0: Neymar volta
1: quando você vai defender o sujeito falando que dispensa comentários, porque não tem muito argumento pra dar, mas tudo bem.
0: Mas quando que o Neymar volta?
1: Não, então, mas agora ele tá trabalhando de diretor de futebol também. Ele falou que o Coutinho é o sonho dele.
0: Então ajuda.
2: Sério, gente. Aí.
0: Ajuda, não. Ajuda. Clube não pagou o transferban?
2: Clube profissional. Vamos falar de coisa.
0: Pagou assim, o transferban, pô. Tá bom,
1: já vi que o Pratos não gostou, tá o Pitaro bom, gostou tá do...
3: Só do Cebolinha.
1: Do Cebolinha.
3: Coutinho não. Também acho boa contratação.
1: Do Felipe Coutinho.
0: O Cebolinha também acho.
1: Tá bom, eu também acho. 9-1, então, vem o repórter CBN na sequência... Todo mundo continua no ar, então eu não falo boa noite nem pra você, ouvinte, porque eu sei que você vai continuar com a gente pra transmissão de Boca Juniors e São Paulo. Até já.
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0: Terça-feira, 8 de setembro de 2026, a nova pesquisa Quest mostra o candidato à reeleição em São Paulo, o governador Tarcísio de Freitas do Republicanos, com 42% das intenções de voto. Já Fernando Haddad do PT aparece com 27%. O levantamento ouviu 1.800 pessoas de 16 anos ou mais entre os dias 4 e 7 de setembro. Para a maioria dos eleitores entrevistados, a escolha do candidato é definitiva, ou seja, eles não devem mudar o voto até as eleições em outubro. A margem de erro é de 2 pontos percentuais para mais ou para menos, e o nível de confiança é de 95%. A pesquisa foi encomendada pela Globo e está sob o registro SP00959/2026. O ministro das Relações Institucionais do governo Lula, José Guimarães, afirmou que o afastamento do chefe da Polícia Federal determinado pelo STF é uma intromissão e que a decisão cheira como eleitoral. Ele ainda classificou a medida de André Mendonça como descabida e cobrou providências do Supremo. Mendonça afastou Andrei Rodrigues depois de afirmar que vinha sendo monitorado ilegalmente pela inteligência da PF há mais de um mês. Uma integrante do Ministério das Relações Exteriores do Reino Unido afirmou que não há dúvidas sobre a soberania britânica nas Ilhas Malvinas. A declaração ocorre após o presidente argentino Javier Milei anunciar a construção de uma base naval na região. Ele também disse que vai punir empresas que planejam iniciar a exploração de petróleo nas ilhas. Esta é mais uma fase da disputa diplomática entre Reino Unido e Argentina sobre este arquipélago, que está na América do Sul, mas pertence ao território britânico. No horário de Brasília, 9:03.
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0: Um abraço pra você ligado no Futebol Globo CBN. Seja muito bem-vinda, muito bem-vindo pra mais uma noite de decisão. Copa Sul-Americana, jogo de ida, quartas de final, na Bomboneira, em Buenos Aires, na Argentina.
1: Boca Juniors, São Paulo.
0: Juntos, 9 títulos de Libertadores. 6 do time argentino, 3 do tricolor, mais 3 taças da Copa Sul-Americana, uma do São Paulo e 2 do Boca. Boca que estava no grupo do Cruzeiro na Libertadores da América, caiu para a Copa Sul-Americana, sofreu para tirar o O'Higgins do Chile nos pênaltis, mas goleou o Recoleta do Paraguai no agregado para chegar às quartas de final. Já o São Paulo estava na Sul-Americana desde a fase de grupos, eliminou o Bolívar nas oitavas de final. Quem vencer na noite de hoje leva vantagem para a próxima terça no Morumbi. 9:30 da noite, o árbitro apita para iniciar o duelo, mas desde já você curte muita informação e opinião enquanto a bola não rola.
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0: Habitar, excelente noite para você e para todo mundo que nos acompanha. O Tricolor com três mudanças no time titular. Pablo Maia volta ao meio de campo na área, na parte de marcação, na ala. Iago está confirmado, jogador que fez o seu primeiro gol com a camisa do São Paulo no último fim de semana. E Jonathan Caleri, ex-jogador do Boca, considerado um dos ídolos por lá, mas não na prateleira alta. Ele está confirmado, de volta é o capitão e o centroavante tricolor.
1: Como é que está escalado o time do Dorival Júnior para daqui a pouco, Bruno?
0: Com Rafael no gol, Lucas Ramon do lado direito, Domingos Duarte, Arboleda e Sabino na zaga, Iago do lado esquerdo, meio de campo de Pablo Maia, Marcos Antônio e Luciano, no ataque Arthur e Caleri.
1: Do outro lado da história, o Boca Juniors.
2: Boca Juniors!
1: O que você traz pra gente sobre o time argentino, hein, Bruno?
0: Que tentava voltar a ser uma potência na Copa Libertadores, mas ficou pelo caminho no grupo em que ficou na terceira posição. Caiu para os playoffs e aí foi passando, avançando, incomodando. Chega às quartas de final e depois de poupar grande parte do time, no último sábado, no empate por 2-2 contra o Gimnasia Mendoza, sete mudanças na equipe titular. Quero destacar dois jogadores. Leandro Paredes, meio-campista, esteve na última Copa do Mundo, campeão da Copa de 2022. E Miguel Merentiel, centroavante, que passou recentemente pelo Palmeiras.
1: Opinião do Futebol Globo CBN para esse duelo pesado entre Boca e São Paulo é com ele, Rafael Prates. Ótima noite para você. Tudo bem, Prates?
3: Tudo bem, Vitor. Boa noite, ouvintes do Futebol Globo CBN.
1: Ida na Bomboneira, volta no Morumbis. Tem favorito para esse confronto no geral, Prates?
3: Tem sim, é o São Paulo. São Paulo tem um time melhor, um elenco melhor para dois jogos. Hoje na Bomboneira é um jogo importante para tirar os meio-campistas do Boca da partida, deixar Paredes, Ascacíbar, Belmonte mais longe da própria área. São Paulo, se marcar bem os meias do Boca Juniors, se tiver velocidade com a bola, pode jogar bem e se dar bem daqui a pouco na Bomboneira, Vitar.
1: Esse que é um dos jogos que envolvem paulistas, envolvem brasileiros na Copa Libertadores e também na Copa Sul-Americana.
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1: Leonardo Dai, ótima noite pra você. Tudo bem, Dai?
5: Alô, Vitar. Quartas de final da Sul-Americana começaram agora há pouco em Bogotá, no estádio El Campín. Independiente Santa Fé da Colômbia e Vasco empataram em 0-0. Este confronto cruza na semifinal com o vencedor de Boca Juniors e São Paulo, que fazem o primeiro jogo das quartas de final logo mais às 9:30 em La Bombonera. Amanhã, às 19 horas, tem o primeiro jogo de Santos e Atlético Mineiro na Vila Belmiro. O vencedor deste confronto vai enfrentar na semifinal final o vencedor do confronto entre Cienciano e Montevideo City Torque, que jogam no Peru na quinta-feira às 9:30 da noite. Os jogos de volta são nos mesmos dias e horários dos jogos dessa semana. Terça-feira que vem, 19 horas, Vasco e Santa Fé em São Januário, 9:30 São Paulo e Boca Juniors no Morumbis. Quarta-feira que vem, 19 horas, Atlético Mineiro e Santos em Belo Horizonte.

0: Horizonte. E na quinta-feira que vem, às 9:30, tem Montevideo, City Torque e Cienciano no Uruguai.
1: São 9:11 no horário de Brasília. 9:30 da noite, teremos o início do jogo para Boca Juniors e São Paulo. E nós vamos fazer a nossa primeira pausa aqui no nosso pré-jogo. E já voltamos com muito mais aqui no Futebol Globo CBN, para quem quer saber mais e melhor sobre futebol.

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1: Rodrigo Vitar. 9:30 da noite, teremos Boca Juniors e São Paulo pela Copa Sul-Americana, quartas de final, jogo de ida. Daqui a 13 minutinhos teremos bola rolando para esse duelo. Bruno Faria, que mais que você traz pra gente sobre o time do São Paulo, hein, Bruno?
2: Quero trazer detalhe de Jonathan Calleri, o centroavante que tá de volta ao time titular, ele que vai para o seu jogo de número 38 na temporada, o 31º. Você sabe que depois da vitória contra o Atlético Mineiro no último fim de semana, ele pediu a palavra no vestiário, mesmo entrando durante o jogo, foi um dos responsáveis pela vitória. É verdade que quando ele entrou ainda estava 0-0, ele participa ativamente do primeiro gol. E aí ele pede muita atenção para o jogo de daqui a pouco. Ele já defendeu as cores do Boca Juniors. Na última janela de transferências, o Boca fez uma proposta diretamente a ele, porque ele tinha vínculo até então com o São Paulo, somente até dezembro deste ano, tentando antecipar a ida dele para a Argentina. Ele que já falou que pretende encerrar a sua carreira jogando na Argentina. A tendência não é do Boca, e sim do All Boys. É o time de coração dele, um time que revelou ele para o futebol. Então, Jonathan Calleri conhece o caminho da La Bombonera e pediu muita atenção. Disse que a pressão vai ser muito grande e que os jogadores do São Paulo precisam entrar ligados 100% para esse jogo contra o Boca, e também entende que precisa trazer um bom resultado para a próxima terça-feira. Tá.
1: Prates, Calleri de volta ao time titular do São Paulo. Quanto que ajuda aí para essa partida a experiência, a capitania dele também, um dos jogadores mais experientes, é o capitão desse time do São Paulo, e o reencontro dele também com o Boca? Prates.
3: Ajuda muito. Pro São Paulo é ótima notícia. A gente imagina o Calleri como vai ser titular, muito mais inteiro fisicamente para jogar, senão o Dorival não o colocaria logo de cara para, entre aspas, ter de fazer uma alteração quase que forçada, né? Então, no sábado, banco contra o Atlético, ele entra bem no segundo tempo, dá uma boa resposta, entra no 0-0, participa do lance do primeiro gol. Opa, o Calleri já tá mais inteiro. Um jogo decisivo de mata-mata do Sul-Americana contra o Boca na Bombonera, Calleri é uma grande notícia, Vitar. Jogador que entende a temperatura do jogo, jogador que conhece muito o São Paulo, jogador que sabe como vai ser importante hoje para muitas vezes reter a bola mais no campo de ataque. Não imagino o São Paulo muito encolhido, não. O São Paulo tem condição de jogar também na Bombonera. O jogo pode passar pelo Marcos Antônio, pode passar pelos alas que apoiam muito, Lucas Ramon de um lado, Iago do outro, e pelo Calleri com o Luciano também. Então, Calleri de volta pro São Paulo é uma grande notícia pro São Paulo pensar em resultado bom na Argentina hoje e confirmar a vaga semana que vem no Morumbi.
1: Do outro lado da história, Pratis, o que que você viu desse Boca Juniors contra o Cruzeiro? E aí a gente traça o paralelo aí contra brasileiros, né, para ficar mais plausível até com o estilo de jogo que os brasileiros podem enfrentar nessa noite. O que que você espera desse Boca Juniors e quais dificuldades eles podem trazer pro São Paulo,
3: Pratis? O jogo passa muito pelos meio campistas, né? Quando falo meio campistas, Vitar, principalmente pelo Leandro Paredes, né? O capitão do time, um jogador que também tem muita hierarquia na América do Sul. O São Paulo tem de hoje tentar tirar o Paredes do jogo. Quando falo tirar o Paredes do jogo, Vitar, é deixá-lo longe da área. Ele é um jogador que tem um passe muito bom. Ele, um lançamento, pode encontrar um lançamento que os outros não encontram, um passe no chão que vai geralmente superar alguma marcação. Então, é um jogo que passa muito pelos meio campistas. O Arruabarrena, numa comparação com o Cláudio Úbeda, que era o técnico anterior do Boca Juniors, valoriza muito esses meio campistas que jogam, né? Então, Paredes inicia a jogada, às vezes é o Paredes mais à frente, com as Cacibas mais atrás, passa pelo Belmonte também, pode passar pelo Velasco, que é um jogador que vem da direita para o meio para jogar, e procurando muito Merentiel e muito Blanco pelo lado esquerdo. Então, é um jogo do São Paulo tentar marcar e muito bem evitar os meio campistas do Boca. Se deixar o Paredes inibido para jogar, o Oscar Silva inibido para jogar, o Velasco inibido para jogar, quando eu falo isso, é longe de uma zona perigosa para o São Paulo, o jogo pro São Paulo melhora bem se marcar os meio campistas do Boca daqui a pouco.
1: São 9:20 no horário de Brasília, 9:30 da noite, teremos bola rolando para Boca Juniors e São Paulo. É o jogo de ida da Copa Sul-Americana. Aliás,

Mas estou esperando a sua participação aqui através do nosso WhatsApp 11 99911 9981 e também na nossa transmissão com imagens através do youtube.com/CBN. O chat está aberto para sua participação. Quanto que vai ser o jogo hoje? Boca e São Paulo lá na Bombonera. Participe conosco, a CBN está sempre ligada em você e nós vamos para mais um intervalo e já já voltamos com as escalações e muito mais para você ligado no Futebol Globo CBN. Pode ligar que aqui tem jogo.

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3: A Polícia Rodoviária Federal registrou 37 acidentes com 3 mortes e 43 feridos durante a Operação Independência realizada entre os dias 4 e 7 de setembro em Pernambuco. Entre os acidentes fatais, 2 foram causados por colisões frontais em Lagedo, no Agreste, e Ouricuri, no sertão de Pernambuco. O terceiro ocorreu na BR-232, no Curado, e matou a passageira de uma motocicleta. A suspeita é de que uma peça da moto tenha se partido, provocando a queda. Durante a operação, 2.422 veículos e 3.263 pessoas foram fiscalizados. Foram emitidos 1.641 autos de infração. A PRF registrou 2.186 testes do bafômetro, com 21 autuações e 2 prisões por embriaguez ao volante. As equipes ainda recuperaram 3 veículos com registro de roubo ou adulteração e prenderam 5 pessoas por diferentes crimes. Ao todo, 88 veículos foram recolhidos por irregularidades.
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0: amado clube brasileiro, comandado pelo técnico Dorival Júnior, ele manda campo, Rafael no gol, vestindo a camisa número 23. Na lateral direita, número 19 para Lucas Ramon. Na zaga, número 22, Domingos Duarte, 5 para Arboleda e 35 para Sabino. Fechando a linha defensiva, do lado esquerdo, camisa número 12, Iago. Meio de campo, número 29 para Pablo Maia, 8 Marcos Antônio e 10 para Luciano. No ataque, 37 Arthur e número 9 para Jonathan Caleri.
1: Boca Juniors,
0: comandado pelo técnico Rodolfo Arruabarrena. Ele manda a campo Álvaro Montoro no gol, vestindo a camisa número 1. Na lateral direita, número 17 para Leandro Lozano. Na zaga, 2, Lautaro de Lolo, 42, Facundo Herrera. E fechando a linha defensiva, lado esquerdo, camisa número 3 para Blanco. Meio de campo, camisa número 5, Leandro Paredes. Número 25, Santiago Ascacíbar. E número 8 para Tomás Belmonte. No ataque, número 20, Alan Velasco, número 16, Miguel Merentiel e número 19 para Leonel Flores.
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0: Todo mundo vem do Chile. O árbitro principal será Piero Maza, que tem como assistente número 1, José Retamal. Assistente número 2, Miguel Rocha. E o árbitro de vídeo ficará a cargo de Fernando Ferrer. Tudo pronto, estádio Alberto José Armando La Bombonera, em Buenos Aires. Primeira partida, quartas de final, Copa Sul-Americana. O duelo entre Boca Juniors e São Paulo. São Paulo e Boca Juniors.
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0: Daqui a poucos instantes vai começar o jogo na Bomboneira para Boca Juniors e São Paulo. Vale vaga na semifinal da Copa Sul-Americana 2026. É o tricolor em campo na noite de hoje, valendo muito começar com o pé direito esse confronto. Tô de olho aqui na sua participação, você ouvinte ligado no Futebol Globo CBN, participando conosco através aqui do nosso WhatsApp 11 999119981, e também através do youtube.com/CBN, a nossa transmissão com imagens. Gabriel Valenzuela dizendo que vai ser 2-2 o jogo de hoje. Hamilton Cornélio está aqui ligado conosco. Luiz Alves também ligado aqui na nossa transmissão. Gabriel Mira dizendo que vai ser 3-0 para o time do Boca na noite de hoje. Vai começar o jogo, saída do São Paulo, apita o árbitro, rola a bola. Bom jogo para você ligado no Futebol Globo CBN.
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0: Vamos juntos para os primeiros 45 minutos de Boca Juniors e São Paulo. Decisão de 180 minutos. Primeira chegada do tricolor pelo lado direito do campo. Tentativa do Caleri. Levou um tranco ali da marcação, ficou caído no gramado. Foi ali para cima do auxiliar para entender o que tinha acontecido, mas não foi nada. Nada foi marcado, Bruno.
2: É, pelo menos foi o que disse o assistente, o número 2, o Miguel Rocha, né? Chama atenção porque foi o Facundo Herrera. Chegou com tudo, já deu aquela empurrada no Caleri. Vem o Boca!
0: Lado direito do campo, tentativa de bola esticada por ali para o Velasco. A bola fica muito mais fácil para a defesa do São Paulo. Alivia por ali agora Rafael. Estica a bola para frente, no meio do caminho aparece de Lolo. O zagueiro pelo lado direito tem entregação direta. A bola bate, volta na marcação do Pablo Maia. Vem pelo lado esquerdo do campo de defesa ali com Arboleda. Arboleda com Pablo Maia. Fez o toque bem aberto. Lado esquerdo para o Sabino. Sabinão prefere fazer o toque curto pelo corredor central do campo de defesa. De novo para Pablo Maia. Ele abre o jogo pelo lado direito para Domingos Duarte. Pisa na bola por ali o português. Primeiro minuto de jogado em La Bombonera. Segue o início de partida com Boca Juniors e São Paulo. Copa Sul-Americana, quartas de final, o jogo de ida. Terça que vem, 9:30 PM, mesmo horário, mesmo dia de semana. Morumbis vai ser na casa tricolor, o duelo de volta. Lado esquerdo do campo de ataque, tentativa ali do Luciano. Pode esticar na frente, pega na marcação e volta para Ascacíbar. Ele que joga com Herrera, prefere deixar a bola passar na boa por ali para o Monteiro. Sai do gol, goleiro do time do Boca. Abre pelo lado direito do campo de defesa para Dilulo. Dilulo que abre o jogo mais por aquele setor ali, rente a linha de lado com Lozano. Tem interligação direta, a bola bate na marcação do São Paulo. Sabino sobe pelo alto, leva pior. Melhor para o time do Boca. Tentativa do passe por dentro, fica de graça ali com o Arthur. Círculo central, domina a posse de bola para o time do São Paulo. 2 minutos desse primeiro tempo, 0 para o Boca, 0 para o time do São Paulo. Marcos Antônio vem dentro do círculo central, ele abre a bola. Lado esquerdo do campo de defesa para Sabino. Sabino volta no meio da zaga para Arboleda, ameaça fazer o toque para o Domingos Duarte, pisa nela, espera a aproximação do Montiel para fazer o toque com o Sabino. Sabino que estica demais ali para o Iago, a bola vai muito forte pela linha de lado, sai em arremesso lateral para o time do Boca fazer a cobrança. 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
0: Blanco tem interligação direta para o time do Boca. Bola bem esticada pelo lado esquerdo do campo. A falta foi cometida pelo Flores. Falta do Flores em cima do Domingos Duarte. É bola para o time do São Paulo, Bruno.
2: Flores foi um dos poucos jogadores do time do Boca que entrou. Foi titular no último fim de semana. Deixou o braço esquerdo em Domingos Duarte, que fez a sua estreia em Copa Sul-Americana. Foi na partida de ida contra o Bolívar, na altitude de La Paz. Naquela ocasião, 1-1. Está começando na La Bombonera. Zé.
0: Lançamento feito, o time do São Paulo chegando. Caleri desviou, bola viva. Herrera sai na cobertura, faz o corte por ali. O zagueirão do Boca não quis arriscar. Bola pela linha de lado, tem arremesso lateral para o time do São Paulo fazer a cobrança. 3 minutos e meio desse primeiro tempo. Por enquanto, tudo igual. O placar é de 0-0 para Boca e São Paulo. Arremesso lateral que vai ser movimentado ali justamente pelo Iago. Iago pelo lado esquerdo do campo tem interligação direta diretamente na entrada da área. Caleri fez o pivô, brigou. ele contra o Paredes, ganhou, rolou Iago, em cima do Paredes ele joga, bola pela linha de lado, arremesso pro São Paulo, bem próximo ali da bandeira de escanteio, Bruno.
2: É, o São Paulo marcando a saída de bola, conseguiu o arremesso lateral, vem São Paulo.
0: São Paulo que vem lado esquerdo do campo, Pablo Maia, brigou contra a marcação, ganhou, Arthur fez o toque de cabeça, ele preferiu voltar quase na linha central do gramado para Domingos Duarte, dele para Marcos Antônio, 4 minutos desse primeiro tempo, segue 0-0 Boca e São Paulo, tricolor que vem pelo lado esquerdo do campo, vem por ali com Iago, Iago pisa na bola, distribui com Sabino, ele volta no campo de defesa para Arboleda, Arboleda que inverte o jogo da esquerda para a direita, chega na boa por ali para Domingos Duarte, rompe a linha central do gramado, coloca a velocidade por ali agora o português, Lucas Ramon de primeira, boa bola, Arthur dominou de calcanhar, tem toda a evolução, pega no Herrera, vai fora, São Paulo vai chegando de novo agora pelo lado direito, Bruno.
2: Jager Herrera, apenas 20 anos de idade, sexto jogo dele na temporada, chegou neste ano no Boca, tá tentando de alguma forma a sua vaga no time titular, lateral pro São Paulo já cobrado.
0: O cronômetro não para e a CBN marca. 5 minutos, 5 jogados desse primeiro tempo de partida em La Bombonera.
1: Boca Juniors 0, São Paulo
0: também 0, central da bola Leonardo Dai.
4: Há pouco a fase quartas de final da Sul-Americana começou em Bogotá, empate em 0-0, Santa Fé e Vasco, jogo no El Campín, jogo de volta terça-feira que vem em São Januário.
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0: 5 e meio desse primeiro tempo, por enquanto o placar é de 0-0 para Boca Juniors e São Paulo, tem reposição de bola ali, o time do Boca tenta ligação direta por ali, agora o Monteiro, lançamento realizado para frente, a bola fica curta por ali, vem o Arthur, Lucas Ramon pintou o lançamento, volta no meio do caminho por ali, Herrera chega para retomar para o time do Boca, ele trabalha a posse da bola dentro da área de defesa com o Monteiro, tenta ligação direta, muito esticada, foi pela linha de lado, não chegou nela o Flores, o arremesso lateral é para o São Paulo, Bruno.
2: Você sabe que o Boca Juniors mandou 18 jogos nessa casa, ou melhor, como mandante, né? Porque algumas partidas não conseguiu utilizar La Bombonera, mas registra apenas 2 derrotas em casa. São 9 vitórias e 7 empates no período. O Boca é muito forte quando joga em La Bombonera, 0-0.
0: Só 2 derrotas como mandante nessa temporada. Esse é o time do Boca Juniors, o adversário do São Paulo. Nessa noite, na próxima terça-feira também, valendo vaga na semifinal da Copa Sul-Americana. Lado esquerdo do campo de defesa, vem por ali agora o Herrera. Herrera que trabalha por dentro, jogada com Paredes. Paredes abre o jogo, lado direito do campo, vem buscar a jogada. O lateral direito, Lozano. Lozano fez o toque atrás, aí a bola volta. Mais uma vez para o goleiro Monteiro, que sai do gol e trabalha com o pé direito. Abre jogada por aquele setor direito ali com o Lozano. Lozano fez o passe por dentro, a bola volta mais uma vez para Dilolo. Zagueiro camisa número 2, fez o passe à frente de novo com o Lozano. Lozano deixa para Paredes. Paredes vem buscar o jogo no campo de defesa. Enfiada a bola para o Herrera. Herrera esticou. Merentiel desviou de cabeça. Sabino estava ligado na cobertura, jogou curtinho ali com o Rafael. Volta para o Sabino pelo lado esquerdo do campo de defesa, interligação direta no zagueiro do São Paulo, a bola pelo alto, passa pelo Luciano, chega no Arthur, Arthur de primeira, Luciano ajeita a bola, lado direito do gramado dele para Lucas Ramon, brigou contra a marcação, tirou o blanco, rolou por dentro, não chegou bem ali o Marcos Antônio, sobra de bola ficando com o time do São Paulo com Iago, cruzamento na área, pega na marcação do Lozano, fica no meio do caminho, a bola vai pela linha de lado, é arremesso pro São Paulo, olha o tricolor chegando aí na Bomboneira, Bruno.
2: Conseguiu escapar agora com velocidade, passes rápidos, e o Lucas Ramon, que deu assistência no último fim de semana, deu um drible da meia vaca para cima do marcador e cruzou, e aí o São Paulo não conseguiu finalizar, mas está no ataque.
0: Lado esquerdo do gramado, vem o time do São Paulo mais uma vez por ali, agora com Pablo Maia. Pablo Maia pelo lado direito do campo, chega na boa com o Domingos Duarte, ele pisa na bola, prefere voltar na linha central do gramado ali com Arboleda. 8 desse primeiro tempo, o placar é de 0-0 para Boca e São Paulo. Sabinão enfiou o lançamento, bola esticada, linha de fundo, só protegeu de Lolo antes do Iago. Tiro de meta para o time do Boca. 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
0: 8:30 desse primeiro tempo, placar de 0-0 para Boca Juniors e São Paulo. Entregação direta aí do Herrera, lançamento pelo alto. Merentiel desviou de cabeça. Arboleda volta para fazer o corte para o tricolor. Sobra de bola ficando com o time do Boca. Bola esticada lado direito. Não quis arriscar por ali. O Sabino colocou pela linha de lado. O arremesso é pro Boca, Bruno.
2: Que tá no campo de ataque, lado direito. Agora o São Paulo até tinha a possibilidade de tentar dominar a bola. O Sabino deu um bicão. Arremesso lateral pro Boca, já cobrado.
0: Já cobrado por dentro, vem ali o Merentiel. Tentou o toque de calcanhar. A bola volta para o Arboleda. O Arboleda que sai jogando curtinho ali com o Rafael. Aos 9 minutos desse primeiro tempo, 0-0 Boca e São Paulo. Rafael faz a ligação direta, bola pelo lado direito do campo. Chega no Lucas Ramon. Dentro, lançamento à frente. Herrera aparece no meio do caminho. Chega, retoma. Vem buscar o jogo por ali. O camisa número 8, que é o Belmonte. Erra o passe. Luciano tentou a ligação direta. Herrera aparece no meio do caminho e tira. Sobra de bola ficando por ali com Marcos Antônio. Marcos Antônio para Arthur. Arthur pelo lado direito tem o Lucas Ramon. Sassaricou para cima da marcação. Ganhou, esticou. Buscando a linha de fundo. Ficou fácil para a defesa do Boca, que tirou. Pediu a falta. O árbitro falou que não, Bruno.
2: Lautaro Blanco chegou na bola. Terceira temporada dele vestindo a camisa chinesa. Saiu jogando. Veio o Boca.
0: Vinha o Boca porque o São Paulo retoma agora com o Luciano. Lado direito do campo vem Lucas Ramon. Dele para Arthur. Arthur domina, pisa na bola. Camisa número 37 da equipe do São Paulo. Trabalha por dentro ali com Pablo Maia. Pablo Maia pelo lado esquerdo do campo de defesa tem o Sabino. Vamos bater a marca de 10 minutos. 10 jogados desse primeiro tempo. Placar de 0-0 Boca e São Paulo. Tricolor tenta mais uma chegada agora com o Marcos Antônio. Pisa na bola, prefere fazer o toque atrás. Ele volta com a Arboleda. Lado direito do campo de defesa temporaria Domingos Duarte. Domingos Duarte jogando por dentro ali para Marcos Antônio, tem a pressão da marcação juntinho com ele ali, o Ascacíbar fez o toque atrás, a bola fica com o Rafael que despacha para frente, tira de qualquer maneira, de Lolo, ganhando no meio do caminho pro time do Boca, vem pelo lado direito do gramado, chegando por ali agora no Velasco. Velasco devolveu, bola esticada antes da chegada da defesa, ele envia por ali o São Paulo. Iago chegou, tirando de qualquer maneira por ali do Belmonte. Ainda assim o Belmonte ganhou o arremesso lateral. É o Boca que chega mais uma vez ali pelo lado direito do campo, fez o passe atrás. Volta para de Louro na linha central do gramado. O cronômetro não para e a CBN marca 10:50, quase 11 minutos desse primeiro tempo de partida na Bomboneira.
1: Boca Juniors
0: 0,
1: São Paulo
0: 0, central da bola, Leonardo Dai.
4: Quartas de final, Sul-Americana, jogo de ida amanhã, 19 horas, Santos e Atlético Mineiro na Vila Belmiro. Quinta-feira, 9:30, Cienciano e Montevideo City Torque no Peru.
0: Hoje com trabalhos técnicos de Renato Nardi na nossa central. Mesa de som de Anderson Wendel, produção de Lari Menegatti. 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Aqui o primeiro duelo entre Boca e São Paulo. Terça que vem tem a volta. São Paulo que escapa pelo corredor central do gramado. Vem por ali agora Marcos Antônio. Pisa na bola, vai escapando o time do São Paulo. Lançamento por dentro, boa bola. Luciano recebeu, batida pro gol. Desviada no meio do caminho, vai fora. Bola pela linha de fundo, tem escanteio tricolor aí, Bruno.
2: Em jogo estudado, a finalização ela é rara no futebol. E aí aconteceu a primeira. Luciano não incomodou o goleiro Monteiro. Teve um desvio no meio do caminho. Primeiro escanteio a favor do tricolor, lado esquerdo. O São Paulo marcou duas vezes de cabeça em cobranças de escanteio nesta Sul-Americana, Vitar.
0: Atenção, torcedor tricolor, 12 minutos, 12 jogados desse primeiro tempo, placar de 0-0 para Boca e São Paulo. Vem na bola por ali agora o Iago, é chance para o time do São Paulo. Lado esquerdo do campo, cruzamento na área, Arboleda desviou, bola viva, subiu para fazer a defesa o Monteiro. Essa ficou fácil para ele, Bruno.
2: Que foi lá no segundo andar depois de uma bola rebatida. E vem São Paulo.
0: É, o Monteiro saiu errado, Iago retomou, vem tricolor, tentou esticar pelo lado direito, melhor para a defesa do Boca, que sai para fazer o corte, tira de qualquer maneira por ali o Flores, e na sequência ele sofre a falta, cometida a falta marcada pro time do Boca, em cima do Lozano, lateral direito, Rafael Prates. 13 minutos, 13 jogados desse primeiro tempo, segue 0-0, tudo igual na Bomboneira. Começa bem o São Paulo, não, Prates?
6: Começa muito bem, Vitar. São Paulo tira essa de bola do Boca Juniors, força o Boca a tentar um jogo mais direto de lançamento. A bola do Boca Juniors está batendo e voltando muito rapidamente em relação aos zagueiros do São Paulo. São Paulo melhor. São Paulo consegue ter boa saída pelo chão e quando precisa, tem o Lucas Ramon muito aberto de um lado e Iago muito aberto do outro lado. Então a bola vai para os laterais do São Paulo, vira e mexe em todos os ataques do São Paulo. São Paulo melhor no começo do jogo na Bomboneira.
0: São Paulo que vem de novo, Luciano deixando o Arthur lado direito, cruzamento na área, Caleri desviou de cabeça, mas chegou de Lolo junto com ele, tirando pela linha de fundo. Outro escanteio pro time do São Paulo. Ele deu tiro de meta, né, Bruno?
2: Deu um desvio no Caleri, que se antecipou. Fiquei com a sensação que o Caleri ficou com medo, porque o Di Lolo tava levantando o pé. Aí o Caleri foi que ia, mas não foi. Aí a bola resvalou no centroavante de São Paulo, saiu pela última linha, tiro de meta. São Paulo que volta à La Bombonera depois de 19 anos, Rodrigo Bittar. E mais uma vez pela Copa Sul-Americana.
0: Lado direito do gramado, o time do São Paulo retomava por ali agora com Domingos Duarte. Flores adiantou demais. Domingos Duarte dá um bicão pro alto. Tira de qualquer maneira, ela sobra ali com o goleiro Monteiro, que sai do gol para ficar com ela. 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
0: 14 minutos e meio desse primeiro tempo. 0 Boca, 0 pro time do São Paulo. Lado direito do campo de defesa, sai jogando por ali. Agora Domingos Duarte, ele pisa na bola, prefere voltar para o Rafael, que sai no gol. Dentro da área de defesa, trabalha ali com o pé esquerdo. Pinto lançamento, bola bem esticada pro Iago. Fiz a cama de gato, é falta. Falta cometida em cima do lateral. Lozano, é falta marcada, Bruno.
2: Lozano, que é uruguaio, chegou nesta temporada, primeira dele com a camisa do Boca. O Lozano estava tentando cabecear, aí o Iago percebeu a aproximação, foi no corpo do jogador uruguaio, falta no meio de campo. Dorival disse que não foi, mas foi, Bittar.
0: 15 minutos desse primeiro tempo, 0 Boca, 0 São Paulo. Lado esquerdo do campo de defesa, vem por ali agora o Blanco. Blanco que deixa para Herrera. Herrera pisa na bola, espera a aproximação dos companheiros, vai abrir o jogo ali pelo lado direito, não. Preferiu virar o jogo. Lado esquerdo do campo de defesa para Blanco. Blanco prefere fazer o toque atrás, a bola volta mais uma vez ali para Herrera. Herrera ameaça a ligação direta, não só ameaça como faz. Lançamento lado esquerdo do campo, boa bola, bola boa. Flores chegou, linha de fundo, fez uma graça para cima da marca. Caça do Domingos Duarte, vem cruzamento na área, subiu, Arboleda no meio do caminho e tirou. Luciano perde a posse de bola pro time do São Paulo. Flores mais uma vez lado esquerdo, Lucas Ramon chega tirando pela linha de lado, é bola pro Boca, Bruno.
2: O Flores teve a primeira dele no mano a mano, no contra um, tirou pro lado direito e cruzou, afastou o São Paulo. O Rafael ainda não trabalhou, mas o Boca volta.
0: Volta pelo lado direito do campo, a bola que chega por ali agora no Leandro Paredes. Prefere fazer o toque atrás, ele deixa para Herrera. Herrera abre o jogo pelo lado direito do campo de defesa para o zagueiro Di Lolo. Di Lolo volta por dentro, ali tem o Paredes. No meio dos dois zagueiros do time, do Boca Juniors, campeão mundial com a seleção da Argentina em 2022. Saída de bola do time do Boca, vem pelo corredor central do campo de defesa por ali agora com o goleiro Monteiro. Monteiro ameaça a ligação direta, a bola fica curta mais uma vez. O Monteiro recebe, retoma. Lado esquerdo do campo, tentativa ali com Domingos Duarte, fica curto no meio do caminho, vem pelo lado direito, melhor pro São Paulo. Caleri chegou, brigou, ganhou. Herrera vem na cobertura por ali, o zagueiro do time do Boca retoma. Asca acima, tentou a saída errada, vem Iago, cruzou na área. Luciano defendeu, Monteiro, gigante a defesa do goleiro do Boca. O cruzamento na medida, Luciano desviou na direção do gol. Monteiro salva o time do Boca, Bruno.
2: Impressionante, a melhor chance do jogo disparado. Luciano estava livre, sem qualquer marcação. O cruzamento do Iago foi na medida. O Luciano cabeceou e o Monteiro fez uma defesaça. Escanteio, São Paulo é o primeiro pelo lado direito. Segundo da partida, Bittar.
0: 17 minutos desse primeiro tempo, 0-0, Boca e São Paulo. Vem por ali o tricolor para fazer a cobrança, vem Arthur. Arthur pintou o cruzamento na área, subiu a defesa e tirou. Sobra de bola ficando com Iago. Iago pelo lado esquerdo fez o toque na linha central, deixa para Marcos Antônio. De novo lado esquerdo do campo, Iago recebeu, tentou a devolução, sabe não. Tenta a ligação direta, a bola fica curta, Luciano vem no bate-rebate. Paredes chega para fazer o corte pro time do Boca. Vem pelo lado direito por ali, agora com Lozano. Lozano tem interligação direta, bola muito esticada pelo alto, Domingos Duarte subiu, ganhou, bola viva, tira mais uma vez a defesa do São Paulo, de novo Domingos Duarte, sobra de bola, volta para Ascacibar, Ascacibar por dentro, tem por ali agora Paredes, ele contra a marcação de dois jogadores, levou a melhor, brigou no chão e ganhou, falta em cima do Paredes, é bola pro time argentino aí, Bruno.
2: No campo de ataque, derrubaram o capitão, jogador experiente da seleção argentina, 84 jogos, 5 gols e título da Copa do Mundo de 2022, o Pablo Maia segurou, cometeu a falta, 0 a 0.
0: 0 a 0, Rafael Prates, que chance teve o São Paulo há pouco, hein, Prates?
6: Roubando a bola do Boca, perto da área do Boca Juniors, né, Bitar? São Paulo faz um jogo muito bom até agora, o São Paulo é superior ao Boca, quando marca mais à frente, o Boca quer sair com bola pelo chão, se enrola o Boca Juniors para sair jogando, Iago cruzou bem, Luciano cabeceou para abrir o placar, Monteiro foi lá no alto, defesaço do goleiro colombiano do Boca Juniors, São Paulo até agora bem, muito bem na Bomboneira até o momento, Bitar.
0: Corredor central no gramado, vem o time do Boca para fazer a cobrança, 18 minutos e meio, quase 19 desse primeiro tempo, tá 0 a 0. Paredes chama a responsa na bola parada, vem o camisa número 5, o capitão do time do Boca, ele abre a jogada pelo lado direito para o Lozano, pediu, recebeu, encarou, vem por ali agora o Velasco, cruzamento na área, tira bem a defesa do São Paulo, sabe não, fez o corte por baixo, a bola volta para Lozano, aliás, pro lateral, é pro Lozano, Lozano fez o toque pelo lado esquerdo do gramado, chega no Blanco, Blanco tem interligação direta, a bola invertida ali para o Velasco, ele briga contra a marcação, Iago chega bem o lateral esquerdo do São Paulo, tentou bater a bola, rebateu ali no Velasco, melhor para o time do São Paulo, Iago despacha essa bola para frente, Lozano leva melhor com relação ao Caleri, lado direito do campo de ataque, vem o time do Boca chegando por ali agora com Paredes, Paredes deixando bem aberto com Lozano, Lozano fez o toque por dentro, é o time do Boca chegando mais uma vez, a bola que sobra por ali agora pro Paredes, ele abre pelo lado esquerdo do campo de ataque, vem o time do Boca de pé em pé, Blanco, lado esquerdo do campo, à frente, passando por ali, Flores pediu, não recebeu, Blanco pintou, cruzamento na área, bola muito forte, foi pela linha de fundo, é só tiro de meta pro Boca, pro São Paulo fazer a cobrança, Bruno.
2: O Boca que não perde como mandante há 5 jogos, nesse período são 4 vitórias e um empate, a última derrota aconteceu no dia 29 de maio, por 1 a 0 para a Universidade Católica, ainda pela Copa Libertadores, uma das duas derrotas como mandante do Boca na temporada.
0: O cronômetro não para e a CBN marca 20 minutos, 20 jogados desse primeiro tempo de jogo na Bomboneira. Boca

0: para o central da bola, Leonardo Dai.
1: Libertadores, mais cedo, o Fluminense venceu o Platense da Argentina por 2-0 no Maracanã, primeiro jogo das quartas de final.
0: Rodrigo Vittar. Vamos juntos aqui no Futebol Globo CBN com Copa Sul-Americana, duelo pesado, tradicional.

0: pelo Boca. 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
0: Vem Boca, Velasco cruzou na área, Merentiel subiu com ele também, defesa do São Paulo, tirou Blanco, ganha pelo lado esquerdo, melhor pro Arthur. Voltou na hora certa dessa vez o atacante do São Paulo, Bruno.
2: Era uma mini pressão do Boca, que perde e recupera no ataque, lá vem Boca de novo.
0: De novo pelo lado esquerdo do campo, de novo ali com Paredes, inverteu, bola pro lado direito, tentativa de longe do Velasco, desviada no meio do caminho, vai fora. Bola pela linha de fundo, escanteio pro Boca aí, Bruno.
2: Escanteio pelo lado direito, pela primeira vez, bola parada a favor do time argentino. Lado direito, os zagueirões vão se aproximando. De Lolo, 1,88m. Herrera, 1,83m. Vem bola alta, aérea na zaga do São Paulo.
0: Lado direito do gramado, vem o time do Boca chegando. Por ali o Velasco vem fazer a cobrança. O atacante pelo lado direito, Velasco chama a responsa na bola parada. Velasco pintou o cruzamento na área antes do Asca Cibar, tira bem por ali a defesa. Arboleda tirou, voltou no Paredes, pegou de primeira, mandou pela linha de fundo, vai fora. Aí é só tiro de meta pro Rafael, Bruno.
2: Mas deram liberdade para o Paredes, que tem 3 gols nessa temporada com a camisa do Boca, pegou de primeira. Ela passou perto da trave direita, o goleiro Rafael só acompanhou, tiro de meta 0-0.
0: 23,5 desse primeiro tempo, o placar é de 0-0. E nesse momento temos a pausa para hidratação dos jogadores, mantida ainda nas Copas Libertadores e Copa Sul-Americana. O placar é de 0-0. Rafael Prates, análise desses primeiros minutos da primeira metade, ainda na primeira etapa. Segue 0-0, Boca e São Paulo. Prates.
3: Bom, os primeiros 22 minutos do São Paulo em Buenos Aires. São Paulo começou marcando a saída de bola do Boca Juniors, dificultou muito o jogo para o time argentino. O jogo do Boca para sair com o Herrera, com o Dilolo, que são os zagueiros, com o Paredes, com o Ascaciba, não aconteceu durante pelo menos 20 minutos. São Paulo teve a melhor chance do jogo até agora, quando o Marcos Antônio desarma a saída de bola do Boca, o Iago cruza bem, o Luciano cabeceia para abrir o placar. O goleiro Monteiro vai lá em cima para fazer uma grande defesa. Os minutos aí antes da parada para hidratação, Vitar, um pouco mais do Boca, porque o Boca começou a acertar mais lançamento. Então o Paredes começou a acertar lançamento lá do meio campo, o Velasco começou a se aproximar mais da área do São Paulo, mas de maneira geral, bom jogo do São Paulo, marcando bem a saída de bola do Boca, retomando a bola em zonas perigosas para o Boca defender, procurando muitos lados do campo. Iago apoia muito pela esquerda, Lucas Ramon apresenta-se muito para jogar pela direita também. São Paulo melhor, São Paulo até agora bem no jogo, criou uma chance clara que poderia ter aberto o placar. São Paulo dando um sinal positivo até agora do jogo na Bomboneira, Bitar.
0: Agora, Prates, vale a gente destacar também, né, que na fase anterior, quando o São Paulo pegou o Bolívar, a gente elogiou demais na pausa para hidratação. É claro que num cenário totalmente diferente, com um time que não tem tanta qualidade como o Boca e que tem altitude a seu favor, a atitude do São Paulo nos primeiros minutos de jogo, acho que a atitude pode ser elogiada mais uma vez, né, Prates?
3: E deve ser, né? O São Paulo repetiu o que fez bem contra o Atlético Mineiro do sábado pelo Brasileiro, que seria sufocar a saída de bola do adversário, né? Pressionar muito, deixar o Boca Juniors sem saída, com bola pelo chão. Boca teve de optar por um jogo muito direto, por lançamento que a bola batia e voltava de novo para a área do Boca Juniors. Isso é mérito do São Paulo, né? O time muito coordenado para tirar a saída de bola do Boca Juniors. Fez isso bem, criou chance assim, rondou a área do Boca assim. São Paulo melhor até agora, antes da parada para hidratação na Bomboneira, Vitar.
0: Belíssima festa do torcedor do Boca nesses instantes na metade da primeira etapa. Lembrando que semana que vem, terça-feira, 9:30 da noite, horário de Brasília, teremos a torcida tricolor fazendo a festa no Morumbi. São Paulo e Boca, jogo de volta. Quem será que tem a vantagem para semana que vem? 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
0: 25 minutos desse primeiro tempo. Rafael coloca agora mais uma vez a bola em jogo. Agora sim, vamos para a segunda metade da primeira etapa. Lançamento que fica no meio do caminho. Defesa do Boca tira no bate-rebate. Sabirão colocando pela linha de lado. Tem arremesso lateral. Ele e o Velasco não se entenderam bem ou nada aconteceu ali em Bruno?
2: É, na verdade o Velasco não gostou do jeito que o Sabino chegou. Mas já conversaram, tá tudo certo.
0: Paredes vem pelo corredor central, ainda no campo de defesa, atrás o time do Boca para o campo de ataque, agora com o Blanco, rompe a linha central, lançamento lado esquerdo, Flores não dominou, a bola foi pela linha de fundo, ele adiantou demais o garoto dessa vez, Bruno.
2: Este que é o quinto confronto eliminatório entre Boca e São Paulo em torneios da Comebol.

0: Os chineses levaram a melhor em três deles. Por outro lado, foi eliminado no confronto mais recente. Só que o mais recente foi em 2007, também sul-americana. Naquela ocasião, 2-1 Boca na La Bombonera, 1-0 São Paulo no Morumbis. E o gol fora de casa classificou o São Paulo para a próxima fase.
1: 26 minutos desse primeiro tempo, segue 0-0. Domingos Duarte ganha pelo alto, também com ele Lucas Ramon. Luciano erra o passe no meio do caminho, vem por ali Ascacíbar, chega, retoma. Ele para Paredes, Paredes abre o jogo pelo lado direito, já no campo de ataque com Lozano. Lozano pisando no campo ofensivo, fez o toque por dentro ali, agora com Paredes dentro do círculo central. Entregação direta por dentro, deu certo, chegou no Belmonte, foi puxado pela marcação, é falta. Ele queria o cartão amarelo para o Marcos Antônio, o árbitro não deu, Bruno.
0: É, mas o Belmonte tinha razão, porque o Marcos Antônio só puxou, não tinha disputa de bola nem nada. O Boca já se aproximava da área do São Paulo. E só lembrando, hein, dois jogadores estão pendurados. Se receberem amarelo, não enfrentam o Boca na próxima terça. Luciano e Caleri.
1: A dupla de ataque do time do São Paulo pendurada. 27 minutos desse primeiro tempo, 0-0 Boca e São Paulo em La Bombonera. É o time do Boca chegando na bola parada, vem o Paredes, pintou, cruzamento na área, bola muito forte, o Arboleda protegeu bem de perto, foi até o final do campo, deixou passar, é só tiro de meta, tricolor, Bruno.
0: O Arboleda que está na pré-lista do Equador para as eliminatórias, não, né, para jogos amistosos que vão acontecer no mês de outubro, no mês que vem. Agora, impressionante, hein? Tá de volta depois de um tempo, viu, Rodrigo Bittar?
2: Se ele for convocado, melhor mandar alguém do São Paulo junto para garantir que ele volta no dia certo, né?
0: É. Ele nunca voltou no dia certo, tá? Todas as vezes que ele foi convocado, ele sempre atrasou um ou dois dias.
2: Essa estatística é boa, essa eu gostei. Essa não tem no iScout, não.
0: Ele nunca voltou no dia certo.
1: E da última que ele não voltou mesmo, né? Só não voltou e ponto, né?
0: Só lembrando que ele já está na sua 10ª temporada pelo São Paulo, 39 jogos pela seleção equatoriana.
1: O Boca chega lá do esquerdo do campo, Flores pra cima da marcação, ele pedalou, brigou e ganhou, chegou no bico da área, tentou encarar, vai bem na disputa por ali, Lucas Ramon chega pra fazer o corte pro time do São Paulo, lado direito do gramado, Lucas Ramon tenta o lançamento à frente, fica no meio do caminho, melhor para o Boca, vem pelo lado esquerdo do campo de defesa ali com Paredes, entregação direta a Paredes, bola por baixo ali pelo corredor central do gramado ofensivo com Belmonte, deu tapa de lado, dele pro Dilolo. Dilolo tem entregação direta na entrada da área, chega no Velasco, Velasco abre o jogo pelo lado direito no Lozano, Lozano volta na linha central, trabalha por ali o time do Boca, o cronômetro não para e a CBN marca. De 9 minutos, primeiro tempo de partida na Bombonera.
3: Boca Juniors,
1: 0
3: São Paulo,
1: também 0. Central da bola, Leonardo Dai.
4: Relembrando os cruzamentos para a semifinal da Sul-Americana: quem passar de Boca e São Paulo pega quem passar de Santa Fé e Vasco, que hoje mais cedo empataram em 0-0 em Bogotá. Do outro lado, quem passar de Santos e Atlético Mineiro pega o vencedor de Cienciano e Montevideo City Torque.
1: Primeiro tempo, placar de 0-0 para Boca e São Paulo. Lado direito do campo de defesa, vem aí o time do São Paulo pelo lado esquerdo, chegando agora com o Luciano. Luciano que volta ali pelo lado canhoto para Iago. Iago chega ali, a bola para o Arboleda. Arboleda volta no campo de defesa, deixa a bola com Pablo Maia. Pablo Maia deixa com Domingos Duarte. Lado direito do campo de defesa, inverte o jogo, a bola chega mais uma vez ali no Arboleda. Pisa na bola, esperou a aproximação dos companheiros, ninguém chegou. Ele volta para o Rafael. Rafael faz o lançamento, a bola pelo lado direito do campo. Lucas Ramon tentou evitar a saída, não conseguiu. Bola pela linha de lado, sai em arremesso lateral. 30 minutos desse primeiro tempo, segue 0-0 Boca e São Paulo na Bombonera. Domingos Duarte leva melhor pro time do São Paulo. Tem entregação direta, lançamento ali pelo alto, tem um bicão pro alto. Vai brigar na boa por ali o Caleri, chega melhor, leva melhor por ali o Lozano. A bola vem pro time do Boca, tentativa foi bem por baixo, sabe não, levando a melhor contra o Velasco. Lançamento que vem pelo lado esquerdo do gramado, agora com o Luciano. Luciano segura, prende, é o time do tricolor chegando, vai escapando por ali, agora o Iago, na linha de fundo, ganhou, cruzou na área, Caleri, perdeu! Teve a chance por ali o Caleri, na linda jogada, Luciano, Iago, o Iago cruzou na medida, no pé direito, pé bom do artilheiro tricolor, e o Caleri mandou pela linha de fundo. Que coisa, Bruno!
0: Você sabe que a jogada acontece porque o Luciano

0: indica aonde o Iago tem que passar para receber a bola. Ele passa e dá uma bela assistência para o Caleri, que perdeu uma chance incrível. O Boca responde.
1: Responde, vem pelo lado direito do campo mais uma vez o time do Boca. Linha central do gramado aparece para Ives, abre o jogo lado esquerdo por ali com Blanco. De Blanco para Flores, Flores volta para Blanco, quase da linha central do gramado. Pisa nela, prefere fazer o toque por dentro ali com Herrera dentro do círculo central. Herrera vem e faz a jogada curta ali pelo lado esquerdo do campo ainda com Velasco. Prefere voltar para Herrera, Herrera com de Lolo. A bola volta no campo de defesa para o time do Boca. 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
1: 32 minutos desse primeiro tempo, placar de 0 a 0 na Bomboneira. Asca Cibra, vem o time do Boca, entrada da área, rolou Velasco, lado direito, enfia o passe ali pro Lozano, no bico da área, pintou o cruzamento, subiu bem a defesa, tira Marcos Antônio, coloca pela linha de lado, tem arremesso lateral, a bola é pro Boca, Bruno.
0: 1,70m, a altura do Marcos Antônio, mesmo assim saiu do chão, cabeceou e cedeu lateral, campo de ataque, Boca, lado direito, 0 a 0.
1: Já cobrado ali pelo Lozano, Lozano que joga com o Velasco, Velasco devolveu, de novo Lozano, de novo Velasco, bico da área, recebeu, encarou, prefere voltar na jogada por dentro, agora com a participação do camisa número 5, que é o Leandro Paredes, ele vem pelo lado direito do campo de defesa com o de Lolo para Paredes, Paredes abre jogada pelo lado esquerdo ali com Herrera, Herrera deu tapa bem aberto buscando Blanco, Blanco enfia o passe à frente, a bola é boa, com Flores, Flores para Blanco, Domingos Duarte no meio do caminho, chega e tira, vem Flores, lançamento por dentro, Merentiel entrega a bola de graça para o Arboleda, que tira, mas tira errado, Paredes esticou dentro da área, Velasco bateu em cima da defesa, bola pela linha de fundo, tem escanteio pro time do Boca aí, Bruno.
0: Velasco já tem um gol nesta Copa Sul-Americana, só lembrando que o Boca saiu da Libertadores da fase de grupos, veio para os playoffs, então somente 4 jogos ele fez um gol, tentou a finalização, desviou, escanteio Boca, lado direito, todo mundo dentro da grande área, Velasco que tentou a finalização, vem na batida do escanteio.
1: 33 minutos e meio desse primeiro tempo, o placar de 0 a 0, vem Velasco na bola, pintou o cruzamento na área, bola desviada, tá viva ainda, Merentiel dominou, escapou, limpou mais um, rolou de calcanhar, linda bola, tá viva ainda na área, toque pra trás, melhor pro time do São Paulo que retoma, Arthur tenta puxar da velocidade pro time do Tricolor, lado esquerdo do campo por ali com ele tem o Marcos Antônio, pisa na bola, joga de lado com o camisa número 8, vai ser obrigado a voltar no campo de defesa, a bola pelo corredor central ali com Pablo Maia, Pablo Maia que inverte o jogo pelo lado direito, chega no Domingos Duarte, Domingos Duarte por dentro tem a participação do Luciano, ele joga de lado, na boa por ali com Pablo Maia, Pablo Maia pelo lado esquerdo do gramado, já no campo ofensivo tem o Sabinão que volta no campo de defesa para participação ali do Arboleda. 34 minutos desse primeiro tempo, Rafael Prati segue a 0 pro Boca, 0 pro time do São Paulo, o Rafael não fez nenhuma grande intervenção até aqui, o São Paulo defensivamente nesses 34 minutos bem, né, Prates?
3: Bem, Vitar, o que mudou nos últimos minutos é que o Boca Juniors teve mais a bola, o Boca jogou um pouco mais no campo de ataque, a marcação adiantada do São Paulo já não aconteceu tanto depois da parada para hidratação, agora quando o São Paulo desarmou com o Sabino, pôs bola no chão, quem criou foi o São Paulo, olha o Boca aí.
1: Chegando lado esquerdo do campo, Blanco dominou a batida pro gol, passe vai fora! Passou por cima do gol do Rafael, foi pela linha de fundo. Só tiro de meta pro goleiro tricolor aí, Bruno.
0: Agora o Boca encontrou espaço na linha defensiva do São Paulo. De pé em pé, com qualidade, toque de letra e o Blanco na entrada da grande área. Encheu o pé, ela passou por cima. Passou rente ao travessão, Bitar. Melhor chance do Boca.
1: Diga aí, Prates. 35 tá 0 a 0, Prates.
3: Esse foi o lance mais perigoso do Boca Juniors no jogo, né, Bitar? Agora desarmando o São Paulo. Porque o São Paulo tem menos a bola depois do meio do primeiro tempo, né? Mas o São Paulo se falou muito bem, Bitar. Defende-se bem. Então, geralmente, quando o Boca vai arrematar, tem um pé São Paulo no meio do caminho, algum tronco ali para desviar o chute que vai pro gol do Rafael. São Paulo agora errou uma saída de bola e proporcionou um contra-ataque, uma resposta rápida do Boca Juniors. São Paulo é melhor no primeiro tempo ainda, mas tem menos a bola agora, não marca tão à frente, sofre um pouquinho mais para defender perto da própria área.
1: Linha de três, mais uma vez aprovada, Prates.
3: Linha de três até agora bem, o São Paulo muitas vezes, quando o Boca Juniors tem a bola, Bitar, teve mais a bola nos últimos 10 minutos, com linha de 5, né? Lucas Ramon volta para marcar pela direita, Iago fecha para marcar pela esquerda também, São Paulo defensivamente até agora seguro, consistente no jogo.
1: O cronômetro não para e a CBN marca. 36 minutos.

0: minutos. Primeiro tempo de partida na Bombonera.
1: Boca Júnior
0: 0, São Paulo também 0. Central da bola, Leonardo Dai.
2: Começou hoje a fase principal da Liga dos Campeões da Europa. O Manchester City venceu o Porto fora de casa por 2-0. O Real Madrid venceu em casa a Inter de Milão por 2-1. O Borussia Dortmund fez 3-2 em casa no Villarreal. O Betis venceu o Lille fora de casa por 3-2. Mesmo placar da vitória do Aston Villa fora de casa sobre o Bruges. O AEK da Grécia bateu o LASK da Áustria por 1-0.
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0: Quase 37 minutos jogados desse primeiro tempo. Segue 0-0 para Boca Juniors e São Paulo. Tricolor que vem pelo corredor central do campo de defesa por ali. Agora com Arboleda, de Arboleda para Pablo Maia. Pablo Maia que volta com Arboleda. Lado direito do campo tem Domingos Duarte. Pinta a ligação direta, bola bem esticada. Briga, Caleri ganha. Escapa a marcação, vem o tricolor. Lado direito, fez o cruzamento. A bola ficou curta demais, não chegou no Marcos Antônio. Sobra de bola ali com Luciano. Luciano que ganha do Ascacibar, deixa para Domingos Duarte, volta no campo de defesa ali com Pablo Maia, dele para Arboleda. Arboleda deu tapa de lado na consciência para Domingos Duarte. O português vem, escapa da marcação ali do Flores, joga por dentro. É o tricolor trabalhando a posse de bola pelo corredor central do campo de defesa aos 37 desse primeiro tempo. 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
0: Vem São Paulo chegando, o cruzamento na área. Tira bem a defesa, aparece no meio do caminho para tirar o Herrera. Sobra de bola que fica ali com Flores. Flores fez a tabela com Paredes. Recebe mais uma vez ali o Flores, ainda pelo lado esquerdo do campo de defesa. Ele volta para Paredes. Paredes domina a bola, calma. E volta pelo lado direito do campo de defesa ali para a participação do Dilolo. Dilolo que domina por ali, vai jogando por ali o zagueirão argentino. Fez a bola chegar na boa para Belmonte. Belmonte que inverte o jogo, dá a direita para a esquerda, deixa ele para Blanco. Blanco estica a bola à frente pro Flores, bola muito forte. Aí ficou fácil dessa vez pro Rafael, hein, Bruno?
4: Goleiro que, o jogador do São Paulo que mais atuou nessa temporada, chega a 44 jogos, ele que só não foi utilizado em duas partidas, as duas pela Copa Sul-Americana. A última vez foi Carlos Coronel, que esteve em campo no dia 7 de maio, faz muito tempo de lá pra cá, só o Rafael jogou 0-0.
0: 0-0, tudo igual, 38 minutos e meio desse primeiro tempo. Na Bomboneira, 0 pro Boca, 0 pro time do São Paulo. Tricolor que leva melhor por ali, agora o Sabino. Sabino contra o Velasco. De novo os dois, hein, Bruno?
4: É, só que agora a conversa foi mais ríspida, porque o Sabino chegou no corpo, jogou o Velasco pra fora, na linha lateral. Velasco não gostou nem um pouco, foi bem em frente ao banco de reservas do Boca. Lateral para o São Paulo, Iago Cobra.
5: E o Sabinão chegou lá e falou assim: mas eu não fiz nada.
6: É,
5: eu cheguei no corpo,
6: né? É. Foi no corpanzil. Não houve a falta, não.
0: Vem lançamento, o time do São Paulo chegando antes da chegada do Caleri, tira meio de Lolo. Sobra de bola ficando por ali, agora com Paredes. Paredes, lado direito do campo de defesa, na entrada da área, tem Lozano. Lozano volta com o de Lolo, despacha essa bola pro alto, sobe bem o Sabino, ganha pro time do São Paulo, deixando com o Arthur. Lado esquerdo do campo tem Marcos Antônio, e esticou na linha de fundo pro Arthur Herrera. Chegou bem ali na cobertura, só protegeu. Tiro de meta e nada mais, né, Bruno?
4: O Boca que só sofreu 2 gols em 4 partidas até aqui na Copa Sul-Americana. Se fechando, o goleiro Monteiro não trabalha, já tem um tempo. Tiro de meta 0-0.
0: O cronômetro não para e a CBN marca. 40 minutos. Primeiro tempo de partida na Bomboneira.
1: Boca Juniors
0: 0,
1: São Paulo
0: também 0. Central da bola, Leonardo Dai.
2: A seleção feminina sub-20 venceu o Canadá hoje por 3-0 na Polônia e garantiu classificação antecipada para as oitavas de final da Copa do Mundo. O último jogo da primeira fase vai ser no sábado contra a Inglaterra, mas o Brasil já está garantido no mata-mata.
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0: Lado direito do campo vem o time do Boca Juniors chegando, vem o cruzamento na área, pega na marcação, vai fora. Sai em arremesso lateral pro Boca, né, Bruno?
4: A disputa entre Velasco e Sabino tá mais legal do que propriamente o duelo entre São Paulo e Boca. Agora o Sabino ganhou outra, cedeu arremesso lateral, lado direito, campo de ataque. Lá vem os hermanos.
0: Lozano chegou, vem o cruzamento na área, subiu Arboleda para fazer o corte, ele via para o time do São Paulo. 41 minutos desse segundo do primeiro tempo, placar de 0-0 por enquanto para Boca e São Paulo. Vem pelo lado direito do campo de defesa, por ali o Herrera prefere fazer o toque atrás. Ele volta para o goleiro Monteiro, Monteiro que domina.

0: despachando a bola pra frente, tenta a ligação direta pelo lado direito do campo ali com o lateral dosando, sobe, ganha no primeiro momento. Último toque na bola foi do Iago, ela não saiu pela linha de lado, agora sim sai, toca por último de novo no Iago, é a bola pro Boca. O Boca vem chegando, Bruno.
1: Vem se aproximando da grande área de São Paulo, lateral cobrado.
0: Já cobrado pro Merentiel, fez o pivô, devolveu o Lozano, lado direito do gramado, chegava por ali o jogador do Boca, bola desviada depois do toque do Belmonte, tem escanteio pro Boca, Bruno.
1: São Paulo queria falta, o Marcos Antônio dominou a bola, tava contra o campo de ataque, olhando para o seu goleiro Rafael, e aí teve um desvio. Mas eu acho que o árbitro de vídeo entrou em ação para dizer que foi só tiro de meta, viu, Bittar?
0: E com razão, né, Pratis? Tocou por último no Belmonte.
2: Último toque do Belmonte, o Marcos Antônio estava caído, a bola pega no Belmonte e vai para a linha de fundo. Tiro de meta para o São Paulo. Se fosse escanteio, seria marcado de maneira errada. São Paulo tem a bola e tem tiro de meta para cobrar agora, Bittar.
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0: 42 minutos e meio desse primeiro tempo, segue 0 Boca, 0 pro time do São Paulo. Boca que vem pelo lado esquerdo do gramado, bola bem esticada pelo Blanco. Blanco chegando no Flores, recebeu mano a mano ele contra o Lucas Ramon. Lucas Ramon ficou caindo no gramado, o árbitro mandou o jogo seguir a defesa do São Paulo, tira. Achei que a bola tinha saído pela linha de fundo, o árbitro não deu, viu, Bruno?
1: Olha, e tinha mesmo, é escanteio. Agora ele volta atrás, porque o São Paulo conseguiu sair jogando de forma irregular e deu um bico pela linha lateral. É escanteio, então Boca lado esquerdo, Blanco vem na cobrança.
0: Se segure aí, torcedor tricolor. 43 minutos desse primeiro tempo, o placar é de 0-0 para Boca e São Paulo. Vem o Blanco, cruzamento na área, sobe no meio do caminho, tira o Caleri, sobra de bola ficando por ali, vem chute de longe do Merentiel, bola por cima do gol. Era o Flores que chegava ali na jogada, mandou por cima do gol, mandou longe. É só tiro de meta tricolor, Bruno.
1: Para o goleiro Rafael, São Paulo que tem um retrospecto favorável contra rivais argentinos em torneios da Comebol. Nos últimos 9 jogos, conquistou 7 vitórias, mas perdeu 2 vezes, 0-0.
0: 43 minutos e meio são os instantes finais desse primeiro tempo, 0 Boca, 0 time do São Paulo. São Paulo não chega com perigo há bastante tempo, hein, Rafael Pratis?
2: Não chega. O São Paulo, naquele começo de marcar mais à frente, roubar a bola do Boca em zonas mais perigosas, esse São Paulo não teve mais depois do meio do primeiro tempo. Bittar, agora é bom pontuar. O Júnior também não chega. Boca chegou uma vez quando o São Paulo errou uma saída de bola, errou um passe e criou uma chance pro Boca. Fora isso, Boca tem a bola, mas muito intermediário. Não é o perigo ao gol do Rafael, não.
0: Ascacíbar ganha ali pro time do Boca, bola antes da saída pela linha de lado, veio Flores, bico da área, ganhou, fez a jogada pra cima da marcação ali do Pablo Maia, veio Luciano também na cobertura, levou pra linha de fundo, Flores tentou a jogada individual, leva a pior, queria falta, mas foi só tiro de meta, Bruno.
1: Foi só tiro de meta para o São Paulo, mas que não consegue sair do seu campo de defesa. Flores, mais uma vez, tentou pelo lado esquerdo, saiu com bola e tudo, tiro de meta, 0-0.
0: 0-0, por enquanto tá tudo igual, 44 minutos e meio. Primeiro tempo de partida na Bomboneira. 0 para o Boca, 0 para o time do São Paulo. Tem muito jogo ainda pela frente, terça que vem tem mais. Morumbi será o palco do jogo para o duelo entre São Paulo e Boca Juniors, valendo vaga na semifinal. Quem passar pega ou Santa Fé ou Vasco da Gama. E sabe, não escorregou, perdeu. É o time do Boca chegando a bola pelo lado direito. Tentou o cruzamento Merentiel na área, a bola fica fácil ali pro Rafael. Quase que o Boca teve uma grande chance, hein, Bruno?
1: É, mas é o Boca tentando nesta reta final de primeiro tempo. Agora o Sabinão tentou dar uma ajuda, rapaz, e escorregou o Merentiel, que ainda não conseguiu finalizar com força, com jeito. Saiu, entrou, tentou o cruzamento e a bola ficou fácil para o goleiro Rafael. Mais 3 minutos de acréscimo para terminar o primeiro tempo, por enquanto 0-0.
0: Ô Pratis, tem um cracaço ouvindo a gente, Pratis.
2: Quem é?
0: Osvaldo Reis, o Pequitito, tá ligado conosco.
2: Vai que eu tô te vendo, Pequitito.
1: Gigante.
0: Grande, Pequitito, tá ligado na nossa transmissão, a CBN. Tá ligado em você.
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0: Lado direito do campo de defesa, o time do Boca Júnior sai jogando por ali agora com Dilulo. Dilulo que inverte o lance, a bola bem aberta pelo lado esquerdo, chegando Flores. Dominou, cruzou na área, chance é boa, subiu, Rafael tirou. Choque feio,

0: Choque forte entre eles. Parece que tá tudo bem ali com o Rafael, Bruno.
1: É, mas você sabe que foi ali na dividida da pequena área. Já saindo para a grande área, Merentiel e Rafael. Tá valendo tudo. O cruzamento veio da esquerda. O Rafael chega inteiro na bola. Ele soca ela para fora da grande área, mas tem um choque com o Merentiel. Os dois estão caídos, reta final de primeiro tempo.
0: Choque é forte, hein, Pratis?
2: É sim, né? E aí, assim, não é um choque cabeça com cabeça, né? Mas o Rafael sai, obviamente, com o braço esticado, com os punhos cerrados, dá um soco na bola e atinge ali a nuca do Merentiel. Merentiel também vem no embalo e atinge, me parece, ali a quase que o quadril do Rafael, né? Então, assim, o Rafael dá um soco na bola, mas tem um choque forte entre o Merentiel, atacante do Boca Juniors, e o Rafael, goleiro do São Paulo. Os dois no chão, jogo parado na Bomboneira agora.
0: Vamos bater a marca de 47 minutos, 47 desse primeiro tempo, 0 a 0. Por enquanto, tá tudo igual, vai ficando tudo para semana que vem no Morumbi. Lembrando que empate leva decisão para os pênaltis. E como eu destaquei há pouco, né, quem passar pega ou Vasco da Gama ou equipe do Santa Fé, que hoje mais cedo ficaram no 0 a 0. Ficou tudo para São Januário na semana que vem. Aliás, aproveitando para passar a nossa agenda de amanhã, né? Aqui no Futebol Globo CBN, 7 horas da noite, estarei lá no Nubank Park para transmitir o duelo entre Palmeiras e LDU. Ao lado do Gabriel Dodziak, ao lado também do Bruno Faria, de Leonardo Dai. A Lani Menegatti vai acompanhar um jogo do Santos. Santos e Atlético Mineiro em paralelo aí com esse duelo do Palmeiras pela Libertadores da América. Tem o Peixe pela Copa Sul-Americana. E logo depois, Oscar Ulisses assume o comando aqui, 9:30 da noite. Estudiantes e Corinthians, ao lado do Rafael Prates, do Guilherme Pradena, do Leonardo Dai. É a quarta-feira de decisão aqui no Futebol Globo CBN. Interligação direta do Rafael, a bola bate e rebate com a defesa do Boca. Sobra de bola ficando por ali com o Velasco. Ele inverte o jogo pelo lado esquerdo do campo de defesa. Deixa a boa por ali, agora por Herrera. Herrera que volta dentro da área de defesa por ali com o Monteiro. Monteiro tenta o lançamento, bola esticada pelo alto. Sobe bem por ali, Domingos Duarte. Chega e tira, só que ela foi passando por todo mundo. Não pelo Paredes, que
1: mais
0: volta
1: um
0: no campo de defesa. Vamos até 49, é isso, Bruno?
1: É isso, depois da queda do goleiro Rafael, o árbitro Piero Maza, chileno, achou melhor anotar mais um.
0: Já temos 48 e 40, então são os últimos instantes desse primeiro tempo na Bomboneira. Por enquanto, sem gols, o placar de 0 a 0 para Boca e São Paulo. Tricolor que se protege porque vem o time do Boca, talvez para a última estocada nessa primeira etapa. Lançamento feito pelo Lozano, bola muito esticada, ela vai saindo pela linha de lado, rente a linha de fundo. O arremesso lateral é para o time do São Paulo. O Boca aproveita para subir a marcação ali, Bruno.
1: E tudo que o São Paulo quer é que acabe o primeiro tempo, Bittar.
0: E é isso que acontece no momento em que o árbitro apita pela última vez no primeiro tempo. Final da primeira etapa na Bomboneira.
3: Boca Juniors
0: 0,
3: São Paulo
0: também 0. 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

0: Terminou o primeiro tempo na Bomboneira. 0 para o Boca, 0 para o time do São Paulo. Rafael Prates, sua manchete da primeira etapa, Prates.
1: São Paulo começou melhor que terminou. Mesmo assim, foi melhor que o Boca Juniors no primeiro tempo, Bitar.
0: Daqui a um minuto, vem aí Central da Bola com o Leonardo Dai aqui no Futebol Globo CBN. Para quem quer saber mais e melhor sobre futebol.
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0: 10 horas e 22 minutos no horário de Brasília, intervalo de jogo em La Bombonera, por enquanto 0 para o Boca Juniors, 0 para o São Paulo, primeiro jogo, quartas de final da Sul-Americana, já o segundo tempo, dentro de uma semana, terça-feira que vem às 9:30, o Morumbis vai pulsar para o jogo de volta entre São Paulo e Boca Juniors. Rafael Prates acompanha o jogo, por enquanto sem gols em La Bombonera. Prates, muitas vezes, e na Sul-Americana isso acaba acontecendo mais, né, porque reúne em tese times menos fortes, a gente tem grandes confrontos pelo nome dos times que na prática acabam não sendo tão bons assim. Hoje, esse primeiro tempo, por enquanto, tá honrando aí o peso de um Boca Juniors e São Paulo, Prates?
1: Mais pelo São Paulo. São Paulo jogou bom primeiro tempo na Bombonera. Quero destacar o começo do jogo do São Paulo. Começo de marcar saída de bola do Boca Juniors. Como o São Paulo fez bem contra o Atlético no sábado pelo Brasileiro. E tirou saída de bola do Galo no final de semana, quando jogou em casa. São Paulo não teve essa história de ficar muito recuado, intimidado, jogando mais atrás, não. Saiu para jogar mais à frente mesmo. Para fazer o Boca ter dificuldade para sair jogando e fez isso bem. Criou uma chance muito boa, melhor do primeiro tempo foi do São Paulo. Marcos Antônio desarmou uma saída de bola do Boca Juniors. O Iago cruzou bem, o Luciano de cabeça entrou na pequena área, da dentro da pequena área, cabeceou até a bola, veio um pouquinho alta para ele, desvia bem. E o goleiro colombiano Monteiro faz uma grande defesa. Ele estava ali o primeiro gol do São Paulo, gol que abriria o placar no jogo. Depois da parada para hidratação, Dai, depois de 20 minutos muito bons do São Paulo, o jogo mudou porque o São Paulo mudou a maneira de marcar, começou a marcar mais do meio para trás, não do meio para frente. Mas o Boca, mesmo assim com a bola, teve dificuldade para criar chances claras. São Paulo defendeu-se bem, São Paulo está muito atento ao jogo, São Paulo está muito assim coordenado para qual jogador que tem que sair na marcação, qual jogador que tem que acompanhar o adversário. O Boca que teve uma chance, que nem foi tão perigosa assim, foi no erro do São Paulo. São Paulo vai ser jogando, erra um passe, aí o Blanco, lateral esquerdo do Boca, invade a área, do bico da área, bate pro gol, sobre a meta do Rafael. Fora isso, São Paulo ainda teve outra chance no primeiro tempo, Sabino desarma no campo de defesa, vem Marcos Antônio, Iago, que fez um bom primeiro tempo pela esquerda, ele cruza para trás, a galera de primeira chuta mal, sem direção e bate para fora. São Paulo foi bem no jogo, Dai. Gostei do São Paulo para começar marcando mais à frente, gostei do São Paulo quando o São Paulo trocou passes pelo centro do campo, no meio da marcação do Boca, a bola passou pelo Marcos Antônio, o Arthur sai muito à direita pro meio para jogar, o Luciano vem muito próximo do Caleri para ficar perto da área do Boca Juniors também. De maneira geral, o São Paulo melhor que o Boca, defendendo-se bem e com a bola com mais qualidade para distribuir, para encontrar passe. São Paulo foi melhor no primeiro tempo, Boca pouco incomodou, pouco ameaçou o gol do Rafael na primeira etapa em Buenos Aires.
0: Tinha soltado o microfone. Não,
1: São Paulo está encaixadinho. São Paulo está encaixado. A marcação do São Paulo.
0: Desencaixou o microfone.
1: Está encaixadíssima. A marcação do São Paulo está encaixada assim, ó. Cada um vai em um. Vai você. Vou eu. Vai o outro. Todo mundo encaixadinho lá, Dai.
0: Tá melhor que eu com o microfone.
1: Não, você está esperto aí.
0: Mas agora já encaixou de volta.
1: É danado.
0: Agora, Prates, o que a gente viu no primeiro tempo do jogo em La Bombonera muda de alguma forma a projeção que a gente fazia sobre o confronto no que diz respeito às qualidades do Boca Juniors? Em outras palavras, São Paulo pode chegar lá no vestiário agora e conversar que o bicho não é tão feio assim e mudar alguma coisa no jeito de jogar?
1: Eu nunca achei o bicho tão feio assim, Dai. O Boca é uma equipe que tem limitações, tem bons meio-campistas principalmente, Paredes sobretudo, um jogador que encontrou um lançamento ou outro, mas também não fez assim um grande primeiro tempo. Mas é um jogo que o São Paulo tem todas as condições de pensar não apenas em ganhar, como repetir esse nível que teve pelo menos até o meio do primeiro tempo, né? De marcar mais à frente, de não ter nenhum tipo de timidez para jogar com a bola. O São Paulo fez isso bem na primeira etapa, pode fazer isso também no segundo tempo, o Dai, porque as chances do primeiro tempo foram do São Paulo. Luciano de cabeça mais perigoso, o Caleri depois de primeira pegou mal, mas teve liberdade para bater quase da marca do pênalti para fora, né, em relação ao gol do Monteiro. Boca Juniors com a bola pouco fez, e quando foi desarmado perto da área, se complicou para tentar responder, para tentar defender. O bicho não é tão feio quanto parece, acho que nunca foi o bicho tão feio assim, e que tire, obviamente, o peso do que é o Boca Juniors, que significa o Boca no continente em relação a títulos, a tradição, mas de bola hoje, São Paulo tem bola para repetir o segundo tempo bom como foi o primeiro, tentar o gol e quem sabe ganhar na Argentina para levar vantagem boa semana que vem pro Morumbis. Dai.
0: 10:26

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4: Leonardo Dai. 10h32, em 3 minutos, começa o segundo tempo em La Bombonera. Por enquanto, 0 para o Boca Juniors, 0 para o São Paulo. Primeiro jogo das quartas de final da Sul-Americana. Fase que já teve mais cedo um empate, 0 para o Independiente Santa Fé da Colômbia, 0 para o Vasco da Gama em Bogotá. E tivemos mais cedo também pela Libertadores, a vitória do Fluminense, 2-0 sobre o Platense no Maracanã. Bruno Faria, conta pra gente os bancos de reserva de São Paulo e Boca Juniors neste jogo de hoje em La Bombonera.
5: Conto sim, Dai. O São Paulo tem à disposição o goleiro Coronel, o zagueiro Tolói, o atacante Ferreirinha e André Silva, o lateral Wendel, o atacante Vitor Sá, o meio-campista Newton Júnior, o atacante da base pelo lado TT, o centroavante Gustavo Santana, o meio-campista Diordney, assim como Cauli e também Danielzinho. Já o Boca Juniors, de Leandro Brey, Vigal, Carlos Palacios, Ángel Romero, aquele mesmo, ex-Corinthians, William Alarcón, Kevin Zenon, Sebastian Villa, Domenech, Gorosito, Pellegrino, Ener Valência, ex-jogador do Internacional, e Matias Satas.
4: Tem três jogadores bem conhecidos nesse banco aí do Boca Juniors, Prates. Um é o Romero, o outro é o Valência, o outro é o Sebastian Villa, que tem muito tempo aí de Boca Juniors. Por que não são titulares? Tem potencial para mudar o jogo de alguma forma? E aí?
6: O Vigia um pouquinho mais contra o Recoleta na fase anterior, né? Ele foi importante quando o Boca tinha um atleta a mais para virar o jogo no segundo tempo do primeiro jogo das oitavas de final contra o Recoleta. É um jogador que tem limitações, mas é um jogador que oferece assim, velocidade, tem algum tipo de perigo para levar para o adversário quando tiver alguma bola perto da própria área também. Tecnicamente, Zenon e Sebastian Vigia do banco do Boca Juniors. Daí os outros jogadores, acho que para alterar muito o rumo do confronto, pelo que nós vimos no primeiro tempo, não tem esse peso todo para a segunda etapa. Dai.
4: Por enquanto 10h34. Por enquanto 10h34, não é? Por enquanto 10h34. Daqui um minuto vai ser 10h35. Mas por enquanto 0x0 para Boca Juniors e São Paulo. Primeiro jogo das quartas de final da Sul-Americana. O Boca Juniors já voltando para o segundo tempo. São Paulo ainda não. Sabinão na zaga, Rafael Prates, bem?
6: Bem, os três zagueiros bem. Domingos Duarte e Sabino, como saíram um pouco mais a caça para marcarem pelos lados do campo. Domingos Duarte ganhou muita bola, geralmente do Flores. Era Domingos Duarte barra Lucas Ramon para desarmar o Flores ou o Blanco, que são os jogadores pelo lado esquerdo do Boca Juniors. E desarmaram muito. Domingos Duarte bem, Sabino muito bem. Muito firme para desarmar, muito firme para ganhar dividida, ligado no jogo. Bem o Sabino, bem o Domingos Duarte no primeiro tempo no São Paulo. Dai.
4: E o Iago?
6: Iago também. Gostei, é um jogador que está se apresentando muito para jogar e me surpreende até agora no São Paulo, Dai. Porque cá entre nós, eu esperava pouquíssimo do Iago. O que eu vi no Bahia não me agradou, o que eu vi no Inter também vi pouca coisa assim para chamar muito a atenção. O Iago do São Paulo é um Iago assim, que está além de estar desinibido para jogar, está com personalidade para jogar, para marcar, para oferecer opção para atacar pelo lado esquerdo. O Iago também foi um destaque do São Paulo, um dos destaques do São Paulo no primeiro tempo.
4: Bruno Faria, o Calleri pode jogar 90 minutos ou em algum momento ele vai ter que descansar um pouquinho?
5: Pode jogar, mas o Calleri é aquele típico jogador que chega ao 100%, então ele vai disputar todas as bolas, não tira o pé, mas está pendurado, ele e Luciano. Se um deles ou os dois receberem amarelo, não jogam a partida da volta.
4: Foram mal em algum dos lances ali que o São Paulo chegou e acabou não fazendo gol, Luciano e o Calleri, Prates? Algum gol perdido assim? Ou não, tudo em
6: o
4: casa?
6: Luciano, o cruzamento do Iago é muito bom, foi a chance mais clara do primeiro tempo, a bola tá um pouquinho alta, ele cabeceia bem e o Monteiro vai muito rápido, a bola vai quase assim em cima do goleiro colombiano do Boca, mas ele vai bem porque ele é rápido para responder a cabeçada do Luciano, né? O Calleri bateu mal. A galera finalizou mal, o lance com o Iago pela esquerda também. A bola veio limpa para ele, ele finalizou mal, quase assim, meio de canela, de tornozelo. Perdeu uma chance boa pro São Paulo no primeiro tempo também, né, Nardai?
4: 16 minutos de intervalo no momento em que Dorival Júnior cumprimenta o Paredes ali, que ajudou a derrubar o Dorival naquele 4x1 lá da Argentina em cima do Brasil.
5: No Monumental de Núñez.
4: No Monumental de Núñez. Vem aí o segundo tempo, vem aí Rodrigo Vitar, vem aí Boca Júnior 0-0 para a equipe do São Paulo.
7: Rodrigo Vitar. Vamos juntos para mais 45 minutos na Bombonera. Por enquanto, 0x0 Boca Juniors e São Paulo. Vamos para mais 45 minutos porque o árbitro apita a bola.

0: Bom segundo tempo pra você.
1: São Paulo.
0: Time do São Paulo nessa segunda etapa, atacando para o lado esquerdo do seu rádio, vestido tudo de branco, time do Boca tudo de azul, atacando para o lado direito nessa segunda etapa. Equipes voltando com alguma mudança ou sem mudanças, Bruno?
2: Sem mudanças para a etapa final, Bitar.
0: Mesmos times que começaram a partida de Boca Juniors e São Paulo. Por enquanto vai ficando tudo para semana que vem no Morumbi. O placar é de 0-0. Intercação direta do time do São Paulo. Chega pelo lado esquerdo do campo. Vem o Iago. Iago esticando por ali agora para Luciano. Bola muito forte. Vem na cobertura de Lulo. Prefere fazer o toque atrás. Aí o Monteiro despacha essa bola para frente. Pelo alto briga Sabino. Leva melhor Arthur. Tentou escapar na marcação. Não conseguiu. Aí vem o Blanco. Tira. Só que tira errado. Sobra de bola ficando com o time do São Paulo ali com o Lucas Ramon. Protegeu ela. Foi pela linha de lado, é só arremesso lateral para o Tricolor fazer a cobrança no primeiro minutinho desse segundo tempo. Segue 0-0 na Bomboneira para Boca Juniors e São Paulo. Tem arremesso lateral a ser cobrado pelo time do Tricolor. Vem bola esticada para frente, pelo lado direito, chegou na linha de fundo. Arthur deu uma bomba para o meio da área, sai do gol para fazer a defesa Monteiro. Ficou fácil para ele, Bruno.
2: Porque o Arthur estava cercado na ponta direita. Ele levantou e deu aquele balão para a grande área. Mesmo que o Caleri quisesse, não conseguiria disputar com o Monteiro. Ficou com ela, sai jogando 0-0. Começo de segundo tempo. Terça-feira que vem tem mais, hein, Bitar?
0: 9:30 da noite no Morumbis, que certamente estará lotado. Uma grande presença de público do torcedor tricolor. São Paulo que tem clássico no fim de semana no Bank Park contra o time do Palmeiras. E depois, na terça-feira da semana que vem, a ser o elo contra o Boca Juniors, valendo vaga na semifinal da Copa Sul-Americana. Boca que vem, a bola esticada para frente. Sabino chega na hora certa e tira, manda pela linha de lado. Tem arremesso lateral, vem Boca aí, Bruno.
2: Marcos Antônio tentou tirar a bola, desviou e cedeu o lateral. Lateral quase no meio de campo, já cobrado. Vem Boca.
0: Vem Boca pelo lado esquerdo do gramado, por ali o Paredes. Paredes deu tapa bem aberto com o Blanco. Blanco estica, bola pra frente, chega no Flores. Flores escapa da marcação, limpa o primeiro, passa pelo segundo. Já olhou pra área, Velasco pintou o cruzamento. Iago tirou, sobrou. Flores limpou, voltou pra entrada da área. Velasco de letra pra ninguém. Melhor pro time do São Paulo, que escapa agora na velocidade. Marcos Antônio errou, passa no meio do caminho, tira a defesa. Luciano de primeira ganhou, soltou. Iago, lado esquerdo do gramado, o time do Tricolor chegando, bola esticada em cima da marcação do Dilolo. Foi pela linha de lado, tem arremesso lateral aí pro São Paulo, Bruno.
2: Se safou o São Paulo há pouco, porque o Velasco quis dar um toque de efeito para procurar algum jogador na entrada da grande área, não tinha ninguém. Aí o São Paulo puxou contra-ataque, tem lateral, lado esquerdo, Iago vem na cobrança.
0: Iago vem na cobrança para o time do São Paulo. Temos 3 minutos, 3 jogadas desse segundo tempo. O placar é de 0-0 por enquanto. Bola que vem pelo lado esquerdo do campo, chega por ali do Iago. Iago limpa na linha central do gramado, deixa por ali agora com Sabino. Sabino que volta para a área de defesa ali com Rafael. Rafael vem pelo lado direito do campo de defesa com Domingos Duarte. Pinta lançamento para frente, Caleri brincando contra a marcação, fez o pivô. Jogo para trás, Arthur recebeu. Na linha central do gramado tem o Lucas Ramon. Lucas Ramon preferiu ameaçar o passe à frente, ameaçou do lado e voltou no campo de defesa ali para Domingos Duarte. 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
0: 4 minutos desse segundo tempo, segue 0-0 time do São Paulo. Lado direito do campo de defesa, o time do São Paulo sai jogando curtinho por ali, agora com Pablo Maia. Pablo Maia para Marcos Antônio, Marcos Antônio volta pelo corredor central do campo de defesa ali com Arboleda. Arboleda com Pablo Maia, não quis ter problemas, pintou a ligação direta, mandou para frente, só que o Boca retoma. A bola chega lado esquerdo, Velasco dominou, invadiu a área, pintou o cruzamento em cima no Domingos Duarte, bola pela linha de fundo, escanteio. E vem chance na bola parada aí pro time do Boca, Bruno.
2: Pelo lado esquerdo, primeiro escanteio desse segundo tempo, Velasco, ele que aparece praticamente em todas. Tentou o cruzamento para levantar o torcedor na arquibancada e cobrar o escanteio. Blanco vem aí.
0: Blanco vem, lado esquerdo do campo, vem chance na bola parada pro time do Boca. Blanco pintou o cruzamento na área, o desvio de cabeça pela linha de fundo do Dilolo. Só tiro de meta ali pro Rafael, Bruno.
2: Tem 2 gols na temporada, 1,88m, se antecipou.

0: antecipou na primeira trave, o Herrera também estava por ali, mas ele chegou e cabeceou à frente dos defensores do São Paulo. Passou por cima do travessão, assustou o goleiro Rafael, tiro de meta, 0 a 0 para Boca e São Paulo.
1: Por enquanto, tudo igual, 0 para o time do Boca, 0 também para o São Paulo. Vai ficando tudo para semana que vem, no estádio do Morumbi, a decisão para capital paulista na próxima semana. Tentativa do time do São Paulo, acabou escorregando por ali, agora o Iago, a bola foi pela linha de lado. Tem arremesso lateral para o Boca fazer a cobrança. Lado direito do campo de defesa, vem ali o arremesso já cobrado pelo Lozano. Lozano fez o toque para trás, sabe, não chegou e tomou. O São Paulo retoma, vem ali com o Luciano, Luciano volta na linha central do gramado dele para Sabino. Sabino que pelo corredor central encontra por ali agora Domingos Duarte. O cronômetro não para e a CBN marca. Jogados, 6 minutos, segundo tempo de partida, na Bomboneira.
2: Boca Juniors,
1: 0.
2: São Paulo,
1: também 0, central da bola, Leonardo Dai.
3: Mais cedo na Colômbia, Independiente Santa Fé e Vasco abriram a fase quartas de final da Sul-Americana com um empate em 0 a 0.
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1: Vem o time do São Paulo chegando lá do esquerdo do campo, tentativa do Marcos Antônio, tira bem a defesa do time do Boca, sobra ficando por dentro, linda jogada no Paredes, quarta luz por dentro, Ascaciba, abre o jogo pelo lado esquerdo, chega por ali agora no Velasco, Velasco esticou, bola cruzada na área, o domínio para fazer agora, Merentiel!

0: aos 6 minutos jogados do segundo tempo. Bola pelo lado esquerdo, lindo cruzamento no blanco, pro Merentiel, finalizou a primeira. O Rafael de rosto acabou salvando o São Paulo, só que a bola se ofereceu para ele na segunda. Não tinha o que fazer, Merentiel. Placar aberto na Bomboneira. E o Boca sai na frente. A CBN marcou, confirma pra você.
1: Boca Juniors.
0: O Merentiel. 0 para o tricolor. O detalhe do gol é seu, Bruno Faria.
2: Jogada toda construída em velocidade pelo lado esquerdo. Mas quando vem o cruzamento, o Arboleda deixa o Merentiel dominar dentro da grande área. Aí dá espaço. O Rafael sai abafando. E a bola acerta o rosto do goleiro Rafael. Ele ajeitou para o Merentiel porque ficou na frente do centroavante, que teve o trabalho apenas de estufar a rede. Abre o placar na La Bombonera. Primeiro gol do jogo, o 11º de Merentiel na temporada, o 3º na Sul-Americana. 1-0 Boca.
0: 1-0 para o time do Boca, que vem de novo bola pelo corredor central. Arboleda chega para fazer o corte pelo alto. Caleri brigou, ganhou. Por dentro tem ali a jogada com o Luciano. Tentou escapar da marcação, perde a posse de bola, melhor para o Boca, que toma falta. Falta em cima do Leandro Paredes. É bola para o Boca. Diga, Bruno.
2: Pela primeira vez nesta Copa Sul-Americana, São Paulo está em desvantagem no placar. O tricolor passou praticamente a mesma quantidade de minutos, empatando e vencendo. Nunca saiu atrás do placar nesta edição de Sul-Americana. Tá agora, 1-0 Boca.
0: Rafael Prates, 1 para o Boca, 0 para o São Paulo. Logo no começo do segundo tempo, São Paulo tomou um gol em Prates, 1-0 Merentiel.
3: Vitória, aquele São Paulo que jogou bem no primeiro tempo não voltou assim para o segundo tempo, não. Boca voltou melhor, Boca está desarmando o São Paulo mais perto da área do São Paulo, começou a ganhar mais espaço intermediário para jogar e o gol sai pelo lado esquerdo, né? Troca de posição de Flores e Blanco. Blanco cruza muito bem e para mim é um cochilo do Arboleda. O Arboleda não vê o Merentiel antecipando, lá bestia Merentiel, chuta primeiro, o Rafael defende. O Rafael está no chão, o Arboleda também está caído, o Merentiel sem trabalho, coloca para dentro do gol. Boca voltou melhor, voltou desarmando mais rapidamente, jogando muito pelos lados do campo. O São Paulo não respondeu bem a essa pressão inicial do Boca. Boca Juniors 1-0, tem muito jogo. São Paulo pode voltar a ter o nível que teve no primeiro tempo, coisa que não apareceu no segundo ainda.
4: Lá quem, Prats?
3: La bestia. É o apodo de Merentiel.
0: Tá bom. Quase 10 minutos desse segundo tempo, o placar é de 1 para o Boca, 0 para o time do São Paulo. Lado esquerdo do campo de defesa, vem por ali o time do Boca, sai jogando com o...

0: participação do zagueiro, que é o Herrera. Herrera prefere fazer o toque bem aberto, a bola volta para Herrera. Herrera pelo lado esquerdo do campo, pisa na bola, acalma a jogada, distribui de novo com Blanco. Blanco pelo lado esquerdo, aí chega bem a defesa. Arthur manda pela linha de lado, tem arremesso lateral. 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
0: Vem ali o Domingos Duarte, fez o corte na defesa do São Paulo, vem o toque de cabeça do Ascacibra, ele manda a bola pela linha de lado, sai em arremesso lateral. Prates, temos 11 minutos desse segundo tempo, 1-0 para o time do Boca. O São Paulo não está fazendo nesse segundo tempo o que fez no primeiro, hein, Prates?
2: São Paulo não marca bem como marcou no primeiro tempo, Boca Juniors está conseguindo ter rapidez para levar a bola do meio para o lado do campo, principalmente, Bitar. E aí o São Paulo está muito lento, aquele São Paulo ligado no primeiro tempo, bem posicionado, no segundo tempo já não apareceu tanto assim. O jogo ficou melhor pro Boca Juniors, né? A bola começou a passar mais no pé do Oscar Silva, principalmente, mais no pé dos dois jogadores pelo lado esquerdo, o Blanco, que é o lateral que apoia muito, o Flores também, que é o atacante por ali. O São Paulo tá mais lento para se posicionar e mais lento para responder. O bola no primeiro tempo não é o mesmo do segundo. Tanto é que já tomou um gol, o Boca é melhor no jogo agora.
0: Boca que vem de novo, Merentiel dominou, escapou, lançou lado esquerdo, Velasco chegou, linha de fundo, pintou cruzamento na área em cima da marcação. Aí o Lucas Ramon chega para fazer corte, tenta a bola esticada ali, vira o lado direito do campo, perde para o Blanco, vem agora Lucas Ramon mandando pela linha de lado, tem arremesso lateral. Ih, rapaz, foi dar uma peitada ali no jogador do Boca e fechou o tempo de novo, Bruno.
3: Velasco é um deles. E aí o Lucas Ramon fala o seguinte: vai, quer, vai, bate. Mas pelo menos foi na... foi na massa, né?
2: Nossa, tá mandão o Lucas Ramon, né? O Lucas Ramon, não sei se tava assim, na bomboneira, não sei se ele tá com essa bola toda aí. Mas tá mandando a transição do Lucas Ramon. Vem, bate, quero ver. Esse Lucas Ramon é danadinho. Daqui é, o do campo nem tanto, né, Vitar?
4: Vamos com calma,
2: vamos pedir devagar, vamos seguir.
0: Vamos lá. 12 e meio, desse segundo tempo, placar é de 1-0 para o time do Boca. Arremesso lateral já cobrado, Boca vem na entrada da área, chegou ali o Merentiel, ficou caindo no gramado, o árbitro mandou o jogo seguir. São Paulo tira de qualquer maneira, a bola fica lá na frente para o Boca. Sair jogando de novo com o Herrera pelo lado esquerdo do campo de defesa. O cronômetro não para e a CBN marca. 12:50, segundo tempo de partida, Bomboneira.
5: Boca Juniors.
0: Merentiel marcou no começo do segundo tempo, 1 para o Boca.
5: São Paulo.
0: 0 para o São Paulo. Central da bola, Leonardo Dai.
6: É que eu perdi até o prumo agora depois dessa última. Vamos lá, Libertadores, o Fluminense venceu hoje o Platense por 2-0 no Maracanã, primeiro jogo das quartas de final.
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0: 13 minutos, 13 jogados desse segundo tempo, segue 1-0 Boca, que vem de novo, lançamento do Velasco, Merentiel dominou, Velasco escapou, lançou pro Ascacibar, sai do gol, Rafael para fazer a defesa, teve que sair rápido o goleiro tricolor, Bruno.
3: Porque o Ascacibar já estava dentro da grande área e chegaria na bola, e não tinha mais nenhum marcador do São Paulo por ali, corajoso Rafael, 1-0 Boca.
0: 1-0 pro time do Boca, só que agora é vez do São Paulo, vem pelo lado direito do campo, Caleri. Ficou caindo no gramado, queria falta, o árbitro manda o jogo seguir, apenas a posse da bola pro time do Boca. 14 minutos desse segundo tempo, 1 para o Boca, 0 para o São Paulo. Boca que vem pelo corredor central, aí acalma o jogo já o Paredes, ele controla o ritmo do jogo, é um ótimo jogador, o camisa número 5 do Boca. Lado direito do gramado, chega no Dilulo, Dilulo pisa na bola, prefere inverter o lance, deixa para Herrera, Herrera pelo lado esquerdo do campo de defesa, não tem pressa. 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
0: Vamos bater a marca de 15 minutos, vamos bater os 15 do segundo tempo, segue 1-0 pro Boca. Boca que vem de novo pelo lado direito do gramado, tenta o lançamento por dentro, volta bem o Caleri, chega, toma um tranco ali por trás, ficou reclamando de falta no Paredes, o árbitro manda o jogo seguir. São Paulo que vem pelo corredor central, mais uma vez a bola chega ali no Pablo Maia. Pablo Maia domina, distribui de lado dele para Marcos Antônio. Marcos Antônio vem pelo lado direito do campo, rende linha de lado, tem o Lucas Ramon para ser na marcação. Blanco chegou na disputa, levou a melhor e falou algumas para ele, pro Lucas Ramon, hein, Bruno?
3: Ah, mas o Lucas Ramon há pouco tá

0: Bate, quer? Bate! Agora bateu, cobrou o lateral. 1-0, Boca!
1: Ele insistiu, hein, Pratis?
2: Olha, acho que eu vou evitar o nosso repórter.

0: corredor central, abre o jogo pelo lado esquerdo, de novo com o Luciano. Luciano por dentro, tem Pablo Maia, bate bem de longa distância o Pablo Maia, ele abre a jogada pelo lado direito, chega no Domingos Duarte, esticou para a linha de fundo, fez o break, volta a jogada mais uma vez ali o Domingos Duarte, por dentro tem o Marcos Antônio, de primeira com o Arthur, foi puxado, falta nele, é falta marcada, vem tricolor aí, Bruno.
1: É, até fiquei na dúvida porque o Arthur deixou a jogada, mas o árbitro parou na sequência. O São Paulo vai mudar, hein? Vem aí Gustavo Santana, que foi inscrito nesta fase da Copa Sul-Americana. Camisa número 43, vai entrar em campo daqui a pouco no tricolor.
0: Gustavo Santana, hein, Prates, é pro lugar do Caleri?
2: É, aí pode pesar talvez uma condição física do Caleri para não estar inteiro pro tempo todo, né, Vitar? Se ele não estiver inteiro pro tempo todo, é Gustavo Santana no Caleri. Não vejo uma outra possibilidade de uma mudança do Dorival assim tão radical com o centroavante que vai entrar daqui a pouco.
0: 16:30, vem Arthur, pintou o cruzamento na área, subiu Sabino, sobrou Domingos Duarte, bateu! Defendeu! Monteiro! Grande defesa no goleiro do Boca. Domingos Duarte estava lá na área. Bateu por baixo. E o goleirão Monteiro pegou, Bruno.
1: É, tinham dois jogadores pelo menos na frente do goleiro. Mesmo assim, ele se jogou no canto esquerdo em dois tempos. Ficou com a bola. Melhor chance do São Paulo até aqui no segundo tempo.
0: Faltava criar, né, Prates?
2: Faltava sim. Foi uma bola pelo alto, né, com os zagueiros do São Paulo na área do Boca Juniors. Domingos Duarte bateu no chão. Falou muito bem o Bruno. Muita gente em frente, né, na frente do Monteiro. Bola difícil pro Monteiro defender e foi bem de novo o colombiano goleiro do Boca, né? Bola no chão, rasteira forte, Domingos Duarte quase empatou o jogo pro São Paulo. Monteiro teve reflexo, agilidade rápidas para evitar o gol de empate do São Paulo.
1: Mudou.
0: Diga.
1: 43, Gustavo Santana em campo no lugar do Luciano.
0: Luciano, que como o Bruno havia destacado, né, Prates, era uma das preocupações por conta de estar pendurado, né? Ele e o Caleri estão pendurados aí para essa partida, então... Agora, a não ser que o Luciano consiga o feito de tomar um cartão no banco de reservas, ele vai para a próxima partida, né, Prat?
2: Vai sim, a gente vai observar o Gustavo Santana, que inicialmente, né, Bitar, me parece que é um centroavante, tem muita mobilidade, né, do que a gente viu no profissional do São Paulo, mesmo com poucos jogos que ele disputou. Então, o Gustavo Santana pode ser, em algum momento, um jogador atrás do Caleri, um meia, um camisa 10, mesmo com o Caleri mais adiantado, e em outros momentos, uma dupla de ataque mesmo. Caleri e Gustavo Santana mais próximos, e o Arthur segue mais pelo lado direito do ataque do São Paulo também.
1: Bitar.
0: Diga, Bruno.
1: Até sobre isso que o Rafael Prat está falando, Gustavo Santana sempre foi meia atacante. Jogou assim na base e assim subiu para o profissional. Só que no profissional, na ausência do Caleri, ganhou sequência e já fez gol.
0: Gustavo Santana, a primeira dele no jogo, saiu a tabela, Caleri devolveu. O passe ficou curto demais, a defesa do Boca tira. Sobra de bola, fica no pelo lado esquerdo do campo de defesa. Trabalha por ali, vem buscar o jogo Velasco. Ele inverte o jogo da esquerda para a direita. Na boa, chega por ali para fazer o domínio, foi bem o Lozano. Lozano que escapa com o time do Boca por dentro. Flores recebe, lado direito do gramado, vem ali o cruzamento na área. Antes do Merentiel, chegou o Domingos Duarte. E o Rafael pelo alto fez a defesa, fez a ponte ali, Bruno.
1: É, eu fiquei com a sensação que o Domingos Duarte cabeceou contra. Ela entraria, seria um gol contra sim, do português. Mas aí o Rafael foi lá, ficou com ela e já saiu jogando. Vem São Paulo, 1-0, Boca.
0: 19 minutos desse segundo tempo, segue 1 pro Boca, 0 pro time do São Paulo. São Paulo vai precisar de uma vitória na semana que vem para ficar vivo no confronto. Por um gol de diferença, leva a disputa pros pênaltis. Por dois ou mais, aí sim, fica com a classificação, pelo menos com esse cenário de agora. Lado esquerdo do campo de defesa, vem por ali o Blanco. Blanco que devolve a bola para a participação do Herrera. Herrera dentro da área de defesa, tem o Monteiro. Interligação direta, Arboleda sobe de peito no meio do caminho, deixa a bola para Marcos Antônio, dele para Sabino. Interligação direta, bola pelo lado direito do campo, pro Caleri, bola esticada, teve toque de cabeça ali do Herrera, e na boa o Monteiro saiu do gol para ficar com ela, Bruno.
1: É, e aí o Caleri não acreditou na jogada, ele foi na disputa do corpo com o Herrera, ganhou e a bola passou, ficou fácil para o goleiro Monteiro, 1-0 Boca.
0: O cronômetro não para e a CBN marca. 20 minutos, 20 cravados desse segundo tempo de partida na Bomboneira.
3: Boca Juniors.
0: Merentiel marcou 1 pro Boca.
3: São Paulo.
0: 0 pro Tricolor. Central da bola, Leonardo Dai.
4: Jogos de volta das quartas de final da Sul-Americana. Terça-feira que vem, 19 horas, Vasco e Santa Fé. Terça-feira que vem, 9:30, São Paulo e Boca Juniors. Quarta-feira que vem, 19 horas, Atlético Mineiro e Santos. Quinta-feira que vem, às 9:30, Montevideo, City Torque e Cienciano.

0: estamos juntos aqui no Futebol Globo CBN. Lembrando que amanhã teremos mais transmissão, mais decisão. 19h teremos o duelo entre Palmeiras e LDU. Nubank Park é o palco do jogo. Eu narro esse jogo aqui na CBN. E logo depois tem Oscar Ulisses com o duelo entre Estudiantes e Corinthians. 9h30, bola rola. Você não perde nada aqui no Futebol Globo CBN. Lado esquerdo do campo de defesa, vem por ali o Rafael. Rafael que fez a jogada curta ali com o Sabino. Sabino por dentro tem Pablo Maia. Pablo Maia para Arthur. Arthur vem buscar o jogo. Camisa 37 do time do São Paulo. Põe o passe pelo lado direito. Tentativa de ligação direta agora do Domingos Duarte. Ficou caindo no gramado Arthur. O árbitro mandou o jogo seguir. Diga
1: pra
0: Tiz.
1: Pra pontuar só uma situação que o Boca Juniors teve uma inversão dos pontas, né? O Velasco pela esquerda tá jogando melhor do que no primeiro tempo pela direita. Mesma coisa do Flores pelo outro lado. Flores que era o ponto esquerdo no primeiro tempo e foi no começo do segundo tempo pela direita. Tá conseguindo driblar alguns marcadores do São Paulo. Na instância eles vão jogar de efeito. Driblou o Marcos Antônio, driblou o Iago. Então os pontas do Boca em lados invertidos em relação ao primeiro tempo melhoraram também o time do meio para frente principalmente.
0: Lado esquerdo do campo é o time do São Paulo que está chegando com Gustavo Santana, recebeu o bico da área, lado esquerdo, prefere fazer a jogada por dentro agora com Marcos Antônio, cruzou na área, Caleri desvia de cabeça nas mãos do goleiro Monteiro. Essa ficou fácil para ele, Bruno.
2: Porque foi no meio do gol, aí o Monteiro ficou fácil com a bola, sai jogando rapidamente, o Boca quer surpreender.
0: Quer surpreender, ele vem pelo lado esquerdo do campo agora com Velasco. Velasco que deixa para Paredes, Paredes sai jogando mais uma vez ele com Velasco. Pisa na bola, espera a aproximação dos companheiros, joga atrás. Aí na boa, sai curtinho por ali agora com Herrera. Já passamos dos 22 dessa segunda etapa. Provavelmente na próxima pausa aí, teremos a pausa para a hidratação dos jogadores. Lado esquerdo do campo é Boca que chega, Ascacíbar jogou curtinho, Velasco. Lado esquerdo inverteu para a ponta direita do gramado, chegando no Lozano. Vem ali o cruzamento na área, subiu, Sabino chega para fazer o corte. Sobra de bola mais uma vez ali com o Tricolor, tentativa do Caleri, jogou em cima da marcação. A bola foi pela linha de fundo, só tiro de meta, né, Bruno?
2: É, o Caleri dividiu no meio do campo, tentava acionar o Arthur na ponta direita. E aí a bola sai pela linha de fundo do São Paulo. Caleri levou a pior, tá caído no gramado o atacante São Paulino, Bitar.
0: Passamos da metade nesse segundo tempo, chegamos a 23 minutos. O placar é de 1 pro Boca, 0 pro time do São Paulo. Ih, rapaz, preocupa ali tornozelo esquerdo do Caleri, Bruno.
2: É, e ele já teve problema no tornozelo, né? Ficou um tempo afastado, fora dos gramados. Aí o árbitro falou, quer atendimento médico? Se quiser um minuto fora. Ele se levantou e agora pausa de reidratação.
0: O milagre aconteceu, né, Prats?
1: É, recuperou rápido. O Caleri foi uma dividida, assim, ele no chão, né, com o Paredes. Ele faz o movimento para chutar, né? Não sei se o pé dele ficou preso, o tornozelo foi atingido ali. O Paredes saiu andando normalmente. O Caleri ficou no chão, se contorcendo em dores. Levantou-se e vai ouvir agora o que vai falar o técnico Dorival Júnior.
0: Belmonte e Caleri ficaram rosto a rosto ali. E o Caleri deu uma cabeçada ainda aqui. Não muito forte, nem nada assim, mas...
1: discretamente, né, Vitor?
0: É, só que com VAR nada fica muito discreto, né, Prats?
1: Correu muito risco o Caleri, né? Não, não é o caso pra mim de expulsão, mas esse movimento que ele fez assim na cabeça, fazendo uma força além do que deveria em relação ao Belmonte, o Boca certamente vai pressionar pra pedir uma revisão no vídeo do árbitro de campo. Eu não acho que é lance pra expulsão, mas o Caleri correu muito risco. Se enfrentar um VAR intervencionista aí que queira participar, ouvir uma agressão, pode complicar a vida do Caleri.
0: Pronto. Aí o Caleri, ele que não podia tomar cartão amarelo para não ficar fora do jogo de volta. Adivinha o que aconteceu, Bruno?
2: Recebeu o cartão amarelo. Agora eu queria discordar do Rafael Prates. Para mim, isso é agressão. Ele dá uma cabeçada. Para mim, ele deveria receber cartão vermelho. Mas recebeu amarelo. Mesmo assim, não joga terça-feira que vem.
1: Ô Bitar, bom a gente pontuar o amarelo que o Caleri recebe. O jogo tá parado. É parada para hidratação, jogador experiente, vivido como o Caleri, um líder do time, vai ali bater boca com o Belmonte, né? E aí é provocado, ele provoca também, e ele faz esse movimento assim de dar uma cabeçada, de colocar a cabeça no rosto do Belmonte e toma um cartão amarelo. Um jogador pendurado fazer isso, mas é importante para o São Paulo, é importante para o jogo de hoje, seria importante para o jogo da volta. São Paulo perde o Caleri por um lance que o Caleri tinha total condição de evitar. Evitável, foi muito mal o atacante do São Paulo agora.
3: É, mas o Belmonte anda irritando a turma do São Paulo faz tempo, né, Betão?
4: Acho que não chega a ser esse, né?
2: Essa foi boa.
3: Só não tá com muita paciência com o Belmonte.
4: Essa família aí, né?
3: É,

0: Que coisa, hein? 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
0: 25 minutos do segundo tempo, segue 1-0 pro Boca. Prates, o tempo tá passando, São Paulo não consegue chegar com tanto perigo, nada de dar tanto trabalho ali agora pro Monteiro. Tem jogo ainda pela frente, mas o São Paulo precisa mudar alguma coisa para ter uma história diferente, né, Prates?
2: E essa parada pro São Paulo foi boa notícia, né, Bitar? O segundo tempo muito do Boca, né? Esse primeiro tempo foi mais do São Paulo, a gente comentava aqui, o segundo tempo é muito mais do Boca Juniors. O Boca tá desarmando e quando o São Paulo vai tentar sair jogando, o jogo da intermediária do Boca já funciona mais, a bola passa mais pelo Paredes, mais pelo Oscar Silva, mais pelo Belmonte, e os pontas do Boca entraram muito mais no jogo, né? Aquele São Paulo muito encaixado, muito organizado para defender, já não é tão assim no segundo tempo. Flores começou a individualizar algumas jogadas e ganhou lances individuais. Mesma coisa do Velasco pelo outro lado. São Paulo está sem muita saída do campo de defesa e pressionando pelo Boca agora.
0: Boca vem lado direito do campo, bola esticada, Arboleda sai na cobertura, gira a bola, acaba escapando pela linha de lado, não saiu, foi bem o Arboleda, para evitar a saída, ele que deixa na boa por dentro agora com Sabino, bobeou e perdeu, Merentiel esticou, Sabinão, aliás, Arboleda chega por ali para fazer o corte, lado esquerdo do campo vem o Blanco, Blanco com Paredes, pisa, calma o jogo, faz o rodopio ali, inverte, boa bola da esquerda para a direita, chega na boa por ali para o Dilolo, Lolo bem aberto, tem a participação do Lozano. Lozano prefere voltar pelo lado direito do campo de defesa, mais uma vez ali agora com o Dilolo. Dilolo que inverte, pelo lado esquerdo tem o Herrera. Herrera prefere voltar a jogada, mais uma vez fez a tabela com o Blanco, recebe Herrera. Herrera pelo lado esquerdo do gramado, a bola fica curta demais. O São Paulo retoma Domingos Duarte, o passe não saiu legal por dentro, melhor pro time do Boca. Tabela que vem agora com Merentiel. Merentiel, boa bola, Velasco, bola boa. Esticou o lado direito, saiu a tabela, devolveu. Solução, Velasco atira pro gol! Passe, vai pela linha de fundo! Mas essa bola passou triscando a trave direita no Rafael! Chute muito, mas muito perto do Velasco! Por muito pouco essa não entra, Bruno!
3: Passou tirando tinta da trave direita, o Rafael pulou, mas se ela vai no gol, o Rafael dificilmente chegaria. Impressionante! Como essa bola não entrou, foi direto pela linha de fundo, tiro de meta 1-0, Boca.
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0: Lado direito do gramado, vem por ali o time do Boca, sai jogando curtinho. Pelo setor direito ali, o Paredes, Paredes que inverte o jogo com Belmonte, Belmonte volta. Na quarta zaga com a participação do zagueiro que é o Herrera. Herrera fez a tabela com Blanco, Blanco recebe de novo Herrera. Herrera tenta a ligação direta, bola muito forte, vai pela linha de lado, sai em arremesso lateral. São Paulo, acho que vai colocando, vai pensando em mudar alguém ali, o Dorival, hein, o Bruno?
3: O Dorival já chama o pessoal ali no banco de reservas, pessoal que aquece do lado de fora, me parece o Danielzinho, tá? Camisa número 94. O Dorival tá irritadíssimo e deve ter recebido cartão amarelo do lado de fora. Eu já te confirmo quem vai entrar, mas repito, me parece o Danielzinho.
0: Daqui a pouco mudança no time do São Paulo. Vitor, diga,
2: Prates. A impressão que o Dorival se queixou desse cartão amarelo que ele recebeu, porque o árbitro encarou como se o Dorival estivesse reclamando da arbitragem. Tava falando que estava conversando com o jogador do time dele. Fiquei com essa impressão, né? E nessa de que não reclamei, falei com o jogador do meu time, o árbitro achou que reclamou, amarelo pro técnico do São Paulo.
0: Tá amarelado, portanto, o Dorival Júnior.
2: Tira o óculos assim, fica vermelho pra falar, é que você tá bem furioso. Você tá full pistola.
0: O Prates usa óculos, né, Prates?
2: Eu, quando fico vermelho e tiro óculos, fico nervoso.
0: Ih, rapaz. Vem ali o time do São Paulo chegando. Ih, rapaz, tá expulso! Domingos Duarte na disputa. Ficou na reclamação, está expulso ali o zagueiro do São Paulo. O prejuízo é imenso para o tricolor. Expulso Domingos Duarte. Ele fica ali sentindo o tornozelo direito. A torcida do Boca Juniors nesse momento comemorando bastante. Muita reclamação no banco do São Paulo, mas Domingos Duarte deu uma entrada mais forte. Está expulso Bruno Faria.
3: E o Domingos está caindo.

0: envolvido na jogada, no gramado. Foi uma dividida entre ele e o Paredes. Olha, pra mim não foi pra vermelho não, viu?
1: Ô Pratis, e aí Pratis?
2: Ah, eu acho que esse vermelho não vai acontecer não. O Domingos Duarte dá um carrinho, o Paredes vem pra chutar a bola, o Paredes até chuta a bola e depois chuta o pé do Domingos Duarte. Vai pro vídeo, o árbitro vai mudar a cor do cartão do jogador de São Paulo.
1: Já foi pro monitor, né, Bruno?
0: Foi sim, ele vai dar uma olhada mais uma vez. Mas olha, o vermelho foi direto, tava na frente o árbitro.
1: E digo mais, tá? No fim das contas foi o Paredes que acabou chutando o tornozelo do Domingos Duarte. Não que fosse talvez pra marcar a falta pro outro lado, mas o árbitro deu uma viajada enorme, né? Sem Pratis.
2: Tá, vai tirar esse cartão vermelho, vai voltar o árbitro agora, Bitar.
1: Tá voltando ali para o gramado. Vamos ver qual decisão que ele vai tomar. Ele tira o cartão ali pro Domingos Duarte. E vamos ver o que que é. Ele vai decidir depois, ele marca a falta para o São Paulo. Aparentemente ele deu falta pro São Paulo. E o banco de reservas do São Paulo segue reclamando ali, Bruno.
0: Porque os jogadores querem cartão para o Paredes. Querem cartão para o camisa número 5. O árbitro não aplicou.
1: Era para tudo isso ou para tiros?
2: Não, é assim, porque para escrever o lance, né, Vitar? É uma bola que está dividida entre Paredes e Domingos Duarte. Domingos Duarte dá um carrinho e toca a bola. Paredes vem para chutar a bola. E vem com toda a força para chutar a bola e chuta o pé do Domingos Duarte. E aí no lance o árbitro, de maneira exagerada e equivocada, daria um cartão vermelho pro Domingos Duarte e tirou esse cartão. Ninguém tem de tomar cartão. O Paredes foi chutar a bola, chutou o pé do Domingos Duarte. O Domingos Duarte deu um carrinho que tocou a bola antes de ser atingido pelo Paredes. Não vejo um lance pra cartão pra nenhum dos dois, não. São Paulo tá reclamando aí que o Paredes foi chutar a bola, chutou o pé do Domingos Duarte. Criou talvez uma expulsão do Paredes, também seria exagerado.
1: E no fim das contas ele saiu de cartão vermelho para nenhum cartão, né? O Domingos Duarte, o árbitro nesse momento pedindo ali a bola do jogo porque ela deu uma sumida. Mas agora sim vai retomar aí o início da partida. O árbitro da partida, o Piero Maza, Futebol Globo CBN. 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
1: Time do Boca muda, Bruno.
0: Pela primeira vez na partida, camisa número 22, Sebastian Vidia. Ele entra no lugar do autor do gol. Merentiel vai embora.
1: São jogadores de características diferentes, hein, Pratis?
2: Bem diferentes. Agora o Sebastian Vidia, até pelo tempo de carreira, o tempo que ele já jogou, deixou o Boca Juniors, foi pro Independiente Rivadavia e voltou pro Boca. Ele, em alguns momentos, Bitar, ele é o camisa 9. Ele é um ponta de origem, jogador de velocidade. Não é tão diário quanto é o Merentiel, por exemplo, mas pode ser um camisa 9 para a reta final do jogo. Como o Boca é melhor que o São Paulo, um atacante descansado no lugar de outro que fez o gol do Boca, pro Boca tentar uma vantagem melhor no jogo da volta no Morumbi semana que vem.
1: E depois de toda aquela confusão, temos 33 minutos e meio. 33 e meio do segundo tempo, o placar é de 1-0 pro time do Boca. Boca que vem pelo lado esquerdo do campo de defesa, saída de bola curtinha por ali, agora com Paredes. Paredes prefere fazer o toque atrás, vem ali agora com Herrera. Herrera pelo lado esquerdo do campo, prefere voltar dentro da área de defesa para o Monteiro. O cronômetro não para, a gente gira para você. Tem que placar de jogo. 34 minutos, segundo tempo de partida, Bomboneira.
4: Boca Juniors.
1: Boca Juniors, um gol do Merentiel.
4: São Paulo.
1: 0 para o São Paulo, central da bola, Leonardo Dai.
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1: Vamos bater a marca de 35, quase 35 minutos jogados desse segundo tempo. Segue 1-0 pro time do Boca. São Paulo que vem pelo corredor central, ainda no campo de defesa, tem Marcos Antônio. Abre o jogo, a bola pelo lado esquerdo do campo, depois da linha central do gramado tem o Iago. Iago prefere pisar, deixa a bola no campo de defesa, era boa por ali, tem Marcos Antônio. Marcos Antônio com Pablo Maia. Inverte o jogo da esquerda para a direita, chega no Domingos Duarte. Domingos Duarte vai avançando aos poucos ali, o zagueiro português do time do São Paulo. Marcos Antônio, lado de direito do gramado por ali, tem o Arthur, pediu, recebeu, ele fez a inversão do lance, da direita para a esquerda, da defesa, do ataque para a defesa. Aí o Arboleda vem, a bola pelo lado esquerdo do gramado, na marca de 35 desse segundo tempo, vem de novo São Paulo, chegando por ali agora com Marcos Antônio. Marcos Antônio poderia ter aberto a jogada pelo lado direito, foi o que fez ali para Domingos Duarte. Bola esticada, Lucas Ramon tentou, toque por dentro, a bola fica curta demais, o Paredes tirou, só que saiu errado. O São Paulo vem de novo, Arthur recebeu no bico da área, ele deixa por ali agora para Marcos Antônio. Gustavo Santana recebeu, encarou, lado esquerdo do campo, vem o time do São Paulo.

0: cruzamento na área, Santana desceu de cabeça, a bola não saiu ainda, agora sim saiu pela linha de fundo, longe do gol, é só tiro de meta, Bruno.
1: E agora o São Paulo vai mudar, vem aí 94, Danielzinho, meio campista, número 94, Danielzinho. Vem também o camisa número 11, Ferreirinha. 11, Ferreirinha. O primeiro a deixar o gramado é o camisa 8, Marcos Antônio. Já foi embora. A ver quem vai sair para a entrada do Ferreirinha. Jonathan Calleri, hein? Não joga a próxima partida. O capitão vai embora. Suspenso pelo terceiro cartão amarelo. Ferreirinha em campo.
0: E aquela história, né, Prates? O prejuízo muito grande, porque o Calleri poderia ter sido substituído há um tempo, né? Quando o Luciano saiu para a entrada do Gustavo Santana, ele ficou no gramado, tomou o cartão amarelo, tá fora da semana que vem.
2: Bom, a gente sempre pontuar e lembrar, né, Bitar? Para quem tá ligando, por exemplo, o rádio agora para ouvir nossa transmissão, o Calleri tomou o cartão absolutamente desnecessário. Um erro apenas dele. Foi provocado, provocou também, aí fez um gesto de quase dar uma cabeçada no jogador do Belmonte, meia do Boca Juniors. Então, assim, um cartão absolutamente evitável do Calleri, que traz um prejuízo para o São Paulo também no jogo da volta. Agora com o Ferreirinha em campo, mais pela esquerda, Arthur pela direita, o Gustavo Santana vai virar centroavante. Marcos Antônio não foi bem no jogo hoje, Danielzinho no meio campo do São Paulo também.
0: Time do Boca que chega, a bola pelo lado direito do gramado, chega no mano a mano pra cima da marcação, fez o break, prefiro voltar por ali, agora o Lozano na linha central do gramado, tem o de Lulo. 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
0: O Boca chega, Velasco batida de longe pro gol, por cima do gol, foi pela linha de fundo, só tiro de meta e nada mais, Bruno.
1: O retrospecto recente do Boca é muito positivo, nos últimos 10 jogos são 4 vitórias e 6 empates. Tá vencendo mais uma, tá 1-0 Boca contra o São Paulo, abrindo vantagem nas quartas de final da Copa Sul-Americana.
0: E o Calleri levou uma provocada aí do torcedor do Boca na saída do gramado, certo, Bruno?
1: Certo. E os torcedores diziam, aqui é Boca. E jogou por lá, né?
0: Jogou uma temporada no time do Boca Juniors, mas ídolo mesmo é no time do São Paulo. Diga, Bruno.
1: Sabe que ele fez um dos gols mais bonitos da carreira jogando pelo Boca na La Bombonera. Em um dos camarotes, Maradona acompanhava. Fora da grande área, ele dá um toque de letra, encobre o goleiro, faz um golaço e a Bombonera vem abaixo com aquele gol dele.
0: 38 minutos e meio desse segundo tempo de partida. Segue 1-0 pro Boca. Resultado que leva o time argentino para o Morumbi na próxima terça-feira. Com a vantagem no empate, São Paulo vai precisar da vitória a qualquer custo para seguir vivo. Ferreirinha vem pelo lado esquerdo do campo. Gustavo Santana de primeira. Dele para Danielzinho. Lado esquerdo do gramado tem o Iago. Iago pro Ferreirinha. Deu certo. Escapou da marcação. Tira bem a defesa. Vem por ali agora Arthur. Arthur ajeitou. Pablo Maia escapou. Por dentro tinha ali o Arthur, a bola sobra mais uma vez com o Domingos Duarte. Domingos Duarte que volta na linha central, tem o Sabino. Sabino escapa na marcação no primeiro, limpo o segundo. Esticou lado esquerdo, bola muito forte, só protege por ali agora o lateral direito, Lozano. Bola vai pela linha de lado, sai em arremesso lateral, Bruno.
1: E agora o Boca mexe. Vem aí Ener Valência. Camisa número 30, Ener Valência. Ele entra no lugar do camisa número 20, Velasco. Valência, aquele que jogou no Internacional.
0: O time estava sem centroavante depois da saída do Merentiel. Agora ele tira um ponta e põe um centroavante para ti.
2: Inicialmente é o Vigia pela esquerda agora, o Flores segue na direita e o Valência como centroavante, né? Então o trio de ataque do Boca Juniors agora tem Flores, Ener Valência e Sebastião Vigia. Pro Boca não deixar a peteca cair. O Boca é melhor no segundo tempo, mas está apenas 1-0 o Boca Juniors. A vantagem é curta pro jogo da volta, Bitar.
0: 40 minutos, 40 jogados desse segundo tempo, segue 1-0 pro Boca. Time do São Paulo que vem pelo corredor central, bola passa ali pelos pés de Domingos Duarte, já olha pra frente, ameaça a ligação direta, vem o lançamento, bola pelo lado esquerdo do campo, Iago desviou de cabeça, Ferreirinha antes dele tirar bem a defesa, aparece por ali a defesa do Boca, evita a chegada do time do São Paulo que vem de novo, Danielzinho tentou a bola esticada, tira bem, alivia mais uma vez a defesa do Boca, tira de qualquer maneira por ali, o de Lolo. Ainda assim, a sobra de bola fica com o time do São Paulo. Lado direito do campo de defesa, fez o passe à frente, a bola que chega mais uma vez ali, o time do São Paulo perde com o Arthur. Vem lançamento para frente, Arboleda tava na cobertura, chegou tirando, na moral, saiu bonito ali o Arboleda, Bruno.
1: Com toque de calcanhar, esperou a aproximação de um companheiro e saiu jogando. Tá 1-0 Boca, reta final de jogo na Argentina.
0: 1-0 para o time do Boca, quase 41 minutos do segundo tempo. São Paulo que vem pelo corredor central do gramado, a bola passa ali pelos pés de Pablo Maia. Pablo Maia que vem pelo lado esquerdo com Sabino. Sabino estica o jogo com Iago. Iago por dentro tem a participação ali do Danielzinho. Danielzinho no ciclo central deixa para Pablo Maia. Pablo Maia pelo lado direito do gramado, tem por ali agora o Domingos Duarte. Domingos Duarte aí, fez o passe à frente. Gustavo Santana perde a posse de bola, melhor para o time do Boca. Vem pelo lado do esquerdo do campo de defesa, ele com Vija. Vija volta pelo lado esquerdo ainda no campo de defesa com Herrera. Herrera pisa nela, espera a aproximação do Paredes. Paredes que vem pelo lado direito do campo com o Dilulo. 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
0: Quase 42 minutos do segundo tempo, vai dando Boca por enquanto, tem a vantagem aí para semana que vem. São Paulo que chega, lado esquerdo do gramado, vem ali agora com Figueirinha, mano a mano contra a defesa. Figueirinha recebeu, driblou, trouxe por dentro, volta mais uma vez a jogada por ali, Pablo Maia, dele para Arthur. Arthur esticou no bico da área, é o time do São Paulo chegando, trocando passes ali de pé em pé. 42 minutos desse segundo tempo, segue 1-0 pro Boca. São Paulo, quem sabe, encontrando empate nesses minutos finais para levar um ótimo resultado para bagagem para terça que vem precisar de um placar mínimo. Gustavo Santana preferiu fazer o passe atrás, ele volta a jogada por ali agora justamente com Danielzinho. Danielzinho esticou, perdeu, contra-ataque da equipe do Boca, esticada lado direito, tira a minha defesa, tira a defesa do São Paulo, mandando pela linha de lado, Danielzinho. É só arremesso lateral, Bruno.
1: É isso, é só arremesso lateral pro Boca, que tem pressa, cobra o lateral, 1-0, tá vencendo na Argentina.
0: 42 minutos e meio, são os instantes finais de jogo, placar é de 1-0 pro time do Boca. Lado esquerdo do gramado, vem por ali agora o Vija. Vija pelo lado direito, fez a jogada com Belmonte. Belmonte pelo lado direito do campo, fez o toque, recebe de volta mais uma vez ali agora com Belmonte. Belmonte estica o jogo, lado direito do gramado, é o Boca chegando mais uma vez ali agora justamente com Lozano. Lozano pisa na bola, distribui ali para o Belmonte na linha central do gramado. Pro Boca tá bom esse 1-0 aí, Prates.
2: É uma vantagem que você não pode descartar em hipótese alguma, Vitor. Agora, pelo segundo tempo fraco do São Paulo, caiu demais produção, o Boca tem uma condição de tentar um segundo gol. Seria para o São Paulo terrível para o jogo da volta e para o Boca uma vantagem muito boa para definir a vaga semana que vem no Morumbis.
0: Ener Valência para o Vija, pintou o cruzamento na área, Arboleda sobe no meio do caminho e tira. Danielzinho fez o toque ali para o Santana, a defesa do Boca tirou, rapaz, Santana foi puxado, o árbitro falou que não. O Boca chega, lado direito do campo, vem por ali para cima da marcação, Flores segurou, prendeu, passou por ele, por ali, Lozano pediu, mas não recebeu. Sobra de bola fica ali com Paredes, Paredes quase se complica, mas consegue fazer o toque ali pelo lado direito, sai com Flores. Flores que volta para Paredes, Paredes por dentro tem como solução a jogada ali com o Dilolo. Dilolo dentro do círculo central, pisa na bola, espera a aproximação dos companheiros, vai ser obrigado a jogar pelo lado esquerdo ali agora com Herrera. Amanhã, 19h, começando a nossa transmissão às 18h30, estaremos lá juntos no Nubank Park, a casa do Palmeiras, para o duelo entre Palmeiras e LDU. E logo depois, às 21h30, vem os Carolices aqui no Futebol Globo CBN, com o duelo entre Estudiantes e Corinthians, os dois jogos pela Libertadores da América. O Santos joga amanhã também, hein? 19h, horário de Brasília, contra o Atlético Mineiro pela Copa Sul-Americana. A Lari Menegatti, junto conosco aqui na nossa transmissão, vai acompanhar, nós iremos juntos acompanhando esse jogo, no mesmo horário de Palmeiras e LDU. O time do São Paulo que sai jogando pelo círculo central, quase 45 minutos desse segundo tempo, bola aberta, lado esquerdo do campo, vem Figueirinha, mano a mano contra a marcação, distribuiu por dentro, fez a jogada com Danielzinho. Danielzinho que abre com o Arthur, deu certo, dominou, escapou, Vija! Chega bem ali na cobertura fazendo o corte.
1: Mais 5.
0: Vamos até 50 minutos desse segundo tempo. Tem jogo ainda pela frente. Diga aí, Bruno.
1: Só trazendo detalhe que se o São Paulo não conseguir balançar as redes do Boca, será a nona partida na temporada que o São Paulo não consegue furar o bloqueio adversário, a terceira nessa Copa Sul-Americana. Daqui a pouco o tricolor vai mexer as duas últimas. André Silva.

0: Camisa número 17, vem aí André Silva, 17 e 28 para Newton, 28 Newton.
1: São duas mudanças que podem fazer o São Paulo ganhar a questão da bola aérea. Diga aí, Bruno.
0: Arthur é o primeiro a deixar o gramado, vem aí 17 André Silva no lugar do Arthur e vem aí também camisa número 28 Newton. Newton Júnior, ele vai entrar no lugar do Pablo Maia.
1: Newton no Pablo Maia, aí é volante por volante, sai o Arthur, entra André Silva, Prates.
2: Olha, até pela altura e pelo momento das alterações, Vitar, claro que você pode pensar numa estatura, jogadores mais altos que entraram, pra te falar que o Dorival tá fazendo alteração pra gastar tempo mesmo. O time se posicionar um pouquinho, o tempo passar, pra, pro prejuízo não aumentar também na Bomboneira. Se o tempo do São Paulo não foi nada bom, André Silva mais à frente, Newton no meio campo do São Paulo agora pra terminar o jogo.
1: É aquela história, né, Prates? A derrota em nenhum momento, em nenhum cenário vai ser positiva, mas 1-0 também não estraga o plano para a semana que vem, né?
2: É porque não fica aquela história de um prejuízo assim muito grande, né, Bitar? Vantagem do Boca tem de ser respeitada, tem de ser considerada, o Boca começa classificado semana que vem, mas o Morumbi certamente outro cenário para o São Paulo jogar, espera o São Paulo mais do primeiro tempo do segundo, semana que vem em casa.
1: Danielzinho tem interligação direta, chega no Figueirinha, Figueirinha contra a marcação, vai bem a defesa, chega para fazer o corte, equipe do Boca, falta. Falta está marcada em cima do Lozano, é bola pro Boca, Bruno.
0: E aí o Iago, depois que o árbitro marcou a falta, ele puxou descaradamente o jogador do Boca que queria sair jogando. Falta na intermediária, o Boca está vencendo a primeira. 1-0 para o time argentino, terça-feira que vem, estádio do Morumbis. 9:30 da noite, Bitar.
1: Decisão que o São Paulo vai precisar vencer se quiser seguir vivo na Copa Sul-Americana. Uma vitória por um gol de diferença leva a disputa para os pênaltis, seguindo esse placar de 1-0. Uma vitória por 2 ou mais deixa o São Paulo classificado. Só que um empate, uma derrota, elimina o time do São Paulo. Lado esquerdo do campo de defesa, vem para ali. Agora a Ener Valência acabou perdendo. André Silva ganhou da marcação. Blanco! Põe pela linha de lado, sai em arremesso lateral. Vamos bater 48 minutos desse segundo tempo. Segue 1-0 pro Boca. Vem ali o Lucas Ramon e deixa para André Silva. André Silva por dentro tem o Danielzinho. Danielzinho fez o toque para trás, deu certo. André Silva dominou, escapou. Passe curto demais, tira bem a defesa. Sobra de bola pelo alto. Por ali o Domingos Duarte colocando pela linha de lado. Tem arremesso lateral para a equipe do Boca Juniors fazer a cobrança. Boca não tem a menor pressa, né, Bruno?
0: Nenhuma. Aliás, o São Paulo volta a campo o próximo sábado. Clássico contra o Palmeiras no Nubank Park às 18:30 da noite.
1: Time do São Paulo que vem pelo corredor central, sabe, não levou transapé, falta cometida pelo Ener Valência. É bola parada, vem mais São Paulo aí, Bruno.
0: Ener Valência matou o contra-ataque quando Sabino tentava puxar para o sistema ofensivo. Falta um pouquinho para frente do círculo central, pode ser uma das últimas chances do tricolor na partida. Repito, se não balançar as redes, 9 partidas em 46 jogos na temporada sem conseguir balançar as redes.
1: Quem sabe agora no último lance do jogo, o torcedor tricolor, Danielzinho tá na bola, cruzamento na área, baixo na primeira trave, chega para fazer o quarto, o time do Boca, entregação direta, bola muito forte, vai pela linha de lado, tem arremesso lateral, são os instantes finais de jogo na Bomboneira, 1 pro Boca, 0 pro time do São Paulo, Boca que se protege porque vem o tricolor, lado esquerdo do campo vem o Marcos Antônio, por dentro recebeu agora o Iago, Iago inverteu da esquerda para a direita, boa bola, chegando por ali agora na linha de fundo, Lucas Ramon voltou por dentro, antes da chegada do Lucas Ramon, a defesa do Boca acabou tirando. São os segundos finais, restando 20 segundos para terminar o jogo, quem sabe o São Paulo tem um respiro ainda no duelo de hoje, lado esquerdo do gramado é o time do São Paulo chegando com Danielzinho, Danielzinho com o Iago, lado canhoto, cruzamento na área, tentativa ali do Gustavo Henrique, do Gustavo Santana, aliás, Gustavo Santana, a bola foi pela linha de fundo, sai em tiro de meta pro time do Boca fazer a cobrança, vai terminar o jogo na Bomboneira. No momento em que o árbitro apita pela última vez, terminou
3: Boca Juniors.
1: Boca Juniors, 1 gol marcado pelo Merentiel.
3: São Paulo,
1: 0 para o tricolor. 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

0: no ar a Voz do Brasil. As notícias do governo federal que movimentaram o país no dia de hoje.
1: Olá, boa noite.
2: Boa noite para você que nos acompanha em todo o país.
1: Terça-feira, 8 de setembro de 2026.
2: Vamos aos destaques do dia.
1: Proteção da biodiversidade.
2: Novas unidades de conservação ambiental são criadas no Amazonas e no Piauí.
1: Decretos também formalizam concessões para manejo florestal sustentável.
2: Doenças raras, 65 em cada 100 mil brasileiros convivem com alguma condição de saúde incomum.
1: O Sistema Único de Saúde acolhe pacientes, realiza o diagnóstico e realiza acompanhamento multidisciplinar.
2: Quem fala sobre o assunto é Natan Monsores, coordenador de doenças raras do Ministério da Saúde.
3: Em sua maioria, essas doenças são doenças de origem genética que afetam predominantemente crianças, mas também podem acontecer, né, em adultos, em pessoas idosas.
1: Semana da Pátria.
2: Brasil celebra os 204 anos da independência.
1: E você vai conhecer alguns dos heróis que ajudaram a construir a nação brasileira em reportagem especial de Luana Karen.
4: A praça que abriga os três poderes da República em Brasília também guarda a memória daqueles que se dedicaram a um ideal de nação. O livro de aço reúne os nomes dos heróis brasileiros oficialmente reconhecidos.
2: Hoje, na apresentação da Voz do

0: Brasil, eu, Mariana Jungmann e Luciano Seixas.
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0: Novas unidades de conservação ambiental foram criadas a partir de decretos assinados hoje.
1: As medidas também criam e ampliam reservas de desenvolvimento sustentável e parques nacionais.
0: As ações marcaram as celebrações pelo Dia da Amazônia, comemorado no último dia 5.
2: Em comemoração ao Dia da Amazônia, celebrado em 5 de setembro, foram criadas 4 reservas de desenvolvimento sustentável no Amazonas. As unidades ficam na região de influência da BR-319, no sul do estado, e somam cerca de 669 mil hectares. O ministro do Meio Ambiente e Mudança do Clima, João Paulo Capobianco, disse que é preciso agir de forma preventiva diante das mudanças provocadas pela pavimentação de rodovias.
3: A presença do Estado precisa se antecipar às pressões decorrentes da ampliação do acesso, pois os anúncios de abertura ou de asfaltamento estimulam a ocupação desenfreada, a grilagem de terra e a invasão, impactando negativamente de forma irreversível populações e o meio ambiente.
2: Foi anunciada também a ampliação em mais de 7 mil hectares do Parque Nacional de Sete Cidades, no Piauí. A medida tem o potencial de proteger espécies ameaçadas e de favorecer o turismo no parque. Em outra ação, o Banco Nacional de Desenvolvimento Econômico e Social, BNDES, destinou recursos para restauração ecológica de mais de 10 mil hectares na área de proteção ambiental do Xingu, no Pará. Também foram destinados recursos do Fundo Amazônia ao projeto Naturezas Quilombolas, para apoio à gestão territorial de comunidades quilombolas na Amazônia Legal. O BNDES ainda divulgou o resultado do edital para projetos de restauração e fortalecimento da Bacia do Xingu, em Mato Grosso. A diretora socioambiental do BNDES, Tereza Campelo, destacou a importância da recuperação da floresta.
4: A restauração da floresta é absolutamente fundamental, não só para proteger esse território, para garantir emprego e renda, para garantir que a Amazônia não chegue naquele ponto de não retorno.
2: Também em comemoração ao Dia da Amazônia, o Serviço Florestal Brasileiro assinou contratos de concessão das unidades de manejo florestal 2 e 3 da Floresta Nacional de Humaitá, no Amazonas. Os contratos terão duração de 40 anos e abrangem 162 mil hectares. Reportagem Luana Karen.
1: Mais de 1000 acidentes de trânsito foram registrados nas rodovias federais durante o feriadão da Independência, com 66 mortes.
0: Os números foram divulgados pela Polícia Rodoviária Federal.
1: O foco da fiscalização este ano foi o uso de álcool pelos motoristas. Mais de 900 pessoas foram autuadas por embriaguez ao volante.
5: De olho nos motoristas que insistem em beber e dirigir, a Polícia Rodoviária Federal encerrou mais uma operação de fiscalização entre a sexta-feira, dia 4, e a segunda-feira, 7 de setembro. A Operação Independência foi a primeira ocorrida depois que o CONTRAN, Conselho Nacional de Trânsito, definiu novas regras na fiscalização de alcoolemia. Agora, a Lei Seca passa a prever um pré-teste ou teste passivo. Somente se for detectado algum indício de embriaguez neste teste inicial, é que o condutor será encaminhado ao uso do bafômetro. A prática já é adotada pelos agentes da Polícia Rodoviária Federal, como destaca o coordenador-geral de comunicação institucional da PRF, Matheus de Paula.
6: O foco deste ano foi a questão da mistura álcool e direção. Na verdade, essa já é uma fiscalização que a PRF faz constantemente nesse feriado. Foram cerca de 54 mil testes de alcoolemia realizados em todo o Brasil. onde nós autuamos 993 motoristas por embriaguez ao volante.
2: Ao todo, os agentes registraram 1.031 sinistros de trânsito, com 66 mortos e 1.074 feridos. Mais de 24 mil veículos foram flagrados com a velocidade acima do permitido, 5.404 motoristas foram autuados por ultrapassagens irregulares,

0: 2.610 por não utilizarem o cinto de segurança e 461 por transportarem crianças fora das cadeirinhas. Reportagem Graziele Bezerra.
1: Pessoas que vivem com doenças raras são acolhidas no Sistema Único de Saúde por um protocolo que já existe há mais de 10 anos.
2: É a Política Nacional de Atenção Integral às Pessoas com Doenças Raras. Ela estabelece procedimentos para diagnósticos, tratamentos e melhoria da qualidade de vida dos pacientes.
1: Nós conversamos com o coordenador de doenças raras do Ministério da Saúde, Natan Monsores, sobre a política e a assistência prestada pelo SUS para quem vive com condições incomuns e de difícil identificação. Acompanhe.
3: Olá, doutor Natan Monsores, um prazer ter o senhor com a gente aqui na Voz do Brasil pra gente falar sobre doenças raras, né? Eu queria que o senhor começasse então dizendo aí pro nosso ouvinte, o nosso espectador, o que que define uma doença como rara e se há alguma estimativa de quantas pessoas existem hoje no Brasil com esse tipo de doença.
4: Doença rara para o Ministério da Saúde é um tema de bastante relevância. Primeiro aqui, né, agradecer pelo convite e desejar aí para todos os ouvintes também um excelente dia. Mas vamos lá, para o Ministério da Saúde, doença rara é aquela que acomete, né, 65 pessoas a cada 100 mil brasileiros. Em sua maioria, essas doenças são doenças de origem genética que afetam predominantemente crianças, mas também podem acontecer, né, em adultos, em pessoas idosas, de acordo com a natureza da própria doença. As estimativas globais que a gente tem para esse grupo de condições é de que entre 2,5%, 3% a 6% de toda a população do planeta seja afetada em algum momento por alguma dessas doenças raras. Então, essa estimativa ela acaba se replicando aqui no Brasil também, tá? Então, é essa faixa. São muitos milhões de brasileiros. Precisar o número é sempre muito difícil, tá? Porque cada doença traz a sua contribuição numérica para o escopo brasileiro. E as doenças que acontecem aqui no Brasil não necessariamente replicam o que acontece em outros lugares do mundo. Mas nesse momento a gente tem trabalhado bastante em melhorar essas estatísticas.
2: Existe hoje uma política nacional de atenção integral às pessoas com doenças raras, né? Como é que essa política estabelece o acolhimento, o encaminhamento para pessoas com doenças raras no SUS, coordenador? Existe alguma diferença em relação ao acompanhamento de uma doença comum?
4: Existem algumas diferenças importantes, sim. Então, um percentual das crianças, né, identificadas com doenças raras vem de uma ação que existe há quase 20 anos aqui no Ministério da Saúde, na verdade há mais de 20 anos aqui, é o Programa Nacional de Triagem Neonatal. É o famoso teste do pezinho, né, do qual é coletada, né, algumas gotinhas de sangue, né, do pé do bebê para fazer uma série de exames e depois, né, essas crianças serão acolhidas pelo sistema de saúde. Então, por exemplo, essa é uma grande porta de entrada que a gente tem. As outras portas de entrada são os serviços de referência em doenças raras. Hoje são mais de 50 serviços no Brasil. Boa parte deles está associada aos hospitais universitários. E esses serviços, eles recebem a chancela, a orientação da rede de atenção à saúde do Estado para que os casos, né, suspeitos de doenças raras sejam encaminhados para lá. Esses serviços hoje, eles contam com o exame genômico, por exemplo, que é o sequenciamento de epigoma, que ajuda a diagnosticar essas crianças, essas pessoas, né, para que elas consigam alcançar o diagnóstico necessário.
3: Então, eu suponho que quando o médico, ali nos primeiros momentos, né, de acompanhamento do bebê, identifica que ele tem alguma condição e outras doenças mais comuns são descartadas, ele encaminha, então, a família para procurar esse serviço de referência, que o senhor disse que geralmente está nos hospitais universitários, né?
4: Isso. O fluxo estabelecido pelos estados geralmente é o seguinte, né? A atenção primária, os postos de saúde, as unidades básicas de saúde, as emergências, né? Algumas dessas crianças e adultos acabam, né, sendo identificados, né, em situações de alguma gravidade já. Essas pessoas são encaminhadas, né, pela regulação, que é uma área, né, da Secretaria de Saúde que estabelece filas, vagas, processos de atendimento. A regulação encaminha esses pacientes para esses serviços ultra especializados e lá nesse serviço o paciente vai ter contato com geneticista, com nutricionista, com uma equipe multiprofissional que vai tentar

0: acolher as suas necessidades. Então, o fluxo de modo geral é esse. Mas para algumas doenças, não necessariamente o lugar de atendimento é um serviço de referência em doença rara. Então, muitos pediatras, muitos neurologistas, muitos endocrinologistas também conseguem conduzir o manejo, o atendimento dessas doenças.
1: Coordenador, nós temos aqui uma pergunta do Marco Aurélio Cardoso. Ele é presidente de uma associação de familiares e pessoas com síndrome de Prader-Willi, uma doença rara que, entre outras coisas, causa hiperfagia, ou seja, fome acima do normal e, consequentemente, obesidade. Ele menciona outro sintoma da doença e faz uma pergunta. Vamos ouvir.
2: A hipotonia neonatal é o principal sinal de alerta da síndrome de Prader-Willi, logo ao nascimento. Sabendo disso, a SPDA Brasil uniu mais de 10 associações de síndromes raras que compartilham esse mesmo sintoma. Como o Ministério da Saúde pode colaborar conosco para divulgar uma diretriz ou fluxo de orientação para os profissionais da rede pública de saúde, ajudando a encurtar a jornada dessas famílias em busca de um diagnóstico precoce?
0: Vou responder aqui a essa pergunta maravilhosa e dar uma oportunidade da gente entender como é que a rede funciona. A Prader-Willi, um quadro sindrômico, é muito caracterizado por essa questão da hipotonia e da dificuldade, por exemplo, do bebê em fazer a sucção do peito da mãe, o aleitamento materno, ele fica prejudicado. E logo do início, essa criança tem dificuldades com ganho de peso. Então, olha como é que é importante a gente ter um instrumento da atenção primária para poder acompanhar isso. Hoje o Brasil disponibiliza para as famílias a caderneta da criança, que é um instrumento usado pela equipe de saúde da atenção primária, do postinho, da unidade básica de saúde, para poder acompanhar o desenvolvimento dessa criança. Então, se o profissional da atenção primária ele consegue preencher adequadamente essa caderneta da criança, boa parte desse processo de suspeita de que alguma doença rara esteja ocorrendo naquela situação, ela começa a ser levantada. Para além disso, se essa oportunidade de identificar a doença no início da sua apresentação aconteça, tem outros marcos de crescimento, outros marcos de desenvolvimento que a gente pode utilizar como rede de saúde. A baixa estatura, por exemplo, essas crianças costumam ter algum grau de deficiência de hormônio do crescimento, costumam ter algumas alterações no desenvolvimento motor, algum grau de deficiência cognitiva também instalada, além da compulsividade alimentar que foi instalada aí. Hoje, dentro do Sistema Único de Saúde, como é que funcionaria esse processo para melhorar o acolhimento? É o desenvolvimento do que a gente chama de linha de cuidado. O Ministério da Saúde, nos últimos meses, tem elaborado algumas linhas de cuidado e tem disponibilizado isso para a população, para os profissionais de saúde também, no sentido de dar as orientações adequadas. Nesse momento, a gente está desenvolvendo uma de doenças neuromusculares, que não é bem o quadro aí de Prader-Willi, mas esse desenvolvimento está permitindo a gente criar marcos também para outras condições que vão ter situações semelhantes, que vão precisar de manejo endocrinológico, de suporte nutricional, de orientação psicológica e comportamental, de apoio educacional. Então, a linha de cuidado é o melhor instrumento que a gente tem na ausência, por exemplo, de medicamentos específicos. No caso de Prader-Willi, há uma deficiência de hormônio de crescimento que costuma ser debatida também entre profissionais para ajudar a conduzir, a manejar a situação. Mas, na ausência de um protocolo, ou na ausência de uma orientação específica de cuidado, a recomendação do Ministério da Saúde é procurar que esse pai, que essa mãe, que essa família procure um serviço de referência em doenças raras.
3: Para a gente concluir, então, doutor Natan, quando o senhor mencionou aí, às vezes, a ausência de uma medicação específica para tratar aquela doença, que possa servir de cura ou mesmo de tratamento, mas as pessoas encontram outros tratamentos para os sintomas e também tratamento psicossocial pelo próprio SUS, inclusive para as famílias.
0: Isso. Recentemente, o Ministério da Saúde anunciou uma iniciativa muito bacana para as mães cuidadoras de apoio psicológico, Então, no sentido de acolher essas mães, porque o dia a dia do cuidado, ele é uma sobrecarga importante para a saúde mental dessas mães.
1: Muito bem, nós conversamos com

0: Natan Monsores, coordenador de doenças raras do Ministério da Saúde. Muito obrigado por sua entrevista aqui à Voz do Brasil.
1: Agradeço pela oportunidade e o Ministério da Saúde fica à disposição de vocês e dos ouvintes, né, para diálogo e esclarecimento.
2: Hoje, 8 de setembro, é celebrado o Dia Mundial da Alfabetização.
0: A data criada pela Organização das Nações Unidas marca a importância desta etapa no desenvolvimento da cidadania de crianças, jovens, adultos e idosos.
2: O Ministério da Educação ressalta o compromisso com o processo de alfabetização em todas as idades.
3: A alfabetização é um direito fundamental em todas as idades. E para comemorar o dia em que ela é celebrada no mundo todo, o Ministério da Educação ressalta a importância dessa etapa. A qualquer tempo, jovens, adultos e idosos podem retomar os estudos e aprender habilidades que permitem compreender, produzir e utilizar conhecimentos em diferentes situações da vida social. O processo de alfabetização começa quando já se tem as habilidades de ler e de compreender textos curtos, de localizar informações e de escrever palavras. Como explica a secretária de Educação Básica do MEC, Kátia Schweikart, ele segue por toda a vida escolar do estudante, principalmente da criança.
4: A alfabetização começa lá atrás e que ela já pode ser trabalhada por meio das linguagens, por meio do contato com os livros, nos seus processos de aprendizagem. Os efeitos disso vão aparecer e certamente essa criança conseguirá se desenvolver.
3: O Dia Mundial da Alfabetização lembra a responsabilidade de professores, gestores públicos e redes de ensino como agentes nesse processo educacional. A alfabetização é um compromisso compartilhado entre municípios, estados, Distrito Federal e a União, conforme estabelece a Constituição Federal e a legislação educacional brasileira. Reportagem Léo Gomes.
5: Dicas do Enem.
6: Olá, meu nome é Isaac Leal e a minha pergunta é: como eu posso montar um cronograma de estudos?
7: Quem responde é a Randu Lemos, responsável pela coordenação de um cursinho popular.
8: No edital do Enem tem descritas todos os conteúdos que poderão cair na prova. Eu começaria estudando ele. Eu acredito que todas as matérias merecem atenção, até porque o Enem é uma prova que trabalha diferentes competências. Então, numa questão em que você está vendo matemática, pode ser que tenha uma pergunta sobre interpretação textual e vice-versa. Então, é importante que você tenha um conhecimento básico sobre todas as disciplinas. Tem pessoas que conseguem estudar 30 minutos no dia e conseguem se sair bem na prova, mas tem pessoas que precisam de mais tempo, 1, 2, 3 horas. A minha dica é que você respeite a sua disponibilidade. É importante que você se organizem para estudar com mais antecedência possível. Revisar, responder questões, conversar com a sua rede de apoio e descansar.
7: É isso aí. As provas vão ser realizadas nos dias 8 e 15 de novembro. Se prepare e acompanhe as nossas dicas toda terça-feira aqui na Voz do Brasil e também na radiogov.ebc.com.br.
0: Personagens que marcaram a luta por um Brasil independente.
2: Na Semana da Pátria, vamos conhecer algumas figuras históricas.
0: Seus nomes estão marcados no Livro de Aço, que registra na memória nacional a trajetória dos chamados heróis da pátria.
9: A praça que abriga os três poderes da República em Brasília também guarda a memória daqueles que se dedicaram a um ideal de nação. No Panteão da Pátria, o Livro de Aço reúne os nomes de 49 dos 87 heróis brasileiros oficialmente reconhecidos. 4 deles estão ligados à independência do Brasil. Joaquim José da Silva Xavier, o Tiradentes, inaugura o Livro de Aço. O historiador Rafael Leporassi explica por que Tiradentes se tornou um herói da pátria, mesmo tendo morrido 30 anos antes da independência do Brasil.
10: Ele fez parte de um movimento que visava a separação de Minas Gerais do Império Português. Para muitos historiadores, é um dos primeiros movimentos a trazer um ideal de fim do pacto colonial.
9: Tiradentes virou símbolo da Inconfidência Mineira. Quando a trama foi descoberta, acabou condenado à morte. Mas a Inconfidência deixou uma ideia que atravessaria décadas. Anos depois, esse projeto ganhou um articulador, o professor José Bonifácio de Andrada e Silva. Quando Portugal exigia que Dom Pedro retornasse, Bonifácio trabalhou para convencê-lo a permanecer no Brasil. O jornalista e escritor Laurentino Gomes detalha o projeto de Bonifácio.
11: Ele percebe que a única solução para a elite brasileira preservar os seus privilégios era manter o herdeiro da coroa de Portugal no trono. E

0: uma via monárquica e não republicana.
1: A independência não foi fruto apenas do dia 7 de setembro. Depois que Dom Pedro decidiu ficar no Brasil, foram meses até o processo ser concretizado. Em 7 de setembro de 1822, durante uma viagem, recebeu cartas de

0: que também foi pessoalmente interessante para Dom Pedro I romper com Portugal.
1: Ele voltando para Portugal seria um príncipe. No Brasil ele seria alçado à condição de rei ou até de imperador, que foi o que aconteceu.
0: Após o grito do Ipiranga, houve resistência portuguesa e conflitos em diferentes regiões do país. E nesse cenário, na Bahia, surge mais uma personagem da história da independência, Maria Quitéria. Em 1822, ela fugiu de casa, se disfarçou de homem e entrou para o batalhão de voluntários do príncipe. Quando sua identidade foi descoberta, Maria Quitéria não foi expulsa. Depois da vitória, foi condecorada pelo próprio Dom Pedro I. Mas a heroína acabou esquecida pela sociedade. O jornalista Laurentino Gomes explica que a independência envolveu muitos brasileiros e brasileiras.
2: Na Bahia, no Piauí, no Ceará, nas regiões mais distantes, o Brasil inteiro se envolveu no processo de independência, e sem essa luta, o Brasil hoje não existiria.
0: O Livro de Aço nasceu em 1989, com a inscrição de Tiradentes. Dom Pedro I entrou no livro 10 anos depois, em 1999. José Bonifácio foi inscrito em 2005 e Maria Quitéria em 2018. Tiradentes morreu antes da independência. José Bonifácio ajudou a construí-la politicamente. Dom Pedro proclamou a ruptura e Maria Quitéria pegou em armas para defendê-la. 4 personagens, 4 histórias e 4 maneiras diferentes de olhar para o nascimento do Brasil independente.

0: reportagem, Luana Caro. 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
1: Fique agora com as notícias do Poder Judiciário e do Congresso Nacional. Boa noite.
0: Boa noite, até amanhã.
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3: Você vai ouvir agora notícias do Poder Judiciário.
4: Ministro Edson Fachin encerra o Encontro Nacional de Corregedores na sede do CNJ em Brasília.
5: STJ entende que defensoria pública habilitada durante prazo recursal tem direito a contagem em dobro desde a intimação.
4: Presidentes do TSE e da Câmara dos Deputados reforçam confiança na Justiça Eleitoral.
5: Boa noite, eu sou Leandro Bezerra.
4: E eu sou Walter Lima.
5: O presidente do Supremo Tribunal Federal e do Conselho Nacional de Justiça, ministro Edson Fachin, participou hoje do Encontro Nacional Integração de Boas Práticas, diálogos entre o CNJ e o Colégio de Corregedores e Corregedoras da Justiça do Brasil, na sede do CNJ em Brasília.
4: As corregedorias são responsáveis por orientar e fiscalizar o funcionamento dos tribunais e dos cartórios.
5: O evento promoveu a cooperação entre as instituições e o compartilhamento de experiências para melhorar os serviços prestados pelo Poder Judiciário.
4: Durante o encontro, o ministro Edson Fachin destacou a importância do diálogo e da atuação da justiça brasileira diante dos desafios atuais.
6: Os dias de hoje reclamam esse diálogo permanente, reclamam que tenhamos uma resposta à altura dos desafios. E eu estou plenamente convencido de que o Poder Judiciário brasileiro está à altura dos desafios que se lhes apresentam no momento contemporâneo. E a justiça brasileira não faltará à legalidade constitucional, por certo, por seus deveres que decorrem da própria Constituição.
5: Você ganhou uma ação na Justiça do Trabalho e mesmo assim não recebeu o seu dinheiro?
4: Para resolver esse tipo de situação e garantir que as decisões judiciais sejam cumpridas, a 16ª Semana Nacional da Execução Trabalhista entrará em ação entre 14 e 18 de setembro em todo o país. Larissa Batista.

0: Com o slogan Seu Direito por Inteiro, a iniciativa é um esforço concentrado para localizar bens de devedores, incentivar acordos e dar mais celeridade ao pagamento dos créditos trabalhistas. Para se ter uma ideia, no ano passado, a campanha movimentou mais de 8 bilhões de reais em 5 dias de evento e promoveu mais de 94 mil audiências e cerca de 24 mil acordos entre trabalhadores e empresas. Quem quiser incluir um processo nesse mutirão pode pedir a inscrição na Vara do Trabalho, nos TRTs ou nos Centros de Conciliação da Justiça do Trabalho, onde o processo tramita. Para mais informações, acesse csjt.jus.br.
1: Presidentes do Tribunal Superior Eleitoral e da Câmara dos Deputados reforçam confiança na Justiça Eleitoral.
2: Pronunciamentos aconteceram na abertura da exposição O Caminho do Voto, na Câmara. Fábio Ruas.
3: O presidente do TSE, ministro Cássio Nunes Marques, disse que a exposição mostra que o caminho do voto vai muito além da cabine de votação. A Justiça Eleitoral percorre uma longa jornada de preparação, fiscalização e auditorias para garantir a segurança do processo eleitoral. Já o presidente da Câmara lembrou que o voto é o resultado de um processo amplo e aperfeiçoado ao longo do tempo. A mostra vai ficar disponível ao público até o próximo dia 21 de setembro.
1: Defensoria Pública habilitada durante o prazo para recurso tem direito à contagem dobro completo desde a intimação da sentença.
2: Essa conclusão é do Superior Tribunal de Justiça, o STJ. Fátima Uchoa.
4: Uma mulher foi condenada a pagar pensão alimentícia e procurou a Defensoria Pública do Paraná quando faltavam 2 dias úteis para o fim do prazo simples de 15 dias. O Tribunal Estadual não conheceu da apelação por considerá-la fora do prazo. Já a terceira turma do STJ a reconheceu como tempestiva, ou seja, dentro do prazo legal. Segundo a ministra relatora Nancy Andrighi, a aplicação do prazo em dobro não altera o dia inicial da contagem do prazo recursal, que permanece o mesmo, mas o que ocorre é apenas a ampliação do termo final e, no caso de apelação, dobra-se o prazo de 15 dias úteis. Assim, o Tribunal do Paraná deverá continuar com o julgamento.
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1: A você uma boa noite.
2: E até amanhã.
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7: Eu sou Paula Groba.
8: E eu sou Humberto Pinheiro.
7: E estes são os destaques de hoje do Jornal do Senado, que começa agora.
8: Avançam novas regras para proteger investidor de criptomoeda.
7: Senado aumenta a proteção para crianças vítimas de violência no exterior.
8: Reajustes da conta de luz podem ser limitados pela inflação.
7: Boa noite.
8: Boa noite.
7: Quem investe em criptomoedas e outros ativos virtuais poderá ter mais proteção contra o risco de perder dinheiro caso a empresa que administra os recursos tenha problemas financeiros.
8: A Comissão de Ciência e Tecnologia aprovou novas regras para separar o dinheiro dos clientes do patrimônio das empresas. Os detalhes com a repórter Patrícia Oliveira.
9: Se uma corretora tiver problemas financeiros, o dinheiro investido pelos clientes em ativos virtuais, como as criptomoedas, não deve ser usado para cobrir dívidas ou prejuízos da própria empresa. É o que estabelece um projeto aprovado na Comissão de Ciência e Tecnologia. O texto também prevê que essas plataformas tenham um capital mínimo para atuar no mercado, para reduzir o risco de quebrar dessas empresas e de perdas para os investidores, como explicou o relator da proposta, senador Carlos Portinho, do PL do Rio de Janeiro.
10: O Banco Central deverá estabelecer requisitos prudenciais mínimos de capital para funcionamento das corretoras e plataformas de investimento em ativos digitais.
9: O projeto também estabelece medidas para prevenir fraudes, lavagem de dinheiro e o uso de ativos virtuais para financiar organizações criminosas. A proposta segue para a análise da Comissão de Assuntos Econômicos.
7: E empresas podem receber incentivos para para contratar mulheres com câncer de mama.
8: Projeto com esse objetivo seguiu para análise do plenário do Senado. Repórter Márcio Maturana.
11: O projeto cria o programa Empresa Rosa e o selo Rosa para a inclusão e reinserção no mercado de trabalho de mulheres diagnosticadas em tratamento ou em remissão de câncer de mama. O programa prevê ações de contratação com igualdade de oportunidades, condições adequadas, flexibilização para o trabalho remoto, jornada reduzida e estabilidade no emprego, tudo sem redução da remuneração. As empresas participantes com mais de 10 empregados vão ganhar o selo Rosa, válido por 2 anos e renovável pelo mesmo período, que poderá ser usado em publicidades. O texto foi aprovado na Comissão de Assuntos Sociais com parecer lido por Flávio Arns, do PSB do Paraná.
12: Para a criação de um regime positivo de inserção e manutenção profissional das mulheres em tratamento ou remissão do câncer de mama, possui valor social evidente. Além disso, é comprovado que se manter ocupado e produtivo representa um grande apoio psíquico aos pacientes de câncer ao obstar ou ao menos dificultar o advento de depressão que muitas vezes os acomete.
11: A certificação vai ser feita por uma comissão composta de representantes do governo, do setor privado e da sociedade civil.
7: O Senado aprovou uma proposta que aumenta a proteção para crianças vítimas de violência no exterior.
8: Se houver indícios de violência ou de outro crime, as autoridades brasileiras poderão deixar de determinar o retorno da criança ao país onde morava com o pai. Repórter Pedro Pincer.
13: A proposta permite às autoridades brasileiras deixar de determinar o retorno de crianças e adolescentes ao país onde moravam com o pai quando houver indícios de que eles ou a mãe brasileira foram vítimas de violência doméstica. A Convenção sobre os Aspectos Civis do Sequestro Internacional de Crianças determina, em regra, o retorno da criança ou do adolescente. A relatora, senadora Mara Gabrilli, do PSD de São Paulo, fez ajustes para dar mais clareza e segurança jurídica ao texto. Para ela, a principal inovação da proposta é reconhecer que a violência doméstica pode constituir risco suficiente para autorizar a autoridade brasileira a ignorar a regra de retorno da criança ou do adolescente ao país estrangeiro.
14: E a proposição, ela contribui para que a exceção de grave risco deixe de ser interpretada de modo restritivo, permitindo que situações de violência, ainda que contra a genitora, sejam juridicamente consideradas como fatores de risco à criança.
13: Como sofreu mudanças, o texto retorna à Câmara dos Deputados.
7: Migrantes, refugiados e pessoas sem nacionalidade reconhecida por nenhum país que chegarem ao Brasil poderão ter acesso a serviços de acolhimento do Sistema Único de Assistência Social.
8: É o que prevê um projeto que começa a ser analisado pelo Senado. A proposta busca garantir dignidade à pessoa que, muitas vezes, são obrigadas a deixar seus países por causa de guerras, fome ou perseguição. Repórter Alexandre Campos.
15: Pelo texto, o direito aos serviços de acolhimento será exercido sem a necessidade de apresentação de documento não exigido em lei, a inscrição no CPF e comprovantes de residência e de regularidade migratória. Autor do projeto, o senador Paulo Paim, do PT do Rio Grande do Sul, lembrou que muitos desses migrantes fogem de guerras, da fome ou de perseguição e, quando chegam ao Brasil, precisam de um acolhimento digno e continuado.
16: Mais do que atender situações emergenciais, queremos transformar o acolhimento em uma política permanente do Estado brasileiro. O projeto também ajuda a fortalecer a estrutura dos municípios, reduz a dependência de recursos internacionais e melhora as condições de atendimento. Isso é política humanitária.
15: A proposta vai além ao garantir a unidade familiar para evitar que, a depender do encaminhamento dado no atendimento, pais e filhos acabem ficando separados. A comunicação entre os profissionais de assistência social e os migrantes deve contar com tradução e mediação intercultural, e os documentos de viagem e de identificação não poderão ser retidos.
7: avançou no Senado o projeto que autoriza o porte de armas de fogo para membros da Defensoria Pública da União, dos Estados e do Distrito Federal.
8: Uma emenda estendeu o benefício a integrantes da Advocacia Geral da União e procuradores estaduais e distritais. Repórter Bruno Lourenço.
17: O projeto altera o Estatuto do Desarmamento para permitir que

0: defensores públicos da União e dos estados, além de membros da Advocacia Geral da União e procuradores dos estados e do Distrito Federal, têm o direito ao porte de arma de fogo. O relator, senador Flávio Bolsonaro, do PL do Rio de Janeiro, ressaltou que esses profissionais lidam rotineiramente com situações perigosas.
1: Há, portanto, na atuação do defensor público, riscos de ameaças reais, violência física, retaliações de facções criminosas e de partes envolvidas em processos judiciais. Além da necessidade de visitas constantes a presídios, há disputas sensíveis de guardas de filhos ou posse de terra que tenham gerado hostilidade extrema das partes contrárias.
0: A proposta seguiu para a Comissão de Constituição e Justiça.
2: Diminuir as filas do INSS é o objetivo da lei promulgada pelo Congresso Nacional nesta terça-feira. A norma reduz de 45 para 30 dias o prazo para um processo ser incluído no programa de gerenciamento de benefícios que abrange monitoramento especial e força-tarefa dos servidores. A nova legislação amplia ainda a finalidade do programa, que passa a incluir a análise de reconhecimento inicial de direitos, reavaliação e revisão de benefícios previdenciários e assistenciais.
3: No Congresso Nacional, o texto foi analisado por meio de medida provisória e recebeu aprovação dos senadores no início do mês. A relatora da proposta, senadora Zenaide Maia, do PSD do Rio Grande do Norte, destacou a necessidade de dar mais agilidade à análise dos processos. De acordo com ela, a demora em obter uma resposta do INSS afeta especialmente pessoas que dependem de auxílios da Previdência para despesas básicas.
4: O principal beneficiário dessa medida é o cidadão que depende do INSS para o reconhecimento de direitos de natureza alimentar, aposentadorias, benefícios por incapacidades e benefícios assistenciais.
2: E a inflação pode ser o limite para reajustes da conta de luz, é o que diz um projeto aprovado na Comissão de Infraestrutura.
3: O texto ainda cria um regime especial para frear aumentos na região norte e determina que a Agência Nacional de Energia Elétrica adote índice ou metodologia para os reajustes anuais das tarifas de energia elétrica. Agora, o projeto será analisado pela Comissão de Assuntos Econômicos. Edição de Paulo Groba e trabalhos técnicos de Eliseu Caires. O Jornal do Senado fica por aqui. Acompanhe agora as notícias da Câmara dos Deputados. Boa noite.
2: Boa noite e até amanhã.
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6: Câmara diminui restrições legais para benefícios concedidos a data centers.
7: Avança projeto de lei que aumenta a punição para crimes contra os idosos.
6: Deputados alteram programa de gratificações para reduzir as filas do INSS.
7: Boa noite. A Câmara aprovou medida provisória que muda o programa de gratificações destinado a reduzir as filas do INSS. O repórter Marcelo Larcher explica as mudanças.
8: O plenário da Câmara aprovou medida provisória que altera o programa criado no ano passado para permitir gratificações como maneira de reduzir as filas de perícia e análise de benefícios do INSS. O texto amplia o alcance do programa que, quando foi criado, priorizava a revisão de benefícios já concedidos. Agora, esses processos terão a mesma prioridade dos pedidos novos. Além disso, reduz de 45 para 30 dias o prazo de espera para que um processo entre no programa. O programa de gerenciamento de benefícios foi criado por uma medida provisória em 2025. Ele permite pagamentos extraordinários para servidores que trabalham com a revisão de benefícios e na análise do pagamento do benefício de prestação continuada, o BPC. Esse pagamento extra é de R$ 68,00 por processo concluído para servidores do INSS e de R$ 75,00 por perícia ou análise de documento para os médicos da Perícia Médica Federal. O programa está previsto para acabar no fim do ano. De acordo com o INSS, as medidas deram resultado. Entre janeiro e junho deste ano, o número de processos pendentes de análise ou de perícia médica inicial caiu de 2 milhões e 700 mil para 1 milhão e 700 mil. Já os processos com tempo de espera superior a 45 dias passaram de 1 milhão e 700 mil para apenas 557 mil. O deputado Reginaldo Lopes, do PT de Minas Gerais, disse que a medida é importante para a população mais carente, que depende de benefícios previdenciários.
9: Já conseguimos diminuir a fila em 76% até o mês de agosto. E agora, no mês de setembro, nós vamos zerar a fila do INSS.
8: A medida provisória que altera o programa criado no ano passado

0: para permitir gratificações como maneira de reduzir as filas de perícias e análises dos benefícios do INSS foi aprovada também pelo Senado e já pode virar lei. Da Rádio Câmara de Brasília, com informações de Antônio Vital, Marcelo Larcher.
1: Justiça.
2: Tião Medeiros, do PP, defende a suspensão do reconhecimento dos estudos de demarcação da terra indígena Tecorrá Guavirá, no oeste do Paraná. Relator da matéria na Comissão de Agricultura, ele afirma que o procedimento da FUNAI desrespeitou o marco temporal adotado pelo Congresso para as demarcações.
3: Tião Medeiros também cita decisões da Justiça que interromperam o processo por falhas nos estudos de identificação da área. De acordo com o parlamentar, a medida fortalece a segurança jurídica e reduz os conflitos na região.
1: Segurança Pública.
2: A comissão da Câmara aprovou o aumento de penas para crimes contra idosos. A repórter Paula Bittar acompanhou a votação.
4: A Comissão de Constituição e Justiça da Câmara aprovou um projeto que altera o Código Penal para aumentar as penas para os crimes de lesão corporal, abandono, constrangimento ilegal e estelionato praticados contra pessoas idosas. Pelo texto, em casos de lesão corporal, a pena será de 1 a 3 anos de reclusão, podendo ser aumentada em 1/3 se for qualificada. A pena atual para lesão corporal simples é de 3 meses a 1 ano de detenção. Para o estelionato, o projeto prevê aumento de pena de 1 a 2/3. A pena poderá ser aplicada em dobro se a vítima tiver 80 anos ou mais. Nos crimes de abandono de incapaz ou constrangimento ilegal, as penas poderão ser aumentadas, respectivamente, pela metade e em 1/3. O constrangimento ilegal ocorre quando alguém, por violência ou grave ameaça, força outra pessoa a fazer o que a lei proíbe ou a deixar de fazer o que a lei permite. Também ocorre quando o autor reduz a capacidade de resistência da vítima. A relatora na comissão, deputada Renilce Nicodemos, do MDB do Pará, disse que a proposta está de acordo com os preceitos constitucionais.
5: Proteger quem construiu a história do nosso país é também defender a dignidade e o respeito que toda pessoa merece. É uma medida importante para combater a violência e os crimes contra essa parcela da população e garantir uma resposta mais firme de quem comete esse tipo de violência. Estamos trabalhando para garantir que nossos idosos tenham seus direitos respeitados e possam viver com mais segurança, dignidade e proteção.
4: O projeto que aumenta penas para os crimes de lesão corporal, abandono, constrangimento ilegal e estelionato praticados contra pessoas idosas ainda depende de aprovação pelo plenário da Câmara antes de seguir ao Senado. Da Rádio Câmara de Brasília, Paula Bittar.
3: Jefferson Campos, do PL de São Paulo, defende proposta que reduz a idade mínima de imputabilidade penal no Brasil. O texto estabelece que jovens entre 12 e 16 anos respondam penalmente por crimes contra a vida, hediondos ou cometidos com violência e grave ameaça.
2: Jefferson Campos entende que a medida busca combater a impunidade e conter o recrutamento de adolescentes por organizações criminosas. Na visão dele, a medida é fundamental para garantir a punição proporcional de crimes graves.
3: Júnior Lourenço, do MDB do Maranhão, quer capacitar profissionais de beleza e estética para identificar sinais de violência contra a mulher. De acordo com o deputado, a ideia é ampliar a rede de apoio e facilitar o acesso das vítimas aos serviços de proteção.
2: Júnior Lourenço explica que o projeto inclui cabeleireiros, manicures, pedicures, depiladores, maquiadores e esteticistas. Eles devem orientar as mulheres sobre canais de denúncia e serviços públicos, além de, com autorização da vítima, acionar os órgãos competentes.
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1: Ciência e tecnologia.
3: A Câmara aprovou o projeto que diminui restrições legais para benefícios concedidos a data centers, resseguradoras e pequenos municípios. O repórter Marcelo Lascher explica as exceções.
0: A Câmara dos Deputados aprovou o projeto que permite que benefícios tributários concedidos a empresas de data centers, resseguradoras e as instituições beneficiadas por Programa Federal de Financiamento de Ações de Combate ao Câncer fiquem fora de restrições impostas pela Lei de Responsabilidade Fiscal em 2026. O projeto permite ainda que municípios de até 65 mil habitantes não precisem comprovar que arrecadam todos os impostos de sua competência para poder receber repasses federais ou estaduais. Essa exigência também é prevista na Lei de Responsabilidade Fiscal. O projeto foi apresentado pelo deputado licenciado José Guimarães, hoje ministro das Relações Institucionais da Presidência da República. A proposta original beneficiava empresas localizadas em áreas de livre comércio e o setor de bens de capital. Mas o texto foi alterado pelo relator, deputado Isnaldo Bulhões Júnior, do MDB de Alagoas. O texto final permite que benefícios fiscais concedidos a empresas de data centers, resseguradoras e instituições beneficiadas por Programa Federal de Financiamento de Ações de Combate ao Câncer não precisem ser acompanhados de estimativa de impacto financeiro e orçamentário para entrar em vigor. O projeto também dispensa a obrigação de demonstrar que a renúncia de receita não afetará as metas fiscais ou que será compensado pelo aumento de receita. O relator da proposta, Isnaldo Bulhões Júnior, diz que a medida é especialmente importante para atrair investimentos para o setor de data centers, beneficiado no início do ano pela criação do Regime Especial de Tributação para Serviço de Data Center, o REDATA. Entre outras medidas, o programa suspende a cobrança de tributos federais para a compra de máquinas e equipamentos destinados a centros de processamento de dados. Para Isnaldo Bulhões, o Brasil é um dos países mais procurados por empresas para instalação de centros de processamento de dados.
7: Trata-se de um setor intensivo em investimentos e marcado por elevada competição internacional na escolha da localização de novos empreendimentos em todo o mundo, circunstância que recomenda a existência de um ambiente tributário capaz a favorecer a atração e a realização destes investimentos no Brasil.
0: Mas a exceção das regras da Lei de Responsabilidade Fiscal para municípios com menos de 65 mil habitantes foi criticada pelo deputado Gilson Marques, do Novo de Santa Catarina.
8: Aqui existe uma regra que lá atrás, não estou dizendo que é sensacional e perfeita, mas é a Lei de Responsabilidade Fiscal. Agora, o que esse texto faz? Dizer que não é bem assim, que pode ter uma exceção, que pode ser diferente, que esse ano não precisa ser assim. É inacreditável, eu não sei porque se aprova uma regra e depois diz que essa regra não precisa mais ser respeitada.
0: O projeto que cria exceções na Lei de Responsabilidade Fiscal para municípios com menos de 65 mil habitantes, empresas de data centers, resseguradoras e instituições beneficiadas por Programa Federal de Financiamento de Ações de Combate ao Câncer foi aprovado também pelo Senado e já pode virar lei. Da Rádio Câmara de Brasília, com informações de Antônio Vital, Marcelo Larcher.
1: Saúde.
2: Arthur Oliveira Maia, do União da Bahia, solicita a realização de uma sessão solene em homenagem à pesquisadora Tatiana Lobo Coelho Sampaio, da Universidade Federal do Rio de Janeiro. Ela lidera pesquisas com a polilaminina, uma proteína que pode contribuir para a recuperação de lesões na medula espinhal.
3: Arthur Oliveira Maia destaca que estudos com animais e testes experimentais iniciais em humanos apresentaram resultados promissores na recuperação de movimentos. Segundo o deputado, a pesquisa pode representar um avanço no tratamento de casos graves de paralisia.
1: Consumidor.
2: João Maia, do PP do Rio Grande do Norte, é favorável ao projeto que amplia a proteção de passageiros obrigados a despachar a bagagem de mão durante viagens de avião. De acordo com a matéria, a companhia deverá informar o motivo da exigência sem cobrar valor adicional pelo despacho.
3: A proposta apoiada por João Maia também obriga as empresas aéreas a oferecer canais gratuitos para reclamações sobre o despacho compulsório. O passageiro deverá receber orientações sobre seus direitos em casos de extravio, avaria ou violação da bagagem.
2: Projeto reconhece a Irmandade da Boa Morte de Cachoeira no

0: Recôncavo Baiano e sua festa como manifestações da cultura nacional. Alice Portugal, do PCdoB, destaca que a confraria, formada por mulheres negras e descendentes de pessoas escravizadas, é uma das mais antigas tradições religiosas do Brasil.
1: Alice Portugal explica que o grupo surgiu como forma de resistência diante da opressão, garantindo sustento coletivo e apoio a mulheres negras após a escravidão. A deputada afirma que o reconhecimento nacional pode ampliar o acesso da manifestação a políticas públicas de preservação cultural.
2: A renda delas foi responsável por compra de alforrias, acolhimento de mulheres negras marginalizadas, consolidando-se como importante símbolo, não é, de luta pela liberdade, por dignidade dessas populações escravizadas. Então, esse grupo, que data aproximadamente de 1810, a partir de escravas vindas da África, se consolidou como uma manifestação cultural e todos os anos acontece a festa. Então, nós estamos reconhecendo a Irmandade e a festa como manifestações culturais nacionais.
3: Trabalho.
0: Os deputados aprovaram projetos que aumentam estrutura e reajustam valores de custas da Justiça do Trabalho. A repórter Cibele Comanetti tem outras informações.
4: A Câmara dos Deputados aprovou 3 projetos que trazem mudanças para a Justiça do Trabalho. 2 deles modificam a estrutura, com a criação de novas varas no Rio de Janeiro e de cargos de desembargador em Goiás. E 1 reajusta os valores das custas da Justiça Trabalhista, que estavam defasados há mais de 20 anos. Esse projeto foi apresentado pelo Tribunal Superior do Trabalho em 2022, com a justificativa de que o último reajuste aconteceu em 2002. O texto aprovado, apresentado pela relatora deputada Soraya Santos, do PL do Rio de Janeiro, estabelece que o menor valor será de R$12,02, o maior de R$2.163 e que as custas judiciais terão reajuste automático anual. A proposta também cria um fundo que receberá o valor das custas e de outras receitas, como o pagamento de inscrições em concursos públicos. O propósito é financiar a modernização tecnológica da Justiça do Trabalho. Outro projeto aprovado transforma 7 cargos vagos de juiz do trabalho substituto em 4 cargos de desembargador, 5 cargos em comissão e 3 funções comissionadas no Tribunal Regional do Trabalho da 18ª Região, em Goiás. Segundo o Tribunal Superior do Trabalho, a mudança não representa custos extras. A proposta foi criticada pela deputada Adriana Ventura, do Novo de São Paulo.
5: Este projeto que faz amplia permanentemente a estrutura do segundo grau de Justiça do Trabalho. Fala que os cargos estão vagos, a gente pensa que está redistribuindo e está transformando, mas na verdade hoje esse dinheiro não sai da caixinha. Outra coisa importante, além dos novos desembargadores, nós temos 8 novos cargos sendo criadas, inclusive funções comissionadas.
4: O terceiro projeto aprovado, em análise há mais de 10 anos, cria 12 varas do trabalho, além dos cargos de juiz, juiz substituto, analistas e cargos de comissão necessários para o funcionamento delas, no Tribunal Regional do Trabalho da Primeira Região, no Rio de Janeiro. Segundo o relator, deputado Marcelo Crivella, do Republicanos do Rio de Janeiro, as novas varas vão ampliar a capacidade de atendimento à população em 9 municípios do Rio. O projeto foi criticado por deputados do Novo e do Missão, com o argumento de que cria novas despesas. Parlamentares da bancada do governo, como a deputada Jandira Fegali, do PCdoB do Rio de Janeiro, defenderam a proposta.
6: A Justiça do Trabalho é uma trincheira de defesa das mulheres e homens que produzem nesse país. Então o TST é importante e essa inovação, como chamaram aqui, a Justiça Eleitoral também não tem nos Estados Unidos, ela é fundamental para nós aqui. Então a gente não pode ter parâmetros de modelos dos outros, nós temos que entender o papel da Justiça do Trabalho no Brasil.
4: Os 3 projetos que aumentam a estrutura e o valor das custas da Justiça do Trabalho seguiram para análise do Senado. Da Rádio Câmara de Brasília, com informações de Antônio Vital, Cibele Comanetti.
1: Eli Borges, do Republicanos do Tocantins, relatou projeto que amplia de 60 para 120 dias o período de contratação de trabalhadores safristas. Segundo o deputado, a proposta busca reduzir a burocracia e garantir mais segurança, tanto para empregados quanto para empregadores do campo.
7: Então, nós

0: Chegamos de 60 para 120 dias, melhoramos a questão da segurança do trabalhador no aspecto dos direitos que ele tem, direitos para garantir que ele faça um trabalho e não tenha seus problemas em algum acidente, etc. Mas também dando para quem emprega mais facilidade, mais segurança e menos burocracia para ele contratar as pessoas em um período que foi ampliado com esta proposta.
1: Eli Borges destaca ainda que o período trabalhado ficará devidamente registrado, o que permite sua contabilização para os direitos do trabalhador. Se aprovado pelas comissões temáticas, o projeto seguirá para análise no Senado.
2: Silvia Cristina, do PP de Rondônia, se manifesta a favor da proposta que prevê a transposição de ex-servidores dos antigos territórios de Rondônia, Roraima e Amapá para os quadros federais. A deputada acredita que a medida faz justiça a quem ajudou a construir esses estados.
3: Essa é uma pauta muito sensível, até porque quem realmente construiu o estado de Rondônia, Roraima e Amapá foram os ex-territorianos, pessoas que chegaram lá quando nada ainda tinha acontecido nesses estados. E hoje é questão de justiça que eles sejam transpostos aos quadros federais. Uma luta, infelizmente, que já acontece há muitos anos, sem dar a devida atenção para que se faça justiça com esses ex-territorianos.
1: Silvia Cristina critica o que chamou de demora na tramitação da proposta e lembra que muitos ex-territorianos morreram sem ter o direito reconhecido. A parlamentar defende que a matéria avance rapidamente até a votação em plenário para garantir dignidade aos servidores.
2: Yandra Moura, do União de Sergipe, propõe criar um piso salarial nacional de R$ 3.400 para conselheiros tutelares, com reajuste anual pelo INPC. O projeto fixa a remuneração mínima em todo o país e garante a inclusão da categoria no PASEP.
1: Na visão de Yandra Moura, a medida, além de corrigir as diferenças salariais entre municípios, valoriza o trabalho de proteção a crianças e adolescentes. A deputada entende que garantir condições dignas de remuneração melhora a qualidade dos serviços prestados à população.
2: Termina agora o Jornal Câmara dos Deputados, produzido pela Rádio Câmara, com trabalhos técnicos de Everson Urani e apresentação de Val Monteiro e Luciana Vieira. Uma boa noite para você.
1: A Voz do Brasil volta amanhã. Boa noite.
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quarta-feira, 9 de setembro de 2026. O ministro André Mendonça, do STF, determinou a soltura do ex-procurador-geral do INSS, Virgílio Antônio Ribeiro de Oliveira Filho, um dos indiciados pela Polícia Federal pelo esquema de desvios em aposentadorias. Mendonça determinou o uso de tornozeleira eletrônica e outras restrições impostas pela Justiça. As investigações apontam que o ex-procurador recebeu cerca de 12 milhões de reais de empresas ligadas às associações investigadas por descontos irregulares em aposentadorias. Na decisão, o ministro afirmou que a prisão não se justifica mais neste momento da investigação. A nova pesquisa Quest divulgou o cenário de disputa no primeiro turno para o governo do Distrito Federal. O levantamento mostra a candidata Celina Leão, do PP, com 35% das intenções de voto. Em seguida, Arruda, do PSD, recebeu 18%. A pesquisa ouviu mais de 1.100 pessoas de 16 anos ou mais entre os dias 4 e 7 de setembro. A margem de erro é de 3 pontos percentuais para mais ou para menos e o nível de confiança é de 95%. A pesquisa foi encomendada pela Globo e está sob o registro

0: BR-04-442-2026 e DF-01987-2026. O secretário de Estado dos Estados Unidos, Marco Rubio, prometeu reconstruir a relação da Casa Branca com a Colômbia e afirmou que os dois países se afastaram durante o governo do ex-presidente de esquerda, Gustavo Petro. Rubio desembarcou em Barranquilla nesta terça-feira e iniciou uma viagem pela América Latina, que também inclui Peru e Equador. Os três países são governados atualmente por líderes alinhados ao presidente americano Donald Trump. No horário de Brasília, 00:33.
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3: 34 minutos agora desta quarta-feira. Mais uma vez, muito bom dia. Obrigado a você que nos faz companhia aqui no CBN Madrugada, produção do Matheus de Souza, trabalhos técnicos conosco aqui com Ricardo Garcia. E nós vamos juntos, hein? Até às 5 horas da manhã com muita informação, muita prestação de serviço. E agora aquele bom dia especial, né, Ricardo Garcia? Um bom dia especial para o pessoal de São Paulo. Está chegando agora, estava acompanhando a Voz do Brasil. Estávamos esperando você para os principais destaques do dia. A crise no Supremo respinga na Polícia Federal e envolve a AGU. Isa Stassiarini.
4: A Advocacia Geral da União apresentou recurso ao STF para reverter o afastamento do diretor-geral da Polícia Federal e do diretor de inteligência, Leandro Almada, determinado pelo ministro André Mendonça. O órgão alegou que a decisão violou uma prerrogativa do presidente da República. Antes de entrar com a ação, o advogado-geral da União e o ministro da Justiça tiveram reuniões com o presidente Lula e com o ministro Edson Fachin. O presidente do STF cogita assumir a relatoria do caso Master e do INSS para estancar a crise. Em evento público, Fachin falou que o judiciário está à altura dos desafios que enfrenta.
3: O que dizem os juristas sobre esse imbróglio, Samantha Klein?
5: Diante da decisão de afastamento cautelar do diretor-geral da Polícia Federal, juristas estão comparando a conduta de André Mendonça com atos controversos de Alexandre de Moraes. Assim como ocorreu no inquérito das fake news, relatado por Moraes no caso Master, relatado por André Mendonça, os papéis de relator e vítima estão se misturando. Em manifestação nesta terça-feira, o ministro Gilmar Mendes ainda defendeu que a análise da decisão contra Andrei Rodrigues seja feita em plenário do Supremo.
3: Ainda sobre a crise no Supremo, Rani Veloso.
6: A crise no Supremo Tribunal Federal ganhou um novo contorno com o aumento da pressão de ex-ministros da corte, juristas e do setor empresarial. Um grupo de 13 ex-magistrados enviou uma carta ao presidente do STF, Edson Fachin, cobrando a convocação urgente de uma sessão pública para apurar os episódios recentes envolvendo os ministros André Mendonça e Alexandre de Moraes. A tensão institucional se agravou nesta terça após Mendonça determinar o afastamento do diretor-geral da Polícia Federal, Andrei Rodrigues. Nesta quarta, executivos vão elaborar um manifesto pelo aperfeiçoamento do judiciário.

0: Diretores da PF reagem à ingerência na corporação, destaca Igor Cardim.
1: 11 diretores da Polícia Federal colocaram os cargos à disposição após o afastamento de Andrei Rodrigues e do diretor Leandro Almada, por decisão do ministro André Mendonça. A Associação dos Delegados classificou o momento como uma crise institucional e questionou a decisão monocrática. A Associação dos Peritos também defendeu que o caso seja analisado pelo plenário do STF.
0: E os candidatos à presidência, como reagiram? Pedro Pupulim.
2: Com exceção de Lula, os candidatos à presidência se pronunciaram sobre a decisão de André Mendonça, que afastou Andrei Rodrigues do comando da Polícia Federal. Flávio Bolsonaro chamou o diretor-geral de pau-mandado do petista e criticou Alexandre de Moraes. Ronaldo Caiado exaltou a decisão e destacou prejuízos à credibilidade da PF. Romeu Zema celebrou o afastamento. Renan Santos também comemorou, mas cutucou lulistas e bolsonaristas por suposta seletividade. Augusto Cury lamentou o ocorrido e apresentou propostas para amenizar influência política na corporação.
0: Eleições no Rio de Janeiro, 12:39, Pedro Bonenberger.
3: Douglas Ruas, candidato ao governo do Rio pelo PL, foi sabatinado por jornalistas da CBN e dos jornais O Globo, Extra e Valor Econômico nessa terça-feira. Na entrevista, ele buscou se afastar do ex-governador Cláudio Castro, fez críticas à segurança pública e prometeu avançar nos estudos para ampliação do metrô. O candidato também fez ataques diretos ao principal adversário, o ex-prefeito Eduardo Paes.
0: Eleições em São Paulo com Pedro Pupulim.
2: A nova pesquisa Quest traz o governador e candidato ao governo de São Paulo, Tarcísio de Freitas, liderando com 42% das intenções de voto. Fernando Haddad, do PT, aparece na sequência com 27%. O levantamento também aponta embate triplo na corrida ao Senado e empate técnico no cenário presidencial entre Lula, do PT, e Flávio Bolsonaro, do PL.
0: Ainda a corrida ao Palácio dos Bandeirantes com Bruna Barbosa.
4: Tarcísio de Freitas cobrou do Senado uma atuação diante da crise de credibilidade do Supremo e defendeu que as instituições cumpram suas funções. O governador também respaldou a decisão de André Mendonça de afastar o diretor-geral da Polícia Federal, Andrei Rodrigues, e disse ver no ministro uma esperança. Já Fernando Haddad atacou Flávio Bolsonaro ao tratar do Banco Master e afirmou que se o senador chegar à presidência, Daniel Vorcaro não continuaria preso. O petista também saiu em defesa da relação de Lula com o Supremo e negou que haja proteção a autoridades.
0: Destaque policial chega de São Paulo aqui no CBN Madrugada com Lucas Taveira.
5: A trajetória da bala, incompatível com a hipótese de suicídio, embasou o pedido de prisão do policial militar suspeito de matar a esposa na Grande São Paulo. O laudo também indica que o disparo não foi feito a queima-roupa e que a vítima estaria de costas para o atirador. Familiares da vítima disseram que o soldado Vinícius Costa Silva tinha ciúmes excessivos e proibia que eles fossem visitá-la.
0: Assassinato bárbaro e covarde de ciclista no Rio de Janeiro é assunto para Ana Luísa Barreto.
6: A Polícia Civil concluiu um inquérito sobre a morte do ciclista Cláudio Rafael Landeiro em Copacabana e indiciou 13 pessoas por participação no caso. Entre os investigados estão seguranças clandestinos, entregadores e comerciantes da região. A polícia agora tenta esclarecer como funcionava o esquema de segurança irregular que teria contribuído para o crime.
0: 42 minutos agora desta quarta-feira, destaque do Rock in Rio chega com Gabriel Freitas.
7: Entre grandes shows, novidades na estrutura e uma cidade do rock lotada, a primeira semana do Rock in Rio também deixou reclamações entre o público. Filas nos banheiros, efeitos da chuva e relatos de furtos dividiram espaço com elogios ao novo palco mundo e ao sinal de internet. Agora o festival faz uma pausa e se prepara para a reta final, que começa na próxima sexta.

0: Destaque de esporte aqui no CBN Madrugada com Leonardo Dai.
1: O Fluminense venceu o Platense da Argentina por 2-0 no primeiro jogo das quartas de final da Libertadores no Maracanã. E agora poderá perder por até um gol de diferença no jogo de volta, terça-feira que vem, às 19 horas, na Argentina, que ainda assim vai à semifinal da Libertadores. O Platense deverá vencer por 2 gols para forçar uma disputa por pênaltis ou por 3 gols para se classificar no tempo normal. Nesta quarta-feira, mais 2 brasileiros entram em campo na Libertadores. Às 19 horas, o Palmeiras recebe a LDU no Nubank Parque em São Paulo. E às 9:30, o Corinthians joga na Argentina contra o Estudiantes, em ambos os casos pela rodada de ida das quartas de final. Também jogo de ida, na quinta-feira, às 9:30, o Flamengo joga no Equador contra o Independiente Del Valle. Na Sul-Americana, 2 brasileiros fizeram nesta terça-feira o primeiro jogo das quartas de final. O Vasco foi até a Colômbia e ficou no empate em 0-0 com o Independiente Santa Fé. Tudo igual para o jogo de volta, terça-feira que vem, às 19 horas em São Januário. Já o São Paulo foi até a Argentina e perdeu em La Bombonera por 1-0 para o Boca Juniors, também primeiro jogo das quartas de final. O jogo de volta será terça-feira que vem, às 9:30 no Morumbis. E o São Paulo deverá vencer por 1 gol para forçar uma disputa por pênaltis ou por 2 gols para se classificar no tempo normal. Nesta quarta-feira, tem duelo brasileiro nas quartas de final da Sul-Americana. Santos e Atlético Mineiro fazem o primeiro jogo na Vila Belmiro. A rodada de ida termina quinta-feira, às 9:30 da noite, com o jogo entre o Cienciano do Peru e o Montevideo City Torque do Uruguai em Cusco, no Peru.
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0: Aos 45 minutos desta quarta-feira, com Josélia Pegorim.
3: Nesta quarta-feira, uma frente fria vai se afastando aos poucos do litoral sul da Bahia. Mas essa frente fria ainda vai provocar chuva nesta região baiana. Na maioria das áreas do Nordeste, também no norte do Brasil e no estado de Mato Grosso, Goiás e no Distrito Federal, o sol vai aparecer forte nesta quarta-feira. O calor aumenta e aí temos pancadas de chuva que podem acontecer em todas as áreas da região norte do Brasil. Essas pancadas de chuva podem ser moderadas a fortes em Roraima, no Amazonas e também no Pará. Já na região nordeste do Brasil, ainda tem alguma chuva de moderada intensidade na faixa litorânea entre Natal e a região de Maceió. É no centro-sul do Brasil que as condições para a chuva começam a aumentar novamente. Especial atenção nós teremos nos próximos dias para o estado do Paraná. É a região onde mais deve chover no Brasil nesses próximos dias. E já nesta quarta-feira, todo o estado do Paraná entra numa situação de alerta para chuvas de forte intensidade. A quinta e a sexta-feira serão dias ainda muito mais instáveis no estado do Paraná, com grandes volumes de chuva. O estado de Santa Catarina também tem risco de temporais nesta quarta-feira. No norte e nordeste do Rio Grande do Sul, algumas pancadas de chuva de moderada para forte intensidade. Outra situação de atenção também será para o sul de Mato Grosso do Sul e no estado de São Paulo. São duas áreas onde também poderemos ter chuvas de moderada para forte intensidade nesta quarta-feira e principalmente a partir de quinta-feira. Para esta quarta-feira também dá condições para pancadas de chuva em todo o estado do Rio de Janeiro, no Espírito Santo, em Belo Horizonte, em todo o centro-sul e oeste de Minas Gerais. Josélia Pegorim, da Clima Tempo para a CBN.
0: Muito bem, 47 minutos desta quarta-feira. Mais uma vez, muito bom dia e muitíssimo obrigado a você que nos acompanha aqui no CBN Madrugada. Pessoal participando aqui, viu? Ricardo Garcia comigo aqui na mesa de som, no YouTube, muita gente trocando ideias no nosso chat democrático. Cassandra, direto de Goiânia, Tadeu da Ilha do Governador, Francisca Pereira, Cal Xavier, manda também o seu

0: Bom dia, Hélio Francisco, direto de Fortaleza, o Silvio de Juiz de Fora, Bartolomeu Batista, Edson Albuquerque, muito obrigado, hein? Isabel Araújo. Isabel está perguntando onde estávamos, viu, Ricardo Garcia? A gente lembra sempre que quando temos futebol, normalmente é na quarta, né? Hoje aconteceu na terça-feira, de terça para quarta. Normalmente é de quarta para quinta. A gente tem a transmissão do futebol, aí a Voz do Brasil entra às 11h30 da noite, né? E a gente acaba fazendo o que a gente chama de plano B, né? Abrimos à meia-noite para o YouTube, para aplicativo, Globoplay, mas no dial mesmo a gente entra em São Paulo somente à meia-noite e meia. Por isso a gente faz aquela abertura com a participação dos repórteres somente à meia-noite e meia e não à meia-noite. Alguns ouvintes, alguns ainda não estão acostumados com esta rotina, então de vez em quando a gente explica, né, Ricardo Garcia? Obrigado a você que nos acompanha também pelo WhatsApp 11 999 11 9981. Carlos Muniz de Camaragibe, Pernambuco. Por aqui o Geraldo Leal de Itaim Paulista, em São Paulo. A Luísa da Saúde em São Paulo também desejando uma ótima semana para todo mundo. O Valdinei de Senador Canedo, lá da Suíça, olha só, hein? Sandra Bartá e o Abílio Neto estão dirigindo para o trabalho e, claro, com a CBN no carro. Olha só que legal. Obrigado, Sandra, Abílio, bom trabalho para vocês aí na Suíça. O Marcílio de Bacaíba, no Rio Grande do Norte. Obrigado a você que participa também via e-mail. É só entrar no site cbn.com.br, clique lá no Fale com Âncora, ou então via Instagram. No Instagram você pode interagir conosco, como faz a Joana Angélica. Está chegando agora aqui no nosso arroba PHC Galvão. Repetindo, arroba PHC Galvão, você pode interagir por aqui, como faz o Kleber Almeida, também chegando no Instagram, Adélia Silva, também o Jorge Teixeira, a doutora Milene Seidel, a Neide Saad em São Paulo. Obrigado, Neide, pela companhia também. Pessoal que interage via Instagram aqui no arroba PHC Galvão, muitíssimo obrigado. Faltam 10 minutos agora para a uma da madrugada. Nós vamos a Brasília com a Isa Stassiarini. Tem informações aí sobre esta situação indesejável que a gente acompanha no Supremo Tribunal Federal, agora envolvendo a Polícia Federal, também a Advocacia Geral da União. Quem traz para a gente os detalhes é a Isa Stassiarini.
1: A Advocacia Geral da União entrou com recurso contra a decisão do ministro do Supremo Tribunal Federal, André Mendonça, que afastou o diretor-geral da Polícia Federal, Andrei Rodrigues, e o diretor de inteligência, Leandro Almada. No pedido de suspensão de liminar, em caráter de urgência, a AGU alega que a decisão é uma grave lesão à ordem pública e administrativa, porque viola a prerrogativa privativa do presidente da República para a escolha, nomeação e exoneração do chefe da Polícia Federal, e pede que o presidente do Supremo, Edson Fachin, suspenda o afastamento. A AGU afirma ainda que a produção e a divulgação de relatórios de inteligência citados como justificativa para afastar Andrei Almada já estavam sob responsabilidade do STF e que Fachin tinha dado 5 dias para manifestação das partes. Antes da apresentação do recurso, o advogado-geral da União, Jorge Messias, e o ministro da Justiça, Wellington Lima e Silva, se reuniram com o presidente Lula no Palácio da Alvorada. Eles também foram ao STF para uma reunião de meia hora com Fachin. Ao deixar o Supremo, Messias disse que sempre tem uma conversa institucional e republicana com ministros do STF. Pressionado diante da escalada da crise, Fachin passou a cogitar a possibilidade de assumir a relatoria dos casos da fraude no Banco Master e dos descontos ilegais do INSS, que hoje estão com Mendonça. A avaliação interna é que Fachin preza pela institucionalidade, que essa medida poderia aumentar a atenção, mas que, se for a única alternativa, ela pode ser adotada. Em um evento no CNJ, Fachin disse que a justiça justiça vai cumprir os deveres constitucionais e que o judiciário é maior do que os desafios.
2: Os dias de hoje reclamam esse diálogo permanente, reclamam que tenhamos uma resposta à altura dos desafios. E eu estou plenamente convencido de que o Poder Judiciário brasileiro

0: do STF para buscar uma solução pacificadora entre todos os poderes da República. De Brasília, Isa Stasiarini.
1: Bom, nós vamos acompanhar, é claro, muito de perto o desenrolar de todas estas questões. O ministro Edson Fachin tem dito e repetiu nesta terça-feira, a gente ouviu aí, né, que dará uma resposta à altura dos desafios, que não faltará a legalidade constitucional, obviamente, isso é chover no molhado. O que a gente espera é que, além da legalidade constitucional, haja justiça. Justiça. Porque o que a gente tem ouvido nos últimos dias é a possibilidade, obviamente que a gente não pode afirmar que é isso que vai acontecer, e eu espero que não aconteça, mas a possibilidade de termos aí a suspensão de todos os atos do ministro André Mendonça, porque ele teria ultrapassado os limites da sua atribuição. Mais ou menos como aconteceu lá atrás, a gente falou aqui na Lava Jato, né? Com o então juiz Sérgio Moro, com o procurador Deltan Dallagnol, que colecionaram irregularidades durante as investigações, porém, tudo isso não afasta e não apaga os fatos. E a gente repete isso nesta situação agora. O que a gente espera é que a investigação seja feita, independentemente de terem ocorrido equívocos neste momento. Ah, o ministro André Mendonça usurpou poderes ou ultrapassou os limites, então que voltemos então à estaca zero e busquemos fazer as coisas da forma como devem ser feitas na justiça brasileira. É só isso que a cidadã e o cidadão brasileiro espera. A gente espera, repito aqui, que não se repita o que já aconteceu no passado recente neste país, quando erros processuais tomados ou adotados voluntariamente ou não, por questões políticas ou não, isso não interessa neste momento. O que interessa é que os fatos sejam investigados. Há indícios fortíssimos de cometimento de crimes por parte de ministros do Supremo Tribunal Federal. Isso tem que ser investigado. Não há dúvida nenhuma. É o que a brasileira e o brasileiro espera. E aqui a gente encaminha diretamente ao ministro Edson Fachin este apelo. Que todas as investigações sejam realizadas. Repito aqui. Houve erros intencionais ou não do ministro André Mendonça, atuação política, isso também tem que ser investigado. Agora, que a gente não faça desta situação o mesmo que aconteceu na Lava Jato, porque a população brasileira exige uma resposta desta situação que a gente está acompanhando. Não dá para isso ser varrido para debaixo do tapete, como quer, por exemplo, o Procurador-Geral da República, Paulo Gonet, que também tem que ser investigado. Também tem que ser investigado. Para a gente saber exatamente quais são as ligações dele, ou quais foram as ligações dele com o Daniel Vorkaro, que estava lá abraçado com um advogado, fazendo vídeo, tô com saudades, é viagem para a Inglaterra, é o uísque que eu gosto, meu filho pode ir também. Quer dizer, são relações promíscuas de autoridades com ninguém menos que o responsável por um dos maiores, talvez o maior escândalo financeiro da história desse país. A gente continua em Brasília agora com a Samantha Klein, que traz mais informações sobre todo esse imbróglio e o que dizem os juristas sobre essa situação.
2: Ao determinar o afastamento do chefe da Polícia Federal, o ministro do Supremo Tribunal Federal, André Mendonça, usou precedentes de Alexandre de Moraes, que são alvos constantes de críticas. No despacho, Mendonça disse que foi alvo de pelo menos 6 relatórios de inteligência produzidos pela PF, de forma sigilosa entre 3 e 31 de agosto deste ano. A produção desses documentos apócrifos é o principal argumento de Mendonça para afastar Andrei e Leandro Almada, número 2 da PF.

0: isso, a vítima de monitoramento e o relator do caso estão se confundindo. Disso vinha sendo acusado Moraes em relação ao inquérito das fake news, que investiga ataques a instituições e autoridades, sendo ele o principal alvo. Para a professora da Faculdade de Direito da PUC São Paulo, Marina Faraco, existem pelo menos dois conflitos na decisão de Mendonça. Um deles é a confusão entre a figura do investigado e do investigador. Outro é a possível violação do princípio da separação dos poderes.
1: Essa é a primeira vez que a gente tem efetivamente um afastamento cautelar, né, determinado pelo Supremo do diretor da Polícia Federal. Nós nunca tivemos antes uma decisão nesse sentido. O que houve lá atrás foi em relação a Alexandre Ramage, né, houve uma decisão do Supremo Tribunal Federal na época, relatada pelo ministro Alexandre de Moraes, que na verdade proibiu a posse. Então essa talvez seja a principal problemática, né, de uma possível violação às competências do presidente da República.
0: Já a advogada constitucionalista Vera Chemin reconhece que Mendonça está usando precedentes já utilizados por Moraes, mas afirma que Mendonça tem prerrogativa para o afastamento de Andrei Rodrigues, já que ele teria sido citado na investigação do Master.
2: Porque como é que você vai conduzir uma investigação com um nome que está lá conduzindo a investigação e que foi citado? Não pode. Lá na PGR, caberia ao Conselho Superior do Ministério Público decretar também o afastamento cautelar de Paulo Golin e colocar outro procurador no lugar dele. É necessário salinhar as instituições para que se possa fazer uma investigação técnica e imparcial.
0: Já o ministro Gilmar Mendes defendeu que a análise do afastamento cautelar do chefe da Polícia Federal deve sair da segunda turma para ser feita no plenário da corte. A manifestação do decano é uma justificativa ao pedido de vista para análise da decisão monocrática. Mendes também citou que o impacto da ordem de Mendonça pode causar desequilíbrio na disputa político-eleitoral. De Brasília, Samantha Klein.
3: Bom, as acusações são gravíssimas que pesam sobre o Andrei Rodrigues, diretor da Polícia Federal afastado. Agora, uma das grandes reclamações que a gente escuta e das análises de juristas em relação ao Supremo Tribunal Federal é justamente o excesso de medidas que são adotadas por apenas um ministro, né? Apenas um ministro decide simplesmente afastar o diretor-geral da Polícia Federal. Essas decisões chamadas de monocráticas, no ano passado, por exemplo, no ano retrasado, 2024, foram 80% das decisões que foram adotadas no Supremo monocráticas, 80%. Então, você perde algo que é fundamental dentro de uma Suprema Corte, que é a ideia de que as decisões devam ser colegiadas, votadas pelos 11 ministros. Aliás, é por isso que são 11 ministros e não 10, e não 12, né? Porque a ideia é que tenha um número ímpar para que decisões sejam tomadas e que não haja empate, por exemplo. Então, esse é um dos grandes problemas. O fato de o ministro Mendonça simplesmente ter lá na canetada, como muitos outros vêm fazendo também, Dias Toffoli, Alexandre Moraes, uma decisão como essa de afastar um diretor da Polícia Federal, né? Eu não sou jurista, mas acredito, né, que deveria ter sido tomada pelo pleno, pelo plenário, pelo colegiado, com votação entre os ministros. Principalmente, a gente tem destacado muito aqui, não é, Ricardo Garcia? Historicamente, no passado recente, a Polícia Federal tem agido de forma estritamente republicana. Estritamente republicana. Polícia Federal é um órgão de Estado, não pode nunca ser um órgão de governo, é um órgão de Estado. Não tem que estar a serviço de nenhum governo, a serviço de nenhum espectro ideológico. E o que a gente tem acompanhado nos últimos anos é uma atuação que não se afasta disso, né? Prendeu Luiz Inácio Lula da Silva, prendeu Jair Bolsonaro. As investigações têm sido feitas, independentemente da coloração partidária daquele que está sendo investigado. É só olhar o passado recente dos escândalos que ninguém sai livre, né, Ricardo Garcia? A esquerda, o centro, a direita, a maioria dos partidos também normalmente envolvidos em problemas quando há questões políticas. Então não tem o que falar, né, até ontem, em relação à atuação da Polícia Federal. Agora, se o ministro Mendonça identificou uma ação política do Andrei, repito aqui, imagino que essa decisão gravosa como essa, de afastar o diretor da Polícia Federal, tivesse que passar pelo colegiado. Tanto que daqui a pouco a gente vai destacar vários diretores da Polícia Federal se colocaram ao lado do Andrei e colocaram seus cargos à disposição. 11 diretores da Polícia Federal. Então, cria-se uma cria-se não, né? A crise vai crescendo e atingindo outras instâncias. Isso é extremamente grave. Vem aí o Matheus de Souza.
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0: quarta-feira, 9 de setembro de 2026. Peritos criminais da Polícia Federal defendem que o caso do afastamento do diretor-geral Andrei Rodrigues seja levado com urgência à análise do plenário do STF. Em nota divulgada pela Associação da Categoria, os peritos classificam a suspensão do chefe da PF como uma medida de excepcional gravidade. A entidade defendeu que o caso seja retirado de instâncias restritas e seja levado aos 11 ministros da corte. A segunda turma do Supremo formou maioria para manter o afastamento de Rodrigues e do diretor de inteligência, Leandro Almada. A nova pesquisa Quest divulgou o cenário de disputa no primeiro turno para o governo de Pernambuco. O levantamento mostra a candidata Raquel Lira, do PSD, com 43% das intenções de voto. Em seguida, João Campos, do PSB, aparece com 37%. A pesquisa ouviu mais de 1.300 pessoas de 16 anos ou mais entre os dias 4 e 7 de setembro. A margem de erro é de 3 pontos percentuais, para mais ou para menos, e o nível de confiança é de 95%. A pesquisa foi encomendada pela Globo e está sob o registro PE00285/2026. O presidente dos Estados Unidos, Donald Trump, comemorou a vitória do partido Alternativa para a Alemanha nas eleições locais de um estado do leste do país europeu. A legenda recebeu cerca de 44% dos votos e conquistou a primeira vitória de um partido de extrema-direita em uma eleição estadual alemã desde o fim da Segunda Guerra Mundial. Trump atribuiu o resultado às regras de imigração do país. A vitória não garante à AfD o comando do governo estadual, que ainda depende da composição do parlamento para formar maioria. No horário de Brasília, 1:07.
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3: 1:08.
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0: Muito bem, aqui no CBN Madrugada, espaço para aquele nosso papo semanal com o professor e economista Gilberto Braga, CBN, valorizando o seu bolso. Gilberto, muito bom dia, tudo bem por aí?
1: Bom dia, tudo em paz, Paulo Henrique Galvão, e contigo, meu amigo?
0: Bom, comigo tá tudo bem, mas é claro que há uma preocupação enorme, né? Acho que todas as brasileiras e brasileiros hoje estão preocupados com a questão institucional, todo esse problema que envolve o Supremo Tribunal Federal. Nesta terça-feira tivemos aí fatos importantíssimos, né? Um pedido, né, de um ministro do Supremo Tribunal Federal para o afastamento do diretor geral da Polícia Federal, acusado aí de monitoramento ilegal, não só dele, né, do ministro Mendonça, mas também do advogado-geral da União, Jorge Messias. E aí depois a AGU, né, pedindo a suspensão desse afastamento, e agora o ministro Fachin, que é o presidente do Supremo, deu agora 72 horas para que o André Mendonça se manifeste em relação a essa questão, né? Então é uma crise que parece que se agrava a cada dia. E apesar de tudo isso, meu caro Gilberto Braga, a Bolsa de Valores de São Paulo, a B3, o Ibovespa, vai somando altas atrás de altas, né? Tá quase chegando novamente aí aos 200 mil pontos. Nesta terça-feira teve alta de 1,2, fechou com 187 mil, dólar em queda, né? Caiu 0,77%, fechado a R$ 5,08. O que que explica essa situação, hein, Gilberto?
1: Olha, o meu caríssimo amigo Paulo Henrique Galvão, que sexta-feira, já soube, vai estar novamente na Bienal autografando o livro, é isso?
0: Exatamente, sexta-feira estarei lá novamente, Gilberto.
1: Tá certo. Bom, olha, eu diria para você, como dizia meu falecido avô, isso aí é explicar leite derramado, né? Ou, por outro lado, né, porque é aquela coisa de que não tem lógica. Você vai entender, o que tem a ver uma coisa com a outra? Bom, leite derramado porque é igual comentarista de futebol que fica justificando o resultado, né? Então, o time que tá 0-0, diz que o jogo tá parelho. Quando o time A faz gol, diz, mas o time A já dava sinais de uma postura melhor em campo, etc. Você explicar por que que a Bolsa subiu depois de um dia tão catastrófico na política, contraria todos os resultados. Então, ou você dá a explicação básica, ou você diz que, olha, não tem lógica. Na verdade, não é bem assim. O que a gente pode dizer é que a política, ela é extremamente preocupante, talvez seja a mais grave crise dos anos recentes da República Brasileira na sua redemocratização, pegando um dos poderes chaves. E o que eu acho que é interessante e dá um certo sinal de maturidade da economia brasileira é de que, de fato, como nós falamos na semana passada, nós estamos um pouco descolados, embora atentos a todo esse imbróglio que envolve os poderes. É uma crise institucional muito séria, como você falou, mas tem uma repercussão muito mais relevante no comportamento dos agentes econômicos, a economia global. Então, nós tivemos aí um novo recrudescimento na questão do Oriente Médio, com o petróleo subindo a cotação do barril do tipo Brent muito próximo dos $100, né? Então, em poucos dias nós saltamos de 80 e poucos para 90 e poucos, e agora nos aproximamos de $100. Então, é um aumento aí em menos de duas semanas de 20% no preço do barril. Isso, de alguma forma, muda esse quadro de forças no comércio internacional. Pesquisas eleitorais nos Estados Unidos demonstrando uma grande dificuldade do presidente Donald Trump em fazer com que as eleições proporcionais, que renovam parte do Congresso americano, sejam vencidas pelos republicanos. Então, as pesquisas dão uma certa vantagem hoje muito maior para o partido de oposição, para o Partido Democrata. Inflação nos

0: Estados Unidos alta, necessidade de manutenção de juros elevados para financiar a dívida pública americana. Quando você coloca isso tudo no saco, sai uma pesquisa, na verdade, um relatório do Bank of America, que se contrapõe àquele do Goldman Sachs, que nós mencionamos aqui alguns dias atrás. Esse banco, Bank of America, ou BOVA, como o pessoal gosta de chamar, ele fez uma recomendação de que as ações brasileiras estão muito baratas e que as últimas pesquisas eleitorais brasileiras mostram um empate técnico entre a Luiz Inácio Lula da Silva e Flávio Bolsonaro, com a possibilidade de crescimento de Augusto Cury. Esse é um quadro que projeta uma perda de vitalidade na candidatura à reeleição do presidente Luiz Inácio Lula da Silva e uma chance real nesse momento de vitória da oposição, pelo menos no segundo turno. Então isso faz com que uma perspectiva do ponto de vista de uma política econômica mais comprometida com o fortalecimento de uma âncora fiscal, de uma responsabilidade fiscal e de uma agenda econômica mais liberal e menos gastadora e comprometida com medidas populares, anima os investidores, sobretudo investidor estrangeiro. Então a bolsa está subindo e o dólar está caindo, mesmo diante de uma crise política muito séria, diante desse quadro todo, Galvão.
1: E é interessante sempre a gente destacar, né, Gilberto, como há um movimento quase natural, né? Sempre que a bolsa de valores sobe, o dólar acaba caindo, né? E os dados estão mostrando realmente que os investidores estrangeiros estão voltando com força, né? E não foi nesta terça-feira, né? Nos últimos dias, a B3 tem registrado várias altas consecutivas, depois de várias quedas, né? Se a gente voltar duas semanas atrás, teve mais de 10 quedas consecutivas e agora praticamente o mesmo resultado com o sinal invertido. E aí aquela constatação, né, Gilberto, que o investidor estrangeiro voltando à bolsa, colocando dólares aqui no Brasil, né, com mais moeda americana aqui no Brasil, o preço da moeda americana ele cai, né? Eu de vez em quando eu brinco aqui, né, falo que o dólar é que nem laranja, né? Quando tem muita laranja, a gente vai na feira lá, o preço está lá embaixo. Agora, se quebra a safra, só tem uma barraca lá vendendo laranja, aí o preço vai lá para cima, né, Gilberto?
0: É por aí, né? Na verdade, o aumento de dólar na bolsa faz com que o estoque, as reservas aumentem, né? E aí o câmbio fica enfraquecido, né? Ou seja, o real se valoriza, o dólar se desvaloriza. Agora, na semana passada, eu fui convidado para fazer uma palestra para um determinado grupo empresarial, que há um ano atrás já tinha me chamado, e esse ano, né, me chamou de novo, né? Eu sempre lembro de um dos meus grandes gurus, que foi presidente do Banco Central, foi meu professor, o Carlos Geraldo Langoni. Ele contava uma história que é muito curiosa, né? Porque na crise de 2008 nós fomos juntos fazer uma palestra também, e ele dizia que errou tudo, né? E aí depois em 2009 chamaram ele de novo para explicar por que ele errou, né? Então ele dizia que é muito interessante essa atividade de economista, porque há um ano atrás, nessa empresa que eu fui fazer palestra mais recentemente, na época você falou do Ibovespa, né? O Ibovespa fechou nessa terça-feira aí no nível recorde, quase 188 mil pontos, né? 187,363. Há um ano atrás eu fui fazer a palestra, o Ibovespa quase 135 mil. E eu perguntei assim: olha, existe aqui uma expectativa de que a gente em 2026, esse ano que nós estamos, isso falando em 2025, chegue a 150 mil pontos. Aí teve lá uma das pessoas assim: então, professor, é uma boa comprar bolsa, né? Aí, parece, né? Os especialistas estão esperando, né, uma subida e etc. Aí fizemos ali uma análise de conjuntura. E aí a bolsa esse ano já bateu perto de 190, quase bateu 200 mil pontos, como você falou. Ela em abril, março e abril subiu bastante, caiu e agora está recuperando, já chegando

0: perto dos 188 mil, muito perto de 190 mil pontos. Então tem esse efeito, né? A entrada do investidor estrangeiro tentando se proteger, mas também porque o ambiente lá fora está ruim, né? Então a gente precisa lembrar que se achava que o conflito no Oriente Médio, pela pujança da força militar americana, seria uma intervenção pontual, com uma solução muito rápida. Se dizia, né, os mais pessimistas, que duraria 6 meses, os mais otimistas dizendo que seria uma coisa quase que de poucos dias, não chegaria a 1 mês. Então nós já estamos há mais de 6 meses e a solução aparentemente cada dia, do ponto de vista bélico, mais longe, sendo necessária aí toda uma costura diplomática, acordos, ou então, digamos assim, o aumento desse poder destrutivo da guerra que ninguém quer, né? Então isso tudo para a economia faz com que os agentes econômicos procurem um continente distante, que é o continente sul-americano, uma economia aqui que seja mais forte, a mais desenvolvida, que é a brasileira, e que mesmo diante de toda essa crise que nós estamos vivendo politicamente, nós não temos nenhum aspecto que chama a atenção das republiquetas aqui do Cone Sul de ameaça de golpe militar, de intervenção de militar, de alguma força oculta que venha dar um golpe ou fazer algo para garantir uma certa moralidade, como já aconteceu no passado. Então, apesar dos pesares, a economia brasileira e a sociedade brasileira dá um certo sinal de amadurecimento em meio a uma crise que é uma crise grave e que precisa de apuração, de transparência e de que se seja dada uma resposta rápida à sociedade brasileira, Galvão.
1: Não há dúvida nenhuma. Meu caro professor Gilberto Braga, a gente tem mais um minutinho aqui, só para não dizerem que não falamos da Selic, né? Teremos reunião no Banco Central semana que vem, Comitê de Política Monetária do Banco Central, Selic em 14% ao ano. Na semana passada a gente falou sobre esse aspecto, você destacava aí a expectativa de queda de 0,25 ponto percentual. Está mantida essa expectativa?
0: Está mantida. Eu acho que todos os indicadores até agora não falseiam essa perspectiva, né? O próprio recomendação do Bank of America é no sentido de que isso deve ser uma a decisão do Copom, e Deus queira que de alguma forma isso de fato aconteça para a felicidade das 80% das famílias brasileiras que estão endividadas, né?
1: É verdade. Professor economista Gilberto Braga, sempre aqui no CBN Madrugada, valorizando o seu bolso. Gilberto, obrigado mais uma vez. Parabéns para o seu Flamengo, que ultrapassou o Palmeiras, não se sabe até quando, mas de novo, né? O Flamengo ali comendo pelas beiradas, né?
0: Olha, os flamenguistas agradecem, né? Eu acho que não tem nada decidido, tem muito campeonato pela frente, mas vai ser animado, né?
1: É isso aí, um grande abraço.
0: Um abraço a todos.
1: 1:22, a gente vai continuar falando sobre a crise no Supremo e suas repercussões. Rani Veloso tem mais detalhes.
2: A pressão de vários grupos da sociedade civil aumenta a tensão no auge da crise do STF. Empresários de peso, executivos do mercado financeiro e juristas preparam um manifesto sobre os fatos mais recentes envolvendo os ministros André Mendonça e Alexandre de Moraes. O grupo marcou uma reunião virtual para esta quarta com o objetivo de discutir a urgência do fortalecimento das instituições brasileiras e o aperfeiçoamento do judiciário. Vão participar os juristas Miguel Reale Júnior e José Eduardo Cardoso, entre outros. Do lado empresarial, nomes como Pedro Passos, da Natura, e Josué Gomes, da Coteminas. Executivos da Faria Lima demonstram preocupação sobre um clima de insegurança institucional e evitam declarações públicas por medo de retaliações. Em outra frente, 13 ex-ministros do Supremo Tribunal Federal enviaram uma carta ao presidente da Corte, Edson Fachin, cobrando convocação urgente em sessão pública no plenário para apurar com rigor os gravíssimos fatos que atingem o STF. O texto classifica o momento como a crise mais aguda da história do Supremo. Assinam o documento os ministros aposentados Celso de Mello, Nelson Jobim, Ellen Grace, César Peluso, Aires Brito, Joaquim Barbosa, Rosa Weber, entre outros. O ex-ministro Celso de

0: Mello afirmou que o documento reflete a perda de confiança da sociedade e o desgaste do tribunal. Ele defendeu que a publicidade das decisões protege em uma democracia que nenhum poder é absoluto. O ex-presidente Luiz Roberto Barroso não assinou a carta. Em manifestação à qual a CBN teve acesso, Barroso lembrou que deixou a corte há poucos meses e tem relações de amizade com todos os ministros, com quem esteve em contato nas últimas semanas sobre as soluções possíveis. O presidente nacional da OAB, Beto Simonetti, também defendeu respostas rápidas e claras do Supremo para preservar a confiança pública e a estabilidade democrática. O advogado especialista em direito público e eleitoral, Jonatas Moretti, afirmou ser necessário o desinfetante da transparência para evitar a instrumentalização política das investigações.
1: No levantamento do sigilo dos demais inquéritos, no encerramento do inquérito da fake news, na investigação quanto à conduta inicialmente apontada pela Polícia Federal do ministro Alexandre de Moraes e do ministro André Mendonça, e medidas saneadoras e preventivas para evitar a instrumentalização política dos inquéritos.
0: Nesta terça, Mendonça decidiu afastar o diretor-geral da Polícia Federal, Andrei Rodrigues, pela produção de relatórios de inteligência, frutos de monitoramento a ele e o advogado-geral da União, considerado ilegal. De Brasília, Rani Veloso.
2: 1:25, o Antônio Oliveira, de Cascavel, nos manda uma mensagem aqui. Eu tenho que fazer uma correção, viu, Ricardo Garcia, ouvindo isso aqui do CBN Madrugada. Eu disse que a decisão do ministro Mendonça tinha sido monocrática. Na verdade, foi uma decisão que foi tomada pela turma, né? Eu defendi aqui que a decisão tivesse que ser tomada, adotada pelo colegiado, né? Portanto, as duas turmas, mas falei aqui que a decisão tinha sido monocrática e realmente não foi. Partiu dele, mas foi votada na segunda turma que é integrada não só pelo ministro Mendonça, mas também por Gilmar Mendes, Cássio Nunes Marques e o ministro Luiz Fux e também o Dias Toffoli, né? Portanto, esses ministros que integram a segunda turma. A votação foi em julgamento virtual, né? E obteve então maioria entre estes ministros da segunda turma para o afastamento do diretor-geral da Polícia Federal. Agradeço aqui o nosso ouvinte, o Antônio Oliveira de Cascavel, que nos permite esta correção. 1:26. A gente vai então abrir espaço agora para o Igor Cardim, que tem a repercussão desse caso dentro da Polícia Federal, né? 11 diretores da PF se colocaram ao lado do Andrei Rodrigues e, portanto, deixaram seus cargos à disposição. Igor Cardim tem os detalhes.
3: Os diretores da Polícia Federal colocaram os cargos à disposição do diretor-geral substituto William Murad após o afastamento cautelar de Andrei Rodrigues da direção-geral e do diretor de inteligência Leandro Almada, determinado pelo ministro do Supremo Tribunal Federal, André Mendonça. Em nota, 11 diretores manifestaram total apoio a Rodrigues e repudiaram qualquer tentativa de atribuir ao diretor-geral ou à PF uma atuação não republicana. No comunicado, os diretores afirmam que o momento é de crise institucional grave e defendem serenidade, respeito aos ritos processuais e confiança nas vias constitucionais. A Associação Nacional dos Delegados de Polícia Federal também questionou a decisão monocrática de Mendonça. Em nota, defendeu que o afastamento do diretor-geral deveria ser analisado pelo plenário do STF e não determinado de maneira monocrática. A entidade afirma ainda que os procedimentos citados na decisão não estavam formalmente instaurados quando a medida foi determinada. A associação defendeu que a PF tem autonomia administrativa, financeira e funcional, além de mandato fixo para o diretor-geral. Nesta terça, durante a abertura do novo curso de formação de agentes da Polícia Federal, William Murad, que substituiu Andrei no evento, defendeu a atuação técnica e imparcial da corporação e afirmou que os ataques à instituição não têm repercussão.

0: repercussão interna nem apoio da sociedade. Ele também reafirmou a confiança na direção-geral da PF.
1: Hoje, temos uma Polícia Federal que atua com autonomia, guiada pela Constituição Federal e pelas leis, pela responsabilidade institucional e pelo compromisso com a justiça e com a sociedade brasileira. É atuação técnica, imparcial e livre de qualquer viés político que nos permite defender nossa instituição de qualquer ataque. Não importa de onde venha, não nos deixaremos abalar por ataques. Venham de onde vier. E aqui reafirmamos e reafirmo a nossa total confiança na direção-geral, no diretor-geral da Polícia Federal, Andrei Rodrigues.
0: Em nota, a Associação Nacional dos Peritos Criminais Federais defendeu que a decisão de Mendonça seja submetida à apreciação do plenário do Supremo com a mesma urgência com que foi tomada. Com colaboração de Felipe Igreja, de Brasília, Igor Cardim.
2: 1h29, agradecer a participação das ouvintes, dos ouvintes CBN, Agnaldo Pontes, Josney, obrigado também a Elias Duarte, pessoal participando via YouTube, acompanhando as imagens, Vladimir Orzato, também obrigado pela mensagem que chega do Daniel, o José dos Santos. Muito obrigado pelas mensagens também via WhatsApp, pelo 11 999 11 9981. Obrigado ao Zé Gustavo de São Bernardo do Campo, Zé Carlos Fascina de Limeira, o bom dia que chega também do Roberto Fragoso da Vila Mariana em São Paulo, Estevão Zizi também sempre por aqui em Vitória, no Espírito Santo, Tino Casadei, também participando aqui com a gente. Obrigado a você que participa pelo e-mail, é só entrar no site cbn.com.br, clique lá no Fale com Âncora, como faz de Fortaleza o nosso ouvinte Júnior. E também via Instagram, pode interagir conosco também aqui na rede social, no Instagram. Você nos encontra como arroba PHC Galvão. Repetindo, arroba PHC Galvão. Quem está chegando por aqui é a Janete Bandeira Maial. Muito obrigado pela mensagem, pelo contato. Também o Didi, direto de Uberaba, Minas Gerais. E também obrigado ao Marco Antônio da Rocha, Paulo Ricardo, Gentil Ribeiro, pessoal que interage via Instagram no arroba PHC Galvão. Muito obrigado. Vem aí Matheus de Souza.
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quarta-feira, 9 de setembro de 2026. O ministro do Supremo Tribunal Federal, André Mendonça, afirmou ter sido alvo de um monitoramento ilegal da inteligência da Polícia Federal por mais de um mês. Segundo ele, 6 relatórios produzidos em agosto e divulgados por Alexandre de Moraes chegaram a recomendar monitoramento e coleta dirigida. Os documentos analisaram a atuação dele e a relação com o advogado-geral da União, Jorge Messias. Mendonça ainda afirma que Moraes já sabia da existência dos relatórios antes do envio formal feito por Andrei Rodrigues em 1º de setembro. O ministro associou o episódio à própria inclusão no inquérito das fake news. A crise levou Mendonça a afastar Andrei Rodrigues do comando da Polícia Federal. A Polícia Civil concluiu o inquérito sobre a morte do ciclista espancado em Copacabana depois de ser acusado injustamente de furtar uma bicicleta. 13 pessoas foram indiciadas, 5 delas por homicídio triplamente qualificado. 4 suspeitos estão presos e 1º continua foragido. Segundo a investigação, Cláudio Rafael Landeiro Moreira foi agredido por quase 10 minutos, com socos, chutes e golpes com pedaços.

0: cadastros de madeira. A bicicleta era da irmã dele. O caso agora será encaminhado ao Ministério Público, que vai decidir se apresenta denúncia à Justiça. Os Estados Unidos afundaram mais uma embarcação equatoriana no Pacífico que, segundo autoridades americanas, era usada pelo grupo criminoso Los Pioneros para o tráfico de drogas. Os ocupantes foram retirados do barco e serão entregues às autoridades do Equador. Esta é a quinta embarcação alvo das forças americanas em menos de duas semanas. No horário de Brasília, 1:33.
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3: Uma hora 35 minutos, meu caro Ricardo Garcia, o que temos todos os dias nesse horário.
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0: O Guilherme pergunta o que são ações defensivas e se a aplicação pode render mais do que o Ibovespa. Guilherme, ações defensivas são papéis de emissão de companhias que atuam em setores já consolidados da economia. Por exemplo, considere uma empresa de energia elétrica. Para atuar nesse setor, a empresa tem que fazer investimentos iniciais muito altos. Precisa construir a planta para a geração de energia, investir nas linhas de transmissão e na rede para levar a eletricidade até os consumidores. Mas depois que os investimentos foram feitos, os custos e as receitas são aproximadamente constantes. Portanto, o lucro da companhia depende da eficiência operacional. Fatores externos que podem afetar a economia e as demais empresas tendem a ter impacto reduzido no resultado financeiro. Portanto, as ações defensivas são uma boa alternativa para os investidores que buscam uma aplicação com resultados mais previsíveis. O investimento pode render mais ou menos do que o Ibovespa, dependendo do momento do mercado. As ações defensivas tendem a cair menos quando o Ibovespa se desvaloriza, mas sobem menos quando o Ibovespa tem uma alta acentuada. Por isso é que são chamadas de defensivas, porque protegem o investidor em momentos de queda do índice. Até a próxima e continue mandando as suas perguntas para cbndinheiro@cbn.com.br.
1: 1:37, agora é o Viva Voz. A Vera Magalhães e convidados que a gente sempre representa um trecho aqui no CBN Madrugada neste horário.
2: Hoje quem está comigo aqui no estúdio é o Pedro Doria, nosso colunista, também é fundador do Meio, colunista do Globo. Tudo bom, Pedro? Boa noite.
3: Tudo bem, Vera. Prazer estar aqui. Tão ilustres companhias hoje, eu não vou revelar
2: não
3: quem está aqui.
2: Não vai revelar, então deixa que eu revelo. Está aqui com a gente também no estúdio da CBN o Renato Meirelles, ele que é fundador, diretor do Instituto Locomotiva. Boa noite, Renato.
4: Que prazer estar aqui com você, Vera, que prazer, Pedro.
2: Também colunista do Globo como nós dois. E o nosso quarto elemento, hoje temos quatro janelinhas nesse Viva Voz, para quem nos acompanha pelas plataformas de imagem, eu venho convidando ele há semanas, finalmente consegui, num dia bem tranquilo, tá com a gente o Sérgio Fausto, diretor-geral da Fundação do Instituto FHC. Boa noite, Sérgio.
5: Boa noite.

0: galera. Grande gosto estar aqui com você, com o Pedro e com o Renato. Fiquei um pouco temeroso porque você me apresentou como o quarto elemento nos dias que correm. Isso já me faz temer algum tipo de indiciamento.
1: Meu caro, você é um que não corre esse risco, eu tenho certeza absoluta. Com um timaço desse, o dia caprichou na pauta. A gente já logo de manhã teve a notícia de que o ministro André Mendonça ordenou o afastamento do diretor-geral da Polícia Federal, Andrei Rodrigues, também do diretor de inteligência da PF, Leandro Almada. Isso acontece num dia em que foram divulgados pelo menos dois manifestos de entidades, de pessoas aí preocupadas com a escalada da crise no Supremo. Um dele assinado por ex-ministros da corte e outro assinado por empresários, encabeçado pela Fiesp aqui de São Paulo. Então, uma crise que vai ganhando múltiplas facetas, com consequências eleitorais e com pressões internas e externas. Para analisar tudo isso, conto com esse time aqui. A gente vai fazer hoje dois blocos dedicados a essa crise, em que vamos introduzindo os assuntos, vocês podem perguntar uns aos outros, conversar. Queria começar ouvindo você, Sérgio, que está aí. Vamos fazer as honras para quem não está aqui conosco no estúdio. Você acompanhando de fora, a partir de um think tank como é a Fundação FHC. Essa é uma crise sem precedentes que a gente vê na Suprema Corte?
0: Acho que não há a menor dúvida de que é uma crise sem precedente. Eu não preciso retroagir ao período anterior a 1946, mas se nos ativermos aos períodos democráticos no Brasil, período 46-64, em que a corte tinha bastante, não tinha o protagonismo que tem hoje, a partir da Constituição de 88, mas já tinha um papel central, julgou casos muito importantes, julgou inclusive casos criminais envolvendo políticos, questões de repercussão econômica muito grande. Jamais houve o que assistimos hoje. O fato é que a corte foi, ao longo dos anos, arrastada para o centro da arena política e por dificuldade de autocontenção da instituição e de alguns dos seus membros, a corte acabou ou se politizando ou sendo percebida também como política. E agora as vísceras da corte estão postas a olho nu num conflito entre dois juízes como jamais se viu na história da República.
1: E aí o Renato, assim que ele chegou aqui na CBN, ele falou, e a Vera vai me perguntar como que o eleitor percebe toda essa confusão, e era óbvio que eu ia te perguntar como o eleitor percebe tudo isso, Renato.
2: Vera, ouvintes da CBN, olha, o eleitor está começando a perceber o que aconteceu, ainda é muito cedo, aconteceu hoje, mas para ficar claro, o que ele vai enxergar é um ringue no meio do Supremo Tribunal Federal. Isso é inédito. Nós já tivemos divergências entre juízes, já tivemos falas acoloradas de um juiz contra o outro, mas usar a caneta contra um colega é algo que eu, pelo menos, não lembro de ter assistido nos últimos tempos. E isso traz que tipo de impacto no eleitor? A ideia de que está tudo igual. A ideia que é tudo farinha do mesmo saco. E esse universo de que é tudo farinha do mesmo saco, que revela o enfraquecimento nas instituições, dá corda para aquele discurso de eu só vou cumprir decisão judicial que eu acredito. Esse discurso só cola em algumas candidaturas exatamente porque existe uma fraqueza real nas instituições.
1: E que foi defendido pelo Jair Bolsonaro quando ele era presidente da República, o descumprimento de algumas decisões judiciais que ele considerava ilegais, e isso ainda está meio aí posto na ordem do dia. Pedro, a gente sabe que amanhã tem pesquisa Meio Ideia e não vou te pedir spoiler, mas vocês vão investigar pela primeira vez o impacto direto da crise do Supremo junto ao eleitor, né?
3: A gente fez uma série de perguntas a respeito disso. Vera, eu daria spoiler com o maior prazer. O TSE não deixa.
1: A gente aqui cumpre decisão judicial, hein?
4: A gente aqui cumpre decisão judicial.
1: Não vamos começar nós.

0: É isso. A gente tem essa regra maluca aqui no Brasil, que é uma das particularidades do Brasil, que a justiça decide que você tem que fazer o registro perante a justiça da pesquisa, se ela for divulgada, e tem um prazo no qual a pesquisa tem que ser feita e divulgada. Então, portanto, infelizmente, eu não posso trazer spoiler. Mas sim, a gente investiga isso. Independentemente disso, eu acho que tem... É engraçado, a gente passou... Os 4 anos entre 2019 e 2022, citando como as democracias morrem, né? Do Steven Levitsky e do Daniel Zimblatt. E tem um aspecto do livro que todo mundo esquece o tempo todo, que é o seguinte: o processo começa quando quem tem poder deixa de se autoconter no exercício do poder. O que que é autocontenção? Que eu acho que é uma das marcas fundamentais da democracia. Você tem poder, você pode muito, você é presidente da República, você é presidente do Senado, você é presidente da Câmara dos Deputados, você é ministro da Suprema Corte de um determinado país. Você tem uma quantidade abissal de poder. Você não usa no limite. Por quê? Porque você usa esse tipo de poder no limite em condições absolutamente excepcionais. E o que a gente viu nos últimos dias é 2 ministros usando o seu poder no limite numa quantidade de vezes atordoante. Foi, primeiro, o André Mendonça tornando público, veja, dentro da legalidade, tornando pública uma investigação envolvendo outro ministro da corte, que obviamente tinha uma relação nem um pouco republicana com o banqueiro que é responsável pelo principal escândalo financeiro da história da nossa república. Aí na sequência, o ministro Alexandre de Moraes botando um ministro da corte naquele inquérito maluco que já devia ter acabado, o inquérito do fim do mundo. Agora temos o André Mendonça trucando com... tirar do cargo o diretor-geral da Polícia Federal. Veja, esses são todos poderes legais. Sim. Até o inquérito do fim do mundo, legal é, a partir do momento que o Supremo decide que ele é constitucional é. Agora, isso leva exatamente ao ponto que o Renato estava falando, que é o eleitor vai começando a perceber esse como um jogo de alto contato, de alta agressividade, e que é essencialmente pessoal, né?
1: E a gente ainda tem notícia, porque a Isa Stacianini está direto de Brasília com uma novidade nesse assunto. Isa, boa noite para você.
2: Vera, muito boa noite a você. A Advocacia Geral da União acaba de entrar com recurso contra a decisão do ministro do Supremo Tribunal Federal, André Mendonça, que afastou o diretor-geral da Polícia Federal, Andrei Rodrigues, e também o diretor de inteligência, Leandro Almada. A suspensão de liminar, que é considerada uma medida excepcionalíssima, cita a existência de grave lesão à ordem pública e administrativa, porque viola frontalmente a prerrogativa privativa, que é do presidente da República, para escolha, nomeação e exoneração do chefe da Polícia Federal. Na ação, a AGU pede que o presidente do Supremo Tribunal Federal, ministro Edson Fachin, dê uma liminar para suspender o afastamento.
1: Obrigada, Isa. Agora, Sérgio, é competência exclusiva do presidente da República a nomeação do diretor-geral da Polícia Federal, mas existe um precedente que, ironicamente, foi ditado pelo próprio ministro Alexandre de Moraes, que agora está do outro lado nessa contenda, quando ele achou por bem impedir a nomeação do Alexandre Ramagem para a diretoria-geral da mesma PF, por achar que havia um desvio de finalidade na sua escolha, porque ele era muito próximo da família Bolsonaro. E ali, realmente, a gente tinha visto o próprio Bolsonaro falar numa reunião que ele queria, sim, intervir na Polícia Federal. Mas é essa coisa do que o Pedro disse, de você usar o seu poder no limite, testando até o alargamento desses limites. De que maneira esses precedentes agora criam uma espécie, eu chamei de doutrina Moraes no Globo, mas uma jurisprudência?
3: Vera, olha, não há dúvida que é prerrogativa do Executivo nomear e exonerar o diretor-geral da Polícia Federal. Mas não há nada de anômalo em um juiz da Suprema Corte afastar o diretor da Polícia Federal, ou um senador, ou um presidente da Câmara, como já ocorreu no passado, quando ele avalia que é

0: esta pessoa constitui um obstáculo para o transcurso normal de processos de investigação. Então, não me parece que neste caso tenha havido abuso de poder do ministro André Mendonça. Me permite também uma pequena divergência em relação ao Dória. Não houve também um abuso de poder quando o ministro Mendonça pede à Polícia Federal para que seja identificado o destinatário das mensagens do Vorkaro. Aquilo não caracteriza exatamente o início de um processo de investigação. Há um muito bom artigo hoje, publicado, creio que no site da Folha, por advogados, um deles, o advogado criminalista, o Toron, que diz que é uma espécie de zona cinzenta onde cabe a discricionariedade do juiz para fazer o que fez o Mendonça. O que ele fez, que é, a meu juízo, ilegal, porque contraria uma determinação da lei orgânica da magistratura, é dar publicidade as informações que ele recebeu da Polícia
1: Antes
0: Federal.
1: do Fachin se manifestar, né?
0: Sim, aí ele abriu a caixa de Pandora, porque não é possível esquecer que neste momento nós vivemos no auge do processo eleitoral, né? Entrando a famosa frase do ex-governador Hélio Garcia de que as eleições começam depois do 7 de
1: Da
0: setembro.
1: parada.
0: Pois cá estamos, né? Então, por isto que esta questão acaba por se politizar inevitavelmente.
1: Diga.
2: Sérgio, deixa eu só então, para a gente.
1: Podem entrar. Vai, podem
2: perdão,
1: entrar.
2: Perdão, perdão, pois é. Sérgio, só para a gente entrar um pouco aí na nossa raríssima discordância, eu acho que tem um ponto essencial aí, que é o seguinte: o Mendonça sabia quem que ele ia encontrar. Não existia nenhum tipo de ingenuidade. O Brasil conhece esses contatos, ou parte dessas gravações. O Brasil já conhecia e já conhecia desde o quê? Início do
1: Março, acho
2: ano.
1: que é Malu Gaspar.
2: Exatamente, né? A gente já conhecia o contrato do escritório Barsi de Moraes, da mulher do ministro Alexandre com o Vorkaro, com o Banco Master. A gente já conhecia algumas das mensagens enviadas pelo Vorkaro para o ministro Alexandre. A gente não tinha mais informação. O ponto que eu estou fazendo aqui é o seguinte. É claro que é legal. Eu não tô de forma alguma questionando a legalidade disso. O ponto é, o Mendonça sabia o que ele estava fazendo. Ele sabia que ele ia encontrar o Alexandre ali. E quando ele faz aquele encaminhamento esperto, como você estava sugerindo, não, agora eu vou encaminhar para a Procuradoria-Geral da República, de forma pública, né? Sabendo que toda a imprensa saberia e que todo mundo que está acompanhando saberia o negócio todo. E veja. Tem um problema na conduta do ministro Alexandre. É evidente que tem um problema na conduta do ministro Alexandre. Agora, alguém aqui é ingênuo que algo assim acontecendo há 3 semanas e meia da eleição não vai ter impacto na eleição? É óbvio que vai ter
1: Claro
2: impacto
1: que
2: na eleição.
1: vai, mas pega um eleitor que já estava ali bastante desalentado com a situação econômica dele. Achando isso que você falou, que é todo mundo igual, todo mundo farinha do mesmo saco, e preocupado com o bolso dele, né, Renato? É uma pororoca, um vórtice ali muito complicado, né?
3: Dá para analisar essa crise de várias vertentes, né? A vertente jurídica, a vertente do impacto no jogo político, e o Pedro acabou de falar, ninguém é ingênuo lá, ninguém chega
1: ninguém chega virgem.
3: Ao Supremo Tribunal sendo ingênuo. Então todo mundo sabe exatamente o que estava fazendo. Aí chega aquele eleitor um pouco mais informado. Esse eleitor um pouco mais informado pergunta: mas não é esse ministro, esse tal de André Mendonça, que estava defendendo o tal do Messias lá no Senado para ser aprovado, e agora o Messias vai lá propor uma ação contra o cara?
1: Não, e Messias que é citado na própria decisão dele como tendo sido monitorado ilegalmente pela
3: Ilegalmente.
1: Polícia Federal. Então tá. Realmente
3: Ó,
1: tá difícil de acompanhar essa
3: não,
1: novela.
3: E foi, né?
1: Não, monitorado.
3: Monitorado. E olha
2: sim.
3: do ponto de vista do eleitor. Aí esse cara pensa o seguinte: ok, quem vai resolver o problema do meu supermercado? Não tem. Não tem. Então, quando ele começa, no final, todo mundo é farinha do mesmo saco. No Supremo, teve aquelas fotos do pessoal rindo. Entre os políticos, né? Que um defende mais, outro defende menos.

o governo, isso fica muito claro. Qual o impacto objetivo no eleitorado do bolsonarismo? Ele acordou. Ele era um eleitor que estava baqueado, que nas últimas semanas

0: sabem a ligação que o André Mendonça tem com a Michelle Bolsonaro. Se ele virar vítima, e ele já fez pronunciamentos nesse sentido, o que mostra também o caráter mais político que ninguém...
1: Messiânico até.
0: Né? É messiânico. Aliás, lembra muito alguns discursos do Delanhol, lá atrás, na Lava Jato. Uma coisa mais, estou cumprindo uma missão, obrigado, rezem por mim. Ele está chamando o eleitor evangélico para uma campanha que era um eleitor que já estava meio que... Que ele tinha perdido, que o Flávio tinha perdido. É o eleitor que não estava engajado na campanha.
1: É, não estava muito engajado, embora votasse nele. Agora, Sérgio, esse é um caldo de cultura para lá de perigoso, né? Quando você mistura messianismo religioso, essa polarização que não é de hoje, um certo revanchismo, porque o ministro que agora está na Berlinda é justamente aquele a quem se atribui a condenação e prisão do Jair Bolsonaro, vai se criando um quadro que, a depender do resultado da eleição, a gente pode ter um esfacelamento institucional muito sério, né?
2: Não tenha dúvida. E Pedro, no final, te ouvindo, eu vejo que não há divergência entre o que você disse e o que eu disse. O que chama atenção na conduta do ministro Mendonça é por que tornar público e por que tornar agora público? E por que depois fazer declarações públicas com um apelo, digamos, de proteção religiosa, explorando essa conexão? No caso dele, é genuína, ele de fato é um pastor evangélico, enfim, pelo menos nas horas vagas ele é um pastor evangélico.
3: Presbiteriano,
2: mas isso tem obviamente um efeito político muito óbvio, e o Renato apontou qual é. Ele desperta a base bolsonarista e oferece à base bolsonarista uma espécie de luta do bem contra o mal, né? Então, o Alexandre encarna o mal, o Alexandre é percebido como uma pessoa ligada a este governo, né? E há elementos para fazer esse tipo de raciocínio em combate com um juiz probo, que é evangélico, próximo à ex-primeira-dama
0: que Brasil. É um de nós, com todas as aspas.
1: Porque eles realmente se veem assim.
2: É inevitável que isto tenha uma conotação política imediata. E isto é muito grave, porque são figuras que têm poder institucional e que deveriam ter a consciência de que o seu papel é conter esses conflitos dentro das instituições para que o eleitor possa ter condições de fazer uma escolha a mais bem informada possível, e não uma escolha feita sob a emoção de uma espécie de telequete dentro do Supremo Tribunal Federal, com conexões com a Polícia Federal. Eu não quero me estender aqui, mas acho que é um problema institucional para o qual a gente deve chamar a atenção, o fato de que no Brasil, e não é de hoje, na etapa preliminar de investimento, do pré-indiciamento, os vazamentos vão ocorrendo de maneira absolutamente desbragada. E elas surgem de quem tem informação, e quem tem informação é a PF. Então, portanto, aqui nós temos um problema dentro do Supremo Tribunal Federal, e nós temos também um problema dentro da Polícia Federal. Não é pouco para o país digerir.
4: Muito bem. Aí o Viva Voz, a Vera Magalhães, convidados, debatendo, repercutindo o principal assunto do dia. A gente vai continuar nesse assunto aqui no CBN Madrugada, chamando o Pedro Upolin. Tem aí a repercussão entre os candidatos à presidência.
5: A decisão do ministro do Supremo Tribunal Federal, André Mendonça, que afastou do cargo nesta terça-feira o diretor-geral da Polícia Federal, Andrei Rodrigues, repercutiu entre candidatos à presidência da República, que se manifestaram ao longo do dia. No documento, Mendonça apontou que ele próprio vinha sendo alvo de monitoramento ilegal acerca

0: 30 dias pela PF. O candidato do PL, Flávio Bolsonaro, criticou a atuação de Rodrigues no comando da PF, classificando o diretor-geral como pau-mandado do presidente Lula, do PT. Ele também voltou suas críticas a Alexandre de Moraes, ministro do STF, que recentemente pediu investigações contra Mendonça com base em um relatório da PF.
1: Todo mundo indignado com o que está acontecendo com o Supremo e entendendo que o Alexandre de Moraes não tem mais nenhuma condição de ser ministro do Supremo. Né? Se ainda havia alguma justificativa para algumas pessoas estarem segurando na mão dele e dando suporte para ele fazer o que ele fazia, hoje todo mundo já entendeu que ele não tem uma condição moral de fazer mais isso, e eu tenho certeza que não tem mais ambiente para ele dentro do Supremo, não tem mais ambiente para ele na sociedade, ele tem que pagar pelo que ele está fazendo.
0: Ronaldo Caiado, do PSD, classificou a decisão de Mendonça como acertada e destacou que ela é reflexo da firmeza das instituições. Ele também criticou o suposto monitoramento ilegal do ministro, dizendo que o ato afeta a credibilidade da PF.
2: É inadmissível que um membro do Supremo seja ali rastreado com a operação da Polícia Federal, o que mostra que as instituições estão firmes e que conseguiu superar mais esse golpe, porque sem dúvida alguma é um grande crime que se pratica contra um membro do Supremo Tribunal Federal.
0: Romeu Zema, do Novo, exaltou a decisão do ministro e criticou o diretor-geral da PF por estar supostamente liderando uma investigação sobre fatos nos quais ele próprio estaria envolvido.
3: Ótima notícia para a gente começar a semana depois de um 7 de setembro na segunda-feira. Não tem notícia melhor para o Brasil. Vamos em frente. Sou muito confiante que esse país vai ser o país dos brasileiros.
0: O candidato do Missão, Renan Santos, celebrou o afastamento de Andrei Rodrigues, mas cutucou lulistas e bolsonaristas por suposta seletividade em relação às investigações que apontam a ligação entre políticos dos dois campos e Daniel Vorcaro, dono do Banco Master.
4: Eu tô vendo agora bolsonaristas comemorando, mas o que vocês estão comemorando? Vocês estão comemorando que caiu o Andrei Rodrigues porque ele tinha ligações com o Daniel Vorcaro? Então tinha que cair o candidato de vocês também, né? E lulistas estão preocupados, mas não estão preocupados também com a relação do próprio Lula com isso? Ou não estão preocupados por conta das indústrias de impunidade que toca o Brasil? Um tema que deveria ser objetivo, ele é tratado de maneira subjetiva por os lados da política brasileira, simplesmente porque eles não têm vontade concreta em melhorar o Brasil, eles só querem defender sua ladrão de estimação.
0: Já o candidato do Avante, Augusto Cury, lamentou os acontecimentos recentes envolvendo ministros da corte, disse que a Polícia Federal é uma instituição honrada e apresentou uma proposta para mitigar influências políticas sobre o trabalho da PF.
5: É uma pena que está ocorrendo isso, realmente. O Brasil precisa ser passado a limpo, porque a Polícia Federal tem que ser uma polícia de Estado, não é polícia de um partido ou de um nome ou de uma sigla.
0: O presidente Lula, do PT, até o momento, não se pronunciou. De São Paulo, Pedro Pupulim.
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Quarta-feira, 9 de setembro de 2026. O Banco Central informou que ainda existem nas instituições financeiras 5 bilhões e 600 milhões de reais em recursos esquecidos pelos clientes. Em março, segundo o Banco Central, havia mais de 10 bilhões e meio de reais em valores esquecidos. Parte do dinheiro foi transferida para um fundo público para viabilizar o Desenrola 2.0. Relatório apontou que bombas de fragmentação mataram ou feriram mais de 1000 pessoas no ano passado. Os dados mostram que os civis representaram 87% das vítimas. De acordo com o documento elaborado pela Coalizão contra Munições de Fragmentação, a Ucrânia registrou o maior número de mortos e feridos pelo quarto ano seguido desde a invasão russa em fevereiro de 2022. Uma arma de fragmentação é um container repleto de pequenas bombas explosivas e pode ser um projétil, um foguete ou um míssil. Esse tipo de armamento é proibido em mais de 100 países que assinaram um tratado internacional na Convenção de Oslo em 2008.

0: No entanto, potências como Rússia, Ucrânia e Estados Unidos não fazem parte do acordo. No horário de Brasília, 2:04.
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0: 2:05, muito bom dia com Ricardo Garcia aqui na mesa de som. Vamos juntos até às 5 da manhã na sua companhia. E agora a Josélia Pegorim traz pra gente a previsão do tempo para todo o Brasil.
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3: Nesta quarta-feira, uma frente fria vai se afastando aos poucos do litoral sul da Bahia. Mas essa frente fria ainda vai provocar chuva nesta região baiana. Na maioria das áreas do Nordeste, também no norte do Brasil e no estado de Mato Grosso, Goiás e no Distrito Federal, o sol vai aparecer forte nesta quarta-feira. O calor aumenta e aí temos pancadas de chuva que podem acontecer em todas as áreas da região norte do Brasil. Essas pancadas de chuva podem ser moderadas a fortes em Roraima, no Amazonas e também no Pará. Já na região nordeste do Brasil, ainda tem alguma chuva de moderada intensidade na faixa litorânea entre Natal e a região de Maceió. É no centro-sul do Brasil que as condições para chuva começam a aumentar novamente. Especial atenção nós teremos nos próximos dias para o estado do Paraná. É a região onde mais deve chover no Brasil nesses próximos dias. E já nesta quarta-feira, todo o estado do Paraná entra numa situação de alerta para chuvas de forte intensidade. A quinta e a sexta-feira serão dias ainda muito mais instáveis no estado do Paraná, com grandes volumes de chuva. O estado de Santa Catarina também tem risco de temporais nesta quarta-feira. No norte e nordeste do Rio Grande do Sul, algumas pancadas de chuva de moderada para forte intensidade. Outra situação de atenção também será para o sul de Mato Grosso do Sul e no estado de São Paulo. São duas áreas onde também poderemos ter chuvas de moderada para forte intensidade nesta quarta-feira e principalmente a partir de quinta-feira. Para esta quarta-feira também dá condições para pancadas de chuva em todo o estado do Rio de Janeiro, no Espírito Santo, em Belo Horizonte, em todo o centro-sul e oeste de Minas Gerais. Josélia Pegorim, da Clima Tempo para a CBN.
0: Duas horas e 8 minutos, o destaque do esporte aqui no CBN Madrugada com Leonardo Dai.
4: O Fluminense venceu o Platense da Argentina por 2-0 no primeiro jogo das quartas de final da Libertadores no Maracanã. E agora poderá perder por até um gol de diferença no jogo de volta, terça-feira que vem, às 19 horas, na Argentina, que ainda assim vai à semifinal da Libertadores. O Platense deverá vencer por 2 gols para forçar uma disputa por pênaltis ou por 3 gols para se classificar no tempo normal. Nesta quarta-feira, mais 2 brasileiros entram em campo na Libertadores. Às 19 horas, o Palmeiras recebe a LDU no Nubank Parque em São Paulo. E às 9:30, o Corinthians joga na Argentina contra o Estudiantes, em ambos os casos pela rodada de ida das quartas de final. Também jogo de ida na quinta-feira, às 9:30.

0: O Flamengo joga no Equador contra o Independiente Del Valle. Na Sul-Americana, dois brasileiros fizeram nesta terça-feira o primeiro jogo das quartas de final. O Vasco foi até a Colômbia e ficou no empate em 0-0 com o Independiente Santa Fé. Tudo igual para o jogo de volta, terça-feira que vem, às 19 horas em São Januário. Já o São Paulo foi até a Argentina e perdeu em La Bombonera por 1-0 para o Boca Juniors, também primeiro jogo das quartas de final. O jogo de volta será terça-feira que vem, às 9:30 no Morumbis. E o São Paulo deverá vencer por um gol para forçar uma disputa por pênaltis ou por dois gols para se classificar no tempo normal. Nesta quarta-feira, tem duelo brasileiro nas quartas de final da Sul-Americana. Santos e Atlético Mineiro fazem o primeiro jogo na Vila Belmiro. A rodada de ida termina quinta-feira, às 9:30 da noite, com o jogo entre o Cienciano do Peru e o Montevideo City Torque do Uruguai em Cusco, no Peru.
1: Duas horas e 10 minutos, agora Maria Cristina Fernandes conversando com Fernando Andrade e Tatiana Vasconcelos.
2: Bom, a semana acabou e recomeçou com um novo capítulo da crise no Supremo Tribunal Federal, com a determinação do ministro André Mendonça para os afastamentos preventivos de Andrei Rodrigues, do cargo de diretor-geral da Polícia Federal, e de Leandro Almada, da Diretoria de Inteligência do órgão, uma decisão baseada em pelo menos 3 pontos que a nossa reportagem já explanou aqui para o nosso ouvinte, questionando a qualidade e a legalidade daqueles relatórios de inteligência produzidos pela PF, alega um monitoramento no mês de agosto, responsabilizando, acho que a gente pode dizer assim, o chefe da Advocacia-Geral da União e a própria Polícia Federal, e ainda pedindo procedimentos penal e administrativo para investigar a confecção desses relatórios de inteligência. A gente já vê reações, delegados da Polícia Federal saindo em apoio ao diretor-geral, e no próprio cenário político, figuras da oposição apoiando a decisão de André Mendonça de pedir o afastamento do diretor da PF, e figuras que apoiam o governo criticando essa decisão, Maria Cristina.
3: Pois é, Tati, é uma crise que por si só já seria gravíssima, acontecendo no meio de uma eleição presidencial, no meio das eleições gerais do país, a gravidade se torna exponencial, porque o que está dado nesta decisão do ministro André Mendonça, que foi tomada numa conjuntura em que a opinião pública se mostra mais favorável a si mesmo do que ao ministro Alexandre de Moraes, nesse duelo que os dois têm travado há meses, o que esta decisão gerou foi uma arapuca para o presidente da República, candidato à reeleição, Luiz Inácio Lula da Silva. Por quê? Bem, a Advocacia Geral da União, que constitucionalmente é o braço da presidência no embate jurídico, já avisou que vai recorrer. A gente ainda não sabe o teor deste recurso. O ministro da AGU, Jorge Messias, ele teve o apoio do Lula para não ceder à pressão do próprio ex-DG, diretor-geral da Polícia Federal, Andrei Rodrigues, quando ele, Andrei, pediu formalmente a contestação daquela decisão da André Mendonça, requerendo pleno acesso aos dados obtidos pela PF em relatorias que estão, em investigações que estão sob a relatoria do André Mendonça, Master e INSS. Então, ele teve o apoio do Lula e não recorreu contra essa decisão da Polícia Federal. Não recorreu contra a Polícia Federal. Não saiu em defesa da Polícia Federal contra o ministro André Mendonça. Então, enfrentou muitos desgastes internos junto a alas do governo, que vê interesse eleitoral na atuação do Mendonça, em benefício da candidatura Flávio Bolsonaro, e então o Messias não poderia deixar de recorrer agora dessa decisão

0: para mostrar que não está aí também ao lado do ministro André Mendonça. Agora, nunca esteve em questão o não cumprimento da decisão, né? A PF, aliás, já tem, como vocês resumiram há pouco, já tem um novo diretor interino, que é o número 2, William Murad. Esse afastamento é preventivo por 20 dias, por 90 dias, mas é improvável que ele volte ao cargo. Então, a pergunta que se faz, o Lula vai se restringir a esse recurso da AGU? Ou vai se manifestar no debate público e eleitoral em defesa de Andrei, que é um colaborador de longa data? Andrei chefiou a equipe da Polícia Federal durante a sua campanha de 2022, é um homem da integral confiança do presidente. Aí, o risco que está embutido aí, qual é? O do Lula ser identificado como partidário de Moraes.
1: Sim. Como o Flávio está tentando fazer, né?
0: Exatamente. É esta arapuca, Tati, uhum, e Fernando. É esta arapuca em que a decisão colocou o Lula. O Palácio do Planalto tem a informação de que o dito relatório de inteligência da Polícia Federal, que é o eixo da decisão do Mendonça, foi produzido a pedido do Alexandre de Moraes, do ministro Alexandre de Moraes, enviado pela chefia de gabinete do Mendonça ao ministro Alexandre de Moraes. E não, no entorno do presidente, no Supremo, ninguém tem dúvida de que o verdadeiro alvo do Mendonça não é o Andrei, mas o Moraes. Né? O Andrei e o Moraes se aproximaram na avaliação que se faz internamente hoje do governo mais do que deveriam. Né? Agora, esta decisão, e aí como é que o presidente vai sair desta arapuca? Bem, um caminho é via Edson Fachin, presidente do Supremo, que agora está, ele vinha dando sinais de que sancionaria Alexandre de Moraes, e agora está sendo pressionado a estender a reprimenda a ambos. Agora, acontece que o ministro Gilmar Mendes, que é integrante da mesma turma do André Mendonça, a turma já tinha maioria para referendar a decisão do Mendonça. Gilmar Mendes foi lá e pediu vista,
1: uhum,
0: para evitar que esta maioria, que foi formada muito rapidamente, ela se consolidasse como decisão de um colegiado. Então, o Fachin, por outro lado, ele já tem um procedimento que ele abriu para poder deliberar sobre essa querela dos dois ministros, pedindo informações sobre, seja sobre esse relatório da inteligência da Polícia Federal, seja sobre a abertura do sigilo das conversas do Moraes com o Vorcaro. Ele fez pedido de informações ao Moraes, ao Mendonça, ao Procurador-Geral da República, Paulo Gonet, e ao próprio Andrei. Então, se ao fim da vista do Gilmar Mendes ele pedir que este afastamento do Andrei seja levado ao plenário, é uma decisão que pode vir a se confrontar com a decisão do próprio Fachin sobre os dois ministros, porque havia aí o entendimento que o Fachin poderia decidir isso sem levar ao plenário. Onde o plenário está dividido sobre o tema. Tem um voto aí, Minerva, que é o da ministra Carmen Lúcia. Agora, lendo a decisão, Tati, assim como vocês, eu também me dediquei a esta leitura atenta. A percepção que a gente tem, essa decisão do Andrei, a percepção que a gente tem é que do André Mendonça, é que ele criou ali um inquérito das fake news para chamar de seu, né?
1: Quer dizer, vários erros para se fazer um acerto, né? Parece, de novo.
0: Pois é, porque ele se diz alvo de um monitoramento sistemático por parte da inteligência da Polícia Federal.
1: Uhum.
0: Agora, aquele lá, o inquérito das fake news original, também foi aberto de ofício. Quer dizer, este, ele alega que não foi aberto de ofício porque há uma provocação do Partido Novo. Inicialmente, para aquele o das fake news foi aberto em 2019, originalmente para investigar a quebra de sigilo fiscal das mulheres do

0: ministros que advogam que esses dados começaram a circular, foram vazados, começaram a circular. Agora, este monitoramento sistemático ao qual o Mendonça faz referência, ele não é uma investigação policial clássica. É uma análise das decisões que o Mendonça tomou. Por exemplo, o cotejamento de dados do tempo que ele leva para deliberar sobre políticos de diversas denominações. E com isso, levanta ali a hipótese que ele possa estar favorecendo A em detrimento de B. É um documento apócrifo, não tem validade probatória. Alguns juristas avaliam que teve ali uma forçação de barra, que isso tenha sido um monitoramento sistemático. Bem, o Mendonça busca se escudar nessa decisão. Ele se escuda, inclusive, em decisões anteriores do Supremo. Ele cita expressamente essa DPF 722, que eu fui atrás de ver o que trata. É uma DPF lá de uma ação de preceito, de descumprimento de preceito fundamental, né? Isso é a sigla, que foi ajuizada lá em 2020 pelo Rede Sustentabilidade contra uma investigação do Ministério da Justiça, ainda do ex-ministro Sérgio Moro, sobre um grupo de servidores e professores universitários que integrariam um movimento antifascista durante o governo Bolsonaro. E aí ele cita o voto da ministra Carmen Lúcia, o voto do Alexandre de Moraes e o voto do próprio Fachin, todos contrários à produção de relatórios de inteligência sobre quaisquer cidadãos por motivação política.
1: Veja você.
0: E eu ainda acrescentaria uma decisão, assim, no que o Leandro Almada entra nessa história. Bem, ele é o diretor de inteligência da Polícia Federal, responsável pela produção desse relatório. Mas tem uma consequência correlata aí, que é o seguinte: ele estava responsável pelas investigações relativas à DPF, outra ação de descumprimento de preceito fundamental das favelas. Foi no âmbito desta DPF cujas investigações são conduzidas pelo Almada, que todo o grupo do senador Flávio Bolsonaro caiu no Rio de Janeiro. Do governador Cláudio Castro, sim, ao presidente da Alerge, Rodrigo Bacelar, que está,
1: sim,
0: preso.
1: Sim.
0: E também foi graças às investigações iniciadas com essa DPF que o desembargador Ricardo Couto assumiu o governo do Rio, tem ganho o apoio da população, saneado o Estado, enfrentado a corrupção. E ele se mantém no cargo por um pedido de vista do ministro Flávio Dino. E hoje ele é cotado para a vaga do Luiz Roberto Barroso no Supremo. Então, concluindo, porque já vamos aí avançando, o Lula está sendo aconselhado a não se precipitar em suas manifestações, né? Sob pena de ser identificado como defensor de Moraes e com isso ter suas chances em outubro realmente reduzidas. Agora, por outro lado, há esta percepção dominante no seu entorno de que Mendonça está agindo para provocar esta derrota.
1: Sim.
0: E em quaisquer desses cenários, Tati e Fernando, o que a gente pode concluir é que Lula se manteve no poder lá desde a eleição até a trama golpista graças à intervenção do Supremo. Agora ele pode vir a perder esse poder pela extrapolação de prerrogativas deste mesmo tribunal.
1: Sim. Maria Cristina, eu me lembro lá atrás, em 2018, quando a extrema-direita começou, mas deu mais as caras da ascensão que ela estava promovendo pelo mundo, uma série de estudiosos, de teóricos, começaram a publicar suas teorias, seus estudos a respeito da derrocada da democracia. E aí é impossível não lembrar de Como as Democracias Morrem, de Steven Levitsky e Daniel Ziblatt. Estudiosos da Universidade de Harvard sobre como líderes eleitos podem, aos poucos, subverter o processo democrático, carcomendo por dentro as instituições para aumentar o seu poder. A gente discutiu muito, muito, muito isso aqui desde o começo do Estúdio CBN há 9 anos. Olhando para o timing político dessa crise, você acha que a gente pode estar diante

0: de mais um episódio desse?
1: Bem, Tati, o que temos aí é a corrosão de um poder fundamental na sustentação do Estado de Direito, que é o Supremo Tribunal Federal, a última instância do Poder Judiciário no país. Então, sim, tem a corrosão, tem absoluta instabilidade hoje vigente. Alô?
0: Oi, oi, estamos te
1: Vocês me
0: ouvindo.
1: ouvem?
0: Sim, perfeitamente.
1: Oi, não. Então é de fato uma corrosão que não é pelas armas, pela corrosão do desenho institucional. Eu acho
0: Sim.
1: que se configura assim um exemplo de como morrem aí as democracias. Agora, é bem verdade que esta reação que há vários indícios que esteja, de fato, sendo desmedida do ministro André Mendonça, ela também se dá em função de abusos cometidos no processo que enfrentou a trama golpista. A gente deve se perguntar se essa reação desmedida teria acontecido se o inquérito das fake news não tivesse se prolongado até agora, e se as práticas adotadas no, as práticas de exceção adotadas pelo Supremo por ocasião do enfrentamento do golpismo, se elas não tivessem se prorrogado, né? Então, nem tanto ao mar, nem tanto à terra. É uma corrosão que, para enfrentar o golpismo, ela acabou alimentando um outro.
0: Perfeitamente.
2: Maria Cristina Fernandes conversando com o Fernando Andrade, com a Tatiana Vasconcelos. A gente continua no tema. A Bruna Barbosa traz mais informações.
3: De São Paulo, Tarcísio de Freitas, do Republicanos, cobrou nesta terça-feira uma ação do Senado diante da crise do Supremo Tribunal Federal. A declaração ocorre um dia após o ato de 7 de setembro na Avenida Paulista, que reuniu apoiadores de Flávio Bolsonaro, do PL, e teve cobranças explícitas de líderes da direita pelo impeachment do ministro Alexandre de Moraes. Novamente, sem citar o pedido de afastamento do ministro, Tarcísio afirmou que a casa tem o dever de agir e fiscalizar para garantir o funcionamento do sistema.
4: Outro órgão que precisa dar resposta é o Senado. O Senado tem o dever de agir, tem o dever de fiscalizar, né? Então ele está sendo chamado também a responsabilidade, porque se o Senado não atua, o sistema de freios e contrapesos rui e vai ruir da pior forma, a pior ruína, que é a ruína da omissão. Então a gente tem que cobrar também que o Senado exerça o seu papel.
3: O governador também comentou a decisão da segunda turma do STF, que formou maioria para afastar Andrei Rodrigues do comando da Polícia Federal. Tarcísio afirmou que a decisão do ministro André Mendonça, que determinou o afastamento, foi uma resposta e que esse é o caminho que tem que ser seguido. Tarcísio de Freitas também elogiou Mendonça e afirmou que o magistrado representa uma esperança. As declarações de Tarcísio foram feitas após visita à sede do Smart Sampa, programa de monitoramento por câmeras da Prefeitura de São Paulo. Já o candidato do PT ao governo paulista, Fernando Haddad, voltou a associar o escândalo do Banco Master ao governo do ex-presidente Jair Bolsonaro. Em entrevista à Rádio Nova Brasil, Haddad afirmou que o banco não teria sido liquidado caso Bolsonaro tivesse sido reeleito. O ex-ministro da Fazenda também citou Daniel Vorcaro, que está preso preventivamente, e afirmou que caso Flávio Bolsonaro seja eleito presidente, o ex-banqueiro não permaneceria na prisão.
5: Na hipótese do Flávio Bolsonaro ser eleito, o Vorcaro não fica na cadeia. Você pode anotar o que eu estou falando. O Banco Master não seria liquidado se o Bolsonaro pai tivesse sido reeleito. Não seria liquidado. Ia continuar roubando como roubou durante o governo dele inteiro, sem ninguém fazer nada. E se ele, o Flávio Bolsonaro for eleito, o Vorcaro não fica na cadeia. Eles vão combinar o que fazer com os 40 bilhões que estão fora do Brasil em nome de fundos que são geridos pelos laranjas do Vorcaro.
3: Na sabatina, Haddad também defendeu o presidente Lula das críticas feitas por Flávio Bolsonaro durante o ato de 7 de setembro. O candidato afirmou que Lula mantém uma relação institucional com os ministros do Supremo e que isso não significa proteção a ninguém. De São Paulo, Bruna Barbosa.
2: 12h29, dá tempo aqui de registrar mais alguns.

0: Algumas participações, obrigado pelas mensagens que chegam, participação via YouTube, só trocando ideias no chat, Josney, também Carlos Eduardo Sobreira, o nosso ouvinte também via WhatsApp, muita gente trocando mensagens aqui no 11 999 11 9981, Neri de Belo Horizonte, obrigado ao Ayrton Dias. Ele e a Sueli estão em Campinas tomando chá de camomila com torta de frango, viu, Ricardo Garcia? Muito obrigado também ao professor Jorge Coutinho, do bairro Madre de Deus, em São Luís do Maranhão. 27 graus agora lá em São Luís. Que coisa, hein? 27 graus na madrugada. E aí, em São Paulo, muito frio, né? Bem que bem menos do que nos últimos dias, mas ainda a temperatura bem mais baixa. Obrigado ao nosso ouvinte, o Frank. Manda para cá também a sua mensagem. Também via o WhatsApp, a mensagem do nosso ouvinte Benedito de Biritiba, Mirim. E o Robson. Robson está em Jaboatão dos Guararapes, Pernambuco. Também muito obrigado a você que interage via Instagram. Estamos aqui na rede social, no Instagram, no @phcgalvão. Repetindo, @phcgalvão. Você pode interagir por aqui, como faz o José Gustavo Barbosa. Também chegando por aqui, Rodrigo Aline. Muito obrigado pela conexão via Instagram, no @phcgalvão.
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quarta-feira, 9 de setembro de 2026. Presidente Lula realizou reunião de emergência no Palácio da Alvorada com o ministro da Justiça Wellington César Lima e o advogado-geral da União Jorge Messias. O encontro aconteceu horas depois de o ministro André Mendonça do STF determinar o afastamento de Andrei Rodrigues do comando da Polícia Federal. Segundo fontes do governo, a AGU vai recorrer da decisão de Mendonça, argumentando que a medida invade uma competência exclusiva do presidente da República. A medida do ministro também mandou à corregedoria abrir investigações sobre 6 relatórios de inteligência produzidos em agosto e divulgados por Alexandre Moraes. Mendonça afirma que os documentos revelam monitoramento ilegal contra ele e o advogado-geral da União.

0: Vale destacar que a Advocacia Geral da União já pediu nesta terça-feira ao presidente do Supremo, ministro Fachin, para contestar essa decisão do ministro André Mendonça, que determinou o afastamento preventivo do diretor-geral da PF, o Andrei Rodrigues. O ex-presidente dos Estados Unidos, Joe Biden, afirmou que o câncer de próstata diagnosticado no ano passado está controlado. Em maio de 2025, apenas 4 meses após deixar a presidência, ele revelou que os médicos identificaram um câncer agressivo que já havia se espalhado para os ossos. Meses depois, Biden iniciou a radioterapia. Nas redes sociais, o democrata afirmou que o tratamento funcionou como esperado e também incentivou homens a realizarem exames de prevenção. Horário em Brasília, 2:34.
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1: Horas e 34 minutos, destacando aqui, viu, Ricardo Garcia, ouvintes do CBN Madrugada. Há pouco a gente falou da conexão com o nosso ouvinte Rodrigo Aline. Ele mandou mensagem aqui, está nos acompanhando direto da Irlanda, no condado de Tipperary, cidade de Rosscrea. Portanto, audiência internacional aqui, o Rodrigo. Muito obrigado pela mensagem. Quem nos acompanha agora é Leandro Gouveia.
2: Em destaque no Panorama CBN, André Mendonça diz ter sido monitorado ilegalmente e manda afastar Andrei Rodrigues da direção da Polícia Federal. Segunda turma do Supremo forma maioria para confirmar decisão e Gilmar Mendes defende que caso vá a plenário. Diretores da PF manifestam total apoio a Andrei e colocam cargos à disposição. França, Reino Unido e mais 10 países aplicam sanções contra Israel por assentamentos na Cisjordânia. 3 brasileiros e Flamengo são indicados ao Bola de Ouro 2026 no futebol masculino. Lorena indicada no feminino. Olá para você que está aqui comigo, eu sou Leandro Gouveia e essa é a segunda edição do podcast Panorama CBN de terça-feira, 8 de setembro de 2026. Em menos de meia hora eu te conto as principais notícias do dia. O ministro André Mendonça do Supremo Tribunal Federal determinou na manhã dessa terça-feira o afastamento preventivo do diretor-geral da Polícia Federal, Andrei Rodrigues, e do diretor de inteligência da PF, Leandro Almada. O ministro atendeu a um pedido do Partido Novo por causa da revelação de 6 relatórios de inteligência produzidos pela PF no mês de agosto. A decisão do ministro aponta que a PF produziu esses documentos entre os dias 3 e 31 de agosto com monitoramento ilegal contra ele próprio e contra o advogado-geral da União, Jorge Messias. Mendonça destacou no texto que os documentos não tinham timbre nem assinatura e contavam com um nível de confiança classificado como baixo pela própria Polícia Federal, mas mesmo assim recomendavam monitoramento e coleta dirigida de dados. O ministro classificou o caso como uma arapongagem institucional e comparou a situação ao cenário da distopia do livro 1984, de George Orwell. Essa decisão tem tudo a ver com a crise que você vem acompanhando desde a semana passada aqui no Panorama. No dia 2 de setembro, quarta-feira da semana passada, o Partido Novo acionou o Supremo contra Andrei Rodrigues por causa daquelas mensagens do ex-banqueiro Daniel Vorcaro que citavam o nome do delegado. No dia seguinte, o Novo pediu até a prisão e também o afastamento do chefe da PF. Depois, o ministro Alexandre de Moraes, que teve as mensagens reveladas por André Mendonça, retirou o sigilo de relatórios do inquérito das fake news e acionou o presidente do Supremo, Edson Fachin, para investigar o colega André Mendonça. Ainda na semana passada, eu te contei que Moraes usou um desses relatórios da Polícia Federal, que era considerado frágil, então, pela própria corporação. Na decisão dessa terça-feira, André Mendonça argumentou que a permanência dos dois delegados nos cargos trazia risco de interferência e destruição de provas. Para fundamentar o afastamento, ele citou decisões anteriores do próprio Supremo, como a suspensão de Eduardo Cunha da presidência da Câmara em 2016, e a saída temporária do governador do Distrito Federal, Ibaneis Rocha, depois dos atos de 8 de janeiro de 2023. Mendonça cita até um voto de Alexandre de Moraes, numa ação em que o STF julgou inconstitucional a produção de dossiês pelo Ministério da Justiça contra servidores públicos e professores críticos ao governo. Na ocasião, Moraes disse que não é permitido a nenhum órgão bisbilhotar, fichar ou estabelecer classificação de qualquer cidadão e enviá-los para outros órgãos. Além do afastamento dos delegados, o ministro André Mendonça determinou a abertura imediata de investigações na Corregedoria da PF para apurar a produção desses relatórios de inteligência e a suspensão de qualquer produção ou compartilhamento de relatórios de inteligência voltados a analisar a atuação funcional de ministros, da advocacia pública ou da atividade de polícia judiciária. Aí logo em seguida, o afastamento foi levado para julgamento numa sessão

extraordinária no plenário virtual da segunda turma do STF. E aí a decisão de André Mendonça manteve a maioria com os votos dos ministros Cássio Nunes Marques e Luiz Fux. O julgamento foi suspenso por um pedido de vista do ministro Gilmar Mendes. E aí eu abro um parênteses. O colunista Lauro Jardim, do Globo e da CBN, revelou que Gilmar Mendes está na Itália para o casamento da filha do empresário Marcos Molina, controlador da gigante de carnes Marfrig BRF. E aí, depois de pedir vista no plenário virtual, ele foi flagrado ao telefone lá na cerimônia, afastado dos demais convidados, possivelmente tentando administrar essa crise à distância. Fecha parênteses. Mais tarde, ao justificar o pedido de vista, Gilmar Mendes defendeu que o caso seja julgado pelo plenário e não pela turma. Um dos argumentos é que Mendonça indica que o relatório foi produzido a pedido de Alexandre de Moraes e que atos atribuídos a integrantes do Supremo devem ser analisados pelo plenário. Ele também indicou a possibilidade de interferência nas eleições. Com a saída temporária da cúpula, o diretor executivo da corporação, William Marcel Murad, assumiu o comando interino da Polícia Federal. Depois da decisão de Mendonça, o presidente do STF, Edson Fachin, se reuniu com o ministro da Justiça e com o advogado-geral da União, Jorge Messias. O presidente Lula também recebeu auxiliares para uma reunião de emergência no Palácio da Alvorada. E a decisão do ministro André Mendonça provocou reações imediatas dentro do governo federal e também na cúpula da Polícia Federal. O ministro da Secretaria de Relações Institucionais, José Guimarães, classificou o afastamento de Andrei Rodrigues como descabida e uma intromissão. Guimarães afirmou que apurar eventuais indícios de delitos está correto, mas declarou que a decisão parece ter conotação eleitoral e que o Supremo precisa tomar providências. O número 2 da corporação, agora diretor-geral interino, William Marcel Murad, fez uma defesa pública de Andrei Rodrigues durante um evento oficial e declarou que a instituição não vai se abalar por ataques e reafirmou total confiança no diretor-geral afastado. Ele defendeu ainda que a atuação dos investigadores é técnica, imparcial e livre de viés político. 11 dos 15 diretores da Polícia Federal também divulgaram uma nota pública de apoio a Andrei Rodrigues e Leandro Almada. No texto, os delegados colocaram seus cargos à disposição do novo diretor-geral substituto. Eles dizem que repudiam toda e qualquer tentativa de imputar a eles ou à PF uma atuação não republicana e que tais acusações, desprovidas de fundamento, afrontam a história, a credibilidade e o compromisso institucional que sempre pautaram suas condutas. Só não assinam esse documento o próprio Andrei, o Leandro Almada, que também foi afastado, a corregedora-geral, Aletheia Kunde, e o diretor executivo, que assumiu o cargo de forma interina. A Associação Nacional dos Peritos Criminais Federais declarou que o afastamento do comando máximo de uma instituição de Estado é uma medida de excepcional gravidade e defendeu que a decisão seja submetida com urgência ao plenário físico do Supremo Tribunal Federal para garantir o devido processo legal e a estabilidade da segurança pública. A decisão também provocou repercussão entre os candidatos à presidência. Pelas redes sociais, o senador Flávio Bolsonaro, do PL, afirmou que o grupo especial do presidente Lula na Polícia Federal foi desmascarado. O parlamentar criticou o chefe da PF, chamando o delegado de preposto e aliado de Lula, e disse esperar que a Polícia Federal volte a ter autonomia para perseguir criminosos e não adversários políticos. Augusto Cury, do Avante, elogiou o entendimento de Mendonça e disse que a Polícia Federal virou um instrumento político dentro do governo. Cury argumentou que relatórios de inteligência sobre juízes e advogados públicos configuram aparelhamento e defendeu mandato fixo para o diretor-geral da corporação, com escolha por lista tríplice. O candidato Renan Santos, do partido Missão, comemorou o afastamento, mas criticou as reações de eleitores bolsonaristas e lulistas. Renan declarou que os dois lados tratam o tema de forma subjetiva para defender políticos de estimação, em vez de buscarem o avanço do país. Ronaldo Caiado, do PSD, definiu a medida de Mendonça como firme e corajosa. Ele defendeu a necessidade de lei e ordem sem politização e disse que as instituições precisam atuar com total imparcialidade e respeito à Constituição. Romeu Zema, do Novo, destacou que a ordem judicial atendeu a um pedido feito pelo próprio partido. Zema declarou que a sigla vai continuar agindo contra o que chamou de pessoas intocáveis, como ele tem chamado os ministros do Supremo. Na segunda-feira à noite, antes, portanto, dessa última decisão de Mendonça, um grupo de 13 ex-ministros do Supremo enviou uma carta ao presidente do STF, Edson Fachin, cobrando a convocação urgente de uma sessão pública no plenário para apurar

0: com rigor os fatos recentes envolvendo os ministros André Mendonça e Alexandre de Moraes. O documento classifica o momento atual como uma crise mais aguda da história do tribunal. Assinam essa carta ministros aposentados como Celso de Mello, Nelson Jobim, Ellen Grace, César Peluso, Aires Brito, Joaquim Barbosa e Rosa Weber. O ex-presidente Luiz Roberto Barroso decidiu não assinar o texto. Ele considera que tem relações de amizade com todos os ministros com quem conversou nas últimas semanas sobre soluções possíveis. Ricardo Lewandowski não foi convidado. Ele disse ao jornalista Otávio Guedes, da Globo News, que imagina que não foi localizado porque viajou para uma área sem sinal de celular no feriado, mas que mesmo procurado, não assinaria por ter sido colega de bancada de quase todos os atuais ministros e conversa bem, tanto com Moraes quanto com Mendonça. No caso Dark Horse, a defesa do delator Antônio Carlos Freixo Júnior, operador do mercado financeiro conhecido como Mineiro, se reuniu nessa terça por cerca de 20 minutos com um juiz auxiliar do ministro André Mendonça para tratar da delação premiada sobre a produção do filme. O encontro serviu para confirmar que ele quer delatar por iniciativa própria, além da legalidade da negociação. É uma etapa que antecede a homologação do acordo pelo ministro. A jornalista Malu Gaspar, do Globo e da CBN, teve acesso a esse acordo. Mineiro confirmou à Procuradoria-Geral da República ter realizado ao longo do ano passado 7 pagamentos ao fundo Harvingate, que totalizam 12,3 milhões de dólares, cerca de 69 milhões de reais, na época, a pedido do banqueiro Daniel Vorcaro. O fundo fica nos Estados Unidos e é administrado por Paulo Calisto, advogado de imigração do ex-deputado Eduardo Bolsonaro. A Polícia Federal e a Procuradoria-Geral da República investigam se os repasses serviram para financiar a vida dele no Texas desde fevereiro do ano passado, justamente quando os pagamentos começaram. Na CBN, a jornalista Malu Gaspar explicou os desdobramentos desse depoimento.
1: Qual é a importância dessa informação? Ela não só vai dar para a Procuradoria-Geral da República o caminho exato do dinheiro, como ela confirma que houve também um repasse feito além do que o senador Flávio Bolsonaro já tinha confirmado ali para maio. Houve um repasse também em setembro, que foi o sétimo pagamento de 1.600.000 dólares. Ele era justamente essa pessoa que fazia os pagamentos e além de ter entregue as informações sobre o Dark Horse, ele explicou como ele fazia entregas de dinheiro vivo em malas, em sacolas e os endereços onde ele mandava o dinheiro, algo como 1 bilhão de dólares. Ele confessou ter movimentado. Para a Procuradoria-Geral da República, é a chance de localizar bens que o Daniel Vorcaro ainda não confessou, não entregou, e descobrir, quem sabe, novos destinatários de propina, de dinheiro desviado, porque, segundo o Mineiro disse nos depoimentos, que a gente apurou em relação a isso, é que ele disse ter entregue o dinheiro, detalhou remessas, contou como obtinha, né, dinheiro vivo, mas disse que não sabia quem eram os destinatários. No próprio caso do Dark Horse, ele disse que enviou o dinheiro para as contas determinadas, mas não sabe dizer para quem era esse dinheiro. Mas o fato é que com os endereços, os nomes das contas, os mecanismos todos de entrega, as datas, a Procuradoria-Geral da República e os investigadores vão poder cruzar e descobrir, quem sabe, até novos destinatários de propina. Essa é a maior relevância desse acordo até agora.
0: O financiamento do filme Dark Horse abriu uma crise na campanha de Flávio Bolsonaro depois que o site Intercept Brasil revelou mensagens do senador cobrando dinheiro do banqueiro Daniel Vorcaro. E depois que o episódio afetou o desempenho dele nas pesquisas eleitorais, Flávio tinha prometido apresentar em detalhes as contas do filme, mas depois mudou o discurso, tentando se desvencilhar do caso e vem alegando que o assunto é página virada. E começou a série de sabatinas da CBN com os jornais O Globo, Extra e Valor Econômico, com os candidatos ao governo do Rio de Janeiro. O primeiro entrevistado, Douglas Ruas, do PL, tentou se distanciar do ex-governador Cláudio Castro, do mesmo partido. Mesmo depois de ter comandado a Secretaria das Cidades, Ruas afirmou que era apenas um funcionário de Castro e que o adversário, Eduardo Paes, do PSD, aparece em um vídeo cantando e sambando com o ex-governador. Douglas Ruas também comentou as denúncias sobre o Rio Previdência, o Fundo de Previdência dos Servidores do Estado, que fez aplicações bilionárias em investimentos ligados ao Banco Master. O candidato afirmou que a responsabilidade final pelos aportes foi de Cláudio Castro.
2: Quem manda no governo é o governador. Nada acontece no estado se não for por

0: decisão do governador. Então, todos aqueles que estavam envolvidos lá, o presidente do Rio Previdência, secretário que estiver acima dele, o governador, tem que todo mundo pagar pelo ato que cometeu.
1: A sabatina está disponível no site, no YouTube da CBN, para você aí do Rio de Janeiro ouvir também as propostas do candidato. Nos próximos dias participam William Siri, do PSOL, Antônio Garotinho, do Republicanos, e Eduardo Paes, do PSD. Informações da guerra. Navios petroleiros do Irã ligados à Guarda Revolucionária foram atacados pelos Estados Unidos nesta terça-feira. Foi uma resposta a uma tentativa iraniana de atingir um navio da Marinha Americana. O governo dos Estados Unidos não deu detalhes sobre quantas embarcações foram atingidas nem sobre o local exato da operação até o fechamento dessa edição do Panorama. Ao mesmo tempo, a mídia estatal do Irã reportou explosões na ilha de Karg, que é um ponto estratégico para a economia e para o setor de petróleo do país. Ainda nessa terça, a Marinha da Guarda Revolucionária do Irã afirmou que capturou um drone submarino dos Estados Unidos no Estreito de Hormuz. Segundo a agência de notícias Reuters, uma fonte do governo americano confirmou que o equipamento teve problemas técnicos enquanto monitorava a região. A autoridade disse que o modelo era antigo e não tinha equipamentos secretos de radar ou sonar. Mas a imprensa iraniana chamou o drone de submarino inteligente e disse que o veículo tem a tecnologia mais avançada do mundo. No fim de semana, os Estados Unidos já tinham atacado 3 petroleiros ligados ao Irã depois do lançamento de mísseis balísticos contra 2 de seus navios de guerra, e o Irã prometeu revidar. Esse aumento da tensão fez o petróleo subir de valor já na segunda-feira. Nessa terça, ele continuou em alta. No momento em que eu gravo, o barril do tipo Brent sobe 2%, negociado a $99, maior valor em 3 meses. O principal índice da Bolsa de Valores de São Paulo subiu 1,2% aos 187.366 pontos. O dólar comercial caiu 0,86%, cotado a R$5,08. O euro vale R$5,91, com baixa de 0,78%. Reino Unido, a França e outros 10 países anunciaram um pacote conjunto de sanções contra Israel. A medida é uma resposta à expansão dos assentamentos judaicos na Cisjordânia. Esse território fica no Oriente Médio, entre Israel e a Jordânia, e foi destinado pela ONU para a criação de um Estado palestino independente, junto com a Faixa de Gaza. Só que a região é controlada militarmente por Israel desde 1967. O governo britânico acusou Israel de promover uma limpeza étnica na região. As sanções atingem a compra de insumos agrícolas produzidos nos cerca de 150 conjuntos residenciais israelenses na Cisjordânia, como azeite, vinho e tâmaras. A lista de países alinhados à medida inclui Canadá, Espanha, Portugal e Noruega. Em retaliação, o governo israelense anunciou o fechamento do consulado do Reino Unido em Jerusalém Oriental. A decisão atende a um pedido do ministro da Segurança Nacional de Israel, Itamar Ben-Gvir, principal defensor dos assentamentos no governo do primeiro-ministro Benjamin Netanyahu. O presidente de Israel, Isaac Herzog, classificou a decisão internacional como um erro grave e um bloqueio ao diálogo. E a tradicional revista France Football divulgou os 30 indicados à Bola de Ouro 2026. No masculino, 3 brasileiros disputam o prêmio de melhor jogador do mundo. O zagueiro Gabriel Magalhães, do Arsenal, o zagueiro Marquinhos, do PSG, e o atacante Vini Júnior, do Real Madrid. A lista avalia o desempenho dos atletas entre 1º de agosto do ano passado e 31 de julho desse ano, período que inclui a Liga dos Campeões e a Copa do Mundo. A Espanha lidera as indicações por países com 6 jogadores. Entre os clubes, o destaque é o PSG, que tem 10 atletas na disputa depois de vencer a última Liga dos Campeões. Entre os nomes de peso também estão o argentino Lionel Messi, do Inter Miami, e os franceses Mbappé e Dembélé, do PSG, vencedor da edição do ano passado. Na categoria de melhor clube masculino, o Flamengo é o único representante fora da Europa na lista de 5 indicados. Sob o comando de Felipe Luiz, o time carioca concorre depois de vencer a Libertadores, o Brasileirão e o Carioca em 2025. O rubro-negro disputa o prêmio com Arsenal, Bayern de Munique, Paris Saint-Germain e a surpresa norueguesa Bodø Glimt. No futebol feminino, a goleira da seleção brasileira, Lorena, está entre as indicadas na categoria de melhor jogadora e também de melhor

coleira. A votação é feita por jornalistas dos 100 países mais bem colocados no ranking da FIFA. A cerimônia de entrega vai acontecer no dia 26 de outubro em Londres, na Inglaterra.

No Instagram, o João Paulo Santana disse: é muito louco como a Rádio Sucupira tem tantos diálogos que se encaixam tão bem com a política atual. Fico boquiaberto e até suspeito se, na real, vocês não têm uma equipe de radionovela aí dentro da CBN gravando semanalmente. Fica aqui a minha teoria da conspiração, da risada, o João Paulo Santana. Tem mais: eu amo a Rádio Sucupira, ela é tão atemporal e iconic, disse o Jordi Navarrete, que não diz de onde ouve, assim como o João Paulo. E a Júlia Pina também deixou seu comentário no Spotify: Rádio Sucupira sendo o espetáculo da República. É a vida imitando a arte, infelizmente, mostrando que a nossa República está realmente beirando ao ridículo. É cômico, mas infelizmente é muito trágico. Obrigado, Juliana. E tem também aqui uma ouvinte que não se identifica, mas aparece como Majbra no Spotify. Ela diz que é amazonense e escuta o Panorama de Porto Alegre há cerca de um ano e meio. Ouvia no ônibus da escola para o estágio e hoje em dia ela escuta enquanto se arruma para a universidade. Muito legal saber que o Panorama acompanha você nas diferentes fases da vida. E você já indicou o Panorama para alguém hoje? Manda o link pelo WhatsApp para quem você sabe que gosta de ficar bem informado e bem informada.

0: Você já identificou o Sir Elton John, porque um vídeo publicado nas redes sociais do cantor Gilberto Gil mostrou o reencontro dele com o britânico nos bastidores do Rock in Rio, na noite de segunda-feira. Os dois já tinham se encontrado em outra ocasião, só que há 35 anos, em um show beneficente que aconteceu na cidade de Nova York. E agora, nesse vídeo, Elton John aparece elogiando Gil antes de subir ao palco com uma atração principal da noite. Dá uma ouvida.
1: 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You legend. You wonderful man.
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1: Oh my God, it's so lovely to meet you.
0: Eles aparecem se abraçando, aí o Elton fala que o Gil é uma lenda, um homem brilhante. Diz ainda, me sinto ainda melhor por conhecê-lo, seja abençoado por toda a sua música maravilhosa. E na legenda do vídeo, que foi publicado pela equipe do Gil, ele agradeceu pelo carinho e respondeu que espera cruzar de novo com o Elton John em breve. Gilberto Gil se apresentou horas antes no festival e depois foi assistir o Elton John lá no meio do público, ao lado da esposa Flora Gil. Tem uma curiosidade sobre essa música aí que a gente tá ouvindo, Skyline Pigeon. Dá uma ouvida. A curiosidade é que ela só fez sucesso no Brasil. E o Elton John até citou quando foi tocar ela. Foi graças a uma novela, Carinhoso, que foi exibida pela TV Globo em 1972. Ela era o tema do casal Cecília, interpretada por Regina Duarte, e Eduardo, vivido por Marcos Paulo. A música nunca fez parte do setlist do Elton John, mas ele sempre canta quando vem ao Brasil, justamente por esse sucesso inusitado. Essa gravação que a gente está ouvindo aí não é do Rock in Rio, não. É de um show do Elton John em São Paulo, em 2017. E com o Skyline Pigeon, a gente vai encerrando esta edição do Panorama. A produção e o roteiro foram feitos por mim, Leandro Gouveia, e a edição e a sonorização por Anderson Wendel, o Tico. A próxima edição do Panorama chega às plataformas por volta das 7 da manhã, com Bianca Santos, e eu volto na sequência. Até lá!

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0: quarta-feira, 9 de setembro de 2026. O técnico Carlo Ancelotti anuncia hoje a primeira convocação da seleção brasileira após a Copa do Mundo. Às 15h, na sede da CBF, no Rio de Janeiro, o treinador divulgará os jogadores que vão defender o Brasil nos amistosos contra a Austrália e Índia na data FIFA, que acontece entre o fim de setembro e o início de outubro. O candidato do PL ao governo do Rio de Janeiro, Douglas Ruas, tentou associar Eduardo Paes a políticos envolvidos com o crime organizado durante sabatina da CBN, O Globo e Valor Econômico nesta terça-feira. Ruas citou nomes de integrantes ou aliados de partidos que apoiam Paes e também buscou se afastar de antigos aliados como Cláudio Castro e Rodrigo Bacelar. O candidato diz ser representante de uma nova geração política e negou irregularidades na Secretaria Estadual de Cidades, pasta que comandou durante o governo Castro. A série de sabatinas continua hoje com William Siri, do PSOL. Os brasileiros Gabriel Magalhães, do Arsenal, Marquinhos, do PSG e Vini Júnior, do Real Madrid, estão entre os indicados à Bola de Ouro 2026 na categoria de melhor jogador do mundo. No futebol feminino, a goleira da seleção brasileira, Lorena, está entre as indicadas à Bola de Ouro nas categorias de melhor jogadora do mundo e da posição. Os vencedores serão conhecidos no dia 26 de outubro, em cerimônia realizada em Londres. A edição deste ano celebra os 70 anos da premiação criada pela revista France Football.
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1: Movimento no ar hoje para falar sobre alimentação, um assunto que faz parte da vida de todo mundo e justamente por isso devia ser algo mais pacificado, naqueles princípios básicos, mas não é o que se observa atualmente e por isso hoje nós reunimos dois especialistas para tratar desse tema e tratar também da relação da comida com outros pilares da saúde, como exercício e sono. Estão conosco hoje a Cal Saad, que é preparadora física, especialista em nutrição esportiva, nossa colunista aqui na CBN. Cal Saad, seja bem-vinda, muito obrigada por estar aqui com a gente hoje.
2: Obrigada a você, Cássia, já sou muito fã do seu trabalho, de tudo que você propõe, então, Cássia me chamou, eu tô às ordens, à disposição. Ah,
1: ainda vou chamar muitas outras vezes. Estamos recebendo também o Dr. Guilherme Domingues, que é médico nutrólogo da Beneficência Portuguesa de São Paulo. Dr. Guilherme, muito obrigada por ter vindo conversar conosco hoje aqui no Bem-Estar e Movimento.
3: Bom dia, Cássia. Bom dia, Cal. É um prazer estar aqui.
2: Bom dia.
1: Bom, queria começar com uma pergunta bem básica, doutor Guilherme, do ponto de vista médico. O que é comer bem? O que é ter uma alimentação saudável?

0: Veja, essa é uma questão bastante relevante e é um tema que está se perdendo um pouco pela demanda que se tem por suplementos, e a gente está falando menos de dieta e mais de suplementos alimentares. Mas uma dieta saudável, ela segue alguns princípios de variedade, diversidade e de a gente atingir uma meta diária de micronutrientes específicos. Então, se a gente fica um dia ou dois dias sem comer um cítrico, a gente não vai bater a nossa meta diária de vitamina C. Se a gente come aquele café da manhã típico do brasileiro, do pão francês, com café com leite, essa é uma refeição que a gente está consumindo pouquíssima proteína. E aí a gente não está batendo, vai ser mais difícil bater a nossa meta diária de proteína. E assim por diante, isso em termos de fibras, isso em termos de cálcio, a gente está perdendo essa variedade da dieta e com isso gerando disfunções específicas.
1: Esse princípio da variedade, né, Cal, que é super importante, parece que está ficando um pouco para trás, às vezes em nome de falta de tempo, de praticidade. Tem muita gente que acha normal, entre aspas, comer sempre a mesma coisa. E às vezes é aquela coisa que não varia nada, que supostamente faz bem para a saúde, mas deixa para trás uma série de grupos alimentares. E quando a gente fala de comida, a gente não está falando de uma coisa isolada, porque a forma como a gente se alimenta, eu imagino que você tenha muita experiência e conhecimento sobre isso, nos ajuda também com as outras questões ligadas à saúde, por exemplo, prática de exercício, né?
2: Com certeza, Cássia. O doutor Guilherme falou super bem sobre os micronutrientes que nós vamos deixando para trás. E se a gente parar para reparar quanto as pessoas estão desanimadas, elas não têm ânimo para poder praticar, elas estão desorganizadas, porque uma pessoa organizada, ela sabe o que ela precisa comer em cada refeição e vai deixando cada vez de lado, não procura um profissional que vai orientar, mas fica horas no celular, de vez de ficar, sabe, procurando o que realmente vai agregar a vida dela. E a variedade, gente, é que nem a variedade dos exercícios. A variação, ela é muito importante para o nosso corpo como um todo. Então, a falta dela causa uma deficiência. E depois, cabe os doutores precisar ficar indo atrás, investigando por que será que está acontecendo isso. E é apenas a falta de ingestão de um ou outro alimento tão fácil para colocar no seu prato e a gente está deixando para trás, perdendo para nós mesmos.
1: É verdade.
2: Eu gosto de falar uma coisa, doutor e Cássia, que a gente se alimentar é tão importante que é uma das coisas que a gente vai fazer até o último dia da nossa vida. Então, como é importante aprender desde sempre para você se prevenir de ter qualquer problema de saúde que venha por falta de alimentação ou por outras causas, porque uma das coisas que a gente vai fazer até o último dia de nossa vida é se alimentar.
1: Super importante. E tem uma coisa, quando a gente fala de alimentação hoje em dia, que é uma das primeiras que surgem em qualquer conversa, que é a tal da necessidade de bater a meta de proteína. As pessoas estão obcecadas com isso, a indústria está obcecada com isso, porque vende, e vende bem, eles não são bobos. Doutor, fala pra gente, quanto se precisa de proteína e onde a gente vai encontrar essa proteína?
0: Essa não é uma resposta tão fácil, né? Vai depender muito das condições clínicas do paciente. Mas em termos de uma pessoa saudável, de meia idade, almejar ali 1.5 gramas de proteína por quilo de peso é um bom alvo, né? E tão importante quanto atingir essa meta proteica é consumir proteína em quase todas as refeições para você gerar o anabolismo secundário a esse consumo dessa proteína. Então, esse café da manhã do pão com café é muito ruim e o jantar do chá com bolacha também. Nossa. Então, eu não posso comer um peito de frango enorme no almoço e nas minhas outras duas refeições eu não consumir. Então, a gente olha para essa quantidade, a gente olha para a distribuição e aí a gente olha para a qualidade dessa proteína. E aí, para não ficar muito específico, mas a gente tem proteínas que vão ser mais bem absorvidas e gerar crescimento muscular ou preservação muscular, e proteínas que vão ser

0: menos bem absorvidas e vão gerar menos crescimento muscular. Uma proteína que fica muito em alta e gera bastante crescimento muscular é a proteína do soro do leite, ou o whey protein. Então, o whey protein, para quem está em casa ouvindo a programação entender, quando a gente pega o leite e quer produzir queijo, a gente, o sobrenadante, aquele soro que fica por cima quando você está produzindo queijo, é dali que sai a proteína do soro do leite ou whey protein. Embaixo vai ter o queijo, né? E antigamente a gente jogava fora essa preciosidade que é a proteína do soro do leite. Mas a indústria conseguiu concentrar ou isolar o whey protein, e aí a gente tem o whey protein concentrado ou isolado, ou hidrolisado, relativamente quebrado, para servir como suplemento para a gente atingir essas metas proteicas. Então, esse é um tema super interessante. E como a quantidade de whey está relacionada com a quantidade de queijo que se é vendido, e houve uma demanda no mercado gigantesca para enriquecer bebida láctea, até água, diversas coisas com proteína, porque hoje tudo tem que ter proteína, o whey protein subiu muito de preço. Então, quem está precisando, quem comprou whey protein recentemente sabe do que eu estou falando, subiu 200% o preço, e a indústria procura outras fontes de proteína. E estão caminhando muito para o colágeno hidrolisado, vindo de origem bovina, por exemplo. E aí a gente tem um problema que essa fonte proteica é mais palatável e dá para colocar em diversas fontes, mas ela não tem a mesma qualidade que a proteína do soro do leite. E aí a gente tem um problema.
1: Isso é importante falar, porque recentemente, uma experiência pessoal, fui comprar whey, e o rapaz que estava me vendendo lá na lojinha falou: esse daqui de colágeno é mais gostoso, como você disse, mais palatável. Eu levei, não achei tanta diferença assim no gosto, para falar a verdade. Também prometia outras coisas, sabe? Quando imita um outro produto, tá cheio de coisa na indústria assim, né? Então é o whey que imita o doce de leite da moda, que imita o chocolate da moda. Aquele imitava um chocolate de uma marca famosa. Não achei que tinha o gosto do chocolate. Mas ok, também não era ruim. Mas em termos de qualidade, é pior que o original.
0: Sim, veja, não existe whey vegano, nem whey de colágeno. O whey, por definição, é a proteína do soro do leite, do sobrenadante. Por questão de a população já conhece mais essa terminologia, eles acabam colocando essa terminologia. Verdade. Mas a gente tem que tomar cuidado e olhar para a qualidade dessa proteína. Então, o whey é uma proteína de alta qualidade, mas o colágeno acaba não acompanhando. Ele não gera o mesmo grau de preservação da musculatura. Ele não tem a mesma distribuição dos aminoácidos, que são aqueles pedacinhos que formam a proteína, e ele não vai ter os mesmos resultados. Então, muita atenção, vamos ler rótulo. É obrigatório que os ingredientes sejam colocados por proporção de distribuição. Então, se a proteína mais frequente do que você está consumindo está escrito lá colágeno hidrolisado, isso não seria tão adequado quanto uma proteína do soro do leite.
1: Interessante isso que você falou também sobre a proteína vegana, né? Que eu vejo também muito, aí tem de ervilha, tem de outros vegetais. Também na comparação com o whey original, tem alguma perda ali?
0: Ervilha ainda se salva, sabe? Existe uma tabela que mostra a qualidade daquela proteína, e das fontes vegetais, ervilha e soja ainda tá ok. Eu recomendo. Quando a gente vai para algumas outras fontes, como por exemplo o arroz, aí já cai muito. A gente teria que consumir 3 vezes mais para parear com a quantidade de whey protein. Então, todas as proteínas de origem animal têm uma disponibilidade muito boa. As de origem vegetal, no geral, caem um pouquinho, mas algumas ainda se salvam. Então, tá tudo bem o seu concentrado proteico de ervilha.
1: Tá certo. E Cal, qual que é a importância da gente pensar na proteína quando a gente quer ter uma rotina como a sua, e também das pessoas que você atende, que são pessoas que se exercitam muito, que treinam bastante? Por exemplo, vou lá escolher o whey. Tem um monte de tipo. O que que eu tenho que ficar de olho?
2: Primeiro lugar, na veracidade da marca. Porque, como o doutor falou, hoje em dia a diversidade é muito grande,

0: você compra whey desde, eu vou colocar números fictícios, de R$100 a R$20. Por que que é de R$20 a R$20? E muita gente vai lá, nossa, essa daqui é super barata e ó, tá escrito whey protein. Só que, gente, ali tá misturado um monte de coisa. Ele não é de verdade, ele não é puro. Então, em primeiro lugar, é, sobre a sua pergunta, a gente precisa fazer distribuição nas refeições do quanto que ele, que essa pessoa precisa ingerir, e aí vai por peso. E depois as refeições, eu sempre procuro pedir para o máximo que o aluno conseguir fazer vindo da natureza, é o que eu gosto. O que ele não consegue, claro, no dia corrido, nas viagens, em competição, não tem às vezes como, então a gente vai para suplementação. Tá aí o nome, suplementar. Eu faço suplementação com a minha vida corrida, com as minhas viagens. Então, não tem, não é um bicho de sete cabeças, mas a gente precisa estar colocando para dentro da gente o que realmente vai nos nutrir. E não apenas o nome comparar. Ah, é tudo, colocar tudo na mesma prateleira, embora estejam na mesma prateleira.
1: É importante prestar atenção nisso, né? Porque às vezes a gente esquece que a gente tem oferta de proteína na alimentação natural. Então, mais cedo, o doutor Guilherme estava falando aqui, ah, aquele café da manhã muito típico dos brasileiros, o pãozinho ali com manteiga na chapa, leite com café, é pobre em proteína. Colocar um ovinho mexido ali no meio já melhora muito. Pronto. A situação, né?
2: Ganho 8 gramas aí de proteína, em média.
1: Olha aí.
2: Um queijo branco, e aí realmente não tá afim nem do queijo, nem do frango. É difícil a pessoa comer no café da manhã.
1: De manhã, né?
2: Mas aí se não consegue adquirir uma fonte natural, aí eu iria para um suplemento alimentar, né? Para chegar nesse objetivo.
1: Tá. Então eu comecei a prestar atenção nisso, tô olhando quanto eu tô comendo de proteína, de repente não tô conseguindo alcançar, busco ali uma orientação profissional, que é sempre importante também, vou passar a usar o whey protein. Chego lá para comprar, tenho isolado, tenho concentrado. Quais são as diferenças e quem precisa do quê?
2: No geral, a maior parte das pessoas vai bem com o concentrado. O problema é que, do ponto de vista regulatório, a gente pode ter quantidades de whey protein muito diferentes sobre essa nomenclatura de concentrado. Então, é o que a Cal falou, talvez procurar uma marca mais consolidada para pegar um bom produto. Se você tem intolerância à lactose, você não vai se dar bem com o concentrado. Aí você vai precisar de um isolado. Se você tem condições clínicas específicas, como diabetes mellitus, tá com a glicemia bem descontrolada, talvez é mais interessante um isolado, um atleta de alta performance. Raríssimas pessoas vão precisar do hidrolisado, né? Que aí já seria um outro tipo específico de whey protein. Aí seriam pacientes com problemas desabsortivos específicos. Então, no geral, se você é saudável, você vai bem com o concentrado mesmo.
1: Que é o mais barato, inclusive.
2: Isso.
1: Né? Se a gente comparar esses três, é o mais acessível. A gente falou muito sobre proteína, que é atualmente uma obsessão de muita gente. E tá chamando atenção para algumas pessoas, de fato, com a razão pela qual a gente não consome mais tanta proteína quanto antigamente, ou consome menos do que precisa. E aí tem algumas situações específicas que a gente vai entrar ainda mais para frente. Mas eu queria trazer aqui um outro componente na nossa alimentação que nem sempre é tão lembrado ou tão valorizado quanto a proteína, que são as fibras alimentares. Também são super importantes, estão ligadas ao bom funcionamento intestinal. Nos últimos anos, a gente tem falado muito da saúde do intestino como algo super importante. Parece que era um órgão antes um pouco menosprezado, né, doutor Guilherme? O que a gente sabe hoje sobre o consumo de fibras e a importância desse consumo?
2: Perfeito, muito bem colocado. O intestino, ele era meio esquecido, né? Só que com a ascensão de distúrbios gastrointestinais, os distúrbios funcionais do intestino, síndrome do intestino irritável e outras condições, geraram um campo novo de pesquisa da gastroenterologia, e o papel da microbiota nisso tudo está sendo muito investigado. Então, a microbiota, ela precisa de alimentos e nutrientes para

0: se desenvolver. E esses são os tais dos pré-bióticos, né? Que vão servir de comidinha para as bactérias boas que a gente tem dentro do intestino. E as fibras, sendo elas solúveis, principalmente ou insolúveis, elas vão funcionar como essa comidinha de bactéria. E elas têm sido relativamente menosprezadas, porque na cultura popular, talvez, algumas conceitos errados se cristalizaram. Você não vai bater sua meta de fibras diária comendo alface. Então, alface só tem água, né? Diversos vegetais. Então, a gente tem que trazer grupos alimentares específicos para conseguir alcançar um consumo de 25, 30 gramas de proteína por dia. Então,
1: de
0: aveia.
1: Fibra?
0: De fibra, perdão. Uhum. De fibra. Então, aveia, o psyllium, o psyllium, chia, etc. Isso tem que estar na nossa rotina, uhum. Senão a gente não vai conseguir alcançar esse consumo mínimo de fibras, que vai tanto servir de comidinha para as bactérias do intestino, quanto vai regular o nosso hábito intestinal e vai permitir que a gente vá ao banheiro todos os dias.
1: Uhum. E é engraçado isso, né? Porque o senhor falou, por exemplo, da alface, né? As pessoas falam, então come mais alface e na realidade nem é uma fonte grande de fibras, importante trazer esse tipo de informação também. E você falou que essas fibras, elas fazem parte dos pré-bióticos, né? Que alimentam as bactérias boas do nosso intestino. E os probióticos, o que são?
0: Então, essa nomenclatura é toda meio chatinha, mas tem um jeito simples que eu geralmente falo para os alunos, né? Pró é o bichinho, é a bactéria, né? Pré é a comidinha do bichinho, né? E o simbiótico são os dois juntos. Então, a gente tem as três formulações disponíveis para comprar e a gente talvez não precise também de comprá-los, né? A gente precisa só de uma alimentação, que é aquilo que a gente falou no início do programa. Uma alimentação variada é o que vai estimular uma microbiota intestinal variada. E isso está associado à saúde.
2: Cássia, você me permite fazer uma pergunta para o doutor? Depois que eu comecei a estudar intestino, eu aprendi que o intestino é o segundo cérebro do corpo da gente. E eu fiquei fascinada por tudo aquilo que eu estudei. E eu uso probiótico, já quero ver se eu vou tomar uma bronca ou não. E eu uso probiótico porque, às vezes, enfim, a última vez eu peguei uma infecção e tive que tomar antibiótico. E eu sei que desregula toda a flora intestinal. Então, nesse caso, é indicado eu usar o probiótico?
0: Nesse caso, sim. Então, os antibióticos são uma terapia não guiada, né? Vai matar tanto as bactérias ruins quanto as boas. Mas para uma pessoa que tem uma alimentação saudável e variada, que eu tenho certeza que você tem, apesar de toda a correria do dia a dia, a gente não precisa suplementar esses probióticos. A gente precisa só manter a diversidade de nutrientes para dar uma diversidade de comidinha, para ter uma diversidade de espécies no nosso intestino.
1: E Cal, essa história do intestino, assim, para quem faz exercício, é de suma importância, porque se seu intestino não tá funcionando bem, você não tem disposição para treinar direito. E por outro lado, quem tem uma rotina de treinos, e claro, com isso acaba tendo hábitos melhores, certamente tem uma rotina melhor com o próprio intestino também, né?
2: Com certeza, principalmente porque a gente tá ali ativando a circulação, a gente tá ali fazendo movimentos, tá dando vida para cada órgão, mexendo em todas as células, na musculatura, demanda de sangue, oxigênio, nutrientes. Então, a gente com certeza vai ao banheiro muito mais do que as pessoas que são sedentárias. E eu vou te contar uma coisa que também a gente não foi para estudo científico isso, mas foi para uma roda de debate. Cachorros que ficam em casa, as fezes são mais ressecadas e cachorros que os donos levam para passear, as fezes ao saírem são mais pastosas, que é o jeito correto das fezes saírem da gente. Não pode nos machucar, se tá nos machucando tem algum problema. Então, até isso eu fui estudar, Cássia, olha eu que eu fui a fundo.
1: Não, e tá certa.
2: Então, gente, se até o jeito que você tá fazendo a sua

0: ao seu número 2, preste atenção, procure o seu médico, porque tem que ser de uma maneira pastosa, né, doutor? Para não machucar.
1: É isso aí. A medicina, ela tem escala para tudo, né? Uhum. Então, existe uma escala do tipo correto do nosso número 2. Então, nem muito em bolinhas, que é aquele ressecado, isso não é adequado, isso está na nossa escala, e nem muito pastoso também não é o hábito intestinal correto. É mais ou menos um meio termo ali entre os dois.
2: E tem uma coisa importante quando a gente fala de intestino, de fibra, que é o consumo de água também. Porque aí não adianta, né, doutor? Você falou do fisílium, aí a pessoa começa a comer fisílium, começa a colocar ali aveia na comida, farelo de aveia, super bom. E aí, de repente, não melhora e às vezes até piora. O segredo disso pode estar na água?
1: Perfeito.
2: Ou na falta de?
1: Se eu tô dando um monte de fibra solúvel para o meu paciente e ele não está batendo uma quantidade mínima de água durante o dia, ele vai ter um bolo fecal ressecado e ele não vai colher os benefícios dessa dieta saudável. Então, principalmente quando o clima esquenta, a gente tem uma necessidade hídrica maior, e quando o clima esfria, aí as nossas perdas são bem menores, né?
2: Vocês esperam ter sede para beber água? Como que é para você, Cal?
0: Eu não espero, tanto é que, ó, minha água já tá quase acabando. E eu também ensino que quando você vai tomar água, quando você tá com sede, você já está desidratado. Então, não espere ficar desidratado. Vai bebendo água. Eu gosto de sugerir 150 ml de água a cada uma hora, desde a hora que você acordou. Muita gente já vira 500 ml de água quando acorda e depois esquece durante o dia de tomar. Então, eu gosto de sugerir 150 ml desde a hora que acorda até mais ou menos umas 18 horas, para também ter um sono melhor e não ficar indo ao banheiro toda hora.
2: E você, doutor Guilherme, tem essa disciplina hídrica também?
1: Sim, no geral, o que os estudos falam pra gente é que a gente precisa em torno de 30 a 35 mililitros de água por quilo de peso. Então, uma pessoa que pesa 40 quilos ou uma pessoa que pesa 100 quilos, a gente teria essa variação. E aí já talvez contando um pouco da água de alimentos que a gente consome. Mas é preciso essa disciplina mesmo, porque a gente tem que ter um consumo frequente e nem sempre a nossa rotina permite, né? Então tem que estar sempre com uma canequinha, uma garrafinha de água do lado.
2: Já que a gente está falando de hidratação, vamos partir para um outro tópico que a gente até estava conversando aqui fora do ar e a Cal estava me explicando, que nós temos, para aquelas pessoas que treinam muito, que têm assim uma rotina mais intensa de atividade física, corredores de distâncias um pouco maiores, os eletrólitos. Como que eles funcionam, Cal? E quem precisa e quem não precisa?
0: É difícil a gente falar quem não precisa. Já com base que a população não faz a hidratação correta. Então, as pessoas, elas são ressecadas, elas não vão ao banheiro da forma que precisa. Se a gente for chamar e fizer um estudo geral da nação, a gente vai entender que muita gente precisa. Mas eu vou direto ao assunto, para que existem esses suplementos? Se você tem muita perda de água, se você não ingere muita água e tem muita dor de cabeça, às vezes é desidratação, então ele facilita, ele é um facilitador para você em muitas horas. Se você faz alguns esportes, como eu treino os meninos de automobilismo, dentro do carro é super quente, então eu preciso estar dando o suporte necessário, o suporte hídrico necessário para ele não desidratar. Então, pessoas até que bebem álcool, acordam com a boca super seca, ele também é bom para isso. Então, de maneira geral, ele veio para suplementar, para apoiar, para ser um facilitador para as pessoas que não bebem água o suficiente. E eu indico, porque a água é vida, gente.
2: É verdade, a gente tem que prestar mais atenção nisso, né, doutor? Não só essa suplementação quando necessária com os eletrólitos, mas um consumo mesmo de água. Mas em relação aos eletrólitos, como que eles atuam?
1: A gente, quando faz um exercício físico mais vigoroso e por tempo mais prolongado, e às vezes exposto ao calor, ao sol,

0: gente vai ter uma depleção ali de sódio, de potássio, de magnésio, e é nesse momento que entram os eletrólitos. Eu acho que se a gente tem uma rotina sedentária e não está num clima quente, eles não seriam necessários. Uhum. Mas se você está se exercitando por períodos mais prolongados e embaixo do sol, existe algumas continhas de reposição eletrolítica para fazer, para manter a performance do atleta ou do amador ali, para repor tanto o sódio quanto o potássio, quanto o magnésio também.
1: Doutor, eu também gosto de lembrar, eu tava no Ushuaia, que nem a gente tava conversando fora do ar, e a gente passava horas na montanha. E também, ali não tem a hidratação suficiente, então a gente sempre terminava, eram 6 horas, na primeira hora de antes do almoço, já 6 horas assim, direto, então a gente perdia também. Então, além do sol, frio e esporte, também a gente tem que ficar atento com a reposição dos nossos isotônicos e dos eletrólitos.
2: Uhum. E bacana você ter falado isso, porque são coisas diferentes. Para quem está ouvindo a gente, não pensar que os eletrólitos são como aqueles isotônicos que a gente conhece, que há muito tempo já são comercializados, né?
1: Exatamente. E o mais natural que nós temos é a água de coco.
2: Isso.
1: Eu gosto muito também de pessoas que estão correndo no parque, na praça. Não deixe de tomar, que é o mais natural que nós temos.
2: Muito bem. Gente, eu poderia ficar horas aqui conversando com vocês, ainda teria muito mais assunto. Infelizmente, o nosso tempo está esgotado, mas isso também é uma boa notícia, porque significa que a gente pode voltar a se reunir para tratar dos outros temas que ficaram pendentes numa próxima oportunidade. Mas por hoje eu quero agradecer muito a Calçaad, preparadora física, especialista em nutrição esportiva, nossa colunista aqui na CBN. Cal, muito obrigada por ter vindo conversar aqui com a gente.
1: Obrigada a você, Cássia. Muito obrigada, doutor, por todos os ensinamentos. Conte comigo.
2: E muito obrigada também ao doutor Guilherme Domingues, que é médico nutrólogo da Beneficência Portuguesa de São Paulo. Doutor, obrigada por ter vindo compartilhar aqui o seu conhecimento com a gente hoje.
0: É um prazer estar aqui, Cássia, e agradeço esse convite honroso e já fico disponível para os próximos.
2: Muito obrigada. Bem-Estar em Movimento de hoje vai ficando por aqui. A gente contou com a produção da Ana Luísa Bessa, também da Karina Almeida, os trabalhos técnicos em áudio e vídeo da Débora Gonçalves e a edição do Rafael Furugem. Eu volto na semana que vem e espero por você.
3: Vai conosco aqui no CBN Madrugada, vem aí o Matheus de Souza.
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quarta-feira, 9 de setembro de 2026. O ministro Gilmar Mendes, do STF, defendeu que a competência para analisar o afastamento do diretor da Polícia Federal deve ser do plenário da corte. O magistrado também afirmou que a ordem do ministro André Mendonça pode causar desequilíbrio na disputa político-eleitoral. As declarações foram feitas para justificar o pedido de vista, ou seja, mais tempo para analisar a decisão que afastou Andrei Rodrigues da chefia da PF. O julgamento está suspenso, mas o afastamento continua em vigor. O candidato do PL ao governo do Rio, Douglas Ruas, tentou associar Eduardo Paes a políticos envolvidos com o crime organizado durante sabatina da CBN, O Globo e Valor Econômico nesta terça-feira. Ruas citou nomes de integrantes ou aliados de partidos que apoiam Paes e também buscou se afastar de antigos aliados como Cláudio Castro e Rodrigo Bacelar. O candidato diz ser representante de uma nova geração política e negou irregularidades na Secretaria Estadual de Cidades, pasta que comandou no governo Castro. A série de sabatinas continua hoje com William Siri do PSOL. O secretário de Estado dos Estados Unidos, Marco Rubio, prometeu reconstruir a relação da Casa Branca com a Colômbia e afirmou que os dois países se afastaram durante o governo do ex-presidente de esquerda, Gustavo Petro. Rubio desembarcou em Barranquilla nesta terça-feira e iniciou uma viagem pela América Latina, que também inclui Peru e Equador. Os três países são

0: governados atualmente por líderes alinhados ao presidente americano Donald Trump. No horário de Brasília, 13h34.
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0: 3:36, mais uma vez bom dia, obrigado a você que nos acompanha aqui no CBN Madrugada, Ricardo Garcia comigo aqui na mesa de som e vamos juntos até às 5, hein? E agora o Dr. Luiz Fernando Correia conversando com Milton Jung e com a Cássia Godoy.
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2: Doutor Luiz Fernando, o que o senhor nos traz de informação sobre o rim de porco?
3: Pois é, Milton, vamos contar uma história, né, que traz alívio para um, trouxe alívio para um paciente e traz esperança para muitos, né? É, saiu essa semana na revista The Lancet uma descrição, um relato de caso feito até por um médico brasileiro que está à frente da equipe, doutor Leonardo Riella, da Harvard Medical School, e ele conta a história de um paciente americano de 66 anos que vivia, dependia de diálise por insuficiência renal e que viveu durante um ano, praticamente um ano e meio, com um rim de porco. E em janeiro de 2025 ele recebeu num programa experimental autorizado pelo FDA um rim de porco geneticamente modificado. A gente já tinha contado essa história, uma história parecida, em 2024, quando a primeira vez que isso foi tentado e o paciente ficou vivo por 52 dias sem precisar de diálise. Nesse caso, esse rim funcionou por 271 dias sem que o paciente precisasse voltar a usar diálise, servindo como ponte para a espera de um transplante, que é a solução para esses pacientes, né? Então, nesse período, o próprio paciente relatou que recuperou uma vida que ele nem imaginava ter. Ele voltou a acampar, ele carregava peso, ele comia sem as restrições da doença renal, mas ainda teve um tropeço, Milton. Depois de praticamente 9 meses de utilização, ele teve uma infecção bacteriana por outra causa, não tinha nada a ver com o transplante especificamente, mas aí para tratar ele precisou tirar os medicamentos que diminuem a imunidade, que é comum de quem recebe um transplante. E aí, com essa defesa baixa, o corpo rejeitou o órgão, ele precisou então retirar esse órgão transplantado, voltou à diálise por 80 dias, até que recebeu em janeiro agora de 2026 um rim de doador humano falecido, e funcionou imediatamente, enfim. Então é a documentação da primeira experiência onde realmente um rim de porco geneticamente modificado para não ser rejeitado pelo organismo humano funcionou como ponte para um paciente que fica aguardando um transplante renal para se ver livre da diálise, né? A gente sabe que a escassez de órgãos é a maior crise na medicina de transplantes, tanto nos Estados Unidos quanto no Brasil. Nos Estados Unidos, a espera média para um rim é de cerca de 7 anos, ou seja, mais tempo que a sobrevida média de quem está em diálise, que é em torno de 5. E no Brasil, cerca de 45 mil pessoas aguardam um transplante renal, segundo o Ministério da Saúde. A ideia não é substituir o transplante humano, Milton, mas, como eu falei, utilizar esse transplante como uma ponte, tirando esse paciente da diálise, ele volta a ter uma vida normal e aí aguarda a possibilidade de receber um rim humano, né, de um transplante ou de um paciente falecido ou de um parente próximo, se for o caso, né? É um paciente, vamos lembrar bem, é o relato de um caso. Isso

0: não é nada que não permite uma conclusão estatística, mas mostra que o procedimento é seguro, é viável e não tem ainda aprovação regulatória nem nos Estados Unidos, mas exatamente é assim que a ciência anda, né? Vamos de pequenos passos construindo evidências.
1: Dr. Luiz Fernando Corrêa conversando com Milton Jung, com a Cássia Godoy. A gente vai falar de eleições em São Paulo. Pedro Pupulin tem as informações.
2: O governador Tarcísio de Freitas, do Republicanos, lidera a disputa pelo governo de São Paulo com 42% das intenções de voto na nova pesquisa Quest, divulgada nesta terça-feira. O candidato do PT para o governo paulista, Fernando Haddad, aparece logo atrás com 27%. No levantamento anterior, divulgado em 25 de agosto, Tarcísio somava 40% das intenções de voto, enquanto Haddad registrava 27%. Já em um cenário de segundo turno, Tarcísio aparece com 48%, um ponto percentual a mais do que na pesquisa anterior, e Fernando Haddad com 31%, também um ponto a mais em relação ao levantamento de agosto. Para 69% dos eleitores ouvidos no levantamento, a escolha do candidato é definitiva. Outros 31% dizem que ainda podem mudar o voto até as eleições, em 4 de outubro. Segundo Luiz Bueno, professor de filosofia da Fundação Armando Álvares Penteado, há um fator que poderá definir a disputa já no primeiro turno.
3: É claro que a força de quem está, do incumbente, quem está ocupando a posição no governo é muito favorável, porque você tem toda a máquina, tem a comunicação, tem as obras e tudo. Então isso é uma coisa que fala muito favoravelmente a Tarcísio de Freitas em relação à Haddad. Mas tem outro aspecto também que, independentemente de seja estimulado ou não, é a rejeição. A rejeição a Fernando Haddad é muito maior do que a do governador atual, né, do Tarcísio de Freitas.
2: Pelo levantamento, 37% dos eleitores rejeitam o voto em Tarcísio, enquanto para Haddad o índice marca 57%. A Quest também apontou novo empate triplo na corrida ao Senado por São Paulo. Guilherme Derriti, do PP, tem 14% das intenções de voto junto a Marina Silva, da Rede. Simone Tebet, do PSB, tem 12% das intenções de voto. Na sequência, aparece André do Prado, do PL, presidente da Assembleia Legislativa do Estado, com 7%. Ele e Derriti representam a chapa do governador Tarcísio e do senador Flávio Bolsonaro, candidato do PL à presidência, enquanto Marina e Simone estão na chapa de Haddad. Ricardo Salles, do Novo, que concorre de modo independente no campo da direita, marcou 3% neste levantamento. No cenário presidencial, Flávio Bolsonaro aparece com 31% das intenções de voto no estado, enquanto Lula, candidato do PT à reeleição, tem 30%, um empate técnico. Augusto Cury, do Avante, registrou 8%. Ronaldo Caiado, do PSD, tem 4%. Renan Santos, do Missão, 2%, e Romeu Zema, do Novo, tem 1%. A Quest ouviu 1.800 pessoas de 16 anos ou mais entre os dias 4 e 7 de setembro. A margem de erro é de 2 pontos percentuais para mais ou para menos, e o nível de confiança é de 95%. O número de registro no Tribunal Superior Eleitoral é SP-00959/2026. Com colaboração de Karen Lemos, de São Paulo, Pedro Pupulin.
1: Destaque sobre as eleições no Rio de Janeiro chega com Pedro Bonenberger.
4: Candidato ao governo do Rio de Janeiro pelo PL, Douglas Ruas buscou se distanciar de Cláudio Castro, do mesmo partido, e fez ataques diretos a Eduardo Paes, do PSD, principal adversário na corrida eleitoral. As declarações foram dadas na série de sabatinas promovida pela Rádio CBN e pelos jornais O Globo, Extra e Valor Econômico. Douglas Ruas disse que não tem contato com Cláudio Castro desde que ele renunciou ao mandato em março. Apesar de ter sido secretário das cidades na gestão do ex-governador, Ruas negou qualquer proximidade com Castro, dizendo que era apenas um funcionário dele. Por outro lado, Ruas afirmou que Eduardo Paes seria um parceiro de copo do ex-mandatário.
5: O ex-governador não é candidato. Eu não sou responsável pelos atos dele. Eu sou responsável pelos meus. E tudo que eu fiz na Secretaria de Estado das Cidades, eu respondo com muita tranquilidade. Eduardo Paes e Cláudio Castro cantam junto. A primeira coisa que aparece...

0: é um vídeo publicado pelo jornal O Globo, que eles estão sambando, cantando um samba junto no palco. É um parceiro de copo dele, inclusive.
1: Ruas também repercutiu as denúncias envolvendo o Rio Previdência, que fez aportes bilionários em investimentos ligados ao Banco Master. O candidato chegou a dizer que a decisão passou pelo ex-governador.
0: Decisão de governo, não existe outra coisa. Quem manda no governo é o governador. Nada acontece no estado se não for por decisão do governador. Então, todos aqueles que estavam envolvidos lá, o presidente do Rio Previdência, secretário que estiver acima dele, o governador, tem que todo mundo pagar pelo ato que cometeu.
1: Douglas Ruas prometeu buscar investimentos para fazer a expansão do metrô do Rio. Ele também prometeu criar uma campanha com benefícios fiscais para aquisição de motos por trabalhadores do Rio e propor uma lei para indexar o crescimento dos gastos do governo ao crescimento da receita. Sobre segurança pública, ele prometeu criar um indicador de retomada de territórios dominados pelo crime.
0: Eu vou criar um outro indicador que é o da retomada de território, e esse sim será o principal na avaliação de desempenho dos nossos policiais. O delegado e o comandante do batalhão da área, eles vão receber a missão. Eles vão ter que provar ao ISP que aquelas comunidades foram restabelecidas o direito de ir e vir e a liberdade econômica para que aquelas pessoas possam escolher, por exemplo, o seu fornecedor do sinal de internet.
1: Douglas Ruas também minimizou a perda de apoio da Federação PP União Brasil, que culminou na desistência de Rogério Lisboa, escolhido primeiramente como vice na chapa. Ruas disse que foi chamado para concorrer ao governo por Flávio Bolsonaro e que a candidatura nunca dependeu de alianças políticas. Do Rio de Janeiro, Pedro Borenberger.
2: E o tema continua sendo eleições. Vamos abrir espaço para o Milton Jung, Cássia Godoy e convidados.

0: crime organizado atravessa fronteiras estaduais, movimenta dinheiro em diferentes regiões e desafia polícias que ainda trabalham com sistemas, estruturas e estratégias pouco integrados. Hoje, na série 50 Debates para o Brasil, nós vamos discutir a federalização da segurança pública. Será que o Brasil precisa de um comando nacional para enfrentar o crime organizado? Ou de uma integração maior entre as forças sem retirar dos estados o controle sobre suas polícias? Para esse debate, nós convidamos Alberto Kopczyk, diretor do Instituto Cidade Segura e autor do Manual de Segurança Pública Baseado em Evidências, e Guaraci Mingardi, analista criminal, pesquisador em segurança pública, que já foi diretor do Ministério da Justiça. Alberto Kopczyk, muito obrigado pela sua gentileza ter aceitado nosso convite. Bom dia.
1: Bom dia, Milton. Bom dia, Cássia. É um prazer falar com vocês. Bom dia, Guaraci.
0: Guaraci Mingardi, muito obrigado também, Guaraci Mingardi, pela oportunidade que nos dá aí, trazendo seus argumentos também para este debate. Um bom dia.
2: Bom dia, eu agradeço o convite, vamos ver se adianta.
0: Bom, e aí, conforme a gente havia combinado, são duas perguntas para cada um de vocês. Cássia Godoy e eu fazemos as perguntas e vocês têm cerca de 2 minutos para cada uma das respostas. Eu começo com você, Alberto Kopczyk. O senhor, por exemplo, defende uma atuação mais centralizada da União. Na prática, quais poderes e responsabilidades deveriam sair dos estados e passar para o governo federal?
1: Olha, Milton, eu acho que não há muita dúvida de que a União tem que ter um papel mais forte, né, no tema da segurança pública. Hoje a gente convive com facções nacionais, grandes organizações que estão aí em mais de 15, 20 estados do país, são os maiores distribuidores de drogas do mundo. Então não há dúvida que a União tem que ter um papel mais forte. Eu não diria que exatamente é federalização, né? Eu acho que não se trata de tirar poder das polícias estaduais, nós temos é que fortalecer as polícias estaduais, modernizar elas, mas a União tem que ter mais capacidade de induzir as políticas no país. Vou dar 2 exemplos muito simples, né? Guardas municipais, que hoje já são a segunda maior força do Brasil, que não tem nem seu papel muito bem definido. A União deveria ter no mínimo uma escola nacional para formar essas lideranças, esses líderes de guardas municipais, senão o que a gente vê sempre é oficiais das polícias militares vão para as guardas, né, que são instituições completamente diferentes. Por que que a União não

0: um papel realmente forte de uma doutrina para as guardas. E vou dar um outro exemplo, é o problema dos fuzis no Rio de Janeiro, agora algo bem grave, né? É uma responsabilidade da União cortar o tráfico internacional e nacional de fuzis. Não precisa, talvez, nenhuma lei nova, Milton. O que a gente precisa é aumentar a capacidade da União. Eu acho, por exemplo, felizmente nós temos a Polícia Federal, mas eu acho o tamanho dela pequeno, né? As polícias em outros países, polícias federais com essas atribuições todas que a Polícia Federal tem, são muito maiores, né? Então, hoje a Polícia Federal não tem capacidade de responder a essa demanda na velocidade que é necessário para realmente enfrentar essas facções.
1: Aí me permite então ouvir agora a Guaraci Mingalho a propósito desse mesmo assunto, até pegando esse gancho que o Coptic nos traz, quer dizer, falando ali de facções criminosas, atuam em vários estados, até fora do país, enquanto os polícias permanecem subordinados aos governos estaduais. Guaraci Mingalho, como enfrentar essas organizações nacionais sem esse comando nacional?
2: Não dá. Porque vamos pensar em alguns casos mais comuns, o PCC, o Comando Vermelho, eles são nacionalizados até certo ponto, né? Não são exatamente uma estrutura formal, o Comando Vermelho menos ainda, o PCC é um pouco mais centralizado. Mas você precisa ter uma capacidade de atuar nacionalmente contra eles. Então, o principal papel da União que você tem que aumentar, aliás, são dois. O primeiro é a investigação sobre isso tem que ficar pelo menos com a participação da Polícia Federal. Não adianta as polícias estaduais investigarem um pouquinho aqui, outra investiga um pouquinho ali, você tem que fazer com que exista maior participação da federal nisso aí, certo? Da Polícia Federal ou das polícias federais, que no caso a Polícia Rodoviária Federal também. E pensa, se você não fizer isso aí, o que vai acontecer? O que acontece agora? Você tem uma investigação estadual que pega alguém, aí esse alguém indica alguém fora do estado, e quem continua? Como continua essa investigação em outro estado? Vai ter que entrar num acordo com outro estado, vai começar tudo de novo lá. Você tem que ter uma espécie de federalização nisso, não é federalização total, não é a Polícia Federal mandando nas outras polícias, mas é coordenando essas investigações que ultrapassam fronteiras. Pelo menos isso nós temos que ter.
3: Então, uma das questões, eu gostaria de ouvir os dois a respeito disso, em relação a descentralizar esse papel dos agentes na segurança pública, seria como definir responsabilidade, medir desempenho de cada esfera do governo? Essa seria uma das dificuldades de ter um modelo descentralizado? Começando pelo Alberto, por favor.
0: Olha, vamos pegar um exemplo que a gente conhece bem no Brasil e de sucesso, né, apesar dos seus problemas, que é o SUS. Então, o SUS hoje, por exemplo, ele é municipalizado, né, toda a atenção primária. E, por outro lado, a União tem um papel muito forte no SUS, né? Todo o medicamento, todo o tratamento, a União passa pela União, né? A União tem grande capacidade de indução, tem centenas de servidores trabalhando no DataSUS, trabalhando nas fundações, né? Na segurança, nós não temos praticamente servidor público. Nós temos uma Secretaria Nacional que não tem 10 servidores públicos permanentes lá. Eu sei que é inacreditável, né? Talvez os ouvintes não acreditem nisso. E olha, já passou vários governos, né? Não é de A ou de B, né? As Forças Armadas têm 4 ministérios, os das 3 forças e mais o da defesa. A segurança tem algumas salas espalhadas lá no ministério, não tem estrutura institucional. Então, realmente é criar um ministério, mas não só isso, é criar estrutura, um Instituto Nacional de Segurança, né? Para a gente, por exemplo, nessa sua pergunta, poder fazer uma reunião todos os meses com todos os estados para fazer análise de indicadores, para ver os problemas, para fazer articulação. Agora, felizmente, né, o governo criou 2 escritórios antifacção nesse Plano Nacional contra o Crime Organizado, que vai na direção certa. Então, criou os primeiros 2 escritórios, um no Rio e um em São Paulo, descentralizando o COAF. Só que agora nós precisamos fazer isso em 27 estados, né, ter grandes centrais integradas de inteligência financeira.

A gente precisa que a União, por exemplo, possa pegar o Fundo Nacional e esse tema que o Guaraci falou da investigação, né? Passar recursos, por exemplo, vamos investir

0: fundamental para lidar com esse tipo de organização e ter muito mais capacidade institucional. Por que não dobrar o tamanho da Polícia Federal? Né? Uma polícia de excelência, a despeito de qualquer questão política, de 12 mil policiais. A União não pode botar mais 10, 12 mil policiais?
1: Alberto, talvez vou um pedir para você concluir bastante, o seu pensamento. Mas, obrigado.
0: Claro, mas é isso. Então, realmente aumentar a capacidade institucional da União, acho que é a chave.
1: Guaraci, a sua avaliação, dá para definir responsabilidade, medir desempenho no modelo descentralizado?
2: Dá. É uma coisa que tem que ser construída, não dá, não vai acontecer de hoje para amanhã, você tem que ir construindo aos poucos, e mexendo aqui, mexendo ali, para poder saber o que cada um está fazendo. Vou dar um exemplo de como não funciona, certo? Quando eu passei no Ministério, bastante tempo atrás, o Alberto também estava lá, fizemos reuniões com o pessoal do SENARC, Departamento de Narcóticos de alguns estados. Eles nem sabiam quem era quem, eles não se conheciam, nunca tinham trocado uma palavra. Então, se você deixar só para os estados fazer essa interligação, não dá. A União tem que fazer, e a União vai ter que medir o resultado. Vai poder ter que poder dar pitaco, poder falar o que aconteceu em cima dos números, certo? Dar resposta que dá a cada um dos estados. Porque vamos pensar o seguinte: boa parte do dinheiro que vai para os estados, que é aplicado nas polícias em geral, vem da União. Alguns estados precisam mais, outros menos, mas todos ficam com dinheiro que vem da União para fazer alguma coisa. Então, já que vem o dinheiro, vamos trabalhar junto, pelo menos, né? Isso que o Alberto falou é óbvio. Também eu acredito, assim como ele, nós já discutimos coisas assim, que é Polícia Civil está cada vez mais espremida, está cada vez menor. Os governos não se interessam por Polícia Civil porque não aparece tanto. Então, em época de eleição, é como ele falou, vamos colocar dinheiro só na Polícia Militar porque o cidadão percebe mais. Então, uma das coisas que tem que fazer é a União tem que forçar, levar mais dinheiro para as polícias civis, forçar os estados a despenderem mais com isso e trocar informações na área de investigação e de inteligência. Tem que fazer as pessoas trabalharem juntos nisso. O policiamento do cotidiano fica por responsabilidade dos estados, tudo bem, é isso que tem que acontecer. Agora, a parte que envolve organizações que atuam em vários locais tem que ter um pouco mais de centralização do conhecimento, do controle, tá? Eu não acredito, Alberto, que dá para você fazer uma reunião com as 27 unidades da União. Eu acredito mais que dá para você fazer assim por região, pelo menos para começar, certo? Por região, aqui no Sudeste, por exemplo. Eu, São Paulo, Minas, você faz reuniões ali, e Espírito Santo, né? Você faz reuniões ali, faz uma reunião no Sul, outra, e depois vai ampliando isso. É assim que a gente tem que fazer, na minha opinião.
3: Guaraci Mingardi e Alberto Koptic, muito obrigado pela participação de vocês aqui nessa discussão, trazendo seus argumentos para que as pessoas também possam desenvolver o seu próprio pensamento crítico em relação a esse tema da segurança pública que toca tanto a nós.
4: Milton Jung e a Cássia Godoy, levando a você, ouvinte aqui do CBN Madrugada, informações para que você tenha melhores condições de escolher seus candidatos na próxima eleição. A gente vai continuar falando de segurança pública, mais um caso de feminicídio envolvendo policial militar. Lucas Taveira tem as informações.
5: A investigação sobre a morte da técnica em radiologia Larissa Cruz Morata, de 29 anos, mudou de rumo depois que a perícia apontou a trajetória da bala que matou a vítima. A informação embasou o pedido de prisão temporária do policial militar Vinícius Costa Silva, de 26 anos, marido de Larissa. A técnica em radiologia foi encontrada com um tiro na cabeça dentro do banheiro da casa onde morava, com a arma do marido em Embu das Artes, na Grande São Paulo. O laudo aponta que o tiro foi dado da esquerda para a direita. O documento diz que, como era destra, Larissa não poderia ter feito disparo com esse tipo de arma sem ser com a mão dominante. Os peritos também apontaram que não havia marca

0: suspeitas de um disparo a queima-roupa. Segundo a Secretaria da Segurança Pública, a investigação encontrou inconsistências na versão de suicídio apresentada pelo PM e pela irmã dele, que também estava na casa do casal no momento do disparo na manhã de domingo. No depoimento, o PM disse que, horas antes da morte, tinha conversado com Larissa e pedido a separação. O soldado disse que foi dormir após a conversa e acordou com o som do disparo. A família de Larissa contesta essa versão. A avó, Maria Aparecida, e o pai, Edson Morada, disseram à TV Globo que o marido tinha ciúme excessivo.
1: Ele era possessivo, ele fez ela sair do serviço, ela é formada, radiologia, trabalhava, ele fez ela sair do serviço. Ele levava a irmã dele pra ficar com ela, pra ninguém lá, ele levava a irmã dele pra ficar com ela. A gente não podia ir lá, não.
2: Eu sempre via hematomas nela, tanto eu quanto as primas dela. Sempre vi uma mancha roxa aqui, outra mancha roxa aqui. O que foi isso, Larissa? Ah, bati na cama.
0: Os investigadores também apuram indícios de que Vinícius apagou mensagens recentes do celular. Ele não forneceu a senha do aparelho, que foi apreendido. Larissa deixou um filho de 2 anos. A defesa do PM nega as acusações e afirma que ela tirou a própria vida diante de uma eventual ruptura do relacionamento. O soldado da PM foi preso nesta segunda-feira durante o velório de Larissa. Ele passou por audiência de custódia e teve a prisão temporária mantida. O policial continua preso no presídio militar Romão Gomes, na zona norte da capital. De São Paulo, Lucas Taveira.
3: 4:02, vem aí Matheus de Souza.
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0: quarta-feira, 9 de setembro de 2026. O presidente do Supremo Tribunal Federal, Edson Fachin, se manifestou em meio à crise institucional que envolve ministros da corte e investigações relacionadas ao caso Master. Durante um evento do Conselho Nacional de Justiça, também presidido por Fachin, o magistrado afirmou que o judiciário brasileiro não vai se afastar dos deveres previstos na Constituição. Sem mencionar diretamente a disputa entre os ministros Alexandre de Moraes e André Mendonça, Fachin disse estar convencido de que a justiça brasileira está preparada para enfrentar os desafios atuais. A Quest mostra o candidato à reeleição em São Paulo, o governador Tarcísio de Freitas, do Republicanos, com 42% das intenções de voto. Já Fernando Haddad, do PT, aparece com 27%. O levantamento ouviu 1.800 pessoas de 16 anos ou mais entre os dias 4 e 7 de setembro. Para a maioria dos eleitores entrevistados, a escolha do candidato é definitiva, ou seja, eles não devem mudar o voto até as eleições em outubro. A margem de erro é de 2 pontos percentuais para mais ou para menos. O nível de confiança é de 95%. A pesquisa foi encomendada pela TV Globo e está sob o registro SP00959/2026. A Itália rejeitou o pedido do Brasil para que o italiano Leonardo Badalamenti cumprisse no país europeu uma pena imposta pela justiça brasileira. Filho de um líder da Cosa Nostra, máfia siciliana, Badalamenti foi condenado em São Paulo a 5 anos e 10 meses de prisão em regime fechado por tráfico de drogas. Atualmente, ele está solto e vive em Palermo. A corte italiana citou a falta de um acordo internacional que permita o cumprimento na Itália de uma pena determinada no Brasil. O horário de Brasília, 4:04.
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2: 4:06. Bom dia a você que nos faz companhia aqui no CBN Madrugada com Ricardo Garcia. Vamos juntos até às 5, hein? Daqui a pouquinho os principais destaques do dia. Agora a Josélia Pegorim traz pra gente a previsão do tempo para esta quarta-feira em todo o Brasil.
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3: Nesta quarta-feira, uma frente fria vai se afastando aos poucos do litoral sul da Bahia. Mas essa frente fria ainda vai provocar chuva nesta região baiana. Na maioria das áreas do Nordeste, também no norte do Brasil e no estado de Mato Grosso, Goiás e no Distrito Federal, o sol vai aparecer forte nesta quarta-feira. O calor aumenta e aí temos pancadas de chuva que podem acontecer em todas as áreas da região norte do Brasil. Essas pancadas de chuva podem ser moderadas a fortes em Roraima, no Amazonas e também no Pará. Já na região nordeste do Brasil, ainda tem alguma chuva de moderada intensidade na faixa litorânea entre Natal e a região de Maceió. É no centro-sul do Brasil que as condições para a chuva começam a aumentar novamente. Especial atenção nós teremos nos próximos dias para o estado do Paraná. É a região onde mais deve chover no Brasil nesses próximos dias. E já nesta quarta-feira, todo o estado do Paraná entra numa situação de alerta para chuvas de forte intensidade. A quinta e a sexta-feira serão dias ainda muito mais instáveis no estado do Paraná, com grandes volumes de chuva. O estado de Santa Catarina também tem risco de temporais nesta quarta-feira. No norte e nordeste do Rio Grande do Sul, algumas pancadas de chuva de moderada para forte intensidade. Outra situação de atenção também será para o sul de Mato Grosso do Sul e no estado de São Paulo. São duas áreas onde também poderemos ter chuvas de moderada para forte intensidade nesta quarta-feira e principalmente a partir de quinta-feira. Para esta quarta-feira também dá condições para pancadas de chuva em todo o estado do Rio de Janeiro, no Espírito Santo, em Belo Horizonte, em todo o centro-sul e oeste de Minas Gerais. Josélia Pegorim, da Clima Tempo para a CBN.
2: Quatro horas e 8 minutos. Presidente do STF, Edson Fachin, deu prazo até sexta-feira para que o ministro André Mendonça se manifeste sobre o recurso da Advocacia Geral da União contra o afastamento do diretor-geral da Polícia Federal. O governo tenta derrubar a decisão liminar que afastou cautelarmente Andrei Rodrigues, figura próxima do presidente Lula, e o diretor de inteligência da PF, Leandro Almada. 11 diretores da corporação colocaram os cargos à disposição em solidariedade ao diretor-geral. A decisão foi elogiada por candidatos da oposição e criticada por aliados de Lula, que veem uma interferência no processo eleitoral às vésperas do pleito. O presidente do STF fez uma reunião com auxiliares para tratar da escalada da crise. Para conter a crise sem precedentes, o ministro está sendo aconselhado a tirar das mãos de Mendonça e assumir a relatoria dos casos Master e INSS. Durante evento no Conselho Nacional de Justiça, Fachin afirmou que o judiciário está preparado para enfrentar desafios e agir dentro da Constituição.
4: Os dias de hoje reclamam esse diálogo permanente, reclamam que tenhamos uma resposta à altura dos desafios. E eu estou plenamente convencido de que o Poder Judiciário brasileiro está à altura dos desafios.

0: desafios que se lhes apresentam no momento contemporâneo. E a justiça brasileira não faltará à legalidade constitucional, por certo, por seus deveres que decorrem da própria Constituição.
1: Pedir a revogação da liminar que afastou o diretor-geral da Polícia Federal, a AGU apontou contradição processual do ministro André Mendonça. Jorge Messias lembrou que o próprio magistrado havia defendido antes o envio do tema ao plenário, mas submeteu o afastamento à segunda turma. A União argumentou ainda que a decisão de Mendonça violou a prerrogativa constitucional privativa do presidente da República de nomear e exonerar o comando da Polícia Federal. Para justificar os afastamentos preventivos da cúpula da PF, André Mendonça afirmou ter sido alvo de um monitoramento sistemático e ilegal conduzido pela inteligência da Polícia Federal durante todo o mês de agosto. O magistrado classificou os relatórios como apócrifos, sem valor probatório e sem timbres oficiais. Mendonça acusou a cúpula da Polícia Federal de usar a estrutura estatal para alimentar acusações do ministro Alexandre Moraes no inquérito das fake news. O relator do caso Master sustentou que a permanência dos diretores nos cargos trazia risco iminente de acesso antecipado a diligências e vazamento de investigações em curso. A decisão individual de André Mendonça foi referendada na segunda turma pelos ministros Cássio Nunes e Luiz Fux, formando maioria favorável aos afastamentos. O julgamento acabou suspenso após pedido de vista do ministro Gilmar Mendes, que defendeu a remessa do processo para a deliberação do plenário físico, diante dos reflexos no calendário eleitoral. Para a professora de Direito Marina Faraco, há conflitos na decisão inédita do ministro André Mendonça.
2: Essa é a primeira vez que a gente tem efetivamente um afastamento cautelar, né, determinado pelo Supremo do diretor da Polícia Federal. Nós nunca tivemos antes uma decisão nesse sentido. O que houve lá atrás foi em relação a Alexandre Ramagem, né, houve uma decisão do Supremo Tribunal Federal na época relatada pelo ministro Alexandre de Moraes que na verdade proibiu a posse. Então essa talvez seja a principal problemática, né, de uma possível violação às competências do presidente da República.
1: A advogada constitucionalista Vera Chemin avaliou que o ministro André Mendonça adotou precedentes utilizados no STF e tem prerrogativa para afastar o diretor da Polícia Federal.
3: Conduzir uma investigação com um nome que está lá conduzindo a investigação e que foi citado. Não pode. Lá na PGR, caberia ao Conselho Superior do Ministério Público decretar também o afastamento cautelar de Paulo Golia e colocar outro procurador no lugar dele. É necessário saliar as instituições para que se possa fazer uma investigação técnica e imparcial.
1: Logo após a decisão do ministro André Mendonça, 11 diretores da Polícia Federal divulgaram nota pública de desagravo em defesa de Andrei Rodrigues e Leandro Almada e colocaram os próprios cargos à disposição. A Associação Nacional dos Delegados de Polícia Federal afirmou que o afastamento só poderia ser validado pelo plenário do Supremo. A entidade destacou que a apreciação pelo colegiado é essencial para resguardar o devido processo legal, garantir a estabilidade da Polícia Federal e prevenir eventuais nulidades em apurações em andamento. O novo diretor-geral interino da Polícia Federal, William Murad, saiu em defesa de Andrei Rodrigues.
4: Hoje, temos uma Polícia Federal que atua com autonomia, guiada pela Constituição Federal e pelas leis, pela responsabilidade institucional e pelo compromisso com a justiça e com a sociedade brasileira. É atuação técnica, imparcial e livre de qualquer viés político que nos permite defender nossa instituição de qualquer ataque. Não importa de onde venha, não nos deixaremos abalar por ataques. Venham de onde vier. E aqui reafirmamos e reafirmo a nossa total confiança na direção geral

0: diretor-geral da Polícia Federal, Andrei Rodrigues.
1: Empresários, executivos do mercado financeiro e juristas farão hoje uma reunião virtual emergencial para redigir um manifesto em defesa das instituições e do aperfeiçoamento do judiciário. O encontro reúne juristas Miguel Reale Júnior e José Eduardo Cardoso, além de lideranças empresariais como Pedro Passos, da Natura, e Josué Gomes, da Coteminas. Outro manifesto, assinado por 157 empresários, executivos, economistas, cientistas e personalidades, defende o afastamento de suspeitos, rapidez no esclarecimento dos fatos e adoção de código de conduta no STF. A lista inclui nomes como Armínio Fraga, Helena Landau, Gustavo Franco, Maílson da Nóbrega, Luciano Huck e Maiana Zatz. O manifesto, liderado pela Fiesp e assinado por mais de 2.600 entidades, também cobra do plenário do STF o exame dos fatos que detonaram a crise no Supremo. Como informamos ontem aqui, 13 ministros aposentados do STF enviaram carta ao presidente da corte, Edson Fachin, cobrando uma sessão plenária pública e urgente para investigar a crise, classificada por eles como a mais aguda da história. Na TV Globo, o ministro aposentado Carlos Veloso disse que tem convicção de que Fachin vai levar o caso para o plenário da corte.
2: Determine o quê? Uma investigação, e que essa investigação seja rigorosa, mas com observância do devido processo legal. O devido processo legal compreende, sobretudo, o direito de defesa, e que realmente os fatos que têm sido divulgados são gravíssimos.
1: Presidente Lula não comentou publicamente o afastamento do delegado-geral da Polícia Federal. Após a decisão do ministro André Mendonça, o candidato à reeleição se reuniu com o ministro da Justiça, Wellington César Lima, e com o advogado-geral da União, Jorge Messias, para discutir a reação do governo. O candidato do PL, Flávio Bolsonaro, elogiou a decisão de André Mendonça e atacou Andrei Rodrigues e Alexandre de Moraes.
3: Todo mundo indignado com o que está acontecendo com o Supremo e entendendo que o Alexandre de Moraes não tem mais nenhuma condição de ser ministro do Supremo. Né? Se ainda havia alguma justificativa para algumas pessoas estarem segurando na mão dele e dando suporte para ele fazer o que ele fazia, hoje todo mundo já entendeu que ele não tem nenhuma condição moral de fazer mais isso, e eu tenho certeza que não tem mais ambiente para ele dentro do Supremo, não tem mais ambiente para ele na sociedade. Ele tem que pagar pelo que ele está fazendo.
1: Ronaldo Caiado, do PSD, classificou a decisão de André Mendonça como acertada diante do suposto monitoramento ilegal da Polícia Federal.
4: É inadmissível com que um membro do Supremo seja ali rastreado com a operação da Polícia Federal, o que mostra que as instituições estão firmes e que conseguiu superar mais esse golpe, porque sem dúvida alguma é um grande crime que se pratica contra um membro do Supremo Tribunal Federal.

0: Romeu Zema do Novo comemorou o afastamento do diretor-geral da Polícia Federal.
1: Ótima notícia para a gente começar a semana depois de um 7 de setembro na segunda-feira. Não tem notícia melhor para o Brasil. Vamos em frente. Sou muito confiante que esse país vai ser o país dos brasileiros.
0: O candidato do Missão, Renan Santos, também celebrou o afastamento de Andrei Rodrigues, mas cutucou bolsonaristas e lulistas.
2: Eu tô vendo agora bolsonaristas comemorando, mas o que vocês estão comemorando? Vocês estão comemorando que caiu o Andrei Rodrigues porque ele tinha ligações com o Daniel Vorkado? Então tinha que cair o candidato de vocês também, né? E lulistas estão preocupados, mas tinham que estar preocupados também com a relação do próprio Lula com isso. Ou não estão preocupados por conta das indústrias da impunidade que toca o Brasil. Um tema que deveria ser objetivo, ele é tratado de maneira subjetiva por os lados da política brasileira, simplesmente porque eles não têm.

0: vontade concreta em melhorar o Brasil. Eles só querem defender sua dor de estimação.
1: O candidato do Avante, Augusto Cury, lamentou os acontecimentos recentes envolvendo ministros do STF e apresentou uma proposta para mitigar influências políticas sobre o trabalho da Polícia Federal.
2: É uma pena que está ocorrendo isso, realmente. O Brasil precisa ser passado a limpo, porque a Polícia Federal tem que ser uma polícia de Estado, não é polícia de um partido ou de um nome ou de uma sigla.
1: 4:21. Dois times brasileiros disputam hoje os jogos de ida das quartas de final da Libertadores. Às 7:00, Palmeiras recebe a LDU do Equador no Nubank Park. Às 9:30, o Corinthians encara o Estudiantes da Argentina fora de casa. Ontem, o Fluminense venceu o argentino Platense por 2-0 no Maracanã. Pela Copa Sul-Americana, o Vasco empatou em 0-0 com o Santa Fé na Colômbia. O São Paulo perdeu por 1-0 para o Boca Juniors em Buenos Aires. Hoje tem Santos e Atlético Mineiro às 7:00 na Vila Belmiro.
3: Brasil!
1: O técnico Carlo Ancelotti anuncia hoje a primeira convocação da seleção brasileira após a Copa do Mundo, hein? Às 3:00, na sede da CBF, no Rio de Janeiro, o treinador vai divulgar a lista dos jogadores que defenderão o Brasil nos amistosos contra Austrália e Índia entre o fim de setembro e o início de outubro. 4:22, espaço aberto agora aqui no CBN Madrugada para o Merval Pereira conversando com Cássia Godoy.
4: Merval, na manhã de hoje, todo mundo pego de surpresa com a determinação do ministro André Mendonça do Supremo de afastar da função diretor-geral da Polícia Federal Andrei Rodrigues. Aí ele pediu que a decisão fosse avaliada pela segunda turma do Supremo. Um dos ministros, Gilmar Mendes, pediu vista, mas mesmo assim os outros anteciparam o voto e já há votos suficientes, Merval, para manter essa determinação de André Mendonça. Mais um item para promover a escalada dessa crise, Merval?
5: É, claro, mais um item. Isso não vai ficar por isso mesmo, né? Vai haver uma reação do outro lado. E é impressionante que o Mendonça tenha conseguido a maioria da segunda turma, né? Porque aí reforça mais ainda a figura dele dentro do Supremo. E isso vai ter grande repercussão. É uma situação muito complicada do governo, porque o governo está intimamente ligado ao Supremo e ao Alexandre de Moraes, né? E cada vez que há uma derrota do grupo do Alexandre de Moraes, é uma derrota do governo Lula também. O Lula para poder governar, porque tinha minoria no Congresso, ele se entregou ao Supremo como sendo o apoio dele, né? E agora esse apoio tá se virando contra ele. Eu acho que a situação está ficando cada vez mais complicada.
6: Erval, passando para o assunto da nova Quest, que a gente ouviu há pouco, para além desse grande dado, né, que é o fato de Lula e Flávio Bolsonaro empatarem em 41% no eventual segundo turno, você chama atenção na sua coluna no Globo, Merval, para o desenho que as últimas três rodadas formam, né? Essa boca do jacaré em favor da oposição. O que isso significa?
5: Na estatística você tem essa figura da boca do jacaré. Quando a distância entre os candidatos está aumentando muito, é a boca do jacaré abrindo, né? E isso indica a vitória de quem está na frente, né? E ao contrário, quando quem está na frente está caindo e o segundo colocado está subindo, que é a tendência das últimas pesquisas, o Lula caindo e o Flávio subindo, mesmo que seja dentro da margem de erro, de ponto em ponto, essa diferença ficou justa, né? 41% para cada um. Então, a boca.

0: do Jacaré fechando é sempre ruim para, é bom para a oposição, é bom para o candidato que está enfrentando o incumbente, né? E a tendência que as pesquisas mostram é exatamente essa, a boca do Jacaré fechando e a tendência se mantida é o Flávio sair em próximas pesquisas à frente do Lula, mesmo que seja por um ponto, dois pontos, tal. É o que indicam também os técnicos dos partidos.
1: E lembrando que nós estamos a menos de um mês do primeiro turno das eleições.

0: 4:26. A gente acompanhou aí o Merval conversando com a Cássia Godoy. Agora a Bela Megali com a Carol Moran e Débora Freitas.
1: O Bela, Andrei Rodrigues já foi comunicado, né, do afastamento preventivo que foi determinado por André Mendonça. Já esvaziou as gavetas?
2: Não, não esvaziou as gavetas, não limpou as gavetas e trabalha para retornar ao posto o mais rápido possível, Débora. O chefe da Polícia Federal, o Andrei Rodrigues, ele deixou a sala dele no início da tarde dessa terça-feira, ali na sede da corporação, que fica em Brasília, após a determinação de afastamento do cargo pelo ministro André Mendonça ter sido confirmada ali, né, já pela maioria da segunda turma. O Gilmar Mendes pediu vista, mas já tem maioria para que a decisão dele prevaleça ao menos na segunda turma. E aí, quem ficou no posto como o atual chefe da PF é o número 2 da corporação, o William Murad, que inclusive é uma pessoa muito próxima do Andrei, né? E é um nome até defendido por ele para seguir no comando da Polícia Federal, caso ele não consiga retornar à cúpula, ao comando da PF, Débora. Agora, os integrantes do órgão acreditam que a chance é grande do Andrei conseguir recuperar a cadeira. Eles esperam que a decisão do Mendonça de afastá-lo seja revertida num curto prazo, num prazo de 1 a 2 dias. O próprio Andrei tem a mesma expectativa e a esperança está depositada numa ação que vai ser apresentada pela Advocacia Geral da União, pedindo que seja derrubado o afastamento imposto ao chefe da Polícia Federal. O advogado-geral da União, Jorge Messias, inclusive está sendo muito criticado ali pela cúpula da PF por demorar a protocolar essa demanda. Eles afirmam que isso já devia estar pronto. O Messias tem dito que vai apresentar isso até amanhã, mas tem um senso de muita urgência ali na cúpula da PF. Cada minuto que passa é visto como momentos que enfraquecem o Andrei. Então, querem uma reação muito rápida. Então tem esse desejo de que o Messias apresente o quanto antes esse pedido, né? Que é tudo que indica que vai ser um pedido ali direcionado diretamente ao ministro Edson Fachin. E eu falei com ministros que avaliam que tem sim espaço para reverter isso, porque ao determinar o afastamento do Andrei Rodrigues, enquanto o Fachin pedia explicações tanto para o chefe da Polícia Federal quanto para outros ministros, o Mendonça fez uma espécie ali de atropelo dos ritos, não esperou o presidente do Supremo Tribunal Federal, que está tentando colocar a bola no chão em meio à maior crise institucional que a corte vive. Então, os ministros avaliam que, diante desse atropelo, pode ser que sim, o Fachin atenda a essa demanda, e outros ministros, caso o caso seja levado à apreciação do plenário, pela maneira assodada e atropelando o presidente da corte, que a decisão de André Mendonça sobre o afastamento de Andrei Rodrigues foi tomada, Débora e Carol.
1: Bela, obrigada, viu? Esse assunto vai render ainda nos próximos dias, talvez a gente até te chame para uma participação especial. Beijo, até.
2: Beijo, tô a postos e até.
0: 4:30. Obrigado a você que nos acompanha aqui no CBN Madrugada. Muitas mensagens chegando aqui. Rose Canato, obrigado, Rose, pela mensagem. Itaici, em Indaiatuba, ali próximo de Campinas, muitíssimo obrigado pela mensagem, pela companhia. Márcio Alexandre, de Caratinga.

0: Ipatinga, Minas Gerais, também manda o seu bom dia. Manuel Ramos, Maceió, Alagoas, também muito obrigado ao nosso ouvinte aqui, o Gilmar Alves, de Campos, em Juazeiro, na Bahia. Cecel Peixoto, sabe onde está o Cecel, Ricardo Garcia? Cecel está no Uzbequistão. Aqui 10:30 da manhã, ele mandou às 2:30 da madrugada, então agora já é 12:30 lá no Uzbequistão. Cecel já deve estar almoçando, né? E o que será que Cecel almoça no Uzbequistão, Ricardo Garcia? Se ele estiver nos ouvindo ainda, ele vai mandar aqui qual que é o menu deste almoço de quarta-feira no Uzbequistão. Obrigado pela companhia. Via YouTube também, muita gente trocando ideias aqui no nosso chat. Obrigado ao Nivaldo Paisani, de Taquaritinga. Davi Guerreiro chegando aqui. Também ouvinte Arthur. Obrigado a você que interage também pelo e-mail. Entra lá no site cbn.com.br e clica no Fale com Âncora. E muita gente interagindo também. Muito obrigado pela companhia aqui nas redes sociais no arroba PHC Galvão. Repetindo, arroba PHC Galvão. Agradeço demais a companhia. O Nagel Noronha tá por aqui. Marco Antônio Herrera. Ah, o Marco Antônio Herrera mandou mensagem aqui, viu, Ricardo Garcia? Esteve comigo lá no domingo na Bienal do Livro. Agradeço demais a presença do Marco Antônio, que é professor da rede pública em São Paulo e nos deu a honra da sua presença no domingo lá na Bienal do Livro. Eu aproveito aqui, né, Ricardo Garcia, para lembrar que estarei de novo lá na Bienal do Livro nesta sexta-feira, a partir das 16h, das 16h às 17h nesta sexta-feira, lá na Bienal do Livro, no estande da Livraria Drummond. E vale lembrar os nossos ouvintes que é importante adquirir o ingresso com antecipação. Eu fiquei muito feliz, viu, Ricardo Garcia, pelo que eu vi no domingo lá na Bienal do Livro. Uma coisa simplesmente impressionante. Aquele distrito Anhembi estava simplesmente abarrotado de gente. Impressionante. E uma garotada, jovens por todos os lados, ali transitando, muitos ali sentados no chão, lendo, um astral maravilhoso na Bienal do Livro nesse último fim de semana. E eu fiquei sabendo, não sabia disso, os ingressos do último fim de semana, praticamente um mês antes da Bienal, já estavam esgotados. Então, a gente percebe aí como há uma busca enorme, uma demanda enorme por literatura e literatura impressa, né? Porque com certeza você, Ricardo Garcia, ouvinte CBN, o ouvinte, já devem ter escutado aquela ideia: ah, mas o papel, né? O pessoal agora é tudo no digital, é no celular. E não tem nada disso, né? Porque o que a gente viu lá foi uma garotada, jovens, adultos, idosos, mas muitos jovens, aproveitando os estandes com muita novidade, muitas atrações também na Bienal. Então confesso que fiquei muito emocionado com o que eu vi domingo lá na Bienal. Lembrando que ainda há ingressos para hoje, que é quarta-feira, quinta, sexta-feira, sábado, no final de semana é bom o ouvinte já dar uma checada aí, porque não há certeza se há ingressos ainda. Eu olhei há um tempo atrás aqui, mas daqui a pouco a gente vai dar a informação correta, porque é muito importante comprar os ingressos com antecedência, porque o evento é um sucesso estrondoso. Então, você ouvinte CBN, aqui do CBN Madrugada, ficaria muito contente se puder encontrar lá na próxima sexta-feira. Então, a partir das 16h, estarei lá das 16h às 17h no estande da Livraria Drummond para autografar o meu mais recente livro, Quem Você Ajudou Hoje. 4h34, vem aí Matheus de Souza.
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0: quarta-feira, 9 de setembro de 2026. O presidente do Supremo Tribunal Federal, Edson Fachin, está sendo aconselhado a assumir a relatoria do inquérito das fake news e também dos casos relacionados ao INSS e ao Banco Master. Os processos estão sob responsabilidade dos ministros André Mendonça e Alexandre de Moraes, que estão em conflito público desde a semana passada. A retirada dos dois das relatorias é vista como uma medida extrema, mas também como uma possível resposta concreta à crise na corte. A nova pesquisa Quest divulgou o cenário da disputa do primeiro turno para o governo de Minas Gerais. O levantamento mostra o candidato Cleitinho Azevedo, do Republicanos, com 32% das intenções de voto. Em seguida, Patros Ananias, do PT, e Alexandre Calil, do PDT, aparecem empatados com 11%. A pesquisa ouviu mais de 1.500 pessoas de 16 anos ou mais entre os dias 4 e 7 de setembro. A margem de erro é de 3 pontos percentuais, para mais ou para menos, e o nível de confiança é de 95%. A pesquisa foi encomendada pela TV Globo e está sob o registro MG 04716/2026. O governo do presidente Donald Trump vai proibir, a partir de 29 de setembro, a importação de uma nova lista de produtos do Canadá, incluindo laticínios, bebidas alcoólicas e motocicletas. A medida anunciada no site da Casa Branca é um novo capítulo da disputa comercial entre os dois países. Em julho, Washington impôs tarifas de 50% sob a alegação de que o Canadá discrimina produtos americanos. Em resposta, o governo canadense anunciou taxas de até 50% sobre produtos dos Estados Unidos. No horário de Brasília, 4h37.
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2: Quatro horas e 38 minutos.
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0: Muito bem, aqui no CBN Madrugada, espaço para aquele nosso papo semanal com o professor e economista Gilberto Braga, CBN, valorizando o seu bolso. Gilberto, muito bom dia, tudo bem por aí?
1: Bom dia, tudo em paz, Paulo Henrique Galvão, e contigo, meu amigo?
0: Bom, comigo está tudo bem, mas é claro que há uma preocupação enorme, né? Acho que todas as brasileiras e brasileiros hoje estão preocupados com a questão institucional, todo esse problema que envolve o Supremo Tribunal Federal. Nesta terça-feira tivemos aí fatos importantíssimos, né? Um pedido, né, de um ministro do Supremo Tribunal Federal para o afastamento do diretor geral da Polícia Federal, acusado aí de monitoramento ilegal, não só dele, né, do ministro Mendonça, mas também do advogado-geral da União, Jorge Messias. E aí depois a AGU, né, pedindo a suspensão desse afastamento, e agora o ministro Fachin, que é o presidente do Supremo, deu agora 72 horas para que o André Mendonça se manifeste em relação a essa questão, né? Então é uma crise que parece que se agrava a cada dia. E apesar de tudo isso, meu caro Gilberto Braga, a Bolsa de Valores de São Paulo, a B3, o Ibovespa, vai somando altas atrás de

0: de altas, né? Tá quase chegando novamente aí aos 200 mil pontos. Nesta terça-feira teve alta de 1,2, fechou com 187 mil. Dólar em queda, né? Caiu 0,77%, fechado a R$ 5,08. O que que explica essa situação, hein, Gilberto?
1: Olha, o meu caríssimo amigo Paulo Henrique Galvão, que sexta-feira, já soube, vai estar novamente na Bienal autografando o livro, é isso?
0: Exatamente, sexta-feira estarei lá novamente, Gilberto.
1: Tá certo. Bom, olha, eu diria para você, como dizia meu falecido avô, isso aí é explicar leite derramado, né? Ou, por outro lado, né, porque é aquela coisa de que não tem lógica. O que tem a ver uma coisa com a outra? Bom, leite derramado porque é igual comentarista de futebol que fica justificando o resultado, né? Então, o time que tá 0-0, diz que o jogo tá parelho. Quando o time A faz gol, diz, mas o time A já dava sinais de uma postura melhor em campo, etc. Você explicar por que que a bolsa subiu depois de um dia tão catastrófico na política, contraria todos os resultados. Então, ou você dá a explicação básica, ou você diz que, olha, não tem lógica. Na verdade, não é bem assim. O que a gente pode dizer é que a política, ela é extremamente preocupante, talvez seja a mais grave crise dos anos recentes da República Brasileira na sua redemocratização, pegando um dos poderes chaves. E o que eu acho que é interessante e dá um certo sinal de maturidade da economia brasileira é de que, de fato, como nós falamos na semana passada, nós estamos um pouco descolados, embora atentos a todo esse imbróglio que envolve os poderes. É uma crise institucional muito séria, como você falou, mas tem uma repercussão muito mais relevante no comportamento dos agentes econômicos, a economia global. Então, nós tivemos aí um novo recrudescimento na questão do Oriente Médio, com o petróleo subindo a cotação do barril do tipo Brent muito próximo dos $100, né? Então, em poucos dias nós saltamos de 80 e poucos para 90 e poucos e agora nos aproximamos de $100, então é um aumento aí em menos de duas semanas de 20% no preço do barril. Isso de alguma forma muda esse quadro de forças no comércio internacional. Pesquisas eleitorais nos Estados Unidos demonstrando uma grande dificuldade do presidente Donald Trump em fazer com que as eleições proporcionais que renovam parte do Congresso americano sejam vencidas pelos republicanos. Então, as pesquisas dão uma certa vantagem hoje muito maior para o partido de oposição, para o Partido Democrata. Inflação nos Estados Unidos alta, necessidade de manutenção de juros elevados para financiar a dívida pública americana. Quando você coloca isso tudo no saco, sai uma pesquisa, na verdade um relatório do Bank of America, que se contrapõe àquele do Goldman Sachs que nós mencionamos aqui alguns dias atrás. Esse banco, Bank of America, ou BOVA, como o pessoal gosta de chamar, ele fez uma recomendação de que as ações brasileiras estão muito baratas e que as últimas pesquisas eleitorais brasileiras mostram um empate técnico entre a Luiz Inácio Lula da Silva e Flávio Bolsonaro, com a possibilidade de crescimento de Augusto Cury. Esse é um quadro que projeta uma perda de vitalidade na candidatura à reeleição do presidente Luiz Inácio Lula da Silva e uma chance real nesse momento de vitória da oposição, pelo menos no segundo turno. Então, isso faz com que uma perspectiva do ponto de vista de uma política econômica mais comprometida com o fortalecimento de uma âncora fiscal, de uma responsabilidade fiscal e de uma agenda econômica mais liberal e menos gastadora e comprometida com medidas populares, anima os investidores, sobretudo investidor estrangeiro. Então a bolsa está subindo e o dólar está caindo, mesmo diante de uma crise política muito séria, diante desse quadro todo, Galvão.

0: É interessante sempre a gente destacar, né, Gilberto, como há um movimento quase natural, né? Sempre que a bolsa de valores sobe, o dólar acaba caindo, né? E os dados estão mostrando realmente que os investidores estrangeiros estão voltando com força, né? E não foi nesta terça-feira, né? Nos últimos dias, a B3 tem registrado várias altas consecutivas, depois de várias quedas, né? Se a gente voltar duas semanas atrás, teve mais de 10 quedas consecutivas e agora praticamente o mesmo resultado com o sinal invertido. E aí aquela constatação, né, Gilberto, que o investidor estrangeiro voltando a bolsa, colocando dólares aqui no Brasil, né, com mais moeda americana aqui no Brasil, o preço da moeda americana, ele cai, né? Eu de vez em quando eu brinco aqui, né, falo que o dólar é que nem laranja, né? Quando tem muita laranja, a gente vai na feira lá, o preço está lá embaixo. Agora, se quebra a safra, só tem uma barraca lá vendendo laranja, aí o preço vai lá para cima, né, Gilberto?
1: É por aí, né? Na verdade, o aumento de dólar na bolsa faz com que o estoque, as reservas aumentem, né? E aí o câmbio fica enfraquecido, né? Ou seja, o real se valoriza, o dólar se desvaloriza. Agora, eu, na semana passada, eu fui convidado para fazer uma palestra para um determinado grupo empresarial, que há um ano atrás já tinha me chamado, e esse ano, né, me chamou de novo, né? Eu sempre lembro de um dos meus grandes gurus, que foi presidente do Banco Central, foi meu professor, o Carlos Geraldo Langoni. Ele contava uma história que é muito curiosa, né? Porque na crise de 2008 nós fomos juntos fazer uma palestra também, e ele dizia que errou tudo, né? E aí depois em 2009 chamaram ele de novo para explicar por que ele errou, né? Então, ele dizia que é muito interessante essa atividade de economista, porque há um ano atrás, nessa empresa que eu fui fazer palestra mais recentemente, na época, você falou do Ibovespa, né? O Ibovespa fechou nessa terça-feira aí no nível recorde, quase 188 mil pontos, né? 187,363. Há um ano atrás, eu fui fazer a palestra, o Ibovespa quase 135 mil. E eu perguntei assim, olha, existe aqui uma expectativa de que a gente em 2026, esse ano que nós estamos, isso falando em 2025, chegue a 150 mil pontos. Aí teve lá uma das pessoas assim, então professor, é uma boa comprar bolsa, né? Aí, parece, né? Os especialistas estão esperando, né, uma subida e etc. Aí fizemos ali uma análise de conjuntura. E aí a bolsa esse ano já bateu perto de 190, quase bateu 200 mil pontos, como você falou, ela em abril, março e abril subiu bastante, caiu e agora está recuperando, já chegando perto dos 188 mil, muito perto de 190 mil pontos. Então tem esse efeito, né? A entrada do investidor estrangeiro tentando se proteger, mas também porque o ambiente lá fora está ruim, né? Então, a gente precisa lembrar que se achava que o conflito no Oriente Médio, pela pujança da força militar americana, seria uma intervenção pontual, com uma solução muito rápida, se dizia, né, os mais pessimistas que duraria 6 meses, os mais otimistas dizendo que seria uma coisa quase que de poucos dias, não chegaria a um mês. Então, nós já estamos há mais de 6 meses e a solução, aparentemente, cada dia, do ponto de vista bélico, mais longe, sendo necessária aí toda uma costura diplomática, acordos, ou então, digamos assim, o aumento desse poder destrutivo da guerra que ninguém quer, né? Então, isso tudo para a economia faz com que os agentes econômicos procurem um continente distante, que é o continente sul-americano, uma economia aqui que seja mais forte, a mais desenvolvida, que é a brasileira, e que mesmo diante de toda essa crise que nós estamos vivendo politicamente, nós não temos nenhum aspecto que chama a atenção das republiquetas aqui do Cone Sul de ameaça de golpe militar, de intervenção militar, de alguma força oculta que venha dar um golpe ou

0: fazer algo para garantir uma certa moralidade, como já aconteceu no passado. Então, apesar dos pesares, a economia brasileira e a sociedade brasileira dá um certo sinal de amadurecimento em meio a uma crise que é uma crise grave e que precisa de apuração, de transparência e de que se seja dada uma resposta rápida à sociedade brasileira, Galvão.
1: Não há dúvida nenhuma. Meu caro professor Gilberto Braga, a gente tem mais um minutinho aqui só para não dizerem que não falamos da Selic. Né, teremos reunião no Banco Central semana que vem, Comitê de Política Monetária do Banco Central, Selic em 14% ao ano. Na semana passada a gente falou sobre esse aspecto, você destacava aí a expectativa de queda de 0,25 ponto percentual. Está mantida essa expectativa?
0: Está mantida, eu acho que todos os indicadores até agora não falseiam essa perspectiva. Né? O própria recomendação do Bank of America é no sentido de que isso deve ser a decisão do Copom, e Deus queira que de alguma forma isso de fato aconteça para a felicidade das 80% das famílias brasileiras que estão endividadas, né?
1: É verdade. Professor economista Gilberto Braga, sempre aqui no CBN Madrugada, valorizando o seu bolso. Gilberto, obrigado mais uma vez. Parabéns para o seu Flamengo, que ultrapassou o Palmeiras, não se sabe até quando, mas de novo, né? O Flamengo ali comendo pelas beiradas, né?
0: Olha, os flamenguistas agradecem, né? Eu acho que não tem nada decidido, tem muito campeonato pela frente, mas vai ser animado, né?
1: É isso aí, um grande abraço.
0: Um abraço a todos.
1: Quatro horas e 52 minutos. Agradecer aqui a participação dos ouvintes, Júnior Chagas, também nosso ouvinte Amorim, Fabiano, do Recreio dos Bandeirantes, é o Rogério Gomes de Oliveira, pessoal que está no YouTube, pelo WhatsApp 11 999 11 9981, Gonçalo Mourão, Jardim Vista Alegre em São Paulo, e o bom dia que chega também do nosso ouvinte João Soares de Teresina, no Piauí. E muito obrigado a você que participa também pelo e-mail, entrou no site cbn.com.br, clicou no Fale com Âncora. Estevão Zizi está por aqui. E você que participa via Instagram no @phcgalvão, repetindo, @phcgalvão, você pode interagir aqui pela rede social, como faz o nosso ouvinte Kelso. Está escrevendo de onde, hein? Ele não escreve, Kelso Anjos. Hugo Borges também está por aqui, de Itaguaí. Muito obrigado pela mensagem aqui via Instagram no @phcgalvão. 4h53, para a gente fechar o programa desta quarta-feira, vamos ao Rio de Janeiro. Gabriel Freitas tem informações aí sobre a primeira semana do Rock in Rio.
2: A primeira semana do Rock in Rio terminou com um balanço de contrastes na cidade do rock. De um lado, grandes shows e novidades na estrutura. Do outro, problemas que acabaram pesando na experiência de parte do público, como filas, problemas decorrentes da chuva e furtos de celulares. A programação teve nomes de peso, como Foo Fighters, Black Eyed Peas e Gilberto Gil. O quarto dia se encerrou com um show histórico do cantor britânico Elton John. Uma das principais mudanças positivas foi o Palco Mundo, que ganhou um novo telão de LED de 2.400 metros quadrados e melhorias no sistema de som. O público também acompanhou atrações como a nova apresentação de drones. Outro ponto bastante elogiado nas redes sociais foi a melhora do sinal de internet móvel 5G dentro da cidade do rock, uma reclamação frequente em edições anteriores. Mas houve queixas principalmente por causa das grandes filas nos banheiros femininos. A estudante Juliana Guaíba também reclamou dos efeitos da chuva, mas elogiou as novidades do Palco Mundo.
3: Os dois maiores perrengues foram um banheiro muito cheio, muito desorganizado, o feminino, né? As filas desorganizadas, todos muito cheios. E esse ano, além disso, teve a questão da...

A chuva, né, que tinham poços enormes, dificultou muito o deslocamento, até porque estava cheio, então isso foi complicado. Se não fosse a chuva, teria sido muito melhor, com certeza, mas foi.

0: relação à chegada e à saída do evento. Não peguei nenhuma fila gigantesca para entrar e nem para sair. Foi tudo bem organizado nesse sentido. E olha que eu já fui 3 dias pro evento. Cara, o telão do palco principal tá absurdo, tá muito legal. Eu assisti shows de Calvin Harris, como do Elton John também, do Gilberto Gil. Então achei que eles aproveitaram muito bem o telão.
1: Um dos aspectos negativos foi o furto de celulares. Na noite de segunda-feira, um colombiano foi preso em São Paulo com 6 aparelhos furtados nos primeiros dias do Rock in Rio. Além dele, 2 mexicanos foram presos no centro do Rio com outros 6 celulares levados durante o festival. O Rock in Rio agora faz uma pausa antes da reta final, que começa na sexta-feira, dia 11. No Palco Mundo, os destaques desse dia serão o DJ brasileiro Alok e 3 nomes do K-pop, a cantora Hwasa e as boy bands NEXT Z e Stray Kids. Com a colaboração de Matheus Lins, do Rio de Janeiro, Gabriel Freitas.
2: Muito bem, 4:57, não nos resta tempo para mais nada, a não ser agradecer a sua companhia aqui no CBN Madrugada, a produção do Luiz Fernando Figliage, trabalhos técnicos comigo aqui, Ricardo Garcia.
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2: Vem aí o Matheus de Souza com o repórter CBN e na sequência o Frederico Goulart comanda CBN Primeiras Notícias. Mais uma vez, muito obrigado pela sua companhia. Desejo uma excelente quarta-feira. 6:00 estaremos de volta com mais uma edição. Até lá.
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0: quarta-feira, 9 de setembro de 2026. O ministro André Mendonça, do STF, determinou a soltura do ex-procurador-geral do INSS, Virgílio Antônio Ribeiro de Oliveira Filho, um dos indiciados pela Polícia Federal pelo esquema de desvios em aposentadorias. Mendonça determinou o uso de tornozeleira eletrônica e outras restrições impostas pela Justiça. As investigações apontam que o ex-procurador recebeu cerca de 12 milhões de reais de empresas ligadas às associações investigadas por descontos irregulares em aposentadorias. Na decisão, o ministro afirmou que a prisão não se justifica mais neste momento da investigação. A pesquisa Quest divulgou o cenário da disputa no primeiro turno para o governo do Distrito Federal. O levantamento mostra a candidata Celina Leão, do PP, com 35% das intenções de voto. Em seguida, a Ruda, do PSD, recebeu 18%. A pesquisa ouviu mais de 1.100 pessoas de 16 anos ou mais entre os dias 4 e 7 de setembro. A margem de erro é de 3 pontos percentuais para mais ou para menos e o nível de confiança é de 95%. A pesquisa foi encomendada pela TV Globo e está sob o registro BR-04442-2026 e DF-01987-2026. O secretário de Estado dos Estados Unidos, Marco Rubio, prometeu reconstruir a relação da Casa Branca com a Colômbia e afirmou que os dois países se afastaram durante o governo do ex-presidente Gustavo Petro. Rubio desembarcou em Barranquilla nesta terça-feira e iniciou uma viagem pela América Latina, que também inclui Peru e Equador. Os três países são governados atualmente por líderes alinhados ao presidente americano Donald Trump. No horário de Brasília, 5 horas.
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1: Olá, tudo bem? Bom dia. 5 horas. Está na hora de começar o CBN Primeiras Notícias. Estamos aqui prontos para mais uma edição. Hoje é quarta-feira, dia 9 de setembro. 9/9. É o despertador da CBN que está tocando. Você está aqui no lugar certo para se informar sobre os principais temas desse dia que começa. Vou passear a partir de agora até às 6 horas da manhã, aqui no seu radinho, pelas principais notícias, notícias da política, da economia, noticiário internacional, tudo que você precisa saber para começar esse dia bem informado. Você fica ligado no Primeiras Notícias a partir de agora, não apenas no radinho. Lembrando sempre, transmissão com imagens e o chat aberto lá no YouTube, no canal da CBN. Participa, interage, dá o seu bom dia, conta de onde você está nos ouvindo e deixa o seu like também. Aquele pedido humilde de todos os dias, deixa o seu joinha lá na nossa transmissão. Dá para conversar comigo também com a nossa equipe pelo WhatsApp, 21 é o DDD, 997642381, 997642381. É isso, até às 6 da manhã, os destaques dessa quarta-feira, as capas dos jornais, informações da previsão do tempo, nosso giro com as afiliadas da CBN em todo o país e a Ana Paula Jalme mais uma vez aqui comigo. Tudo bem, Ana Paula? Bom dia pra você.
2: Bom dia, Fred, bom dia também pro nosso ouvinte. 9/9, né? Hoje é aquele dia do desconto, né? Daquelas lojas online aí, pessoal aproveita, né? Fica ali
1: tá esperando. Rolando isso, né?
2: Aí tem 10/10, 11/11.
1: É verdade. Boa dica.
2: Cada um tem a sua data, né? Tem as datas na política.
1: Tá querendo algum desconto, então...
2: Meu carrinho tá cheio, esse que é o perigo.
1: É. O carrinho ficar cheio é até normal. O negócio é comprar,
2: a conta ficar vazia, né?
1: Olhar o carrinho, colocar no corrinho, né? No carrinho, sonhar não custa nada, né? Depois é que tem que pagar.
2: Finalizar a compra, que é outra história, né?
1: E lidar com o boleto que chega depois. Hoje já é quarta-feira, né, Ana Paula?
2: Quarta-feira.
1: Teve feriado aí na segunda-feira.
2: A semana
1: já tá na metade.
2: Pois é.
1: Passando rápido. E, mais uma vez, estamos chamando a atenção aí pra campanha eleitoral. Tá faltando muito pouco para a eleição e a gente sempre faz aquela observação. Já escolheu seu candidato, né? Não deixa para última hora, não deixa para fila, não, né? Vai atrás dos nomes aí que você tá interessado em votar. Tem tanto voto, deputado estadual,
2: tem que anotar,
1: federal,
2: né? Fazer uma
1: dois
2: bolinha.
1: Senadores. Vai pesquisando, tem um monte de plataforma aí importante para você entender, né, o histórico dos candidatos.
2: Sim.
1: E a disputa presidencial cada vez mais animada, né? A gente está trazendo aqui todos os dias informações com a nossa equipe lá em Brasília, a reportagem da CBN, especialmente uma disputa que está sendo pautada por essa crise no Supremo Tribunal Federal, fogo cruzado entre os ministros Alexandre de Moraes e André Mendonça e o presidente do STF tentando remediar tudo, né? Apagar esse incêndio. A novidade, um dos assuntos que abrem aqui o Primeiras Notícias de hoje, foi o prazo dado de 72 horas pelo presidente do Supremo, Edson Fachin, para que André Mendonça se manifeste a respeito daquele recurso da AGU. O governo federal ontem empretou um recurso contra a decisão de Mendonça de afastar o diretor da PF, Andrei Rodrigues. Foi a notícia mais importante dessa terça-feira. Hoje, certamente, teremos novidades de desdobramentos e também vamos saber se Edson Fachin vai assumir para si, vai tomar para si a relatoria do caso Master. Essa está sendo uma orientação, um conselho que está sendo dado a ele diante dessa crise, dessa escalada de crise nas últimas semanas. Essa decisão de ontem, né, de André Mendonça de afastar o diretor da Polícia Federal foi o tema central para todos os candidatos à presidência da República. O assunto repercutiu e a gente traz também informações sobre isso. A campanha segue em andamento, campanha presidencial e nos estados também. Teve uma nova rodada de pesquisas do Instituto Quest mostrando como está a disputa em estados importantes. Rio, São Paulo, Minas, Brasília. Vamos trazer esses dados atualizados para você. Esses três assuntos abrem o Primeiras Notícias de hoje, mas até às 6 tem muito mais. Então acorda aí com a gente, são 5 horas e 5 minutos. 5 e 5 do dia 9/9.
2: Pois é,
1: isso quer dizer alguma coisa?
2: Nada, não quer dizer nada,
1: né? Então vamos começar. CBN Primeiras Notícias está no ar.
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1: O presidente do STF, ministro Edson Fachin, deu 72 horas para que o ministro André Mendonça

0: se manifeste sobre o recurso da Advocacia Geral da União contra o afastamento do diretor-geral da Polícia Federal. O governo tenta derrubar a decisão liminar que afastou cautelarmente Andrei Rodrigues e o diretor de inteligência da PF, Leandro Almada. André Mendonça afirmou ter sido alvo de um monitoramento sistemático e ilegal conduzido pela inteligência da PF durante todo o mês de agosto. O magistrado também classificou os relatórios como apócrifos, sem valor probatório e sem timbres oficiais. André Mendonça acusou a cúpula da Polícia Federal de usar a estrutura estatal para alimentar acusações do ministro Alexandre de Moraes no inquérito das fake news. De Brasília, a repórter Isa Stassarini traz agora informações atualizadas.
1: Oi, Fred. A Advocacia Geral da União entrou com recurso contra a decisão do ministro do Supremo Tribunal Federal, André Mendonça, que afastou o diretor-geral da Polícia Federal, Andrei Rodrigues, e o diretor de inteligência, Leandro Almada. No pedido de suspensão de liminar, em caráter de urgência, a AGU alega que a decisão é uma grave lesão à ordem pública e administrativa, porque viola a prerrogativa privativa do presidente da República para a escolha, nomeação e exoneração do chefe da Polícia Federal e pede que o presidente do Supremo, Edson Fachin, suspenda o afastamento. A AGU afirma ainda que a produção e a divulgação de relatórios de inteligência citados como justificativa para afastar Andrei Almada já estavam sob responsabilidade do STF e que Fachin tinha dado 5 dias para manifestação das partes. Antes da apresentação do recurso, o advogado-geral da União, Jorge Messias, e o ministro da Justiça, Wellington Lima e Silva, se reuniram com o presidente Lula no Palácio da Alvorada. Eles também foram ao STF para uma reunião de meia hora com Fachin. Ao deixar o Supremo, Messias disse que sempre tem uma conversa institucional e republicana com ministros do STF. Pressionado diante da escalada da crise, Fachin passou a cogitar a possibilidade de assumir a relatoria dos casos da fraude no Banco Master e dos descontos ilegais do INSS, que hoje estão com Mendonça. A avaliação interna é que Fachin preza pela institucionalidade, que essa medida poderia aumentar a atenção, mas que se for a única alternativa, ela pode ser adotada. Em um evento no CNJ, Fachin disse que a justiça vai cumprir os deveres constitucionais e que o judiciário é maior do que os desafios.
2: Os dias de hoje reclamam esse diálogo permanente, reclamam que tenhamos uma resposta à altura dos desafios. E eu estou plenamente convencido de que o Poder Judiciário brasileiro está à altura dos desafios que se lhes apresentam no momento contemporâneo. E a justiça brasileira não faltará à legalidade constitucional, por certo, por seus deveres que decorrem da própria Constituição.
1: Já o presidente Lula tem sido orientado a convocar o Conselho da República, que é um órgão de consulta e aconselhamento. Ele também tem sido aconselhado a conversar com o presidente do STF para buscar uma solução pacificadora entre todos os poderes da República.
0: Logo após a decisão do ministro André Mendonça, 11 diretores da Polícia Federal divulgaram uma nota pública de desagravo em defesa de Andrei Rodrigues e Leandro Almada e colocaram os próprios cargos à disposição. A Associação Nacional dos Delegados de Polícia Federal afirmou que o afastamento só poderia ser validado pelo plenário do Supremo. O novo diretor-geral interino da Polícia Federal, William Murad, saiu em defesa de Andrei Rodrigues.
3: Hoje, temos uma Polícia Federal que atua com autonomia, guiada pela Constituição Federal e pelas leis, pela responsabilidade institucional e pelo compromisso com a justiça e com a sociedade brasileira. E aqui, reafirmamos e reafirmo a nossa total confiança na direção-geral, no diretor-geral da Polícia Federal, Andrei Rodrigues.
0: Os candidatos ao Palácio do Planalto reagiram ontem à decisão do ministro André Mendonça, que determinou o afastamento do diretor-geral da PF. Quem nos conta os detalhes é o repórter Pedro Pupulin.
4: O candidato do PL, Flávio Bolsonaro, criticou a atuação de Rodrigues no comando da PF, classificando o diretor-geral como pau-mandado do presidente Lula, do PT. Ele também voltou suas críticas a Alexandre de Moraes.

0: Ex-ministro do STF que recentemente pediu investigações contra Mendonça com base em um relatório da PF.
1: Todo mundo indignado com o que está acontecendo com o Supremo e entendendo que o Alexandre Moraes não tem mais nenhuma condição de ser ministro do Supremo, né? Se ainda havia alguma justificativa para algumas pessoas estarem segurando na mão dele e dando suporte para ele fazer o que ele fazia, hoje todo mundo já entendeu que ele não tem nenhuma condição moral de fazer mais isso e eu tenho certeza que não tem mais ambiente para ele dentro do Supremo.
0: Ronaldo Caiado, do PSD, classificou a decisão de Mendonça como acertada e destacou que ela é reflexo da firmeza das instituições.
2: É inadmissível com que um membro do Supremo seja ali rastreado com a operação da Polícia Federal.
0: Romeu Zema, do Novo, exaltou a decisão do ministro e criticou o diretor-geral da PF por estar supostamente liderando uma investigação sobre fatos nos quais ele próprio estaria envolvido. O candidato do Missão, Renan Santos, celebrou o afastamento de Andrei Rodrigues, mas cutucou lulistas e bolsonaristas por suposta seletividade em relação às investigações que apontam a ligação entre políticos dos dois campos e Daniel Vorcaro, dono do Banco Master.
3: Eu tô vendo agora bolsonaristas comemorando, mas o que vocês estão comemorando? Vocês estão comemorando que caiu o Andrei Rodrigues porque ele tinha ligações com o Daniel Vorcaro? Então tinha que cair o candidato de vocês também, né? E lulistas estão preocupados, mas tinham que estar preocupados também com a relação do próprio Lula com isso.
0: Já o candidato do Avante, Augusto Cury, lamentou os acontecimentos recentes envolvendo ministros da corte e apresentou uma proposta para mitigar influências políticas sobre o trabalho da PF.
4: A Polícia Federal tem que ser uma polícia de Estado, não é polícia de um partido ou de um nome ou de uma sigla.
5: O presidente Lula não comentou publicamente o afastamento do delegado-geral da Polícia Federal após a decisão do ministro Mendonça. O candidato à reeleição se reuniu com o ministro da Justiça, Wellington César Lima, e com o advogado-geral da União, Jorge Messias, para discutir exatamente a reação do governo. Mas, internamente, auxiliares atribuem a queda do diretor da Polícia Federal à motivação eleitoral. O Instituto Quest divulgou ontem uma nova rodada de pesquisas sobre a disputa para governador em vários estados brasileiros. Em São Paulo, o atual governador Tarcísio de Freitas, do Republicanos, tem 42% das intenções de voto contra 27% de Fernando Haddad, do PT. No Rio, o ex-prefeito Eduardo Paes, do PSD, lidera com 39%, 21 pontos à frente do segundo colocado Douglas Ruas, do PL. Antônio Garotinho, do Republicanos, tem 8%. Em Minas Gerais, Cleitinho Azevedo, do Republicanos, é o líder, com 32% dos votos. Patrus Ananias, do PT, tem 11% e está empatado com Alexandre Calil, do PDT, que também soma 11% das intenções de voto. Em Pernambuco, a Quest apontou um empate técnico no primeiro turno entre a governadora Raquel Lira, do PSD, que tem 43% das intenções, contra 37% do ex-prefeito do Recife, João Campos, do PSB. No Distrito Federal, a governadora Celina Leão aparece à frente com 35% das intenções de voto. José Roberto Arruda, do PSD, tem 18% e está tecnicamente empatado com Leandro Graz, do PT, que aparece com 17%. Agora, pelo horário de Brasília, são 5:14.
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7: Bom dia a você, ouvinte da Rádio CBN aqui em São Paulo. Agora são 5:14. Quem fala com você é o Matheus de Souza nesta manhã de quarta-feira. Começando o dia já com chuva em algumas regiões da cidade, incluindo aqui no Butantã, onde fica a redação da Rádio CBN. E hoje, dia bastante chuvoso pela frente. A temperatura máxima é de 21, a mínima é de 14, segundo o Climatempo. Tem chuva durante todo o dia, com pequenos períodos de sol durante a manhã. E nesses pequenos períodos de sol, segundo a Climatempo, pelo menos tem alta probabilidade de arco-íris aí para estar embelezando o dia do ouvinte da Rádio CBN. Chuva que cai agora cai com raios, um inclusive clareou a nossa redação agora há pouquinho. 31 registrados nessa madrugada. Segundo o Centro de Gerenciamento da Prefeitura, o sistema na forma de chuva fraca com pontos isolados e de chuva moderada também tem rápido deslocamento sobre a região metropolitana de São Paulo e

diminui o potencial para a formação de áreas de alagamentos intransitáveis. A Defesa Civil Municipal mantém estado de alerta para baixas temperaturas desde as 8 da manhã do último domingo. Já a Defesa Civil Estadual alerta para previsão de chuva entre hoje e amanhã, com possibilidade de pancadas moderadas a fortes em várias regiões do território paulista. As instabilidades podem vir acompanhadas de raios, rajadas de vento e probabilidade de granizo isolado, com maior abrangência na faixa leste do estado. A região metropolitana de São Paulo, Baixada Santista, Litoral Norte, Campinas e outras áreas do estado de São Paulo estão sob alerta para acumulados de até 70 milímetros e rajadas de vento de aproximadamente 40 a 65 quilômetros por hora. Já a Defesa Civil Nacional tem um alerta de chuvas fortes entre a zona sul da cidade de São Paulo e a região do Grajaú e a Praia Grande, já na Baixada Santista. Agora, quando o paulista escuta no comecinho da manhã fala sobre chuva, fala sobre qualquer tipo de precipitação, ele já se preocupa com a situação dos trilhos, com o metrô que ele vai pegar para ir pro trabalho. E no momento, a boa notícia que eu tenho para vocês é que, pelo menos por enquanto, nada deu errado. Pelo menos por enquanto, o paulista vai até o seu destino na chuva com operação normal sobre os trilhos. Claro que a CBN continua acompanhando, e se você perceber alguma coisa, nosso número é 119-9911-9981. São 5:17.

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Vamos abrir a agenda do dia. Tá na hora de contar aqui para você, ouvinte do PN, o que vai acontecer hoje, quais são os assuntos importantes que a gente vai monitorar, os temas que estão na pauta da reportagem da CBN e que terão desdobramentos nas próximas horas com repercussão aqui na programação dos programas da CBN. Hoje, por exemplo, está agendada uma reunião entre empresários, executivos do mercado financeiro e juristas, uma reunião virtual emergencial para tratar exatamente da crise institucional brasileira no Supremo. Eles vão redigir, inclusive, um manifesto em defesa das instituições e do aperfeiçoamento do judiciário. O encontro reúne juristas importantes como Miguel Reale Júnior, José Eduardo Cardoso, além de lideranças empresariais como Pedro Passos, da Natura, e Josué Gomes, da Conteminas. É uma reação de vários setores da sociedade. Tem os empresários, juristas, um outro manifesto também assinado por 157 empresários, executivos, economistas, cientistas e personalidades, publicado nos jornais de hoje, defende o afastamento de suspeitos, rapidez no esclarecimento dos fatos, a adoção num código de conduta no Supremo. A lista desse manifesto inclui nomes como Armínio Fraga, Helena Landau, Gustavo Franco, Maílson da Nóbrega, Luciano Huck. Um manifesto liderado pela Fiesp e assinado por mais de 2.600 entidades, também cobra do plenário do Supremo o exame dos fatos que detonaram essa crise recente no Supremo Tribunal Federal. Daqui a pouquinho a gente vai trazer as capas dos jornais, as manchetes do dia, mas folheando aí as principais publicações brasileiras de hoje, também já vimos que os principais jornais trazem uma outra manifestação importante chamada Manifesto à Nação Brasileira, desses empresários ligados à Fiesp, assinado por mais de 2.600 entidades, cobrando aí solução a respeito dessa crise no Supremo Tribunal Federal. No calendário eleitoral, começa hoje o prazo oficial para que partidos, coligações e candidatos apresentem à Justiça Eleitoral prestação de contas parcial da campanha. O envio obrigatório reúne todas as movimentações financeiras registradas desde o início oficial da disputa, lá no dia 16 de agosto, quando começou a campanha eleitoral. Mesmo antes do encerramento dessa data limite, os principais concorrentes ao Palácio do Planalto já declararam até o momento um total de R$74 milhões em despesas com publicidade, estratégia digital, voos, advogados, gastos, né, de uma campanha eleitoral. O senador Flávio Bolsonaro, candidato à presidência da República, lidera os valores informados até o momento à Justiça Eleitoral, somando mais de R$49 milhões. Entre os candidatos à presidência, né? Por enquanto, o presidente Lula, candidato à reeleição, registrou lá nessa plataforma apenas 100.

0: Goiás. 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A duração prevista é de 1h30, com transmissão da CBN para os ouvintes do Rio de Janeiro, do Jornal O Globo, do Valor Econômico, nas plataformas digitais de cada um desses veículos. Também na agenda do dia, para você que é fã de tecnologia, a Apple deve lançar hoje o primeiro iPhone dobrável. É um modelo que deve ter o tamanho de um passaporte e vai custar ali aproximadamente $2.000. Está marcado para as 14h hoje no horário de Brasília, aquele momento em que os fãs, né, do iPhone se reúnem para acompanhar as novidades tecnológicas e entrar nas filas para as vendas desse item. Agora são 5h21.
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0: Quer saber como é que fica o tempo hoje em todo o Brasil? Tá na hora de chamar a Josélia Pegorim com a previsão para essa quarta-feira.
2: Nesta quarta-feira, uma frente fria vai se afastando aos poucos do litoral sul da Bahia. Mas essa frente fria ainda vai provocar chuva nesta região baiana. Na maioria das áreas do Nordeste, também no norte do Brasil e no estado de Mato Grosso, Goiás e no Distrito Federal, o sol vai aparecer forte nesta quarta-feira. O calor aumenta e aí temos pancadas de chuva que podem acontecer em todas as áreas da região norte do Brasil. Essas pancadas de chuva podem ser moderadas a fortes em Roraima, no Amazonas e também no Pará. Já na região nordeste do Brasil, ainda tem alguma chuva de moderada intensidade na faixa litorânea entre Natal e a região de Maceió. É no centro-sul do Brasil que as condições para a chuva começam a aumentar novamente. Especial atenção nós teremos nos próximos dias para o estado do Paraná. É a região onde mais deve chover no Brasil nesses próximos dias. E já nesta quarta-feira, todo o estado do Paraná entra numa situação de alerta para chuvas de forte intensidade. A quinta e a sexta-feira serão dias ainda muito mais instáveis no estado do Paraná, com grandes volumes de chuva. O estado de Santa Catarina também tem risco de temporais nesta quarta-feira. No norte e nordeste do Rio Grande do Sul, algumas pancadas de chuva de moderada para forte intensidade. Outra situação de atenção também será para o sul de Mato Grosso do Sul e no estado de São Paulo. São duas áreas onde também poderemos ter chuvas de moderada para forte intensidade nesta quarta-feira e principalmente a partir de quinta-feira. Para esta quarta-feira também dá condições para pancadas de chuva em todo o estado do Rio de Janeiro, no Espírito Santo, em Belo Horizonte, em todo o centro, sul e oeste de Minas Gerais. Josélia Pegorim, da Clima Tempo para a CBN.
0: No futebol, dois times brasileiros vão disputar hoje os jogos de ida das quartas de final da Libertadores. 19h, o Palmeiras recebe a LDU do Equador no Nubank Park. E às 21h30, o Corinthians vai encarar o Estudiantes da Argentina fora de casa. Ontem teve Fluminense em campo, o Fluminense venceu o argentino Platense por 2-0 no Maracanã no jogo de ida, levando aí a vantagem para a volta. E na Sul-Americana, o Vasco da Gama empatou em 0-0 com o Santa Fé na Colômbia. O São Paulo perdeu por 1-0 para o Boca em Buenos Aires, em La Bombonera. Hoje tem Santos e Atlético Mineiro às 19h na Vila Belmiro pela Sul-Americana. E atenção que hoje tem convocação da seleção brasileira, né? Brasil. A gente ainda na ressaca da Copa do Mundo. Técnico Carlo Ancelotti vai anunciar a primeira convocação depois do Mundial, 15h. Ele vai divulgar a lista dos jogadores que vão defender o Brasil, os amistosos contra a Austrália e Índia, que estão marcados para o final do mês, agora de setembro, início de outubro. Outro destaque também no futebol, 4 jogadores da seleção foram indicados ao prêmio Bola de Ouro de Melhor do Mundo, organizado pela France Football. O atacante Vinícius Júnior do Real Madrid, o zagueiro Marquinhos do PSG e o Gabriel Magalhães do Arsenal foram indicados na lista masculina. E a goleira Lorena do Kansas City foi indicada ao prêmio de melhor jogadora, melhor goleira também na lista entre as mulheres. O Flamengo, time de futebol, Flamengo, time masculino, concorre como melhor time na categoria masculina. A revista vai anunciar os vencedores no dia 26 de outubro em Londres, na Inglaterra. Agora 5h25. É hora de saber as manchetes do dia.

0: capas dos jornais de hoje. Você vai conferir nas bancas de todo o país nessa quarta-feira, 9 de setembro de 2026. Tudo pronto por aí, Ana Paula Jalme?
1: Como são as capas? Tudo pronto, Fred, vamos lá.
0: Começando pelo jornal O Globo. Olha aí, manchete do jornal O Globo. André Mendonça afastando o diretor da Polícia Federal e o governo recorrendo via AGU, Advocacia Geral da União. Foto principal, ainda as repercussões do Rock in Rio, né? O telão monumental que roubou a cena no palco mundo, todo mundo ficou impressionado. E o destaque que você separou aqui pra gente, o Jornal Globo traz uma matéria que mostra que a Comissão de Valores Mobiliários, a CVM, condenou o ex-banqueiro Daniel Vorcaro. É isso, Ana Paula? Conta aí pra gente.
1: É, Fred, o Vorcaro, pai dele e o primo dele, eles vão ter que pagar uma multa por prática de operação fraudulenta usando um fundo imobiliário. Eles são acusados de fraudar uma emissão de cotas desse fundo. No total, a comissão aplicou mais de 200 milhões de reais em multas. A CVM também condenou outros 4 envolvidos a pagar 120 mil reais em multas. A autarquia absolveu 5 executivos e empresas dessa imputação de operação fraudulenta. Esse grupo teria incorporado ao fundo ativos imobiliários com valores bem altos aí artificialmente, com base em laudos de avaliação inconsistentes. Essas cotas teriam sido negociadas entre os envolvidos, empresas e pessoas que conheciam o negócio, para criar liquidez, transformando o patrimônio inflado em dinheiro e assim permitir a distribuição a investidores externos. Na terceira e na última etapa, as cotas chegaram a investidores que não tinham relação com o grupo, transferindo ali para eles a perda da diferença entre o valor atribuído aos ativos e o valor real, Fred.
0: Destaque da capa do Jornal Globo que você está vendo aí na tela da nossa transmissão. Vamos pular do Jornal Globo para o Estado de São Paulo, para o Estadão. Vamos. Ana Paula, manchete também a decisão do André Mendonça de afastar o chefe da Polícia Federal. E a foto principal aí do Estadão nessa quarta-feira envolve o secretário de Estado americano Marco Rubio e o novo presidente da Colômbia. Um encontro que aconteceu ontem. A reportagem trata exatamente da diplomacia americana reforçando a influência na América Latina, não é isso?
1: É, o Marco Rubio começando uma viagem pela América Latina, né, incluindo Equador e Peru, dois aliados do Trump. Ele inicia essa passagem pela Colômbia, como você falou, a ideia é tentar reforçar a cooperação na luta conjunta contra o narcoterrorismo e aprofundar as relações comerciais com esses três parceiros. Lembrando que Washington ganhou um novo aliado na região, agora com a posse recente do presidente colombiano, Abelardo de la Espriella, que venceu as eleições de junho. Ele é admirador de Trump, aí declarado, né, com discurso de linha dura no combate ao crime, recebe o Rubio numa instalação militar em Barranquilla. No primeiro mês de mandato, o presidente colombiano lançou um plano para usar bombardeios para enfraquecer os cartéis de cocaína, encerrou as negociações de paz impulsionadas por Petro lá atrás. O governo colombiano também autorizou operações militares com Washington e em agosto recebeu o chefe aí do Comando Sul dos Estados Unidos para discutir uma estratégia de combate ao tráfico de drogas. Rubio também discute aí esforços de reconstrução depois daquele terremoto de agosto que matou mais de 330 pessoas na Colômbia. Na época, a Espriella pediu assistência, ajuda aos Estados Unidos e também a suspensão das tarifas para poder facilitar as obras de reconstrução. Essa viagem do Rubio à América Latina acontece, sempre bom lembrar, né, depois da captura em janeiro do ditador da Venezuela, Nicolás Maduro, numa operação militar dos Estados Unidos lá em Caracas. Fred.
0: Destaque da capa do jornal Estado de São Paulo, você também vê aí na nossa tela e ali no cantinho, né? Na capa de hoje do Estadão tem um registro do encontro de Elton John e Gilberto Gil, nos bastidores lá do Rock in Rio. Os dois foram atrações na última segunda-feira, né? E tem até um vídeo desse encontro.
1: Tem.
0: Que foi publicado nas redes sociais, no perfil dos dois. Muito bonito a deferência, né? De Elton John e Gilberto Gil, chamando Gilberto Gil de lenda da música. Foi bonito,
1: que honra.
0: Foi emocionante. Tá aí na capa do jornal Estado de São Paulo. E vamos para fechar o nosso giro, vamos para a Folha de São Paulo agora. Também a Folha de São Paulo, exemplo do jornal Globo do Estadão, manchetando, né, a decisão do André Mendonça de afastar o diretor-geral da Polícia Federal. E entre os assuntos principais aí na primeira página que você está vendo, ontem, logo cedo aqui no Primeiras Notícias, a gente chegou a trazer alguns dados iniciais do relatório do PISA, né? O exame, avaliação da educação em vários países do mundo. O jornal Folha de São Paulo traz outros dados.

0: dados relacionados a isso, né, Ana Paula?
1: Pois é, Fred, dados aí da Organização, né, para a Cooperação e Desenvolvimento Econômico, com foco agora no uso da inteligência artificial. Um estudo mostra que 48% dos estudantes brasileiros usam a inteligência artificial para fazer trabalhos da escola. Foram registradas quedas acentuadas em quase todos os países nas taxas de acerto em tarefas que envolvem habilidades do atual mundo da IA, né? Avaliar informações, refletir criticamente, capacidade que exigem uma leitura cuidadosa, uma atenção maior. Além disso, o levantamento trouxe o menor número da história nas três áreas do conhecimento, avaliadas aí pelo PISA 2025. Estudo comparativo internacional é feito, lembrando, a cada 3 anos, para avaliar o desempenho de alunos de 15 anos nas ciências, na leitura e também na matemática. Analisando os últimos 20 anos, o PISA destaca que o Brasil conseguiu diminuir a distância das nações mais ricas aí, mesmo tendo incluindo mais crianças na escola. Matemática ainda é maior desafio, 72% dos estudantes brasileiros não chegaram ao nível básico, leitura 51% está abaixo do esperado e quase 44% ficou abaixo também nessas três áreas, Fred.
0: É o uso da inteligência artificial no ambiente escolar, como lidar com isso, como os professores têm que lidar com isso, são os grandes desafios aí da educação no momento. E essa pesquisa traz dados também sobre isso. Obrigado, Ana Paula Jalme. Esse é o giro com as capas de hoje, as manchetes do dia. Aqui no CBN Primeiras Notícias, são 5 horas e 32 minutos já. Tá na hora do repórter CBN. A gente volta já já, não sai daí.
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0: Quarta-feira, 9 de setembro de 2026. Peritos criminais da Polícia Federal defendem que o caso do afastamento do diretor-geral Andrei Rodrigues seja levado com urgência à análise do plenário do STF. Em nota divulgada pela Associação dos Peritos Criminais Federais, a categoria classificou a suspensão do chefe da PF como uma medida de excepcional gravidade. A entidade defendeu que o caso seja retirado de instâncias restritas e seja levado aos 11 ministros da corte. A segunda turma do Supremo formou maioria para manter o afastamento de Rodrigues e do diretor de inteligência, Leandro Almada. O presidente dos Estados Unidos, Donald Trump, comemorou a vitória do Partido Alternativa para a Alemanha nas eleições locais de um estado no leste do país europeu. A legenda recebeu cerca de 44% dos votos e conquistou a primeira vitória de um partido de extrema-direita em uma eleição estadual alemã desde o fim da Segunda Guerra Mundial. Trump atribuiu o resultado às regras de imigração do país. A vitória não garante à AfD o comando do governo estadual, que ainda depende da composição do parlamento para formar maioria. O Fluminense venceu o argentino Platense por 2-0 no Maracanã, em partida válida pelas quartas de final da Copa Libertadores nesta terça-feira. Pela Copa Sul-Americana, o Vasco empatou em 0-0 com o Santa Fé na Colômbia. Já o São Paulo perdeu por 1-0 para o Boca Juniors na Bombonera. Dois times brasileiros jogam hoje pela Libertadores. Às 7 da noite, o Palmeiras recebe a LDU do Equador em São Paulo. Às 9:30, o Corinthians encara o Estudiantes da Argentina fora de casa. Pela Sul-Americana, tem Santos e Atlético Mineiro às 7 da noite na Vila Belmiro. O horário de Brasília, 5:35.
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1: E agora na volta do repórter CBN, que você conferiu aí na voz do Matheus de Souza, retornando, né, no noticiário do repórter CBN, vamos chamar o Fernando Andrade, está na hora do mundo em 3 minutos, é o nosso espaço aqui para o noticiário internacional. Você vai conferir a guerra comercial e política entre Estados Unidos e Canadá, novos capítulos, e também Reino Unido, França e Canadá, aumentando a pressão sobre Israel. Conta pra gente, Fernando Andrade.
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2: Olá, seja bem-vindo a mais uma edição do Mundo em 3 minutos. Hoje começamos com a guerra tarifária entre Estados Unidos e Canadá. O Canadá começou a tarifar uma série de produtos importados dos Estados Unidos, que vão de mercadorias como aço, alumínio, laticínios. Essas tarifas variam de 15% a 50% e atingem cerca de 20 bilhões de dólares em mercadorias. A medida é uma retaliação às barreiras comerciais impostas pelo governo de Donald Trump após um total fracasso das negociações entre os dois países. Na última edição do Mundo em Meia Hora, eu conversei sobre esse assunto com Priscila Caneparo, doutora em Direito Internacional e professora da Universidade Federal do Paraná.
3: Eu acho que esse momento é um dos momentos mais críticos em relação à política tarifária do Trump e uma resposta. É uma resposta extremamente agressiva do Canadá. O governo do Carney, ele considera que algumas das exigências dos Estados Unidos, elas ultrapassam questões comerciais e basicamente atingem política interna, da autonomia regulatória e comercial. Então, esse momento, a gente observa que, para além das perspectivas dos Estados Unidos em relação à questão da prejudicialidade no comércio, a gente também observa uma pressão dos Estados Unidos para fazer com que a política do Canadá se curva aos interesses do Donald Trump. Então, a gente vê uma guerra muito mais política do que efetivamente comercial nesse momento.
2: E os Estados Unidos, logo na sequência, anunciaram a proibição, a partir de 29 de setembro, da importação de uma ampla variedade de bebidas alcoólicas, também motocicletas e produtos lácteos canadenses. Donald Trump também ameaçou impedir a fabricante canadense de aviões Bombardier de vender jatos nos Estados Unidos. Falamos agora sobre a iniciativa de Reino Unido, França e Canadá de bloquear todas as importações de produtos vindos de assentamentos israelenses na Cisjordânia. Houve uma declaração conjunta do primeiro-ministro britânico Andy Burnham, do presidente francês Emmanuel Macron, junto com o primeiro-ministro canadense Mark Carney. Disseram o seguinte, que nessa terça-feira marca mais um ponto de virada em nossa abordagem para proteger a solução de dois estados. E aí teve a reação imediata de Israel, que disse que vai fechar o consulado britânico em Jerusalém Oriental. O Reino Unido também deixará de participar de uma missão que é coordenada pelos Estados Unidos, liderada pelos Estados Unidos em Gaza. Alguns cidadãos britânicos, incluindo o ex-líder do Partido Trabalhista, Jeremy Corbyn, e outras nacionalidades, estarão agora proibidos de entrar em Israel. Essa é uma medida mais simbólica. Os produtos dos assentamentos na Cisjordânia são poucos e são basicamente agrícolas. A gente está falando de tâmaras, de frutas cítricas, de ervas, também vinho. Mas isso faz parte de um esforço para reforçar o apoio à solução de dois estados. Isso aconteceu no mesmo dia que Israel anunciou planos para construir mais de 1000 novas casas na Cisjordânia. Mundo em 3 minutos. Até a próxima edição.
1: Até a próxima edição. Fernando Andrade sempre com a gente, depois do repórter CBN, resumindo o noticiário internacional. Agora são 5:39. Você que chegou agora aqui no Primeiras Notícias, seja bem-vindo, seja bem-vinda. Lembrando que estamos com a nossa transmissão com imagens. 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Vamos nessa, começar o nosso giro
4: pelo
1: Brasil?
4: Vamos lá, vamos viajar.
1: Vamos viajar com o nosso destaque inicial lá em Maringá, no Pará. No Paraná. A capital paranaense está amanhecendo com frio, 14 graus, 22 é a temperatura máxima do dia. Tem previsão de chuva, tempestade hoje lá em Curitiba. Você está vendo imagens de Curitiba na tela. Em Maringá, no interior do estado do Paraná, a temperatura mais ou menos parecida ali, girando em torno dos 15, 16 graus. A gente vai até Maringá chamar o Eduardo Domingos, nosso repórter da CBN Maringá, que vai trazer detalhes de um episódio de feminicídio com grande repercussão que a gente está acompanhando.

0: nesses últimos dias. Marido suspeito de assassinar a mulher, uma médica. Ele, inclusive, teve a prisão em flagrante convertida em preventiva. Eduardo, conta aí pra gente. Bom dia.
1: Oi, Fred, como vai? João Vitor Domingues Romeiro, de 25 anos, é acusado de matar a médica Gaci Paola de Souza Mazia, de 37 anos, no apartamento onde ela morava na Zona 2 de Maringá, no interior do Paraná. A justiça converteu a prisão em flagrante em preventiva. O suspeito continua internado no Hospital Universitário de Maringá, sob escolta policial, e deve ser levado ao sistema prisional assim que receber alta. Gaci foi morta a facadas no último sábado. O filho do casal, um bebê de 8 meses, estava no apartamento e foi encontrado sem ferimentos próximo ao corpo da mãe. O caso chegou ao conhecimento da polícia depois que João Vitor deixou Maringá e foi até a casa de uma familiar em Mandaguari. Segundo essa familiar, que terá a identidade preservada, o homem confessou ter matado Gaci. Foi a partir daí que a polícia foi acionada. A origem dos ferimentos no suspeito ainda é investigada. O delegado afirmou que existe a possibilidade de que as lesões tenham sido provocadas pelo próprio homem, mas essa hipótese ainda precisa ser confirmada pela perícia. O caso é tratado como feminicídio. Volto com você, Fred.
0: Agora são 5 horas e 42 minutos. Esse é o destaque do Eduardo Domingos, nosso repórter lá no Paraná. Vamos seguir o nosso giro para Belo Horizonte agora. Vamos para a região sudeste, do sul para o sudeste. Em Belo Horizonte, 17 graus é a temperatura de momento. A máxima hoje vai a 27. Temos imagens aí, já está clareando, começando a aparecer o sol, mas ainda bem nublado na capital mineira. E a Lila Vatti Oliveira vai contar aqui pra gente sobre a disputa eleitoral. Ontem saíram os números da pesquisa Quest, atualizando o cenário da disputa pelo governo do estado em Minas. Cenário ainda bem nebuloso, né? Ainda bem disputada a corrida, principalmente por uma vaga no segundo turno. A liderança é do senador Cleitinho, do Republicanos. Lila Vatti, conta aí pra gente. Bom dia.
2: Olá, Fred. Muito bom dia para você e também para o ouvinte que nos acompanha. A nova pesquisa Quest para as intenções de voto para o governo de Minas mostra um cenário de estabilidade. O levantamento divulgado nesta terça-feira aponta o candidato Cleitinho Azevedo, do Republicanos, na liderança com 32%. Ele subiu 3 pontos na comparação com o levantamento divulgado no fim de agosto, ou seja, dentro da margem de erro. Na sequência, Fred, os candidatos Alexandre Calil, do PDT, e Patrus Ananias, do PT, seguem empatados em segundo lugar com 11% cada. Na comparação com agosto, Calil cresceu 1 ponto e Patrus manteve o mesmo índice. Na terceira colocação está o governador Matheus Simões, do PSD, com 8%. Ele também cresceu 1 ponto e está empatado na margem de erro com Patrus e Calil. Ainda conforme a Quest, os candidatos Flávio Rosco e do PL e Gabriel Azevedo, do MDB, aparecem empatados com 3%, enquanto Ben Mendes, do Missão, marcou 2%. Todos eles também oscilaram dentro da margem de erro ou mantiveram os mesmos índices da última pesquisa. Ainda, a candidata Indira Xavier, da UP, marcou 1%. Os demais candidatos ao governo de Minas não pontuaram. Neste cenário, os indecisos somam 19%, enquanto brancos e nulos somam 12%. Para 59% dos eleitores, Fred, a escolha do candidato é definitiva. Outros 41% dizem que ainda podem mudar o voto até o dia da eleição, em 4 de outubro. Para a disputa à presidência, a Quest traz pela primeira vez Flávio Bolsonaro, do PL, à frente do presidente Lula, do PT, nas intenções de voto no segundo turno. Segundo a pesquisa, o bolsonarista tem 40% contra 37% do petista, que segue empatados na margem de erro. Ainda 15% vão anular e 8% não sabem. A pesquisa Quest foi encomendada pela TV Globo e realizada entre os dias 4 e 7 de setembro. Foram ouvidos 1.506 eleitores e o nível de confiança de 95%. A margem de erro é de 3 pontos para mais ou para menos. O levantamento ganhou o registro GMG 04716/2026 no Tribunal Superior Eleitoral. Uma ótima quarta a todos, Fred.
0: Ótima quarta, Lila Vatti Oliveira, de Belo Horizonte, destaque do dia na política em Minas Gerais, 5 horas e 45 minutos agora. Vamos para o Rio de Janeiro. Rio de Janeiro amanhecendo com os termômetros marcando 18 graus. Hoje, mais uma vez, previsão de chuva, a temperatura não sobe muito. Na política também teve pesquisa ontem, né? Já comentamos aqui os números da disputa eleitoral no Rio de Janeiro. Instituto Quest mostrando o ex-prefeito Eduardo Paes, do PSD, liderando com 39% das intenções de voto, 21 pontos à frente do segundo colocado Douglas Ruas, do PL, e o garotinho do Republicanos com 8%. Esses números, claro, hoje mais um dia de campanha eleitoral, vamos acompanhar as repercussões, né, nas campanhas. E o Diogo Bugalho tá aqui com a gente com outros destaques dessa quarta-feira no Rio. Tudo bem com você, Diogo? Bom dia.

0: Bem, Fred, bom dia para você, bom dia também para você que nos ouve. Lembrando que hoje a gente também tem aqui na CBN sabatina com o candidato do PSOL, William Siri, vai ser o segundo entrevistado no CBN Rio, também com participação de jornalistas do Jornal Globo, Valor e Extra.
1: 10h30 da manhã, né?
0: Exatamente. Fred tem que trazer também aqui o destaque do noticiário policial. Polícia Civil pediu à Justiça a conversão das prisões temporárias das prisões temporárias em prisões preventivas dos 5 investigados pela morte do ciclista Cláudio Rafael Landeiro, espancado em 12 de agosto em Copacabana. 4 desses suspeitos estão presos, são 2 seguranças clandestinos e 2 entregadores que espancaram Cláudio após acharem que ele estava com uma bicicleta roubada. O 5º homem, Wellington Luiz Santos de Souza, que aparece nas imagens dando um chute em Cláudio, segue foragido. Esses 5 homens foram indiciados por homicídio qualificado. Ontem a polícia também indiciou outras 8 pessoas que tiveram participação indireta na morte. Entre elas, um homem que viu tudo e não prestou socorro, uma funcionária de bar que deu um cacetete a um dos agressores e os contratantes desses serviços de segurança clandestinos. Todos esses 8 vão responder em liberdade. E Fred, mudando de assunto novamente, agora falando da seara ambiental, manchas de óleo apareceram aqui na Enseada de Botafogo, um dos pontos mais turísticos do Rio, aquele trecho ali da Baía de Guanabara, em frente ao Pão de Açúcar. O Instituto Estadual do Ambiente e a Marinha foram até o local verificar. O órgão ambiental disse que as manchas se dissiparam por causa da condição climática, região que é muito bonita, mas sofre bastante com a poluição também, Fred.
1: E a imagem é impressionante, né? Daquela faixa de mancha de óleo na frente do Pão de Açúcar. Vamos seguir acompanhando esse caso. Obrigado, Diogo. Os destaques da quarta-feira no Rio de Janeiro. Agora são 5h47. Pegar a ponte aérea. São Paulo, 16 graus aproximadamente a temperatura. Hoje é mais um dia de frio em São Paulo. E o Matheus de Souza está de volta aqui com a gente, monitorando o noticiário de São Paulo. Imagens ao vivo aí da região da Paulista. Céu bem carregado, bem nublado agora. E o que você nos conta, Matheus? Bom dia.
2: Bom dia, Fred. Bom dia também a você, ouvinte do CBN Primeiras Notícias. Aqui em São Paulo, continuamos destacando o frio nessa reta final de inverno. Ontem a cidade teve um clima mais quentinho quando comparado com domingo, que quebrou um recorde de 4 anos de menor temperatura mínima com 10 graus e outro de 26 anos de menor máxima para setembro com apenas 13 graus. A previsão do tempo para hoje é de mínima de 14, máxima de 21 graus. Ainda faz frio, mas o clima já fica mais agradável para o paladar paulista e também tem previsão de chuva para todas as partes do dia. A nossa reportagem, agora numa nota mais séria, também continua acompanhando a investigação sobre a morte de uma técnica de radiologia na Grande São Paulo. O policial militar Vinícius Costa Silva, de 26 anos, foi preso por suspeita de matar a esposa, Larissa Cruz Morata, de 29 anos, na cidade de Embu das Artes. O PM disse que ela cometeu suicídio usando uma arma de fogo, mas a perícia apontou que o tiro foi dado da esquerda para a direita. O documento argumenta que, como Larissa era destra, não poderia ter feito disparo com esse tipo de arma sem usar a mão dominante. Os peritos também apontaram que não havia marcas de um disparo a queima-roupa. Em depoimento, o soldado da PM disse que horas antes da morte tinha conversado com Larissa e pedido a separação. Os investigadores também apuram indícios de que Vinícius apagou mensagens recentes do celular. Ele não forneceu a senha do aparelho que foi apreendido. Larissa deixou um filho de 2 anos. O caso não é investigado nem como suicídio, nem como feminicídio, mas como morte suspeita. Esses são os destaques desta quarta-feira, Fred. Um bom dia para você e um bom dia para o ouvinte do CBN Primeiras Notícias.
1: Ok, obrigado, Matheus. Infelizmente, em mais um episódio de violência em destaque no noticiário nessa quarta-feira em São Paulo. Matheus de Souza, lembrando que em São Paulo também teve pesquisa ontem da Quest, mostrando a disputa pelo governo do estado. Disputa que está sendo liderada pelo governador Tarcísio, que tenta reeleição, Tarcísio de Freitas do Republicanos. 42% das intenções de voto na pesquisa divulgada ontem, mais recente, e o Fernando Haddad, do PT, ex-ministro da Fazenda, ex-prefeito de São Paulo, aparece em segundo com 27%. Daqui a pouco, no Jornal da CBN, a gente vai trazer outros números, outros detalhes desse levantamento em São Paulo, Rio, Pernambuco, Brasília, Minas Gerais.

0: 5:50 agora.
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0: nosso giro vai terminar com as informações do campo. Você, ouvinte que está acordando agora para ir para a lida, vai saber do Cassiano Ribeiro como é que está a questão da carne brasileira e a China pesando contra a carne brasileira. As exportações estão caindo por conta disso. Vamos saber os detalhes com Cassiano Ribeiro. Bom dia, Cassiano.
1: Oi, Fred, bom dia, ouvinte. As exportações brasileiras de carne bovina sentiram forte os impactos do esgotamento da cota estabelecida pela China para as compras do produto. Em agosto, o Brasil embarcou 233 mil toneladas de carne bovina, uma queda de mais de 22% em relação ao mesmo mês do ano passado e o menor volume mensal de 2026. A receita também recuou, mas em menor proporção, 15% para pouco mais de US$1,3 bilhão. Só os embarques para o mercado chinês despencaram 88% em agosto para apenas pouco mais de 18 mil toneladas, quase 19 mil. A ABIEC, Associação Brasileira da Indústria Exportadora, afirma que a cota chinesa já foi integralmente atingida no início de julho, considerando inclusive as cargas que ainda estavam em trânsito. Isso explica um movimento importante. O Brasil antecipou vendas para a China no primeiro semestre e, depois que a cota foi preenchida, o fluxo praticamente travou. Como a viagem até o mercado chinês pode levar mais de 40 dias, existe ainda uma diferença entre o que o Brasil registra como exportado e o que aparece nas estatísticas chinesas. A boa notícia é que outros mercados estão absorvendo parte desse espaço. Em agosto, as vendas para os Estados Unidos cresceram 276%, por exemplo, e os embarques para a Rússia e Chile também avançaram. Mesmo assim, fica aí um alerta para esse setor, já que a China ainda responde por mais de 40% de toda a carne bovina brasileira exportada no ano. Ou seja, a diversificação de mercados deixou de ser apenas uma estratégia de crescimento e passou a ser uma necessidade para reduzir a dependência do principal comprador brasileiro. No acumulado até agosto, o Brasil ainda registra um crescimento aí de mais de 2,2 milhões de toneladas exportadas, uma alta de 5% e uma receita de US$12,8 bilhões, um avanço de quase 22% em receita. Outros detalhes estão no site globorural.com.br. Por hoje é isso. Boa quarta-feira e até amanhã.
2: Bom dia a você, ouvinte da Rádio CBN aqui em São Paulo, são 5h53. Quem fala com você agora é o Matheus de Souza, destacando o clima nessa manhã de quarta-feira, que já é de chuva em alguns pontos da capital, incluindo aqui na Zona Oeste, na região do Butantã, onde fica a nossa redação. Segundo o Centro de Gerenciamento de Emergências da Prefeitura, o CGE, imagens recentes de radar e satélite registram áreas de instabilidades vindas do interior do estado deslocando-se sobre a capital paulista. O sistema vem na forma de chuva de fraca a moderada e deve se deslocar rapidamente por São Paulo. A Defesa Civil mantém o estado de alerta dos últimos dias para baixas temperaturas desde as 8 horas da manhã de domingo. A Defesa Civil do estado, por outro lado, alerta para previsão de chuva entre hoje e amanhã, com possibilidade de pancadas moderadas a fortes em diferentes regiões do território paulista. As instabilidades podem vir acompanhadas de raios, rajadas de vento e possibilidade de granizo isolado, com maior abrangência na faixa leste do estado. Se inclui a região metropolitana de São Paulo, a Baixada Santista, o Litoral Norte, Campinas, São José dos Campos e outras áreas do interior que estão sob alerta para acumulados de até 70 milímetros e rajadas de vento de aproximadamente 40 a 65 quilômetros por hora. Segundo a Climatempo, a temperatura mínima para hoje é de 14 graus e a máxima é de 21 e alta probabilidade de arco-íris só durante amanhã, porque é o único momento desse dia em que o paulistano deve ver um pouquinho de sol. A Defesa Civil Nacional alerta.

para chuva forte entre Itapecerica da Serra, aqui na Grande São Paulo, pegando um pedacinho da Zona Sul ali, o bairro do Grajaú, indo até lá embaixo, na Praia Grande.

verdadeira tiração com o povo. Agora são 5h56, nós vamos destacando aqui também o Corpo de Bombeiros, dizendo que não tem nenhuma ocorrência relacionada à chuva até o momento. E deixando registrado que o número da CBN para você é 119-9911-9981. São 5h56.

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1: Bom, daqui a pouquinho o Jornal da CBN entra no ar com Milton Jung e Cássia Godoy. Milton, tá por aí? Bom dia.
2: Bom dia pra você, Fred. Bom dia, ouvintes.
1: Coisa linda aquele vídeo que foi postado ontem, Milton mostrando o encontro de Elton John e Gilberto Gil ali nos bastidores do Rock in Rio. Elton John chamando Gilberto Gil de lenda, né? Um gesto de deferência, de respeito de um ícone com outro ícone da música, né? Foi emocionante ver esse vídeo. A gente tem um trechinho aí, vamos colocar no ar. E você é uma lenda, você é um homem maravilhoso, é tão bom conhecê-lo, disse lá o Elton John pro Gilberto Gil, todo emocionado ali. Olha aí, ó, vamos ver.
3: Oh my God, it's so lovely to meet you. Oh, I'm all the better for meeting you. You are such a legend and a brilliant man. Bless you for all the wonderful music.
1: Obrigado pela sua música maravilhosa, você é um homem brilhante. Que bonito, hein, Milton?
2: Ah, evidentemente, né, que isso acabou viralizando milhões de views em torno dessa imagem, que é realmente uma imagem icônica. Eu até diria para você que nessa onda de trend dos 80, muito melhor é essa trend dos octogenários se encontrando dessa maneira e se reverenciando um ao outro, né, mostrando o respeito que tem um pelo outro, pelo que deixam, pelo que nos trazem de talento. Um talento que esteve no Rock in Rio. Feliz o Rock in Rio que reuniu estes dois numa mesma noite. Aliás, hoje tem uma crônica do Léo Aversa no Jornal Globo que é bem interessante, em que ele escreve para a família Medina dizendo assim que precisamos de um Rock in Rio para os grisalhos. Além de levar essas grandes lendas para o palco, ele diz assim: precisamos terminar esses shows às 9 da noite. Nós não aguentamos mais passar a noite inteira acordado, voltando de madrugada. E também, por favor, façam um combinado e não deixem chover, porque nós não temos idade para pegar tanta chuva assim durante a noite e poder ver todos esses shows. Bom, fica aí o convite para as pessoas que não viram essa imagem icônica, o encontro dos dois grandes talentos, como também para você que puder, leia a crônica do Léo Aversa, vale sempre a pena. Um abraço.
1: Quem trabalha no outro dia, cedinho de manhã com a gente, endossa e agradece.
2: Valeu,
1: tchau, Milton. Bom, fiquem com o Milton e com a Cássia agora na sequência, o Jornal da CBN começando. Primeiras Notícias, está de volta amanhã às 5. Ana Paula Jalmi, bom dia para você. Até mais.
4: Bom dia, Fred. Até amanhã.
1: Renato Silva, Ricardo Garcia aqui na nossa mesa de som. Boa quarta-feira.

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quarta-feira, 9 de setembro de 2026. A Itália rejeitou o pedido do Brasil para que o italiano Leonardo Badalamenti cumprisse no país europeu uma pena imposta pela justiça brasileira. Filho de um líder da Cosa Nostra, máfia siciliana, Badalamenti foi condenado em São Paulo a 5 anos e 10 meses de prisão em regime fechado por tráfico de drogas. Atualmente, ele está solto e vive em Palermo. A corte italiana citou a falta de um acordo internacional que permita o cumprimento na Itália de uma pena determinada no Brasil.

0: presidente Donald Trump vai proibir, a partir de 29 de setembro, a importação de uma nova lista de produtos do Canadá, incluindo laticínios, bebidas alcoólicas e motocicletas. A medida, anunciada no site da Casa Branca, é um novo capítulo da disputa comercial entre os dois países. Em julho, Washington impôs tarifas de 50% sob a alegação de que o Canadá discrimina produtos americanos. Em resposta, o governo canadense anunciou taxas de até 50% sobre produtos dos Estados Unidos. O Brasil retomou no início do mês as negociações com a Casa Branca. Nas conversas, o governo brasileiro é pessimista quanto ao fim definitivo das tarifas e busca a redução das taxas de até 37,5% ou a ampliação da lista de produtos isentos. No foco estão itens como etanol, açúcar e fertilizantes. No horário de Brasília, 6:02.
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1: Seis e três.
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2: Olá, muito bom dia a você. Este é o Jornal da CBN. Eu sou Milton Jung e ao nosso lado está Cássia Godoy. Bom dia, Cássia.
1: Bom dia, Milton. Bom dia aos ouvintes do Jornal da CBN.
2: Fique agora mais bem informado com os destaques desta quarta-feira, 9 de setembro de 2026.
1: O ministro André Mendonça tem até sexta-feira para se manifestar sobre o recurso da Advocacia Geral da União contra o afastamento do diretor-geral da Polícia Federal.
2: O prazo de 72 horas foi determinado pelo presidente do Supremo Tribunal Federal, Edson Fachin.
1: O governo tenta derrubar a decisão liminar que afastou cautelarmente Andrei Rodrigues, figura próxima do presidente Lula, e o diretor de inteligência da PF, Leandro Almada.
2: 11 diretores da corporação colocaram os cargos à disposição em solidariedade ao diretor-geral.
1: A decisão foi elogiada por candidatos da oposição e criticada por aliados de Lula, que veem uma interferência no processo eleitoral às vésperas da eleição.
2: O presidente do STF fez uma reunião com auxiliares para tratar da escalada da crise e está sendo aconselhado a assumir a relatoria dos casos Master e INSS.
1: Durante um evento no Conselho Nacional de Justiça, Edson Fachin afirmou que o judiciário está preparado para enfrentar desafios e agir dentro da Constituição.
3: Os dias de hoje reclamam esse diálogo permanente, reclamam que tenhamos uma resposta à altura dos desafios. E eu estou plenamente convencido de que o Poder Judiciário brasileiro está à altura dos desafios que se lhes apresentam no momento contemporâneo. E a justiça brasileira não faltará à legalidade constitucional, por certo, por seus deveres que decorrem da própria Constituição.
2: Ao pedir a revogação da liminar que afastou o diretor-geral da Polícia Federal, a AGU apontou contradição processual do ministro André Mendonça.
1: A União argumentou ainda que a decisão de Mendonça violou a prerrogativa constitucional privativa do presidente da República de nomear e exonerar o comando da Polícia Federal.
2: Para justificar os afastamentos preventivos da cúpula da Polícia Federal, André Mendonça afirmou ter sido alvo de um monitoramento sistemático e ilegal conduzido pela inteligência da Polícia Federal durante todo o mês de agosto.
1: O magistrado classificou os relatórios como apócrifos, sem valor probatório e sem timbres oficiais. Mendonça acusou a cúpula da Polícia Federal de usar a estrutura estatal para alimentar as acusações do ministro Alexandre de Moraes no inquérito das fake news.
2: A decisão individual de André Mendonça foi referendada na segunda turma pelos ministros Cássio Nunes Marques

0: Quer dizer, Luiz Fux, formando maioria favorável aos afastamentos.
1: O julgamento acabou suspenso após pedido de vista do ministro Gilmar Mendes, que defendeu a remessa do processo para a deliberação do plenário físico diante dos reflexos no calendário eleitoral.
0: Para a professora de Direito, Marina Faraco, há conflitos na decisão inédita do ministro André Mendonça.
2: Essa é a primeira vez que a gente tem efetivamente um afastamento cautelar, né, determinado pelo Supremo do diretor da Polícia Federal. Nós nunca tivemos antes uma decisão nesse sentido. O que houve lá atrás foi em relação a Alexandre Ramage, né, houve uma decisão do Supremo Tribunal Federal na época relatada pelo ministro Alexandre de Moraes que na verdade proibiu a posse. Então essa talvez seja a principal problemática, né, de uma possível violação às competências do presidente da República.
1: A advogada constitucionalista Vera Chemin avaliou que o ministro André Mendonça adotou precedentes utilizados no STF e tem prerrogativa para afastar o diretor da Polícia Federal.
3: Porque como é que você vai conduzir uma investigação com um nome que está lá conduzindo a investigação e que foi citado? Não pode. Lá na PGR, caberia o Conselho Superior do Ministério Público decretar também o afastamento cautelar de Paulo Golia e colocar outro procurador no lugar dele. É necessário salinhar as instituições para que se possa fazer uma investigação técnica e imparcial.
0: Logo após a decisão do ministro André Mendonça, 11 diretores da Polícia Federal divulgaram nota pública de desagravo em defesa de Andrei Rodrigues e Leandro Almada e colocaram os próprios cargos à disposição.
1: A Associação Nacional dos Delegados de Polícia Federal afirmou que o afastamento só poderia ser validado pelo plenário do Supremo.
0: O novo diretor-geral interino da Polícia Federal, William Murad, saiu em defesa de Andrei Rodrigues.
4: Hoje, temos uma Polícia Federal que atua com autonomia, guiada pela Constituição Federal e pelas leis, pela responsabilidade institucional e pelo compromisso com a justiça e com a sociedade brasileira. É atuação técnica, imparcial e livre de qualquer viés político que nos permite defender nossa instituição de qualquer ataque. Não importa de onde venha, não nos deixaremos abalar por ataques. Venham de onde vier. E aqui reafirmamos e reafirmo a nossa total confiança na direção-geral, no diretor-geral da Polícia Federal, Andrei Rodrigues.
1: Os principais jornais do país, como o Globo, Estado de São Paulo e Folha de São Paulo, publicam hoje um manifesto à nação brasileira de associações empresariais lideradas pela Fiesp.
0: Assinado por mais de 2.600 entidades, o documento exige que o plenário do STF examine em sessão pública os fatos, decida com absoluta urgência, sem subterfúgio e sem corporativismo.
1: No texto, o empresariado diz que a resposta que a nação aguarda não admite prazo.
0: O jornal Estado de São Paulo também publica um outro manifesto intitulado Pela Lei e pelo Brasil, assinado por 157 empresários, executivos, economistas, cientistas e personalidades.
1: O texto defende o afastamento de suspeitos, rapidez no esclarecimento dos fatos e adoção de código de conduta no STF.
0: A lista inclui nomes como Armínio Fraga, Helena Landau, Gustavo Franco, Maílson da Nóbrega, Luciano Huck, Luísa Trajano e Maiana Zades.
1: Para hoje está prevista uma reunião virtual de empresários, executivos do mercado financeiro e juristas para redigir um outro manifesto em defesa das instituições e do aperfeiçoamento do judiciário.
0: A pressão também vem de ex-ministros do STF, como Carlos Veloso, que defendeu na TV Globo o julgamento do caso no plenário da corte.
5: Determine o quê? Uma investigação e que essa investigação seja rigorosa, mas com observância do devido processo legal. O devido processo legal compreende, sobretudo, o direito de defesa e que, realmente, os fatos que têm sido divulgados são gravíssimos.
0: 6:10 agora.
1: O ministro André Mendonça, do Supremo Tribunal Federal, revogou as prisões preventivas do ex-procurador-geral do INSS, Virgílio Antônio Ribeiro de Oliveira Filho, e da mulher dele, Thaisa Hoffmann Jonasso.
0: Os dois foram alvos da operação Sem Desconto, que apura fraudes bilionárias em aposentadorias.
1: Ao abrandar as medidas cautelares, o relator argumentou que a fase atual das investigações não exige a restrição total da liberdade.

0: impondo monitoramento por tornozeleira eletrônica e proibição de deixar o país.
1: Mendonça também autorizou a retirada de tornozeleiras eletrônicas de outros alvos, incluindo o ex-ministro do Trabalho e Previdência do governo Bolsonaro, José Carlos Oliveira.
0: Agora são 6:11.
1: Começa hoje o prazo oficial para que partidos, coligações e candidatos apresentem à Justiça Eleitoral a prestação de contas parcial da campanha.
0: Mesmo antes do encerramento da data limite, os principais concorrentes ao Palácio do Planalto já declararam 74 milhões de reais em despesas com publicidade, estratégia digital, voos e advogados.
1: O senador Flávio Bolsonaro lidera com folga os valores informados à Justiça Eleitoral, somando 49,5 milhões de reais declarados.
0: Na segunda posição aparece o ex-governador Ronaldo Caiado, com 20,9 milhões de reais, sendo 20 milhões destinados a uma única agência de propaganda de rádio e TV.
1: Ele é seguido por Romeu Zema, que declarou 2,6 milhões em gastos de campanha.
0: O candidato Renan Santos declarou 644 mil reais. Lula registrou 100 mil reais e Augusto Cury, 55 mil.
1: Dois times brasileiros disputam hoje os jogos de ida das quartas de final da Libertadores.
0: Às 7:00 PM, o Palmeiras recebe a LDU do Equador no Nubank Park. Às 9:30 PM, o Corinthians encara o Estudiantes da Argentina fora de casa.
1: Ontem, o Fluminense venceu o argentino Platense por 2-0 no Maracanã.
0: Pela Copa Sul-Americana, o Vasco empatou em 0-0 com Santa Fé na Colômbia. O São Paulo perdeu por 1-0 para o Boca Juniors em Buenos Aires.
1: Hoje tem Santos e Atlético Mineiro, às 7:00 PM na Vila Belmiro.
0: E o técnico Carlo Ancelotti anuncia hoje a primeira convocação da seleção brasileira após a Copa do Mundo.
1: Às 15:00 PM, na sede da CBF, no Rio de Janeiro, o treinador vai divulgar a lista dos jogadores que defenderão o Brasil nos amistosos contra a Austrália e a Índia, entre o fim de setembro e o início de outubro.
0: A seleção brasileira venceu o Canadá por 3-0 e se classificou de forma antecipada para as oitavas de final da Copa do Mundo Feminina Sub-20.
1: Na sexta-feira, o Brasil enfrenta a Inglaterra pela terceira rodada. As oitavas de final começam no dia 16. Estes são alguns dos destaques de hoje do Jornal da CBN. Você é nosso convidado, participe e mande sua mensagem pelo WhatsApp 99911-9981, 99911-9981. Use o DDD11. 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
0: 6:14.
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2: 6:15.

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1: Muito bom dia, ouvintes CBN. Quarta-feira chegou, o dia apenas começando e ainda com trânsito tranquilo nas principais vias da capital pernambucana. Na Mascarenhas de Moraes tem trânsito bom nos dois sentidos. Por enquanto, tudo tranquilo na Agamenon Magalhães. Chegando ao centro do Recife, na Avenida Cruz Cabugá, também tem movimentação tranquila nos dois sentidos. E a Avenida Sul tem fluidez do começo ao fim, sendo uma ótima opção para você que segue do bairro da Imbiribeira em direção ao bairro do Derby. 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Ayrton Vasconcelos para a CBN Recife.
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1: Eita, são 6:20 no Recife, a cidade do Chupim, friazinha, mas não choveu. Hoje é quarta-feira, 9 de setembro de 2026. 252 dias do ano, faltando 113 para terminar. É dia do veterinário e é dia do administrador de empresas.
2: A maré está baixando. Às 8:55 ela chega a 19 centímetros. Às 2:57 da tarde vai a 2:33. Às 9:02 da noite vem para 29 centímetros. Sol na capital pernambucana com algumas nuvens. A previsão é de chuva durante o dia e a noite nesta quarta-feira. Temperatura também mais amena do que ontem. A mínima foi de 22, a máxima 27 graus.
3: Bom dia para você que nos acompanha aqui na CBN Recife, nos destaques do JC Digital de hoje. Quest, Raquel Lira tem 43% e João Campos soma 37%. A governadora e candidata à reeleição está numericamente à frente do ex-prefeito do Recife nas intenções de voto, com empate técnico no limite da margem de erro. André Mendonça afasta diretor

0: da Polícia Federal e provoca reações. Senado, Marília, Humberto e Mendonça em briga acirrada. Tarcísio, Celina, Cleitinho e Paz lideram em São Paulo, Distrito Federal, Minas Gerais e Rio de Janeiro. E quase metade dos alunos brasileiros está abaixo do nível básico.
1: São 6 horas e 22 minutos. O Diário de Pernambuco, no papel, nas ruas e chegando às bancas. Náutico viaja para Minas, embalado na busca pelo G6. Anvisa aprova novo remédio para enxaqueca. Raquel tem 43%, João tem 37% em nova rodada da Quest. Diretor da Polícia Federal é afastado por Mendonça e amplia crise no STF. Mobilidade, travessia vira tormento na Guabiraba. A retirada das lombadas eletrônicas que ficavam na BR-101 na região aumentou o risco de acidentes. Moradores reivindicam a passarela.
2: A Folha de São Paulo destaca: Mendonça afasta diretor-geral da Polícia Federal após relatório usado por Moraes. Entidades e sociedade civil cobram o Supremo. Estado de São Paulo: Mendonça afasta chefe da Polícia Federal. Maioria da segunda turma do STF apoia a decisão. Nível da educação cai nos países ricos. Brasil reduz a distância.
0: E nos destaques do portal da CBN Recife, TRE determina a retirada de propaganda que associa Mendonça Filho a Raquel Lira. Bebê de 5 meses morre em acidente de moto na região metropolitana do Recife. Pai admite ter bebido antes de pilotar. Homem é suspeito de matar companheira a facadas em São José da Coroa Grande. E TSE proíbe propaganda eleitoral em carros de aplicativos.
1: A Folha de Pernambuco, também nas ruas e chegando às bancas e no papel. Produtores do estado celebram subvenção para cana no Nordeste. Evento realizado ontem. Crise do Supremo atinge Polícia Federal. O ministro do STF, André Mendonça, determinou ontem os afastamentos preventivos do diretor-geral da Polícia Federal, Andrei Rodrigues, e do diretor de inteligência do órgão, Leandro Almada. A segunda turma do Supremo formou maioria para manter a decisão do ministro. Em apoio a Rodrigues, 11 diretores da Polícia Federal colocaram os cargos à disposição. 43, cast para Raquel. 37, cast para João Campos. Monitoramento de tubarões terá 100 expedições em 2 anos na região metropolitana.
2: O Globo destaca: Mendonça afasta diretor da Polícia Federal e governo recorre. Presidenciáveis de oposição defendem Mendonça e Planalto vê motivação eleitoral.
0: Mais de 160 mil microempresas e empresas de pequeno porte de Pernambuco enquadradas no Simples Nacional terão até o dia 30 deste mês para escolher como pretendem recolher os novos tributos previstos na reforma tributária, o IBS e a CBS. A mudança não se aplica aos microempreendedores individuais. Para auxiliar os empresários, o Sebrae Pernambuco disponibiliza consultores e ferramentas digitais voltadas à análise das alternativas.
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0: aqui o professor de economia pública Luiz Otávio Cavalcante, o economista e escritor Alexandre Randes e o juiz professor de direito Adaildo Nunes. 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
2: Bom dia, Milton. Bom dia, Cássio. Bom dia a todos os ouvintes.
3: Bom dia, Eduardo.
4: José Carlos, nosso ouvinte, tem 67 anos, tem uma doença renal crônica, está em acompanhamento médico e a função dos rins permanece estável. Ele consome cerca de 1 grama de proteína por quilo ao dia e pratica musculação, pilates e caminhadas. A dúvida dele: como equilibrar a ingestão de proteína para preservar a massa muscular, especialmente nessa idade, sem sobrecarregar aos rins?
2: Bom dia, José Carlos. Milton e Cássia, muita gente pensa que quem tem doença renal crônica precisa cortar aí drasticamente a proteína, ficando aí abaixo de 0,8 gramas por quilo. O José Carlos está comendo em torno de 1 grama por quilo. De forma geral, a regra está certa. Olha, tem que comer até 0,8 gramas por quilo quem tem uma doença renal crônica moderada. Mas sempre a gente tem que colocar na balança, tem duas coisas. Um é o risco de sobrecarregar o rim, né, ou com excesso de proteína. Então, não passar aí de 1 grama por quilo que ele está usando. Só que a gente tem que avaliar no outro risco, na outra ponta, é o risco de perder massa muscular e força, que também é perigoso para a terceira idade. Então, o caso do José Carlos, ele encaixa exatamente nesse cenário. Ele tem 67 anos, tem 3 anos de doença renal crônica, acompanhada com nefro e nutricionista e regular, ou seja, não está piorando. Treina musculação 3 vezes por semana. E quem treina musculação precisa um pouco mais de proteína para conseguir construir músculo. Então, nesse contexto, a quantidade de proteína que ele está fazendo, que ele está ingerindo, é em torno de 1 grama por quilo, está adequada, principalmente nesse cenário de acompanhamento, sem evolução da perda da função renal e treino de musculação na terceira idade. O que que a gente tem que ter cuidado? Primeiro, é avaliar sempre essa função renal. Então, ele está acompanhando com o nefrologista, vê a taxa de filtração glomerular, ele vê se está tendo aumento ou não na urina de proteína, perdendo proteína na urina. Isso, ou seja, está fazendo um acompanhamento próximo com o profissional, que é o nefrologista. Segundo, tem que avaliar a qualidade também da proteína. Então, distribuir essa proteína ao longo do dia. E colocar, Milton, é muito importante também que a proteína vegetal, ela tem uma importância, ela é muito importante porque ela ajuda aí na preservação da função renal, ou seja, ela é melhor para a função do rim. Então, distribuir tanto animal e vegetal. E que é muito importante é acompanhar a quantidade de sal e fósforo para quem tem insuficiência renal. Então, para todo mundo, de forma geral, né, a gente tem que controlar aí sódio, mas quem tem alteração da função renal, controlar aí o fósforo, que é muito comum nesses alimentos ultraprocessados. Então, a gente tem que ficar muito esperto, refrigerante, esses alimentos processados e refrigerante tem muito fósforo. Então, a gente tem que monitorar essa quantidade desses produtos industrializados. Então, Milton e Cássia, de forma geral, o José Carlos está adequado, está colocando 1 grama por quilo, está fazendo treino de musculação, pilates, caminhada e o principal, ele está próximo aí do profissional que é o nefrologista e um nutricionista que acompanha ele com a quantidade adequada de proteína no caso dele.
4: Muito obrigado, Eduardo Hauen, um bom dia para você.
2: Um bom dia a todos.
3: Bom dia, 6:30.
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quinta-feira, 9 de setembro de 2026. O ministro André Mendonça tem até sexta-feira para se manifestar sobre o recurso da Advocacia Geral da União contra o afastamento do diretor-geral da Polícia Federal. O prazo foi determinado pelo presidente do Supremo Tribunal Federal, Edson Fachin. O magistrado fez uma reunião com auxiliares para tratar da escalada da crise. Fachin está sendo aconselhado a tirar das mãos de Mendonça e assumir a relatoria dos

0: casos Master e INSS. O candidato do PL, Flávio Bolsonaro, aparece pela primeira vez numericamente à frente de Lula em Minas Gerais, considerado estado-chave na eleição. Numa simulação de segundo turno, o senador aparece com 40% das intenções de voto contra 37% do atual presidente. Segundo a Quest, Lula viu desaparecer a vantagem confortável de 9 pontos que mantinha sobre Flávio em agosto do ano passado. O Fluminense venceu o argentino Platense por 2-0 no Maracanã em partida válida pelas quartas de final da Copa Libertadores nesta terça-feira. Dois times brasileiros jogam hoje pelas quartas de final da Copa Libertadores. Às 7 da noite, o Palmeiras recebe a LDU do Equador em São Paulo. Às 9:30, o Corinthians encara o Estudiantes da Argentina fora de casa. Pela Copa Sul-Americana, o Vasco empatou em 0-0 com o Santa Fé na Colômbia. Já o São Paulo perdeu por 1-0 para o Boca Juniors na Bombonera. Hoje jogam Santos e Atlético Mineiro às 7 da noite na Vila Belmiro. No horário de Brasília, 6:32.
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0: 6:33.
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Você desabafaria com alguém que concorda com tudo que você diz? Pois milhões de pessoas estão fazendo exatamente isso, todo dia, com uma máquina. A Associação Americana de Psicologia acaba de publicar um levantamento com mais de 1.200 psicólogos e os números impressionam. 77% relatam que os pacientes estão levando a IA para dentro da terapia. Quase 4 em cada 10 usaram chatbot para se autodiagnosticar. 1 em cada 10 desenvolveu vínculo íntimo de tipo amoroso com a máquina. E tem o dado mais impactante. Psicólogos relatando pacientes com dependência do robô e até crenças delirantes alimentadas pela conversa com a tela. A Associação Americana de Psicologia deu nome ao mecanismo central desse problema, a armadilha da bajulação. O chatbot é programado para concordar. Ele espelha sua perspectiva em vez de desafiá-la. Você chega com um pensamento distorcido, ele valida. Depois fala de uma mágoa, apenas com sua versão. Ele assina embaixo da sua versão. E sai dali a sensação boa de ter sido compreendido, quando o que houve foi só um espelho bem treinado. Numa terapia de verdade, o terapeuta te escuta, sim, mas também te contraria. Aponta a contradição entre o que você diz e o que você faz. Ele também sustenta o silêncio que incomoda muito e devolve a pergunta que você passou anos evitando. É no atrito que a pessoa cresce. Qualquer conversa sem alteridade não é encontro. Está mais com um monólogo com eco. O ouvinte que nunca cansa, cobra, discorda e mostra outras perspectivas, atende a uma fome real de ser escutado. Isso é humano e merece respeito. Mas alívio imediato e transformação íntima e profunda são coisas bem diferentes. Quem só te agrada te mantém exatamente onde você está.

0: você está. E tem muita dor que mora justamente aí, no lugar de onde ninguém nunca te desafiou a sair.
1: Sandro Klinger, todos os dias conosco aqui no Jornal da CBN. Você também pode ouvir o Refletir para Viver lá no nosso site cbn.com.br.
2: Nós temos agora 6:36. O Itaú Unibanco foi escolhido como a empresa de valor de 2026. O reconhecimento faz parte do prêmio Valor Mil, promovido pelo jornal Valor Econômico. Cerimônia reuniu na noite de ontem em São Paulo as 28 empresas vencedoras da 26ª edição da premiação. O Itaú fechou 2025 com um crescimento de 13% no lucro. No segundo trimestre deste ano, o avanço foi de 8%. A carteira de crédito aumentou quase 10% em 12 meses. Segundo os dados da premiação, o banco conseguiu manter a inadimplência sob controle, apesar do elevado endividamento das famílias brasileiras. Ao receber o troféu, o presidente do Itaú, Milton Maluhy Filho, afirmou que o banco multiplicou por 30 a velocidade de lançamento de produtos. Segundo ele, a instituição também deixou de atuar apenas nas transações financeiras para oferecer um atendimento mais consultivo com o uso de inteligência artificial. Entre as demais premiadas estão Ambev, Sabesp, Embraer, RD Saúde, Votorantim, Renner, WEG, Gerdau, Suzano, Shell e Smartfit.

0: aí nos acompanhando. A gente fica feliz que as pessoas estejam nos acompanhando na audiência, assim como você está fazendo agora. 6h38.
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3: 6h39.
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5: De volta com você, ouvinte CBN, falando agora da Avenida Caxangá, com trânsito intenso no sentido centro, desde o início da via até as mediações do viaduto da BR-101. Mais à frente, a lentidão vai desde o bairro do Cordeiro até as mediações do encontro com a Rua Benfica, já no bairro da Madalena. Ainda assim, com essa lentidão na Avenida Caxangá, ela permanece como a melhor opção de trajeto para você que segue de Camaragibe em direção a bairros do centro do Recife, como o Derby ou a Ilha do Leite. 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

0: às 15h. 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
3: Seis e 45.

0: Hoje na série 50 Debates para o Brasil, nós vamos discutir o ensino religioso nas escolas públicas. Nosso debate convidou Adecir Poser, coordenador-geral do Fórum Nacional Permanente do Ensino Religioso, e Cláudia Costin, especialista em políticas públicas e educação, que trarão aqui os seus argumentos para que você possa formar o seu pensamento em torno desse assunto. Você participa também, claro, mandando mensagens aqui para o nosso WhatsApp. Mas pode participar também, esse é um convite para que você faça isso logo, porque está terminando o prazo para você enviar a sua pergunta para a sabatina do ouvinte. Como é que funciona? Você pergunta, você grava um áudio pelo WhatsApp de 30 segundos, mais ou menos, de seu nome, de onde você fala e para qual candidato você quer fazer a pergunta. As perguntas são em quatro áreas: educação, saúde, mobilidade ou ordem pública. E o WhatsApp é específico para a sabatina do ouvinte. Número 989-242444. 989-242444, com o DDD11 na frente. Essas perguntas serão selecionadas e encaminhadas aos candidatos mais bem colocados nas pesquisas eleitorais.
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4: 6h48.
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0: Agora da Avenida Abdias de Carvalho, com movimentação intensa no sentido centro, desde o início da via até as imediações do cruzamento com a Avenida General San Martín, na região do bairro do Bongi. Ainda assim, para você que vem do bairro do Curado 2 em direção à capital pernambucana, dos bairros da Ilha do Leite, do Derby ou da Boa Vista, a melhor opção é seguir pela Abdias de Carvalho. 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
3: Um homem de 56 anos foi preso em flagrante, suspeito pelo feminicídio da companheira, identificada como Maria Madalena da Silva, de 49 anos, em São José da Coroa Grande, no litoral sul de Pernambuco. O crime aconteceu na madrugada deste domingo, dentro da casa onde o casal morava, localizada no Engenho Manguinhos, na zona rural do município. De acordo com a Polícia Civil, o homem foi autuado por feminicídio consumado pela 13ª Delegacia de Palmares. Ao chegar no local, a corporação teria flagrado o suspeito dentro de um dos quartos da residência com as roupas sujas de sangue e com duas facas na cintura. Uma delas teria sido utilizada no crime. Após os procedimentos administrativos, o suspeito foi encaminhado para audiência de custódia e ficou à disposição da justiça. A Polícia Militar também foi acionada. O local do crime foi isolado para realização da perícia pelo Instituto de Criminalística e o corpo da vítima foi encaminhado ao Instituto de Medicina Legal.
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0: bom dia, professor Mário Sérgio Cortella.
1: Bom dia, Milton. Bom dia, Cássio.
2: Bom dia, professor.
0: Da ontem, aqui no Jornal da CBN, trouxemos os dados do relatório do PISA, que foi divulgado e mostrou, entre outros pontos, até porque foi

0: Essa é a primeira vez que se olhou a aprendizagem no mundo digital e mostrou que 48% dos alunos brasileiros já usam inteligência artificial para estudar, enquanto 81% frequentam escolas que restringem o uso de celular, chamando a atenção para essa relação com a tecnologia na sala de aula. No mesmo momento, professor Cortelli, que a gente assiste em alguns locais, por exemplo, a cidade de Nova York decidiu proibir o uso de inteligência artificial para as crianças até a quinta série na escola. É uma forma de tentar fazer com que eles pensem. E é um tema sobre o qual a gente já conversou outras oportunidades aqui no quadro, né?
1: E teremos de fazê-lo várias vezes, porque isso é muito novo entre nós. Ainda não dá, né, Milton e Cássia, para avaliar o impacto. Haja vista que esse PISA, ele é feito em 2025. Entre nós, por exemplo, de maneira mais avassaladora, a inteligência artificial generativa é de novembro de 1922. Portanto, era muito início ainda do uso no dia a dia. Claro que se sabe, né, do uso do impacto digital nas questões escolares, várias redes de ensino. E também agora você vê a cidade de Nova York vão trazendo restrições de maneira que a gente não produza algo, e eu sempre insisto nesse ponto, que é a desidratação da nossa capacidade de reflexão, de raciocínio, de pensamento próprio, de iniciativa. Uma das coisas mais perigosas quando se deixa de ter uma tecnologia como apoio e se passa a tê-la como substitutiva da nossa autonomia, da nossa capacidade, é exatamente esse impacto na área de educação que o PISA trouxe agora de modo evidente, que é uma redução de qualidade no mundo todo e no Brasil também.
2: É verdade. A gente já percebe, por exemplo, professor, o quanto isso aumenta aquele fenômeno da bolha, no sentido, por exemplo, de a gente observar muitos textos extremamente parecidos. Um jeito de escrever que perde, claro, completamente o caráter autoral, né?
1: Essa homogeneidade, essa homogeneização, ela acaba trazendo a monotonia. É claro que quando eu sou um professor, como sou, e peço para os alunos fazerem, digamos, uma redação, uma dissertação, né, sobre aí, o impacto da tecnologia no mundo de hoje, muitas coisas saem assemelhadas, mas o caminho que cada um, cada uma faz quando escreve tem que ser próprio. Eu terei sim, olhando todos os resultados, né, das dissertações, das provas, das redações, uma similitude, mas eu não posso ter algo que é absolutamente idêntico. E essa monotonia trazida, essa redução da criatividade, essa forma de esvaziamento daquilo que é próprio de cada pessoa, é um sinal de alerta agora no nosso horizonte. Por isso, como o Milton disse, a gente já falou disso várias vezes, e teremos de continuar falando, e como eu digo com frequência,

0: chegando agora aqui no Jornal da CBN. 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

0: quarta-feira, 9 de setembro de 2026. Os candidatos à presidência começam a apresentar hoje a prestação de contas parcial da campanha. Os principais nomes da disputa já declararam 74 milhões de reais em gastos de campanha à Justiça Eleitoral. Flávio Bolsonaro do PL concentra o maior valor com 49 milhões e meio. Ele é seguido por Ronaldo Caiado do PSD com quase 21 milhões e o Romeu Zema do Novo com 2 milhões e 600 mil. Presidente Lula do PT declarou 100 mil reais e Augusto Cury do Avante 55 mil. Entre as principais despesas aparecem marketing digital, produção de conteúdo, serviços jurídicos e fretamento de aeronaves. No horário de Brasília, 6h59.
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12: 7:25.
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13: De volta com você, ouvinte CBN, falando agora da Avenida Recife, com trânsito moderado desde o bairro do Ipicep até as imediações do bairro de Areias, no cruzamento com a Avenida Tapajós. Já no sentido Boa Viagem, a Avenida Recife tem trânsito intenso desde o bairro do Caçote até as imediações do bairro do Ipicep. Você que segue da estância em direção a bairros como Boa Viagem ou Embiribeira, ainda assim, com essa lentidão, a Avenida Recife permanece como a melhor opção de trajeto. 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Ayrton Vasconcelos para a CBN Recife.
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quarta-feira, 9 de setembro de 2026. O ministro do Supremo Tribunal Federal, André Mendonça, determinou a soltura do ex-procurador-geral do INSS, Virgílio Antônio Ribeiro de Oliveira Filho. Ele é um dos indiciados pela Polícia Federal pelo esquema de desvios em aposentadorias. Mendonça determinou o uso de tornozeleira eletrônica e outras restrições impostas pela Justiça. As investigações apontam que o ex-procurador recebeu cerca de 12 milhões de reais de empresas ligadas às associações investigadas por descontos irregulares em benefícios. A Agência Nacional de Aviação Civil autorizou o aeroporto de Congonhas, em São Paulo, a operar depois das 11 da noite em situações

0: excepcionais. A medida vale somente para voos já programados que sofreram atrasos por problemas técnicos, meteorológicos ou na malha aérea. O horário regular continua das 6 da manhã às 11 da noite. As companhias não poderão agendar novos voos para depois do limite. Em 2025, houve 5 extensões do horário. Neste ano, até agora, foram 2. O presidente dos Estados Unidos, Donald Trump, comemorou a vitória do partido Alternativa para a Alemanha nas eleições locais de um estado do leste do país. A legenda recebeu cerca de 44% dos votos e conquistou a primeira vitória de um partido de extrema-direita em uma eleição estadual alemã desde o fim da Segunda Guerra Mundial. Trump atribuiu o resultado às regras de imigração do país. A vitória, no entanto, não garante a Alternativa para a Alemanha um comando do governo estadual, que ainda depende da composição do parlamento, para aí sim formar maioria. No horário de Brasília, 7:32.
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0: 7:34.
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2: Nós vamos até Brasília mais uma vez, o Felipe Igreja está de volta com informações sobre a crise no STF e a reação do governo para levar de volta Andrei Rodrigues para a cadeira de diretor-geral da Polícia Federal. Felipe Igreja, sua informação.
3: Olha, Milton, a Advocacia Geral da União entrou com um recurso contra a decisão do ministro do STF, André Mendonça, que afastou o diretor-geral da PF, Andrei Rodrigues, e o diretor de inteligência da corporação, Leandro Almada. No pedido de suspensão de liminar em caráter de urgência, a AGU alega que a decisão é uma grave lesão à ordem pública e administrativa, porque viola a prerrogativa privativa do presidente da República para escolha, nomeação e exoneração do chefe da Polícia Federal. O pedido também solicita que o presidente do STF, Edson Fachin, suspenda esse afastamento. Após receber o recurso, Fachin deu prazo de 72 horas para que o ministro André Mendonça se manifeste sobre o caso. Antes da apresentação do recurso, o advogado-geral da União, Jorge Messias, e o ministro da Justiça, Wellington Lima e Silva, se reuniram com o presidente Lula no Palácio da Alvorada. Eles também foram ao Supremo para uma reunião de meia hora com Fachin. Ao deixar o Supremo, Messias disse que sempre tem uma conversa institucional e republicana com os ministros da corte. Pressionado diante da escalada da crise, Fachin passou a cogitar a possibilidade de assumir a relatoria dos casos da fraude no Banco Master e dos descontos ilegais do INSS que hoje estão com Mendonça. A avaliação interna é que Fachin preza pela institucionalidade e que essa medida poderia aumentar a tensão, mas que se for a única alternativa, ela pode ser adotada. Em um evento no CNJ, Fachin disse que a justiça vai cumprir os deveres constitucionais e que o judiciário é maior do que os desafios.
4: Os dias de hoje reclamam esse diálogo permanente, reclamam

0: que tenhamos uma resposta à altura dos desafios. E eu estou plenamente convencido de que o Poder Judiciário brasileiro está à altura dos desafios que se lhes apresentam no momento contemporâneo. E a justiça brasileira não faltará à legalidade constitucional, por certo, por seus deveres que decorrem da própria Constituição.
1: Já o presidente Lula foi orientado a convocar o Conselho da República, que é um órgão de consulta e aconselhamento. Ele também tem sido aconselhado a conversar com o presidente do STF para buscar uma solução pacificadora entre todos os poderes da República. Milton.
2: Esse foi o Felipe Igreja 737.
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2: Muito bom dia para você, Miriam Leitão.
4: Bom dia, Milton. Bom dia, Cássia. Bom dia, ouvintes.
5: Bom dia, Miriam.
2: Miriam, quero ouvir sua análise sobre essa crise no STF.
4: Olha, essa crise ontem teve um desdobramento muito pesado, que foi o afastamento do diretor-geral da Polícia Federal, né? Uma coisa que eu tenho a dizer sobre isso é que o argumento usado pelo ministro André Mendonça, de que ele foi monitorado, ele não é sustentado no texto do Alexandre de Moraes. Só para o nosso ouvinte não se perder, quer dizer, Alexandre de Moraes fez uma acusação ao André, de ele estar direcionando politicamente investigando diretamente, fazendo papel de investigador, baseado em relatórios de inteligência que não podem ser usados da maneira como Alexandre de Moraes usou. Ainda mais tentando incluir André Mendonça no inquérito das fake news, o que foi proibido pelo ministro Edson Fachin. Mas esses relatórios, e isso no qual Alexandre se baseou, mostra que o ministro está sendo criticado por esses supostos desvios políticos. Mas em nenhum momento dá indícios de que ele estava sendo monitorado no sentido que a gente imagina que é seguir, tentar fazer a escuta telefônica. Ele não foi monitorado dessa forma, não há nenhuma indicação disso, mas ele usa isso como argumento. Esse argumento para afastar o Andrei é um argumento frágil, porque ele não sustenta isso na sua peça.
5: E Miriam, nós estamos numa situação como essa crise deflagrada há poucos dias, menos de 30, do primeiro turno das eleições, o que é muito grave também quando a gente pensa na morosidade que tem se apresentado até aqui em relação a decisões que possam levar a algum tipo de resolução dessa crise toda.
4: Cássia, você tocou no ponto central. Esse é o mês dos meses, setembro, porque ele é o mês que antecede a eleição no primeiro turno. E isso, toda essa briga envolve uma disputa política que o STF não deveria estar fazendo. Mas as decisões, ouvir as duas partes, né? Moraes atacando Mendonça, Mendonça atacando Moraes, está tendo com prazo muito dilatado. Principalmente as decisões do ministro Luiz Edson Fachin estão muito lentas. Dar 72 horas para André Mendonça se pronunciar sobre o pedido de suspensão da sua decisão de afastar o Andrei, ele fez um afastamento indevido do diretor-geral da Polícia Federal. Ele fez uma interferência indevida em prerrogativa direta do presidente da República. Você pode até me perguntar, mas não foi feita a mesma coisa, Alexandre de Moraes não fez a mesma coisa com Ramagem? O contexto era totalmente diferente, porque naquele contexto tinha uma reunião em que o presidente da República, Jair Bolsonaro, tinha dito claramente que ele queria interferir na Polícia Federal, que ele ia tirar o ministro da Justiça. O ministro da Justiça, Sérgio Moro, na época, disse que estava tentando intervir na Polícia Federal. E por isso ele saía. E ele, logo depois, nomeou um amigo. Nesse momento, o Alexandre de Moraes falou, não pode. Porque aí desvio de finalidade da Polícia Federal. O que nós temos hoje? Andrei Rodrigues. O André Mendonça disse que ele é muito ligado ao presidente da República. Só que a Polícia Federal, que ele dirige, pediu 3 inquéritos contra o filho do presidente. E foi ele que pediu busca e apreensão no senador Jax Wagner, que é líder do governo no Senado. Então, as ações do Andrei não confirmam a tese de que ele está fazendo

0: trabalho politicamente direcionado. Já os tempos e os prazos do ministro André Mendonça colocam essa dúvida. Será que ele não está agindo politicamente?
1: Bom, vários pontos ainda em abertos que a gente segue acompanhando no noticiário com todos os desdobramentos que nós temos, esses prazos que estão sendo dados e as respostas que ocorreram com a reação que teve por parte do governo também na tentativa de fazer com que André Rodrigues volte, retorne para o comando da Polícia Federal. A ver quais são os próximos passos. Muito obrigado, Miriam, bom dia e até logo mais ao meio-dia no CBN Brasil.
0: Até mais tarde, Cássia. Até amanhã, Milton, ouvintes, até mais tarde.
2: Até mais.
1: 7h42 agora.
2: Nós temos as mais diversas frentes mobilizadas em relação à situação no STF, inclusive associações empresariais. Lucas Taveira está aqui conosco e tem mais informações. Diga, Lucas.
3: Isso mesmo, Cássia. São cerca de 3 mil entidades empresariais que publicaram um manifesto pedindo que o Supremo Tribunal Federal examine os fatos da crise em sessão pública. O documento já está nos principais jornais do país, como o Globo, Estado de São Paulo e Folha de São Paulo. É o chamado Manifesto à Nação Brasileira. Entre as entidades que já assinaram estão a Confederação Nacional do Comércio, Confederação Nacional da Indústria e a Federação das Indústrias do Estado de São Paulo, a Fiesp. O texto exige que o plenário do STF decida com absoluta urgência, sem subterfúgio e sem corporativismo. O empresariado diz que a resposta que a nação aguarda não admite prazo. Já o jornal O Estado de São Paulo também publicou um outro manifesto intitulado Pela Lei e pelo Brasil, assinado por 157 empresários, executivos, economistas, cientistas e personalidades. A lista inclui nomes como Armínio Fraga, Helena Landau, Gustavo Franco, Maílson da Nóbrega, Luciano Huck e Luísa Trajano. O texto defende o afastamento de suspeitos, rapidez no esclarecimento dos fatos e adoção de código de conduta no STF, mas não cita nomes de ministros ou investigados. Para hoje, está prevista uma reunião virtual de empresários, executivos do mercado financeiro e juristas para redigir um outro manifesto em defesa das instituições e também do aperfeiçoamento do judiciário. Cássia.
2: Muito obrigada. Esse foi o Lucas Taveira, às 7h44.
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2: 7h45.
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3: De volta com você, ouvinte CBN, falando agora da BR-101, que no sentido sul tem trânsito intenso nesta manhã de quarta-feira, no trecho entre o bairro do Ibura e Jardim Jordão, trazendo reflexos também para a estrada da Muribeca, a PE-17. Para você que nesta manhã de quarta-feira está seguindo do bairro da Várzea, cidade universitária, em direção ao Cabo de Santo Agostinho, a BR-101, apesar da lentidão, permanece com a melhor opção de trajeto, não vale a pena desviar. 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Ayrton Vasconcelos para a CBN Recife.
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2: Vamos de carro agora. Vem aí o Terra 2027 com motor T-Cross. Mas quem sabe explicar isso direitinho é Jorge Moraes.
3: Bom dia, Geraldo. Bom dia, ouvintes. Audiência aqui do Automotores. A Volkswagen, no final de semana, vocês viram, lançou o ID4, seu primeiro elétrico, 299 mil. Poderia custar até um pouco menos para concorrer mais com os chineses, mas trouxe um preço aceitável para a entrega do que esse carro proporciona, inclusive. O ID4 é um dos mais queridos do segmento na Europa e muito bem construído. Então está aí disponível na rede Volkswagen. Agora, em outubro, também chega o Terra com o motor do T-Cross. Ele recebe a calibragem TSI 200, vale destacar, 128 cavalos e o câmbio de 8 marchas. Tudo isso porque ele concorre agora de forma mais evidente com o Avenger da Jeep. Essa foi a novidade da montadora para poder dar uma calibrada no próprio Terra, que é campeão de design, é um dos carros mais bem desenhados do segmento, pode ter certeza disso, tanto aqui quanto fora do Brasil, ele se destaca nesse ponto e mecanicamente muito bem resolvido com essa propulsão TSI que todos já conhecem, desde o Polo na sua versão anterior até agora a pegada do Terra. Ele não mudou por fora, muito menos por dentro, continua com as versões Comfort e Highline. Com detalhe, preço, acredito eu, que também não vai mudar. A Volkswagen guardou o segredo, só vai lançar isso a partir do próximo mês, mas com a concorrência dizendo como é que tem que ser esse jogo de até 150 mil reais, principalmente porque nessa faixa de mercado os elétricos estão reinando.

0: e a opção do carro a combustão deve existir. O Tera está aí para provar isso. Caronas, sexta-feira a gente volta em mais um Automotores, já com notícias aqui da Niágara, que é a picape da Renault, que eu vim conhecer de perto e que vai ser lançada ainda este ano no Brasil. Aguardem. Um abração, a gente se encontra.
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1: No ar, mais uma edição do Boletim da Eleição, que de segunda a sexta-feira, dentro do Jornal da CBN, destaca para você as principais notícias do cenário eleitoral. Mais de 4 mil materiais de propaganda eleitoral irregular já foram apreendidos pela Justiça Eleitoral em 4 cidades de Pernambuco desde o início da campanha, no último dia 16 de agosto. Segundo o Tribunal Regional Eleitoral de Pernambuco, o TREPE, foram recolhidos 4.136 itens no Recife, Jaboatão dos Guararapes, Olinda e Petrolina. A capital pernambucana concentra o maior número de materiais apreendidos, com 2.319 itens. As denúncias de irregularidades podem ser feitas pelo aplicativo Pardal. Vamos então à agenda dos candidatos. O candidato João Campos, do PSB, participa de uma sabatina promovida por uma rede de televisão em Olinda no início da tarde. Depois, ele segue para um encontro com representantes do Sindiaçúcar no bairro do Recife. Em seguida, ele participa de um outro encontro com moradores da comunidade Arca de Noé, no Brejo da Guabiraba. O dia será finalizado com uma mini carreata em Paulista. O candidato Ivan Moraes, do PSOL, faz panfletagem agora pela manhã na estação Recife do metrô. À tarde, ele será sabatinado pela Associação Comercial Empresarial de Caruaru e retorna a Recife para uma entrevista a um podcast à noite. Já a candidata à reeleição, Raquel Lira, do PSD, permanece hoje pelo sertão. À tarde, ela fará uma carreata em Afogados da Ingazeira e termina o dia com uma caminhada em Tabira. O boletim da eleição fica por aqui, mas você segue sintonizado na CBN Recife.

0: inadimplência das empresas, que poderia prejudicar ainda mais os ganhos dos fundos. O que você acha dessa possibilidade? Pergunta o Arthur.
1: Olha, Arthur, os fundos imobiliários de papel investem principalmente em CRIs, que é a sigla para Certificado de Recebíveis Imobiliários. Apesar desses títulos terem um lastro em operações do mercado imobiliário, eles estão sujeitos ao risco de crédito do emissor. Então, se a empresa que emitiu o CRI tiver problemas e tiver que renegociar a dívida, o fundo imobiliário vai ser afetado. Além disso, os CRIs estão sujeitos à marcação a mercado como os títulos do Tesouro. Uma boa parte da explicação para o desempenho não tão positivo dos fundos imobiliários de papel nesse ano tem a ver com essa marcação a mercado, mais do que a inadimplência. Como as taxas de juros subiram, houve uma desvalorização desses títulos que afetou o rendimento das cotas. Mas agora os juros voltaram a cair e, portanto, a rentabilidade dos fundos deve aumentar. Parece contraditório, né? Mas quando os juros caem, o ganho dos fundos imobiliários de papel aumenta. Isso porque os papéis da carteira se valorizam. E depois, os grandes fundos imobiliários têm uma carteira diversificada e um problema específico com uma companhia que emitiu um CRI pode ser compensado com o ganho dos demais ativos. Então, em resumo, não dá para generalizar e dizer que a inadimplência de algumas empresas vai afetar os fundos imobiliários de papel de uma forma geral, né? Uma sugestão é acompanhar o ganho dos fundos que você investe a partir de agora, quando os juros parecem que vão cair, para ver se eles têm uma recuperação. E ficar de olho, então, numa carteira também diversificada.
0: Perfeito. E muito obrigado ao Arthur, que mandou a mensagem para cbndinheiro@cbn.com.br. Você manda a sua dúvida, o Marcelo D'Agosto faz como fez agora, deixa tudo claro para você. Obrigado e até mais.
1: Até mais, um abraço.
2: Até amanhã. 8 horas.
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quarta-feira, 9 de setembro de 2026. Cerca de 3 mil entidades empresariais publicaram um manifesto cobrando resposta do Supremo à crise na corte. Os grupos representam juntos cerca de 90% do PIB brasileiro. O documento pede ao plenário que a análise dos fatos em sessão pública deve ser realizada e afirma que a resposta não admite prazo. Um segundo manifesto, assinado por 157 empresários, economistas e personalidades, defende o afastamento de suspeitos e a criação de um código de conduta no STF. Entre os signatários estão Armínio Fraga, Luísa Trajano e Luciano Huck. 13 ministros aposentados do Supremo já haviam enviado uma carta à corte com cobrança semelhante. O presidente do Supremo Tribunal Federal, Edson Fachin, deu 72 horas para André Mendonça se manifestar sobre o pedido da Advocacia Geral da União para suspender o

0: 8:04.
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3: Muito bom dia a você que escolheu ficar mais bem informado ouvindo o Jornal da CBN na manhã desta quarta-feira, 9 de setembro de 2026. Nos acompanha para saber que Daniel Vocaro foi condenado pela Comissão de Valores Mobiliário. E o Diogo Bugalho está de volta atualizando essa informação para nós.
4: Milton, a autarquia condenou por unanimidade o Banco Master, o empresário Daniel Vocaro e a VIC Participações por operação fraudulenta no mercado de capitais. O colegiado da CVM acompanhou integralmente o voto do relator, o diretor João Ascioli. A sessão aconteceu na sede da CVM aqui no centro do Rio de Janeiro. As multas aplicadas são de 20 milhões de reais para Daniel Vocaro e 12 milhões e meio de reais para o Banco Master. O pai e os primos do empresário também foram condenados pela autarquia. No total, são 16 condenados e as multas somadas chegam a 201 milhões de reais. O processo, que corria desde 2020, apurou irregularidades na emissão e distribuição de cotas do Fundo Brasil Real. Segundo a acusação, o esquema teria usado laudos falsos para inflar o valor de imóveis em uma operação que teria causado prejuízo a investidores. Durante o julgamento, o relator afirmou haver elementos suficientes para sustentar a acusação e apontar a obtenção de vantagem indevida com esse esquema de distribuição das cotas. As defesas de Vocaro e de outros acusados pediram o adiamento do julgamento, mas esse pedido não foi acolhido pelo relator, que disse haver elementos suficientes para prosseguir com a sessão. Os acusados também tentaram apresentar uma proposta de acordo para encerrar o processo, mas a CVM também rejeitou essa tentativa. No processo, a defesa dos acusados negou irregularidades e afirmou que todas as operações seguiram as regras do mercado. Daniel Vocaro, Henrique Vocaro e Felipe Vocaro estão todos presos preventivamente. Milton.
3: Muito obrigado, Diogo Bugalho.
0: 8:06.

0: Lauro Jardim deixou gravado o comentário dele hoje e fala sobre como o governo está agindo internamente diante desta crise no STF.
1: Bom dia, Milton. Bom dia, Cássia. Bom dia, ouvintes. Essa crise no Supremo teve ontem um capítulo muito impactante, o mais impactante dentre todos, mas não foi o primeiro e nem o segundo capítulo da crise. Foi mais um de muitos. E foi também o segundo com alto poder corrosivo em menos de uma semana, uma vez que foi na quinta passada que foram reveladas aquelas mensagens chocantes do celular do banqueiro Daniel Borcaro para o ministro Alexandre de Moraes. E até agora o PT e o Lula, em plena campanha de reeleição, faltando 25 dias para o dia da eleição, não definiram como deve ser a reação a um tema que todos ali admitem impacta negativamente a popularidade do Lula. As pesquisas têm mostrado que o mau humor dos brasileiros em relação ao governo, mais especificamente em relação à economia, somado ao tema da corrupção, são os maiores fatores de desgaste do presidente. Quando isso se soma a essa crise no Supremo, uma crise sem precedentes, que também cai no

0: colo do Lula, tem-se aí uma arma de forte teor contra ele, contra a reeleição dele, porque na própria avaliação da campanha do Lula, Milton e Cássia, o envolvimento do Alexandre de Moraes com o Master está caindo na conta do presidente. Bom, apesar de todo esse diagnóstico meio óbvio, até agora não se tem ainda uma estratégia montada para a reação, não se tem claro como Lula deve se portar. Há uma certa paralisia e muita indefinição entre os petistas. Alguns auxiliares diretos do Lula pregam que ele deveria, por exemplo, soltar a mão do ministro Alexandre de Moraes. E essa foi a expressão usada por um desses auxiliares numa conversa comigo ontem. Soltar a mão do Moraes. Soltar a mão nesse caso, Milton e Cássia, seria, por exemplo, pedir publicamente ao ministro que ele peça licença do Supremo para se defender das suspeitas que recaem sobre ele em relação à proximidade com o Vorkaro. Outro auxiliar do Lula com quem eu conversei me disse o seguinte: até por uma questão de sobrevivência, o Lula precisa se posicionar. Faz sentido, mas o fato é que o Lula ainda não se definiu, ainda não se decidiu. A decisão que existe é somente a decisão de governo, e essa decisão pode ser traduzida no recurso que ontem a AGU entrou no Supremo para tentar devolver ao Andrei Rodrigues o cargo de diretor-geral da Polícia Federal. Mas decisão relacionada à campanha, essa ainda está pendente. Por enquanto, estão esperando para ver como as coisas ficam. E o tempo vai passando. É isso aí, Milton, Cássia e ouvintes. Na sexta-feira eu volto ao vivo para conversar com vocês e com os ouvintes. Tchau.
1: Esse foi o Lauro Jardim, agora que são 8h10.
2: Vamos à capital federal. Temos informação chegando com João Rosa a respeito de uma decisão do TSE relacionada à campanha de Flávio Bolsonaro. Bom dia para você, João.
3: Bom dia, Cássia. Bom dia, Milton. Bom dia a todos os nossos ouvintes. O Tribunal Superior Eleitoral decidiu aceitar uma ação apresentada pela coligação do presidente Lula contra o também candidato à presidência Flávio Bolsonaro, do PL, e o vice da chapa Alfredo Gaspar, também do PL. A ação pede a investigação de um suposto abuso de poder econômico durante a participação de Flávio no Festival de Barretos em São Paulo. Segundo a coligação, entre os dias 20 e 30 de agosto, Flávio teria usado o palco principal da Festa do Peão de Boiadeiro de Barretos para fazer campanha à presidência. O palco dos shows era custeado por empresas privadas e, de acordo com a ação, o evento reuniu uma plateia estimada de 60 mil pessoas. Para o corregedor-geral da Justiça Eleitoral, ministro Antônio Carlos Ferreira, a ação apresenta fatos determinados com indicação do período e do local dos acontecimentos, além de registros em vídeo. Por isso, o ministro considerou, em uma primeira análise, que a ação reúne os requisitos para ser aceita pela Justiça Eleitoral. A coligação de Lula pede que os atos sejam reconhecidos como abuso de poder econômico e também solicita a cassação do registro de candidatura de Flávio. O TSE deu um prazo de 5 dias para que tanto Flávio quanto Alfredo Gaspar apresentem as suas defesas. Do outro lado, Cássia, a campanha de Flávio Bolsonaro também apresentou uma ação contra a chapa de Lula e do Geraldo Alckmin, vice na chapa do na chapa de candidatura do Lula. O pedido acusa o presidente de abuso de poder político e econômico e de uso indevido dos meios de comunicação social durante o desfile da escola de samba Acadêmicos de Niterói, que homenageou Lula no carnaval deste ano. A campanha de Flávio também pede a cassação do registro da chapa e a declaração de inelegibilidade de Lula. Cássia.
2: Muito obrigada. Esse foi o João Rosa, às 8 horas e 13 minutos.
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4: 8:14.
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6: De volta com você, ouvinte CBN, falando agora da Zona Norte do Recife. A Avenida Rui Barbosa tem trânsito intenso desde o Parque da Jaqueira até o encontro com a Avenida Agamenon Magalhães. Situação que se repete na Rua do Futuro, desde o começo da via até o cruzamento com a Avenida Santos Dumont, que tem trânsito intenso desde a Tele Júnior até o encontro com a Avenida Norte. Você que nesta manhã de quarta-feira está seguindo do Parnamirim em direção a Ibiribeira, siga pela Rua Real da Torre. 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Daqui a pouco eu volto com mais informação de trânsito para você. Ayrton Vasconcelos para a CBN Recife.
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4: 8:18.
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7: Banco Central decretou a liquidação.

0: extrajudicial da Trúcio Distribuidora de Títulos e Valores Imobiliários e da Banvox Distribuidora de Títulos e Valores Imobiliários. O ato foi assinado pelo diretor de fiscalização, Ailton de Aquino, que está como substituto na presidência do Banco Central. Ambas as empresas liquidadas têm sede em São Paulo, serão comandadas pela liquidante, Marilena Simões Valentim. De acordo com o Banco Central, as distribuidoras integram o conglomerado prudencial classificado no segmento S4 da regulação prudencial e têm baixa representatividade no sistema financeiro nacional. A autoridade monetária detalha ainda que em julho desse ano as instituições representavam em conjunto menos de 0,001% do ativo total ajustado ao SFN, de 0,76% do volume de administração de recursos de terceiros.
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5: Mais de 4 mil materiais de propaganda eleitoral irregular já foram apreendidos pela Justiça Eleitoral em quatro cidades de Pernambuco.

0: Pernambuco desde o início da campanha, em 16 de agosto. Segundo o Tribunal Regional Eleitoral de Pernambuco, foram recolhidos 4.136 itens no Recife, Jaboatão dos Guararapes, Olinda e Petrolina. A capital pernambucana concentra o maior número de materiais apreendidos, com 2.319 itens. Já em Petrolina, foram apreendidas aproximadamente 1.470 peças. Em Jaboatão dos Guararapes, a fiscalização retirou 177 bandeiras das ruas. Em Olinda, por sua vez, foram 170. Além das apreensões, a Justiça Eleitoral tem notificado candidaturas, partidos, federações e coligações para que as irregularidades sejam corrigidas. As ações são realizadas pela fiscalização do TRE e também a partir de denúncias encaminhadas pelo aplicativo Pardal. As denúncias de propaganda irregular podem ser feitas pela plataforma da Justiça Eleitoral. Também é possível acompanhar a quantidade de denúncias por estado e por cidade no aplicativo.
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0: Tudo bem? A nossa pergunta de hoje é: por que ninguém repara em mim no presencial? A resposta? A culpa pode ser sua. Certa vez, Jeffrey Pfeffer, autor e professor da Universidade de Stanford, me disse que a questão não é quanto tempo a pessoa passa no escritório, mas o quanto a sua passagem foi memorável. Ele se refere à impressão que o profissional pode causar aí em um curto período. Isso parece injusto porque você trabalha 20 horas e não consegue levantar da cadeira porque tem muita coisa para fazer? Bom, já dizia o Lou Reed, a vida é boa, mas não é exatamente justa. Vale você tirar um momento e se esforçar para conversar com algumas pessoas estratégicas da sua organização. Não precisa ser perda de tempo ou bajulação. Certamente existe algo relacionado ao seu trabalho que vale comentar. Lembre-se de que o trabalho presencial existe essencialmente para que as pessoas possam se ver, se relacionar, trocar ideias e para que questões mais simples sejam resolvidas numa conversa. Não se esconda na sua mesa atrás de uma pilha de tarefas. E se você tem alguma pergunta ou sugestão, manda aqui pra gente no e-mail trabalhosa@cbn.com.br. Até a próxima.
1: Agora 8:27. Daqui a pouquinho o repórter CBN, também logo depois o repórter CBN, mais um episódio da série 50 Debates para o Brasil, e nós vamos discutir o ensino religioso em sala de aula. Agora você fica com É da Sua Conta, o Pit Pay com Renata Flores.
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0: quarta-feira, 9 de setembro de 2026. A Comissão de Valores Mobiliários condenou por unanimidade o banqueiro Daniel Vorcaro, o Banco Master e as empresas do grupo por operação fraudulenta no mercado de capitais. O colegiado concluiu que o fundo imobiliário foi estruturado com base em ativos superavaliados por meio de laudos falsificados. Em um dos casos, um imóvel de 7 milhões de reais foi inserido na carteira com valor inflado de 70 milhões. Foram condenadas 7 pessoas físicas e 9 empresas ligadas à família Vorcaro. O técnico da seleção brasileira, Carlo Ancelotti, anuncia nesta quarta-feira, às 15h, a primeira convocação depois da Copa do Mundo. A expectativa é de uma lista com jogadores jovens e nomes com pouca ou nenhuma experiência pela equipe principal. O Brasil fará 2 amistosos contra a Austrália nos dias 25 e 29 de setembro e depois enfrenta a Índia em 3 de outubro. Será o primeiro confronto da história entre as seleções principais de Brasil e Índia. Entre os nomes que apareceram na pré-lista estão André e Breno Bidon, do Corinthians, Pedro e Samuel Lino, do Flamengo, Caio Jorge e Matheus Pereira, do Cruzeiro e Gabriel Bontempo, do Santos. Mais de 1.400 pessoas morreram e quase 5.900 continuam desaparecidas no Nepal e na China, depois das enchentes e deslizamentos registrados na fronteira entre os dois países. No Nepal, são pelo menos 1.357 mortes e mais de 5.300 desaparecidos. No Tibete, as autoridades chinesas confirmam 43 mortes e 519 desaparecidos. As operações de resgate entraram no 15º dia e concentram esforços em túneis hidrelétricas que foram soterrados pela lama e também pelos escombros. Cerca de 900 trabalhadores dessas usinas hidrelétricas continuam desaparecidos. Até agora, 4 pessoas foram resgatadas com vida nestas áreas. No horário de Brasília, 8h31.
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0: CBN 8h33.
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6: Hoje na série 50 Debates para o Brasil, nós discutiremos o ensino religioso nas escolas públicas. A Constituição determina que a disciplina seja oferecida no ensino fundamental e deixa a matrícula a critério das famílias. O ensino religioso deve se tornar obrigatório para contribuir com a formação ética e cultural dos estudantes? Ou a escola pública deve tratar as religiões apenas pelos aspectos históricos e culturais, sem ensinar princípios de uma fé? Para discutir o tema, nós convidamos a Decir Poser, coordenador-geral do Fórum Nacional Permanente do Ensino Religioso, e Cláudio Acostin, especialista em políticas públicas e educação. Adessi Poser, muito obrigado pela sua gentileza de estar conosco aqui no Jornal da CBN e ter aceitado o nosso convite. Bom dia.
7: Bom dia Milton, bom dia Cássia, Cláudia, é um prazer muito grande estar aí, todos os radiovintes também da CBN.
6: Cláudio Acostin, muito obrigado pela sua gentileza de ter aceitado participar desse debate. Bom dia.
8: Bom dia Milton, bom dia Cássia, bom dia Decir, um prazer falar com vocês.
6: E para lembrar a todos aqui, os nossos ouvintes também, conforme combinamos previamente, serão feitas duas perguntas a cada um de vocês, pela Cássia, por mim. E vocês têm mais ou menos cerca de dois minutos para as respostas. E começo com você, Adesir. Adesir, o que o ensino religioso oferece ao estudante que não poderia ser trabalhado por disciplinas como história, filosofia e educação para a cidadania?
7: Muito bem, Milton. Obrigado pela pergunta. É interessante destacar, né, primeiramente, que do ponto de vista antropológico, né, todas as culturas e povos, né, produziram, né, conhecimentos a partir de experiências relacionadas a essa dimensão que transcende a materialidade, né? Que é a transcendência, enfim, né, a questão de Deus, as divindades nas diferentes culturas. Ou seja, nós temos um leque de conhecimentos, né? E esses conhecimentos influenciam na formação das subjetividades das pessoas, bem como na organização das sociedades, né? E a religião tem, nesse ponto, uma contribuição, né? Portanto, é um conhecimento que precisa estar disponível na escola também para um conhecimento como produção da humanidade. A questão justamente enquanto escola pública, né? Precisamos trabalhar a diversidade cultural, religiosa, para que o estudante compreenda esse universo complexo, né, de culturas, de conhecimentos, de saberes, experiências, porque isso implica na convivência, né, na vida cidadã, portanto, no respeito à diversidade de crenças e assim por diante. E, portanto, não podemos educar para a segregação, né, do ponto de vista da religião, mas para a integração, para a convivialidade. Então, a escola precisa se preocupar nesse entendimento, né, de formar cidadãos capacitados para fazer a leitura de mundo e agirem, né, eticamente, obviamente, respeitando essa pluralidade, essa diversidade. Então, passa muito pela educação, de fato, para além da confessionalidade. Por isso, hoje, né, o FONAPER, né, trabalha nessa perspectiva há mais de 30 anos, de se preocupar com as redes públicas, de oferecer esse componente, como está previsto na Constituição, mas, claro, respeitando a matrícula facultativa, mas numa perspectiva de estudo das religiões, sob o ponto de vista das ciências da religião, então, para que, de fato, se respeite a laicidade, né, do Estado, mas se contribua também com a formação integral do sujeito.
6: Aí me permita, então, ouvir agora a Cláudia Acostin a propósito desse tema, e eu pergunto a você, Cláudia Acostin, se retirar o ensino religioso da formação escolar não reduziria essa oportunidade dos alunos conhecerem diferentes crenças e aprenderem também a conviver com essa diversidade?
8: Bom, Milton, em primeiro lugar, eu acho que a base nacional comum curricular, que é o nosso, digamos assim, pré-currículo nacional, de onde advém os currículos estaduais, municipais e escolares, ela estabeleceu, a meu ver, de maneira correta, que o ensino religioso deve ser facultativo e não confessional, como o Adesir até apontou, não confessional. O não confessional quer dizer não há que se ensinar catolicismo, umbanda, protestantismo ou evangélico, como se chama mais recentemente, religiões evangélicas, doutrinando para essa visão religiosa, e sim ter uma visão mais cultural, mais e não negando a ciência da religião. Então, fica proibido fazer proselitismo religioso nas escolas públicas, Naturalmente, uma escola particular que os pais escolheram aquela escola é uma questão diferente, mas nas escolas públicas não pode haver proselitismo de nenhuma religião ou crença, e numa abordagem de entender o eu, o outro, o nós, entender as múltiplas comunidades que se organizam a partir de visões culturais e religiosas. Eu acho isso positivo. O que me preocupa, e eu vou ser muito franca, o Brasil tem uma jabuticaba, só 4 horas de aula no ensino fundamental. Nenhum país com bom sistema tem menos de 7. E nós vamos colocando uma série de disciplinas. Edgar Morin já falava do excesso de fragmentação dos saberes. Esse ensino poderia estar em outras disciplinas, em história, em sociologia, em outras visões. Mas optou-se por ter uma disciplina de ensino religioso. No momento que se optou, enfrentamos um problema, que poderia ser um problema, que seria uma visão mais doutrinária. Acho que chegamos num ponto positivo. Não deve ser obrigatória e não deve ser confessional. Devemos caminhar mais rápido para tempo integral, para não ter tantas disciplinas exprimidas num tempo tão curto.
0: Quero ouvir de vocês dois o seguinte: como fazer na prática com que esse conhecimento sobre as religiões seja promovido sem determinadas crenças serem privilegiadas e outras crenças que são minorizadas na nossa sociedade serem escamoteadas? Começando por você, Ademir, ou Adesir, perdão.
7: Então, acho que a Cláudia já sinalizou também, né, esse aspecto, que a BNCC sinaliza e traz, né, como uma diretriz curricular. Então, nós temos, e eu tenho minha formação em ciência da religião, tenho trabalhado como professor de educação básica e formação de professores também nesta área, e basicamente, se nós olharmos, né, as habilidades previstas no currículo, nós vamos identificar inúmeros conhecimentos específicos que justamente trazem essa abordagem mais universal, né, da dimensão da espiritualidade humana, né, que envolve desde a questão da diversidade de práticas, de ritos, de mitos, né, como isso impacta, né, no dia a dia, né, na formação da consciência dos sujeitos, das crianças, né, e estudantes, para que de fato eles reconheçam, porque a religião ela acaba sendo, por vezes, uma bandeira que se usa muito do ponto de vista emotivo e não racional, e isso facilmente pode impactar em atitudes de discriminação, de preconceito. Portanto, o ensino religioso, ele precisa, né, na escola pública, trazer essa diversidade religiosa, como apontei primeiro, que traz justamente as religiões minoritárias quanto aquelas majoritárias. Portanto, por isso que o Estado precisa garantir, através da laicidade, né, que todos, de fato, os que optam, né, ter o componente, né, a disciplina, terem uma visão geral de todas as matrizes culturais, as indígenas, afro-brasileiras, asiáticas, as semitas, enfim, né? Então, esta visão mais ampla, e aí implica, claro, por ser um componente, ele tem um objeto, tem objetivos, né? Tem uma didática, enfim, assim como os demais componentes, né, que precisa ter esse tratamento e esses pressupostos, né?

0: pedagógicos.
1: Cláudia Coxim, com a atual estrutura que nós temos e inclusive com o número de horas aula que você mencionou, é possível fazer isso, trazer essa diversidade do conhecimento sobre as religiões sem privilegiar grupos específicos?
2: Olha, o processo de ensino-aprendizagem, Cássia, é um processo humano. Quer dizer, se eu não formar bem o professor para uma abordagem como a Decir descreveu, nós corremos um risco, sim, de preconceitos, vieses que o ser humano traz consigo, de preconceito contra essa religião ou aquela religião, preconceitos étnico-raciais que também se manifestam nesse processo, aparecerem com força. Então, como em qualquer outra disciplina, mas talvez até mais nessa, nós temos que formar o professor para uma visão de enxergar o outro com respeito, de entender que não são só os meus símbolos, os meus mitos, os meus dogmas que são importantes, eu como portador ou portadora de uma religião, mas o do outro também deve ser respeitado. E é assim que o aluno aprende a fugir dessa horrorosa polarização que nós estamos vivendo em todos os campos de saber e atuação humana. Quer dizer, aprender a viver juntos, né, que está inclusive na Agenda 2030 da Unesco, a ideia de eu aprender a respeitar o meu colega e até admirar aquilo que não é o meu. É muito rico. Então, eu repito, se nós tivéssemos uma carga horária mais importante para um processo de ensino, aprendizagem que ensine a pensar e a desenvolver atitudes e valores nas pessoas, a gente ganharia muito com esses conteúdos sendo ensinados por professores formados para essa prática e não só para o ensino da sua religião específica.
3: Cláudia Coxim, Adecir Poser, muito obrigado pela gentileza de vocês trazerem alguns dos argumentos sobre este tema do ensino religioso na sala de aula, para que as pessoas possam, a partir desse conhecimento de vocês, também desenvolver o seu pensamento crítico sobre este tema que nós escolhemos botar aqui nesta série de 50 temas para o Brasil. Muito obrigado pela participação de vocês e muito obrigado a você que está conosco aqui, lembrando sempre que esse debate em seguida fica à sua disposição lá no canal da CBN no YouTube para que você possa compartilhar, conversar sobre esse assunto e pesquisar também sobre este tema para ampliar ainda mais o conhecimento. 8:46.

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0: 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Tchau, tchau.
1: 8h49.
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3: De volta com você, ouvinte CBN, falando agora da saída da Zona Sul do Recife, com trânsito bastante complicado. Tem um acidente envolvendo moto ocupando a faixa da esquerda logo após a descida da ponte Governador Agamenon Magalhães. E mais à frente tem um carro parado na subida do viaduto Capitão Temudo. Então, para você que está seguindo de Boa Viagem ou do Pina em direção à área central do Recife, redobre a sua atenção ao passar pelo trecho, mas siga então pelo Antônio de Góis e também pelo viaduto Capitão Temudo, que é o melhor trajeto. 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Ayrton Vasconcelos para a CBN Recife. 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

0: Luiz.
1: Hoje tem América Mineiro e Náutico em campo às 8:30 da noite em Belo Horizonte. A provável formação da equipe alvirrubra: Muriel, Arnaldo, Léo Índio, Betão e Igor Fernandes, Samuel, Wenderson e Jean Carlos, Borazzi, Derek e Vinícius. Com o início da rodada 26 da Série B e a goleada do Cuiabá sobre o Atlético 3-0, o Náutico perdeu uma posição e está na décima colocação na Série B. Obviamente, em vencendo a partida de hoje, volta a subir na tabela do campeonato. A arbitragem será paranaense, Kleber Ariel Gonçalves. Arbitragem de vídeo com Márcio Henrique de Góes, de São Paulo. Em entrevista ao Diário de Pernambuco, o presidente do Santa Cruz, Bruno Rodrigues, afirmou que o contrato da nova SAF, a Sociedade Anônima do Futebol do Clube, já está assinado.

0: e ainda diz que os novos investidores irão aportar 6 milhões de reais no Clube Tricolor para que o Santa Cruz quite as suas dívidas, principalmente com jogadores e comissão técnica. Amanhã à noite tem reunião do Conselho Deliberativo para bater o martelo da SAF Coral. O esporte confirmou ontem à noite a contratação do técnico Mariano Sosso, que está voltando à Ilha do Retiro. A primeira passagem do argentino foi em 2024. Ele deve chegar ainda hoje pela manhã. O treinador vai assistir o jogo de amanhã contra a Ponte Preta. Isso se o nome não for publicado a tempo no boletim interno diário da Confederação Brasileira de Futebol. Ele vem com contrato até o final da disputa da Série B do Campeonato Brasileiro. O volante Fernando Sobral foi oficializado como reforço do Sport. O atleta chega com um contrato até o final da temporada de 2028. Como os clubes só têm até sexta-feira para a contratação de jogadores ainda para esta temporada, o Sport ainda busca dois atacantes. Um chamado de beirada, ou seja, aquele que vai jogar pelos lados do campo, e outro que vai jogar um pouco mais centralizado.
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2: 8h58.
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4: Novidade no embate dentro do STF, decisão tomada agora há pouco pelo ministro Flávio Dino, que permite o retorno de Andrei Rodrigues para o comando da Polícia Federal. Felipe Igreja, explica isso para nós agora ao vivo.
5: Exatamente, Milton. Acaba de sair a decisão do ministro Flávio Dino concedendo uma liminar para reintegrar imediatamente Andrei Rodrigues ao cargo de diretor-geral da Polícia Federal e Leandro Almada ao cargo de diretor de inteligência policial, contrariando aí, portanto, a decisão do ministro André Mendonça de ontem pelo afastamento dos dois delegados. Flávio Dino, no entanto, considera que existem problemas processuais graves na decisão do colega de ontem. O ministro argumenta que o Partido Novo não teria legitimidade para pedir o afastamento cautelar dos delegados em uma investigação criminal. Segundo o ministro Flávio Dino, o Código de Processo Penal prevê que medidas cautelares sejam solicitadas pelas partes, pela autoridade policial ou pelo Ministério Público e não inclui partidos políticos entre as partes legitimadas para solicitar essas medidas cautelares. Dino também afirma que a questão deveria ser analisada pelo plenário do Supremo Tribunal Federal e não por decisão monocrática, porque o presidente da corte, Edson Fachin, já havia instaurado um procedimento para que o plenário examinasse relatórios de inteligência da Polícia Federal relacionados a esse caso. Dino também destaca que André Mendonça estaria envolvido diretamente nessa controvérsia e não poderia, portanto, atuar como parte e juiz da própria questão. O ministro também afirma que a decisão de André Mendonça ao suspender as atividades de inteligência da PF prejudicaria investigações em andamento. Segundo Dino, a inteligência policial é essencial para diversas apurações e sua paralisação poderia afetar os trabalhos conduzidos por outros ministros e órgãos judiciais. Dino, portanto, determina a reintegração imediata de Andrei Rodrigues como diretor-geral da Polícia Federal e também de Leandro Almada como diretor de inteligência policial e a retomada do trabalho da diretoria de inteligência policial. Essa decisão também é liminar e, segundo Dino, ficará submetida à autoridade do plenário do Supremo Tribunal Federal. Ele encaminhou o caso para análise da Procuradoria-Geral da República, para manifestação da PGR e depois diz que será submetido ao plenário. E escreve ainda aqui no trecho final do seu despacho, ministro, que qualquer resistência ao cumprimento da ordem poderá caracterizar, conforme o caso, ilícito, sujeito às consequências previstas no ordenamento jurídico. Milton.
4: Muito obrigado, esse foi Felipe Igreja, seguiremos falando sobre esse assunto na sequência aqui no Jornal da CBN.
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0: Bom dia para você, Paulo Vinícius Coelho.
1: Bom dia para você, Milton Young. Bom dia, Cássia Godoy, tudo bem?
2: Tudo jóia, PVC, bom dia.
0: Comecemos pelo Fluminense.
1: O Fluminense foi muito bem. Ontem, o primeiro tempo, decidiu o jogo, fez 2-0. Acho que encaminha a classificação, porque o Platense, de um ano para cá, só ganhou uma vez por 2 gols de diferença. Só ganhou do Corinthians em Itaquera. O Corinthians já estava classificado na fase de grupos e foi o único jogo que ganhou de 2-0. 2-0 foi...

0: deve ter tudo para se classificar na semana que vem jogando em Buenos Aires. Pela Copa Sul-Americana, o Vasco empatou contra o Santa Fé 0-0, chutou a gol mais vezes do que o Santa Fé, mesmo cenário do São Paulo, que perdeu num vacilo da marcação do lado direito da defesa, Lucas Ramon. Arboleda chegou atrasado, Merentiel finalizou 3 vezes para fazer 1-0 pro Boca Juniors. Resultado que o São Paulo tenta reverter na semana que vem, tenta fazer 1-0 para levar para os pênaltis, 2-0 para se classificar. No único confronto de Sul-Americano em 2007 entre os dois clubes, São Paulo e Boca, o São Paulo eliminou o Boca.
1: E o que teremos hoje, PVC?
0: Hoje tem Santos e Atlético, Vila Belmiro. Santos contratou Everton Cebolinha, ontem o 20ª contratação do Santos em 1 ano, desde que o Alexandre Matos chegou. Santos e Atlético às 19 horas, quartas de final da Copa Sul-Americana, e depois, no mesmo horário, Palmeiras e LDU no Nubank Parque, chuvoso, tá chovendo muito em São Paulo. E às 21h30, Estudiantes e Corinthians. Uma vez os dois se enfrentaram em mata-mata em 2023 na Copa Sul-Americana, o Corinthians eliminou Estudiantes nos pênaltis, mas perdeu em La Plata, volta aonde jogou em 2023.
2: Muito obrigado e até mais.
0: Até amanhã, meu. Até amanhã, tchau.
1: Até amanhã, PVC.
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0: quinta-feira, 9 de setembro de 2026. A OAB do Distrito Federal abriu um procedimento disciplinar contra a mulher, os filhos e a cunhada do ministro do Supremo, Alexandre de Moraes. As punições podem incluir multa, censura e até exclusão da inscrição dos advogados. A família é sócia do escritório Barsi e Barsi, que teria firmado um contrato de 131 milhões de reais com o Banco Master. O escritório afirma que as questões já foram arquivadas pela PGR e critica o uso do caso em um contexto eleitoral. A OAB também abriu procedimento contra o advogado Ciro Soares, que intermediou uma reunião entre Daniel Vorcaro e André Mendonça. O governo do presidente Donald Trump vai proibir, a partir de 29 de setembro, a importação de uma nova lista de produtos do Canadá, incluindo laticínios, bebidas alcoólicas e motocicletas. Em julho, Washington havia imposto tarifas de 50% sob a alegação de que o Canadá discrimina produtos americanos. Em resposta, o governo canadense anunciou taxas de até 50% sobre produtos dos Estados Unidos. O Brasil retomou no início do mês as negociações com a Casa Branca. O governo brasileiro é pessimista quanto ao fim definitivo das tarifas e busca a redução das taxas de até 37,5% ou a ampliação da lista de produtos isentos. No horário de Brasília, 9:06.
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3: 9 e 7.
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4: Eita, comando agora aqui, já estamos com a turma que sabe das coisas para bater forte e vamos até o meio-dia. Hoje é quarta-feira, 9 de setembro de 2026. 252 dias do ano. Deixa eu ver o sorteado hoje. 1, 2, 3, 4, 5. Doutor Eliseu, quantos dias faltam para o ano terminar?
5: Rapaz. Sente.
4: Eu vou lhe dar uma dica, são 252 dias do ano. Quanto é que falta para terminar?
5: Tem que fazer a conta, né? Tem 113. Eita, de 115, viu? Quase. Ah, olha.
4: 113, mas o ano. Tá correndo numa velocidade danada.
6: Se hoje fosse é bissexto, dia... ele tinha acertado, né?
4: Hoje é dia do veterinário e é dia do administrador de empresas.
6: É, exato, é, tá vendo?
4: Por que os administradores de empresas nunca têm empresas?
6: Que?
4: É para administrar dos outros?
6: Né? Não, é uma função nobre. Bom dia a todos, né? E é uma função nobre. Meus amigos veterinários, eu tenho vários, né? E assim, também função nobilíssima. E dizem, né? E eu não concordo com isso, mas eu não vou mentir que foi meu caso. Quando você tem muita coisa e muita... Se eu gosto disso, eu gosto daquilo outro. Aí eu disse, eu vou fazer administração. Porque eu comecei, não terminei o curso de Direito, de Economia, né? E Ciências Contábeis. Enfim, mas eu acho que os princípios da administração, eles servem para tudo na vida. Até para a família mesmo, sabe? É essa questão básica, basilar, todo administrador sabe, e até quem não é, mas paga cadeiras da área, que é essa questão de missão, visão, valores, né? Por que você produz, a função social de uma empresa, enfim, é muito importante. E agora tem uma carreira nova, né? Que é a ADM Tech, que está todo mundo correndo para ela, até minha filha que vai fazer vestibular no final do ano, né? Que é você juntar esses princípios com as novidades da tecnologia, da inteligência artificial, enfim.
5: Fundamental, né?
6: Um monte de coisa boa por aí.
4: Escute, eu estava vendo com o André hoje aquela frase de... do filho de Bolsonaro, Zé de Abreu, hoje ele vem dizendo aí no jornal, ele diz, prometeram fechar o STF com dois soldados e um cabo, fecharam com um pastor.
6: Meu Deus!
4: Eita!
6: Eu lembro do nosso macaco Simão, Zé Simão, né? Essas sacadas são maravilhosas.
4: Agora, você tem... Tem o telefone de Gilmar Mendes, não?
6: Eu não, eu queria muito ter, mas
4: tá
6: não
4: na
6: tem.
4: Itália.
6: É, né?
5: Ah, disse que foi para um curso jurídico e aí ontem apareceu num casamento. Num momento desse,
4: no Lago de Como.
5: É. E ele pediu vista.
4: É. Em 11 segundos. Pediu vista e viajou de tarde.
6: É. Em 11 segundos ele pediu vista. Geraldo, a gente tem que ter muito cuidado com escatologia, né?
4: Eita,
6: sabe por quê? Falar de nome de cocô, todo mundo faz. Sim, é. Mas aí eu vi uma história maravilhosa. Diz que os ministros do Supremo, eles estão agindo como se estivessem numa missa e algum deles soltassem um pum. E todo mundo fica olhando para a cara do outro, não diz nada. Teve um fotógrafo, acho que foi da Globo, que fez a foto dele no auge da crise. Um dia depois,
5: rindo,
6: como se tivesse contado uma piada, ele e o Brasil se acabando. Porque o que a gente está passando é a pior crise do STF de todos os tempos. Ou seja, está repercutindo na nossa democracia.
4: O mais famoso do momento, vamos botar ele para falar aí, nosso Jota, é o nosso Mendonça, que fala... os moicanos que a gente ainda tinha era o pessoal da Polícia Federal. Agora entrou a Polícia Federal no
6: e outro. O que é lamentável, porque esse pessoal faz um trabalho de cunho técnico reconhecido pelos resultados,
4: pelo,
6: né?
4: Que, pelo que o homem está dizendo aqui, tem gente melando.
6: Aí lá. Lança suspeição.
4: Quer ver? Escute aí.
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7: Quem é a turma? Página 5 da representação da Polícia Federal. Liderada por Daniel Vorcaro, tinha um sicário, alguns policiais federais, nem todos descobertos ainda. Ainda se investiga outros policiais federais. Havia nessa turma empresários do jogo do bicho. Era uma mistura de milícia da Polícia Federal, dentro da Polícia Federal, com crime organizado no Rio de Janeiro. Há uma série de figurinhas desconhecidas aqui. Eu não sei. Talvez seja muito simples hoje acabar com a investigação. Basta alguns desses desconhecidos, talvez atentar contra a integridade física do relator. É disso que nós estamos tratando. Eu não sei. Eu sei que hoje, para parar do jeito que está, polo mais frágil.

0: sou eu. Mas como eu disse, é preciso ter coragem.
1: Vamos em frente. Aí tem aqui a manchete de qualquer jornal que você pega. Essa aqui é do manchete aqui do Diário de Pernambuco, da coluna do Diário, que diz: STF precisa ser salvo de seus ministros. Veja, porque não, como é que você vai resolver esse problema se está nessa dimensão?
2: A mudança precisa ser de fora para dentro, porque se for esperar de dentro para fora, não vai vir.
3: Ô, Geraldo, o que eu tenho visto de ontem para hoje e nos últimos dias é uma euforia absolutamente irresponsável de bolsonaristas, de lulistas. Essa coisa não ajuda a ninguém, a ninguém. Se o Mendonça descumpriu aí algum rito, é possível corrigir, mas o que a gente identificou e que ele identificou é muito sério. A Polícia Federal é um órgão de Estado, não pode estar a serviço de estar fazendo arapongagem, tá certo? E aí ele incorre nos mesmos erros, se tecnicamente ele falhou, de Alexandre Moraes em diversas vezes. Vamos quando ouvir. Se intrometeu em poder e etc.
1: E Fachin, veja a calma.
3: Esse tem a pior situação.
1: Veja a calma de Fachin, né? Parece o Papa, não? A guerra tá matando.
3: Tá no colo dele.
2: A freira no cabaré.
1: Lá vem ele.
4: Os dias de hoje reclamam esse diálogo permanente, reclamam que tenhamos uma resposta à altura dos desafios. E eu estou plenamente convencido de que o Poder Judiciário brasileiro está à altura dos desafios que se lhes apresentam no momento contemporâneo. E a justiça brasileira não faltará à legalidade constitucional, por certo, por seus deveres que decorrem da própria Constituição.
2: Veja que ele disse o Poder Judiciário. Uhum. Ele não se remeteu ao STF, que ele é o presidente.
3: Mas é hora dele também sair do discurso. Tá no colo dele, ele passou para Carmen Lúcia, é o tal da questão de ética. Então é hora de realmente tomar uma decisão e chamar o feito à ordem.
1: Eu acho que ele deveria dizer: olha, minha gente, eu não posso resolver isso só. Porque as pessoas estão achando que o presidente do Supremo vai resolver só.
2: E não vai.
1: Não vai resolver. Presidente Supremo,
2: mas geralmente a primeira coisa que ele devia fazer é ser o relator dos processos do INSS e do processo do
3: Morgado. E fechar o inquérito do fim do mundo. E punir Alexandre Moraes. Tem muita coisa pra fazer.
2: O primeiro ponto é esse.
5: Não é assim.
2: Mudar a relatoria desse processo.
5: Não é assim.
1: E ministro, presidente Supremo, não pode. O poder dele é desse tamanho.
5: Mas
1: é igual aos outros.
2: Ele só vota. E ele só vota no final se tiver empate.
3: Mas deveria ser o que o Geraldo está dizendo. Desde as medidas de Alexandre Moraes, não tem sido assim.
5: Mas vamos lá. Existe uma questão técnica muito grande. Agora mesmo estou vendo na televisão que Dino retornou a André. Vamos lá. O ministro André Mendonça deu uma decisão com outros ministros em uma turma, na segunda turma, onde afastou o delegado-chefe da Polícia Federal. Por outro lado...
1: É o Andrei, né?
3: Andrei Rodrigues.
5: Por outro lado, ele entra com o André, entra com um pedido, cai com Dino, que poderia se julgar suspeito. Suspeito não. Incompetente, porque competente quem está decidindo isso era André Mendonça. Ele deveria ter jogado para a segunda turma, que é o processo onde corre isso. Não. O Dino vem para provocar.
3: É, exatamente.
5: Ele dá uma decisão.
3: Briga
5: cautelar. Eu não sei se ele preencheu os requisitos da cautelar, que é o periculum in mori, o fumus boni
3: uris. É fácil, nada.
5: Mas vamos lá. Aí ele dá, aí começa a existir no próprio...
1: Doutor, eu não estava prestando atenção. É o perigo furado.
2: Ô, Geraldo.
3: Perigo da demora.
1: Atenção, silêncio. Perigo mori, fumus boni uris. Não,
2: periculum in mori. Deixa o advogado falar, que é melhor.
5: Não, os requisitos para uma decisão cautelar é o risco do dano que possa causar caso ele demore dar a decisão.
1: Esse tá feio.
5: Aí chamou periculum in mori em latino.
1: Sim.
5: Em latim, que significa o perigo da demora.
1: Sim.
5: E o fumus boni uris é a fumaça do
1: bom
5: direito.
1: Eu prefiro
5: o
1: fumus boni uris.
2: Agora,
1: deixa eu o periculum in mori.
2: Geraldo, nunca esqueça que o fumo no boni uris dos outros é refresco.
5: Aí eu passo a ter no tribunal, no Supremo, duas decisões conflitantes sobre o mesmo tema. Um que está com o doutor André Mendonça, que eu entendo que seria o responsável pelo processo, a segunda turma decidiu, e agora Dino, que faz parte de uma banda política. Então, dentro do Supremo Tribunal Federal, existe uma banda política que é visível.
3: Duas.
5: Sim, não,
3: duas.
5: Mas uma banda
1: talvez
5: política...
1: Talvez três.
5: Ou mais. Enfim, mas...

0: Eu também entendo, o André falou, concordo que às vezes o ministro presidente pode chamar para si esses processos, mas veja, quem está com a investigação, que está ainda iniciando um processo, um inquérito, que botou, ele abriu a janela para que se veja aqui, ó, tem aqui, provavelmente, na busca por vocar, eu encontrei nome de ministro e de outras pessoas da autoridade. Vamos botar na turma para que a turma decida isso. Então, hoje eu tenho uma controvérsia e aí eu entendo que caberia ao plenário, da mesma forma que foi urgente a decisão de doutor André Mendonça e foi urgente a decisão de Dino, caberia ao plenário imediatamente, de forma urgente, avocar o mesmo Perícola e Mora, que um entendeu que era para afastar, o Perícola e Mora do outro que disse que era para ficar. Eu tenho dois Perícola e Mora, tenho dois Fumos Boniures, e o plenário precisa
1: decidir. Só o presidente pode resolver isso.
2: Só o ouvinte, Faquinha, tá? E o ouvinte precisa entender que no momento desse, onde tem argumento para um lado e para o outro, tem que botar os 10, né, já que tem isso. Um que está afastado, não foi preenchido ainda, para sentar e tirar o sigilo de tudo. Claro. O que pode salvar o Brasil nesse momento dessa crise é dar publicidade, lançar luz, porque a luz ela ilumina e tira o mofo. Sabe porque o negócio está muito sério.
3: Sabe o que é que assusta? É que você tem 81 senadores. Na verdade, os senadores é que decidem pelas entradas dos ministros.
2: Isso.
3: Todos que estão ali foram conversados com eles.
0: É. Mas agora,
1: o sistema está errado, saída. Geraldo. Aquilo é uma sabatina de
3: fazer. Era para reunir tudinho e conversar.
1: É. Não, mas você tem um presidente do Senado, um Alcolumbre. Geraldo. Não, você não vai esperar nada de um cara.
0: Não, mas veja bem, eu vou discordar de Geraldo. Geraldo está falando agora na entrada. A gente não pode mais discutir a entrada, que já estão todos dentro.
3: É. Discutir a saída.
0: Não, pronto, agora.
3: Porque a saída com eles também.
0: Vamos para o Senado, que já bem. Um ministro envolvido com um criminoso, um ministro recebendo contratos, a mulher dele recebendo avião, os filhos recebendo cartão de crédito.
3: Você só ele... fala desse, você tem raiva dele. Fala
0: não,
3: dos outros.
0: Não, mas veja bem, é o que está agora em foco.
3: Fala do que foi para Itália.
4: Mas tem filho de Fux, não. Tem filho de Cássio Nunes
0: Marques. Todo ele, veja bem, é abrir o impeachment, é abrir um processo de impeachment e o Senado acolher. Aí eu bato, me deparo agora no problema do Senado. Os senadores, tudo com o rabo preso...
1: Não são todos, não, mas o presidente do Senado é. E ele é quem pode pautar o impeachment. Pronto, tem lá mais de 100 pedidos e o cara não pauta.
3: Só tem um falando que é aquele do Piauí ou de Sergipe, aquele que é delegado. O resto está calado. Na minha cabeça era assim, olha, nós estamos em crise, o Senado é a casa pensante do país. Nós estamos de plantão durante...
4: É uma força-tarefa.
3: Durante o tempo todo, nós estamos aqui... para ajudar a resolver essa parada.
2: Geraldo, eu reforço o que você fala, e não é saudosismo, que a gente precisa pensar nisso também. Houve um tempo em que o Senado era composto, em boa parte, se eu não dizer a maioria, de ex-governadores, de pessoas de cabelos brancos, de gente de responsabilidade, que sabia como os estados funcionavam, como eram as bancadas, tudo. Então, aquilo ali era para ser uma casa muito qualificada e de muita experiência, inclusive para os momentos de extrema crise, como a gente está vivendo agora. Hoje em dia, você tem um monte de gente lá que não vale rabo de cabra.
3: Agora, eu quero que vocês saibam uma coisa aqui. Santa Cruz vai receber
2: agora vai.
3: 11 milhões em 2026, diz o presidente. Olha, 11 milhões no Santa Cruz é uma cesta
2: básica. Futebol é troco.
3: Lá em casa.
2: É para futebol é troco.
3: Nossa Senhora. Aí, quem comeu? Quando falaram num bilhão, aí os torcedores de Santa Cruz enlouqueceram.
4: 11, tocaram sirene.
3: 11 milhões, aí é como que todo torcedor do Santa Cruz dissesse, aí eu tenho.
4: Vamos fazer uma vaquinha,
3: aí
4: né?
3: Aí eu tenho. Minha Nossa Senhora.
4: A reunião do conselho é amanhã à noite, tá? Extraordinariamente já convocado.
0: Parabeniza, meu Santa Cruz, a torcida que foi pro estádio, rapaz, deu um show. E nós vamos ser o primeiro.
2: Eu quero falar, enquanto rubro-negro, torcedor do esporte, a torcida do Santa Cruz é fantástica.
5: Não existe
2: é
5: igual, não. Não existe. Eu falo enquanto alvirrubro também, eu fiquei... Repercutiu bastante nas redes sociais.
3: Vocês não vão pro Santa Cruz.
1: Deixa o Náutico acabar. Deixa o Náutico acabar, eu vou pra lá. Não vou pro esporte.
3: Atenção, vamos pra essa história de pensão. Vamos pra justiça previdenciária, que nós temos especialistas aqui na área.
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7: É, pessoal, cruel.
6: cruel esse novo cálculo da pensão do INSS. Olha aí, na prática, o tanto que é ruim. Vamos lá, vamos entender então. Para quem já acompanha a gente aqui há um bom tempo, por que que vocês acham que ela está recebendo só R$2.000 de pensão, apesar do marido dela ter contribuído a vida inteira com o teto? Olha só para vocês verem o tanto que é cruel. Vamos explicar aqui na prática, de maneira bem simples. Antes não era assim, antes era valor cheio 100%. Hoje não. Então vamos pegar, por exemplo, se o valor cheio fosse R$4.000. Então suponhamos que era para ela estar recebendo R$4.000 de pensão, mas não está. O que que aconteceu? Hoje, para calcular o valor da pensão, começa em 50% do valor do benefício, ou seja, R$2.000, mais 10% para cada dependente. Então, considerando que ela, como viúva, é uma dependente, ou seja, acrescenta mais 10%, ou seja, 50 mais 10. Então, ela vai receber 60% do que seria o valor cheio. Se o valor cheio seria R$4.000, então 6 vezes 4, 24, 2.400. Então, ela vai receber 2.400. Não ela aqui do exemplo. Ela está recebendo só 2.000. Estou falando do meu exemplo que eu estou dando aqui para ilustrar para vocês, né? Só para provar para vocês que realmente essa nova forma de calcular a pensão do INSS ficou bem ruim. Bem ruim mesmo. Se tiver um filho, por exemplo, aí é mais 10% e os dois dividem até o momento em que o filho fizer os 21 anos de idade, ok?
3: Doutor Eliseu, é isso mesmo?
5: É isso mesmo. É exatamente isso. E eu estava lendo a matéria hoje que tem um projeto tramitando para voltar. Como é que era antes, até 2019, Geraldo? Quando o segurado, não é aposentado ou não, falecia até 13/11/2019, que foi a data da reforma da Previdência, quem ficou, não é, o dependente, que poderia ser um cônjuge, um filho, recebia 100% do valor que ele estava recebendo. Então, se ele recebesse 5 mil de aposentadoria, a viúva, né? Porque o homem morre primeiro, viu, Geraldo? Em 20 anos de advocacia, eu só fiz 2 pensões por morte para homem. Todo o resto foi para mulher. Sim. Então, o homem morre primeiro, infelizmente. Então, a mulher ia receber R$5.000, certo? Isso até 13/11/2019. Agora, o cálculo mudou. Agora, o cálculo é 50% mais 10% para cada dependente. Então, se ele recebia R$5.000... De aposentadoria, a mulher agora só vai receber 60% dos 5 mil. Uhum. E se tiver mais um filho, 70%, 80% para cada dependente até o limite de 100%. Salvo se tiver um filho, não é, inválido, um dependente inválido, aí você recebe 100%. E a conta, esse que falou aí, eu conheço bastante, que é até Escobar, advogado, uhum, lá do Goiás, a conta pode ser ainda pior se a pessoa não tiver aposentada. Não é? Se a pessoa, vamos pegar meu amigo aqui, Paulo, uhum, se ele não tiver aposentado e ele morrer, ele não vai morrer não, mas só um exemplo aqui, a gente vai calcular pra ele uma
3: aposentadoria. Ninguém sabe o dia
5: ninguém
3: de
5: sabe,
3: amanhã,
5: né? Pô, não adianta. A gente vai receber, a gente vai calcular uma aposentadoria por invalidez que ele teria direito. Aí vamos supor que ele tem 15 anos, é 60% da média dele, e a viúva 60% de 60%. O que é pior ainda. Então, esse cálculo ficou muito ruim após a reforma da Previdência.
3: Agora, e dinheiro para pagar isso direito? Porque, normalmente, a gente está ouvindo dos senhores mesmo, que são especialistas, que nós vamos terminar tudo em salário mínimo.
5: Veja, essa questão do déficit da Previdência, a gente pode fazer conta que diz que a Previdência está deficitária e pode fazer conta dizendo que a Previdência não está deficitária.
2: Porque, é o sistema, né, doutor Eliseu?
5: Agora, a grande questão é que nós vamos ter uma nova reforma. Aí, sim, já se fala em nova reforma. A gente teve uma em 2019, uhum, e já está se falando uma nova reforma, aumentar a idade, etc.
3: E não é para pagar mais, né?
5: Não.
4: Não.
3: A gente volta pra, daqui a pouco.
4: É para tirar.
3: Para receber mesmo.
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8: De volta com você, ouvinte CBN, falando de trânsito intenso na Via Mangue, desde a Tomé Gibson até as mediações do túnel Josué de Castro. Na Avenida Antônio de Góes tem trânsito intenso tanto na pista norte quanto na pista sul, desde o início da via até as mediações do cruzamento com a rua Nogueira de Souza. Nesta manhã de quarta-feira, você que segue do bairro de Boa Viagem em direção à área central do Recife, melhor caminho é seguir pela Avenida Boa Viagem, pegando a pista norte da Antônio de Góes. 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Ayrton Vasconcelos, para a CBN Recife.

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8: Quarta-feira, 9 de setembro de 2026. Cerca de 3 mil entidades empresariais publicaram um manifesto cobrando resposta do Supremo à crise na corte. Os grupos representam juntos cerca de 90% do PIB brasileiro. O documento pede ao plenário que analise os fatos em sessão pública e afirma que a resposta não admite prazo. Um segundo manifesto, assinado por 157 empresários, economistas e personalidades, defende o afastamento de suspeitos e a criação de um código de conduta no STF. Entre os signatários estão Armínio Fraga, Luísa Trajano e Luciano Huck. 13 ministros aposentados do Supremo já haviam enviado uma carta à corte com cobrança semelhante. O secretário de Estado dos Estados Unidos, Marco Rubio, prometeu reconstruir a relação da Casa Branca com a Colômbia e afirmou que os dois países se afastaram durante o governo do ex-presidente de esquerda, Gustavo Petro. Rubio desembarcou em Barranquilla nesta terça e iniciou uma viagem pela América Latina, que também inclui Peru e Equador. Os três países são governados atualmente por líderes alinhados ao presidente americano, Donald Trump. A seleção brasileira feminina de vôlei estreou com vitória por 3 sets a 0 sobre a Venezuela no Campeonato Sul-Americano no Maracanãzinho. A competição vale vaga nos Jogos Olímpicos de Los Angeles em 2028. O time comandado pelo técnico José Roberto Guimarães volta à quadra hoje às 8 horas da noite contra o Peru em jogo válido pela segunda rodada do torneio. No horário de Brasília, 9h33.

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6: Eu tenho gostado muito do Instagram, da mídia social. Tem tido muitas homenagens ao rádio. Vocês estão notando, né?
7: Sim.
6: Muitas homenagens. Tem um inclusive da CBN de São Paulo, Rio.
7: Rio.
6: É
7: Rio.
6: Faz
7: Rio.
6: Muitas matérias, pega o Brasil todo e tal. Mas tem uma matéria de hoje, que o Rubo está inclusive no meu Instagram, de um cara bem informado que foi ver um jogo no Rio Grande do Sul e viu lá a rádio Gaúcha, que é quem transmite futebol lá. Uhum. Não é o nome daquele bicho doido?
7: Pedro Ernesto, narrador?
6: Pedro Ernesto
7: Bernardinho.
6: Pedro Ernesto.
7: Grande figura.
6: Olha, vou dizer de novo, quando Internacional foi campeão do mundo, né?
7: É.
6: No Japão, de meia-noite. Atenção, Rio Grande do Sul, atenção, meus amigos, vá pra zona, leve, agarre uma rapariga. Nossa senhora.
7: Ele é doido pra estar lá, mas estava no Japão.
6: Então veja, esse ouvinte da Rádio Gaúcha. É coisinha curta, mas vale a homenagem para você ver a força do rádio, inclusive com os carros buzinando todos quando eles pediram. Olha aí.
8: Eu queria falar uma coisa sobre rádio. Alguns dias eu acompanhei o pré-jogo dos Grenais da Copa do Brasil pela Gaúcha, uma vez pelo rádio e outra pelo YouTube. Aí a galera da Gaúcha fez uma coisa que à primeira vista parece só uma brincadeira. No pré-jogo do Beira-Rio e no pós-jogo da Arena.
9: Quem estiver ouvindo pré-jornada na Padre Cacique está engarrafado, buzine a partir de agora. Vamos ver.
10: Vamos lá, quem está na frente do Gigantinho. Estamos sem audiência, Lucianinho. Obviamente, isso não é uma métrica científica de audiência, mas é uma demonstração muito poderosa de conexão. Isso me fez pensar em uma coisa que a gente ouve há anos. O rádio está morrendo. Eu acho que não. Algumas emissoras de rádio estão morrendo e outras provavelmente vão morrer, mas não necessariamente por causa da internet, do YouTube ou do streaming. Elas vão morrer se não entenderem que o comportamento da audiência mudou. A Rádio Gaúcha é um bom exemplo de quem entendeu isso. Ela continua tendo o FM, mas também está no YouTube, nas redes sociais, no digital e consegue ampliar a conexão com o ouvinte. E talvez seja justamente aí que esteja o futuro do rádio. O rádio não precisa competir com o YouTube. Ele precisa usar o YouTube, as redes sociais e todas as ferramentas disponíveis para continuar chegando nas pessoas. E isso é especialmente interessante nesse momento em que se discute quem tem mais audiência. O debate raiz ou sala de redação? As transmissões da Bagé TV e do Baldassio ou as da Gaúcha? Na minha opinião, emissoras como a Gaúcha têm uma vantagem importante. Elas não precisam escolher entre o rádio e o digital. Elas podem estar nos dois.
6: Aí tá certo.
7: Ô, Geraldo, só para mostrar a força da Rádio Gaúcha, a Gaúcha teve na Copa do Mundo, agora, nos Estados Unidos, em loco com 20 profissionais. 20. Você já cobriu Copa do Mundo fora do Brasil, sabe do que é a logística, sabe do custo. 20 profissionais saíram do Rio Grande do Sul para os Estados Unidos, isso por 40 dias.
11: É a rádio se atualizar, né? Ela não ficou só na transmissão, ela ampliou a transmissão, não só pela
6: com
11: antena.
6: Com todos.
11: Então, isso é relevância.
12: É teoria da evolução, como todos. Todas as empresas. Quem não se atualiza, fica superado, meu amigo. Agora, tem que se atualizar.
6: Queria trazer para vocês. Nesse momento que a gente precisa ouvir coisa boa, queria que a gente fosse no radar, Jota, e encontrasse a carta de Dom Pedro, do Dom Pedro II. Interessante como Dom Pedro I morreu com
7: 36 anos.
6: Aí o segundo morreu com 66, não é? Eu sempre tive uma dificuldade enorme em dividir esse Dom Pedro.
7: E é fácil. Porque fotos que tem do segundo é já ele velho. Exatamente. O mais velho na foto é o mais novo. Exato. E o mais novo é o mais velho. Aí conforme.
6: Agora, você imaginar o Dom Pedro I, com 36 anos, o pessoal fala muito dele porque ele era muito mulherengo, essa coisa.
12: Era rapazigueiro, puxou a mãe.
6: Tem idade pra isso. Tem idade pra isso, né?
7: Exatamente.
6: E saiu daqui, foi guerrear em Portugal.
7: Defendeu o trono da filha.
6: Tivemos dois caras fantásticos. E depois o orgulho, porque Dom Pedro I era português, né? E veio pra cá. Dom Pedro II era brasileiro, né? Com 6 anos de idade, já. Eu tava lendo um dia desses. Que ele tinha 6 anos de idade e as babás que iam levar ele para o colégio eram proibidas de falar com ele. Só se ele falasse, elas respondiam. O luxo do...
7: Dom Pedro II assumiu aos 14 anos de idade.
11: O infante.
7: No chamado golpe da maioridade.
11: Isso.
7: Ele tinha 14, deram uma canetada, parece o STF atual. Deram uma canetada para ele ter 18.
6: Agora escute,
7: canetada vem de longe no Brasil.
6: Joga a carta dele aí, veja.
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13: Preste atenção nesta carta escrita por Dom Pedro II antes da sua morte em despedida ao Brasil. Estou bem velho, mas ainda consigo sentir as areias das praias do Rio de Janeiro. Ainda consigo sentir a brisa das manhãs e o cheiro delicioso de café que só minha antiga terra era capaz de gerar. Ao longo da minha vida, tive a oportunidade de viajar pelo mundo, conhecendo novas culturas e costumes. Precisei viajar pelos continentes para perceber que nenhum dos lugares que visitei era tão grandioso quanto o meu Brasil. Percebi que nenhum povo era tão guerreiro quanto o meu povo brasileiro. Percebi que nenhum outro reino, império ou nação tinha as riquezas que nós tínhamos. Sei que não consegui agradar a todos, mas lutei por quase 60 anos com as armas que eu tinha. Tentei ser o imperador mais justo possível e tentei enfrentar os altos e baixos com muita sabedoria. Hoje, a única certeza que tenho é que, se dependesse somente da minha pessoa, muita coisa teria mudado no Brasil bem mais rápido do que se esperava. Por que não resisti ao golpe de Estado? Você deve estar se perguntando. Bem, porque eu não queria ver mais sangue brasileiro sendo derramado por ambições políticas. Era preferível ter em minhas mãos a carta do meu exílio do que o sangue do meu povo no chão. Confesso que perdi as contas de quantas vezes sonhei que estava retornando para minha pátria. Hoje sinto que minha jornada neste plano está bem próxima do fim. Quando a minha hora chegar, irei me curvar perante Deus, o Rei de todos os reis, e agradecê-lo do fundo do meu coração pela honra de ter nascido brasileiro. Este era o grande imperador do Brasil, Dom Pedro II.

0: Geraldo, vamos lá. Esse homem foi expulso do Brasil, né, com a revolução, com um golpe, né, com a proclamação da República em 1889. Ele é colocado para ele é exilado. E aí é a carta de quem está fora da sua terra. Entendeu? E esse exílio foi que fez com que ele tivesse saudade dessa terra maravilhosa. Ele era brasileiro, mas com a proclamação da República, ele não teve saída, ele foi viver na Europa. E aí essa é a carta, é o exemplo de um homem que amava o Brasil, um homem conhecedor das letras. Eu não conheço o pai dele, eu não sei quem é o pai dele. Sei não, não conheço, ele nunca gostava de Pernambuco. Não, para mim era outro homem. Que Pedro I não gostava de Pernambuco, acabou com Pernambuco, para mim ele não existe.
1: Mas a raiva não prescreve, não.
2: Não prescreve, é, não. A metáfora do nosso amigo Bosco. É.
0: Agora vamos lá, o filho era um homem amante das letras, conhecia os grandes escritores, rodava a Europa toda, divulgava o Brasil. Tá certo, respeitado na Europa, respeitado porque a mãe dele era uma rainha, uma princesa, o pai dela era pai de Áustria, a tia dele era a esposa de Napoleão Bonaparte. Quer dizer, você veja que ele tinha um nome na Europa muito forte, que a Áustria era um país extremamente rico, o húngaro, a Áustria ali, aquela região, e esse homem foi ver na Europa, mas não deixou, por hipótese alguma, o amor pelo Brasil.
3: Diziam até que, não sei se era algum exagero, que ele tinha um saquinho de terra brasileiro.
1: Isso. Que ele... E pegando todo o relato de Dr. Bosco, né, e a história relata que o marechal responsável pela proclamação da República, que não foi só o marechal, até porque ele era muito, já estava muito doente a essa época, mas era um homem de credibilidade, foi criado por Dom Pedro II.
3: E vamos
1: Veja
3: lembrar,
1: como é a vida.
3: Mas vamos lembrar de que forma foi. O Dom Pedro I, esse que o doutor João exclui do mundo, esse cara era tão decente nesse aspecto que estava brigado com
1: o irmão?
3: Não, com o patrocínio. Um brasileiro da melhor qualidade, que não é Zé do Patrocínio, não. Depois ele...
1: Zé Bonifácio. O patriarca da independência.
3: Pronto.
4: É Bonifácio.
3: Ele estavam brigados e ele tinha que voltar para Portugal. Uhum. Chamou esse cara que era amigo e se tornou inimigo e disse: olha, você
1: vai cuidar.
3: O que você quer comigo? Se eu quero que você cuide do meu filho.
1: Exatamente.
3: Você é um homem digno e eu quero que meu filho
1: e
3: seja
1: saiu,
3: um homem digno.
1: Abdicou do trono em 1831. Para ir em Portugal brigar contra o irmão que queria dar um golpe na sobrinha.
0: Agora, o Dom Pedro II não trono. Morreu em Portugal.
4: Morreu em Paris.
0: Morreu em Paris. Foi para Paris, porque... Isso. Inclusive, tem um túmulo, eu fui no cemitério Père Lachaise, tem um túmulo da irmã dele, que está lá também, abandonado o túmulo. Entendeu?
4: Bosco, e ainda... Pedro. Aí, você falando da importância dele, ele foi não só importante nesse aspecto, mas ele trouxe, durante o reinado lá dele, a lei do ventre livre, a lei do sexagenário, e na sequência veio a abolição com a princesa Isabel, filha dele.
1: Que foi assinado pela princesa Isabel, porque ela que assumia o trono quando ele estava viajando. Ele estava fora do Brasil, por isso a princesa Isabel foi que assinou a lei do fim da escravidão.
3: E tinha até um camarada que andava aí pela rua, um tempo desde que ele dizia, se o conde deu, que era o marido dela, se o rei de Bagdá,
2: e o pessoal mora no Sudão.
3: Por que que eu não vou dar pra
1: você? Ah, é.
3: A gente volta já.
0: E a terra dele, Geraldo, foi no
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0: caixão, viu?
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20: Hora certa. 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
1: 9:52.
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3: As coisinhas aqui da nossa terrinha, eu vejo aqui Betânia Santana na Folha Política, ela diz, entre o senadorzinho e o ciúme de macho.
1: Oh,
2: ele. Mas...
1: Que
2: entrou
1: isso?
2: O comentário dela entrando fora.
1: Mas já vai aí.
2: A decisão liminar do Tribunal Regional Eleitoral, que atendeu a um recurso de Eduardo da Fonte e de Túlio Gadelha para proibir Mendonça Filho. Esse negócio aqui foi Mendonça Filho que disse e ela usou.
1: É, que será?
2: Isso é ciúme de macho.
1: Entendeu? E ciúme de macho, a gente só mata pegando.

0: brigando, tamo junto.
1: E é complicado isso juridicamente, Geraldo, porque eu posso escolher em quem eu vou votar. Se eu não estiver incorrendo em nenhuma infidelidade partidária, que não é o caso, porque o partido de Mendonça deixou livre para governo, embora esteja tudo com Raquel. Então é complicado isso. Agora, choro realmente do outro lado, né?
2: Eu acho que isso é uma briga que todo mundo tem razão, né? Ele, na verdade, quer se eleger.
0: E o ditado diz, né? Em casa que falta pão, todos brigam e ninguém tem razão.
2: No caso de Raquel, foi pão demais.
3: Sobrou.
2: Botaram três candidatos.
3: Oficialmente são dois.
1: Tem três, filho. Tem quatro.
0: Ela não vai dizer que colocou três, né?
1: Tem quatro pedindo voto pra ela, que o lado novo, o Carlos também tá pedindo voto pra ela.
2: Carlos Santana.
1: Então tem quatro candidatos.
3: É um vereador candidato a Caruaru.
0: Ah, sim. E tem o outro Carlos Santana, que é o grande mexicano guitarrista. Esse é o que é o bom.
2: Uhum. Mas olha, então essa coisa aí e o Mendonça tá apertando muito o Eduardo da Fonte, né?
3: Agora, o que é diferente,
0: viu? Está à frente, inclusive, na pesquisa.
3: O que é diferente das dobradinhas.
2: Na de onde parece que ele...
4: Ele está em terceiro.
1: Está empatado. Está em terceiro, Geraldo. O Marília, o Marília...
2: Ele está empatado tecnicamente.
0: Na margem de erro.
3: Porque há uma diferença para o ouvinte entender. Existem as dobradinhas por aí.
0: Isso.
3: Eu já vi Santinho... Do cara pede voto pro governador ou pra governadora, aí pede voto pra Eduardo e pra Humberto.
1: É porque em cada localidade você tem uma realidade
3: mas
1: política.
3: Mas é diferente do que tá acontecendo nesse caso de Mendonça. É bem diferente do que a gente vê.
1: Eu acho que juridicamente eu acho uma coisa assim, é somar muito mais pra dar manchete. Não tem como você mexer nisso.
5: Agora, não esperavam Mendonça entrar no Senado e Mendonça pegar uma fatia de mercado político que era do pessoal da direita. E é isso que quebrou, porque...
0: Mendonça é 22, do PL. Bolsonaro.
2: Mas Mendonça sempre foi da direita.
0: Era bolsonarista.
5: Mas vamos lá.
0: Ele era Arena, era. PDS,
5: mas
0: PFL.
5: Mas ninguém esperava ele isso entrar... Não,
0: isso, democrata.
2: Isso não diminui de Mendonça.
5: Não.
2: Mendonça
5: era... Ninguém esperava ele entrar
2: Mendonça
5: pra ser...
2: Mendonça foi um bom deputado.
5: Bom governador, bom ministro.
1: Eu conheço Mendonça.
3: Ele foi tentar esse nicho de voto, como o Dr. Bosco lembrou, do bolsonarismo. A pesquisa da Quest traz a Marília com 17, Humberto com 14, empate, porque a margem é de 3, e Mendonça com 11. Então, tem empate de Marília com Humberto e Humberto com Mendonça.
1: E uma margem de
3: erro. Eduardo tem 7.
0: E mais de 30 como indecisos ainda,
3: aí,
0: né?
3: Aí é que tá o bolo, porque tem mais de 30%
2: indecisos. Pra gente que vai fazer cobertura, isso é ótimo.
3: Maravilhoso.
2: Vai ser um pega pra capar.
3: Diria um amigo meu, diz, os últimos votos serão disputados na tapa, para resolver.
0: Eu me lembrei do nosso coveiro querido, Adeval, né? Quando dizia, João Paulo, veste o terno, João Paulo, tira o terno.
2: E o nosso doidão lá da Paraíba, Anacleto Reinaldo, que esculhambava tudo na rádio.
1: Falecido.
2: Era o primeiro lugar de audiência e tal. Aí, se eu vou ser vereador e vai ser
0: avalanche de voto. Quando chegou lá,
2: eu vou arrebentar
3: a boca do balão.
2: Aí, dia de contar os votos, tá ele lá logo na boca da onda. Quando o cara puxou o primeiro voto, Anacleto Reinaldo, ele disse: começou o tirinete, só teve esse.
0: Só ele.
2: A gente manda já.
0: Aê.
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7: De volta com você, ouvinte CBN, falando agora da PE15, na região de Olinda, ali próximo à cidade de Tabajara, com trânsito intenso até as imediações do acesso para a segunda perimetral norte. Mais à frente, essa lentidão segue na Avenida Pan-Nordestina, desde o bairro de Ouro Preto até o encontro com a Agamenon Magalhães, próximo ali ao centro de convenções. Para você que está seguindo da cidade do Paulista em direção ao bairro do Derby, na área central do Recife, o melhor caminho, apesar da lentidão, é permanecer pela PE15 e depois a Avenida Pan Nordestina. 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

quarta-feira, 9 de setembro de 2026. O ministro do Supremo Tribunal Federal, Flávio Dino, determinou a reintegração imediata de Andrei Rodrigues ao comando da Polícia Federal e de Leandro Almada à Diretoria de Inteligência. A decisão suspende os efeitos da medida de André Mendonça, que também havia paralisado a elaboração de relatórios de inteligência. Dino afirmou que Mendonça não poderia decidir sozinho sobre o tema e, por isso, o caso deve ser analisado pelo plenário do STF. Segundo o ministro, a decisão poderia prejudicar centenas de investigações da Polícia Federal. A Itália rejeitou o pedido do Brasil para que o italiano Leonardo Badalamenti cumprisse no país europeu uma pena imposta pela justiça brasileira. Filho de um líder da Cosa Nostra, a máfia siciliana, Badalamenti foi condenado em São Paulo a 5

0: anos e 10 meses de prisão em regime fechado por tráfico de drogas. Atualmente, ele está solto e vive em Palermo. A corte italiana citou a falta de um acordo internacional que permita o cumprimento na Itália de uma pena determinada no Brasil. No horário de Brasília, 10:04.
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1: 10h06.
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3: Geraldo Freire, o comunicador da maioria, aqui na CBN.
4: Vocês me perguntariam o que foi que eu vi de mais bonito no 7 de setembro, no desfile, foi o vestido de Janja.
5: Ela tava de renda,
4: um vestido de renda
5: de branco, renda.
4: Bem organizadinho, assentou bem nela e tal. E tem se falado muito desse vestido. E eu que, em geral, quando eu recomendo um vestido lá em casa, eu sou execrado, você é uma merda. Eu pego minha mulher, boto no carro, vai ver ali, vamos ver ali para você se você gosta. Isso o quê? Tira isso da cabeça. Aí, mas o de Janja todo mundo gostou. Aí que Robertinha tá botando aqui, ó. O figurino de Janja Silva, primeira dama do Brasil no desfile de 7 de setembro, chamou a atenção. Envergando, vestido, branco. Feito em Pernambuco. Olha aí.
5: Pois é, tá vendo?
4: Tá aí, etc. Tá, diz que a Michelle também elogiou pelo vestido, vai fazer o igual. E tá, tá as coisas
6: pernambucanas. Eu não sei se foi da renda lá de Pesqueira, né? Mas a primeira dama Janja, ela costuma também usar muita coisa engajada, como assim, material reciclável de comunidades produtoras. Ela certamente não. Já, inclusive, isso eu acompanhei, consumiu do Rio Grande do Norte.
4: Mundo, era o primeiro mundo, foi de Pesqueira.
6: Não, veja só, eu não tenho informação.
7: Não sei se é verdade.
6: O nosso Eliseu pegou aí, ó.
7: Como essa aqui, ó, da Grife Pernambucana.
6: Detalhes da peça, né? Vamos lá.
7: Aqui, ó, 7 de setembro.
4: Você tá vendo a peça aí?
7: Grife Pernambucana de 1985.
4: Isso é um fumo Bonuris,
6: viu? É um fumo no Bonuris.
7: É um perículo em mora.
6: Tá vendo, Geraldo? E outra assim, é porque é o engajamento. E essa comunidade do Rio Grande do Norte também, foi muito divulgada a época que ela vestiu, né, uma roupa de lá e foi muito elogiada.
4: Uhum. Escute. Boa. Esse negócio foi no Cabo ontem. O cara tentou furtar uma ambulância.
6: Rapaz, eu tenho um conhecido que dirige ambulância lá no Cabo. Ele contou a história com detalhes, né?
5: Ele quis furtar
6: ambulância. Veja só, uma ambulância.
7: E parece que era um acompanhante
6: de um paciente, né? O que é que os motoristas geralmente fazem? Deixa a ambulância já. Não ligada, não, mas com a chave na ignição. Sim. E faz todo sentido.
4: Porque tem

0: Olha, eu já trabalhei com viatura do estado, e se você tiver uma emergência e tiver entrar, ligar a sirene e sair correndo, você tem que ganhar tempo. Aí começa agora de vai e vem, uma agonia danada, chegou lá um maloqueiro, viu a chave do lugar, apertou o dedo, sapecou pelo mundo. Foi. E desabou depois com a viatura do SAMU lá num buraco.
1: Tem uma
0: história, miserável.
1: Tem uma história eleitoral, um prefeito desse aí doido para se reeleger, o camarada chegou pedindo emprego e se disse, bom, e nem disse o que era, disse, você vai ser motorista. Aí tá certo, eu falo com quem? Eu falo lá com o secretário. Ele foi lá pro secretário, disse, o prefeito ligou, bota ele aí para ser motorista. Aí o secretário disse, cadê a carteira? Isso eu não tenho não. Aí o cara retornou pro prefeito. Prefeito, mas ele não tem carteira de motorista. Como é que eu posso botar? Bota ele para dirigir a ambulância.
2: Não, já pensou assim.
1: Ninguém vai pedir carteira de motorista de cada ambulância.
3: Agora tem uma história interessante de ambulância, Geraldo, com o saudoso Maurício Reis, né? Cantor falecido. Ele foi dar uma entrevista.
0: O Mercedão Vermelho?
3: Não, começando a carreira, ele foi. Conseguiu ir dar uma entrevista na Rádio Globo do Rio, no programa de Haroldo de Andrade. Esse era o top para qualquer artista. Uhum. E ele era motorista do antigo Inamps, de uma ambulância. Ia carregando uns deficientes mentais de um lugar para outro. Parou na rádio, subiu para dar entrevista. 2 horas depois, quando ele saiu, os dois tinham tudo fugido, Geraldo. Foi demitido, perdeu o emprego e seguiu a carreira de cantor.
4: Também tem um caso de um salva-vida que não sabia nadar.
0: Não, aí você tá brincando.
4: É. Foi mesmo, André? Eu vou fora do ar, eu digo o nome dele, que todo mundo conhece.
0: Pra fechar o tema, esse negócio de motorista de ambulância, uma das coisas manjadas pela polícia também é você cooptar esse profissional, claro, que é 0,01%, pra levar droga, levar coisa errada, né? Porque geralmente esse negócio, ninguém para. Quem vai fazer uma abordagem pra ambulância, né? É impensável. Mas aí o serviço dado recai nesses bandidinhos aí.
1: No tempo áureo do hospital da Tamarineira, que se pegava o camarada.
0: Sim.
1: E trancava lá, nós tínhamos um bêbado que vinha muito aqui na rádio, Marreco, que...
0: Ah, isso é maravilhoso.
1: Uma vez ou outra chegou a ser jogado lá no
0: na Tamarineira.
1: O cara jogava lá dentro e fechava. Aí eu digo, como é que é lá, Marreco? Lá é injeção sacudida. Aí, como é injeção sacudida? O médico, com medo de pegar no doido, ficava olhando pro doido aqui, mirava e jogava pela bucha. Nossa Senhora!
0: Meu Deus!
1: Doutor Bosco, estão falando em roubo aí na beira do mar de Boa Viagem?
5: Não, veja, tá acontecendo de manhãzinha cedo, as pessoas sendo furtadas, quem está caminhando. Estão roubando atrás
1: roubando
5: de aliança.
1: Aliança,
5: aliança, aliança, telefone celular.
1: Barbaridade.
5: E hoje eu fui fazer o exame no Marcelo Magalhães, ali naquela rovio Frido Russell. E aí tinha um.
1: Ah, isso foi. Ah.
5: Hoje de manhã. Hoje de manhã.
1: Que é pertinho da rádio.
5: É aqui, que é pertinho. Ele fica entre a Conselheira Guiar e a Navegante. Ali um senhor com a senhora foram assaltados hoje, pela manhã, eram 6:30 da manhã. Esse senhor ainda partiu para cima do bandido, agarrou o bandido. Porque quando ele apontou a arma para a esposa, ele meteu a mão em cima da arma, segurou a arma e foi para cima do bandido. A esposa também se agarrou. Enfim, você veja a violência. Quantas pessoas não vão ali para aquele laboratório fazer exame de manhã em Marcelo Magalhães e que pode ser assaltado?
1: Eu
5: ele fica esperando.
1: Eu sou um homem desse tamanho, por que não foi lá defender?
5: Não, porque quando eu cheguei já tinha acabado, estava só uma confusão. Lá. É. Se eu estivesse lá, ia ser uma ajuda para ele.
3: Mas, ô Geraldo, o tal do noiado, o cara com droga na. Ele enfrenta a Célio, enfrenta o doutor João Bosco, tem medo não.
5: Mas aí, miserável, mas a violência. Pensa, veja não. Bem, a violência está gigantesca. Veja, é de manhã cedo. Veja, num local onde pessoas idosas, pessoas que precisam fazer exame, quer dizer, para o seu carro ali cedo, é delicado, nós estamos realmente abandonados. Então, existem situações que precisam ser observadas pela polícia. Agora, esse senhor me disse na delegacia, ou lá no laboratório, que não ia prestar queixa na delegacia porque ele ia dar o nome dele, ele tinha medo. Veja, a pessoa quando passa a ter medo da polícia, que eu sou contra isso, mas a pessoa passa a ter medo de dar um nome na polícia porque o ladrão perdeu a bicicleta, perdeu a bolsa, perdeu o revólver de plástico, perdeu as coisas, quer dizer, ele está com medo de um ladrão agora ir buscar os bagulho dele.
1: Deixa eu lhe contar uma história que o Sérgio já está cansado de ouvir, o nosso Paulo também. Nós temos um amigo muito querido, que é chamado Cacau.
3: Cacau.
1: Né? Cacau, matutão, gente boa.
0: De Ribeirão?
1: É, gosta de caminhar mais do que ninguém. É uma loucura.

0: Prefeitura. Ele foi auditor da Sudene e trabalhava no 17º andar. Ele subia e descia pela escada para
1: caminhar.
0: Para caminhar. Bom, aí ele morava aqui em Piedade, lá vai ele para andar na beira-mar de 6 horas da manhã, mais ou menos. E aí, quando viu um maloqueiro desse, partiu para cima dele, com um revólver na mão. Aí ele disse que se assustou e tal, mas, pô, ele diz aí, o que é que você quer? Ele disse, vai, bota a mão, me dá o teu dinheiro todinho. Ele disse que tinha uns trocados no bolso, deu. Você vai me dar o relógio? Deu. Sim, mas o detalhe, esse nosso amigo, você pode chamá-lo do que quiser, mas se você chamando ele de otário, ele fica revoltado.
2: Não é otário, é otarro.
0: Otarro. Se chama ele de otário, ele fica revoltado. Aí o menino,
2: o maloqueiro,
0: o maloqueiro depois, que pegou a sandália dele, ele disse que olhava pro bicho, porque o bicho era desse tamanho magro. Ele disse, se eu desse um bufete nele, eu desmanchava. Mas eu tinha medo que não tivesse outro lá do outro lado, que é como eles fazem.
2: E foi prudente.
0: De lá, né? Não atirasse em mim.
2: Aí
0: o
3: bandido.
0: Bandido, na hora de se despedir, olhou pra cara dele e disse: vai-te embora, otário. Otário. Vai-te embora, otário. Aí disse: pá, rapaz, ele matou também. Rapaz,
2: pegasse meu relógio, você pediu.
0: Minha sandália, meu dinheiro, e ainda até me chamando de otário. Aí o bicho se aproximou dele, pegou o revólver, abriu o gatilho e esfregou na venta dele assim: otareoró. Como eu aprendi na escola.
2: Otareoró.
0: Como eu aprendi na escola. Agora, vá correndo pra eu ver a sola do seu pé, senão eu lhe dou um tiro. Aí ele corria, pô, e levantava os pés até de tempo de cair. E o cara ficou olhando pro otário.
2: Moral do
0: otário já! Aê.
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5: De volta com você, ouvinte CBN, falando agora de trânsito intenso na Rua São Miguel, desde o bairro do Jiquiá até as imediações do encontro com a Rua Santos Araújo, no bairro de Afogados. Mais à frente, a Avenida Sul tem trânsito intenso desde a Ponte Motocolombó até as imediações do bairro de São José, no cruzamento com a Travessa Padre Azevedo. Ainda assim, você que segue do bairro da Estância em direção ao Cais de Santa Rita ou até mesmo ao Marco Zero do Recife, a melhor opção é seguir pela Rua São Miguel, pegando mais à frente a Avenida Sul. 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Ayrton Vasconcelos para a CBN Recife.
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8: Doutor André, para que as coisas sejam sempre parecidas, já estão falando na bola de ouro. Bola de ouro revela indicados. Aí vem aqui. A Bola de Ouro divulgou ontem os candidatos melhores do mundo em 2026. O Brasil conta com 4 representantes entre os indicados ao prêmio de melhor jogador do mundo. A premiação acontece no dia 26 de outubro em Londres, na Inglaterra. Concorrendo ao prêmio de melhor do mundo estão 3 brasileiros entre os 30 atletas selecionados pela revista
9: France Football.
8: É. São eles os zagueiros Gabriel Magalhães, do Arsenal, e Marquinhos, do PSG.
9: Sim.
8: Além do atacante Vini Júnior, do Real Madrid. Nada de novidade aqui, né?
9: Não, nenhuma novidade. Agora é difícil.
8: Tem uma
9: goleira?
8: A goleira. Como é o nome dela?
10: Não sei, da seleção brasileira.
9: Que foi
10: do, né,
9: Grêmio e passou no Sport também.
8: Pronto, então essa moça.
9: Lorena. É a goleira.
10: Muito bem, André.
8: A prêmio para feminino.
9: Eles aderiram. A France Football está completando 70 anos dessa premiação. Não é a premiação da FIFA, tá?
10: Não, é.
9: A France Football era em a conjunto. Revista, né? A FIFA aceitava a premiação da France Football. Mas. É só para quem joga na Europa, tá certo? Por isso que Pelé nunca ganhou.
8: Quer dizer que eu penso, então o que é melhor do mundo escolhido por um pedaço do mundo?
9: Pelé é um negócio meio, né?

0: E por isso que a FIFA faz o prêmio dela, aí isso. Engloba todo mundo. Uhum. Então, vai. Deve cair para algum espanhol aí que é o campeão do mundo, né?
1: Uhum.
0: Porque isso tem um peso relevante.
1: Jotinha, tem uma consulta aí de advogado? Vamos com ela pro doutor Bosco.
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3: Todos os filhos renunciaram à herança para que tudo ficasse com a mamãe. Só esqueceram de um detalhe. Um homem faleceu e deixou três filhos. Os três chegaram a um acordo. Nós não queremos ficar com nada. Vamos renunciar à herança para que fique tudo com a nossa mãe. Parecia simples. O filho um renunciou, o filho dois renunciou, o filho três renunciou. Pronto. Agora a mamãe vai ficar com toda a herança, certo? Não. Porque tinha um detalhe que ninguém percebeu. Um desses filhos tinha um filho, ou seja, o falecido tinha um neto. E aqui existe uma regra sucessória que muita gente desconhece. Normalmente, o filho de quem renuncia não herda por representação, mas quando todos os herdeiros da mesma classe renunciam, os filhos deles podem ser chamados à sucessão por direito próprio. Resultado, a intenção era fazer a herança chegar à mãe deles, mas a renúncia abriu caminho para a geração seguinte. A herança foi pro neto. E um detalhe que piorou tudo. O neto era menor de idade. Nem que ele quisesse, ele poderia renunciar à herança neste momento enquanto menor de idade. Os pais também não poderiam fazê-lo por ele. Por isso que eu sempre digo, antes de renunciar a uma herança, não basta perguntar, eu quero receber essa herança. Você precisa perguntar também, para quem vai essa herança se eu renunciar?
1: Doutor Bosco, veja como o mundo tá difícil. Quer dizer, você, pai que tinha medo de que se matasse, para ficar com a herança, agora tem que ter medo do filho e do neto. Né?
4: Não, mas é interessante. Veja, essa questão é chamada renúncia ao monte, Geraldo. Nesse caso aí, a intenção desses filhos em proteger a mãe era muito boa. Eles abriram mão da herança para quê? Ameaçam, porque uma parte já pertencia à mãe. A outra metade pertencia aos filhos que herdaram do pai. Nesse momento, eu já vi um processo lá no escritório. Foi muito parecido com isso. O senhor tinha três filhos e esses filhos, com o falecimento dele, renunciaram em favor da mãe, sendo que ninguém sabia, e esse senhor nunca disse, que ele tinha um filho fora do casamento. Então, o que é que aconteceu? Quando os filhos renunciaram em favor da mãe, apareceu, depois de algum tempo, esse menino dizendo, olha, eu também era filho do falecido, eu tenho direito à herança do meu pai. Então, isso é delicado. Então, antes de qualquer atitude, juridicamente falando, é importante você fazer toda uma análise. Você não pode, meramente por emoção, na intenção de proteger mamãe ou papai, assinar um documento, renunciar em um processo de inventário, sem ter a certeza do que está fazendo é certo ou não.
1: Pronto, vamos procurar uma botija por aí e a gente volta.
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5: Quarta-feira, 9 de setembro de 2026. A OAB do Distrito Federal defendeu a abertura de processos de impeachment contra os ministros do Supremo Tribunal Federal Alexandre de Moraes e Dias Toffoli por supostos crimes de responsabilidade. O posicionamento será levado ao Conselho Federal da Ordem, marcado para as 15h30. A seccional também pede investigações sobre possíveis irregularidades no arquivamento e divulgação do inquérito das fake news, além de questionar o que chamou de levantamento seletivo de sigilo nas investigações ligadas ao Banco Master. A Agência Nacional de Aviação Civil autorizou o aeroporto de Congonhas, em São Paulo, a operar depois das 11 da noite em situações excepcionais. A medida vale somente a voos já programados que sofram atrasos por problemas técnicos, meteorológicos ou na malha aérea. O horário regular continua das 6 da manhã às 11 da noite. As companhias não poderão agendar novos voos para depois do limite. Em 2025, houve 5 extensões do horário. Neste ano, até agora, foram 2. 12 países, entre eles Reino Unido, França, Espanha e Canadá, anunciaram sanções contra produtos e serviços ligados a assentamentos israelenses na Cisjordânia. As restrições também atingem pessoas acusadas de promover a violência dos colonos extremistas, incluindo 2 ministros israelenses. Israel reagiu com o fechamento do consulado britânico em Jerusalém e proibiu a entrada de parlamentares do Reino Unido. Segundo a ONU, a Cisjordânia registrou 1.400 ataques de colonos neste ano, com 18 mortos e mais de 41 mil pessoas deslocadas.

0: horário de Brasília, 10 horas e 29 minutos.
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3: 10 horas e 33 minutos.
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4: Servidores são investigados por desviar recursos públicos.
3: Reportagem CBN, Letícia Rodrigues.

0: Rodrigues.
1: O Ministério Público de Pernambuco, por meio do Grupo de Atuação Especial de Combate a Organizações Criminosas, o GAECO, deflagrou uma operação para desarticular uma organização criminosa voltada à prática de crimes contra a administração pública no município de Salgadinho, no Agreste. No total, estão sendo cumpridos 17 mandados de busca e apreensão nesta quarta-feira, com o apoio das polícias civil e militar em Salgadinho, Passira e Carpina. Segundo as investigações, o grupo criminoso era formado por integrantes dos poderes executivo e legislativo do município, além de servidores comissionados. O esquema envolvia fraudes em licitações, desvios de recursos públicos e o pagamento de uma espécie de divisão de salários, conhecida como rachadinha. Ainda de acordo com o MPPE, o dinheiro desviado era ocultado por meio de pessoas e empresas ligadas aos investigados. Após um pedido do Ministério Público, o Tribunal de Justiça de Pernambuco determinou o bloqueio de imóveis do líder da organização e o afastamento de dois investigados de seus cargos públicos. O Ministério Público ainda informou que outras informações sobre os materiais apreendidos durante a operação devem ser divulgados posteriormente.
0: Tudo pela guerra.
2: Ucrânia estuda liberar a produção de conteúdo adulto.
3: Parlamento da Ucrânia discute descriminalizar a indústria de conteúdo pornográfico e usar os impostos arrecadados para financiar a guerra contra a Rússia. O projeto já foi aprovado em primeira leitura e fala em gerar 25 milhões de dólares em tributos, equivalente ao custo de 30 mil drones para as Forças Armadas. Atualmente, a produção, posse e distribuição de pornografia são crimes no país, embora milhares de ucranianos atuem no setor. Dados citados pelo Wall Street Journal mostram que quase 8 mil criadores faturaram quase 130 milhões de dólares apenas em 2023.
0: Eu esqueci.
2: Mais de 5 milhões de reais podem ser resgatados.
4: O Banco Central informou que ainda existem nas instituições financeiras 5 bilhões e 600 milhões de reais em recursos esquecidos pelos clientes. Em março, segundo o Banco Central, havia mais de 10 bilhões e meio de reais em valores esquecidos. Parte do dinheiro foi transferida para um fundo público para viabilizar o Desenrola 2.0.
0: Campanha para doações de órgãos.
2: Reportagem CBN, Javier Vasconcelos.
5: A decisão de autorizar a doação de órgãos após a confirmação da morte encefálica está entre os momentos mais delicados enfrentados por uma família. Enquanto parentes lidam com a perda de uma pessoa querida, precisam decidir se permitem que seus órgãos sejam destinados a pacientes que aguardam por um transplante. No Brasil, cerca de 45% das famílias entrevistadas recusam a doação, percentual que apresenta diferenças entre estados e até entre hospitais de uma mesma cidade. Diante do cenário, a Associação de Medicina Intensiva Brasileira, em parceria com o Ministério da Saúde, promoveu uma série de capacitações voltadas aos profissionais envolvidos no processo de doação e transplante. Entre setembro de 2025 e agosto de 2026, 2.534 profissionais foram treinados, número 25% superior à meta inicial do projeto, que era capacitar 2 mil pessoas.
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7: Nesta quarta-feira, uma frente fria vai se afastando aos poucos do litoral sul da Bahia. Mas essa frente fria ainda vai provocar chuva nesta região baiana. Na maioria das áreas do Nordeste, também no Norte do Brasil, já na região Nordeste do Brasil, ainda tem alguma chuva de moderada intensidade na faixa litorânea entre Natal e a região de Maceió. Outra situação de atenção também será para o sul de Mato Grosso do Sul e no estado de São Paulo. São duas áreas onde também poderemos ter chuvas de moderada para forte intensidade nesta quarta-feira e principalmente a partir de quinta-feira. Para esta quarta-feira também dá condições para pancadas de chuva em todo o estado do Rio de Janeiro, no Espírito Santo, em Belo Horizonte, em todo o centro-sul e oeste de Minas Gerais.
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0: Gastos de campanha.
2: Prestação de contas começa hoje.
8: No calendário eleitoral começa hoje o prazo oficial para que partidos, coligações e candidatos apresentem à Justiça Eleitoral prestação de contas parcial da campanha. O envio obrigatório.

0: todas as movimentações financeiras registradas desde o início oficial da disputa, lá no dia 16 de agosto, quando começou a campanha eleitoral. Mesmo antes do encerramento dessa data limite, os principais concorrentes ao Palácio do Planalto já declararam até o momento um total de 74 milhões de reais em despesas com publicidade, estratégia digital, voos, advogados, gastos, né, de uma campanha eleitoral. O senador Flávio Bolsonaro, candidato à presidência da República, lidera os valores informados até o momento à Justiça Eleitoral, somando mais de 49 milhões de reais entre os candidatos à presidência, né? Por enquanto, o presidente Lula, candidato à reeleição, registrou lá nessa plataforma apenas 100 mil reais.
1: Agenda dos candidatos em Pernambuco.
2: Reportagem CBN, Maria Luna.
3: O candidato João Campos, do PSB, participa de uma sabatina promovida por uma rede de televisão em Olinda no início da tarde. Depois, ele segue para um encontro com representantes do Sindiaçúcar no bairro do Recife. Em seguida, ele participa de um outro encontro com moradores da comunidade Arca de Noé, no Brejo da Guabiraba. O dia será finalizado com uma mini carreata em Paulista. O candidato Ivan Moraes, do PSOL, faz panfletagem agora pela manhã na estação Recife do metrô. À tarde, ele será sabatinado pela Associação Comercial Empresarial de Caruaru e retorna a Recife para uma entrevista a um podcast à noite. Já a candidata à reeleição, Raquel Lira, do PSD, permanece hoje pelo sertão. À tarde, ela fará uma carreata em Afogados da Ingazeira e termina o dia com uma caminhada em Tabira.
1: Pesquisa.
2: Eduardo Paes em vantagem no Rio.
0: O ex-prefeito Eduardo Paes, do PSD, lidera com 39%, 21 pontos à frente do segundo colocado Douglas Ruas, do PL. Antônio Garotinho, do Republicanos, tem 8%.
1: Números em Brasília.
2: Governadora permanece na frente.
4: A nova pesquisa Quest divulgou o cenário de disputa no primeiro turno para o governo do Distrito Federal. O levantamento mostra a candidata Celina Leão, do PP, com 35% das intenções de voto. Em seguida, a Ruda, do PSD, recebeu 18%. A pesquisa ouviu mais de 1.100 pessoas de 16 anos ou mais entre os dias 4 e 7 de setembro. A margem de erro é de 3 pontos percentuais para mais ou para menos e o nível de confiança é de 95%.
1: Governo de São Paulo.
2: Tarcísio pode ser reeleito no primeiro turno.
5: A nova pesquisa Quest traz o governador e candidato ao governo de São Paulo, Tarcísio de Freitas, liderando com 42% das intenções de voto. Fernando Haddad, do PT, aparece na sequência com 27%. O levantamento também aponta embate triplo na corrida ao Senado e empate técnico no cenário presidencial entre Lula, do PT, e Flávio Bolsonaro, do PL.
1: Minas Gerais.
2: Disputa pelo governo está equilibrada.
6: O levantamento divulgado nesta terça-feira aponta o candidato Cleitinho Azevedo, do Republicanos, na liderança com 32%. Ele subiu 3 pontos na comparação com o levantamento divulgado no fim de agosto, ou seja, dentro da margem de erro. Os candidatos Alexandre Calil, do PDT, e Patrúzia Ananias, do PT, seguem empatados em segundo lugar com 11% cada.
1: Tribunal Regional Eleitoral.
2: No combate ao material irregular de campanha.
3: Mais de 4 mil materiais de propaganda eleitoral irregular já foram apreendidos pela Justiça Eleitoral em 4 cidades de Pernambuco desde o início da campanha, no último dia 16 de agosto. Segundo o Tribunal Regional Eleitoral de Pernambuco, o TREPE, foram recolhidos 4.136 itens no Recife, Jaboatão dos Guararapes, Olinda e Petrolina. A capital pernambucana concentra o maior número de materiais apreendidos, com 2.319 itens. As denúncias de irregularidades podem ser feitas pelo aplicativo Pardal.
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1: Canadá.
2: Editoria Financeira. Marcelo D'Agosto.
8: Ações defensivas são papéis de emissão de companhias que atuam em setores já consolidados da economia. Por exemplo, considere uma empresa de energia elétrica. Para atuar nesse setor, a empresa tem que fazer investimentos iniciais muito altos. Precisa construir a planta para a geração de energia, investir nas linhas de transmissão e na rede para levar a eletricidade.

0: eletricidade até os consumidores. Mas depois que os investimentos foram feitos, os custos e as receitas são aproximadamente constantes. Portanto, o lucro da companhia depende da eficiência operacional. Fatores externos que podem afetar a economia e as demais empresas tendem a ter impacto reduzido no resultado financeiro. Portanto, as ações defensivas são uma boa alternativa para os investidores que buscam uma aplicação com resultados mais previsíveis. O investimento pode render mais ou menos do que o Ibovespa, dependendo do momento do mercado. As ações defensivas tendem a cair menos quando o Ibovespa se desvaloriza, mas sobem menos quando o Ibovespa tem uma alta acentuada. Por isso é que são chamadas de defensivas, porque protegem o investidor em momentos de queda do índice.
1: Agora sim, Canadá segue tarifando os Estados Unidos.
2: O Canadá começou a tarifar uma série de produtos importados dos Estados Unidos, que vão de mercadorias como aço, alumínio, laticínios. Essas tarifas variam de 15% a 50% e atingem cerca de 20 bilhões de dólares em mercadorias. A medida é uma retaliação às barreiras comerciais impostas pelo governo de Donald Trump após um total fracasso das negociações entre os dois países. E os Estados Unidos, logo na sequência, anunciaram a proibição, a partir de 29 de setembro, da importação de uma ampla variedade de bebidas alcoólicas, também motocicletas e produtos lácteos canadenses. Donald Trump também ameaçou impedir a fabricante canadense de aviões Bombardier de vender jatos nos Estados Unidos.
1: 10 horas e 46 minutos.
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6: Ouvinte CBN, a Avenida Mascarenhas de Moraes tem trânsito intenso desde o aeroporto dos Guararapes até as imediações do Geraldão no sentido Afogados. Já no sentido aeroporto, a movimentação é moderada desde as imediações da rua Gemily Fave, no bairro do Ipicepe, até a chegada no aeroporto dos Guararapes. Para você que segue em direção a Prazeres, vindo da área central do Recife, a Mascarenhas é a melhor opção. 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Ayrton Vasconcelos para a CBN Recife.
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7: 10:50.
8: Futebol de Pernambuco.
9: O Náutico joga nesta quarta-feira pela 27ª rodada da Série B do Campeonato Brasileiro. O Timbu enfrenta o América Mineiro fora de casa e pode se aproximar do G6 da competição. A equipe alvirrubra atualmente ocupa o 10º lugar, com 37 pontos conquistados. Já o time mineiro é o vice-lanterna, com apenas 14 pontos obtidos após 26 rodadas. O Náutico defende uma sequência de 8 partidas sem derrotas e ainda pode terminar a rodada na frente do rival Sport. A partida entre Náutico e América Mineiro começa às 8:30 PM.
8: Libertadores e Sul-Americana. Resultados de ontem, jogos de hoje.
10: O Fluminense venceu o Platense da Argentina por 2-0 no primeiro jogo das quartas de final da Libertadores no Maracanã. E agora poderá perder por até 1 gol de diferença no jogo de volta, terça-feira que vem, às 19 horas, na Argentina, que ainda assim vai à semifinal da Libertadores. Nesta quarta-feira, mais 2 brasileiros entram em campo na Libertadores. Às 19 horas, o Palmeiras recebe a LDU no Nubank Park, em São Paulo. E às 9:30, o Corinthians joga na Argentina contra o Estudiantes, em ambos os casos pela rodada de ida das quartas de final. Na Sul-Americana, 2 brasileiros fizeram nesta terça-feira o primeiro jogo das quartas de final. O Vasco foi até a Colômbia e ficou no empate em 0-0 com o Independiente Santa Fé. Tudo igual para o jogo de volta, terça-feira que vem, às 19 horas em São Januário. Já o São Paulo foi até a Argentina e perdeu em La Bombonera por 1-0 para o Boca Juniors, também primeiro jogo das quartas de final. Nesta quarta-feira, tem duelo brasileiro nas quartas de final da Sul-Americana. Santos e Atlético Mineiro fazem o primeiro jogo na Vila Belmiro.
8: Seleção brasileira. Hoje tem convocação para amistosos na data FIFA.
11: O técnico Carlo Ancelotti anuncia hoje a primeira convocação da seleção brasileira após a Copa do Mundo. Às 15:00 PM, na sede da CBF, no Rio de Janeiro, o treinador divulgará os jogadores que vão defender o Brasil nos amistosos contra a Austrália e Índia na data FIFA, que acontece entre o fim de setembro e o início de outubro.
6: André Luiz.
8: O presidente do Santa Cruz Futebol Clube, meus amigos da CBN, em entrevista ao Diário de Pernambuco, afirmou que a nova SAF do Santa Cruz já está assinada. Afinal de contas, o estatuto do clube prevê essa prerrogativa para o presidente do executivo. Mas ele vai passar todos os detalhes na reunião que está programada de forma extraordinária para amanhã à noite no Conselho Deliberativo. Então, os conselheiros serão informados de como está funcionando e como será o processo da SAF. Evidentemente,

0: E o torcedor tricolor, ele vive um misto de expectativa. Primeiro, ver o seu clube aliviado financeiramente, porque o presidente, nessa mesma entrevista ao diário, afirmou que os novos investidores farão de imediato um aporte de 6 milhões de reais. É muito dinheiro para mim, para você, não é, que está nos acompanhando nesse momento. Mas para o futebol, isso é troco de padaria, é troco de banana na feira. Porque o volume de dinheiro que o futebol movimenta nos dias atuais é uma coisa absurda. Mesmo uma equipe que tem dificuldades financeiras e que joga a terceira divisão do futebol brasileiro. Mas é fato, é evidente que dá uma aliviada para todo mundo, principalmente nos compromissos atrasados que tem o time do Santa Cruz com elenco, fornecedores e os seus funcionários. De uma maneira geral. Então, fica essa expectativa em meio a essa disputa decisiva da Série C. O Santa Cruz tem chances reais de acesso. Isso não é eufemismo, isso não é torcida exagerada. Isso é a realidade que a competição apresenta. Santa Cruz enfrentou claramente na estreia, no domingo passado, a melhor equipe da chave, que é o Botafogo da Paraíba, que também briga e briga forte pelo acesso. Que bom que se o time da Paraíba conseguisse subir depois de muitos anos, voltaram à Série B do futebol brasileiro, agora com mais estrutura e com mais investimento do que lá na década de 80, início dos anos 90, quando foi a última vez que o Botafogo esteve numa Série B. Então, é importante, é real a possibilidade. Santa Cruz vai para esse jogo duro em Maringá, mas tem totais chances claras, reais, cristalinas, eu diria, de acesso. Então, quando se fala em dinheiro e quando se fala num aporte importante a essa altura, onde o Santa Cruz literalmente está com o pires na mão e vislumbra um ano mais aliviado, respirando um pouco mais na questão financeira se jogar uma Série B, é claro que o torcedor se motiva, mas não deixa de ficar com a pulga atrás da orelha. Bom dia!
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2: A nova rodada da pesquisa Quest mostra que o cenário eleitoral em Pernambuco permanece praticamente estático em relação à última pesquisa. As oscilações ocorreram dentro da margem de erro, sem qualquer mudança efetiva no quadro da disputa. Até agora, o guia eleitoral não produziu o efeito esperado. A campanha continua fria, quase gelada, indicando que nem Raquel, nem João Campos conseguiram apresentar um movimento capaz de alterar o ponteiro das pesquisas. Faltando pouco mais de 20 dias para o pleito, cresce o peso dos debates e dos confrontos diretos. É nessa reta final que a eleição poderá, enfim, ganhar temperatura e encontrar um rumo definitivo. A presença quase integral de Lula na propaganda de João Campos ainda não produziu o efeito esperado pela frente popular. Diante de um cenário que permanece estático, um ato com Lula agora vira um ativo importante para a campanha do socialista. Por sua vez, a pesquisa também frustrou alguns aliados da governadora Raquel Lira, que esperavam a ampliação da vantagem sobre João Campos. Na prática, porém, o que se viu foi um encurtamento da diferença entre os dois principais candidatos. Saiu de 8 para 6 pontos. Uma outra coisa que chama bastante atenção nessa pesquisa Quest é que não trouxe um número de aprovação do governo Raquel. Porém, outros números da mesma pesquisa saltam os olhos. Primeiro, 55% dos entrevistados acreditam na vitória da governadora Raquel Lira. Apenas 32% acham que João Campos poderá vencer o pleito. Isso demonstra que há uma desassociação daqueles que dizem que votam em João Campos para aqueles que acreditam que ele poderá vencer a eleição do dia 4 de outubro. Essas e outras informações você acompanha no blog do elielson.com.br.
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1: A reportagem da CBN Recife acompanha o lançamento do projeto Seu Voto Importa, do Tribunal Regional Eleitoral. O objetivo da iniciativa é ampliar a participação de pessoas com deficiência ou mobilidade reduzida nas eleições de 2026 em 13 municípios pernambucanos.

0: Empresários. Estamos aqui com o senhor Mauri, que foi o primeiro eleitor a fazer parte do projeto ainda em 2020. Senhor Mauri, qual a importância do voto para o senhor?
1: Bem, como eu estava dizendo, que a importância é muito importante a gente votar, que é uma arma que a gente tem, e saber em quem votar. Né? Estudar, ver quem é, o político está falando sério, que é raro hoje em dia, e é importante, só isso.
0: Você acompanha mais informações sobre o projeto ao longo da programação da CBN Recife.
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3: 11 horas.
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4: A Polícia Rodoviária Federal registrou 37 acidentes com 3 mortes e 43 feridos durante a Operação Independência realizada entre os dias 4 e 7 de setembro em Pernambuco. Entre os acidentes fatais, 2 foram causados por colisões frontais em Lagedo, no Agreste, e Ouricuri, no sertão de Pernambuco. O terceiro ocorreu na BR-232, no Curado, e matou a passageira de uma motocicleta. A suspeita é de que uma peça da moto tenha se partido, provocando a queda. Durante a operação, 2.422 veículos e 3.263 pessoas foram fiscalizados. Foram emitidos 1.641 autos de infração. A PRF registrou 2.186 testes do bafômetro, com 21 autuações e 2 prisões por embriaguez ao volante. As equipes ainda recuperaram 3 veículos com registro de roubo ou adulteração e prenderam 5 pessoas por diferentes crimes. Ao todo, 88 veículos foram recolhidos por irregularidades.
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5: Quarta-feira, 9 de setembro de 2026. O ministro do Supremo Tribunal Federal, Flávio Dino, justificou a reintegração de Andrei Rodrigues à direção da Polícia Federal a uma violação do processo legal. Segundo o ministro, André Mendonça não tinha legitimidade para decidir o afastamento e também não deveria ter decidido sozinho sobre relatórios, uma vez que mencionam o próprio ministro. Dino ainda ressaltou que a exoneração de um diretor-geral da PF é atribuição do presidente da República. A decisão também reintegra Leandro Almada à diretoria de inteligência e restabelece as atividades de inteligência da Polícia Federal. O técnico da seleção brasileira, Carlo Ancelotti, anuncia às 3 da tarde a primeira convocação depois da Copa do Mundo. O Brasil fará 2 amistosos contra a Austrália nos dias 25 e 29 de setembro e depois enfrenta a Índia em 3 de outubro. Entre os nomes que apareceram na pré-lista estão André e Breno Bidon, do Corinthians, Pedro e Samuel Lino, do Flamengo, Caio Jorge e Matheus Pereira, do Cruzeiro, e Gabriel Bontempo, do Santos. O Irã anunciou ataques contra uma base militar americana na Jordânia e contra quase 20 navios no Golfo Pérsico e no Estreito de Hormuz. A Guarda Revolucionária iraniana afirma ter disparado contra 2 embarcações americanas, 8 petroleiros e outros 10 navios. O Comando Central americano afirma que todas as tentativas fracassaram. Já a Jordânia informou que interceptou 18 dos 20 mísseis e que os outros 2 caíram em áreas desabitadas. A nova escalada ocorre um dia depois dos Estados Unidos naufragarem 10 petroleiros iranianos. A tensão levou o barril do petróleo a superar os $100 pela primeira vez desde julho. No horário de Brasília, 11 horas e 4 minutos.
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0: Ainda na rede CBN, informações ao vivo de Brasília com João Rosa. João.
1: Bom dia para todos nós que estamos acompanhando. O presidente do Supremo Tribunal Federal, Edson Fachin, cancelou a sessão plenária que estava prevista para as 14h de hoje. O motivo do cancelamento não foi detalhado. O cancelamento dos trabalhos ocorre em um momento de crise institucional na corte, envolvendo diretamente os ministros Flávio Dino, Alexandre de Moraes e André Mendonça. Havia uma forte expectativa de que a reunião do plenário servisse de palco para eventuais manifestações de ministros sobre o impasse no tribunal e sobre a disputa em torno do comando da Polícia Federal. Vale a gente lembrar que, após a retirada do sigilo de relatórios da PF na semana passada, que mostram um embate entre Moraes e Mendonça, o diretor-geral da Polícia Federal, Andrei Rodrigues, e o diretor de inteligência da corporação, Leandro Almada, foram afastados no dia de ontem por uma decisão de Mendonça. Na manhã de hoje, no entanto, o ministro Dino, se aproveitando de outro processo que tramita na corte, suspendeu a decisão do colega e reintegrou Andrei e Almada aos cargos na Polícia Federal. Eu volto com vocês.
0: Muito obrigado, João Rosa, pelas informações ao vivo de Brasília, agora 11h05.

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3: Hoje vamos fazer história falando das reformas que o Brasil precisa. Dr. Luiz Otávio Cavalcante, Dr. Adeildo Nunes, Dr. Alexandre Randes. Naquele elenco de reformas que a gente fazia na chamada, tinha inclusive a reforma judiciária. Mas a reforma judiciária, doutor David, ela tornou-se tão urgente que ela precisa ser feita antes da eleição. Porque, se não a reforma completa, mas pelo menos o Supremo não aguenta mais nada, né? Eu queria começar com os senhores falando disso e começar com o senhor para dizer, o senhor está nesse meio aí vendo o chumbo passar por cima, né?
4: É verdade, Geraldo. O meu bom dia. Saúdo os colegas Dr. Luiz Otávio, Dr. Alexandre Randes, seus ouvintes, enfim. Nós estamos assistindo, e o Brasil todo tem consciência disso, a maior crise na história, principalmente do Supremo Tribunal Federal. E aqui eu queria logo fazer essa distinção para que não haja confusão entre crise no Poder Judiciário, não é? E crise do Supremo Tribunal Federal. São duas coisas absolutamente distintas. Nós temos problemas nos demais tribunais do país, em primeiro grau de jurisdição, enfim, nos tribunais federais e estaduais. Mas, recentemente, nós temos tido, eu diria, essa lamentável crise envolvendo, e eu diria mais, não o Supremo Tribunal Federal.
3: Eu fui tão feliz na sua definição que eu me lembrei agora de Fachin, que está uma espécie de madre superiora. Ainda hoje deu um depoimento falando no Poder Judiciário. Ele,

0: É, porque ele é chefe do Poder Judiciário.
1: Ele tirou o Supremo da conversa, né?
0: Pois é, mas eu acho que o problema é o Supremo Tribunal Federal. Não é verdade, Geraldo? É claro que nós temos problemas em outros órgãos do Poder Judiciário, mas não são tão relevantes como essa questão atual que nós estamos vivenciando. E eu digo mais, que o problema também não é do Supremo Tribunal Federal, mas de alguns ministros que exorbitaram em sua função.
1: Alguns ou quase todos, doutor?
0: Eu diria três, para ser sincero mesmo, na minha forma.
1: Eu só salvei Carmen Lúcia.
0: Na minha forma de ver, o que eu vejo, pelo menos com base nessa crise atual que nós estamos assistindo, da questão do banco Master. Eu acho que tem um envolvimento direto de Toffoli, não é? Aproveitando que ele foi retirado da relatoria dessa investigação. Um problema aí que o Brasil todo conhece com Alexandre de Moraes. E agora também surgiu um problema com André Mendonça. Então, esses três ministros, evidentemente que a gente só pode afirmar de que eles cometeram efetivamente algum deslize, não é? Depois de concluída a investigação. Nós que estudamos direito temos muito obrigação de ter muito cuidado em não antecipar, não é, a culpabilidade ou a inocência de ninguém.
1: Agora, foi arrastado a Polícia Federal, o pato da Polícia, claro, na Polícia Federal toda, mas no discurso do André, ele jogou. Agora mesmo, Flávio Dino deu uma decisão mantendo o diretor, né?
0: Ô, Geraldo, você veja que a crise é tão extensa que está envolvendo agora o Procurador-Geral da República, uma história, uma coisa nunca vista na história do Brasil, e envolvendo também a Polícia Federal. Quer dizer que a Polícia Federal, sempre para mim, e eu acho que para todo o Brasil, foi um exemplo, né, de urbanidade. Enfim, eu sempre tive uma admiração profunda, trabalhei junto com ela, e acho que é por isso que eu tenho essa admiração, não só pelos policiais federais, mas pela própria instituição. E para você ver o drama dessa crise causada, que eu diria, em primeiro lugar, pelo inquérito das fake news. Acho que foi a partir daí, não é, em que essa crise se desenvolveu. Observe, o regimento interno do Supremo Tribunal Federal prevê a possibilidade do próprio Supremo instaurar uma investigação, mas quando, e exclusivamente quando, aqueles fatos dizem respeito à possibilidade de alguma violação ao espaço físico do Supremo Tribunal Federal ou aos seus ministros. Portanto, esse inquérito fake news haveria de ter acabado principalmente depois do julgamento do 8 de janeiro.
1: O senhor poderia, por gentileza, jogar para boa parte da população que talvez não acompanhe em detalhes o que é o inquérito da fake news?
0: Bom, o inquérito da fake news foi criado, não é? Foi instaurado com aquela finalidade. No início começaram a ameaçar ministros, houve o problema, ministros constantemente também ameaçados, houve situações.
2: Avaliação patrimonial das mulheres de dois ministros.
0: Uma série de situações em que o Supremo adotou uma posição de instaurar um inquérito para apurar exclusivamente essa situação concreta. Acontece que o ministro Alexandre de Moraes foi dando prosseguimento a esse inquérito para qualquer coisa. Então, se o assunto envolvesse um vereador de Pesqueira,
1: opa,
0: tá certo? E tivesse um deputado federal envolvido, por exemplo, inquérito fake news. Isso vem se arrastando de 2019. O nosso Código de Processo Penal, que está em vigor, estabelece que o inquérito policial, não estou falando esse fake news,

0: News. O inquérito policial, que é muito mais complexo do que esse fake news, que tornou-se complexo, porque ele terminou, não termina nunca, por isso que se chama o inquérito do fim do mundo. E o que acontece? Lá nós temos 5 dias para que a autoridade policial conclua a investigação quando ela está preso. Não é? E, aliás, 10 dias, desculpe, 10 dias e 30 dias quando o El está solto. Então, eu acho que a primeira coisa que o Supremo deve fazer para tentar, não é, revigorar essa crença popular que está hoje desvairada, todo mundo sabe disso, ninguém acredita no Supremo Tribunal Federal. Essa é uma grande verdade, decorrente muito mais desse inquérito de fake news, que é interminável, tornou-se interminável, quando a lei manda que para cada fato aparentemente criminal, deva ser instaurado um inquérito à parte. E é isso que o Fachin, me parece, está tentando fazer. Acabar com esse inquérito fake news, e ele pode fazer isso, não sei se vai levar para o plenário, mas deve levar para o plenário, e também, não é, definitivamente, com essas investigações envolvendo os seus próprios ministros, ele instaurar uma investigação à parte, e levar julgamento pelo seu plenário. É isso que se espera.
1: O senhor gostou dessa participação, que estava faltando isso na minha cabeça, dos ex-ministros com credibilidade que fizeram aquele abaixo-assinado? Né?
0: Claro, é. Tem uma influência muito grande, geral, aquele pessoal todo tem uma experiência enorme. Agora, se você observar, essa descrença no Supremo Tribunal Federal, eu repito, não é no Poder Judiciário. A descrença é um anseio nacional. Sim. É nacional. É evidente que os ex-presidentes da mais alta corte têm uma importância muito grande à opinião deles, não é? E eu acho que isso vai ter influência no julgamento que o Brasil todo está esperando para resolver isso. Porque trata-se de uma crise que não é só, eu diria, do Poder Judiciário, mas é uma crise institucional, que envolve o Poder Legislativo e envolve também o Poder Executivo. Porque lembre-se que o Poder Executivo e o Legislativo, praticamente todos os dias, estão lá no Supremo Tribunal Federal reivindicando algum direito, reivindicando uma inconstitucionalidade de uma lei, etc. Portanto, Geraldo, a situação é complexa. Eu creio que o ministro Fachin está com muita dificuldade para apaziguar esses ânimos. Eu também vejo um envolvimento político nesses ministros e alguns ministros do Supremo Tribunal Federal. Daí a importância da gente acabar de vez com essa indicação feita pelo presidente da República. Por quê? Ora, Geraldo é meu amigo. Então, Geraldo é meu amigo, eu vou nomear ele para ministro do Supremo Tribunal Federal. E você vai ficar me devendo um favor. Queira ou não queira. Seja você o homem mais honesto do mundo, como você é. Na prática, a gente sabe disso. Mas vai ter alguma influência numa hora de uma decisão, uma decisão relevante, e, portanto, eu sou contra essa indicação, sempre fui. Nós adotamos o modelo norte-americano, na Constituição de 1787, que lá dá certo. Mas aqui no Brasil, quando se fala em Alexandre de Moraes, se diz, é o ministro de Lula. Quando se fala em Toffoli, é o ministro de Lula. Quando se fala em André Mendonça, é o ministro de Bolsonaro. Isso não é assim. Quando você assume o Supremo Tribunal Federal, você tem que ser absolutamente isento, e não importa quem foi que fez a indicação. Mas já que a gente não consegue isso, porque a influência política é enorme, está aí a briga entre Mendonça e Alexandre de Moraes, publicamente. Nunca se viu isso na história do Supremo. Aquelas brigas eles resolviam nos gabinetes ali, em reservado, mas agora não. Essa situação, né, tem atormentado

0: Eu diria o Estado Democrático de Direito. Essa situação do Supremo é muito grave e precisa, como você disse, de uma rápida solução e, se possível, antes das eleições de 4 de outubro.
1: Doutor Luiz Otávio, sempre se disse que, olha, o Brasil tem problemas, mas ele tem uma situação tranquila porque as instituições funcionam bem. Na verdade, quando a gente dizia as instituições, a gente certamente levava para o Supremo. Foi o Supremo que enfrentou alguns problemas e foi decidindo, de alguma forma, com a sociedade aceitando. E agora? Você não tem mais esse canal.
2: Bom dia aos companheiros de mesa, Geraldo, aos seus rádio ouvintes aqui da CBN. Eu queria fazer, Geraldo, duas acentuações. A primeira, um pouco mais larga do que o Supremo, e depois referir o Supremo. Eu queria começar dizendo o seguinte, que o Brasil é um país de muita conciliação e pouca reforma. Há 30 anos eu estudo esse tema. Esse livro
1: História
2: aqui
1: da Conciliação
2: é
1: no Brasil.
2: História da Conciliação no Brasil. Eu publiquei em 2009, influenciado pela leitura que eu havia feito de um livro de Zé Honório Rodrigues, A Conciliação e Reforma no Brasil. Quando você convidou para esse debate sobre reforma, eu me lembrei imediatamente de dois autores, Zé Honório, Conciliação e Reforma no Brasil, e Raimundo Faoro, que escreveu Os Donos do Poder. E resgatei um pouco essa coisa. O Brasil é um país de muita conciliação e pouca reforma. Eu vou dar 5 exemplos. Primeiro exemplo, segundo reinado, de 1840 a 1889. O país absolutamente estagnado. Não se mexia absolutamente nada, nada, nada, nada, nada. Os Estados Unidos crescendo, se desenvolvendo, construindo ferrovia, e o Brasil estagnado, inclusive socialmente. Segundo, na República Velha, de 1889 a 1930. O exemplo clássico da estagnação social e da oligarquia rural da política do café com leite. Paulistas e mineiros, não é? A oligarquia patrimonialista rural dos dois estados que se revezavam na presidência da República e ninguém fazia reforma de coisa nenhuma. Depois a gente teve a ditadura de 64, onde houve um grande retrocesso político, não é? Muita tortura, muita morte, não é? E não se conseguiu avançar. Ao contrário, a gente retrocedeu. Depois, nós entramos, o quarto ponto, não é? Num cenário que eu chamo de reformismo suave. O reformismo suave é o reformismo de Lula, não é? Lula, ele teve toda a paciência de patrocinar, de promover o reformismo que a sociedade estava reclamando, mas ele talvez não tenha tido ou o talento suficiente ou a coragem necessária para mexer na estrutura do país. E nós continuamos com um déficit habitacional de 9 milhões de habitações da pobreza que continua no país. Uma das maiores desigualdades do mundo está no Brasil, não é? A gente não consegue resolver o problema da pobreza. E o reformismo suave de Lula. O quinto exemplo, Geraldo, que eu quero dar a respeito de reforma e conciliação, muita conciliação e pouca reforma, é que nós continuamos Alexandre sabe bem disso, não é? Há mais de década, com incentivos fiscais às grandes empresas do país no valor superior a 300 bilhões de reais, que estão anualmente no orçamento da União. E a gente não consegue mudar isso. Com 300 bilhões, você faria uma mudança importante do ponto de vista de políticas públicas, de política social. Mas a gente não consegue fazer isso. Vou fazer um comentário agora sobre a questão do Supremo Tribunal Federal. Há um processo de privatização do Supremo Tribunal Federal. O Supremo Tribunal Federal está sendo privatizado de 20 anos para cá. O presidente Collor nomeou um primo seu, Marco Aurélio Mello, inaugurando o processo de privatização do Supremo. Até o governo Collor não existia essa história de você nomear parente, nem amigo, nem fazer aliança política com o ministro do Supremo. Adeildo sabe disso. Então, com o Collor começou essa história, né? Aí vem Lula bota Zanin, que foi advogado dele. E Bolsonaro vem e diz que vai nomear um evangélico, não sei das quantas, extremamente evangélico.
1: Terrivelmente
2: evangélico. E mudou-se o critério limpo, claro, transparente, que prevaleceu até Fernando Henrique, que nomeou Gilmar Mendes, não é? De não nomear, senão as pessoas que tivessem valor e reconhecimento e probidade. Então, Geraldo, a propósito do Supremo Tribunal Federal...
1: Acho que Lula, no primeiro governo, putou com a ajuda do aquele advogado famoso, que era muito amigo de Lula, ele putou um pessoal independente.
3: E Dilma, principalmente, né?
2: Porque
3: Dilma,
2: aí, refletia ainda a época anterior de que se respeitava o critério, sim, constitucional. Mas depois de Collor, veio essa história de você nomear os amigos, nomear os parentes. E outra coisa, criou-se uma cultura que é uma cultura brasiliense de patrimonialismo, de confundir o público com o privado, de que as pessoas podem se beneficiar do cargo público para enriquecer. Sim. Então não é possível estar se vendo isso que ocorre no Supremo Tribunal Federal, você ter famílias de ministros assinando contrato de 130 milhões de reais. Onde já se viu isso, minha gente? Então há um processo de privatização do Supremo Tribunal Federal que precisa ser estancado. E precisa ser estancado com um código ético, com um código de ética, que tem que ser imediatamente aprovado pelo Supremo Tribunal Federal.
1: Pronto, a gente vai fazer o intervalo agora. Já, o doutor Alexandre já tem a solução ali na cabeça, porque ele já ouviu os dois votos da frente. Ele vai entrar com. Ele vai ser o Fachin dessa história.
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5: De volta com você, ouvinte CBN, falando agora de trânsito intenso na BR-101, já desde o bairro de Jardim Jordão até as imediações de Ponte dos Carvalhos. Isso no sentido sul da rodovia. Para você que nessa manhã de quarta-feira está seguindo da cidade universitária, no Recife, em direção ao Cabo de Santo Agostinho, a melhor opção é desviar pela Avenida Recife, seguindo pela Mascarenhas de Moraes, acessando mais à frente a BR-101. 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Ayrton Vasconcelos para a CBN Recife.

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6: Presidente do Supremo Tribunal Federal, Edson Fachin, cancelou a sessão plenária dessa quarta-feira em meio à escalada da crise interna na corte. O STF ainda não informou o motivo da decisão, nem se haverá uma reunião reservada entre os ministros. A sessão teria julgamentos sobre o Fundo de Assistência ao Trabalhador Rural, créditos de ICMS e acesso a informações sigilosas em investigações. O cancelamento ocorre horas depois que Flávio Dino determinou a reintegração de Andrei Rodrigues ao comando da Polícia Federal, revertendo o afastamento imposto por André Mendonça. Os candidatos à presidência começam a apresentar hoje a prestação de contas parcial da campanha. Os principais nomes da disputa já declararam R$ 74 milhões de reais à Justiça Eleitoral. Flávio Bolsonaro, do PL, concentra o maior valor, com 49 milhões e meio. Ele é seguido por Ronaldo Caiado, do PSD, com quase 21 milhões. E Romeu Zema, do Novo, com 2 milhões e 600 mil. O presidente Lula, do PT, declarou 100 mil reais. E Augusto Cury do Avante, 55 mil. Entre as principais despesas aparecem marketing digital, produção de conteúdo, serviços jurídicos e fretamento de aeronaves. A OpenAI afirma que um sistema de inteligência artificial solucionou um problema matemático em aberto há cerca de 90 anos. A questão envolve as equações de Navier-Stokes, usadas para descrever o movimento de líquidos e gases. A solução pode ser aplicada na aviação e em previsões do tempo. Segundo a empresa, cerca de 10 mil agentes de IA trabalharam simultaneamente e chegaram ao resultado em 88 horas. No horário de Brasília, 11 horas e 32 minutos.
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1: Fazendo história, Dr. Luiz Otávio Cavalcante, economista, especialista em administração pública, Dr. Adeildo Nunes, doutor em direito, e Dr. Alexandre Hernandes, economista, com diversos livros escritos sobre projetos para o Brasil e etc, etc. Certamente não estava, não sei se estava tão disposto a falar agora sobre o Supremo, mas seria bom ouvir também o que é que se pode fazer e o tempo para fazer isso, porque é urgente, né, doutor?
2: É, eu concordo, veja, não é uma área muito que eu saiba falar, eu acho que a Deilda aqui está muito mais preparado do que eu para discutir, mas eu acho que a gente realmente está precisando.
1: Porque a sociedade tomou conta desse assunto, né?
2: Esse é o assunto que hoje domina as discussões na sociedade brasileira. O que os outros falaram antes, eu só tenho que concordar, certo? Acho que estão certo. Precisamos de mudar a escolha, o processo de escolha. Veja, eu sou uma pessoa meio, apesar de estar fora, de ter saído da universidade, eu sou muito pró-universidade. Eu acho que, por exemplo, os ministros de Supremo que você for pegar, que tem uma formação sólida acadêmica, geralmente são melhores. São pessoas mais imparcial e se envolvem menos nesse negócio. Esses dois que Bolsonaro botou e baixou o nível. Aqui se falou antes, certo? Que se partidarizou muito, e eu concordo que houve isso, certo? Mas você pega, por exemplo, uma Carmen Lúcia que foi posta por Dilma, mesmo um Fachin, você pode discordar do Fachin como na parte de gestão, mas ele é um cara que entende de direito, pelo menos é o que eu percebo. Também não entendo tanto de direito para saber se o cara entende ou não, mas você vê que o cara tem a formação, né? Alexandre de Moraes, apesar de ter tido uma carreira sempre envolvido muito próximo política, ele pelo menos é professor da USP, né? Isso, professor de direito constitucional, se eu não me engano.
1: Dizem que um dos mais estudados
2: com livros publicados e tudo. Então ele teria a formação
3: de direito na graduação.
2: Agora o André Mendonça, ninguém sabe o que é que ele tem de formação. Formação muito baixa. O Cássio Nunes também, formação muito baixa, certo? Ou seja, então, Bolsonaro baixou muito o nível. E aí fica esses cacas feito o André Mendonça, que na verdade ele está fazendo política no Supremo. Ele não está fazendo, não tá fazendo decisão judicial.
1: Política e religião, né? É um ayatolá.
2: É isso mesmo, é um ayatolá. Quando você colocou o termo certo, a gente está ironizando o Supremo. Quer dizer, estava, né? Porque agora a gente já tem a opção aí de melhorar com novas indicações. Porque o Fachin, mesmo que você diga, não era um grande acadêmico, mas era um grande advogado. Pelo que eu saiba, o Lula contratou ele por causa disso. Não
3: ele, que ele é um grande professor, relação. Alexandre, da Universidade Federal do Paraná.
2: Ele é professor também.
3: Professor de Direito Civil catedrático.
2: Era um cara reconhecido como um grande advogado. Lula não tinha aproximação com ele, certo? Eu acho que Lula teve um erro grande, que
1: ele
2: foi o Toffoli.
1: Dilma, não foi?
2: Não, o Zanin veio de Lula já.
1: Ah, você estava falando de Zanin. Ah, eu estava pensando que era Fachin.
2: Não, Fachin é um cara bom, veio de Dilma. Sim. E Carmen Lúcia vieram de Dilma. Dois grandes nomes, assim, olhando a reputação do cara como jurista, certo? Bolsonaro mudou
1: o
2: isso.
1: O comportamento de Carmen Lúcia, por tudo que a gente sabe, é absolutamente exemplar.
3: É verdade.
1: Em tudo na vida, né?
3: Em tudo na vida. Coerente.
2: Sim.
3: Era muito coerente.
1: Rosa Weber faz falta. Me parece que não era nem tão genial intelectualmente. Acho que veio da Justiça do Trabalho.
3: Foi ministro do TST.
1: Mas uma mulher decente.
2: Ela foi indicação de quem? Foi de Dilma?
3: Ela foi indicação já de Lula.
2: Já foi de Lula?
3: Uhum.
2: Então você vê que realmente a gente está com um problema no Supremo e precisa reformar. Precisa mudar, precisa tirar, no meu ver, certo? Aí já utilizando um pouco a teoria dos jogos, noções básicas, que mostra isso. Você não pode indicar o cara que vai julgar muita coisa que vai estar relacionado com você. Como a Deus disse antes, não estou dizendo novidade aqui, certo? Então você tem que ter uma forma de priorizar que o cara pelo menos tenha passado um tempo numa grande universidade brasileira, certo? Ou seja, que ele tem um currículo. A partir do currículo você pode escolher. Agora não é escolher simplesmente, não, vou pegar um evangélico aqui, aí acho um cara

0: quem sabia nem quem era, não é isso? E bota no Supremo. Claro que isso vai dar problema. E é o que está acontecendo.
1: Os tribunais de contas, né, doutor? Já era tempo de dar uma olhada.
0: É.
1: Mas será que vai ter tempo agora? Em cima da eleição, isso é um negócio muito doido, né?
0: Dos tribunais de contas, com certeza, nenhuma dessas eu acho que vai se resolver nada antes da eleição, porque você vai ver os prazos que Fachin deu para Alexandre de Moraes e André Mendonça se explicar, certo? É, um é 18 e o outro 22, não é isso? 21, 22 de setembro, a eleição é começo de outubro. Então, antes da eleição não se resolve nada, eu acho. Que é uma pena, né? Isso, porque está influenciando na eleição.
2: Sobre esse assunto, né, Alexandre, eu sempre já expressei aqui essa questão da indicação, de há muito que isso deveria ter sido modificado. Não é? O critério que hoje é utilizado para a escolha dos conselhos, dos membros do Conselho Nacional de Justiça e do Conselho Nacional do Ministério Público, no momento atual, eu creio que são dois modelos que poderiam ser introduzidos no Supremo Tribunal Federal. Como é hoje no Conselho Nacional de Justiça? A indicação é proporcional entre Poder Judiciário, Ministério Público, Defensoria Pública e Ordem dos Advogados do Brasil. Ou seja, imagine, abriu uma vaga no Supremo Tribunal Federal, que era um membro da OAB. Então a OAB faz uma votação nacional.
3: Sim.
2: Nacional, e hoje é fácil de fazer, escolhe três nomes para que aqueles três nomes possam ser homologados ou não, ou pelo Senado Federal, ou pelo próprio presidente da República. Isso aí não vai. Mas a escolha é que deve partir do órgão do Poder Judiciário, do Ministério Público. E aí você evitaria essa indicação política. Porque é o que está contaminando o Supremo Tribunal Federal, e o professor Luiz Otávio foi muito feliz. Tudo isso aconteceu a partir do governo Collor, quando ele escolheu um primo legítimo para ser um ministro do Supremo Tribunal Federal. E aí, isso vem desencadeando. É verdade o que Alexandre disse, não é por isso que todos os ministros, os 10 que estão lá hoje, tenham algum tipo de envolvimento político, e foi bem citado aqui Carmen Lúcia, o próprio Fachin, não é? Mas não é possível o presidente da República indicar um ex-advogado meu para ser ministro do Supremo Tribunal Federal.
3: Sim.
2: Por melhor que ele tenha, por mais condições de ordem moral, saber jurídico notável, enfim. Não, eu diria que isso é uma imoralidade.
1: O Cássio Nunes está com o filho ficando rico lá. O rapaz tem, parece, menos de 30 anos. Ele está ficando rico. E quando foram falar de Cássio Nunes, mas olha, como é que ele consegue essa clientela toda? Ele só, eu não sou culpado dele ser filho de ministro.
2: Geraldo, e falando em Cássio Nunes, essa é uma opinião pessoal. Hoje eu já estou aposentado, posso falar. Mas o Cássio Nunes não tem nenhuma condição, não é, técnica jurídica para ser um ministro do Supremo Tribunal Federal. Quem lê os seus votos, quem vê os seus votos e que tem formação jurídica, sabe disso, de que a formação dele não foi e não é a suficiente para ser o ministro do Supremo Tribunal Federal. Uhum. Agora, eu queria aproveitar essa oportunidade, eu sei que eu estou falando muito, mas eu queria oferecer duas soluções para essa crise atual, que isso tem que ser resolvido.
3: Exato.
2: A primeira dela, nós já vimos aqui, que é uma atitude do atual presidente do Supremo. O Edson Fachin tem a obrigação de tomar rédeas dessa situação. O Supremo Tribunal é um órgão independente, é um poder da República, e, portanto, ele é que tem que decidir como é que fazer para resolver essa situação. A segunda coisa que eu sempre preguei foi uma criação, e eu disse até aqui no seu microfone, a criação de um tribunal constitucional, de uma corte constitucional, Isso vem desde 1900.

0: 1939, com Hans Kelsen na Áustria, que foi até, teve que ir para os Estados Unidos porque ele foi ameaçado pelos nazistas. E ele é que teve a ideia de criar esse Tribunal Constitucional, cuja finalidade é única, é de só julgar causas relevantes e que eventualmente violem a Constituição de cada país. A União Europeia, com 27 países, todos os 27 países já possuem esse Tribunal Constitucional. E aí, eu não preciso acabar com o Supremo Tribunal Federal, mas eu deixaria para o Supremo Tribunal apenas julgar aquelas causas. Por exemplo, eu sou contra o fórum privilegiado, mas não há. Você há de convir que o presidente da República, o presidente da Câmara de Deputados, o presidente do Senado Federal, o Procurador-Geral de Justiça, né, o presidente do Congresso Nacional, é claro que eles têm que ter um foro privilegiado. Mas hoje, se você for para o artigo 295 do Código de Processo Penal, são quase 70 pessoas com foro privilegiado no Brasil. E tudo vai para o Supremo. Então isso também tem que ser modificado.
1: Doutor Adeildo, nós temos um intervalozinho para fazer agora. Tem uma coisa que tem na minha cabeça que pode ser totalmente errada, mas eu me pergunto por que uma questão trabalhista, você com o tribunal, com o TST, o que se gasta com esses tribunais, por que isso vai ter que chegar ao Supremo? Por que isso não se resolve no TST?
0: Muito bem, Geraldo. É muito fácil. A Constituição estabelece a figura do recurso extraordinário. É tanto para qualquer tipo de justiça, se houver aquela decisão contrariedade da Constituição, é cabível esse recurso extraordinário. É por isso que pode ir da Justiça do Trabalho, da Justiça Eleitoral, para o Supremo Tribunal Federal, mas isso pode ser revisto.
1: Agora, e esses ministros, eles querem levar tudo para lá, né? Briga de foice, briga de faca, briga de dente.
0: É uma vergonha. Até briga de vizinho já chegou no Supremo.
1: A gente volta daqui a pouco, doutor.
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0: Freire.
1: Tem a impressão que não vai dar para a gente falar das outros projetos, não? Porque, na verdade, esse é o assunto que está dominando, é em todo canto, não é só aqui. Doutor Luiz Otávio, quer voltar ao assunto?
2: É apenas para referir o seguinte, a lembrança que Adeildo fez de Hans Kelsen. Hans Kelsen, Geraldo, grande filósofo do direito, e que inspirou Adeildo no comentário do Tribunal Constitucional, me recorda os degraus da Faculdade de Direito do Recife, que eu subi e desci tantas vezes, e para aprender as lições de Hans Kelsen, com Neusato Carneiro Leão, não é? Com Bernadette Pedrosa, não é? Com Nelson Saldanha, não é? E a lembrança me parece muito oportuna, e veio vestida com esse veludo que Adeildo colocou, não é? Na nossa casa de Tobias. Era só essa recordação que eu queria fazer e que me tocou.
3: Uhum. Só uma coisa que eu esqueci, Geraldo, antes de terminar. É importante que seja fixado nessa reforma do judiciário, que tem que haver, e é urgente, como você diz, é a questão do mandato.
1: Sim.
3: Do mandato do ministro. Sim. Não é possível que você se eternize. Isso é ruim até para a jurisprudência dos tribunais. Uhum. Porque um ministro que decidiu há 20 anos atrás uma matéria, dificilmente ele vai mudar daqui a 10 anos. Uhum. Dificilmente. Então, isso desoxigena, né, eu diria, as decisões do Supremo Tribunal Federal. Então, essas mudanças são essenciais. Novas cabeças, o mundo muda todo dia, nós estamos na era da inteligência artificial, enfim. E esse conjunto de inovações é que o Brasil fica muito preso no aspecto jurídico, porque tem ministro que passou 40 anos no Supremo Tribunal Federal, e então não há alteração da sua forma de ver, não é? Da jurisprudência do nosso Supremo Tribunal Federal.
1: No começo isso é muito achava, doutor Deus, que assim ficaria mais barato, porque você vai ter muita gente entrando e saindo, e me parece que não dá para tirar a aposentadoria.
3: Mas veja,
1: definitiva.
3: Sim, Geraldo, sobre a aposentadoria.
1: Mas não tem preço. Não tem preço. Pode ser o mais caro do mundo, mas é para funcionar corretamente.
3: É. Né? Veja, só essa questão da aposentadoria é que teria influência financeira.
1: Sim.
3: Por quê? Porque um ministro que assume hoje o lugar de outro vai ter a mesma despesa do anterior.
1: Sim.
3: O gabinete terá as mesmas despesas do que está assumindo. Uhum. Então, na verdade, do ponto de vista previdenciário, não é? É que haveria alguma questão de ordem financeira, um aumento da despesa financeira.
1: É possível, o senhor que conhece isso tão bem, é possível se fazer uma reforma só para o Supremo, ou ela vai ter que esticar?
3: Não, é evidentemente que é só...
1: Só do Supremo?
3: Que é possível, é só... E, aliás, hoje é necessária a mudança só do Supremo mesmo.
1: Sim.
3: Porque o resto está tudo funcionando sem problema. Uhum. A questão toda está no Supremo Tribunal Federal. Uhum. Agora, é evidente que tem que ter a proposta para essa reforma, pode partir do presidente da República ou do próprio Supremo Tribunal Federal.
2: Uhum. Eu queria pedir respeitosamente licença, Adeildo, para dizer o seguinte: tem muita coisa no judiciário precisando de correção, uma coisa chamada penduricalho.
1: Sim.
2: Concordo com Adeildo que há uma prioridade em relação ao Supremo Tribunal Federal. Mas no Poder Judiciário tem muita coisa precisando de conserto. Conserto com S e conserto com C, né? Que ele conhece bem, né? E que a imprensa chama de penduricários, que é uma série
1: isso
2: que agrega...
1: Isso por conta do Supremo, né?
3: O professor, na verdade, só me permita, porque eu sou juiz, sou aposentado. E com a decisão de Dino, em abril, praticamente ele acabou com esse penduricalho.
1: Sim.
3: Os tribunais que têm insistido em manter em essa situação têm sido punidos ou advertidos pelo Conselho Nacional de Justiça. Uhum. Eu não estou defendendo aqui, sim, o Poder Judiciário, não, mas estou dizendo a realidade que Dino.

0: tomou uma atitude drástica, viu? Que afetou toda a magistratura nacional e está em vigor a decisão dele. Então, essa reclamação que o professor faz tem procedência, porque antes dessa decisão de Dino, estava sim havendo um abuso em relação a esses penduricalhos.
1: O Tribunal de Contas é uma coisa para ser discutida por economistas ou por juristas?
2: Acho que aí é uma área comum que tem, os dois deveriam falar, né? Agora temos um problema sério num processo de escolha, né? O governador simplesmente escolher.
1: Em geral, tem sido a mulher do governador. Veja, a gente está falando do primo no Tribunal de Contas, é mulher. Não, ela é competente, não pode ser prejudicada só porque é minha mulher, essa coisa toda, né?
2: Então, se ela não quer ser prejudicada, não seja mulher de quem decide.
1: Deixa esse safado.
2: Deixa esse safado.
0: No fundo, Geraldo, nós precisamos de uma grande reforma nos três poderes da República. O poder legislativo, com essas emendas parlamentares, isso é uma vergonha. Sim. O dinheiro tem que ser administrado pelo poder executivo, com políticas públicas como saúde, educação, e essas emendas elas estão sendo distribuídas sem nenhum critério objetivo, sem a necessidade de prestar conta. Ora, o Brasil precisa se levantar contra essas emendas. Por outro lado, a quantidade de parlamentares, nós temos 513 na Câmara e 81 no Senado, isso tem que ser reduzido para reduzir despesas. 30 parlamentares sabem muito bem legislar do que 600 como nós temos hoje.
1: Câmara de Vereadores, aqui eu achava que era só liberar, tem mais dois. Aí você tem 40.
2: Exatamente. Não, mas processo de eleição, veja, um cara para ser deputado federal tem que ter muito voto já. Eu diria até que a gente precisa de aumentar, acabar com as emendas, concordo. Certo? Se acaba com as emendas, você pode duplicar o Congresso e mesmo assim ele fica mais barato. Certo? Ou seja, então, não é a questão do número de deputados. Eu acho que deveria ter mais até. Certo? Porque hoje a gente aqui geralmente vota em pessoas que a gente conhece. Porque a gente circula no ambiente de onde sai o deputado. Mas a maioria da população vota em quem a gente nem conhece. Não tem como.
0: Não sabe nem como quem decidir, votou.
3: Nessa linha, Geraldo, que a Daildo mencionou. Há um outro aspecto também, é o seguinte: cada parlamentar tem direito a 10, 15, 20 assessores.
1: Senador fala com 80 assessores.
0: É uma modomia absoluta.
1: É para lascar. Vamos embora para a gente não morrer.
0: Né?
1: Agora, e depois a gente trata desse assunto mais geral. Não vamos demorar, tá certo? Deus queira que no próximo debate a gente já tenha esse assunto resolvido. Obrigado, minha gente.
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5: 11 horas 58 minutos.
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6: De setembro de 2026. O presidente Lula defendeu a quebra completa do sigilo das investigações sobre o caso Banco Master e afirmou que todos os envolvidos devem ser expostos, doa quem doer. Em publicação nas redes sociais, Lula disse que o país vive uma crise institucional no judiciário e o maior crime financeiro da história do Brasil. O presidente também criticou o que chamou de vazamentos seletivos com impacto na disputa eleitoral. Lula não citou nominalmente nenhum dos ministros e investigados envolvidos. O candidato do PSOL ao governo do Rio de Janeiro, William Siri, atribuiu o baixo desempenho nas pesquisas ao apoio do PT a Eduardo Paes, do PSD. Ele chamou o posicionamento do partido de uma confusão no campo progressista. A declaração foi dada em sabatina realizada pela CBN, o Globo, Valor Econômico e Extra. Siri também atacou Douglas Ruas, do PL, por tentar se afastar do ex-governador Cláudio Castro. E reconheceu que o PSOL errou ao apoiar a reeleição de Rodrigo Bacelar à presidência da Alerge. No horário de Brasília, 11 horas e 59 minutos.
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1: Olá, ouvinte CBN, uma ótima tarde para você. Chegando com informações da Caxangá, o trânsito na avenida está com alguns pontos de retenção nos dois sentidos, entre a altura da Estrada do Barbalho e a região do Zumbi. Para você que vai da Iputinga ao bairro da Boa Vista, vale a pena desviar pela Avenida Maurício de Nassau e usar a Estevão da Costa para chegar a Caxangá no ponto mais adiantado. Já no sentido contrário, a Caxangá flui um pouco melhor e é a opção mais rápida por enquanto. 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
3: A Polícia Rodoviária Federal registrou 37 acidentes com 3 mortes e 43 feridos durante a Operação Independência realizada entre os dias 4 e 7 de setembro em Pernambuco. Entre os acidentes fatais, 2 foram causados por colisões frontais em Lagedo, no Agreste, e Ouricuri, no sertão de Pernambuco. O terceiro ocorreu na BR-232, no Curado, e matou a passageira de uma motocicleta. A suspeita é de que uma peça da moto tenha se partido, provocando a queda. Durante a operação, 2.422 veículos e 3.263 pessoas foram fiscalizados. Foram emitidos 1.641 autos de infração. A PRF registrou 2.186 testes do bafômetro, com 21 autuações e 2 prisões por

0: embriaguez ao volante. As equipes ainda recuperaram 3 veículos com registro de roubo ou adulteração e prenderam 5 pessoas por diferentes crimes. Ao todo, 88 veículos foram recolhidos por irregularidades.
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0: Quarta-feira, 9 de setembro de 2026. Ministros do Supremo avaliam que o presidente da corte, Edson Fachin, precisa se posicionar e assumir a condução da crise. Na visão dos magistrados, André Mendonça e Flávio Dino deveriam ter aguardado uma manifestação de Fachin antes de adotar medidas relacionadas aos relatórios da Polícia Federal e ao pedido de Alexandre de Moraes para investigar Mendonça. O presidente do STF já havia sinalizado a intenção de centralizar a análise do caso, embora assessores afirmem que ele pretende agir no momento que considerar adequado. A pressão aumentou depois de Dino reintegrar Andrei Rodrigues ao comando da Polícia Federal, um dia depois de Mendonça determinar o afastamento. A Comissão de Valores Mobiliários condenou por unanimidade o banqueiro Daniel Vorcaro, o Banco Master e empresas do grupo por operação fraudulenta no mercado de capitais. O colegiado concluiu que o fundo imobiliário foi estruturado com base em ativos superavaliados por meio de laudos falsificados. Em um dos casos, um imóvel de 7 milhões de reais foi inserido na carteira com valor inflado de 70 milhões. Foram condenadas 7 pessoas físicas e 9 empresas ligadas à família Vorcaro. Documentos oficiais apontam que o presidente dos Estados Unidos, Donald Trump, entregou $45 mil em espécie à assessora Natalie Harp e a outras 2 funcionárias da Casa Branca. O valor equivalente a cerca de R$ 229 mil foi registrado como presente e corresponde a quase um terço do salário anual das assessoras. O pagamento pode ter violado uma lei federal que proíbe a complementação do salário de funcionários federais. A Casa Branca diz que o dinheiro foi um bônus de Natal dado pessoalmente por Trump. No horário de Brasília, 12:33.
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1: Uma ótima tarde para você que acompanha o CBN Brasil nesta quarta-feira, 9 de setembro de 2026. Uma ótima tarde para você também, Nadédia Calado, conosco até as 14h.
2: Ótima tarde para você, Cássia, e para os ouvintes do CBN Brasil.
1: Ouvintes do CBN Brasil, do Dial, ouvintes do Digital, todos conosco acompanhando os principais destaques do dia de hoje. Entre eles, a determinação do ministro Flávio Dino, do Supremo, que afirmou que deve ser realizada, foi uma determinação, a imediata reintegração de Andrei Rodrigues ao cargo de diretor-geral da Polícia Federal e de Leandro Almada da Costa, a chefia da Diretoria de Inteligência da Corporação. Quem está acompanhando esse caso já tem informação ao vivo aqui para a gente, é o Felipe Igreja. Boa tarde para você novamente, Felipe.
3: Boa tarde, Cássia. Boa tarde a todos que nos acompanham. Andrei Rodrigues, que retomou as atividades aqui na Polícia Federal hoje por volta das 11h30 da manhã, quando chegou ao edifício sede da corporação aqui em Brasília, cumprindo, portanto, essa

0: Ordem do ministro Flávio Dino de reintegração imediata ao cargo de diretor-geral da Polícia Federal, uma decisão tomada pelo ministro Flávio Dino, que acaba, contrariando frontalmente a determinação do também ministro do Supremo, André Mendonça, que ontem havia determinado o afastamento dos dois delegados da corporação. Flávio Dino, no entanto, disse que existem problemas processuais graves no afastamento que foi determinado pelo colega e por isso estava reintegrando Andrei Rodrigues e Leandro Almada à Polícia Federal. Essa decisão liminar do ministro Flávio Dino foi tomada em um pedido feito pelo próprio diretor-geral da PF, Andrei Rodrigues. Segundo Dino, Andrei cita as apurações do filme Dark Horse e alega que o afastamento do cargo de diretor-geral iria interferir na organização da equipe responsável pelas investigações do caso, retardar o acesso ao material que foi disponibilizado e comprometer a atuação célere da PF nessa investigação. O caso apura o repasse de recursos via emendas parlamentares federais destinadas a empresas que supostamente também seriam as responsáveis pelo filme Dark Horse sobre a história do ex-presidente Jair Bolsonaro. Flávio Dino argumenta ainda na sua decisão que o Partido Novo, legenda que fez essa solicitação de afastamento de Andrei Rodrigues, não teria legitimidade para pedir o afastamento cautelar dos delegados em uma investigação criminal. Segundo Flávio Dino, apenas as próprias partes, a autoridade policial ou o Ministério Público poderiam fazer esse tipo de solicitação. Partidos políticos não são legitimados. Dino também afirma que essa questão deveria ser analisada pelo plenário do STF e não por uma decisão monocrática, porque o presidente da corte, o ministro Edson Fachin, já havia inclusive instaurado um procedimento para que o plenário examinasse os relatórios de inteligência da PF relacionados a esse caso. Para Dino, Mendonça estaria envolvido também diretamente nessa controvérsia e não poderia, na prática, atuar como parte e juiz da própria questão. O ministro também afirma que essa decisão de André Mendonça, ao suspender as atividades de inteligência da PF, iria prejudicar investigações em andamento. Segundo Dino, a inteligência policial é essencial para diversas apurações e a paralisação poderia afetar trabalhos conduzidos por outros ministros e órgãos judiciais. Flávio Dino remeteu o caso para análise da PGR, pediu uma solicitação, uma manifestação do Procurador-Geral da República e disse que a decisão depois ficará submetida ao plenário do Supremo Tribunal Federal, mas ainda não há data para que o plenário da corte analise essa decisão de Flávio Dino. Cássia.
1: Muito obrigada, Felipe Igreja.
2: E o presidente Lula se manifestou sobre o assunto, falando inclusive sobre o fato de estarmos em um momento de campanha eleitoral no meio dessa crise. Rani Veloso traz as informações em Brasília.
3: É isso mesmo, Nadédia. O presidente Lula pediu a quebra completa do sigilo das investigações de todos os envolvidos do caso Master, o qual ele se referiu como o maior crime financeiro da história do país. Lula se manifestou pela primeira vez após o ministro do Supremo Tribunal Federal, André Mendonça, determinar o afastamento do diretor-geral da Polícia Federal, Andrei Rodrigues, e o ministro Flávio Dino hoje restabelecer o posto. Em meio ao ponto mais agudo da crise no STF, Lula cobrou explicações e medidas imediatas contra o que classificou como uma crise institucional que tomou conta do Poder Judiciário. Na declaração, o presidente também criticou o uso de vazamentos seletivos que, segundo ele, interferem na disputa eleitoral e defendeu mais transparência. De acordo com fontes do governo ouvidas pela CBN, o presidente vai aguardar a resolução da crise pelas vias institucionais. A tensão teve início na semana passada, quando o ministro André Mendonça, relator do caso Master, tornou público o relatório da PF com as 52 mensagens trocadas entre o colega de corte Alexandre de Moraes e o ex-banqueiro do Master, Daniel Vorcaro, nas quais Vorcaro pede proteção da PF, PGR e pergunta se deveria fugir do país. E se agravou após Moraes pedir investigação contra Mendonça por crime de responsabilidade, usando o relatório de inteligência apócrifo. E já nessa semana, com as decisões monocráticas de Mendonça e Dino envolvendo o chefe da Polícia Federal. Aliados do presidente já vinham defendendo a quebra total do sigilo das investigações com o objetivo de chegar a provas contra o principal adversário de Lula, Flávio Bolsonaro. Eles dizem que a crise no Supremo vira instrumento para proteger o candidato da oposição, alegando intromissão nas eleições e parcialidade do relator Mendonça. Flávio Bolsonaro hoje em agenda crítica

0: com a decisão de Dino, classificando como canetada sem precedentes. A gente tem mais uma apuração, Naded, é que a campanha do presidente Lula, diante desse desgaste no Supremo, que também tem consequências sobre a corrida ao Palácio do Planalto, dizem, né, que tentam usar o ato de campanha marcado para hoje à noite no Piauí para tentar mostrar a força do presidente Lula no Nordeste. A meta é transformar o ato no maior até agora nesta campanha. A expectativa é que eles reúnam 50 mil pessoas. Nadédia.
1: Boa, obrigada. Rani Veloso em Brasília.
2: E depois de Brasília, vamos ao Rio de Janeiro. A Rani Veloso trouxe a manifestação do presidente Lula, candidato à reeleição. E nós temos agora a manifestação do candidato do PL, Flávio Bolsonaro. Quem está conosco é a Júlia Viana. Boa tarde para você, Júlia.
3: Oi, Cássia. Boa tarde para você e para a Naded. O candidato do PL à presidência, Flávio Bolsonaro, classificou como canetada ao arrepio da Constituição a decisão do ministro do Supremo Tribunal Federal, Flávio Dino, que determinou a volta de Andrei Rodrigues à direção-geral da Polícia Federal. A declaração foi feita durante uma agenda de campanha em Juiz de Fora, em Minas Gerais, onde o senador participa de uma motossiata. O ato deve seguir até o local onde o ex-presidente Jair Bolsonaro foi esfaqueado em 2018. Flávio também prestou apoio ao ministro André Mendonça e afirmou que um grupo especial de Lula na PF tinha sido desmascarado oficialmente.
4: Indica seu ex-ministro da Justiça e seu próprio advogado para armarem uma farsa contra Bolsonaro e agora estão promovendo todo esse caos aí, dando canetada completamente ao arrepio de diz a Constituição e do que diz a lei. Eu espero sinceramente que o presidente do Supremo, Edson Fachin, imediatamente, hoje ainda, tome alguma decisão, começando por suspender essa liminar dada por Flávio Dino e convoque imediatamente uma sessão plenária para que se decida sobre essas questões que estão em aberto, de forma pública, aberta e transparente.
3: O candidato do PL chamou ainda Andrei Rodrigues de pau-mandado de Lula e disse que esperar que a PF volte a ter autonomia para ir atrás de bandidos e não de adversários políticos do PT. A agenda, no entanto, começou com atraso. No início da manhã, o voo de Flávio Bolsonaro foi desviado de Juiz de Fora para a cidade vizinha de Goianá por causa das chuvas intensas. Em 17 de agosto, Flávio já havia cancelado uma agenda no município, também por conta do mau tempo. O senador afirmou que a visita a Juiz de Fora é uma forma de mostrar que a família enfrentou o trauma associado à facada que o pai levou durante a campanha há 8 anos.
4: Eu possa completar o trajeto que meu pai não conseguiu completar. Eu pretendo passar pelo mesmo local, mas diferente do meu pai, conseguir chegar até o final e poder me dirigir ao povo mineiro e ao povo de Juiz de Fora em agradecimento.
3: O comício conta com a participação de lideranças do PL em Minas Gerais, como o deputado Nicolas Ferreira e o candidato ao governo do estado pela sigla Flávio Roscoe. Depois de Minas Gerais, a campanha deve voltar parte da atenção para o Nordeste, região onde Lula mantém sua maior vantagem, Cássia e Nadédia.
2: Muito obrigada, essa foi a Júlia Viana.
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0: Boa tarde, Merval.
1: Boa tarde, Cássia. Boa tarde, Nadeja. Boa tarde, ouvinte.
0: Boa tarde, Merval. Merval, no capítulo de hoje da novela das decisões monocráticas no STF, tivemos a determinação do ministro Flávio Dino, que determinou a volta do Andrei Rodrigues à direção-geral da Polícia Federal depois da decisão de André Mendonça. E também o retorno à Polícia Federal do diretor de inteligência da corporação, o Leandro Almada. Merval, queria ouvir a sua avaliação sobre esses momentos que nós estamos vivendo no Supremo e especialmente sobre essa determinação de hoje do ministro Flávio Dino.
1: Olha, Cássia, essa determinação do ministro Dino tem falhas, porque o julgamento sobre a decisão do ministro André Mendonça ainda está aberto. O ministro Gilmar Mendes pediu vista, já tem maioria a favor do Mendonça, mas o julgamento não terminou, porque o ministro Gilmar Mendes pediu vista. Portanto, o Dino não pode decidir.

0: sobre uma questão que está em julgamento, que já começou o julgamento. Então ele realmente fez isso por conta própria, para especialmente, eu acho que atingiu o presidente do Supremo, o Edson Fachin, porque ele já vem fazendo críticas indiretas ao Fachin desde o primeiro momento dessa crise. E agora, fazendo isso, ele está desmoralizando completamente o Fachin. O Fachin está numa situação que ou ele agora suspendeu a reunião de hoje, né? Uhum. Ou ele toma uma providência enérgica, ou ele perde totalmente a credibilidade diante dos seus pares, porque os seus pares estão brigando entre eles sem prestar atenção do Fachin, sem prestar atenção no que o Fachin pediu 5 dias de prazo para um, para outro, para se explicar, e eles não estão ligando para isso, eles estão simplesmente continuando a luta, né? A briga. Então, eu acho que além de ser ilegal o que o ministro Dino fez, é uma atitude bastante agressiva contra o Fachin, sem contar com o Mendonça, que já é inimigo dos dois. Tal. Mas acho que a questão maior aí é a perda da credibilidade, da autoridade do presidente Supremo Edson Fachin.
1: Isso vem sendo muito lembrado por nossos colunistas como você e também por especialistas, né? Muita expectativa em relação ao que pode ser feito a partir de agora por Edson Fachin. A gente vai continuar acompanhando todos esses desdobramentos, sempre contando com a sua ajuda e com a sua análise aqui, Merval. Muito obrigada e até amanhã.
0: Até amanhã, obrigado.
1: Meio-dia, 47.
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1: Nós voltamos a Brasília na expectativa de uma decisão de Edson Fachin nessa crise. Por hora, ele decidiu só sobre a sessão de hoje. João Rosa traz as informações.
2: Oi, Nadédia. Bom, boa tarde para você, boa tarde a todos que estão nos acompanhando aqui na CBN. O presidente do Supremo Tribunal Federal, ministro Edson Fachin, cancelou a sessão do plenário que estava prevista para as 14h de hoje. O motivo do cancelamento não foi informado. A decisão ocorre em meio à maior crise institucional vivida pelo Supremo, que envolve diretamente os ministros Flávio Dino, Alexandre de Moraes e André Mendonça. Havia a expectativa de que a sessão fosse usada para eventuais manifestações dos ministros sobre o impasse envolvendo o comando da Polícia Federal. Bom, Nadédia, em outra frente da crise, eu apurei com fontes próximas a André Mendonça que o entorno do ministro avaliou que a decisão de Flávio Dino de suspender o afastamento do diretor-geral da PF, Andrei Rodrigues, teria atropelado a atuação de Fachin. Isso porque o presidente do Supremo já analisava um pedido da Advocacia-Geral da União para suspender a decisão de Mendonça que afastou Rodrigues. A AGU apresentou o pedido ontem, contestando a decisão de Mendonça que determinou o afastamento preventivo de Andrei. Esse pedido ficou sob relatoria de Fachin. O presidente do STF determinou que Mendonça se manifestasse em até 72 horas. Antes, porém, de Fachin tomar uma decisão, Flávio Dino utilizou outro processo que tramita no Supremo para suspender a decisão de Mendonça e reintegrar Andrei ao cargo de diretor-geral da Polícia Federal. Essa decisão provocou entre os interlocutores de Mendonça a avaliação de que Dino teria se antecipado a uma decisão que estava sob análise do presidente do Supremo. Eu volto com vocês.
1: Obrigada, João Rosa, em Brasília.
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3: Miriam Leitão gravou o comentário de hoje que nós vamos ouvir agora.
4: Boa tarde, Cássia. Boa tarde, Nadédia. Boa tarde, ouvinte.

0: ouvintes da CBN. O petróleo voltando a 100 dólares é mais uma complicação na já muito complicada conjuntura econômica do país e do mundo nesse ano de 2026, né? Essa guerra realmente tem provocado muita oscilação da situação do país mesmo, né? Porque teve a guerra lá e quem paga a conta é o consumidor brasileiro no aumento da gasolina ou em vários outros preços, né? A inflação foi muito impactada pela guerra. Quando o petróleo cedeu, isso teve um efeito ruim para a Petrobras, porque a Petrobras tem menos lucro, né? Mas tem um efeito bom para o resto do país, que a inflação reduz e isso ajuda o consumidor, ajuda o país e, enfim, reduz mais rapidamente os juros. Agora, nessa última tensão, mais uma onda de tensão, o petróleo voltou a 100. E ele volta a 100 exatamente no momento em que o Lula tem que assinar, o presidente Lula, o decreto que reduz os tributos. A solução do governo é desonerar em parte a gasolina para que ela não fique tão alta. Lembra que tinha, na Dédia e Cássia, tinha uma subvenção do combustível, aquela medida provisória que perde a validade hoje. Perde a validade hoje, mas o Congresso já aprovou o PLP de 114, que foi convertido em lei complementar 235, e que permite ao governo aproveitar a arrecadação extra com a alta do petróleo para desonerar os combustíveis, sem compensar com a alta de outros tributos. Então, o que a lei de responsabilidade fiscal diz assim: se você tira um imposto, tem que saber qual que você vai aumentar para compensar essa renúncia fiscal. E a aprovação desse projeto permitiu é que o governo possa usar uma arrecadação extra que está tendo a Petrobras, que está tendo todos os exportadores de petróleo, todas as empresas, elas estão tendo uma receita extra, né? Além do que imaginavam, além do que tinham programado, essa receita extra provocada por esse aumento circunstancial do petróleo é usada em parte para o que eles pagam para o governo, né? Dos lucros. Aumenta a participação do governo. Então, ele pode pegar esse dinheiro e fazer esse subsídio direto ao combustível fóssil. É claro que a gente tem sempre que lembrar, Cássia Nadédia, que qualquer política de subsidiar um combustível fóssil é uma contradição enorme nesse momento de mudança climática. Você está querendo eliminar o combustível fóssil da matriz ou reduzir o combustível fóssil. E o governo está nessa emergência, subsidiando o uso da gasolina, do diesel, tem feito isso para que a inflação não suba tanto, não tenha tanto impacto para o consumidor. Então, vai entrar em vigor vai cair a medida provisória hoje, né? Deixa de existir, mas o governo já conseguiu aprovação na semana passada desse projeto que permite o uso da receita extra do petróleo. Então, essa operação vai ser feita hoje. Hoje de manhã estava se esperando que o presidente Lula assinasse esse decreto antes da viagem. E aí fica elas por elas, quer dizer, cai a subvenção, que era o dinheiro direto para os produtores ou importadores, e vai para a redução do imposto, que redução do imposto para fazer essa compensação da alta do preço do petróleo. E é isso. Quando volta a 100 dólares o barril, a situação complica para todo mundo. Até amanhã, Nadéia de Cássia. Até amanhã, ouvintes.
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0: Quarta-feira, 9 de setembro de 2026. O ministro do Supremo Tribunal Federal, Flávio Dino, afirmou que o afastamento de Andrei Rodrigues da direção da Polícia Federal prejudicou diretamente as investigações sobre o financiamento do filme Dark Horse, cinebiografia do ex-presidente Jair Bolsonaro. A operação mira o uso de emendas parlamentares destinadas a empresas suspeitas de financiar o longa. Segundo Dino, a saída da cúpula da Polícia Federal atrasou o acesso a materiais apreendidos, o que na prática favoreceu os alvos da investigação. Esse foi um dos argumentos usados para determinar a reintegração de Andrei Rodrigues e de Leandro Almada às funções na PF. O candidato a deputado federal pelo Cidadania e presidente da Câmara Municipal de Sumaré, Hélio Silva, foi preso temporariamente numa operação que investiga tráfico de drogas na região. O esquema envolveria financiamento para compra, armazenamento e distribuição dos entorpecentes em pontos de venda de Sumaré. A operação cumpre 2 prisões temporárias e 10 mandados de busca em cidades de São Paulo e Minas Gerais. O premier de Israel, Benjamin Netanyahu, afirmou que o regime do Irã está à beira do colapso. Durante uma visita a tropas israelenses na Síria, o primeiro-ministro voltou a rejeitar uma saída diplomática para o conflito. Há 2 semanas, ele já havia afirmado que não acredita ser possível chegar a um acordo com os atuais governantes iranianos. A declaração ocorre em meio à nova escalada da guerra entre Estados Unidos e Irã, com uma onda de ataques a embarcações dos 2 lados no Estreito de Hormuz. No horário de Brasília, 1:03.
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1: 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Hora certa. 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
2: 1h07.

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1: Boa tarde, Alexandre Schwartzman.
2: Oi, tudo bom, Cássia? Tudo bom, Nadeja?
1: Tudo bem, Alex? Boa tarde. Alex, hoje você nos traz um tema dos mais pertinentes. Nós estamos falando a todo momento sobre essa crise na mais alta corte do país. Hoje, inclusive, com mais um capítulo dessa crise, a decisão do ministro Flávio Dino derrubando uma decisão anterior de outro ministro, André Mendonça. E você nos conta, Alex, quais podem ser as implicações econômicas de uma crise como essa? Conta pra gente.
2: Ah, pois é, vou começar aqui um relato pessoal. Ontem esgotaram os meus adjetivos para tratar dessa crise, confesso, assim. Ontem eu já não encontrava nada que pudesse adjetivar. Aí veio essa hoje, eu realmente, assim, acabou. Eu não tenho mais o que falar, assim, em termos de degradação que a gente tem visto. Mas a minha leitura disso, Cássio, assim, é sério, é um problema, obviamente, com complicações complicadas. Eu acho que é um sintoma, né, de uma degradação institucional muito profunda pela qual o país tem passado. E não é uma coisa de hoje, é um processo que, na verdade, vem de muito tempo. A gente... É um país que não é muito afeito a regras, né? Vamos começar a colocar dessa forma. A gente já

0: consagrado na literatura, Sérgio Buarque de Holanda, Raimundo Fauro, falava da questão das dificuldades que a gente tem de impor um conjunto de regras que seja comum a todos, né? E, enfim, houve alguns esforços reformistas no passado que a gente tenta mais ou menos colocar algumas regras só para verem elas serem de alguma maneira contornadas, né? Então, lembrar como a origem dessa crise, pelo menos da manifestação mais recente dessa crise, que é obviamente a questão do Banco Master, as ligações, o pessoal fala pouco republicanas, eu não acho que é pouco republicana não, ela é bem republicana desde que você adicione banana, né, no republicano aqui nesse caso. Essas ligações mostram que a principal maneira que existe hoje de enriquecer no Brasil não é uma maneira que leva ao conjunto do bem comum, mas que é uma coisa que está muito estabelecida em economia, vem ali desde desde o Adam Smith, a ideia de cada um buscando, né, o lucro acaba fazendo com que o país prospere. Isso é verdade desde que você tenha um ambiente institucional em que essa busca pelo lucro se traduza, na verdade, numa luta concorrencial por aumento de produtividade, novos produtos, novos mercados, enfim, é assim que essas economias crescem. Estados Unidos pode não ser o menor exemplo disso hoje, no sentido de que tem bagunça lá, mas até recentemente era isso. Quem é que fica rico? É quem cria coisas novas, quem avança em inteligência artificial, quem cria o iPhone, quem criou o automóvel, enfim, tudo isso. No Brasil, e acho que esse é o ponto que eu queria trazer, na verdade, assim, quem fica rico é aquele que se aproxima do poder público. É uma briga, na verdade, para que o poder público acabe atuando como um árbitro e beneficiando um ou outro jogador, né? Não é um árbitro exatamente imparcial, pelo contrário, né? Tem uma briga, na verdade, é para ver quem é que consegue trazer o árbitro para si. E o que a gente está vendo hoje no Supremo Tribunal Federal, acho que é simplesmente mais uma instância desse fenômeno, né? De diferentes grupos tentando enriquecer e que vão cada um trazendo ali as suas peças para dentro do tabuleiro, mas o enriquecimento de um não se dá através do enriquecimento da sociedade como um todo. Ele tipicamente é um roubamonte. Você tira de um e pega para outro. Eu acho que é isso. Essa crise no Supremo, na verdade, eu hesito em falar que é o cume, que é o pico dessa forma de enriquecimento, porque no Brasil a gente sempre descobre que tem alguma coisa a mais, né? Que as pessoas vão tentar fazer nesse sentido, mas é isso, é uma briga basicamente para extrair dinheiro do resto da sociedade, tendo como árbitro o poder público. E o resultado dessa história toda é o seguinte: está todo mundo brigando para roubar um monte um do outro, e ninguém está preocupado em inovar, ninguém está preocupado em fazer coisas novas, em criar produtos novos, em explorar novos mercados, enfim. E o resultado econômico dessa história toda é um país no qual o crescimento da produtividade tem sido pífio, né? Acabei de atualizar, teve o número do PIB ali na semana passada. Quer dizer, o crescimento da produtividade por hora no Brasil, de 2012 para cá, foi de 0,2% ao ano. Vai tentar crescer com
1: apenas
0: isso.
1: Apenas 0,2% ao ano?
0: 0,2% ao ano. Se a gente pegar ali o produto por hora no ano completo de 2012, pegar o produto por hora nos 12 meses encerrados em junho de 2026, é isso, o produto por hora trabalhada no Brasil cresce 0,2%. 0,2 eu estou sendo generoso, porque é um arredondamento de uma coisa um pouquinho menor do que 0,2. Então, assim, como é que você vai crescer com um crescimento de produtividade, uma expansão de produtividade dessa ordem de magnitude? Veja, a população e idade de trabalhar, entre crescimento populacional e envelhecimento, está crescendo ali em torno de 1% ao ano. Tem 1% a mais.

0: 2020 para trabalhar cada ano, crescimento de produtividade 0,2, você não vai muito longe com isso, né? E a estagnação do Brasil, eu acho que é um reflexo desse processo todo. Obviamente, não é a crise do STF que leva a isso, ela é só uma manifestação a mais desse modelo de crescimento, o modelo de enriquecimento, não é de crescimento, é um modelo de estagnação, mas um modelo de enriquecimento em que as pessoas basicamente tentam extrair renda do resto da sociedade para si. E é essa tristeza, você olha para isso, é para desanimar mesmo, não é para faltar adjetivo.
1: Alexandre Schwartzman, muito obrigada pela análise. Bom restinho de semana para você. Até a semana que vem.
0: Até a semana que vem. Grande abraço. Tchau, tchau, Nadeja.
1: Tchau, tchau. 1h16.
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6: De volta falando da Zona Norte do Recife, para você que acompanha a CBN, a Avenida Rosa e Silva está com vários pontos de trânsito intenso ao longo da via, mas ainda é o melhor caminho por enquanto para você que vai do Espinheiro em direção ao Parnamirim. Tem alguns pontos de intensidade também na Rua Carneiro Vilela e na Rua Doutor José Maria. E a Avenida Norte tem pontos de retenção nos dois sentidos, entre a Tamarineira e a Encruzilhada. Mas nada que exija desvios para você que vai de Casa Amarela em direção a Santo Amaro. 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Betânia Ribeiro para a CBN Recife.
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0: Patrícia Lobac, editora de celulares do Tec Tudo, já está conosco, hoje falando direto dos nossos estúdios no Rio de Janeiro. Ana Letícia, boa tarde para você.
1: Boa tarde, Cássia. Boa tarde, Nadédia, e para todo mundo que está acompanhando a gente.
0: Boa tarde. Ana Letícia, muita expectativa para o lançamento do iPhone 18. Acontece oficialmente daqui a pouquinho, a partir das 2 horas. E aí, o que, que a gente pode esperar?
1: Exatamente, o evento começa daqui a pouquinho, se chama Surpreendente e Brilhante. Esse nome não me comunica muita coisa, mas os nomes dos eventos da Apple sempre são assim, são tanto quanto misteriosos. Mas segundo os rumores veiculados pela imprensa internacional, a gente pode esperar novos relógios inteligentes, os Apple Watches, novos fones de ouvidos, AirPods, mas a expectativa fica, é claro, para os celulares, para a linha iPhone 18 Pro e principalmente para um possível iPhone dobrável, que a imprensa está chamando ora de iPhone Ultra, ora de iPhone Duo. E esse dobrável, ele marcaria a estreia da Apple nesse segmento e com um formato um pouco diferente do que a gente estava acostumado a ver até então no mercado, né? Um formato que a gente chama de passaporte. Para quem está nos assistindo, é tipo esse aqui que eu estou segurando. Ele é um pouquinho mais compacto na tela externa e a tela interna fica um pouquinho mais larga, como se fosse um tablet, uma espécie de mini tablet. Esse modelo aqui especificamente é o modelo da Samsung, mas segundo os rumores que são veiculados, as especificações do iPhone Ultra ou iPhone Duo, elas apontam para uma tela externa de 5,3 a 5,5 polegadas, uma tela interna que pode variar aí de 7,6 a 7,8 polegadas. O design também, segundo os rumores, seria bem fininho, teria só 4,5 milímetros quando aberto, e a gente teria duas câmeras traseiras de 48 megapixels. E assim, é interessante acompanhar todas essas especulações, porque a Apple, se de fato esse celular for lançado, ela entra um pouco tarde nesse mercado de dobráveis, e isso tem alguns motivos, né? O primeiro deles é que hoje

0: a gente está num momento de maior maturidade dessa tecnologia, né? A Samsung, por exemplo, que é uma das principais concorrentes da Apple, está desde 2019 lançando o celular dobrável. Então, está aí investindo em pesquisa, em desenvolvimento, para tornar o vinco, que é aquela marca que fica ali na região da dobradiça da tela, mais suave. É investindo também para tornar um mecanismo de abertura e de fechamento um pouco menos rígido. Enfim, aperfeiçoando, testando o produto. Enquanto isso, a Apple está lá, quietinha, observando as boas práticas dos concorrentes, né? O que eles fizeram de errado também. E eu citei a Samsung só porque é, de fato, a principal concorrente. Mas existem outras fabricantes chinesas investindo em dobráveis também. E o segundo motivo é que a gente está num momento mais estratégico de mercado. Eu sei que aqui no Brasil ainda é muito pouco incomum a gente ver alguém com um celular dobrável na rua, mas globalmente esse mercado está bem aquecido. Segundo dados da Counterpoint Research, que é uma consultoria especializada no mercado de smartphones, as remessas globais de smartphones dobráveis, elas devem crescer 21% em 2026, esse ano, em comparação com 2025. Então, de fato, é um mercado que está bem aquecido. E a Apple nunca teve essa filosofia de ser pioneira a qualquer custo, né? Ela sempre esperou um pouco mais para conseguir colocar um produto mais maduro no mercado. E pode ser que a gente veja isso nesse celular dobrável. Um outro dado interessante também, de uma outra consultoria, a IDC, é que existe uma projeção de que com a entrada do iPhone Ultra, a Apple possa abocanhar cerca de 40% do mercado global de dobráveis até 2027. Porque eu já vi nas redes sociais muita gente falando coisas do tipo: ah, eu até queria testar um smartphone dobrável, porque é uma tecnologia diferente, mas eu não gosto de Android. E até agora a gente só tem dobrável com Android, né? Então, existe uma parcela aí da população, dos consumidores de tecnologia, que estão só aguardando um dobrável mesmo da Apple para poder experimentar essa tecnologia nova.
1: Então vamos acompanhar daqui a pouquinho esses lançamentos da Apple. Ana Letícia Lobach, muito obrigada pela participação. Até a próxima.
0: Até.
1: Ana Letícia, que é editora de celulares do Tec Tudo. Você fica agora com notícias da sua região.
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7: 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Na CBN, Antenógenes Simões Rodrigues, gerente do escritório da Superintendência do Banco do Nordeste. João Vitor Oliveira, superintendente de Habitação Recife da Caixa Econômica. 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O mercado voltado para a construção em Pernambuco. 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Até lá.
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0: Quarta-feira, 9 de setembro de 2026. O candidato à presidência Flávio Bolsonaro do PL acusou o ministro do Supremo Flávio Dino de interferir nas eleições ao reintegrar Andrei Rodrigues ao comando da Polícia Federal. Em agenda em Minas Gerais, o candidato afirmou que Dino, enquanto ex-ministro do governo Lula, teria uma causa para defender e não um processo para julgar. Flávio ainda disse que o país virou uma várzea e acusou integrantes do Supremo de tomarem decisões para se proteger. O candidato também afirmou que o Brasil está sem comando e sem presidente. 12 países, entre eles Reino Unido, França, Espanha e Canadá, anunciaram sanções contra produtos e serviços ligados a assentamentos israelenses na Cisjordânia. As restrições também atingem pessoas acusadas de promover a violência dos colonos extremistas, incluindo 2 ministros israelenses. Israel reagiu com o fechamento do consulado britânico em Jerusalém e proibiu a entrada de parlamentares do Reino Unido. Segundo a ONU, a Cisjordânia registrou 1.400 ataques de colonos nesse ano, com 18 mortos e mais de 41 mil pessoas deslocadas. A seleção brasileira feminina de vôlei estreou com vitória por 3-0 sobre a Venezuela no Campeonato Sul-Americano no Maracanãzinho. A competição vale vaga nos Jogos Olímpicos de Los Angeles em 2028. O time comandado pelo técnico José Roberto Guimarães volta à quadra hoje às 8 horas da noite contra o Peru, em jogo válido pela segunda rodada no torneio. No horário de Brasília, 1h35.
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2: Boa tarde, Vera.
3: Oi, Cássia. Boa tarde para você e para a Nadédia. Boa tarde para os ouvintes, também para quem nos assiste.
2: Boa tarde, Vera. Vera, todo dia tem uma novidade no Supremo. Novidade de hoje, determinação do ministro Flávio Dino, colocando entraves em relação à determinação anterior de outro ministro, o ministro André Mendonça. Vera, tem um limite para isso? Onde que a gente vai parar?
3: Quem tem que impor o limite é o presidente Luiz Edson Fachin, Cássia, e ele está demorando demais para fazer isso. Já deveria ter feito isso na semana passada, mas veio com aquela falação de que o tempo seria conduzido com sobriedade, sei lá o quê, e desde então os demais ministros não pararam de testar os limites, né? E de avançar e alargar nesses mesmos limites. O ministro Flávio Dino usou um cavalo de Troia para entrar nessa treta, porque ele pegou aquela ação relativa ao compartilhamento de provas do caso Dark Horse, lá da Polícia Civil de São Paulo, para despachar e ordenar a reintegração do Andrei Rodrigues ao comando da PF e também a do diretor de inteligência, Leandro Almada, tomando para si um assunto que não lhe concerne. Aliás, já tenho muitas dúvidas se concernem ao próprio ministro André Mendonça. Por tudo isso, parece que os ministros estão brincando, como aquela criança: fez isso, então você vai ver o que eu vou fazer agora de volta. E aí você vai lá e faz uma bizarrice maior que a do coleguinha. Então, não tem cabimento eles se portarem dessa maneira, como crianças, e não tem cabimento o ministro Edson Fachin assistir a isso, quieto e esperando não se sabe o quê. Não se sabe se ele está esperando Godot, se ele está esperando a instituição que ele preside implodir de uma vez. Consta que ele vai ter uma reunião agora, hoje ainda, com o ministro Alexandre de Moraes, um dos pivôs dessa crise, e a Mariana Muniz no Globo informou que o próprio André Mendonça ligou para o Fachin e falou para ele dar um jeito, que a coisa está fugindo do controle. Ele já teve várias possibilidades de reconvocar uma reunião do plenário para resolver isso. O ministro Gilmar Mendes, ontem, quando pediu vista de tudo, sugeriu que ele fizesse isso. Quando a Advocacia Geral da União recorreu do afastamento do Andrei, ela o fez pedindo a suspensão da liminar, que é algo que joga também a bola para ele avocar para o plenário essa questão. Então, ele só não fez até agora porque parece não saber como agir. Parece não saber o que e quem ele vai contrariar. E a presidência do Supremo é um cargo muito pesado, mas exige que quem está à frente dessa cadeira tenha a capacidade de entender esse papel e de se portar de acordo com as exigências dos tempos. E ele não está sabendo fazer isso. Pacífico demais, cordato demais, deixando a coisa correr frouxa, e isso já está influenciando o resultado da eleição. Agora, a gente acabou de ouvir no Repórter CBN o Flávio Bolsonaro, com a maior cara de pau do mundo, cobrar ali que isso pode estar influenciando o resultado da eleição, quando a gente sabe que ele tem muita coisa a explicar, não explicou nada, e que o André Mendonça está sendo acusado da mesma coisa pelo lado de lá. Portanto, é uma tremenda cara de pau por parte dele, mas o fato é: as eleições já estão totalmente condicionadas por esse fato. Ainda mais quando os candidatos principais, ele e o Lula, se recusam a ir a debates, aí que não se avança para nenhuma discussão realmente de futuro do país. A gente só fica remexendo esse lixo, revirando esse lixo.
4: Uma questão de temperamento do Fachin, Vera, porque estratégico não é a demora, né? A gente está num momento em que esperar não está esfriando as coisas, está esquentando.
3: Mas o temperamento dele, que realmente é cordato e não tão espalhafatoso quanto dos colegas, Nadédia, não pode ser pretexto para ele perder o pulso do Supremo, não nesse momento. Qualquer vacilo, e ele já vacilou bastante,

0: significar jogar a própria instituição numa crise sem fim, porque a depender do que sair do resultado das urnas, a vingança contra o Supremo, a revanche contra o Supremo vai ser o assunto principal do país em 2027. Isso quando a gente está também à beira do precipício de dívida pública, de um fiscal totalmente bagunçado, a gente vai deixar de olhar para esses assuntos para ficar discutindo impeachment de ministros do Supremo. Então ele precisa agir agora, não ficar dando 72 horas, mais 72 horas, que quando for ver, a crise já fugiu ao controle. Eu acho que agora ela já está quase fugindo. Mais 72 horas, eu não sei se o país aguenta. Ele não conseguiu realizar nem a sessão plenária normal do Supremo, teve que cancelar. Então, um vexame atrás do outro.
1: Agora, entre as possibilidades práticas do Fachin agora, Vera, uma seria, por exemplo, mandar tudo para o plenário decidir em relação a essas determinações de um ministro no dia, outro ministro outro dia, levantar sigilo geral. O que, que daria para começar a fazer a partir de agora na sua avaliação?
0: Eu acho que a primeira coisa que ele tem de fazer é extinguir administrativamente o inquérito do fim do mundo. Chega.
1: Acabou.
0: Cumpriu
1: o inquérito
0: seu
1: da
0: papel.
1: Fake news,
0: né? É, chega disso. Inquérito das fake news já fez aniversário 7 anos, tempo demais para qualquer inquérito. Então acabou isso aí. Não pode ser um cavalo de Troia aberto eternamente em que você vai enfiando tudo que dá na sua cabeça e na sua veneta lá dentro. Acabou. Isso aí já está totalmente desmoralizado e desvirtuado. Segunda coisa, eu acho que ele também pode dizer para o ministro André Mendonça que, por mais que ele tenha tido razões para tomar as atitudes que ele tomou, isso levou o Supremo a uma crise inaudita e que, portanto, ele está pedindo a ele que abra mão da relatoria dos inquéritos que ele está relatando. E aí, redistribuir tanto do INSS quanto o do caso Master. E, sei lá, tem pouca gente que pode pegar isso ainda, ó, depois de tudo que a gente viu. E, por fim, colocar para investigar o ministro Alexandre de Moraes e colocar para investigar se houve algum tipo de furada da linha do ministro André. E aí, não tem outro jeito, tem que abrir inquérito contra os dois. E aí, isso sim, vai ter que ser votado em plenário. Os alinhamentos provavelmente vão ditar o resultado. Mas vai ser muito feio se, por causa de compadrio, o Supremo acobertar o ministro Alexandre quando ele não deu nenhuma explicação para suas relações com o Daniel Vorkal.
1: E também futuras conversas que eventualmente aconteçam sobre a situação do ministro Alexandre de Moraes, que aconteçam de forma pública, que não seja algo parecido com o que houve lá com o Toffoli, né?
0: Pelo jeito hoje já tem uma conversa entre quatro paredes, porque eles vão se reunir. Mas ele demorou já para tornar esse assunto um assunto de plenário e, portanto, público em sessão televisionada pela TV Justiça, Cássia.
1: É isso, Vera Magalhães, não vai faltar assunto para você hoje no Viva Voz Especial Eleições, hein?
0: Exatamente, 7 horas da noite a gente tem esse encontro, vamos falar disso, vamos falar da pesquisa ideia e do que mais acontecer aí, se é que essa crise vai deixar a gente discutir algum assunto de interesse do país.
1: Obrigada, Vera. Até mais.
0: Tchau. Até mais, gente.
1: 1h43.
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0: Boa tarde, Teco Medina.
1: Oi, Cássia, boa tarde, Nadédia, boa tarde aos ouvintes, tudo bem?
2: Tudo bem, Teco, boa tarde.
0: Teco, hoje nós temos a pergunta aqui do nosso ouvinte Ulisses Cruz, o que ele quer saber?
1: Ele quer saber se está todo mundo agora interessado, Cássia,

0: saber se é uma oportunidade ou o que que faz com o dinheiro na época das eleições, né? E tem um fetiche especial com a Petrobras, né? Todo mundo acha que a Petrobras vai melhorar ou piorar muito a depender de quem vai ser o novo presidente. E isso é curioso, porque tem fatos que justificam essa crença popular, mas a maioria do tempo não, né? A Petrobras, enfim, é uma grande empresa, tem uma especificidade muito grande, ela é muito boa no que faz, ela é uma ganhadora de dinheiro e ela, se bem gerida, ela, enfim, costuma dar muito bom resultado, né? A questão é que a gente precisa saber quem vai ser o presidente eleito, o que que ele pretende fazer com a empresa, quem vai ser o presidente da empresa, os conselheiros, os diretores. Tem um monte de coisa que vai um pouco além de se o presidente é A ou B, de direita ou de esquerda, né? E só para ilustrar isso, né? A Petrobras foi muito mal no governo Dilma. Ela tinha ido muito bem, as ações da Petrobras, né? Tinham ido muito bem no governo Lula no começo, depois muito mal no governo Dilma. E quando a gente estava ali no último ano do governo Bolsonaro, que já tinha ali uma canseira com o governo anterior e vinha o Lula pela frente, muita gente se assustou, muita gente falou que a Petrobras ia acabar. E no fim das contas, as ações da Petrobras subiram 300% nesse período, né? Contrariando esse senso de que quando ganha A é ruim, quando ganha B é bom. Então, evidentemente, tem um fundamento de prestar atenção no presidente, o que que ele pretende fazer com as estatais, mas acho que vale a pena ir além do presidente e ver quais são os planos e qual vai ser o presidente, os diretores, as diretrizes para a empresa, né? Isso não é só um presidente ser eleito que a mágica é feita, né?
1: É isso. Teco Medina, muito obrigada. A gente volta a conversar amanhã. Até lá.
0: Até lá, tchau, tchau.
2: E agora vamos ao Rio de Janeiro, mais um dia de sabatinas com os candidatos ao governo do estado. Fala Pedro Bonenberger, boa tarde.
3: Nadédia, boa tarde a você, Cássia, aos ouvintes. O William Siri, do PSOL, candidato ao governo do Rio, foi o entrevistado de hoje e prometeu reverter a privatização da SEDAI e restatizar a operação dos trens. Ele também admitiu que o partido errou ao votar pela reeleição de Rodrigo Bacelar à presidência da Alerj. Declarações dadas hoje na série de sabatinas promovida pela Rádio CBN e pelos jornais O Globo, Extra e Valor Econômico. A última pesquisa Quest, divulgada ontem, apontou um encolhimento nas intenções de voto de Siri de 3 para 1%. O candidato responsabilizou a falta de estrutura financeira e uma confusão no eleitor causada pelo apoio de Lula a Eduardo Paes aqui no Rio de Janeiro. Questionado sobre por que os deputados do PSOL votaram a favor da reeleição de Rodrigo Bacelar à Alerj, o William Siri admitiu que o partido errou, mas disse que foi uma conjuntura política da época. Ele ainda prometeu continuar os cortes de comissionados e de contratos suspeitos iniciados pelo governador em exercício, Ricardo Couto. O William Siri foi o segundo entrevistado da sabatina. Amanhã, Antony Garotinho, do Republicanos, será ouvido aqui no CBN Rio. Nadédia.
2: Muito obrigada, Pedro Bonenberger, falando ao vivo do Rio.
1: E agora, Nadédia Calado?
2: Agora o intervalo.
1: E já voltamos.
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1: A Secretaria de Saúde do Recife intensifica ao longo de setembro as ações de prevenção e combate ao Aedes aegypti, responsável pela transmissão de doenças como dengue, zika e chikungunya. Coordenadas pela Vigilância Ambiental, as atividades incluem mobilizações, inspeções, capacitações e iniciativas de educação em saúde em diferentes regiões da cidade, com foco na participação da população na eliminação de possíveis criadouros.
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1: Na Deja Calado, CBN Brasil de hoje vai ficando por aqui. Contamos com a produção de
2: Ana Luísa Lessa.
1: E nos trabalhos técnicos,
2: a Débora Gonçalves.
0: A apresentação, Cássia Godoy e Nadege Acalado.
2: Boa tarde, boa quarta-feira.
1: Ótima quarta-feira a todos, voltamos amanhã. Já te espero no Jornal da CBN a partir das 6, até lá.
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4: Obrigado, Cássia, muito obrigado, Sardenberg, até amanhã.

Quarta-feira, 9 de setembro de 2026. O presidente Lula defendeu a quebra completa do sigilo das investigações sobre o caso Banco Master e afirmou que todos os envolvidos devem ser expostos, doa a quem doer. Em publicação nas redes sociais, Lula disse que o país vive uma crise institucional no judiciário e o maior crime financeiro da história do Brasil. O presidente também criticou o que chamou de vazamentos seletivos com impacto na disputa eleitoral. Lula não citou nominalmente nenhum dos ministros e investigados envolvidos. O candidato do PSOL ao governo do Rio de Janeiro, William Siri, atribuiu baixo desempenho nas pesquisas ao apoio do PT a Eduardo

0: PL por tentar se afastar do ex-governador Cláudio Castro e reconheceu que o PSOL errou ao apoiar a reeleição de Rodrigo Bacelar à presidência da Alerj. O rei Harald V da Noruega foi sepultado nesta quarta-feira em Oslo, depois de 13 dias de luto nacional. Harald morreu aos 89 anos, no fim de agosto, depois de mais de 3 décadas no trono. O funeral reuniu milhares de pessoas, além de integrantes de famílias reais e autoridades estrangeiras. Entre os presentes estavam o príncipe William do Reino Unido, os reis da Espanha, Suécia, Dinamarca, Bélgica e Holanda, além do presidente da Ucrânia, Vladimir Zelensky. No horário de Brasília, 2:02.
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2: 14:03. Boa tarde.
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2: Boa tarde para você. Começa mais um CBN Total. Hoje é quarta-feira, dia 9 de setembro de 2026. Conosco você fica até as 5 horas da tarde. A partir desse momento, a programação é local. A janela fica aberta para todo o estado de Pernambuco a cada meia hora. A informação de rede através do repórter CBN, por aqui pesquisa Genial Quest, divulgada mostrando como está o cenário da eleição aqui no estado de Pernambuco, a menos de um mês, né, do primeiro turno que acontece no próximo dia 4 de outubro. Os números apontam a governadora candidata à reeleição Raquel Lira com 43%, João Campos, ex-prefeito do Recife, aparece segundo colocação com 37%, segunda colocação com 37%. Vamos lembrar que antes eram 36, né? E a governadora tinha 44, caiu para 43. O Ivan Moraes aparece com 1%, são os números desses três primeiros colocados. A gente vai repercutir dentro de mais alguns instantes também, ouvindo especialistas aqui na CBN. Vamos até a redação, os destaques do programa de hoje. Lucas Arruda, boa tarde, Lucas.
3: Boa tarde, Aldo. Boa tarde ao nosso ouvinte. Boa tarde, então, a quem escuta o CBN Total. Nossa Marcele Reis está pegando o avião, né? De perna para cima. Estou por aqui na produção do CBN Total. Um prazer, viu, Aldo? Vamos embora nesses dias. Bom, nosso programa hoje discutirá alguns temas importantes. Por exemplo, a pesquisa Quest em Pernambuco. Teremos aqui o cientista político e advogado eleitoral Felipe Ferreira Lima. Daqui a pouco, também vamos falar dessa crise sem precedentes no STF, ouvindo o jurista José Paulo Cavalcante Filho. Também os baixos indicadores do PISA para o Brasil, especialmente em leitura e matemática, com o professor Arnaldo Mendonça, e o alto número de sinistros de trânsito com motos de aplicativo. Isso conversando com o observador certificado do Observatório Nacional de Segurança Viária, o Emanuel Silva. Os assuntos de economia ficam por conta de Tiago Monteiro, João Scognamiglio, Luiz Maia e André Cavalcante. Falando de saúde, temos hoje a estreia do pneumologista Blancar Torres no quadro Saúde em Foco, falando de tabagismo. E também teremos um momento saúde com Domingos Melo. Hoje é dia de Cristiano Pimentel aqui no CBN Total, com o quadro Por Dentro da Justiça, e o psiquiatra Evaldo Melo no CBN Riscos Sociais. Destaques esportivos no Tabelinha com André Luiz Cabral, e o CBN e a nossa língua portuguesa, fechando o nosso programa com a professora Fernanda Bergamo. Também trânsito, reportagens. CBN Total está recheado, como diz Marcele Reis. Aldo.
2: Obrigado, Lucas, conosco esse mês. O Rivaldo Júnior traz as informações da manhã. O que você está trazendo aí no seu balanço? Boa tarde, Rivaldo.
4: Boa tarde, Aldo. O destaque dessa manhã é a prisão do prefeito de Salgadinho, Gelzadak Salgado, conhecido como Joia. A cidade fica no agreste de Pernambuco. Ele foi preso em flagrante durante a Operação Dinastia do Ministério Público de Pernambuco, que investiga fraudes em licitações, rachadinha e lavagem de dinheiro. Na casa do prefeito e da esposa dele, a vereadora Elane Salgado, foram encontrados

0: confiscados cerca de 580 mil reais em espécie. Elane, que preside a Câmara Municipal, também é investigada e foi afastada do cargo. Ao todo, foram cumpridos 17 mandados de busca e apreensão em Salgadinho, Passira e Carpina. Outro investigado, que não teve o nome divulgado, tinha cerca de 167 mil reais em dinheiro e 165 mil reais em cheques. Segundo o MPPE, o prefeito foi preso também por tentativa de obstrução das investigações. Até o momento, a defesa dos envolvidos não se manifestou. Nós seguimos nessa apuração, Aldo.
1: Pois é, a corrupção está presente, né, em todos os lugares, nos quatro cantos do país, em maior ou menor intensidade. Isso é desalentador, de fato, para a sociedade, né? Uma pena isso. Bom, programa dessa tarde de quarta-feira tem os trabalhos técnicos do nosso Evandro Chaves. O Chaveirinho segue conosco nesse período de setembro, né? Hoje nós temos férias do Djalma, férias da Marcela, então o Lucas Arruda, o Chaveirinho às quartas, o Lucas Barbosa diariamente, o Rivaldo também. A gente vai para o intervalo, daqui a pouquinho a gente volta para dar sequência à nossa programação.
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2: Hora certa. 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

0: Em Recife, 2:11. Entrevista total. Professor cientista político Felipe Ferreira Lima, conosco aqui na CBN. Professor Felipe, boa tarde.
1: Boa tarde, Aldo. Boa tarde aos ouvintes da CBN Recife.
0: Recente pesquisa Genial Quest, trazendo aí os números aqui para o estado de Pernambuco. Governador aparece com 43 pontos, tinha 44. João Campos aparece com 37, tinha 36. Hoje, dia 9, estamos aí praticamente ao mês, né, do dia da eleição, do dia 4. A pesquisa dá algum indicativo, professor Felipe, do que vem pela frente?
1: Aldo, o indicativo é de estabilidade dos números, né? A gente tem a última pesquisa Quest em Pernambuco do dia 25 de agosto, né? Isso mostra que desde lá a oscilação aí foi de um ponto percentual, dentro da margem de erro, bem dentro, né? E mostra-se uma estabilidade do cenário, um cenário que até agora não tem sido modificado por esses fatores externos que tivemos nos últimos dias, né? E que também o cenário nacional não tem mexido nele. Esse é o primeiro ponto sobre esse resultado. Estamos ainda para ver como é que será essa movimentação diante da proximidade do dia da eleição, né? A gente sabe que a pesquisa quantitativa, que é esse tipo de pesquisa que a gente está aqui analisando, ela, voltando a dizer aquele mantra, né? Ela é um retrato do momento, mas a cada dia que a eleição vai chegando, ela passa a ser um retrato da hora, do minuto, né? E isso pode ser modificado a qualquer tempo, né? Por isso que é sempre bom a gente ficar atento quanto às pesquisas também qualitativas, né? Que sentem, digamos, o sentimento do eleitor, né? A gente sempre cruza essas informações. Mas olhando para esse cenário que está aí, instabilidade, os números permanecem iguais, independente das turbulências aí que tivemos na campanha municipal dos últimos dias.
0: O professor Felipe, esses indecisos de 12% também estão estáveis no mesmo patamar, né? A tendência é que suba, que caia.
1: É, a tendência é que com a chegada, Aldo, do dia da eleição, sobretudo na última semana, os últimos 15 dias, esses indecisos comecem a se mexer, digamos assim, para um dos lados. As pesquisas vão começar a mostrar, digamos, né, a descida desse índice de indecisos. Embora, mesmo aquela pesquisa que a gente costuma chamar de pesquisa boca de urna, que é aquela bem próxima do resultado, que agora, inclusive, a legislação proíbe oficialmente, né, mesmo essa ainda mostra um pessoal de indecisos. Esse pessoal de indecisos, ele não é um percentual que zera, nunca zera, sempre vai existir, mesmo diante da proximidade do dia da eleição.
0: Felipe, obrigado, hein, pela entrevista, boa tarde para o senhor.
1: Um abraço grande, Aldo, um abraço ouvinte da CBN.
0: Obrigado, Felipe Ferreira Lima, professor e cientista político. Entrevista total. Bom, vamos ao Supremo Tribunal Federal, todo esse imbróglio aí envolvendo os ministros. Hoje o ministro Flávio Dino determinou a reintegração do Andrei Augusto Passos Rodrigues e do Leandro Almada aos cargos que ocupavam na Polícia Federal. E o Supremo vem sangrando aí, pelo menos é o que tem se notado nos últimos dias. O jurista José Paulo Cavalcante Filho conversa conosco aqui na CBN. Doutor Zé Paulo, boa tarde.
2: Como vai, Aldo? Com o Aldo Vilela.
0: Então, doutor Zé Paulo, diante dos acontecimentos envolvendo os ministros do Supremo, o que pode se prever, se é que pode se prever alguma coisa daqui para frente? A instituição, ela vai continuar sangrando em função de alguns dos seus membros? Zé, tá ouvindo a gente, Zé?
2: Agora eu voltei a ouvir.
0: Pronto, vou repetir a pergunta.
2: Voltei a ouvir.
0: Vou repetir a pergunta. Diante de tudo que está acontecendo com o Supremo Tribunal Federal, a instituição, ela vai continuar sangrando em função de alguns dos seus ministros, doutor Zé Paulo?

0: Vamos começar pela periferia, que eu tenho ouvido rádio e as imagens, os apps, etc. E a gente fica rindo. Por exemplo, um comentarista da sua rádio, em 22, comentou o fato de que Alexandre de Moraes proibiu o então presidente Bolsonaro de nomear Ramagem para a Polícia Federal. Aí vai para o seu comentarista e ele diz: tá, a decisão é absolutamente correta. O poder que tem o executivo de nomear não se sobrepõe aos valores que informam o judiciário. O judiciário tem poder indiscutivelmente para, não apenas para tirar do cargo, para até impedir que alguém seja nomeado. Então, soubemos pelos abalizados comentaristas que o judiciário pode intervir. Passa 4 anos, troca o presidente e agora vem o ministro André Mendes e destitui o diretor-chefe da Polícia Federal. Volta ao comentarista. É um absurdo, porque a garantia da condição de nomeação significa que só quem pode tirar é quem nomeou. E a decisão de André Mendonça é completamente equivocada. Faltou alguém para perguntar a esse comentarista se o que vale é o comentário que ele fez 4 anos atrás, quando o governador era, o presidente era Bolsonaro, ou se é 4 anos depois, quando o presidente é Lula, porque uma diz exatamente o contrário da outra. É o que a gente está vendo. A decisão do ministro André Mendonça não é mais dele, é da turma já, porque já fez maioria. Eu nunca vi em meus mais de 50 anos de profissão.
1: Zé, acho que caiu.
0: Não é um ministro. Tá me ouvindo, Aldo?
1: O senhor falava que nunca viu mais 50 anos de profissão.
0: Eu nunca vi uma turma dar uma decisão e um ministro numa outra turma em decisão monocrática anular a decisão. Não há rito processual. Você tem roteiros. A decisão da turma só pode ser derrubada pelo plenário do Supremo. É algo que não sabe disso. Aí o ministro vai e tira. Um terceiro ministro pode vir numa outra decisão equivocada, unilateral, individual, pode dizer que está revogada a decisão de Dino e está cancelada de novo.
1: Mas, doutor Zé, isso termina virando uma bagunça institucional.
0: Mas isso já é uma bagunça, Aldo. E vem muito mais uma coisa por aí. Uma pessoa ligada lá à polícia me informou, por exemplo, que quando se abrirem os outros, atenção que só foi aberto um celular do Vorcaro, hein? Faltam 7. Por exemplo, o ministro Toffoli, o escritório da mulher do Toffoli ganhou 8 milhões de honorários de Vorcaro. O escritório de Lewandowski, ele disse que ele já tinha saído, é mulher e filhos, ganhou 8 milhões. Para fazer o quê? Quer dizer, essas coisas que nós estamos vendo é uma degradação absoluta do Supremo. E eu reitero, Aldo, que só há uma maneira de resolver isso. É converter o nosso Supremo em uma corte constitucional como as demais cortes constitucionais do planeta, que só se ocupe das questões constitucionais. É isso que faz, Aldo, vou dizer novamente esses números, que no Canadá a Corte Constitucional lá julga 60 casos por ano, nos Estados Unidos 80, na França 80, na Inglaterra 82, na Alemanha 90, e nós somos 120 mil. É impossível com esse tamanho, porque você banaliza as decisões monocráticas, 80 mil em torno disso.
1: Agora,
0: só no último ano.
1: O doutor Zé Paulo, como é que fica a instituição? Porque você vê

0: parte dos ministros, parte calada. O Fachin demonstrando uma fraqueza gigante, não sei se fraqueza ou não, uma força institucional. Qual é o papel do presidente nesse momento do Supremo?
1: Nesse momento é nenhum, Aldo. Ele está fazendo o papel de Fachin, é um amigo querido, um homem de bem, um homem de bem. Por falar em homem de bem, Aldo, a arte de lamear. Os principais jornais deram em primeira página que o Vorcaro pagou os ternos do ministro André Mendonça. Ele esclareceu, juntando as notas fiscais, de que ele mesmo havia pago, teve que parcelar, porque ele não tinha como pagar à vista. Agora, a notícia de que o Vorcaro pagou o terno vai para a primeira página. A notícia de que ele pagou com o cartão do crédito dele vai para a página 18ª, num rodapé pequeno. Quer dizer, nós estamos vendo um momento muito ruim, porque, de alguma maneira, a ideia que se tem é que a eleição está interferindo nisso. Então, é uma coisa extremamente complicada. O sonho, o que a mídia, a grande mídia diz, que a única maneira de resolver isso é tirar do Mendonça e do Moraes os dois do circuito, passando a relatoria do caso Vorcaro para um outro ministro. O que se quer é óbvio. Sai do ministro Mendonça, que está apurando tudo, vai para um ministro comprometido com o grande sistema, e esse ministro não vai apurar nada. De forma que é uma coisa melancólica. A gente que fez do direito uma profissão vê com certa melancolia, Aldo.
0: Uma coisa que tem chamado a atenção, doutor Zé Paulo, em meio a tudo isso, a OAB Nacional está se mantendo calada, é?
1: É outra coisa melancólica. Eu tenho dito ao nosso conselheiro federal, Fernando Ribeiro Lins, que é uma grande figura, uma grande pessoa, que é uma coisa inacreditável. Quer dizer, como é que as outras OABs até se mexem, mas como é que a OAB fica nessa letargia? Não é só essa não, viu, Aldo? É essa, é o CNBB que se mete em tudo, é sindicato de jornalistas que se mete em tudo. Todos calados, todos calados. A grande corrupção solta. O que nós estamos vendo é episódio de corrupção, é tão simples isso. Mas a combater a corrupção deixou de ser um compromisso da sociedade, de nós todos, e virou algo secundário. O importante é só eleger o nosso candidato, de parte a parte. Estou falando mal dos dois lados.
0: Uhum.
1: De parte a parte, quer dizer, eleger o candidato é mais importante do que botar corruptos na cadeia, do que combater a corrupção, do que cumprir o bom direito. Isso é uma coisa. O ministro Fachin já disse que vai estancar o tal inquérito 4781, que é dito do fim do mundo. Mas cadê o ato? Que gesto? O que aconteceu? Nada. Palavras.
0: Ô, doutor Zé Paulo,
1: não tem efetividade nenhuma.
0: Essa crise escala mais no Supremo ou o senhor entende que ela vai parar?
1: Degrada mais. A percepção popular é que aquela casa deixou de ser isenta, é um instrumento de fazer política, que é muito comprometida pelo fato de que houve uma grande mudança nas indicações de ministro supremo, que havia um certo pudor, Aldo, e eram sempre indicados grandes juristas no Brasil. Nunca ninguém perguntou os credos ideológicos dos juristas. Importante só que fossem grandes juristas. Até o tempo de Fernando Henrique, era assim, quer dizer, só grandes juristas eram. Agora não, eram os seus advogados pessoais, seus correligionários, virou uma instância partidária. Isso é muito ruim, porque degrada a seriedade da instituição. E eu acho que nós podemos dizer, sem nenhum medo de errar, que deixamos de viver numa democracia. Os livros não podem ser censurados, Aldo. Estão em dois artigos da Constituição, artigo 5º e artigo 220. O Flávio Dino censurou um monte de livros da Faculdade de São Francisco.

0: e a turma referendou por unanimidade. Quer dizer, como é possível a Constituição dizer que você não pode censurar livro e você censurar livro sem nenhum constrangimento? Quer dizer, a Constituição deixou de ter importância e o Supremo, que devia ser o órgão encarregado de zelar pela guarda da Constituição, há muito tempo deixou de fazer isso.
1: Tá,
0: é uma instância partidária que está ali só para eleger o seu líder.
1: Difícil.
0: Isso é muito ruim para o Supremo e muito ruim para a democracia brasileira. É o que eu penso.
1: Até a próxima, doutor Zé Paulo.
0: Abraço, Aldo. Até.
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1: Tiago Monteiro, boa tarde. Tiago.
3: Oi, Aldo. Boa tarde. Tudo bem?
1: Tudo bom, Tiago. Petróleo supera aí 100 dólares pela primeira vez em mais de um mês. O mercado está reagindo, né? Esse agravamento aí do conflito lá no Oriente Médio. Você tem agora a ameaça de interrupções no fornecimento global de petróleo mais uma vez. Os mercados vão voltar a ficar em polvorosa novamente, Tiago?
3: Volta sim, Aldo. Não à toa a gente vê, inclusive, o Ibovespa recuando neste exato momento em um dólar. E desde a semana passada que a gente vem conversando, também em trajeto de crescimento. Longe daqueles R$ 5,25, R$ 5,22 que a gente estava acostumado a conversar quando isso acontecia no Oriente Médio, mas essa barreira rompida de 100 dólares agora, por conta desse agravante que a gente viu no Oriente Médio, lógico que isso acende mais uma vez a possibilidade da inflação, a possibilidade das taxas de juros, não só no Brasil, mas no mundo, ganharem cada vez mais força. Não à toa, inclusive nos Estados Unidos, a aposta é justamente de uma elevação da taxa de juros da maior economia do mundo, Aldo. Na semana passada, a gente já viu o Japão se posicionando há 15 dias. Alguns players importantes, como é o caso da Alemanha, também se posicionando com relação aos juros no velho continente. Isso antes de cessar fogo mais uma vez, ir por água abaixo e essa escalada no Oriente Médio ganhar força e repercutir negativamente no mercado global, Aldo.
1: Coisa, né? Obrigado, viu, Tiago? Até amanhã.
3: Um abraço, Aldo.
1: Mercado financeiro para hoje. O euro comercial sendo vendido a R$ 5,93.
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0: Quarta-feira, 9 de setembro de 2026. O ministro do STF, André Mendonça, determinou a soltura do ex-procurador-geral do INSS, Virgílio Antônio Ribeiro de Oliveira Filho. Ele é um dos indiciados pela Polícia Federal pelo esquema de desvios de aposentadorias. Mendonça determinou o uso de tornozeleira eletrônica e outras restrições impostas pela Justiça. As investigações apontam que o ex-procurador recebeu cerca de 12 milhões de reais de empresas ligadas a associações investigadas por descontos irregulares em benefícios. A Polícia Federal deflagrou uma operação contra um esquema de desvio de encomendas postadas nos Correios. Segundo as investigações, a quadrilha falsificava documentos para retirar encomendas em nome dos verdadeiros destinatários. Agentes da PF cumpriram 3 mandados de prisão preventiva e 8 de busca e apreensão em endereços do Rio de Janeiro e São Paulo. Os investigados poderão responder por furto qualificado mediante fraude e organização criminosa. O chanceler alemão Friedrich Merz cancelou uma ligação telefônica planejada para hoje com o presidente dos Estados Unidos, Donald Trump. A atitude aconteceu horas depois de o republicano ter comemorado publicamente a vitória do partido de extrema-direita Alternativa para a Alemanha, a AfD, nas eleições locais. A legenda recebeu cerca de 44% dos votos. O governo alemão se recusou a justificar o cancelamento do telefonema. O técnico da seleção brasileira, Carlo Ancelotti, anuncia daqui a pouco, às 15h, a primeira convocação depois da Copa do Mundo. O Brasil fará 2 amistosos contra a Austrália nos dias 25 e 29 de setembro e depois enfrenta a Índia no dia 3 de outubro. Entre os nomes que apareceram na pré-lista estão André e Breno Bidon, do Corinthians, Pedro e Samuel Lino, do Flamengo, e Gabriel Bontempo, do Santos. No horário de Brasília, 2h32.
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0: Daqui a pouquinho a gente conversa com João Vitor Scognamiglio, vamos falar sobre finanças, já já também Marco Alves conversa conosco e dentro de mais alguns instantes tem debate aqui na CBN. Às 3 da tarde a gente vai falar sobre geopolítica, Marco Alves, Wesley Satelles e Flávia Abud conosco aqui na CBN.
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0: Boa tarde, Betânia. Vamos à movimentação na cidade.
2: Oi, Aldo. Boa tarde para você e a todos que acompanham a CBN. Começando aqui no CBN Total com informações da Zona Norte do Recife, a Avenida Rui Barbosa tem vários pontos de trânsito intenso ao longo da via. Já desde as imediações ali do Parque da Jaqueira. A Rua do Futuro, que é bastante utilizada como opção de desvio, tem trânsito moderado, com alguns pontos de retenção. Para quem vai da região do Parnamirim em direção ao Espinheiro, uma opção um pouco melhor agora é pegar a Rua Pedro Pires Ferreira, passar pela Rua Teles Júnior e seguir para a Rua 48. No sentido contrário, a Avenida Rosa e Silva também tem pontos de intensidade, mas não vale a pena fazer desvios no momento. 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Betânia Ribeiro para a CBN Recife.
0: Obrigado, Betânia. Até já.
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0: A partir de hoje, aqui na CBN, no CBN Total, nós vamos bater o papo com o médico pneumologista Blancar Torres. E a gente começa o tema bem instigante, que é o aumento do tabagismo no Brasil. Boa tarde, doutor Blancar.
3: Boa tarde, Aldo, e a sua seleta audiência, formadores de opiniões. Estamos aqui agora, nesse momento, falando sobre um tema de saúde relevante, muito relevante. Então, nos anos 2020 a 2023, travamos uma luta ferrenha contra a Covid-19 e deixamos todas as outras doenças de lado. Ainda não controladas, mas deixamos de lado. E a conta chegou. A conta chegou agora em várias doenças, mas também chegou no tabagismo, que somos líderes mundiais de controle do tabagismo. Mas agora estamos numa verdadeira epidemia desde 2024 até o momento atual. Subiu de 9,3 para 11,6. Em termos de números, até que você possa pensar que não é muito, mas em termos de população, um acréscimo de mais de 5 milhões de pessoas. E o pior, a faixa etária de 14 a 24 anos, ela subiu e está em torno de 19%. Inadmissível. Então, o cigarro, ele é o causador de todas as doenças que a humanidade vem sofrendo. As mortais, principalmente, que são as doenças cerebrovasculares, as doenças cardíacas, as doenças cancerígenas e os distúrbios respiratórios. Não há como você ter saúde sendo fumante. É impossível. Você perde pelo menos 10 anos de vida. E o que deve fazer o fumante? Procurar ajuda médica. Ir a um profissional de saúde que, no mesmo momento, já pode resolver a situação. Mas se ele achar que o caso é complexo, ele encaminha para o SUS. O SUS, por quê? Porque no SUS tem as CAPS,

0: E aí vai abraçar esse paciente e vai fazê-lo com que ele deixe de fumar. E só dessa forma vamos diminuir em muito a quantidade de fumantes e continuarmos como líderes de combate ao tabagismo. Os VAPs foram muito importantes nessa subida do tabagismo. E proximamente vamos falar sobre esse tema que eu acho que é de fundamental importância. Um grande abraço, Aldo, a você e a todos os seus ouvintes.
1: Obrigado, doutor Blanca. Essa questão do VAP, do VAP mesmo, desse cigarro eletrônico, é uma tragédia isso. E certamente, no próximo encontro, a gente vai alertar um pouco mais a população, principalmente o jovem, né? Sobre esse perigo que ronda mais uma vez a sociedade.
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1: Vamos ouvir o professor Marco Alves. Marco, boa tarde.
3: Boa tarde, Aldo. Boa tarde, caros ouvintes. Antes de começar o nosso debate, um pouco mais logo, vamos começar a pôr um pouquinho de brasa no lume e falar de eleições. Eleições na Alemanha, com os resultados vistos da AfD naquela eleição regional, que viu então a extrema-direita incapacidade de poder assumir o controle daquela região, uma primeira desde o fim da Segunda Guerra Mundial, com todas as implicações que isso tem. As eleições em Israel, cada vez mais próximas e com cada vez mais tumulto, depois de as revelações feitas pelo jornal Haaretz, dizendo que emissários e parceiros dos Emirados Árabes Unidos tinham informado o Benjamin Netanyahu sobre as movimentações e o possível ataque do 7 de outubro, e que essa informação aparentemente não foi repassada. Obviamente não temos todos os pormenores, mas jamais um jornal do tamanho de Haaretz teria se comprometido em enviar esse tipo de informações se ele não tinha justamente justificativas bem consolidadas, mas isso está provocando um tumulto muito grande nas eleições, nessa pré-campanha de eleições determinantes para o Netanyahu, porque relembro, Netanyahu, se ele não vai para as eleições, ele perde a sua imunidade e vai preso, porque ele tem 4 processos por corrupção em andamento. E as eleições também para o Trump, que estão a chegar, 2 meses das eleições do Trump, de meio termo, lá para a Câmara de Representantes e no Senado, e com todas as dificuldades que o conflito no Oriente Médio com o Irã está lhe transmitindo, ataca uma base na ilha de Karag, no distrito de Hormuz, recebe mísseis nas suas bases americanas na Jordânia, bem na fronteira com Israel, e agora inclusive o Irã emitiu um informe para todos os petroleiros que estão em Bahrein, Emirados Árabes e nas costas litorais ali perto, mas que são de origem americana, que para as tripulações saírem, porque vão receber mísseis. Então Irã dando troco, e com essa pressão toda, o barril de petróleo subindo a 100 dólares. Alguns dizem que estão felizes porque vão vender petróleo mais caro. Porém, nos Estados Unidos, o preço do petróleo está aumentando e as eleições estão a caminho e o descontentamento está maior. São pormenores que a gente vai falar um pouco mais logo, mas eleições impactadas diretamente pelas políticas e a geopolítica. Um forte abraço e até já.
1: Até já, Marco. Obrigado.
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4: Olá, no CBN Debate desta quinta-feira, FICONS, uma visão sobre o cenário da indústria e da construção em Pernambuco. Na CBN, Antenógenes Simões Rodrigues, gerente do escritório da Superintendência do Banco do Nordeste. 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
4: 2h44.
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4: Ô João, o petróleo voltou a superar os $100 por barril com agravamento do conflito lá no Oriente Médio, falávamos isso agora há pouco, e ao mesmo tempo o governo anunciou mais 6 bilhões e 600 milhões de reais para evitar uma disparada no preço dos combustíveis por aqui. Afinal de contas, João, isso significa que a gasolina e o diesel não vão subir? E quem é que acaba pagando essa conta aí? João, boa tarde.
17: Boa tarde, Aldo. Boa tarde, ouvinte da CBN. Aldo, essa é uma daquelas situações que a conta não desaparece, ela só muda de lugar. O petróleo voltou a superar os $100 por barril hoje de manhã, enquanto o dólar está se aproximando aí de R$5,10. Como o Brasil ainda precisa importar parte dos combustíveis que consome, essa combinação de dólar alto com o preço maior do barril aumenta bastante o custo de trazer gasolina e, principalmente, o diesel do exterior. Um levantamento divulgado hoje pela ABICOM, que é a Associação Brasileira dos Importadores de Combustíveis, estima que o diesel do Brasil, vendido pela Petrobras, está 3,8 centavos por litro mais baixo do que o preço de importação. Ou seja, ele está sendo subsidiado. Na gasolina, a diferença é de R$1,19. Ou seja, o Brasil está importando o diesel num preço superior ao preço que ele está vendendo aqui. E aí é importante explicar que quando a gente fala isso, não significa que o

0: preço no posto vai subir esses valores para igualar, né? A conta da Abicom, ela é feita na saída da refinaria. Então, além disso, ainda tem os impostos, mistura do biocombustível, distribuição, imagem dos postos. Mas o número mostra um pouco o tamanho da pressão que está represada dentro da cadeia do preço do combustível. Para evitar que essa alta chegue de uma vez ao consumidor, o que é que o governo está fazendo? Ele anunciou 6,6 bilhões de reais em subsídio. Desse valor, 5,6 vai para o diesel rodoviário e quase 1 bilhão vai para gasolina e outros derivados. E aí, Aldo, é o seguinte, no curto prazo, tem um benefício claro. O diesel mais caro, ele aumenta o frete e pode chegar ao preço do alimento, do material da construção, praticamente tudo que cruza o país de caminhão. Então, esse subsídio do governo, ele dá uma aliviada na inflação. Já a gasolina também pesa diretamente no orçamento das famílias. Portanto, segurar esses preços vai dar uma ajudada na inflação agora, nesse curto prazo. Mas a gente precisa fazer a conta pelo outro lado. Se o consumidor não paga essa diferença diretamente na bomba, o governo passa a pagar através de orçamento público, porque parte da conta sai do posto de combustível e vai para a conta pública. E aí está o paradoxo. O subsídio, ele pode reduzir a inflação no curto prazo, mas também ele aumenta o gasto público, porque se isso piora a percepção fiscal, pode manter juros elevados por mais tempo, porque a gente está segurando gasolina de um lado, mas pode ficar mais difícil o custo, de reduzir o custo do financiamento, do cartão, do empréstimo e da própria dívida pública, porque está pegando dinheiro de impostos para subsidiar a gasolina. E aí eu separo o dado da minha opinião, né? O dado é que o petróleo subiu e que existe uma defasagem grande no preço dos combustíveis e o governo decidiu gastar bilhões para evitar esse repasse imediato. A minha leitura é que também existe uma escolha eleitoral nessa decisão. Sempre acontece isso em qualquer que seja a eleição. A gente está a menos de um mês das eleições, o preço da gasolina e do diesel sempre aparece com muita força nesse debate. Um aumento visível na bomba gera uma reação imediata do eleitor. E já o custo do subsídio fica diluído no orçamento e aparece de maneira muito menos perceptível, né, Aldo? Então, do ponto de vista eleitoral, subsidiar pode sair mais barato do que deixar o preço subir. Só que para o país a conta continua existindo. A gente está tirando de um lugar para colocar do outro. O governo compra um alívio imediato na bomba, mas deixa uma despesa maior no orçamento. O benefício aparece hoje, o custo fiscal, ele pode e deve chegar depois. E talvez de uma forma que o eleitor nem associe ao desconto que recebeu no posto. É isso aí, Aldo. Um abraço e até amanhã.
1: Tá bom. Obrigado, João. Até amanhã.
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1: Doutor Evaldo Melo vai querer falar hoje sobre eleições, é isso, Evaldo? Boa tarde.
3: Boa tarde, Aldo. Boa tarde, ouvintes. O nosso programa é Riscos Sociais. E como eu acho que nós vivemos nesse momento, o Brasil vive um risco social, eu resolvi, inspirado numa crônica de Marta Medeiros, que se chama Meus Interesses, Deixe-os para Lá, e eu resolvi comentar nesse meu espaço um tema que eu chamei de Eu Não Vou Votar Por Mim. Ou seja, na próxima eleição eu não vou votar por mim. Não porque o meu futuro tenha deixado de me interessar. Não porque eu tenha renunciado às minhas convicções ou ao direito de desejar um país que também seja bom para mim. Mas porque, quando chegar diante da urna, eu quero fazer um esforço para sair desse pequeno mundo que construímos ao redor do nosso umbigo. Apesar das dificuldades, enfrentei um começo de vida, que eu enfrentei no começo da vida, eu fui um privilegiado. Pude estudar, tive uma profissão, trabalhei durante toda a vida, construí alguma segurança material, tive acesso a livros, a cultura, a informação, a saúde e as oportunidades que milhões de brasileiros nunca tiveram. Nada disso significa que minha trajetória tenha sido fácil ou que não tenha exigido trabalho. Significa apenas que temos que reconhecer uma coisa simples: nem todos partiram do mesmo lugar. Por isso, se eu votar pensando apenas em mim, talvez eu faça a escolha errada. Não quero perguntar qual é o candidato que protegerá melhor aquilo que acumulei, quem cobrará menos imposto de mim, quem facilitará a minha vida, ou quem defenderá os interesses do pequeno universo no qual pertenço. Quero perguntar por aqueles que não tiveram as mesmas oportunidades. Eu vou votar pensando no menino que nasce numa casa onde não há livros e talvez nem comida suficiente. Na criança cuja escola pública é a única possibilidade de modificar o destino que lhe foi antecipadamente reservado. No jovem

0: que precisa escolher entre estudar e trabalhar porque a sua família necessita do dinheiro que ele pode levar para casa. Não vou votar por mim. Vou votar por quem espera meses por uma consulta no SUS, por quem precisa de um medicamento e não pode comprá-lo, por quem envelheceu depois de uma vida inteira de trabalho e depende de uma aposentadoria pequena para poder sobreviver, por quem necessita de uma política pública não como favor, mas como direito. Vou votar pensando na mulher que ainda recebe menos, que sustenta os filhos, que teme a violência dentro da própria casa, na mulher que precisa de uma creche para poder trabalhar. Vou votar pensando em quem sofre preconceito pela cor da pele, pela orientação sexual, pela identidade de gênero, pelo lugar onde nasceu, pela maneira como vive ou simplesmente porque não corresponde a um modelo de uma sociedade que decidiu considerar normal. Vou votar por quem mora na periferia, onde o Estado muitas vezes chega mais depressa com a polícia do que com a escola, a biblioteca, o posto de saúde, o saneamento e as oportunidades. E vou votar também pensando em quem ainda nem nasceu. Porque uma eleição não se decide apenas o preço das coisas no mês seguinte. Decide também que o país estamos deixando para aqueles que chegarão depois de nós. Por isso, precisamos de meio ambiente, da educação, da ciência, da cultura e da democracia. Não podem ser questões secundárias. São compromissos com pessoas que talvez nunca conheçamos. É claro que meus interesses estão comigo quando eu entrar na cabine de votação. Ninguém consegue despir-se inteiramente da sua história, de seus valores e das suas circunstâncias, mas existe uma diferença entre ter interesses e fazer deles a única medida do mundo. Por isso, talvez um dos exercícios mais difíceis da democracia seja conseguir votar para além de si mesmo. Não quero escolher um candidato apenas porque estou melhor ou pior financeiramente. Não quero reduzir um país de mais de 200 milhões de habitantes à minha conta bancária. Meu voto será, evidentemente, pelas minhas convicções. Não existe voto neutro. Quero democracia, liberdade, menos desigualdade, respeito às diferenças, educação e saúde pública, cultura, ciência e proteção aos mais que necessitam. Posso acertar ou errar na escolha de quem melhor representa esses valores. Democracia não oferece garantias contra erro. Oferece a possibilidade de escolher, fiscalizar e criticar a eleição, na eleição seguinte, escolher novamente. Não há como evitar. É a pergunta, quem mais precisa que eu pense nele? Tenho 78 anos, grande parte da minha vida foi vivida. Quando olho para trás, sei que recebi da sociedade muito mais daquilo que poderia ter conseguido sozinho. Escola, universidade, profissão, cultura. Ninguém chega a um lugar algum inteiramente por conta própria. Talvez por isso, nessa altura da vida, votar adquira para mim um significado ainda mais coletivo. Meu voto não precisa cuidar apenas do pouco ou do muito que ainda me resta. Pode cuidar um pouco do futuro dos outros. Quando chegar a próxima eleição, portanto, vou levar comigo minhas ideias, minha história e minhas convicções. Mas deixarei do lado de fora da cabine o meu próprio umbigo. Eu não vou votar por mim. Vou votar pelo país em que gostaria que os outros pudessem viver. Um abraço, Aldo. Um abraço, ouvintes. Até a próxima quarta-feira.
1: Obrigado, Evaldo, pelas informações. Até a semana. A gente já deu agora há pouco aqui. Mas é impressionante. O prefeito Salgadinho, Geozadak Salgado, do PSD, conhecido como Joia, foi preso hoje na Operação Dinastia, que investiga fraudes em licitações e rachadinha. Esquema criminoso em que servidores devolvem parte dos salários, né, para um político ou agente público. A presidenta da Câmara Municipal e esposa do prefeito, Elane Barbosa de Lima Salgado, é uma das investigadas e também foi afastada do cargo. A operação foi realizada pelo Grupo de Atuação Especial de Combate às Organizações Criminosas, o GAECO, Ministério Público de Pernambuco, que informou que o prefeito foi preso em flagrante por tentativa de obstrução de investigação e lavagem de dinheiro. Ouçam os senhores e as senhoras. Na residência, na casa do prefeito, a polícia encontrou em espécie, viu? Em dinheiro vivo, R$ 580 mil. Nessa operação, outros servidores públicos também estão sendo investigados por envolvimento nesse esquema criminoso. A operação cumpriu 17 mandados de busca e apreensão nos municípios de Salgadinho e Passira, no Agreste de Pernambuco, em Carpina. Pergunta é, né? Qual é a autoridade moral que um gestor público desse peso, desse quilate tem para fazer alguma crítica, por exemplo, ao Supremo Tribunal Federal? Qual é o

0: autoridade moral que tem um gestor, uma gestora, nesse nível, de fazer qualquer questionamento ao malfadado Congresso Nacional? Não tem, porque é a mesma coisa, né? E quem come farinha com os porcos, com eles, termina a se juntar. Esse é o retrato do nosso país. Na maior ou menor cidade, a corrupção está presente e os agentes públicos, infelizmente, são os responsáveis ou os maiores por tudo isso. Há um total desencanto, né, da sociedade, da população em relação aos políticos, aos poucos ou alguns, em razão disso, né? É muito fácil, quando se chega ao poder, surrupia o povo, rouba na cara de pau, passa a fazer parte de esquemas fraudulentos, criminosos, de corrupção. Agora, tá lá porque alguém colocou, não caiu de paraquedas. E aí é preciso que a gente avalie e analise a qualidade desse eleitor. Vamos para a redação da CBN, temos informações. Lucas Arruda.
1: E ainda, Aldo, um breve complemento. O PSD, que é o partido do prefeito, se pronunciou, diz que acompanha a operação e defende a rigorosa apuração dos fatos, mas o PSDB, que é do partido da vereadora, esposa do prefeito, até então não se posicionou, até então não emitiu nenhuma nota. Nossa reportagem está apurando esse caso. Aldo, agora pela manhã, um caminhão tombou ao tentar subir uma ladeira e atingiu um táxi e o muro de uma residência. Isso aconteceu na Avenida Gadelha, no bairro do Fundão, zona norte do Recife. Vez ou outra acontece esses casos aqui na capital, temos esse tipo de registro, os caminhões tentando subir algumas ladeiras e caindo por sobre as casas, por sobre os muros. Bem, esses vídeos, né, estão circulando agora nas redes sociais justamente pela dimensão desse acidente. Um morador, Elton Mendes, relatou ao G1 que o motorista do veículo foi atendido no local. O SAMU também foi acionado para essa ocorrência e confirmou que atendeu uma vítima, um homem de 39 anos. Por causa do acidente, parte do muro desabou e o táxi ficou danificado. Entre os danos, o vidro da porta dianteira do passageiro ficou estilhaçado. As imagens são impressionantes desse caminhão, de fato, caído, tombado na avenida, tentando subir a ladeira e não conseguiu. Ainda bem que não houve maiores ocorrências com as pessoas, Aldo.
0: Falta talvez fiscalização, né? Porque alguns carros que circulam aí não têm a mínima condição de estar rodando, trafegando pelas ruas.
1: Pois é.
0: Então, falta fiscalização também. Câmara dos Deputados em Brasília escolheu o Centro Brasileiro de Pesquisa e Avaliação e Seleção e de Promoção de Eventos, o SEBRASP, para a organização do novo concurso público que deve ser lançado em breve. Houve uma publicação nas redes sociais. O presidente da Câmara, Hugo Mota, destacou que o concurso vai disponibilizar mais de 150 vagas em 11 especialidades. Comunicação social, documentação e informação legislativa, engenheiros, eletrônica, museólogo, registro e redação. De acordo com a Câmara, a prova vai acontecer nos 27 estados da federação, que vai garantir que todos aqueles que desejarem trabalhar na Câmara dos Deputados tenham a oportunidade de poder realizar as provas em todo o Brasil. O presidente da Câmara também destacou que esse será o terceiro concurso público da sua gestão. Diz que tem interesse sempre de fortalecer os quadros para a Câmara dos Deputados. Então está aí o presidente Hugo Mota, que é bonzinho demais, força da sociedade brasileira, disponibilizando aí mais uma levada aí de concurso público, não é? Breve, a página oficial da Câmara dos Deputados vai detalhar, né, normas e tudo mais, e o regulamento. O número de vagas por cargo, salário, jornada de trabalho, datas das provas e demais detalhes da seleção ainda não foram divulgados e devem ser informados dentro do edital. Então, aos concurseiros de plantão, concurso da Câmara dos Deputados, esses cargos específicos que eu passei agora há pouco, dentro de mais alguns dias, a Câmara vai informar esses detalhes. Redação e informações, Lucas Arruda.
1: Aldo, Pernambuco já contabiliza 2 milhões 470 mil emissões do e-título, que é a versão digital do título de eleitor, e ocupa então no país a 7ª colocação dentro desse ranking nacional. Então, o total corresponde a 34,22% dos 7 milhões.

e 200 mil eleitores aptos a votar em Pernambuco. No levantamento nacional, Pernambuco está atrás de São Paulo, Rio de Janeiro, Minas Gerais, Bahia, Paraná.

0: τώρα.
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0: Quarta-feira, 9 de setembro de 2026. Os estados do Paraná, São Paulo e Mato Grosso do Sul têm risco de tornado a partir de amanhã. De acordo com o IMET, as regiões estão entre as áreas com maior potencial para tempestades, com possibilidade de granizo e rajadas de vento. Esse cenário está associado à formação de um ciclone extratropical que deve trazer também uma mudança brusca na temperatura. De acordo com os especialistas, São Paulo e Paraná são os estados de maior atenção. No sul do país, são esperados temporais com ventos que podem passar dos 85 km por hora em algumas localidades. A OAB do Distrito Federal defendeu a abertura de processos de impeachment contra os ministros do Supremo Tribunal Federal Alexandre de Moraes e Dias Toffoli por supostos crimes de responsabilidade. O posicionamento será levado ao Conselho Federal da Ordem. A seccional também pede investigações sobre possíveis irregularidades no arquivamento e divulgação do inquérito das fake news, além de questionar o que chamou de levantamento seletivo de sigilo nas investigações ligadas ao Banco Master. A Coreia do Norte está na reta final da construção de uma ponte que liga o país à China. A inauguração deve ocorrer em breve, após 12 anos de atraso. A China concluiu sua parte da estrutura em 2014, mas a obra permaneceu inacabada do lado norte-coreano devido a impasses políticos e a falta de infraestrutura alfandegária. O projeto foi retomado após uma reaproximação diplomática entre os dois países. No início desta semana, a Coreia do Norte inaugurou outra ponte com a Rússia. As duas obras consolidam novas redes de transporte e comércio do país com o continente asiático. No horário de Brasília, 3:04.
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2: O trânsito no Recife, na região metropolitana, Betânia Ribeiro.
3: Voltando agora com informações da BR-101, a rodovia tem pontos de trânsito intenso no sentido Recife, entre a altura de Jardim Paulista e as imediações de Passarinho. Para quem sai de Abreu e Lima em direção à área central do Recife, a melhor opção agora é fazer o caminho pela PE-15. Já para quem sai de Abreu e Lima com destino à zona norte do Recife, como a região de Casa Amarela, por exemplo, o caminho mais rápido ainda é a BR-101. Não vale a pena fazer desvios. 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Betânia Ribeiro para a CBN Recife.
2: Obrigado, Betânia. Até daqui a pouco.
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2: 3:06.
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2: Vamos conversar com os nossos colaboradores para falarmos um pouco do mundo. Marco Alves, Flávia Abud, Wesley Sá. Flávia, boa tarde, tudo bem?

0: bem, Flávia?
1: Boa tarde, Aldo e ouvintes, tudo bem?
2: Tudo
1: mais uma vez aqui tentando entender esse mundo caótico que a gente vive, né?
0: Cada dia tá mais grave a coisa. Wesley, boa tarde, Wesley.
3: Boa tarde, Aldo. Boa tarde, pessoal de Recife. Boa tarde, colegas. E estamos aqui novamente, né, Aldo? Um dia vai ser para algo positivo, né?
0: Eu torço
3: para isso.
0: Há de ser. Marco, boa tarde, Marco. Ô, Marco, o microfone está fechado, Marco. Acho que o Marco se emocionou aí.
4: Perdão, é emoção mesmo, Aldo. Boa tarde, caros ouvintes, boa tarde, Aldo, boa tarde, os colegas. Estava tão impaciente que falei antes de pressionar o botão.
0: Muito bem. Olha, estava tudo, pelo menos, né, sem muitas notícias em polvorosa, mas esse que da semana passada para cá, o mundo deu outra reviravolta. Esse conflito no Oriente Médio aí de novo ressurge. Eleição em Israel agora, o Netanyahu dizendo que tem intervenção descarada do mundo afora. E, as coisas, de fato, estão fora do prumo novamente. Por aqui nós temos um processo eleitoral extremamente tenso. Temos um Supremo Tribunal Federal que está virando notícia internacionalmente falando. As coisas não estão bem, não. Mas, como diz o Wesley, a gente tenta traçar, né, um perfil de boas notícias e de notícias positivas. Ô, Flávia, como é que você está avaliando aí essa questão? Vamos começar por nós, né? Aqui, redes mortais da América Latina, né? Depois a gente vai para a Europa e para a África. Mas como é que você está avaliando esse momento atual que a gente está vivendo, essa eleição nossa aí que está se aproximando, essa tensão envolvendo os três poderes que não se entendem definitivamente, é Supremo sem se entender com o Congresso não se entende com o Executivo, uma coisa assim que está causando espanto, né, em quem fica ligado na notícia dia a dia. Qual é a sua avaliação como professora de relações internacionais?
1: Nossa, Aldo, essa pergunta é super complexa para tentar fazer um recorte com o que a gente tem agora, né? Basicamente, o cenário já está colocado como você mesmo trouxe, né? Então, a gente tem os poderes que não se conversam, a gente está justamente à véspera de uma eleição que vai ser muito importante para a gente. E o que eu sinto, e aí a gente vê repercussões principalmente aqui nas discussões no norte, né, quando a gente vai pensar na questão da interferência externa aqui no nosso país, é basicamente uma fragilidade institucional que traz para a gente essa perspectiva de estamos perdidos, a gente não tem exatamente um caminho de onde a gente vai, e quanto mais isso fica evidente, isso fica mais preocupante para mim. Eu aqui de Manaus olho aqui ao nosso redor e fico pensando na Amazônia. Eu penso nas nossas fronteiras e penso como realmente nós estamos num contexto muito delicado aqui, porque se eu for olhar para a Venezuela, se eu for olhar para o Peru, eu estou olhando para países que fizeram essa volta à direita bem preocupante. Se eu for olhar para a Colômbia da mesma forma, então eu pensando em alguns efeitos dessa ascensão dessa extrema-direita aqui na América Latina também, né? E como esses discursos estão se conversando de uma maneira preocupante. A gente já viu isso acontecer em outros momentos na nossa história recente. E aí uma vez o Wesley e eu conversamos sobre isso há 10 anos atrás, quando a gente falava sobre a Europa, mas isso tem ressonâncias ainda hoje. A gente vê uma extrema-direita ganhando muito espaço aqui na América Latina. A gente vê essa expressão nossa de extrema-direita que está ali nesse alicerce Bolsonaro, né? Fazendo uma interferência direta também na discussão do que vem a ser ações americanas aqui no país. A gente vê uma extrema-direita ganhando espaço na Alemanha. A gente vê a extrema-direita ganhando espaço em vários lugares do mundo, que é muito preocupante. E aí eu olho de novo para a nossa fragilidade institucional e eu fico realmente preocupada. Porque a gente vai pensar, como a gente conversou no debate passado, os eleitores médios, eles não estão olhando necessariamente para grandes projetos e programas de governo, não. As pessoas estão muito focadas na questão de qualidade de vida, e isso também me leva a um outro receio, como essas pautas.

0: sobre qualidade de vida, sobre costumes, costumam ser sequestrados por essa direita, né? Então, eu ainda vejo um cenário muito confuso para a gente nos próximos meses, inclusive do posicionamento do Brasil, né? Que lugar o Brasil quer ocupar nessa política internacional nos próximos anos também. Isso vai ser determinante para saber se a gente vai fazer um alinhamento mais automático com os Estados Unidos, se a gente intensifica a nossa relação com os países do BRICS ampliado e para onde a gente vai, né? Porque o Brasil tem recuperado diálogos interessantes, inclusive com a Índia, no setor energético e no setor farmacêutico, que para a gente seriam muito interessantes, mas a gente vê que essas iniciativas são emparedadas com uma série de outros interesses, né? Dos grupos de interesse que estão aí no jogo da política comum, entre a política nacional e a política internacional. Então, eu vejo uma fragilidade de forma geral, sim.
1: E a gente está vivendo de escândalo semana a semana, né, Flávia? É um escândalo grande que vem sobrepondo aí outro. É uma coisa... É vergonhoso isso, sabe? É muito vergonhoso para a gente. Ô Wesley, o que foi que aconteceu na Alemanha, camarada?
2: Bom, né? Se fosse só na Alemanha seria ótimo, né? Mas na verdade o que nós vemos é que, justamente o que a Flávia falou. É, eu sempre falo que os brasileiros se veem de uma forma... Porque historicamente nós fomos uma cultura que se isolou do resto do mundo, né? Só falamos com determinadas nações, até mesmo os nossos vizinhos, a gente durante muito tempo temos as costas para eles, e vê como se os problemas só acontecessem no Brasil. Gente, vocês querem escândalo político? Pega um jornal espanhol. Hoje mesmo está uma guerra absurda, porque saem os informes, tem ingerência do CIA no tema de Ceuta, ou seja, está um caos, né? Então isso é algo que está se repetindo no mundo inteiro. Eu acho até engraçado o Netanyahu falar, né, de ingerência quando também ele está atuando fortemente nesse sentido. E em relação à Alemanha, eu sempre falo, Aldo, eu tenho um discurso que não é muito... apetecível para os imigrantes que moram aqui. Eu levo 30 anos, então me dou o direito de ter esse discurso, porque eu levo aqui muito tempo. Quando eu cheguei, só tinha mato, né? Então, eu falo, o europeu não gosta de imigrantes. Essa é a grande realidade. Existe uma pequena...
1: Tolera, né? Ele tolera, né?
2: Exatamente. Convive, tolera, mas dizer que gosta...
1: Convive porque precisa, né?
2: Exatamente. A Europa, eu sempre falo para os imigrantes, ontem teve a festa na embaixada, que fui convidado na embaixada brasileira, para o 7 de setembro. Lá tinha 650 pessoas, a maioria os espanhóis. Eu falei, gente, primeiro, para ser uma festa do Brasil, tá faltando coco. Depois, os europeus, que ele, todo mundo falava, o tema da Alemanha, votações na Espanha, que vai ser ano que vem, que também se desenha, né? Eu acho que pode até se adiantar aí um avanço da extrema-direita, etc. Eu falo, gente, a Europa é uma senhora velha rica, que todos nós tentamos mantê-la com vida porque ela mantém a gente. E a gente mora aqui. Porque a Europa é um continente envelhecido, com uma população, a taxa de natalidade e fertilidade muito baixa, que mesmo eles fazendo políticas públicas para estimular, não consegue estimular. E se eles conseguissem ter algum resultado, vamos lembrar que são políticas geracionais. Demoraria no mínimo de 10 a 20 anos para você ter um resultado de aumento de população com a população local. Então, mesmo assim, né, e não somente mão de obra, isso eu me nego, tá? Não é somente mão de obra, trabalho braçal, também mão de obra especializada. A Europa já tem deficiência de mão de obra especializada. Só que, infelizmente, né, nós vemos pelo discurso político, nós vemos pela centralização de todos os problemas na comunidade imigrante, etc., que esse discurso que ele foi, começou pela extrema-direita, mas a direita tradicional já também já tem abraçado ele, e até mesmo a esquerda. Porque os esquerdas, né, sempre se pintam como santos, mas não, a extrema-esquerda alemã, ela também é completamente contrária à imigração. Né? Então, vamos né, dividir aí as pessoas. E, infelizmente, nós estamos vendo essa mudança. Mas essa mudança, que conforme a Flávia falava, é uma mudança de paradigma que a gente já vinha estudando há mais de 20 anos em relações internacionais. Nós já alertávamos ao mundo, olha, nós vamos ter uma mudança do eixo do Atlântico para o eixo do Pacífico. As nações do Atlântico não vão ficar paradas, principalmente a Europa e Estados Unidos. Eles vão interferir nas suas áreas de interesse, nas suas áreas de influência, a Europa, Norte da África e América Latina, os Estados Unidos, América Latina. Só que nós temos o grande problema, Aldo, que nós vemos que temos nesse mundo, é que o heraldo da mudança, né? Como eu já ouvi até um vídeo, eu estava no Brasil domingo passado, Aldo. Então eu vi um vídeo da Paulista, mulher falando.
1: E não passou por ela... aqui?
2: Eu fui em Goiânia, fui em São Paulo, não deu. Passei por cima.
1: Tá vendo aí, Marco?
2: Mas na próxima eu vou, prometo. E eu vi um vídeo de uma senhora falando, não, porque queria o Trump, que é uma pessoa evoluída. Gente, olha o Heraldo, que nós consideramos um exemplo de desenvolvimento.

0: argumento. Um louco, egocêntrico, megalomaníaco e completamente imoral, porque o que ele fez de colocar um mapa com o México, com todo o Caribe e com o Canadá, como se fosse áreas da América, que ele faz como uma criança de ir desenhando no mapa conforme ele quer. Ah, não gosto de Lago Ontário, vai ser Lago América. E que a comunidade internacional, ninguém fala, olha gente, vocês vão ter que aí fazer algo com o presidente de vocês, Congresso americano, porque por menos, né, muitos presidentes já caíram, eles não têm sanidade mental sequer. Mas não, nós temos todos uns líderes de regiões produtivas, aí já não quero falar de ser rico, ser não é rico, desenvolvido ou desenvolvido, porque hoje em dia o termo de desenvolvimento é muito relativo. O Brasil é um país de ingressos altos, para a Europa ele é considerado um país desenvolvido, vai falar isso para um brasileiro, ele morre, né? Mas nós estamos falando de grandes áreas produtivas que estão se guiando por um líder que é completamente imoral, e usando sempre a desculpa da China, da China, da China, mas vou ser bem sério, eu adoraria que a China tivesse essa ingerência que os Estados Unidos estão tendo para poder ter um contrapoder. Nós não temos esse contrapoder. Então nós temos uma Europa que está indo cada vez mais para um fascismo absurdo. Eu hoje temo, nunca tive medo da Europa, do futuro da Europa, hoje eu tenho medo. Hoje, por exemplo, eu já vejo algumas que outras ofertas que eu recebo com o Brasil com outros olhos. Falar, oh, de repente é bom voltar, porque pelo menos ela está na minha terra, né? Mas nós vemos isso em algo global. E, infelizmente, Aldo, vai ser daqui para pior. E conforme for cada ciclo eleitoral, Espanha, né, depois nós temos os países do Nórdico, os países da Europa do Leste, os que se estão integrando, todos vão se direcionar a essa extrema-direita, outra direita, né? E o que periga é a própria União Europeia. E se a União Europeia cai, não haverá economia, talvez com exceção da China, mesmo assim eles precisam das compras europeias, que se mantém em pé, né? Então nós vamos entrar no hecatombe e todo mundo está fingindo demência, porque todo mundo está seguindo o líder demente, então se ele é demente e dá certo, vamos fingir demência, ninguém está vendo nada.
1: Ô Marco, vamos tentar fazer um recorte aí de um continente que você conhece bem, que é o continente africano, que você vive a realidade dia a dia da África. E olha que você está, eu diria que em zona de combate, né? Porque quando você vai para o Burkina Faso, de um lado você tem problema, do outro você tem problema também, né, Marco?
2: A situação africana, Aldo, como a gente vem sempre repetindo. Só um pormenor, você diz que é preciso ter novidade boa, minha filha já sabe dizer papá beijo. Então eu acho que é uma novidade maravilhosa.
1: Parabéns.
2: No nosso continente africano aqui, nós estamos a ter sempre aquelas dinâmicas, mas é interessante de ver que os poderes e contrapoderes estão se movimentando muito mais ultimamente. Teve uma tentativa de golpe de Estado faz 15 dias no Níger. Níger, que é um país que expulsou o exército francês e cortou um contrato muito grande com a empresa Orano, que é um dos maiores produtores de energia nuclear mundial, que é uma das maiores minas nucleares que estava lá, e houve uma tentativa de golpe de Estado. E aí, num país que está sendo atacado pelos islamistas, eles têm Boko Haram, têm Estado Islâmico e têm Al-Qaeda lá no Sahel. Mas quem fez a tentativa de golpe de Estado ou o ataque não foi nenhum dos três. Foi uma oposição ao governo, apoiada pelo Tchad, país vizinho. Tchad, que depois de estar zangado com a França e ter feito vídeo à Rússia, voltou a se aliar com a França. E então se diz que essa tentativa de golpe de Estado, com soldados que atacaram o aeroporto pela terceira vez este ano e o Palácio da Presidência, tem muito sabor a camembert, sabe um pouquinho a camembert. Mas, e também interessante ver uma novidade é que o presidente da Níger ligou diretamente, pegou no celular, ligou para a Rússia, e eles mandaram os soldados da Africa Corps, e foram os soldados da Africa Corps que detonaram os golpistas, e também a Argélia, país com quem eles estavam zangados há muito tempo, que mandou aeronaves. Então, o que eu quero dizer com esse exemplo, caros ouvintes, é que a atualidade está a haver umas mudanças ultra rápidas nas tendências. Aquele que era o teu inimigo, a Argélia, com quem eu não queria nem ver o rosto do cara, ele mandou aeronaves para proteger o presidente que estava sendo atacado para o golpe de Estado. O Tchad, que é um país que também falava em autonomia, que voltou um pouquinho na esfera francesa, está intervindo no Sudão do Sul, apoiando a oposição forte, está intervindo na República Centro-Africana, está intervindo no Níger, está intervindo na Nigéria, e eu digo que raio de país é esse que ninguém conhece e que está tendo uma mão muito importante com os seus milicianos, mercenários, para fazer influência.

0: influência extremamente negativa em todos os países vizinhos. E olhe lá, no Sudão, quando talvez a força mais, menos pior, não vou dizer a melhor, vencer, ela vai se virar contra o Chad de retaliação, porque o Chad apoiou o fulano. A República Centro-Africana, se consegue dar o retorno e o país se estabilizar um pouquinho, vai atacar o Chad também para poder dar retaliação. E o Níger também não vai deixar barato. Então, nessa zona assim de Sahel, que vem do Senegal até o Sudão, nós temos tensões e uma movimentação extremamente forte. E quando vamos descendo um pouquinho, as guerras já existentes, que sejam na Somália, permanecem, na República Democrática do Congo, apesar do pseudo tratado de paz que Trump fez assinar, também existe, continuam as tensões muito fortes na Etiópia, e nós estamos a ver um continente vivenciando essas guerras, mas que está fazendo dinheiro para caramba alto. Tem muito minério aqui. Agora os americanos conseguiram abrir um novo trem que vai passar pela Tanzânia, que vai dar um bypass em cima da linha de trem do Lobito, que é o trem chinês, que todo mundo está puto porque é chegar a fazer chegar o ouro, as terras raras, etc. Então, apesar desse momento confuso que o continente está vivendo, tem muitas certezas. Tem países que estão saindo de destaque. O Egito continua forte, Marrocos crescendo, África do Sul permanente, apesar das instabilidades internas. Novos players como Uganda e Tanzânia, que estão crescendo muito com a mineração. Angola, que está retomando um posicionamento extremamente forte, graças ao apoio da China. Países que estão deixando o dólar e utilizando o yuan para comprar e nos bancos. Na Tanzânia, na Zâmbia e na Angola, você pode ir no banco e dar yuan e você faz o seu negócio. Novas tendências, novas dinâmicas. E a última, Aldo, que eu li recentemente o relatório das Nações Unidas, eu vi que os grupos narcotraficantes brasileiros estão utilizando extremamente a África para fazer passar as drogas agora para a Europa. Então ninguém vai cheirar pozinho boliviano sem passar por um sabor de chocolate africano, e felizmente é isso, passa pelo Mali, pelo Niger. Isso só para dizer que essas destabilizações e essas situações péssimas que estão alguns países vivendo, é necessário para que a droga possa circular, para que possa haver evasão dos minérios, para que possa haver tráfico de humanos e os imigrantes ilegais, para que possa haver luta de influência para você destabilizar um país. Assim era, assim é, e infelizmente assim será.
1: Ô Flávia, não tocamos mais no assunto aqui do Maduro, não se fala muito mais em Venezuela. O que é que está havendo, Flávia?
2: Pois é, esse assunto simplesmente sumiu, a não ser quando a gente vai ver aquelas charges que estão fazendo comparando o Maduro e o que poderia acontecer com o nosso atual presidente, né, caso ele fosse pego também em uma operação como essa.
1: Uhum.
2: Mas enfim, não se fala mais. A gente sabe que o governo da Delcy é um governo completamente entregue, né, à ação e aos interesses norte-americanos. Isso fica cada vez mais evidente a cada ação que acontece. E a gente teve há pouco mais de um mês e meio, a saída da própria Venezuela do Tribunal Penal Internacional. Ninguém falou sobre isso, eu não vi ninguém falando sobre isso. E aí, se a gente for pensar a saída, o regimento específico, né, do Estatuto de Roma, que diz que o país, quando sai, tem que fazer uma notificação formal, que isso é um processo lento, mas a justificativa para sair foi dizer que basicamente tinha um tratamento diferenciado com países do sul global e que a Venezuela ia sair. Isso não é verdade. E quer dizer assim, a questão do tratamento a gente pode até problematizar, mas o que a gente vê que tem por trás dessa decisão? A gente não quer questionar as violações de direitos humanos, a gente não vai fazer nada com pessoas que estavam envolvidas nesse próprio golpe que aconteceu agora, com essa entrada dela, né, com essa ingerência americana, e a gente entra num processo de isolacionismo. É um Estado que vai ficar cada vez mais isolado do próprio sistema de direitos humanos, né, a discussão sobre direitos humanos internacionais, e que a gente também não está falando sobre isso. Vem se falando um pouco sobre Venezuela quando a gente vai olhar nesse quadro maior, como eu estava falando, da Amazônia, e a gente vai pensar Peru e a gente vai pensar Colômbia como três países que fizeram esse giro à direita, estão muito mais próximos dos Estados Unidos e de uma maneira que é preocupante para os demais países da Amazônia, inclusive o Brasil. Então, de novo, a gente olha para isso com uma certa um certo

0: receio, mas é muito interessante como o tema ele saiu da pauta, né? Outros temas entraram em pauta, mas esse saiu completamente. E a gente trata como se fosse uma exceção e foi isso, foi a derrubada de um presidente com uma transição de governo confusa, a mulher que deveria ter ficado como vice constitucionalmente por 90 dias está aí, e aí estendeu o vice, ela que era vice, aí o irmão dela que também estava no Congresso acabaram assumindo.
1: Confusão.
0: Aquelas confusões que acontecem para cá.
1: Danado. Vamos fazer o seguinte,
2: viaja sozinho.
1: Desculpa,
2: Marcos. E o ouro venezuelano bloqueado na Inglaterra?
1: Tá, tem
2: um barquinho sozinho,
1: tem
2: direto para os Estados Unidos.
1: Tem asas.
0: É engraçado que ele assume, né? Uma ação impossível, assim. A mão invisível está aí também, impressionante.
1: Vamos para o intervalo. A gente volta já para dar sequência ao nosso debate. Wesley Sá, Flávia Abud, Marco Alves.
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1: 3:32.

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0: quarta-feira, 9 de setembro de 2026. Os estados do Paraná, São Paulo e Mato Grosso do Sul têm risco de tornado a partir de amanhã. De acordo com o IMET, as regiões estão entre as áreas com maior potencial para tempestades, com possibilidade de granizo e rajadas de vento. Esse cenário está associado à formação de um ciclone extratropical que deve trazer também uma mudança brusca de temperatura. De acordo com especialistas, São Paulo e Paraná são os estados com a maior atenção. No sul do país, são esperados temporais com ventos que podem passar de 85 km por hora em algumas localidades. O presidente do Supremo Tribunal Federal, Edson Fachin, cancelou a sessão plenária desta quarta-feira em meio à escalada da crise interna na corte. O STF ainda não informou o motivo da decisão, nem se haverá uma reunião reservada entre os ministros. A sessão teria julgamentos sobre Fundo de Assistência ao Trabalhador Rural, créditos de ICMS e acesso a informações sigilosas e investigações. O cancelamento ocorre horas depois que Flávio Dino determinou a reintegração de Andrei Rodrigues ao comando da Polícia Federal, revertendo o afastamento imposto por André Mendonça. Os Correios suspenderam o contrato com a Safe Consig, empresa que gerenciava empréstimos consignados dos funcionários da estatal. A decisão foi anunciada em meio às ações da Polícia Federal, que investiga se a lobista Roberta Luxinger, amiga do empresário Lulinha, filho do presidente Lula, intermediou o negócio entre a empresa de tecnologia e a estatal. Os Correios dizem não ter conhecimento de irregularidades relacionadas ao contrato. Documentos oficiais apontam que o presidente dos Estados Unidos, Donald Trump, entregou $45 mil em espécie à assessora Natalie Harpe e outras duas funcionárias da Casa Branca. O valor, equivalente a cerca de R$ 229 mil, foi registrado como presente e corresponde a quase um terço do salário anual das assessoras. O pagamento pode ter violado uma lei federal que proíbe a complementação do salário de funcionários federais. A Casa Branca diz que o dinheiro foi um bônus de Natal, dado pessoalmente por Trump. No horário de Brasília, 3:35.
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1: Acho que foi o Wesley que falou no bloco anterior sobre essa questão americana, o que está acontecendo, que não há um levante da sociedade americana para com o presidente Trump. Esse barril passando de $100 de novo, Wesley, você está tendo aí preços altíssimos nos Estados Unidos, e a gente sabe que a população americana, ela é movida ao próprio bolso, não é? Quando a situação começa a apertar, eles começam a enxergar o que o resto do mundo já enxerga. Nós teremos agora eleições, né? E eleições de meio de mandato são eleições bem, bem importantes. É possível que a gente tenha alguma mudança nesse cenário, Wesley, ou tudo está como tudo fica?
2: Perfeito, Aldo. Eu só quero falar uma coisinha do bloco anterior em relação ao tema do Maduro.
1: Pois não.
2: É falar para os ouvintes, né, que fala já

0: está em pauta. Já não está em pauta porque não existe uma pauta. Existe uma pauta americana. O mundo segue uma pauta americana ou europeia das grandes agências de notícia que escolhem, elegem a dedo do que se vai falar e em que se vai concentrar as coisas. Tanto que a gente está nem aí para as pessoas que morrem na África, as únicas guerras que importam é as que as agências internacionais estão perseguindo, os processos políticos e democráticos, a mesma coisa. Então não existe uma pauta nossa brasileira. Nós pensamos o que os americanos e europeus querem que a gente pense. Por isso que nossa academia dá favoritismo para professores que estudaram fora, se o seu livro, seu artigo é publicado fora, porque você pensar como os de fora. Então era só detalhar isso, que não existe pauta brasileira, porque aqueles que pensamos no Brasil somos condenados, massacrados socialmente, né, e visto como o pior tipo de pessoa. Em relação ao tema da economia americana, bem, os Estados Unidos... O Trump, ele é muito esperto no sentido de fazer uma campanha midiática. Atualmente ele está reforçando uma visão de líder imperialista, que isso nos Estados Unidos tem bastante eco. Embora, assim, de fato, desde o começo da gestão dele, os preços já têm impressionado muito a popularidade dele, só que os Estados Unidos, sim, por um lado, pensam no bolso. Isso, sem dúvida, eles pensam bastante no bolso. Mas não o suficiente, vamos ser bem sinceros. Os Estados Unidos é um lugar onde, se você tem diabetes e você não tem dinheiro, você morre, porque você não tem como pagar a insulina. Assim de simples. Então, o dinheiro não é tão importante, senão eles voltariam em um processo através do qual houvesse um sistema de saúde público, educação pública também, que educação só é boa nos filmes, né, da Globo. A educação pública nos Estados Unidos é horrível. Basta ver que eles não sabem nada de geografia. Então, lógico, o que é o discurso criado pela presidência e como ele se projeta, isso sim tem um peso bastante grande nessas próximas eleições. Porém, eu acho que ele tem um alerta aí que é mais importante do que o avanço dos preços devido ao aumento do conflito em Hormuz, que é justamente que nesse grande evento que ele vai fazer, eu sempre falo que ele é o Nerão dos tempos modernos, né? Os imperadores romanos faziam uma estátua no meio de Roma, ele vai fazer um evento em Dallas, onde ele está lá, né, por todo o alto. Muitos políticos do seu partido preferem não se apresentar. Então, isso sim que é um alerta. É um alerta de que ele está perdendo apoio interno. E se ele perde apoio interno, realmente, aí se pode haver uma fissura que, de fato, faça ele cair. Mas pelos preços, não, porque a narrativa americana é muito bem controlada. Eles falam assim, ó, na Europa o preço também está horrível. Na América do Sul também está horrível. Tanto quando eu fui agora no Brasil, o pessoal reclamou muito por causa do preço do mercado. Falei, gente, vocês estão pagando praticamente o que a gente está pagando lá, o mesmo incremento. Todo mundo paga o preço da guerra, todo mundo paga o preço do que está acontecendo em Hormuz, né? Talvez o que possa impactar muito seja agora o embate que os Estados Unidos vai ter ao ego deles. Por exemplo, se o Brasil de fato superar os Estados Unidos em produção agrícola, isso é péssimo para a reputação americana, e eles vivem de reputação. Vou lembrar sempre, o país mais endividado do planeta, com a pior política pública do planeta, que é usado pelo monte de... perdão pela palavra trouxa, da metade do planeta como exemplo, tá? Esse país vive de reputação. E, lógico, ele está perdendo em vários sentidos. No sentido da guerra, ele está perdendo, porque já não é a potência que ele se projeta a ser, está perdendo no sentido de produção agrícola e de produção industrial, ele já perdeu há muito tempo, porque nós temos aí a China. Então, lógico, essa somatória de coisas sim que pode afetar ele, mas de momento, Alvo, é a mesma coisa que apostar na política brasileira de quem vai ganhar.
1: Vai cumprir.
0: Vai ser ali voto a voto.
1: Vai cumprir o mandato, então, se nenhum problema o Trump. Termina esse mandato sem nenhum problema, né? Em relação a...
0: Derrubar ele ninguém derruba, não.
1: Ah, verdade. Ô Marco, essa questão... Vou pegar a China, que o Wesley trouxe aí, mas antes da China eu queria ver a questão do Irã. Até quando o Irã vai aguentar isso, hein Marco? Vai continuar suportando?
2: Veja... Nós também, o Wesley falou uma coisa muito importante, a questão do que nos é apresentado e a forma como nós vemos os prismas. Se para nós, ocidentais, o Irã era parte do eixo do mal, para os iranianos, os Estados Unidos era o eixo do mal. Então, eles faz 40 anos, 50 anos que eles se prepararam ao embate com o eixo do mal. E tem questões culturais também. Eles não têm medo de enfrentar. Quando você vai falar com os russos e que ele fala da Grande Guerra, eles valorizam os 20 milhões de russos que morreram em combate e ainda os saudam com muito respeito 80 anos depois, que nós em outros países, como na França, estamos esquecendo cada vez mais que morreram alguns para...

0: defender uma Europa que não fosse nazista. Então, o Irã hoje, ele está numa postura dele. As sanções, mais sanções, menos sanções, vai mudar o quê? Já faz 20 anos que eles têm. Ataques, eles já mataram a chefia toda, tem outra chefia ao poder, ainda mais radicalizada e mais pronta para o embate, e mais autónoma. O comando de guerra está, o que eles chamam, mosaicos. Cada um regionalmente pode atuar sem depender da diretoria central, justamente para evitar que caia uma nova cabeça. E agora eles estão em embate frontal. Os americanos dão um disparo contra a ilha de Karachi, eles atacam barcos, inclusive mandaram dois mísseis balísticos contra um navio de guerra americano. Ou seja, não é só mais as bases. Eles também mandaram um aviso oficial às autoridades do Bahrein e dos Emirados Árabes Unidos, dizendo que todos os petroleiros e barcos americanos atracados nos portos desses países eram alvo de ataque. Então, você nos ataca, nós vamos responder à medida nos interesses americanos. E assim estão fazendo. O Trump ataca um dia, no dia depois atacam três. Ataca um dia, depois ataca três. Isso deixa a situação muito destabilizadora para os Estados Unidos, porque
1: mas essa guerra tem um custo também para os Estados Unidos, e o custo é alto.
0: Obviamente, reputacional. Já vimos que a organização e a assinatura dos países entre Turquia, Paquistão e Arábia Saudita já demonstra que há uma reorganização geopolítica até de defesa. Nós estamos a ver os países a intervir cada vez mais. A Arábia Saudita, o MBS, foi visitar Macron baixou a cabeça, disse muito obrigado, vão abrir um parque do Dragon Ball Z lá na França, e em contrapartida a França já se pronunciou a dizer que ela vai deixar de comprar produtos israelenses produzidos na Cisjordânia. Você vê? É simples o mundo, Aldo, é muito mais simples, é questão de interesses. Então, hoje nós estamos a falar, os americanos fizeram pressão em cima de Oman, que é o país vizinho que controla o Estreito de Hormuz, a dizer, nós vamos dar essa gingada e passar por Oman e não ao largo do Irã, e o estreito está aberto. Oman e Irã assinaram um acordo. Oman reconhece o que o Irã está fazendo e vai fazer do outro lado e não deixa passar navios de graça. Então quem está passando são os navios chineses ou aliados, poucos, mas estão passando, e os outros que não estão cumprindo as regras estão apanhando. Se isso é justo ou não, Aldo, eu não sou ninguém para dizer isso. Eu só sei que esse conflito não era necessário, que foi uma agressão do ponto de vista de direito internacional. Sei que eles estão a revidar e que hoje tem um presidente que está se gabando dizendo que destruiu tudo e que não sei o quê. Aliás, só que há 8 meses todo mundo passava por aquele estreito e agora não passa ninguém.
1: Aliás, eu nem lembro mais porque foi que começou.
0: Aldo, começou com aquele cidadão de Israel que vai preso.
1: Netanyahu.
0: Ele pode ir preso a cada momento se ele não é reeleito. Sabe? Igual na França, nós temos a Marine Le Pen, que vai ser candidata à presidência.
1: Mas o Netanyahu periga agora perder, né? Periga se quebrar, né?
0: É. Vocês viram que oficialmente o jornal Haaretz publicou informações confirmadas, porque ninguém pode publicar esse tipo de informações à toa, que os Emirados Árabes Unidos informaram o Netanyahu que algo ia acontecer no início de outubro e que era preciso ter cuidado. Que parece que essa informação não são transmitida, isso está dando maior escândalo, digo eu, lá, porque, de fato, os serviços de segurança estão hoje dizendo que havia movimentos e coisas assim, que as informações não foram levadas a sério. E depois vem-se falar de ingerência política. Na França, já está confirmada aqui a utilização do Pegasus, e na Espanha, houve uma interferência muito forte por parte do serviço israelense para destabilizar eleições na França, principalmente o partido esquerdo, La France Insoumise, e contra o Pedro Sánchez, inclusive em Ceuta. Hoje está se tendo comprovado que as fake news que levaram tantas pessoas a tentar atravessar Ceuta vêm de Israel, Aldo. Ninguém é santinho neste mundo, Aldo. Ninguém é santinho.
2: E o que só é acrescentar uma coisinha, Marco. As pessoas sempre esquecem, porque eu acho tão bonito como a gente ainda quer continuar acreditando na democracia. A democracia essa que já não existe há muito tempo, né? Já com uma instituição completamente falida. O único que mantém um presidente no poder, vamos lembrar do nosso querido Zelensky, é uma guerra. Então, a manutenção de poder, ou você faz via ditadura, que a direita nunca vai falar isso, nunca, né? Embora nós sabemos que eles também usam bastante dessa ferramenta, ou através de um conflito. Um conflito armado, você pode literalmente controlar um país.
1: A questão do Zelensky, ele já era para ter caído há muito mais tempo, a verdade é
0: essa. 2 anos.
1: Né?
0: E agora os serviços...

0: Aldo, o FSB e o CBR, que são os dois serviços da inteligência policial e inteligência militar, se atiraram, fizeram tiroteio entre elas em Kiev.
1: É
0: Mas, Aldo.
1: o Zelensky entrou no mesmo ritmo do Netanyahu, né? Ele mantém a guerra para se
0: Certo.
1: manter.
0: Mas olha, e você quer ver? Vocês vão rir. Eu sempre falo do European Union Stand-up Comedy. Groenlândia, os Estados Unidos querem. Dinamarca se opõe, reclama, chora, não sei o quê. A Dinamarca acaba de confirmar a compra de 16 caças F-35 americanos. Então, o país que diz que quer pegar a soberania tua, que caga, desculpa o palavrão, em cima de você, e você vai comprar 16 caças deles, e a União Europeia a comprar cada vez mais material americano. Quanto mais Trump xinga eles, mais material americano bélico que eles compram lá. E agora está tudo bem. Está tudo bem. Somos uma banda de palhaços, Aldo.
1: Ô Flávia, o que a gente pode esperar? A eleição do mês que vem aqui, claro, dependendo dos resultados, ela muda a configuração da América Latina. Se o Lula ganha, mantém a esquerda, e o país é o maior, sem dúvida alguma. Se o Lula perde, vem a extrema direita, que é o que falam do Bolsonaro, do Flávio. Muda também essa configuração, essa pigmentação. O norte da América Latina vai ser dado pela eleição aqui dia 4, Flávia?
2: Eu acho que a eleição daqui vai justamente confirmar algumas dessas tendências que a gente está discutindo, né? Então, se a gente tem, por exemplo, uma continuidade do Lula, que é quem está no poder atualmente, a gente vai ter um posicionamento. Mas mesmo ele, se a gente for olhar, e é o que a gente comentou no debate passado, a gente não está falando necessariamente de uma direita e esquerda muito bem colocada, né? Até as atuações desse governo com relação à América Latina também deixaram a desejar em muitos contextos, né? Então, o que a gente tem para observar é que vai ser importante saber, a partir da eleição, se a gente tem realmente uma virada no sentido de, digamos assim, uma direita, extrema-direita, no sentido de ideias, essas ideias que se convergem, um discurso anti-imigração, um discurso que vai trazer pautas de costume, que vai trazer elementos que unem as extremas direitas no mundo, como a gente estava falando aqui, que a gente pode ver tanto aqui na América Latina quanto na Europa, isso é comum a todas elas. E eu acho que o mais importante para a gente vai dar o direcionamento do lugar que a gente quer ocupar enquanto país no sistema internacional. O Brasil mantendo ou não uma política de maior independência nas suas relações internacionais é mais interessante para a gente, porque o que a gente vê? Se a gente for olhar o que está sendo discutido, pelo menos pelas falas dos candidatos, eu vou olhar para o candidato da extrema-direita e entendo que ele está muito mais alinhado a todas as ideias e a megalomania do Trump, por exemplo. E que aí sim a gente vai criar uma convergência de uma extrema-direita que pode ser muito preocupante para a gente, assim como essa ingerência que a gente já está trabalhando, já está discutindo ela também. Mas qual que é o lugar que a gente vai ocupar? Então a gente vai ser constantemente um aliado de hora que os Estados Unidos podem buscar quando quiser, para fazer o que quiser também. Que tipo de ingerência a gente vai deixar um país como esse continuar tendo, que é o império em queda? Eu sempre falo que é o império em queda. E a gente tem discutido muito isso também. Mas, ao mesmo tempo, se não é ele que vence, se não é esse sistema de direita que vence, se é o projeto do que a gente conhece, a gente vai ver uma perspectiva de continuidade. Mas que tipo de continuidade também, né? O Brasil tem feito diálogos interessantes com a Índia, como eu falei, tem intensificado suas relações com alguns países do BRICS ampliado, o que para a gente é muito bom, para que a gente tenha outras alternativas nas nossas relações internacionais. Para que a gente estabeleça realmente um eixo que seja sul-sul de cooperação e que não seja tão dependente dessas outras dinâmicas de poder que a gente já está mais acostumado. Só que, assim, tudo não vai ser decidido a partir da eleição. Isso é uma pedra, é uma peça nesse quebra-cabeça gigante, porque a partir daí muita coisa pode acontecer. A gente tem as discussões das campanhas, mas a partir do momento que os candidatos assumem, a gente já não sabe o que exatamente vai acontecer. E aí eu lembro muito o que aconteceu no primeiro mandato do Trump, quando ele assumiu, que se discutia que, nossa, ele ia ter atitudes malucas e que não sei o quê. E ele foi menos maluco do que ele está sendo agora no seu segundo mandato, como uma pessoa que conseguiu consolidar o poder de uma forma, assim, assustadora.

0: Então, se dizia que os freios e os contrapesos dos próprios poderes, de alguma maneira, ia conseguir segurar ele. Até conseguiu, por mais que os Estados Unidos tenha saído de alguns organismos internacionais, não conseguiu ter ações totalmente extremas, digamos assim, que eles estão tendo agora, o que também é bem preocupante. Então, assim, eu acho que a resposta em outubro, ela é uma resposta parcial, porque a gente pode ver, e com certeza ainda vai ser parcial nas nossas relações internacionais, porque a gente ainda não tem uma certeza de quais vão ser os aprofundamentos de relação que o Brasil vai fazer com os nossos outros parceiros, né? A gente teve uma aproximação muito boa com o BRICS, essa perspectiva de justamente retirar a dolarização, né, das operações comerciais internacionais. O Marco trouxe isso, né, como uma realidade já, né, em alguns lugares na África, o que é perfeito para a gente, para pensar essa queda. Mas, ao mesmo tempo, a gente tem que ter um certo cuidado, né, que isso é algo que está posto, mas que não necessariamente se concretiza ao longo do tempo.
1: Ô Wesley, por tudo que vocês falaram aqui, onde é que entra a diplomacia mundo afora? Diplomacia é uma coisa do passado, é?
2: Bem, Aldo, como você sabe, eu trabalho na Secretaria-Geral Ibero-Americana. Nós temos agora em novembro a Cúpula Ibero-Americana aqui em Madrid, que já está dando muita dor de cabeça, justamente em relação a essa mudança política no cenário ibero-americano. Nós temos só o México, o Brasil e a Espanha socialistas frente a um resto de países de direita. O Brasil tem muito mais peso, eu considero, do que o que a Flávia acha. Eu acho que essa eleição sim que tem um peso gigantesco, porque Brasil não é só Brasil, Brasil é BRIC também. Né? Brasil é o único bastião do Sul, durante muito tempo ele foi o gigante dos pobres, etc, etc, né? E porque você ter todo um continente, literalmente todo um continente voltado à direita ou à extrema direita, você legitima qualquer ação dos Estados Unidos. Eles fizeram isso quando promoveram as ditaduras na América Latina e estão tentando fazer exatamente o mesmo. Também nós temos que ver os interesses do Brasil mudaram desde que houve aquela mudança política no Brasil. Nós hoje em dia somos grandes produtores em determinados setores, somos líderes em tecnologia em outros muitos setores. Não podemos romantizar e pensar, ah, não, que o Flávio não vai fazer. Não, o Flávio vai fazer muita besteira como o pai dele fez, desde insultar primeiras damas, cortar relações comerciais, sair de organismos internacionais, o Egito talvez seja um deles, né? Desestabilizar, perdão, as relações que o Brasil tem. O Brasil perdeu fundos com a Alemanha na época de Bolsonaro, perdeu o fundo da Suécia por estado do Acre, que era a terceira maior injeção de capital no estado do Acre, era o fundo da Suécia. O Brasil perdeu muito dinheiro. E ele ficou feliz porque mandou dois caminhões de abacate. Vou sempre lembrar disso para a Argentina. A Argentina que está em falência. Então, não, Aldo, as eleições do Brasil é extremamente importante para o Brasil, para que o brasileiro se veja como ele, porque se o Brasil realmente quer participar do jogo, eu não estou falando liderar, porque o Brasil não tem capacidade de liderar, mas ele tem dois sócios agora. Um que está convidando ele a participar do jogo, China. Outro que está falando, não, você baixa a cabeça e você vai ser espoliado da mesma forma que eu estou fazendo com a Venezuela e todo mundo está fingindo que não está vendo. Os Estados Unidos estão literalmente roubando a Venezuela. E o que que ele quer? Os nossos metais críticos. Nós temos a segunda maior reserva do mundo, primeira na China, ele não consegue a da China. Então, sim, tem muito, muito peso, vai ter muita mudança. Diplomacia ainda existe, só que ela tem que ser mais pragmática. Nós ainda ficamos muito nos louros de ver o mundo como no século XIX, onde tudo era muito educado, ou acreditar que o direito internacional vai ser sempre cumprido, como aqui na Espanha, porque o direito humanitário. Você acha que o Trump está ligando para o direito humanitário? Você acha que a Alemanha atual está ligando para o direito humanitário? Eles querem que o pessoal morra aqui nadando 15 quilômetros de Gibraltar. Então não existe isso. Eu acho que a diplomacia ela deve existir, só que ela deve ser muito mais ativa, menos romantizada, e ela deve se atualizar, porque o sistema que nós temos, o sistema mundo, ele já não está funcionando. Nós devemos gerar discussões para criar um novo sistema. Aí nós entramos em regionalismo, né? O mundo de regiões. Cada região está se direcionando para um lado e para o outro, e o Brasil tem que se posicionar. E, infelizmente, as nossas opções não são muito boas politicamente falando, né? Mas entre o multipolarismo, né? Um que lida e é respeitado internacionalmente, a outro que não tem nenhum projeto concreto, pelo menos nessa área, e que só leva sua pauta para os costumes e pela religião, etc. Desculpe, isso aí é voltar muitos passos atrás, e eu não estou muito a fim disso, não. Espero que o pessoal pense muito nisso.
1: Perfeito. Amigos, obrigado mais uma vez. Wesley, até o próximo encontro.

0: Até lá.
1: Obrigado, Aldo. Manda um abraço pra minha mãe.
0: Claro, não ia deixar de terminar o bate-papo sem perguntar. Claro que ela tá ouvindo a gente, né, Wesley? Então, um abraço pra genitora do Wesley. Marco, até Marco. Até a próxima, Marco.
2: Forte abraço a todos. E vamos então fazer um novo mapa com a África que toma o seu verdadeiro tamanho.
0: Tá bem. E, Flávia, obrigado, Flávia. Até a próxima.
3: Obrigada. Até a próxima.
0: Muito bem, já a gente disponibiliza esse bate-papo, espero que no outro encontro nosso. Mas toda vez eu fico pensando que vem coisa melhor, e nunca vem, mas é aquela coisa, vamos ser otimista. Tchau, meus amigos, obrigado mais uma vez.
2: Um abraço.
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13: Quarta-feira, 9 de setembro de 2026. O técnico da seleção brasileira, Carlo Ancelotti, anunciou a lista de convocados para os amistosos contra a Austrália e Índia. Esta foi a primeira convocação depois da Copa do Mundo. Entre os 26 atletas, 8 são estreantes, os goleiros Pedro Morisco, do Curitiba, e Otávio, do Cruzeiro. Os zagueiros Arthur Dias, do Atlético Paranaense, e Jair Cunha, do Nottingham, da Inglaterra. Os laterais, Mateuzinho, do Corinthians, Mauro Júnior, do PSV. E os volantes Breno Bidon, do Corinthians, e Gabriel Bontempo, do Santos. Ancelotti manteve 9 jogadores que atuaram na Copa, como Vini Júnior, Endrick, Gabriel Magalhães e Marquinhos. O Brasil fará 2 amistosos contra a Austrália nos dias 25 e 29 de setembro. E depois enfrenta a Índia no dia 3 de outubro. O ministro do Supremo Tribunal Federal, Flávio Dino, afirmou que o afastamento de Andrei Rodrigues da direção da Polícia Federal prejudicou diretamente.

rapidamente as investigações sobre o financiamento do filme Dark Horse, cinebiografia do ex-presidente Jair Bolsonaro. A operação mira o uso de emendas parlamentares destinadas a empresas suspeitas de financiar o Longa. Segundo Dino, a saída da cúpula da PF atrasou o acesso a materiais apreendidos, o que, na prática, favoreceu.

0: Brasil na corrida por uma indicação ao Oscar de melhor filme internacional em 2027. Entre os escolhidos estão 100 Dias, do diretor Carlos Saldanha, e A Natureza das Coisas Invisíveis, de Rafaela Camelo. A lista obrigatoriamente considera obras que estrearam em salas de cinema entre outubro de 2025 e setembro deste ano. A comissão da Academia volta a se reunir na semana que vem para anunciar o filme finalista. O Oscar 2027 acontece em 14 de março. No horário de Brasília, 4:03.
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6: O trânsito no Recife, na região metropolitana, Betânia Ribeiro.
7: De volta agora falando da zona oeste do Recife, a Avenida Bidias de Carvalho tem alguns pontos de trânsito intenso no sentido subúrbio, com reflexos de um acidente ocorrido mais cedo entre moto e carro, um pouco antes do cruzamento com a Avenida General San Martín. Para quem está na Avenida Recife, ali nas imediações da Ilha do Retiro, e vai em direção ao Cordeiro, a Rua Gomes Taborda, conhecida como Rua da Lama, oferece um caminho um pouco mais tranquilo no momento. 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
6: Obrigado, Betânia.
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8: 4:06.
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8: A gente vai agora com a última hora do CBN Total. A partir desse momento, conosco também CBN Caruaru. Hoje o Evandro Chaves na parte técnica operacional do programa. O Lucas Arruda na produção. E você segue conosco até às 17 horas.
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8: Vamos à dica de finanças com o professor de finanças da Universidade Federal Rural de Pernambuco, o professor Luiz Maia. Boa tarde, Maia.
9: Boa tarde, Aldo Vilela. Boa tarde, ouvintes. Amigas, amigos, volta e meia alguém me pergunta se essa história de viver de dividendos, de se sustentar apenas com uma renda passiva, se é realmente possível ou se não passa de um grande mito. Euzinho aqui sempre respondo, meio em tom de brincadeira, que mito mesmo é acreditar que daqui a algumas décadas a pessoa vai conseguir viver apenas com o dinheiro da aposentadoria. Mas, enfim, eu decidi trazer essa discussão depois de ler duas excelentes reportagens da jornalista Marina Barbosa no portal

0: O Investidor 10, falando sobre a distribuição de resultados pelas empresas da B3 no primeiro semestre deste ano. Primeiro, vale lembrar a diferença entre dividendos e juros sobre o capital próprio. Na prática, ambos colocam dinheiro no bolso do investidor. A principal diferença é tributária. Os dividendos continuam chegando integralmente ao pequeno acionista, enquanto o JCP sofre retenção de imposto de renda na fonte. Para as empresas, no entanto, o JCP pode representar economia tributária, tanto é que os pagamentos via JCP superaram os dividendos tradicionais nesse período. Seja como for, as empresas listadas na B3 distribuíram cerca de 127 bilhões de reais em proventos. Petrobras e Vale lideram com folga o ranking, pagando mais de 30 bilhões de reais cada uma. Em seguida, aparece o Itaú Unibanco e várias outras empresas do setor financeiro. Agora, um detalhe importante. Apesar de impressionante, esse volume representa uma queda de 28% em relação ao primeiro semestre do ano passado. A principal explicação está na antecipação de pagamentos realizada em 2025, diante das mudanças previstas na tributação dos dividendos. Ou seja, a renda passiva continua muito viva, mas o calendário tributário também influencia e muito o bolso do investidor. Eu fico por aqui. Um bom final de tarde a todas e todos e até amanhã.
1: Obrigado, professor Luiz. Até amanhã.
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0: Doutor Cristiano Pimentel, boa tarde.
1: Âncora Aldo Vilela, boa tarde para você e para os ouvintes da CBN.
0: Quando a pauta vem Supremo Tribunal Federal, eu já fico tremendo aqui que eu não sei o que é que vem pela frente, né? Mas vamos lá. O Supremo decidiu que pessoas com renda mensal até R$5.000 têm direito à gratuidade de justiça sem ter que comprovar que não tem condições de cobrir as despesas do processo. Então, quem recebe acima desse valor também pode ter acesso ao benefício. Agora, nesse caso, Cristiano, tem que demonstrar que não tem dinheiro, né? Tem que demonstrar insuficiência de recursos. O que significa essa determinação do Supremo Tribunal Federal?
1: É, Aldo, quando vem Supremo Tribunal Federal, a gente até fica na dúvida, não é?
0: Se
1: tem mais conflito nas relações internacionais ou dentro do prédio do Supremo.
0: Não é? Verdade,
1: eu fiquei vendo o seu debate aí, o mundo está conflagrado e o Supremo também. Não é?
0: Mais ainda.
1: Mas a gente tenta sempre tirar algo útil, não é, da nossa vida, do nosso trabalho, não é? E não ficar só nas picuinhas, nas torcidas, não é? Nas fofocas de bastidores. E também o Supremo Tribunal Federal vem decidindo, mal ou bem, coisas úteis para a população.
0: Isso.
1: Então, aí, durante muitos e muitos e muitos anos, ficou um conflito na justiça brasileira, que era sobre a gratuidade de justiça. Principalmente, Aldo, na justiça do trabalho, não é? Você fez aí muitos debates, muitos advogados falaram, não é, que essa gratuidade, muitas vezes chamada de indiscriminada na justiça do trabalho, estava, segundo esses advogados, criando aí verdadeiras aventuras jurídicas de pessoas que entravam com ações, não é, ditas absurdas, não é, para tentar ganhar e sem nenhuma consequência, porque quem quer gratuidade de justiça não paga custas, não paga taxas, não paga nem a sucumbência do advogado em determinados casos, não é? Então ficou essa discussão durante muitos anos. Michel Temer, com sua reforma trabalhista, trouxe regras. Essas regras, elas começaram a ficar restritivas do Michel Temer, começaram a ficar controvertidas na Justiça do Trabalho. Se ajuizou uma ação no Supremo para discutir essas regras que o Temer impôs e foi a votação na semana passada. Foi, inclusive, a última votação do plenário do Supremo, né, que hoje já cancelaram a sessão. Mas aí, essa votação, o presidente Fachin foi vencido, ou seja, ele propôs lá um voto

0: mas ninguém concordou com ele, só a Carmen Lúcia concordou. E o ministro Gilmar Mendes, ele primeiro propôs que a decisão não ficasse restrita à Justiça do Trabalho, e lá, conversando, os outros ministros também estabeleceram algumas regras. A principal dessa é que 5 mil, que é a faixa de isenção do imposto de renda, há uma presunção de que a pessoa não pode pagar as custas, e isso me parece até sensato,
1: porque
0: a pessoa tem isenção do imposto de renda, verdade. Como que ela vai pagar as custas, que é uma espécie de tributo, não é? Agora, lógico, se a pessoa tiver na isenção, mas tiver um patrimônio enorme, o juiz pode obrigar ela a pagar. É uma presunção, mas não é uma presunção absoluta. E mesmo as pessoas que pagam imposto de renda, ou seja, estão acima dessa faixa, poderão também argumentar junto ao juiz para obter esta isenção de custos. Então, finalmente, nós temos aquela regra objetiva no judiciário, porque haviam extremos, não é, Aldo? Uhum. Havia desembargador que estava obtendo gratuidade de justiça para abrir seus processos pessoais, literalmente, e não foi nenhum, dois casos, não, foram vários casos de desembargador obtendo isenção de custas por gratuidade de justiça, e tinha gente, trabalhador desempregado, que o juiz mandava apresentar cópia do cartão de crédito, cópia do imposto de renda, cópia de não sei o quê, ou seja, fazer uma verdadeira inquisição para a pessoa conseguir a gratuidade de justiça. Ou seja, nem 8 nem 80. O Supremo, ele deu um balizamento, a meu ver, muito razoável, e ficou discutindo essa celeuma, que muitas vezes atrasava mesmo os processos, a prestação jurisdicional, que se ficava meses discutindo se a pessoa tinha ou não direito à gratuidade de justiça antes do processo começar para valer. E, lógico, eu faço uma observação que no sistema de juizados especiais, seja cível, juizado especial do consumidor, continua a mesma regra, ou seja, não tem custas, não tem honorários de sucumbência, não tem nada nos juizados especiais, continua sendo uma justiça totalmente gratuita e de acesso à população. Então, no juizado não muda nada. Nas demais justiças, há agora esta regra, Aldo.
1: Perfeito. A notícia é boa, como bem disse o senhor. Que venham melhores notícias do Supremo, porque atualmente que tem,
0: será?
1: Tem vindo de lá só nos envergonha. É, sabe aquela coisa de vergonha alheia, né? Dá uma vergonha quando você vê essas coisas do Supremo, né? É ridículo, né? Coisas assim que jamais o cidadão comum imagina que isso aconteça numa corte daquele nível. Mas é assim mesmo. Cristiano, até a próxima, hein?
0: Até a próxima, Aldo. Boa tarde para você e para os ouvintes. Vamos aí acompanhar o nosso Supremo. Vamos. Tchau.
1: Até logo.
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3: Banco Central decretou a liquidação extrajudicial da Trúcio Distribuidora de Títulos e Valores Imobiliários e da Banvox Distribuidora de Títulos e Valores Imobiliários. O ato foi assinado pelo diretor de fiscalização, Ailton de Aquino, que está como substituto na presidência do Banco Central. Ambas as empresas liquidadas têm sede em São Paulo, serão comandadas pela liquidante, Marilena Simões Valentim. De acordo com o Banco Central, as distribuidoras integram o conglomerado prudencial classificado no segmento S4 da regulação prudencial e tem baixa representatividade no sistema financeiro nacional. A autoridade monetária detalha ainda que em julho desse ano as instituições representavam em conjunto menos de 0,001% do ativo total ajustado ao SFN, de 0,76% do volume de administração de recursos de terceiros.
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4: 16h22. 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
0: André Cavalcante, segundo André, a gente falou do principal ponto de atenção para os empresários no que diz respeito à reforma tributária. Agora, certamente não é o único, não é, André? Quais são, assim, os outros pontos que a gente tem aqui que mencionar, que são pontos importantes? Boa tarde, André.
2: Boa tarde, Aldo, e boa tarde aos ouvintes. Pois é, certamente a lista de tarefa de casa do empresário não é tão curta, né? Então, a gente pode pensar, sim, em diversas outras frentes que precisam ser atacadas, inclusive, Aldo, derivadas do que a gente falou segunda-feira. Vou lhe dar um exemplo. Toda a reprecificação que um contrato vai enfrentar agora com a reforma, ele precisa estar previsto no contrato. Não pode ser algo que simplesmente vai mudar o valor da nota fiscal no mês a mês. Então, o que é que a gente tem visto bastante hoje e serve de alerta para o empresário? Grandes empresas que contratam de médias e pequenas empresas já estão se antecipando, questionando aos seus fornecedores se eles vão precisar modificar o valor da prestação de serviço ou da venda da mercadoria, certo? Isso parte é uma pergunta legítima, mas parte é uma provocação para entender se esses fornecedores, que às vezes são lucro presumido ou simples nacional, eles estão atentos ao que vai acontecer na reforma e o que é que eles vão precisar fazer. Muitas vezes essa comunicação é a única coisa que separa um empresário de pequeno porte de perceber o que está acontecendo e tomar suas ações, calcular direitinho o seu custo de serviço, como a mudança tributária vai impactar seu fluxo de caixa e, principalmente, o fluxo de caixa. Essa questão é onde, provavelmente, a gente vai ver o maior impacto de todos, porque o tributo passa a não mais ser pago para a empresa e passa a ser colhido direto para a Receita Federal. Isso faz com que o empresário ele não tenha aquele fluxo de caixa que ele sempre teve de receber um valor cheio por uma nota e só pagar o percentual dessa nota de imposto no dia 20 do mês subsequente. Às vezes isso dava mais de um mês de capital de giro. Isso tende a deixar de existir com a reforma. A gente já conversou que isso provavelmente não vai acontecer em 2027, mas provavelmente em 2028 vai. E isso é uma mudança cultural grande para o empresário que precisa ser programada antes dela acontecer para que isso não acabe afetando negativamente o fluxo de caixa das empresas e naturalmente, né, afete a continuidade delas. Então esse é um alerta muito importante para o planejamento das empresas no Brasil e segunda-feira certamente a gente volta a falar.
0: Obrigado, André, até a semana.
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0: Vamos falar dos resultados do Programa Internacional de Avaliação de Estudantes, o PISA. Resultados de 25 que foram divulgados agora, né? Pela Organização para a Cooperação e para o Desenvolvimento Econômico, a OCDE. E a avaliação, ela reúne dados sobre os conhecimentos, sobre as habilidades dos estudantes de 15 anos em diferentes países e economias. Vamos ouvir o professor Arnaldo Mendonça. Professor Arnaldo, boa tarde.
3: Boa tarde, Aldo, e querida audiência da CBN.
0: Então, Arnaldo, qual é a avaliação que o senhor faz desses números aí do PISA? O Brasil ocupando aí a 7ª posição em leitura, matemática, 8ª em ciências, quando a gente vai para a lista aí de mais de 50 países. Agora, parece que mundo afora também temos surpresas, né?
3: Exatamente, Aldo. Veja só, a avaliação do PISA tomou 91 países como amostragem e o Brasil ficou, na média, em 69ª posição. É uma posição muito incômoda, muito ruim, mas também não é novidade para a gente.

0: nosso alento é que o Brasil se manteve e teve uma ligeira melhora com relação a 2022. Em ciência, 409 pontos, em matemática, 408, e em leitura, 377. Aí você diz, mas leitura foi a mais baixa das três. Em compensação, em leitura, o Brasil está na posição 52, a melhor das três. A leitura é deficitária em todos os países que são avaliados, praticamente. Se você avaliar em matemática, só atinge o nível 2 no Brasil, 28% dos alunos avaliados. Lembrando que esses alunos são alunos de 15 anos de idade, está na faixa do nono ano para primeiro ano do ensino médio, a grande maioria no nono ano. Então, 28% em matemática atinge o nível 2, quando na OCDE a média é de 65%. A gente está numa situação crítica. Continuamos numa posição crítica em relação à disciplina que eu abracei há 50 anos. Em leitura, nós atingimos o nível 2 em 49% dos avaliados. A média da OCDE é em 69%. E em ciências, atingimos 48%, quando a média da OCDE é de 74%. Aí você vai dizer, quer dizer que o Brasil piorou muito? Não, não. Pela primeira vez, a gente está vendo um fenômeno invertido. O Brasil teve uma ligeira melhora, praticamente se manteve na média, mas os principais países da OCDE é que tiveram uma queda considerável. Por exemplo, em leitura, a queda da média da OCDE foi de 25 pontos. Eles ficaram 25 pontos abaixo da avaliação anterior. Em matemática, 22 pontos abaixo, e em ciências, 17 pontos abaixo. Quer dizer, se você for relacionar o Brasil com o restante dos países, a gente terminou melhorando. Ou seja, o Brasil diminuiu a distância em termos de pontuação dos principais países do mundo, dos países desenvolvidos, países da OCDE. E o que é que me chama a atenção, Aldo? E os cientistas já atestam a minha suspeita. Olha, principais motivos da queda desses países do primeiro mundo: uso excessivo de telas, uso excessivo de inteligência artificial, por incrível que pareça, que está aí para ajudar, e também o desinteresse no pós-pandemia. Agora, veja um número interessante da gente. Todo mundo sabe que o menino passa o dia no celular e antigamente passava o dia também na escola no celular. No Brasil, o uso de celular foi reduzido em 81% das escolas. Para a gente ter uma ideia, em 2022 era somente 37% das escolas que proibiam o uso de celular. Hoje são 81%. Na OCDE, apenas 49%, ou seja, metade das escolas desses países, em média, ainda permitem o uso exagerado e indiscriminado de celulares na escola, ou seja, na sala de aula, porque o professor se distrai quando vira para o quarto, está todo mundo usando. E você vê como esses países de primeiro mundo estão sentindo o decréscimo nos níveis de aproveitamento de matemática, ciências e leitura. Ninguém tem dúvida nenhuma, isso aí não é palavra minha. Os estudiosos já estão atribuindo a isso. Significa que, mais uma vez, estamos no caminho certo. Tirar o celular de sala de aula só faz bem. Ensinar os alunos a usarem a inteligência artificial de uma maneira produtiva é extremamente necessário, porque ninguém vai se iludir que os alunos vão deixar de usar, porque nós não podemos deixar.
1: Verdade.
0: O que a gente tem que fazer? Colocar a IA como nossa aliada e não como nossa inimiga, porque você já está vendo que os resultados por aí, onde está se usando de forma discriminada, já começa a ser decrescente. Agora, é urgente que a nação brasileira inteira se una com o propósito de dar maior valor, maior carga no ensino da matemática em todos os níveis e em todas as escolas brasileiras.
1: Obrigado, professor Arnaldo, pela avaliação. 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

Quarta-feira, 9 de setembro de 2026. O presidente Lula anunciou um decreto que amplia o subsídio da gasolina de 44 centavos por litro para 60.

0: 33 centavos. Além disso, haverá uma redução de 19 centavos por litro de etanol. Ele assinou ainda uma medida provisória para conceder um pagamento direto de R$1 por litro de diesel. Hoje, o subsídio é de R$1,12. A subvenção à gasolina se encerrava nesta quarta-feira. No lugar, o governo decidiu reduzir os impostos sobre o combustível, que já será ainda maior que o pagamento direto aos produtores e importadores. O Supremo Tribunal Federal arquivou a ação que contrariava o uso de carros particulares no exame de direção para obter a CNH. Para a ministra Carmen Lúcia, que analisou o caso, seria preciso verificar se a resolução está de acordo com outras leis que tratam do trânsito. Assim, a corte entendeu que não cabia analisar o pedido naquele processo e arquivou a ação. Com isso, segue valendo o uso de veículos particulares durante o processo de formação de condutores. A medida faz parte de uma série de mudanças promovidas pelo CONTRAN, com o fim da obrigatoriedade de cumprir todas as aulas práticas em autoescolas. O Irã afirmou que atacou 10 navios perto do Estreito de Hormuz, depois que os Estados Unidos afundaram 5 petroleiros iranianos. Essa foi a maior onda declarada de ataques recíprocos contra a navegação marítima por ambas as partes desde o início da guerra, que já dura 6 meses. As hostilidades ocorreram um dia depois de uma escalada nos combates entre a Arábia Saudita e os Houthis no Iêmen, aliados de Teherã. A OpenAI afirmou que o sistema de inteligência artificial solucionou um problema matemático em aberto há cerca de 90 anos. Segundo a empresa, cerca de 10 mil agentes de IA trabalharam simultaneamente e chegaram ao resultado em 88 horas. A solução pode ser aplicada na aviação em previsões do tempo. No horário de Brasília, 4h34.
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0: gente vai agora para a última meia hora do CBN Total.
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0: Dr. Domingos Melo fala agora sobre obesidade que avança no Brasil e acende o alerta para os impactos na saúde pública. Boa tarde, Domingos.
2: Boa tarde, Aldo Vilela e ouvintes da CBN. É isso, Aldo. O crescimento da obesidade no Brasil, ele tem chamado a atenção de especialistas e autoridades de saúde. Veja, Aldo, segundo os dados do Sistema Nacional de Vigilância e Saúde, nas últimas duas décadas, a prevalência da doença no país aumentou 118%. E esse avanço, ele está associado à transformação no estilo de vida das pessoas, como mudança nos hábitos alimentares, maior consumo de alimentos ultraprocessados e redução na prática de atividades físicas. E o que mais assusta, Aldo, é a situação de crianças e adolescentes. Veja, a Federação Mundial de Obesidade, ela registra que atualmente o Brasil quase dobrou os jovens com excesso de peso em comparação com a média global. E a tendência levanta um alerta para possíveis impactos na saúde a longo prazo. E reforça aí a importância de ampliar as estratégias de prevenção e promoção dos hábitos saudáveis. Aldo, o crescimento da obesidade, ele está relacionado principalmente ao alto valor calórico nos alimentos consumidos, especialmente os ultraprocessados. E isso, aliado à redução de atividade física, se torna especialmente importante. E veja, a capacidade de identificar fome e saciedade tem um lugar muito distante na vida das pessoas. Nós não conseguimos comer só quando estamos com fome, parar de comer quando nós matamos a fome. Comemos vendo televisão, em um shopping center, com uma barulheira que você nem repara no que está comendo. A obesidade, ela é uma condição multifatorial, Aldo, e pode começar ainda na infância. Nós sabemos que 50% das crianças obesas se tornarão adolescentes obesos e 80% desses adolescentes se tornarão adultos obesos. Ano passado, aqui no Brasil, foi a primeira vez que o número de obesos ultrapassou o número de desnutridos. E eu quero destacar aqui, Aldo, que o aumento no tempo de tela, a diminuição da atividade física e a falta de um padrão alimentar adequado estão entre os principais fatores que contribuem para o agravamento do problema. Então fica a dica, vamos nos alimentar.

0: pensar melhor e orientar os nossos jovens. Os convido ao Instagram DR Domingos Melo. Tudo de bom e até amanhã.
1: Obrigado, Domingos, até amanhã.
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1: 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André Luiz, boa tarde.
3: Um abraço, Aldo Vilela. Um abraço aos amigos do CBN Total Esporte Clube do Recife, com Mariano Sosso no comando técnico para as últimas rodadas da Série B do futebol brasileiro. Ontem, Fernando Sobral foi oficializado como novo reforço do Esporte para a Série B. O Leão volta a campo amanhã, 21h30, contra a equipe da Ponte Preta, que livrou o transfer ban, ou seja, não estava podendo contratar por débitos, pagou o transfer ban, está trazendo 6 reforços. Ponte tentando se reorganizar, pagando salários atrasados, e pode vir para o jogo sem muita crise, sem muita garotada, já que o pessoal do Sub-20 atuou nos 2 últimos jogos da Ponte Preta. O presidente do Santa Cruz, Bruno Rodrigues, em entrevista ao Diário de Pernambuco, confirmou que está tudo certo para a SAF do Santa Cruz. Amanhã tem reunião do Conselho Deliberativo para apreciar o assunto. O presidente Tricolor também adiantou 6 milhões de reais. É o que o investidor ou os investidores da SAF vão aportar no Arruda, dá uma aliviada, paga os salários atrasados, paga todos os funcionários e dá um final aí de respiro à direção do Santa Cruz, que voltará a campo no quadrangular decisivo da Série C, no sábado, 19h30, diante da equipe do Maringá. E daqui a pouquinho, a partir das 20h30, tem o Náutico em campo na Série B, na sequência da 26ª rodada. O técnico Hélio dos Anjos deve mandar a campo Muriel, Arnaldo, Léo Índio, Betão e Igor Fernandes, Samuel, Wenderson e Jean Carlos, Borazzi, Derek e Vinícius. Deve ser esta a formação do Clube Náutico Capibaribe para o jogo de logo mais, que terá a arbitragem de Kleber Ariel Gonçalves, do Paraná. O árbitro de vídeo, Márcio Henrique de Góes, do estado de São Paulo. O Náutico, que perdeu uma posição depois da vitória do Cuiabá. O Cuiabá terminou vencendo o Atlético por 3-0. Então o Náutico vai para esse jogo na rodada 26 da Série B, na 10ª colocação. E é essa partida onde o Náutico pode conseguir algo que é muito, mas muito difícil nesses campeonatos equilibrados da Série B, que é exatamente o fato de conseguir 3 vitórias consecutivas. Isso é normal quando acontece. O clube sobe além do esperado na tabela de classificação e, obviamente, dá uma confiança maior para a sequência do trabalho. Depois do jogo de hoje, faltarão 11 partidas. Então, além da questão numérica, da pontuação, do Náutico chegar aos 40 pontos, de dar um respiro quase que definitivo na preocupação de rebaixamento ou na briga na parte de baixo para evitar o rebaixamento, o Clube Náutico Capibaribe vai pensar e olhar única e exclusivamente para a parte da frente da tabela, vai olhar para cima para entrar nesta briga nas rodadas finais. Historicamente, no campeonato com 20 clubes, no campeonato com 4 vagas de acesso e 4 vagas de descenso, você tem um número de empates subindo de forma substancial, o que evidentemente freia todo mundo e claramente dá um equilíbrio maior nessa disputa. Então é fundamental, antes da chegada dessa etapa do campeonato, de que você possa se distanciar da parte de baixo e definitivamente se credenciar para buscar o acesso. O Náutico, todos sabem, tem dificuldades na formatação do time, tem problemas técnicos, tem alguns desequilíbrios em setores do time, em posições da equipe, mas o fato é que mesmo o Náutico não jogando bem contra o

0: Atlético e contra o Botafogo de Ribeirão Preto, conseguiu vencer. Então o Náutico, de certa maneira, está sendo bafejado pela sorte. O garoto Luiz Cláudio, que pouca gente conhecia, da base do Náutico, entrou e resolveu nas duas partidas nos aflitos a parada. Então, por que não hoje o Náutico aproveitar, melhorar o seu rendimento e voltar a vencer fora de casa na Série B?
1: Obrigado, viu, André? Até amanhã.
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4: Olá, no CBN Debate desta quinta-feira, Ficons, uma visão sobre o cenário da indústria e da construção em Pernambuco. Na CBN, Antenógenes Simões Rodrigues, gerente do escritório da Superintendência do Banco do Nordeste. João Vitor Oliveira, superintendente de Habitação Recife da Caixa Econômica. Paulo César Vanderlei, presidente do Sinduscom Pernambuco. O mercado voltado para a construção em Pernambuco. É pauta do nosso debate desta quinta, logo após o repórter CBN das 15h, espero e claro conto com a sua audiência. Até lá.
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8: Adianta isso, né? 4h48.
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8: Nós vamos conversar agora no CBN Total com o especialista, observador, certificado do Observatório Nacional de Segurança Viária, Emanuel Silva, para falar um pouco sobre o alto índice de sinistros de trânsito, principalmente envolvendo motos e, recentemente, motos que fazem aplicativo de passageiros. Emanuel, boa tarde. Obrigado por falar com a gente.
10: Boa tarde, Aldo. Boa tarde a todos os ouvintes. É uma satisfação estar aqui falando de um tema tão importante.
8: Agradeço. Cada vez mais a gente nota um aumento no número de sinistros. Com esse número de motos, de aplicativo por passageiros e de encomendas, a tendência é de aumentar, Emanuel?
10: Infelizmente, com o nosso cenário econômico, nós temos essa tendência de aumento, porque os dados mostram que os sinistros com motocicletas cresceram e estão em uma expansão muito grande. Mas nós precisamos ter cuidado para não transformar e associar em causalidade apenas o fator de ser por aplicativo. O que a gente pode afirmar é que o tipo de serviço de aplicativos, por exemplo, ele vai aumentar a exposição dos motociclistas e também dos passageiros aos riscos que nós já temos no trânsito. Isso precisa ser acompanhado por medidas proporcionais de segurança.
8: Entendo. Agora, Emanuel, educação seria a chave principal para a gente evitar esse tipo de problema? Educação no trânsito?
10: Com certeza. Educação e também, em conjunto, responsabilidade das plataformas em compartilhar um conteúdo e ter meios de fazer com que as condições de segurança sejam cumpridas. A gente precisa também ter uma educação por parte da sociedade, porque hoje nós temos uma pressão por se fazer mais corridas. E é um aspecto que precisa ser estudado. Qualquer modelo econômico que premie exclusivamente a quantidade de viagens ou a redução de tempo e produz incentivos para isso, vai acabar gerando mais insegurança. Então é necessário que a educação, ela venha ali trazendo percepção de risco para aqueles que estão utilizando esse meio de transporte, mas também temos que ter meios de controle para fazer com que os requisitos mínimos de segurança sejam cumpridos. Isso vem com fiscalização de trânsito, cobrando ali dos usuários o uso dos equipamentos obrigatórios, o cumprimento das normas, e também deve ser seguido por meio da responsabilização também das plataformas que não cumprirem isso e da regulamentação. Então, que hoje nós temos regulamentação específica para o transporte de passageiros, que são as

0: regulamentações para mototáxi e para transporte de mercadorias motofrete, mas nos aplicativos nós não temos as mesmas cobranças, como, por exemplo, a vistoria a cada 6 meses dos equipamentos. E um dos sinistros que aconteceu recentemente, né, um dos que aconteceu, foi por questões referentes à estrutura, a equipamento ali que falhou, falta de manutenção.
1: Aí é um grande tema para a gente continuar a discutir. Emanuel, obrigado pela entrevista. Boa tarde para o senhor.
0: Eu que agradeço. Um forte abraço. Muito sucesso.
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1: Fernanda Bergamo, boa tarde, Fernanda.
3: Boa tarde, Aldo. Boa tarde a você e a todos que nos acompanham.
1: Como é que está a expectativa aí para o Enem? Meninada já começou a dar choque. Faltam 2 meses contando de hoje, né? Não é, Fernanda?
3: Exatamente. Você fechou a conta bem redondinho. 2 meses. E é natural que essa turminha esteja dando choque, né, Aldo? Porque, na verdade, eles têm muitas formas de manifestar o nervosismo quando a data da prova vai se aproximando. É natural que exista essa ansiedade, mas eu queria tanto que eles percebessem que ainda estão no...
1: O
3: Enem, uma questão de vida ou morte. Quem coloca esforço na preparação, a gente sabe que em algum momento vai ter a recompensa. É. E veja, isso parece papo de autoajuda, mas a gente já conversou aqui tantas outras vezes sobre isso, né? Sobre treinamento.
1: Isso. Você fez até uma analogia com um jogador de futebol que tem um talento muito acima da média. E aí eu lembro que você disse, e eu concordo totalmente com você, que se esse jogador tiver talento, mas não treinar, não se dedicar com esforço, o talento dele não vai adiantar de muita coisa, né? Então, talento sem treinamento é igual o próximo de nada, né, Fernanda?
3: Isso, isso mesmo. Então, mesmo aquele aluno que é super inteligente, ele tem que treinar para conquistar o objetivo.
1: Eu li numa matéria do G1 semana passada, acho que foi semana passada, que o INEP está querendo colocar questões discursivas na prova, além da redação. Não sei se você viu isso, Fernanda.
3: Vi.
1: Pergunto se você viu, mas eu sei que você está ligado em absolutamente tudo de novidade do Enem, né? Especialmente quando a data vai se aproximando. Mas, Fernando, uma curiosidade, você fica nervosa também ou não? Contamina-se com esse nervosismo dos alunos?
3: Eu fico, mas por causa deles, Aldo, porque quando o dia vai se aproximando, meu contato com eles aumenta muito. E como os meus alunos, eles têm acesso ao meu WhatsApp, eles falam comigo o tempo todo. Então, sobre essas questões discursivas, você tem razão, é verdade. O INEP, ele está planejando colocar questões discursivas na prova, mas eles ainda não confirmaram a entrada dessas questões no exame de 2027. Pelo que eu vi, pelas declarações recentes do órgão, parece que a inclusão dos itens com respostas abertas está em fase de estudo ainda e planejada para começar gradualmente, ou seja, apenas a partir lá do Enem 2028. Então, isso significa que o aluno que está agora no primeiro ano do ensino médio já vai fazer essas questões discursivas quando chegar a vez dele para valer.
1: Pelo que eu vi, Fernanda, a proposta não seria aumentar a quantidade de redações. Parece que a intenção é criar outras questões em que o candidato precisa escrever para mostrar o que entendeu e como consegue organizar as próprias ideias. Eu não sei se é isso. É isso, professora Fernanda?
3: Sim. O foco vai ser interpretação, Aldo, e síntese. Em vez de perguntas dissertativas tradicionais, de disciplinas específicas, a ideia principal é criar itens de compreensão de leitura e capacidade de síntese. Esses meninos estão precisando aprender a resumir, a serem mais objetivos. Por exemplo, eles podem solicitar o estudante que ele leia um artigo ou um texto e escreva um resumo com as ideias centrais. Mas é importante salientar que a proposta não elimina o texto dissertativo argumentativo tradicional e nem acrescenta uma segunda redação funcionando apenas com pequenos itens escritos distribuídos na prova. É uma novidade, mas é boa.
1: Como se diz na gíria, né? O bicho vai pegar, né? Olha, tem uma outra novidade que eu vi hoje. É que a besta fera resolveu um problema matemático que estava sem solução há 90 anos. Você sabe que é besta fera que eu estou falando, né? Você que anda nesse meio aí de inteligência artificial, está sempre trazendo novidades nessa área aqui. Eu estou dizendo, o final dos tempos vai se dar com inteligência artificial, viu, Fernanda?
3: Daí o apelido, a besta fera, né, Aldo? Mas é verdade, Aldo. E é notícia em todos os sites e jornais do mundo, viu? A OpenAI, acho que fala assim, que é a criadora.

0: Do ChatGPT, ela afirmou ontem que o sistema de IA da empresa resolveu, Aldo, esse problema matemático que permanecia em aberto há quase 90 anos.
1: Acreditável.
0: A questão lá, essa questão matemática, envolve equações de Navier-Stokes, usadas para descrever como líquidos e gases se movimentam. Então, elas têm aplicação no desenvolvimento de aviões, na previsão do tempo, no estudo de fluxo de sangue. Ah, Aldo, a empresa disse que aproximadamente 10 mil agentes de IA trabalharam juntos para chegar à solução.
1: Estou dizendo a tu que o fim está próximo. Por outro lado, eu reforço isso, Fernanda, por outro lado, eu também li outra coisa que eu confesso me assustou muito. Parece que um pesquisador da Anthropic, eu não sei se é isso, é Anthropic, acho que é Anthropic.
0: Isso.
1: Ele se demitiu e saiu fazendo acusações e previsões bem pesadas. Não sei se você viu isso aí.
0: Eu vi, sim, Aldo. O caso foi com um pesquisador de 27 anos, chamado Jacob Coxon. Esse cara é especialista em pré-treinamento de inteligência artificial e ele trabalhou na Anthropic e na OpenAI. Bom, o que é que aconteceu? Ele deu um alerta bastante forte, Aldo, dizendo que a IA pode levar à extinção da humanidade até o final desta década.
1: Tá vendo?
0: Ó, eu não sou pessimista, sim, tá você vendo? Sabe disso. Eu procuro sempre leveza para a vida e é justamente buscando essa leveza para mim e para as pessoas que essa semana eu iniciei uma série de vídeos e artigos nas minhas redes sociais falando de maneira bem simples e ensinando ou tentando ensinar como as pessoas comuns, como eu, podem usar as ferramentas de IA que estão à nossa disposição gratuitamente. Eu estou usando a IA para conseguir essa leveza e mais qualidade de vida. Eu estou conseguindo isso e é isso que eu desejo para as pessoas à minha volta também, Aldo.
1: Maravilha. Fernandinha, até a semana, Fernanda.
0: Beijo para você, Aldo. Boa tarde a todos.
1: E com Fernanda encerramos o CBN Total de hoje. Evandro Chaves, Lucas Arruda, conosco até amanhã.
2: 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Hora certa. 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
1: 4:59.
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terça-feira, 9 de setembro de 2026. A OAB do Distrito Federal abriu um procedimento disciplinar contra a mulher, os filhos e a cunhada do ministro do Supremo, Alexandre de Moraes. As punições podem incluir multa, censura e até exclusão da inscrição dos advogados. A família é sócia do escritório Barsi e Barsi, que firmou um contrato de 131 milhões de reais com o Banco Master. O escritório afirma que as questões já foram arquivadas pela PGR e critica o uso do caso em contexto eleitoral. Abriu procedimento contra o advogado Ciro Soares, que intermediou uma reunião entre Daniel Vorcaro e o ministro André Mendonça, relator do inquérito do Master. Um estudo mostrou que bebidas quentes triplicam o risco de câncer de esôfago. De acordo com os resultados, as pessoas devem deixar as xícaras de chá e café muito quentes esfriarem até que estejam numa temperatura confortável. Ainda segundo o estudo, o consumo diário de 6 ou mais bebidas quentes foi associado a um aumento de 71% no risco do surgimento de células cancerígenas. A pesquisa foi publicada no Jornal Internacional do Câncer. O estudo se baseia na análise do consumo de bebidas quentes por quase 980 mil pessoas no Reino Unido. O tenista brasileiro Guto Miguel, de 17 anos, avançou às quartas de final do Aberto dos Estados Unidos Juvenil após vencer um atleta de Hong Kong. Em junho desse ano, o atleta brasileiro foi campeão do torneio juvenil de Roland Garros, se confirmado como número 1 do mundo na categoria. No horário de Brasília, 5 horas, 1 minuto.

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1: Cinco e um.

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1: Olá, muito boa tarde. Seja bem-vinda, seja bem-vindo ao Ponto Final CBN desta quarta-feira, 9 de setembro de 2026. Nós vamos juntas e juntos até às 7 da noite, com muita informação, análise e prestação de serviço. Carolina Moran, boa tarde, tudo bem?
2: Oi, Débora, boa tarde para você e para os ouvintes. Boa quarta, vamos nessa.
1: Bom, tá difícil até de acompanhar a situação do STF, porque cada mergulho é um flash, cada dia é uma história. Samantha Klein tem mais informações ao vivo de Brasília, de uma decisão tomada pelo ministro André Mendonça em relação a uma delação premiada. Oi, Samantha, boa tarde.
3: Oi, Débora, Carol, boa tarde. O ministro André Mendonça homologou agora à tarde o acordo de delação premiada do empresário André

0: O filme Dark Horse sobre a vida do ex-presidente Jair Bolsonaro. Os depósitos foram feitos a mando do banqueiro Daniel Vorcaro para o fundo Heaven Gate, administrado pelo advogado Paulo Calisto, muito próximo do ex-deputado Eduardo Bolsonaro. Isso não quer dizer que haja ilegalidades com relação ao financiamento do filme, mas este doleiro, o mineiro, ele fazia repasses, segundo a delação dele, também para pagar propinas. Lembrando aí que a relação do filme acabou ganhando bastante repercussão e contornos políticos depois que foi revelada a relação do senador Flávio Bolsonaro com Vorcaro. O candidato à presidência justificou que pediu dinheiro sim, mas exclusivamente para financiar a vida, o filme sobre a vida do pai. Ontem, Mineiro e seus advogados estiveram no STF, numa reunião com integrantes do gabinete do ministro André Mendonça, justamente para avaliar o acordo de delação.
1: Sim. Desculpa te interromper, mas é só porque eu abri falando da treta do STF e acabou de sair aqui uma informação de que o ministro Edson Fachin suspendeu a decisão do ministro André Mendonça de afastar o diretor-geral da Polícia Federal, Andrei Rodrigues, e o diretor de inteligência, Leandro Almada. Só que o ministro Flávio Dino também já tinha suspendido essa decisão numa outra ação. Só para trazer isso aqui, mas daqui a pouco a gente vai trazer mais detalhes e vai explicar essa situação. Então, por favor, eu só queria registrar isso, mas por favor, continue para falar dessa questão da delação, porque também está numa ação que faz parte das investigações do Banco Master, né?
0: Está tudo relacionado e, de fato, a prioridade, breaking news, é a prioridade, né, Débora? Bom, só para a gente finalizar aqui rapidinho, ontem os advogados do empresário, o mineiro, então esse Antônio Carlos Freixo Júnior, que é um doleiro e que fazia repasses a mando de Daniel Vorcaro, esteve no gabinete do ministro André Mendonça para justamente avaliar o acordo fechado com a PGR, a Procuradoria-Geral da República, em agosto, no mês passado. Segundo informações do G1, o doleiro disse na sua colaboração premiada que era responsável por gerar o dinheiro vivo para a equipe de Vorcaro. E aí esse dinheiro era entregue em malas e, segundo o empresário, seria utilizado para pagamentos de propina. Repetindo aqui que este é o homem, o empresário, que fez repasses também para o Heaven Gate, aquele fundo que fez então o financiamento, pagamentos para o filme Dark Horse, mas isso não quer dizer que haja ilegalidades, mas está tudo nesse mesmo bojo aí, envolvendo o caso Master e as relações com diversos políticos. Com vocês.
1: Pois é, inclusive a campanha do presidente Lula entrou com um pedido no STF para o fim do sigilo dessa parte da ação, porque a gente tem aí várias ações compondo as investigações do Banco Master. Algumas dessas ações, o sigilo foi levantado, em outras não. Nesse caso específico, envolvendo o filme Dark Horse, a campanha do presidente Lula pediu ao STF o fim do sigilo, mas ainda não se tem resposta. Obrigada, viu, Samantha Klein, pelas informações.
2: Débora, e a Isis Tassiarini está justamente acompanhando toda essa movimentação no Supremo, né? O ministro Edson Fachin passou o dia em conversas com colegas do tribunal, teve reunião com os ministros Alexandre de Moraes e Flávio Dino, e agora saiu essa decisão, como você adiantou, né, Débora, do Fachin, de suspender a decisão do ministro André Mendonça, que tinha afastado o diretor-geral da Polícia Federal, Andrei Rodrigues. A Isa Tassiarini tem todos os detalhes para nós. Oi, Isa, boa tarde.
3: Oi, Carol, boa tarde a você, a Débora e aos ouvintes. Pois é, eu vou começar com essa atualização, né, mais recente, essa decisão do presidente do STF, o ministro Edson Fachin, de suspender aquela decisão individual do ministro André Mendonça, que afastou o diretor-geral da Polícia Federal, Andrei Rodrigues, e também o diretor de inteligência da PF, Leandro Almada. E por que que Fachin fez isso só agora? Porque havia uma avaliação de que o presidente do STF estaria sendo sistematicamente desautorizado e

0: que precisaria tomar uma posição mais firme. Isso porque a gente lembra, né, Carol, que hoje mais cedo o ministro Flávio Dino deu a decisão para que Andrei Rodrigues voltasse ao cargo à frente da Polícia Federal. Isso depois que o próprio diretor-geral entrou com uma ação ainda ontem à noite, depois dessa decisão da suspensão. Portanto, a avaliação é que estava havendo uma guerra de liminares. Foi exatamente essa expressão que eu ouvi aqui dentro. E que por isso o Fachin estava sendo cobrado a tomar uma medida para estancar essa crise, a maior delas que o Supremo Tribunal Federal enfrenta. E havia uma análise de que, sem ter adotado até agora uma postura mais dura, essas duas alas de ministros estaria se enfrentando com decisões liminares para lá e para cá, enquanto o Fachin mantinha ainda uma postura de neutralidade para evitar uma indisposição de um lado ou de outro. Agora, o que a gente está tentando apurar ainda, Carol e Débora, é se essa decisão do presidente do STF acaba sendo sem efeito. Isso porque o ministro, como eu comentei, Flávio Dino, pela manhã já tinha dado uma determinação para que Andrei Rodrigues voltasse ao cargo de diretor-geral da Polícia Federal. Fato é que hoje, durante toda a manhã e início da tarde, Fachin chamou individualmente cada um dos ministros alvos aí desse pivô da tensão no Supremo Tribunal Federal. Pela manhã, ele se reuniu com o ministro Alexandre de Moraes no gabinete aqui da presidência, no terceiro andar do prédio do Supremo Tribunal Federal, e falou também com Mendonça por telefone. Mendonça, inclusive, reclamou da decisão do ministro Flávio Dino, porque considerou que Dino acabou entrando nessa seara sem ter uma competência para atuar nesse processo, porque não é o relator de nenhum dos casos que estão sob o guarda-chuva de André Mendonça. E hoje à tarde, no início da tarde, o ministro Flávio Dino chegou aqui ao STF e subiu direto para o gabinete da presidência, também se reuniu com o Fachin. Portanto, essa decisão agora de suspender a determinação anterior, né, de Mendonça, que afastou Andrei Rodrigues e também o diretor de inteligência, foi tomada após essas conversas que Fachin teve com cada um desses ministros. Nessa decisão, Fachin escreveu que o quadro em que decisões de ministros são tomadas é grave, que passam a ser desafiadas horizontalmente e que tanto o julgamento em curso no âmbito da segunda turma do STF quanto o pedido de suspensão de liminar se encontram sob a apreciação da presidência do Supremo Tribunal Federal. Portanto, uma resposta agora tomada pelo presidente do STF, mas que não estanca a crise, até porque Flávio Dino já tinha dado uma decisão mais cedo também nesse sentido. Carol e Débora.
1: Agora, Isa, já está claro, você sabe dizer se essa decisão vai ainda ser referendada pelo plenário? Porque o ministro Flávio Dino mais cedo tinha dado aquela decisão de reconduzir o André Rodrigues ao cargo, mas tinha defendido que o caso fosse analisado pelo conjunto de ministros do Supremo. Agora a gente tem uma decisão no mesmo sentido do presidente Edson Fachin. Lembrando que tinha dois recursos, né? Tinha um recurso da AGU, na própria ação do André Mendonça, e o André Rodrigues entrou com uma ação própria, contratou um advogado particular para apresentar esse outro recurso que foi apresentado pelo ministro Flávio Dino. A gente já sabe o que, que acontece. Exato. A partir de agora?
0: Exatamente, Carol. É isso que eu falei anteriormente na minha entrada. O que a gente está tentando entender agora é qual decisão que vale. A do ministro Flávio Dino ou essa agora do presidente do Supremo Tribunal Federal, Edson Fachin? O que a gente está tentando entender é se alguma decisão do presidente ela é soberana por ter um cargo ali de presidência do tribunal, do tribunal, né, do Supremo Tribunal Federal. Mas isso ainda não está claro. Inclusive, eu estou aqui no Supremo Tribunal Federal tentando entender os próximos passos.

0: E aí, isso que você alegou, né, de dois recursos, um da Advocacia Geral da União e o outro individualmente de Andrei Rodrigues, foi o que André Mendonça reclamou hoje na conversa por telefone com Fachin, que o ministro Flávio Dino acabou invadindo uma competência que não seria dele, inclusive seria do presidente Edson Fachin, porque a AGU entrou com recurso e que isso já estava sob o guarda-chuva da presidência do STF. Portanto, a gente não sabe ainda, Carol, quais vão ser os desdobramentos do próximo passo. Estou aqui no Supremo justamente apurando quais vão ser os próximos capítulos dessa decisão e dessa crise toda que atinge o STF. Fato é que essa decisão apenas não é aquilo que os ministros cobravam nos bastidores, de uma postura mais firme e mais enérgica do presidente Edson Fachin.
1: Agora, Isa, é importante que você nos ajude com essa apuração, porque sim, o negócio tá uma confusão danada. O ouvinte que me perdoe, mas é o poste fazendo suas necessidades no cachorro, entendeu? Porque a decisão do ministro Flávio Dino não atropelou só o ministro André Mendonça, que é seu par, atropelou o ministro Edson Fachin também, que é o presidente da corte. Agora, o ministro Edson Fachin traz uma decisão e a dele não vai valer, porque é do subordinado, digamos assim, nem sei se essa seria a palavra, mas enfim, o presidente da casa, o presidente da corte, ele tá ali numa posição de chefia, não é?
0: Meninas, olha, Débora, acaba de cair aqui a decisão, eu tô com ela na íntegra, as 10 páginas, e aqui o ministro Edson Fachin convoca sessão plenária extraordinária para o dia 15 de setembro, portanto, hoje é dia 9, 15 de setembro, na
1: terça-feira que vem, uma semana
0: às
1: praticamente.
0: Às 10 horas da manhã. Isso, às 10. Exatamente. Uma semana praticamente, a gente está na quarta-feira, para. Deixa eu ver, eu tô com a decisão aqui aberta.
1: Se você quiser, Isa, analisar e entender e voltar daqui a pouquinho, não tem problema. Mas acho que a informação mais importante você já trouxe, né? Respondendo a pergunta da Carol. Então, o ministro Edson Fachin convocou uma sessão plenária para discutir esse tema, sistemas, no dia 15 de setembro, ou seja, praticamente daqui uma semana. O país nem está pegando fogo para esperar tudo isso, mas deve ter os processos regimentais que exijam. Então, depois que você conseguir analisar, você volta para trazer com mais detalhes essas informações. Por enquanto, obrigada, viu, Isa Stassarini, pelo seu esforço aí de trazer a quente, no momento que a decisão saiu, trazer as informações mais importantes. O Igor Cardim tem mais detalhes aqui. Eu disse há pouco que a campanha do presidente Lula havia solicitado ao STF a quebra do sigilo da ação do caso Massa envolvendo a situação do filme Dark Horse, o caso Dark Horse. O presidente Lula se pronunciou sobre o assunto. Igor, boa tarde.
2: Oi, Débora, se pronunciou sim, boa tarde para você, boa tarde para os nossos ouvintes. Presidente Lula, então, pediu a quebra completa do sigilo das investigações de todos os envolvidos do Master para que sejam expostos, abre aspas, seja quem for, doa quem doer, fecha aspas. Ele se referiu ao caso como o maior crime financeiro da história do país. Lula se manifestou, então, pela primeira vez, após o ministro do Supremo Tribunal Federal, André Mendonça, determinar o afastamento do diretor-geral da Polícia Federal, Andrei Rodrigues, do ministro Flávio Dino restabelecer o posto hoje e também desta decisão do ministro Fachin, anulando então esta decisão do ministro André Mendonça. Em meio ao ponto mais agudo dessa crise do Supremo Tribunal Federal, o presidente Lula cobrou explicações e medidas imediatas contra o que classificou como uma crise institucional que tomou conta do Poder Judiciário. Na declaração, Lula também criticou o uso de vazamentos seletivos que, segundo ele, interferem na disputa eleitoral e defendeu mais transparência. Para o presidente, a condução da operação spoofing pelo ex-ministro Ricardo Lewandowski é o exemplo de divulgação da verdade a ser seguido. De acordo com algumas fontes ligadas ao governo, ouvidas pela CBN, o presidente vai aguardar a resolução da crise pelas vias institucionais do próprio Supremo Tribunal Federal. A tensão teve início, como a gente tem elaborado aqui ao longo dos últimos dias, na semana passada, quando o ministro André Mendonça, relator do

0: caso Master tornou público um relatório da Polícia Federal com 52 mensagens trocadas entre o colega de corte, ministro Alexandre de Moraes, e o ex-banqueiro do Master, Daniel Vorcaro, nas quais Vorcaro pede a proteção da PF e também da PGR e pergunta se deveria sair do país. E aí se agravou depois de Moraes pedir a investigação contra Mendonça por crime de responsabilidade usando um relatório de inteligência apócrifo. E já nessa semana, com as decisões monocráticas então de Mendonça e Dino envolvendo o chefe da PF, Débora.
1: Obrigada, Igor, pelas informações. A gente faz agora uma pausa, você fica com o noticiário local. Já já a gente volta com mais informações sobre essa confusão no STF, sobre a agenda dos presidenciáveis, sobre outros assuntos que são notícia no Brasil e no mundo.

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5: De volta falando da BR-101, a rodovia tem pontos de trânsito intenso entre a altura do bairro da Macaxeira e a região da Iputinga, no sentido Caxangá. Para você que vai de Apipucos em direção aos Torrões, a opção mais rápida agora é fazer o caminho pela Estrada do Forte. Já para você que vai de Apipucos em direção à Várzea, a melhor opção ainda é a BR-101. Não vale a pena fazer desvios por enquanto. 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Betânia Ribeiro para CBN Recife.
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1: Débora, ainda atualizando aqui as decisões do ministro Edson Fachin, a gente já trouxe a informação da decisão dele de anular o afastamento do Andrei Rodrigues do comando da Polícia Federal. O ministro Fachin também assumiu hoje a relatoria do inquérito das fake news, aquele inquérito que foi aberto pelo Supremo Tribunal Federal lá em 2019. A relatoria era do ministro Alexandre de Moraes, originalmente era um inquérito para apurar a existência de notícias fraudulentas, denúncias caluniosas, ameaças e outros ataques contra o Supremo, mas depois acabou virando um inquérito, enfim, com várias frentes. Era um inquérito já bastante criticado, né, por ser muito antigo e nunca chegar ao fim, e foi nesse inquérito, no inquérito das fake news, que o ministro Alexandre de Moraes... foi esse inquérito que ele utilizou para pedir a investigação contra o colega André Mendonça, né? Então, agora, mais uma decisão do ministro Edson Fachin de assumir ele mesmo a relatoria do inquérito das fake news.
2: A Isa Stassarini está terminando de ler aqui a decisão, cheia de números, juridiquês, mas já a Isa vai conectar para trazer para a gente essas informações com detalhes. Aliás, ela já conectou para dizer para a gente, então, além do que ela já tinha trazido sobre a suspensão das decisões de Mendonça e Dino em relação ao diretor-geral da Polícia Federal, o afastamento que você acabou de trazer do ministro Alexandre de Moraes, do inquérito das fake news, ela vai detalhar para a gente isso e trazer e contar o que mais a decisão traz. Oi, Isa.
3: Oi, Débora. Vamos lá, o presidente do STF, ministro Edson Fachin, portanto, toma três decisões diferentes. Vamos lá, ele acabou retirando o ministro Alexandre de Moraes do inquérito das fake news, portanto, o Moraes acaba deixando a relatoria desse inquérito aberto em 2019, portanto, que já tramita há 7 anos. Essa mudança vale só a partir de hoje, ou seja, tudo aquilo que o ministro Alexandre de Moraes fez enquanto era o relator continua valendo. O que muda é a partir de agora. E outras duas decisões que ele toma, primeiro,

0: suspender aquela liminar de ontem do ministro André Mendonça, que afastou o diretor-geral da Polícia Federal justamente para paralisar essa guerra de decisões liminares, e também suspendeu a decisão de hoje do ministro Flávio Dino, que mandou Andrei Rodrigues ser reintegrado à frente da Polícia Federal. E aí marca essa sessão plenária para daqui praticamente uma semana, dia 15 de setembro, para avaliar ou não o retorno de Andrei Rodrigues à frente da Direção-Geral da Polícia Federal. Portanto, cai o efeito da decisão de hoje mais cedo do ministro Flávio Dino, que mandou Andrei retornar para a Polícia Federal. Ele suspende as duas decisões, tanto de André Mendonça quanto de Flávio Dino, e marca a sessão plenária para o dia 15 de setembro. E outra decisão importante: retira Alexandre de Moraes à frente do inquérito das fake news, Débora.
1: E é o pleno que vai decidir, então, se André Rodrigues permanece ou não à frente da PF, certo?
0: Isso, é o plenário que vai decidir, sessão essa marcada
1: para
0: as 10 horas da manhã da próxima terça-feira.
1: Obrigada, Isa, pelas informações.
2: Voltamos à estaca zero, então. Débora, rapidinho, antes do repórter CBN, a gente tem informação do Igor Cardim, porque a Advocacia Geral da União se manifestou. Igor, boa tarde.
3: É isso, Carol. Boa tarde. A Advocacia Geral da União disse que recebe com satisfação, respeito e esperança a decisão do presidente do STF, ministro Edson Fachin, que acolheu o pedido liminar formulado ontem pela AGU na suspensão dos efeitos da decisão monocrática no âmbito da investigação que trata ali do Andrei Rodrigues na presença como diretor-geral da Polícia Federal. A nota diz que a decisão restaura a ordem pública e administrativa e, sobretudo, reafirma a prerrogativa constitucional privativa do presidente da República para prover e desprover os cargos de direção da Polícia Federal. Com isso, segundo a nota, também são restabelecidas as condições necessárias ao regular o funcionamento das atividades da Polícia Federal, instituição essencial à segurança pública e ao Estado Democrático de Direito. Diz ainda que, para além da solução do caso concreto, a decisão do ministro Edson Fachin contribui para restaurar a institucionalidade no âmbito do STF e fortalecer a confiança da sociedade no Poder Judiciário. Diz que também milita em favor da harmonia entre os poderes ao reafirmar e respeitar as competências que a Constituição Federal atribui a cada um deles. E diz, em última análise, que contribui para a preservação da paz social e da estabilidade institucional, que a decisão do ministro reconhece sóbria e prudentemente demonstra ainda o acerto da estratégia processual adotada pela Advocacia Geral da União. Carol.
2: Obrigada, Igor. Agora 5h31.
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quinta-feira, 9 de setembro de 2026. O presidente Lula defendeu a quebra completa do sigilo das investigações sobre o caso Banco Master e afirmou que todos os envolvidos devem ser expostos, doa quem doer. Em publicação nas redes sociais, Lula disse que o país vive uma crise institucional no judiciário e o maior crime financeiro da história do país. O presidente também criticou o que chamou de vazamentos seletivos com impacto na disputa eleitoral. Lula não citou nominalmente nenhum dos ministros e investigados envolvidos. A Polícia Civil do Paraná deflagrou uma operação contra um grupo especializado em furto de gado. De acordo com as investigações, desde 2019, os criminosos furtaram mais de 2 mil animais, causando um prejuízo estimado de 10 milhões de reais. No total, os agentes cumpriram 17 mandados de prisão e 47 mandados de busca e apreensão em 16 cidades do estado. Até o momento, 7 pessoas foram presas em flagrante. A Agência Internacional de Energia Atômica da ONU acusou o Irã de violar suas obrigações para impedir a proliferação de armas nucleares. A denúncia foi aprovada por 23 países.

0: e levada ao Conselho de Segurança da ONU. A tensão aumentou após novos ataques entre Irã e Estados Unidos. As Forças Armadas iranianas afirmaram ter atacado 10 navios perto do Estreito de Hormuz após o governo americano afundar petroleiros iranianos. Apple apresentou o iPhone Duo, seu primeiro celular dobrável com duas telas. De acordo com a empresa, o novo modelo poderá custar até R$30 mil no Brasil. Ele entrará em pré-venda no país na semana que vem e será entregue a partir de 23 de outubro. O modelo tem duas câmeras de 48 megapixels e pode ser usado como um despertador, porta-retrato ou uma tela com previsão do tempo, por exemplo. A Apple lançou ainda os novos iPhone 18 Pro e Pro Max. Horário de Brasília, 5h34.
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0: Gustavo Ferreira tá de volta das férias, seja muito bem-vindo, tudo bem?
1: Alô, alô, Débora, Carol, ouvintes, tudo bem sim, bom estar aqui de volta com vocês.
2: Oi, Gustavo.
0: Gustavo saiu de férias, voltou de férias e a gente continua falando sobre o quê? O preço do petróleo, que teve uma alta aí considerável, né, Gustavo?
1: Pois é, hoje não teve muita gente no mercado se enchendo de coragem diante da crise institucional brasileira, né? A crise que parece prejudicar os planos de reeleição do presidente Lula, o que aos olhos da média do mercado favoreceria as contas públicas, mas esse momento um tanto caótico do STF, embora continue, falou mais baixo porque continua também a guerra no Oriente Médio. Imaginei sim que voltaria de férias já com essa página virada, que nada, o mercado operou hoje sob os ataques mais pesados a navios petroleiros desde o começo do conflito lá em março. A reboque, os preços do petróleo voltaram a subir hoje, pouco mais de 3%, ficaram acima dos $100 por barril no maior nível desde maio. Resultado, as perspectivas de altas de juros no mundo todo voltaram a se acirrar, inclusive no Brasil, onde a média dos negociantes tem sonhado com uma política fiscal capaz de permitir cortes maiores na Selic. Mas aí falta combinar com os Estados Unidos, né? Em meio à escalada de rendimento dos títulos públicos lá nos Estados Unidos, o Tesouro americano anunciou uma nova intervenção, vai recomprar mais alguns bilhões de dólares em papéis. A tentativa de acalmar o mercado, no entanto, saiu pela culatra. O mercado global se estressou ainda mais depois desse anúncio, passando a prever ainda mais juros no curto prazo, por causa da escalada dos preços de combustíveis, que aqui no Brasil, aliás, já forçou a desoneração anunciada hoje. No longo prazo americano, entra na conta o risco fiscal agravado pelos gastos com guerras. Resumindo, a ópera do dia, ações da Petrobras aqui no Brasil subiram quase 1%, acompanhando o petróleo, mas sem evitar a queda de quase 1% do Ibovespa, principal índice da Bolsa do Brasil. O dólar fechou o dia 0,5% mais caro, foi aos R$5,11.
0: Gustavo Ferreira, muitíssimo obrigada e até amanhã.
1: Eu que agradeço, até amanhã, como sempre, convidando a acessarem o valorinveste.com.
0: Tchau, tchau. São 5:43, você fica com o noticiário da sua região. Já já a gente volta para falar mais sobre a crise no STF.

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2: Voltando com informações para você que sai do Cabo de Santo Agostinho em direção ao Recife, a BR-101 tem pontos de trânsito intenso na chamada Estrada Nova, em Jaboatão dos Guararapes, entre a região de Comportas e a altura de Prazeres. Mas esse ainda é o melhor caminho por enquanto. Não vale a pena desviar pela rodovia antiga, que também tem pontos de retenção, entre a região de Ponte dos Carvalhos e a altura de Pontezinha. É hoje. 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Betânia Ribeiro para a CBN Recife.
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5: A Secretaria de Saúde do Recife intensifica ao longo de setembro as ações de prevenção e combate ao Aedes aegypti, responsável pela transmissão de doenças como dengue, zika e chikungunya. Coordenadas pela Vigilância Ambiental, as atividades incluem mobilizações, inspeções, capacitações e iniciativas de educação em saúde em diferentes regiões da cidade, com na participação da população na eliminação de possíveis criadouros.
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6: Faltam 10 minutos para 6. A Isis Tassarini está de volta com mais detalhes sobre essa última decisão do ministro Edson Fachin. Oi, Isa.
7: Débora, olha, ao retirar o ministro Alexandre de Moraes da relatoria do inquérito das fake news, o presidente do STF,

0: o ministro Edson Fachin acaba assumindo a partir de hoje toda essa investigação aberta há 7 anos. Agora, é bom frisar que todos os atos, decisões, determinações feitas pelo ministro Alexandre de Moraes desde 2019 continua valendo. O que muda é daqui para frente. E ao suspender a decisão de André Mendonça, né, que determinou o afastamento do diretor-geral da Polícia Federal, e hoje a decisão do ministro Flávio Dino de reintegrá-lo à frente do cargo, Fachin acaba, portanto, voltando à estaca zero, ou seja, mantendo o diretor-geral da Polícia Federal à frente da instituição, porque a princípio ele também cancela aquela decisão do ministro André Mendonça de ontem, que determinou a saída de Andrei Rodrigues do cargo. E aí o que que o Fachin decidiu? Deu prazo de 48 horas para que o diretor-geral possa se manifestar e manteve ontem, né, aquela decisão de determinar 72 horas para uma posição do ministro André Mendonça. E aí a sessão plenária da próxima terça-feira, do dia 15 de setembro, vai analisar aquele relatório da Polícia Federal que revelou conversas entre o banqueiro Daniel Forcaro e o ministro Alexandre de Moraes. O que que o Supremo vai analisar nessa sessão plenária? De forma bem objetiva, Débora. Primeiro, a validade do relatório da Polícia Federal. Segundo, o pedido de investigação contra o ministro Alexandre de Moraes. E terceiro, a manifestação da Procuradoria-Geral da República, que se manifestou pela nulidade, ou seja, da investigação contra Alexandre de Moraes. E aí eles vão analisar se esse pedido de investigação contra Moraes deve ser aberto ou arquivado. Então, portanto, 3 decisões tratando de diferentes temas, mas que tudo está relacionado aí à crise do Supremo Tribunal Federal, Débora.
1: Obrigada, Isa, pelas informações por enquanto.
2: Débora, tem manifestação também no Ministério da Justiça. Igor Cardim, conta pra gente.
3: Carol, o Ministério da Justiça e Segurança Pública divulgou uma nota agora há pouco, reafirmando a confiança nas instituições republicanas e na Constituição e destacando o prestígio e a credibilidade da Polícia Federal perante a sociedade brasileira. A pasta afirma que a PF continuará cumprindo suas missões institucionais com dedicação e compromisso, envolvendo todos os integrantes da corporação, da direção aos servidores. O Ministério também reforçou em nota que todas as instituições devem prosseguir com absoluta independência, rigor técnico e respeito à lei, alcançando todos os fatos envolvidos sem exceções. Segundo a nota, a autonomia investigativa da PF é uma garantia do Estado Democrático de Direito. O Ministério afirma ainda que nenhuma circunstância poderá comprometer a continuidade, a profundidade ou a integralidade das apurações que devem buscar o esclarecimento dos fatos e a responsabilização de quem tiver cometido irregularidades. Carol.
1: Obrigada, Igor. E eu gostaria de convidar você, ouvinte, a ficar com a gente, porque daqui a pouquinho, logo depois do repórter CBN das 6, nós vamos conversar sobre esse tema. A gente vai pedir ajuda, na verdade, né, Carol? De um especialista, do professor de Direito Constitucional da UFMG, Emílio Peluso Néder Meyer, para ajudar a gente a entender toda essa confusão de decisões que se sobrepõem a outras e o que esperar dessa sessão plenária do dia 15. Então, fica com a gente.

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4: 5:59.
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0: Boa tarde, Débora. Boa tarde, Carol. Boa tarde, ouvintes. O Guilherme pergunta o que são ações defensivas e se a aplicação pode render mais do que o Ibovespa. Guilherme, ações defensivas são papéis de emissão de companhias que atuam em setores já consolidados da economia. Por exemplo, considere uma empresa de energia elétrica. Para atuar nesse setor, a empresa tem que fazer investimentos iniciais muito altos. Precisa construir a planta para a geração de energia, investir nas linhas de transmissão e na rede para levar a eletricidade até os consumidores. Mas depois que os investimentos foram feitos, os custos e as receitas são aproximadamente constantes. Portanto, o lucro da companhia depende da eficiência operacional. Fatores externos que podem afetar a economia e as demais empresas tendem a ter impacto reduzido no resultado financeiro. Portanto, as ações defensivas são uma boa alternativa para os investidores que buscam uma aplicação com resultados mais previsíveis. O investimento pode render mais ou menos do que o Ibovespa, dependendo do momento do mercado. As ações defensivas tendem a cair menos quando o Ibovespa se desvaloriza, mas sobem menos quando o Ibovespa tem uma alta acentuada. Por isso é que são chamadas de defensivas, porque protegem o investidor em momentos de queda do índice. Até a próxima e continue mandando as suas perguntas para cbndinheiro@cbn.com.br.
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Quarta-feira, 9 de setembro de 2026. O ministro Edson Fachin, do Supremo Tribunal Federal, suspendeu as decisões de André Mendonça e Flávio Dino e manteve Andrei Rodrigues no posto de diretor-geral da Polícia Federal. A crise no STF envolvendo os ministros André Mendonça

0: Além disso, também foi suspensa a apuração da Procuradoria-Geral da República sobre uma possível interferência na produção do relatório da Polícia Federal, que apontou uma relação entre Moraes e o banqueiro Daniel Vorcaro. A Polícia Federal no Maranhão recebeu um pedido para incluir os irmãos Agatha e Alan, desaparecidos há 8 meses, num alerta da Interpol. Agatha Isabelle, de 6 anos, e Alan Michael, de 4, foram vistos pela última vez em janeiro deste ano em uma comunidade quilombola. A mãe das crianças apresentou um pedido para que os nomes delas sejam incluídos na difusão amarela, que é um mecanismo utilizado pela Interpol para auxiliar na localização de pessoas desaparecidas, inclusive fora do país. O chanceler alemão Friedrich Merz cancelou uma ligação telefônica planejada para hoje com o presidente dos Estados Unidos, Donald Trump. A atitude aconteceu horas depois do republicano ter comemorado publicamente a vitória do partido de extrema-direita Alternativa para a Alemanha em uma eleição local. A legenda recebeu cerca de 44% dos votos. O governo alemão se recusou a justificar o cancelamento do telefonema. A Bolsa de Valores de São Paulo fechou em queda de 0,93%, com 185.629 pontos. O dólar comercial fechou em alta de 0,51%, cotado a R$ 5,11. O euro fechou a R$ 5,94, alta de 0,57%. No horário de Brasília, 6:05.
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1: Seja muito bem-vindo, seja muito bem-vinda você que chegou agora. Já estamos na segunda e última hora do Ponto Final CBN desta quarta-feira, 9 de setembro de 2026. E você está acompanhando desde o início da nossa programação as decisões e os desdobramentos em torno de temas relacionados ao caso Master. O presidente do STF, o ministro Edson Fachin, marcou um julgamento, uma sessão plenária para o dia 15 de setembro, na próxima semana, de julgamento de investigação de Alexandre de Moraes no caso Master, e também assumiu o inquérito das fake news. Então é muita coisa numa única decisão que, de certa forma, foram tomadas pelo ministro Edson Fachin para tentar debelar a crise instaurada hoje no STF. Para conversar sobre esse assunto e nos ajudar a entender melhor tudo o que está acontecendo, nós convidamos aqui o professor de Direito Constitucional da UFMG, Emílio Peluso Néder Meyer. Muito boa noite ao senhor, seja bem-vindo.
2: Boa noite, Débora, Carolina, os ouvintes.
1: Boa noite. Professor, essa decisão, essas decisões, né, tomadas pelo ministro Edson Fachin, demorou para que ele tomasse essas decisões, e elas são realmente o caminho para que essa crise se encaminhe para o fim?
2: Na perspectiva das análises que a gente vinha fazendo ao longo do dia de ontem e de hoje, né, a decisão do ministro Fachin parecia que estava, de fato, demorando demais, né? Mas eu creio que talvez o ministro estivesse tentando encontrar um momento mais apropriado, ou não se deixar levar pelo calor das disputas que estavam ocorrendo, e tomar uma decisão que pudesse, de fato, envolver todos os aspectos mais relevantes dessa controvérsia, que é imensa, né? Na verdade, ela envolve qual decisão deve prevalecer, né, de um determinado ministro relator no Supremo, se essa decisão poderia se sobrepor, né, decisão, por exemplo, do ministro Flávio Dino, se ela poderia se sobrepor à decisão do ministro André Mendonça, chancelada pela turma, que é um órgão colegiado. E acho que, ao final, o ministro Edson Fachin conseguiu tomar uma decisão que foi uma decisão, sim, importante, num momento, sim, que era um momento que correspondia ao que seria necessário para aplacar um pouco da crise, né? Dificilmente a gente vai ter uma decisão que se oponha a essa decisão tomada pelo ministro, já que se trata de uma decisão tomada no que se chama de suspensão de liminar, que é

0: um procedimento específico que já havia sido protocolado ontem pela Advocacia Geral da União, e nesse procedimento, então, ele já procura circunstanciar a suspensão da decisão do ministro André Mendonça, ao mesmo tempo em que ele toma uma outra decisão num procedimento específico que visava verificar eventuais irregularidades na condução do inquérito do Banco Márcia pelo ministro André Mendonça, e ele acaba também por suspender as duas decisões ao final, tanto do André Mendonça quanto do ministro Flávio Dino. Como você bem colocou, ao mesmo tempo ele atende também as demandas por dar um fim ao inquérito das fake news, né, ou pelo menos uma destinação mais próxima do final, ao trazer para si a condução dessa relatoria.
1: Agora, professor, essa decisão de hoje do ministro Edson Fachin não ataca a origem do problema, né? Porque são tantas camadas, a gente hoje está discutindo a destituição ou não do diretor-geral da Polícia Federal, o André Rodrigues. Mas a origem do problema é uma troca ali de acusações entre ministros, de um lado, suspeitas em relação ao ministro Alexandre de Moraes por suas relações ali com Daniel Vorkari com o Banco Master, e de outro, suspeitas em relação ao ministro André Mendonça por um possível abuso de autoridade ou por beneficiar grupos políticos e investigações importantes, INSS e caso do Banco Master. Como é que ficam essas duas suspeitas sobre dois ministros da corte? Essa decisão do ministro Fachin não ataca a origem da crise, né?
0: Não ataca, Carolina, e talvez não devesse atacar de fato, né? Essa é uma questão que diz respeito a uma tentativa do ministro, como presidente da corte, de preservar a institucionalidade da corte. A gente tinha um conflito claro estabelecido entre os ministros André Mendonça e Alexandre de Moraes, e a esse conflito se somou a participação também do ministro Flávio Dino. O ministro como presidente, isso ele destaca em uma das suas decisões, que ele cumpre uma função regimental prevista no artigo 13 do Regimento Interno do Supremo, de preservar não só a ordem do tribunal, mas a incolumidade no funcionamento da própria corte. E essa incolumidade, esse funcionamento estava sendo, de certa forma, assim, comprometido por essas decisões contraditórias. O que ele está tentando fazer é, de fato, deixar que o plenário resolva essas questões. Ele, nessas decisões, ele destaca para o dia 15 de setembro, né, às 10 horas da manhã, a ocorrência, então, de uma sessão plenária para discutir apenas aquela petição relativa a uma das questões que tem sido levantadas, que é a condução do próprio inquérito pelo ministro André Mendonça. Mas, ao longo de toda a decisão, ele expõe que há critérios do que a gente chama no direito de conexão e continência, que vão juntar todas essas questões e que vão acabar trazendo também para julgamento, eu imagino, né, na próxima sessão plenária, alguns dos outros pontos que envolvem justamente a condução do inquérito pelo ministro André Mendonça e as eventuais acusações e a necessidade de investigação em relação à própria relação do ministro Alexandre de Moraes com Daniel Vorkari.
2: Isso vai ser analisado, sim, professor, no plenário de terça-feira que vem, esse processo, esse relatório que tem as mensagens de Daniel Vorkari e o ministro Alexandre de Moraes, ele vai ser analisado. A gente lembra que o sigilo foi retirado desse processo pelo ministro André Mendonça. Se esse relatório, esse processo for aceito, isso significaria imediatamente uma investigação aberta contra Alexandre de Moraes?
0: O que vai acontecer é o Supremo decidir de fato se aqueles elementos que aparecem naquela discussão, que é uma petição específica, a petição 16662, a gente até se confunde em relação a todos os procedimentos que foram aparecendo de ontem para hoje, mas nessa petição específica a discussão é sobre se há elementos básicos ali que possam fazer com que seja necessária a condução de uma investigação pelo Supremo Tribunal Federal. E aí o plenário precisa discutir, olha, é possível, sim, há indícios de autoria e materialidade, a gente pode abrir de fato uma investigação, como será feita a condução dessa supervisão judicial da investigação que ainda terá lugar, né? A Polícia Federal vai conduzir essa investigação sob supervisão de qual ministro, vai haver um sorteio e de que forma isso vai acontecer. Isso tudo precisa ser resolvido, é a primeira coisa que precisa ser resolvida, até por uma ordem, vamos colocar assim, de antiguidade, foi a primeira questão que foi levantada desde o início, né, justamente pelo ministro André Mendonça, e deve ser boa parte do que vai ocupar a discussão na próxima semana, na sessão plenária do Supremo Tribunal Federal, né? Há uma discussão paralela a essa, que é aquela levantada pelo Procurador-Geral da República, de uma suposta nulidade do feito

0: conduzido pelo ministro André Mendonça no que concerne a essa questão relativa ao ministro Alexandre de Moraes, e tenho ideia de que, de fato, essa discussão vai acontecer também no plenário do Supremo.
1: Agora, professor, se de fato a gente tiver uma investigação aí contra um ou dois ministros do Supremo Tribunal Federal, né, algo sem precedentes, o que aconteceria na prática? Enquanto as investigações estão em andamento, os ministros continuariam atuando normalmente? Tem previsão de algum tipo de suspensão? Como é que isso se dá na prática?
0: Eu imagino que a gente teria como consequência o afastamento do ministro investigado para questões que seriam relativas àquele processo em específico, né? Não há uma determinação clara no sentido de um afastamento geral da atuação do ministro, né? A não ser que a corte decida que essa é um ponto central para que a condução da investigação possa acontecer de forma mais efetiva e ela possa estabelecer, por uma decisão de cautela do plenário, né, que o ministro deixe de cumprir suas funções até que as investigações tenham fim, né? Eu imagino que a gente tenha nessas circunstâncias uma dimensão e um efeito político do que possa vir a acontecer, como você bem colocou, Carolina. Seria a primeira vez que isso teria lugar no Supremo Tribunal Federal. Imagino que a gente possa ter outros desdobramentos, como eventual discussão sobre se o ministro permaneceria como ministro do Supremo, sobre se ele eventualmente deveria renunciar. Não é o que a gente espera em relação ao ministro Alexandre de Moraes, pela posição contundente com que ele exerce a sua função jurisdicional, mas essas questões ainda vão ser objeto de decisão por parte do plenário.
2: Professor, eu fiquei com uma dúvida em relação à retirada dos sigilos, né? Então, queria pedir só para o senhor explicar novamente. E tem uma crítica em relação a vazamentos seletivos. O que justificaria a retirada ampla do sigilo de tudo que envolve o Banco Master? E quem poderia fazer isso? Só o ministro André Mendonça, ou isso poderia ser levado para o pleno? Ou o ministro Edson Fachin poderia tomar essa decisão?
0: A princípio, essa decisão caberia de fato, sim, ao ministro André Mendonça, né? Eu sou da posição que, na verdade, diante do momento extremamente sensível com o qual nós estamos nos deparando, que é o momento pré-eleições, né? Que, na verdade, esse sigilo deveria ter sido resguardado desde o início, né? A gente está envolvido e a questão toda se iniciou justamente quando ele levantou o sigilo para colocar o problema em relação diretamente ao ministro Alexandre de Moraes. A gente sempre sabe que o princípio republicano, que a transparência no exercício das funções públicas é o que a gente tem que prezar, o padrão tem que ser justamente nesse sentido, mas a gente sabe que a gente está num momento que é um momento, sim, importante, que é um momento delicado. A corte ainda pode decidir sobre essa questão, mas, de fato, quem conduz e supervisiona o inquérito aqui nesse caso é o ministro André Mendonça. Mas eu imagino que também a corte, também o plenário do Supremo, vá querer debater essa questão em meio ao que vai se discutir no dia 15 de setembro, né? O que a gente tem que pensar que talvez, né, seja um ponto que a gente deva ter como melhor, né? A gente está chegando, talvez, aí, a alguma solução para a questão quando a gente está vendo que a presidência está dizendo: olha, quem resolve isso, ou quem vai ter que resolver essa principal questão inicial, é o plenário, né? E como deveria ser, talvez, em grande parte das questões que têm que ser resolvidas por um tribunal e não apenas por um ministro, né?
2: Mas aí, professor, enfim, sobre a sua posição em relação a isso, né? Porque ao tirar o sigilo, a sociedade teve acesso, ou suspender o sigilo de parte das ações, a sociedade teve acesso a uma situação muito grave, que é uma troca de mensagens entre um ministro do STF e um banqueiro envolvido numa série de problemas, né? De crimes. Inclusive, uma pessoa que está presa antes dele ser preso, mas, enfim, em situações nada republicanas. Já que foi retirado o sigilo desta parte do processo, por que não retirar do restante do processo para que a sociedade, então, tenha acesso a tudo que envolve o caso Master?
0: É uma posição possível, mas basta pensar, Débora, no impacto do poder econômico desenvolvido pela pessoa que está sendo a principal acusada em relação a isso, né? Ela conseguiu, de fato, atingir quase que a gama a esfera política de uma forma geral, ou qualquer políticos e pessoas, né? Deputados, senadores, ou pessoas envolvidas com vários flancos da esfera política. Ela conseguiu atingir e chegar também em ministros do próprio Supremo Tribunal Federal, né? Então, há outros pontos sensíveis que são pontos que devem ser discutidos

0: sobre a necessidade ou não de abertura do sigilo, né? Eu não acho que uma investigação funcione da melhor forma possível, que direitos sejam devidamente preservados, se a gente pura e simplesmente botar como regra geral de que, tudo tem que acontecer de forma aberta, de forma pública, em relação a todos os aspectos da investigação. Nesse ponto, eu acho que tem que se pensar, sim, na segurança daquilo que está sendo discutido e investigado, e aí, sim, depois de um determinado momento em que se puder apurar devidamente o que seja necessário nesse processo, a gente possa sim pensar em levantar o sigilo.
1: Professor, muito obrigada pelas contribuições, pela conversa conosco aqui. Uma boa noite ao senhor.
0: Eu que agradeço pelo convite.
1: Nós conversamos com o professor de Direito Constitucional da UFMG, Emílio Peluso Neder Meyer. Você fica agora com o noticiário da sua região.

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2: PVC gravou o comentário de hoje.
3: Tudo bem, Débora? Tudo bem, Carol? Tô aqui no Nubank Park, onde já começa Palmeiras e LDU, jogo de ida das quartas de final da Libertadores. As quartas de final começaram ontem com Fluminense 2, Platense 0. Fluminense encaminhou a classificação, porque no último ano inteiro o Platense ganhou só um jogo de 2 gols de diferença e foi do Corinthians em Itaquera, quer dizer, em casa não ganhou nenhuma vez. Hoje o Palmeiras se preocupa com uma chuva forte o dia inteiro em São Paulo, chuva vai, chuva vem, gramado molhado. O Palmeiras se preocupa com o clima e se preocupa com o adversário, que no ano passado, na semifinal da Libertadores, ganhou de 3-0 do Palmeiras lá em Quito e obrigou o Palmeiras a fazer 4-0 no jogo de volta para se classificar. Para não ter problemas na semana que vem em Quito, estarei lá. O Palmeiras precisa ganhar de 3 gols de diferença, porque nas 2 vezes em que jogou na capital do Equador contra a LDU pela Libertadores, perdeu as duas, 4-2 em 2009 e 3-0 no ano passado. Daqui a pouco também Estudiantes e Corinthians em La Plata. O Memphis, que reclamou do cansaço no domingo depois do jogo da derrota para Chapecoense, teve só treinos leves de lá para cá, mais descansou do que treinou, justamente para estar em forma física ideal e jogar bem. O entendimento no Corinthians é de que a concentração do elenco é muito maior nos jogos das Copas, da Copa Libertadores, que é a prioridade do time no ano, do que no Brasileirão. Então confia, a direção confia que o Corinthians vai jogar bem contra o Estudiantes. O ano passado o Estudiantes foi complicado pro Flamengo. O Flamengo ganhou só nos pênaltis. Ganhou no Maracanã, perdeu em La Plata e ganhou só nos pênaltis nas quartas de final do ano passado. E o Flamengo foi o último campeão da Libertadores, né? A campanha do Flamengo do ano passado indica que pode haver dificuldade hoje pro Corinthians também. Daqui a pouquinho, também 7 da noite, em Santos, aí pela Copa Sul-Americana, Santos e Atlético. O Atlético Mineiro segura, sustenta o meia Coelho, que teve proposta do CSKA de Moscou. Não deve haver a transferência, tendência à permanência dele, porque o Atlético julgou a proposta baixa, então ele deve ficar. Neymar não joga pelo Santos, Everson, goleiro, não joga pelo Atlético, são os dois

0: desfalques da equipe. O Atlético tem tido problemas historicamente na Vila Belmiro, então o Santos tem chance de conquistar a vitória. O Santos que anunciou o Everton Cebolinha, 21ª contratação, eu ia dizer reforço, mas não é reforço necessariamente, que o Santos não tem tido muito reforço. 21ª contratação, diferença de reforço é que reforço reforça. E as contratações do Santos não estão reforçando o time, não. Embora o time esteja nas quartas de final da Copa Sul-Americana. Everton Cebolinha, 21ª contratação do Santos em um ano e 3 meses de Alexandre Matos. 21 contratações e o Santos ainda não passou do 13º lugar no Campeonato Brasileiro. Mas está nas quartas de final da Copa Sul-Americana, que disputa já já contra o Atlético na Vila Belmiro. Boa noite, Débora. Boa noite, Carol.
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Quarta-feira, 9 de setembro de 2026. O presidente do Supremo Tribunal Federal, Edson Fachin, marcou uma sessão no plenário para a próxima terça-feira para analisar o relatório da Polícia Federal que menciona o ministro Alexandre de Moraes nas investigações sobre o caso Master. A decisão faz parte de uma série de medidas adotadas por Fachin para organizar os conflitos entre os magistrados do STF. Ele também suspendeu todas as investigações de ministros do Supremo e determinou que esses casos sejam enviados primeiramente à presidência do tribunal. O candidato do PSOL ao governo do Rio de Janeiro, William Siri, atribuiu o baixo desempenho nas pesquisas ao apoio do PT a Eduardo Paes, do PSD. Ele chamou o posicionamento do partido de uma confusão no campo progressista. A declaração foi dada em sabatina, realizada pela CBN, junto com os jornais O Globo, Valor Econômico e Extra. Siri também atacou Douglas Ruas, do PL, por tentar se afastar do ex-governador Cláudio Castro e disse que o PSOL errou ao apoiar a reeleição de Rodrigo Bacelar à presidência da Alerj. O governo do presidente Donald Trump vai proibir a partir de 29 de setembro a importação de uma nova lista de produtos do Canadá, incluindo laticínios, bebidas alcoólicas e motocicletas. Em julho, Washington havia imposto tarifas de 50% sob a alegação de que o Canadá discrimina produtos americanos. Em resposta, o governo canadense anunciou taxas de até 50% sobre produtos dos Estados Unidos. O Brasil retomou no início do mês as negociações com a Casa Branca. Nas conversas, o governo brasileiro é pessimista quanto ao fim definitivo das tarifas e busca a redução das taxas de até 37,5% ou ampliação das listas da lista de produtos isentos. No foco estão itens como etanol, açúcar e fertilizantes. No horário de Brasília, 6h31.

0: E uma ótima noite para você. Chegando agora com informações da Rua Imperial, ela tem pontos de trânsito complicado, começando nas imediações do viaduto Capitão Temudo, em Joana Bezerra, e seguindo até o final da via, com reflexos de uma ocorrência na Rua da Paz, em Afogados. Para você que vai da área central do Recife, em direção a Imbiribeira, uma opção mais rápida agora é fazer o caminho pela Via Mangue. 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

0: Tassos Veloso gravou o comentário de hoje e vai falar sobre os novos lançamentos da Apple.
1: Demorou, mas aconteceu. A Apple hoje apresentou o primeiro celular dobrável dela. O nome dele é iPhone Duo. E ele tem um formato de passaporte que vem se popularizando nesse último ano.

0: com a tela externa de 5,4 polegadas, que é aquela tela menorzinha, e a tela interna, essa sim, enorme, uma tela de 7,6 polegadas. Esse aparelho merece muito destaque, porque a Apple, apesar de estar sempre um pouco atrasada na implementação de novas tecnologias, ela tem o trunfo de controlar tanto os componentes quanto o sistema que roda para fazer esses componentes funcionarem. E o que eles mostraram do ponto de vista de sistema iOS adaptado para esse smartphone dobrável, é muito interessante. As animações, elas estão belíssimas, existem novas funcionalidades e mesmo aplicações de usabilidade para ser agradável de utilizar esse aparelho, tanto com uma mão só, quando ele está fechado, quanto com as duas mãos, quando ele está aberto. Então, muita curiosidade, eu já estou assim louco para experimentar, para ver como está a ergonomia dele, ainda mais considerando-se que nas últimas semanas tem utilizado o Galaxy Z Fold 8 da Samsung, que tem um formato muito similar. Será lançado no Brasil e o preço, prepare o bolso, R$22.000. Isso pela versão com 256 GB de espaço interno, aquele armazenamento, e pode chegar a mais de R$30.000 se o consumidor quiser ainda mais espaço para guardar os seus arquivos, fotos e vídeos. Então, esse é o destaque de hoje da Apple. Eles ainda anunciaram a nova linha do iPhone 18 Pro e do 18 Pro Max. São os novos telefones premium com um formato tradicional, formato de barra. E no caso deles, dois pontos importantes: bateria, uma capacidade maior, uma maior autonomia de uso, e a câmera, porque a Apple decidiu implementar uma tecnologia chamada abertura variável. Quando você considera o funcionamento de uma câmera de celular, câmera fotográfica normal também, o tanto que ela abre no diafragma para captar luz pode impactar diretamente na maneira como a fotografia é registrada. E os telefones normalmente têm essa abertura travada, é uma abertura fixa, mas a Apple implementou agora a abertura variável e com isso o iPhone vai se ajustando de acordo com a luminosidade. Se tiver de noite ou se tiver de dia, ele faz essas modificações de maneira eletrônica e automática para que a foto seja melhor. Aqui um outro parênteses: a Samsung já teve essa tecnologia no passado, colocou num Galaxy, depois tirou, agora a Apple vai vender para os seus consumidores, então é interessante ver como esse mercado tem idas e vindas, uma testa, desiste, a outra vai, coloca, enfim, a gente segue acompanhando. No caso do iPhone 18 Pro e Pro Max, os preços começam em 12 e 13 mil reais, respectivamente, e não tem iPhone 18 este ano. A expectativa do mercado é de que a Apple anuncie uma versão mais econômica, entre muitas aspas, em fevereiro, talvez março, de 2027. A gente segue conversando no nosso dia a dia digital.
1: Valeu, Tássios. Bom, eu tenho saudade dos telefones de flip, mas 22 conto, Carol, só se ganhar na Mega Sena, né, pra ter um telefone desse.
2: Tá louco, nem metade disso eu tô pagando, Débora.
1: Não estamos podendo nem um quarto disso aí. Você fica agora com o noticiário da sua região.

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10: De volta com informações da BR-232, a rodovia tem pontos de retenção no sentido interior entre a região do Jardim Botânico do Recife e as imediações da alça da BR-408, com reflexos de uma ocorrência no trecho. Mas não tem desvios indicados para você que sai do centro do Recife em direção ao Agreste. E a Avenida Recife tem retenções entre Areias e o viaduto da 232. Para você que vai do Ibura aos Torrões, a BR-101 está um pouco melhor. 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Betânia Ribeiro para a CBN Recife.
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0: Guilherme Muniz fala hoje sobre o primeiro elétrico da Volkswagen.
1: Oi pessoal, muito boa noite. Hoje eu vou contar aqui para vocês sobre uma novidade, um novo carro que está sendo lançado no Brasil e que claramente é um reflexo da ofensiva de montadoras chinesas que estão lançando carros elétricos por aqui. A Volkswagen anunciou o início das vendas do primeiro carro 100% elétrico dela no Brasil. É o Volkswagen ID.4. E ele chega numa versão única de R$300 mil. O ouvinte mais atento deve estar se perguntando, ué, mas o ID.4 já era oferecido no Brasil? Ele era oferecido no modelo de assinatura, isso desde o segundo semestre de 2023. Então ele vinha em lotes muito pequenos e não para a pessoa de fato poder comprar. Você alugava, que na prática é como se fosse um aluguel estendido, você fazia assinatura por um longo tempo e depois você devolvia esse carro. Agora não, agora ele vai passar a ser vendido pro público para valer. E pelo mesmo preço do novo Tiguan R-Line. Ou seja, o Tiguan vem como SUV renovado a combustão, enquanto o ID.4 ocupa esse mesmo espaço de mercado, mas com motor elétrico. A Volkswagen diz que esse modelo de assinatura que foi implementado até aqui deu alguns dados para eles sobre como o brasileiro usa carro elétrico e também algumas informações sobre desempenho. E não à toa, esses pontos do ID.4 foram melhorados agora na versão que vai ser vendida. Ele chega com 286 cavalos de potência, são 82 cavalos a mais, é significativo, e com 55,6 kg de torque, é um aumento de 75%. Então, de fato, houve uma melhoria bastante significativa no desempenho desse carro. Ele também tem 389 quilômetros de autonomia, segundo os dados oficiais. Antes eram 370, então também ele roda mais com uma carga de bateria. O 0 a 100 também melhorou, ele era feito em 8,5 segundos e agora caiu para 6,4 segundos. Para uma carga completa da bateria, vão-se algumas horas, mas para você ter de 10 a 80% de autonomia, se você parar o carro com 10%, colocar num carregador, ele vai chegar a 80% em apenas 30 minutos, o que é um desempenho já bastante satisfatório para o uso no dia a dia. Esse é um carro de 4,58 metros de comprimento, 1,85 de largura e mais de 2,70 de entre-eixos, quase 2,80 de entre-eixos, enquanto o porta-malas tem 533 litros. Por dentro também vários itens de série, incluindo uma tela de quase 13 polegadas com Android Auto e Apple CarPlay. No final das contas, o que isso significa? É uma boa nova para quem busca um carro elétrico aqui no mercado brasileiro. Inclusive, eu já, meses atrás, tinha dito que quando dirigi o ID.4, gostei muito desse carro e dizia mais que era uma família de carros elétricos que deveria vir num volume maior, sim, para o Brasil, mas que era uma pena a Volkswagen ter uma linha mais específica para o Brasil e outra trabalhada na Europa. Quem sabe agora isso começa a mudar com a chegada do ID.4. Ainda que 3 anos atrasado, mas chega na versão única de R$300 mil. Por hoje é isso, pessoal. Até a semana que vem.
0: Valeu, Muniz. São 6h52.
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Como é que funciona? As perguntas devem focar em educação, saúde, mobilidade ou ordem pública. 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Nós vamos selecionar 5 perguntas, uma para cada candidato. 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Vou falar aqui o número, prepara aí para anotar. É o 11 98924 24.

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2: O Regional Eleitoral de Pernambuco apresentou o projeto Seu Voto Importa, voltado a ampliar a participação de pessoas com deficiência ou mobilidade reduzida nas eleições de 2026. A iniciativa prevê o transporte gratuito e adaptado até os locais de votação, além de uma central de libras para eleitores e mesários. A previsão é de que o projeto atenda até 300 pessoas por turno. De acordo com o representante da Comissão Multidisciplinar de Acessibilidade e Inclusão do TRE, Acácio Leite, os eleitores mais vulneráveis terão prioridade.
3: Nós recebemos pedidos de pessoas com qualquer tipo de deficiência, mas aquelas pessoas que tiverem um comprometimento maior da mobilidade, que não tiverem quem as leve para votar no dia das eleições, essas pessoas são prioritárias, porque sem esse projeto elas não conseguem votar.
2: O estado foi pioneiro na proposta com a iniciativa Eleições Acessíveis em 2020. Em 2024, o projeto foi ampliado e agora o Tribunal Superior Eleitoral visa institucionalizar o projeto em todo o país. Para Mauri Barbosa Ferreira, o primeiro eleitor beneficiado pelo Eleições Acessíveis ainda em 2020, o voto é essencial para o exercício da cidadania.
4: O voto é uma arma que a gente tem, né? E estou aqui para lutar pelo direito da gente, do deficiente físico, visual, para todos os deficientes e todos os pernambucanos.
2: No total, serão disponibilizadas 33 vans adaptadas do programa PE Conduz e 3 carros privativos para o transporte de pessoas com autismo. O serviço abrange 13 municípios. São eles Recife, Jaboatão dos Guararapes, Olinda, Paulista, Camaragibe, São Lourenço da Mata, Vitória de Santo Antão, Limoeiro, Caruaru, Garanhuns, Arco Verde, Afogados da Ingazeira e Petrolina. Surubim e Serra Talhada também participam do projeto, mas por meio de parceria com as prefeituras. Nesses dois municípios, o transporte será disponibilizado conforme a demanda. Outra medida é a criação da central de libras. O atendimento será feito por chamada de vídeo pelo WhatsApp e ficará disponível na véspera e no dia de cada turno para auxiliar eleitores e mesários que precisarem de intérprete de língua brasileira de sinais. No primeiro turno, a central funcionará nos dias 3 e 4 de outubro. Se houver segundo turno, o serviço estará disponível nos dias 24 e 25. Para solicitar os serviços, basta o eleitor entrar em contato com o TRE Pernambuco através do telefone 3194-9275. Reportagem Letícia Rodrigues.
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1: 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Com ou sem emoção você quer?
2: Adianta eu querer alguma coisa, Débora? Sempre com emoção, não tem jeito.
1: Emoção, a gente...
2: Tem opção sem emoção?
1: É, como diz a Vera Magalhães, querendo. Aqui do meu lado, é só aceitar. Beijo, muito obrigada.
2: É,
1: viu?
2: Beijo, até amanhã.
1: Obrigada ao ouvinte que acompanhou a gente até aqui. Vem aí o Viva Voz, especial eleições com Vera Magalhães. Quem produziu o Ponto Final CBN foi o Ender Starles. Os trabalhos técnicos foram de Daniel Mesquita e Henrique Dias. Muito obrigada pela companhia.

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Quarta-feira, 9 de setembro de 2026. O ministro André Mendonça, do Supremo Tribunal Federal, homologou o acordo de delação premiada do empresário Antônio Carlos Freixo Júnior, conhecido como Mineiro. O empresário é dono da Entre Investimentos, empresa que fez repasses para o filme Dark Horse, cinebiografia do ex-presidente Jair Bolsonaro. Sob o comando do banqueiro Daniel Vorkar, os depósitos foram feitos para o fundo Heaven Gate, sediado nos Estados Unidos e administrado pelo advogado Paulo Calisto, próximo do ex-deputado federal Eduardo Bolsonaro. Em depoimento à Procuradoria-Geral da República, Freixo Júnior confirmou que o dinheiro era entregue em malas e seria usado para pagamentos de propina. Ao longo do ano passado, foram feitas 7 transferências bancárias que totalizaram mais de 12 milhões de dólares, o equivalente a cerca de 70 milhões de reais na época. Os Correios suspenderam o contrato com a Safe Consig, empresa que gerenciava empréstimos consignados dos funcionários da estatal. A decisão foi anunciada em meio às ações da Polícia Federal, que investiga se a lobista Roberta Luxinger, amiga do empresário Lulinha, filho do presidente Lula, intermediou o negócio entre a empresa de tecnologia e a estatal. Os Correios dizem não ter conhecimento de irregularidades relacionadas ao contrato. A decolagem do presidente dos Estados Unidos, Donald Trump, sofreu atrasos após uma inspeção no novo Air Force One, avião que ele recebeu de presente do Catar. Durante a vistoria, um assistente acionou, por engano, o escorregador de emergência da aeronave, que precisou ser trocado antes do voo. O republicano afirmou que considera o avião seguro e embarcou normalmente com destino ao Texas. A aeronave já havia gerado...

0: Tendo dúvidas sobre sua segurança depois que Trump precisou trocar de avião durante uma viagem à Turquia em julho. Horário de Brasília, 7:04.
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2: Olá, boa noite, são 7:04. Sejam bem-vindos e bem-vindas ao Viva Voz Especial Eleições. Hoje comigo, Bruno Caraza, nosso comentarista das quartas-feiras, professor associado de economia da Fundação Dom Cabral. Oi, Bruno, boa noite para você.
3: Oi, Vera, prazer estar aqui de volta com você e com a Sila.
2: É isso, essa dobradinha que a gente já fez há algumas semanas e repete agora porque está comigo aqui no estúdio em São Paulo, a Sila Schumann, CEO do IDEA. Boa noite, Sila.
4: Boa noite, Bruno. Boa noite, Vera. Boa noite a todos.
2: É isso, hoje a gente vai ter um mix aqui no Viva Voz da crise da semana, das semanas envolvendo o Supremo Tribunal Federal, a nova pesquisa feita pelo IDEA para o meio, que captou ali, colheu, né, a quente, como essa crise impacta as eleições. E a gente vai falar um pouquinho também de quais temas importantes para o Brasil a gente está deixando de tratar por ter sido todos nós, opinião pública, jornalistas, eleitores, enredados por essa crise. Mas vamos começar pelo Supremo, porque hoje houve pelo menos dois capítulos importantes para a gente tratar. Logo de manhã, o ministro Flávio Dino, usando uma ação alheia ao caso Mastre, uma ação em que ele relata emendas, casos relativos a emendas, ele decidiu sustar a decisão da véspera do seu colega André Mendonça, que havia tirado Andrei Rodrigues do comando da Polícia Federal. Ele reintegrou Rodrigues ao comando da Polícia Federal por meio dessa ação, que é uma terceira ação que não era a própria relatoria do caso Mastre. Ministro Luiz Edson Fachin, agora no fim da tarde, atendendo a clamores diversos para que tomasse alguma iniciativa, tomou logo três. Tirou o inquérito das fake news das mãos do ministro Alexandre de Moraes, assumiu ele próprio a relatoria, marcou o julgamento sobre as mensagens que mostram Alexandre de Moraes falando com Daniel Vorcário para o dia 15, agora de setembro, e também sustou as duas decisões, a do André Mendonça e a do Flávio Dino, concernentes ao diretor-geral da PF, disse que vai ser ele que vai decidir, depois de ouvir Andrei Rodrigues, se ele continua ou não à frente da Polícia Federal. Bruno, demorou, mas ele tomou as iniciativas que se cobrava da parte do presidente da corte e parece ter retomado ali o comando do Supremo, né? Mas talvez um pouco tarde demais, né?
3: Já não era sem tempo, né, Vera? Depois que essa crise escalou, às vésperas do período eleitoral, com um potencial muito grande de influenciar os resultados para um lado e para o outro, né? Várias ações correndo aí no Supremo sobre investigações que podem afetar diretamente, né, os dois lados, né, tanto o lado do Flávio Bolsonaro quanto o lado do Lula, né, e com esse superpoder que os ministros do Supremo têm, né, de afetar o jogo e usar várias manobras, como você citou, né, nem o processo específico, usam processos alheios ao principal para tomar medidas que afrontam o outro. Então, tudo isso é muito ruim para o nosso processo eleitoral, para a nossa democracia, e não passava, já não era sem tempo que o presidente do Supremo chamasse para si a responsabilidade e arbitrasse essa disputa. Mas, sem dúvida nenhuma, a gente vai ter vários outros capítulos aí até a eleição e além, né?
2: Ô Sila, a pesquisa do Meio do IDEA foi a primeira que desceu a fundo nessa questão do Supremo. E tem uma série de perguntas encadeadas que tentam captar o quanto o eleitor está informado a respeito desse assunto, tanto no que concerne ao ministro Alexandre de Moraes, quanto em relação ao STF, Dark Horse, envolvendo o candidato Flávio Bolsonaro, e também tenta medir quem é mais afetado, né? Se Lula ou Flávio Bolsonaro com essa pororoca de crises. O que que os dados nos mostram?
4: É verdade, Vera. A gente saiu a campo exatamente quando...

0: teve a decisão ali do André Mendonça com relação às mensagens do Daniel Vorcaro para o Alexandre de Moraes, elas vieram a público. Em primeiro lugar, mais de 75% das pessoas tomaram conhecimento desse caso, assim como o mesmo número, um número muito parecido, tomou conhecimento do caso Dark Horse do Flávio Bolsonaro. O que mais me chamou a atenção nos dados é uma pergunta que a gente faz ali sobre como é que as pessoas veem o STF hoje, os ministros do STF. E quase 52% das pessoas dizem que os ministros estão ali para trabalhar em prol deles mesmos e não pela lei. Então, esse é um número muito alto, muito grande. Quando a gente olha para a confiança do STF, a gente vê ali apenas 7% das pessoas confia muito no tribunal hoje. Quando a gente pergunta se essa questão do Alexandre de Moraes com o Daniel Vorcaro é uma questão apenas do ministro, não é. É uma questão do tribunal ou de ambos. Eu tenho mais de 60% das pessoas que concordam com isso. Portanto, eu acho que essa é uma crise diferente das outras, porque veja, o STF está exposto ali desde o Mensalão, né? Quando ele começa a atuar, digamos, mais politicamente, né? Com críticas, o que a gente via antes era uma movimentação de crítica a ministros. Hoje você tem uma crítica generalizada ao tribunal. Então, acho que isso é bastante preocupante, o que a gente enxergou na pesquisa nesse sentido.
1: Bruno, vocês na Fundação Dom Cabral estão fazendo uma série de episódios de um podcast que tenta entender ali caminhos para o Brasil, projetar ideias de um novo Brasil. E um dos episódios que eu vim ouvindo hoje para a CBN é um em que você e o Sérgio Fausto, que esteve conosco aqui ontem, discutem justamente o que precisa ser feito para que as instituições da República se renovem, ofereçam ali para o cidadão soluções e a sensação de que ele é contemplado e de que ele tem os seus direitos preservados. Um grau de corrosão desse tamanho, da imagem da cúpula do Poder Judiciário, tem o risco de provocar mais corrosão na nossa democracia, que já sofreu abalos recentes bem graves, né?
2: Sim, Vera, nós estamos preocupados, né, com essa corrosão do ambiente institucional brasileiro, que ele se manifesta em várias frentes, e com o Poder Judiciário não é diferente. Então, tenho conversado com vários especialistas, então a ideia é a gente promover esses debates, né? Essa conversa com o Sérgio Fausto foi o primeiro episódio, e o Supremo está diretamente relacionado a esse problema que a Sila acabou de apontar, né? E várias outras pesquisas corroboram, de crise de confiança nas instituições brasileiras. O Supremo, ele se tornou muito poderoso ao longo desde a Constituição, e isso em função da própria Constituição, que estabeleceu ao Supremo, né, um papel de ser árbitro de disputas e importante para promover políticas públicas. Isso tudo faz parte do jogo, é necessário, acontece nos vários países do mundo, mas aqui no Supremo, nos últimos tempos, as figuras dos ministros do Supremo nos últimos anos, elas chamaram para si um protagonismo, uma responsabilidade e usaram de mecanismos para interferir no jogo político e econômico, que acabou gerando um círculo vicioso no Brasil. Então, você tem ministros se colocando muito poderosos, manobrando os processos com pedidos de vistas, com liminares, e isso, obviamente, atrai o interesse de grandes empresários que veem no Supremo esse órgão tão poderoso, nos ministros do Supremo. Então, eles se aproximam do Supremo para tentar obter vantagens, como foi o caso do Daniel Vorcaro, e aí os próprios ministros do Supremo se enrolam em processos, né, com fartas evidências de corrupção, de conflitos de interesses, e a sociedade está acompanhando isso, e a sociedade está vendo que o Supremo não está se afastando do seu papel clássico, né, de ser neutro, de ser imparcial, né, de julgar com parcimônia, né, fora dos holofotes. Então, é uma crise muito ruim e que vem agora sendo explorada.

0: ainda de forma mais intensa nesse período eleitoral.
1: Agora, Sila, na pesquisa não tem quase uma instituição que escape, né? Porque vocês também perguntam Polícia Federal, PGR, perguntam da imprensa, que também se sai bem mal, e do Congresso Nacional. Então, é uma sensação ali de que existe um pessimismo generalizado desse eleitor que está há menos de um mês de ir para a urna, né?
2: É bem isso que a gente sente nessa pesquisa, Vera, acho que você colocou muito bem. É uma desconfiança, né? Uma desconfiança em todas as instituições, uma desconfiança nos candidatos, né? Você não tem os eleitores, quando a gente aprofunda a conversa com eles, não tem uma confiança de fato. Os eleitores estão votando naquela clássica, quero votar nesse para que o outro não ganhe, né? A gente já está entrando nessa fase da campanha, nesse momento, com essa polarização. E essa questão da desconfiança a gente vê em todas as instituições. E quando a gente olha, por exemplo, rejeição, que a gente pergunta qual é o maior motivo de rejeição nos dois candidatos. O maior motivo de rejeição disparado é a corrupção. Mas ambos os eleitores, os grupos de eleitores, consideram que o outro é corrupto. Então, eu não voto no outro porque ele é corrupto, né? Então, é uma troca de tiro.
1: É que nem aquele meme do Homem-Aranha que um está atirando no outro.
2: Exatamente. Então, quando me perguntam, mas você acha que corrupção vai definir a eleição? Na minha visão, não. Porque todo mundo está achando todo mundo corrupto nesse momento, ou o outro mais corrupto do que eu. O que tem diferença entre Lula e Flávio nessa pesquisa que eu achei importante é que denúncias de corrupção como a do filme do Dark Horse, aquele áudio Daniel Vorcaro e Flávio Bolsonaro, diminui a vontade de votar no candidato para quase 50%. É um número bastante alto, mais de 40%. Quando você olha para o presidente Lula, o eleitorado dele, a minha hipótese é que o eleitorado dele acha que ele está sendo perseguido pelo caso do filho dele.
1: Entendi.
2: Então é um eleitorado que acho que já está muito acostumado também a questões de corrupção
1: ligadas
2: ao PT, e aí o presidente Lula fica talvez mais blindado nesse caso. Não é bom para ele também, veja, não estou dizendo que seja bom para ele, mas tem uma diferença importante, porque de resto é tudo igual, um acha que o outro é corrupto.
1: E hoje o Lula claramente resolveu sair do corner nesse caso, e aí fez uma fala ali exigindo a quebra de sigilo geral de todos os casos que estão em investigação no STF, o do Dark Horse, todo o caso do Master, o caso do INSS e os derivados dele, que portanto atingem também o Lulinha. Eu acho que ele fez isso muito a partir do fato de que o Flávio Bolsonaro, com uma cara de pau tremenda, vinha se sentindo a cavalheiro para cobrar, para dizer que o Alexandre de Moraes não tem mais condições de estar no Supremo, que ele precisa sair, etc., quando ele não deu uma mísera explicação para o que foi feito com o dinheiro transferido efetivamente pelo Daniel Vorcaro para um fundo no exterior e que não se sabe se foi usado para custear realmente o filme ou para outras despesas, inclusive do Eduardo Bolsonaro, do sócio do Eduardo Bolsonaro, que era ligado a esse filme, a esse fundo, aliás. Então, ainda tem muito a ser esclarecido, e ele achou que isso é passado. Ele vem dizendo que isso aí faz parte do passado, que a imprensa está vivendo do passado, e que só quem deve explicações é o Alexandre de Moraes. Então, parece que o Lula adotou uma postura um pouco menos defensiva, um pouco mais agressiva, Bruno. Resta saber se dá tempo e se o fato dele ter se valido do Supremo muito nos últimos anos não faz com que a associação entre ele e o Alexandre de Moraes seja mais difícil do que isso de romper, né, aos olhos do eleitor.
0: Vera, esse dado que a Sila acabou de citar também me chamou muita atenção quando eu li a pesquisa, né? O fato de que o Flávio Bolsonaro, ele se mostra mais vulnerável às denúncias de corrupção do que o Lula, né? E isso, o Lula, então, tem que aproveitar esse momento, caso ele queira nessa reta final, né, e subir nas pesquisas, porque há muito ainda a ser esclarecido nessas relações entre Vorcaro e Flávio Bolsonaro. De uma forma geral, né, tem o episódio do PT da Bahia ligado, né, que está ali na origem do caso Master, mas

0: mais do que isso, as relações de Daniel Vorkaro estão muito mais ligadas à direita do que à esquerda. E esse caso do Dark Horse e todos os desdobramentos, né? Por também ter muitas evidências de que ele também a família se beneficia, né? O Eduardo Bolsonaro, que está morando nos Estados Unidos, né? Não é mais parlamentar, ele não é mais servidor da Polícia Federal, né? Sem renda fixa, tudo isso gera uma série de dúvidas. Não é página virada, como o Flávio Bolsonaro tem insistido. Isso precisa ser investigado, e aí o Lula tem esse trunfo aí, numa eleição tão disputada, ele tem esse trunfo, né? Conta com esse trunfo de um maior envolvimento e uma desidratação na reta final da candidatura do Flávio Bolsonaro.
1: Eu não queria também deixar de eu mesma comentar a decisão do Fachin, porque eu venho cobrando na coluna, cobrei hoje mais cedo no Viva Voz, que ele tomasse pé da situação, tomasse a frente das decisões. Então solta aí só uma música que eu acho que é alusiva a esse momento.
2: Que virá.
1: Obrigada, Henrique, pode tirar. Finalmente, tomou a decisão parcialmente correta e num tempo um pouco demorado demais. Eu acho que o ministro tinha que ter feito isso já na semana passada, porque aí não teria deixado, por exemplo, o ministro Flávio Dino achando que ele poderia também pôr o carrinho dele nessa rodovia e tomar uma decisão. Também quero brincar, não é assim. O Supremo Tribunal Federal não pode ser uma casa em que cada um acha que está jogando ali aquele jogo do super trunfo ou war, e aí vai pôr a sua carta. Não é desse jeito que as coisas funcionam. Eu acho que ele ainda precisa extinguir o inquérito das fake news, que ele avocou para ele agora é o relator, mas ele dá pistas na decisão dele de que ele vai fazer isso, que ele vai extinguir esse inquérito que já está aberto há 7 anos. Ele também poderia ter analisado, e não o fez, se o ministro André ainda reúne as condições de ser relator dos casos rumorosos que ele está relatando, até por uma questão de paridade de armas. Se ele tirou o inquérito das fake news da mão de um, poderia ter tirado o outro da relatoria, mas me parece que ele entendeu que isso não pode ser uma decisão administrativa, porque o inquérito das fake news foi criado de ofício pelo Dias Toffoli, quando estava na presidência. Esses outros não, foram sorteados. O André Mendonça virou relator por sorteio, então acho que ele entendeu que ele não podia administrativamente removê-lo. Mas a partir das próximas investigações pode ser que ele tome outras medidas, então vamos aguardar. Só para a gente fechar esse bloco, eu queria ouvir vocês dois, começando pela Sila, porque vocês dois transitam aí muito no mundo de negócios, empresarial, e o Bruno, como economista, está sempre lidando com dados. Como que esse ambiente interfere no ambiente de negócios? Sila, o que que você tem ouvido de empresários, de banqueiros, a respeito da segurança para investir no Brasil, por exemplo?
2: Olha, atrapalha muito, né? A questão da segurança jurídica já é um dado importante. Não que o investidor estrangeiro, infelizmente, espere muito mais do Brasil, também temos isso, né? Quer dizer, o investidor estrangeiro, ele já está convivendo com essa insegurança há bastante tempo, ele já passou ali pela Lava Jato, né? Que foi o último momento que a gente teve de tensão desse tipo, né? Que a gente tinha notícia o tempo inteiro, mas não ajuda em nada, e não ajuda também o presidente, no caso, porque ele está no poder, né? Então, quando você está no poder, isso acaba sendo da sua responsabilidade.
1: No caso o Lula, você
2: No caso o Lula, tá. Não ajuda.
1: Não, Fachin,
2: não, estou falando do Lula, não, estou falando do Lula, não ajuda o Lula nem eleitoralmente, nem como sendo o presidente de um país que espera, né, trazer investimento, trazer negócio, trazer seriedade para cá. Isso atrapalha bastante.
1: Bruno, a gente fala sempre de custo Brasil, vocês economistas têm essa variável aí quando vocês fazem as análises de risco, etc. E a questão da insegurança jurídica é sempre um dos fatores mais citados, né?
0: Sim, sem dúvida, né? A mudança de regra, quando um investidor, não só estrangeiro, né? Um investidor aqui, um empresário, vai fazer um investimento aqui, ou vai entrar numa PPP, numa concessão, você faz um cálculo, né? De um plano de negócios que leva em conta a estabilidade das regras, né?

0: a gente vive num país em que as regras mudam o tempo todo e que você tem algumas figuras como o ministro do Supremo que altera uma regra, que suspende uma regra, que declara, pede vistas de um processo, de uma disputa, sei lá, tributária, regulatória, certamente você vai repensar se você vai fazer o investimento ou se você vai investir quanto poderia investir para aproveitar as oportunidades do país. Então, isso impacta muito. E quando a gente tem ainda uma crise política, como é esse caso, a situação é pior ainda mais, né? E a gente viu isso, né? Não é à toa que a maior e mais longa recessão, a mais longa e mais profunda recessão que a gente teve, foi essa combinação entre uma crise econômica e a crise, uma crise política. Política que foi ali o período de impeachment combinado com a recessão pós-Dilma combinado com o Lava Jato.
1: Exato. Gente, a gente vai fazer um intervalo, mas deixa eu reiterar um convite aqui que faz tempo que eu não faço para vocês participarem, mandarem mensagens para a gente no 11 9911 9991 9981. E aí a gente vai ler aqui, tentar responder com o Bruno, com a Sila, o Ender Starles vai nos ajudar a trazer as mensagens de vocês. Vamos pro intervalo, a gente volta já já.
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3: Agora com informações da Zona Norte do Recife, a Avenida Rosa e Silva segue com pontos de trânsito intenso ao longo da via, já desde o início dela, ali na altura da Praça do Entroncamento. Para você que vai do Espinheiro em direção ao Parnamirim, uma opção um pouco melhor agora é pegar a Rua Manuel de Carvalho e seguir pela Rua Doutor José Maria, apesar de ter pontos de retenção também, para chegar à Avenida Rosa e Silva já no trecho final da avenida. 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Betânia Ribeiro para a CBN Recife.
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0: Central, Gabriel Galípolo, o ex-presidente da instituição, Roberto Campos Neto, e o dono do BTG Pactual, André Esteves, a prestarem depoimento sobre a fiscalização do Banco Master na condição de testemunhas. Os depoimentos serão realizados no âmbito do inquérito que investiga a relação do ex-banqueiro Daniel Vorcaro com dois servidores do Banco Central, suspeitos de receber vantagens indevidas e de atuarem em favor do Banco Master. A Polícia Federal deflagrou uma operação contra um esquema de desvio de encomendas postadas nos Correios. Segundo as investigações, a quadrilha falsificava documentos para retirar encomendas em nome dos verdadeiros destinatários. Agentes da PF cumpriram 3 mandados de prisão preventiva e 8 de busca e apreensão em endereços no Rio de Janeiro e São Paulo. Os investigados poderão responder por furto qualificado mediante fraude e organização criminosa. A Academia Brasileira de Cinema anunciou as 6 produções nacionais finalistas para representar o Brasil na corrida por uma indicação ao Oscar de Melhor Filme Internacional em 2027. Entre os escolhidos estão 100 Dias, do diretor Carlos Saldanha, e A Natureza das Coisas Invisíveis, de Rafaela Camelo. A lista, obrigatoriamente, considera obras que estrearam em salas de cinema entre outubro de 2025 e setembro deste ano. A comissão da Academia volta a se reunir na semana que vem para anunciar o filme finalista. O Oscar 2027 acontece em 14 de março. Horário de Brasília, 7h34.
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2: Viva Voz está de volta hoje com o Bruno Carazzi recebendo a Sila Schumann. Agora a gente vai entrar mais na parte eleitoral, justamente da pesquisa Meio Ideia, Sila, porque vocês mostram um empate rigoroso ali entre Lula e Flávio Bolsonaro no segundo turno, com um avanço do candidato do PL também no primeiro turno, né?
3: Sim, acho que tivemos muitas mudanças aí depois, entre uma pesquisa e a outra. Especialmente o Flávio Bolsonaro, ele passou por uma série de crises, né? A crise do áudio, depois a crise com o Michele, em que ele teve perda de votos. E aí ele vem se recuperando e, especialmente, ele vem herdando os votos de Jair Bolsonaro. A gente vê isso muito claramente na espontânea. Hoje ele está estatisticamente empatado com o presidente Lula na espontânea, que é uma pergunta muito importante, que mostra o engajamento do eleitor. Então, ele cresceu ali, Jair Bolsonaro desaparece da espontânea, né? Porque até pouco tempo tinha gente ainda querendo votar em Jair Bolsonaro. Então, agora se convenceu de que Flávio é o candidato. Mas mais do que isso, o presidente Lula, ele não tem conseguido melhorar a avaliação, a aprovação dele, o merece continuar dele. Todos os presidentes nessa época tiveram já essa melhora. É claro que a gente tem uma campanha muito curta. Eu estava ali ouvindo o Bruno falando de reta final. A gente está ainda no começo da campanha, porque a campanha tem 35 dias.
2: São a mesma.
3: Ainda falta 25 dias, né? Então, a inicial e a final são a mesma, né? Mas assim, o eleitor, ele está começando a escolher e a tomar conhecimento da campanha agora, depois que entrou o horário eleitoral, que foi semana passada. Então, o Flávio, ele vai se colocando justamente como eleitor, como candidato antipetista. O eleitor vai olhando ele como a opção que eu tenho para tirar o presidente Lula, se eu não aprovo esse governo. E, como eu falava, o desafio do presidente é ainda passar o que ele tem de avaliação positiva para a intenção de voto. Ele tem ali uns 6 pontos de diferença entre uma coisa e a outra para ainda fazer, mas está indo bastante devagar ali na campanha do presidente Lula. No entanto, ele é sólido, né? Ele é sólido e está sozinho no campo dele. Então, a gente não vê grandes quedas, nem grandes mudanças, nem solavancos. É uma campanha bastante flat entre esses dois candidatos que tem nomes muito conhecidos, né? Bolsonaro e Lula são nomes que estão aí na mente do eleitor, para o bem e para o mal. Eles estão empatados, inclusive, em rejeição. A rejeição deles é do tamanho do voto deles também, né? Então, a gente tem aí um país um pouco imobilizado entre essas duas opções. E aí, quando a gente faz outro tipo de pergunta, a gente vê um eleitor quase que desolado diante das opções. Não é uma campanha em que o eleitor está muito animado.

Até porque não está se discutindo muita coisa, né? E com essas, né, quando a gente olha para o bloco anterior, com todas essas operações e crise no STF, isso está tomando conta do noticiário, os candidatos não estão indo a debate, então você não tem uma movimentação de fato na campanha presidencial.

0: no STF, isso está tomando conta do noticiário, os candidatos não estão indo a debate, então você não tem uma movimentação de fato na campanha presidencial como a gente teve em outras.
1: Em outras. Agora, Bruno, quando a gente olha de novo para os dados concernentes à educação, saúde, principalmente à economia, também aparece essa coisa meio desolada por parte do eleitor. E o Lula ficou sem aquela que era...

0: a gente já está há tanto tempo, né, nesse país polarizado, né? Falando com Lula de um lado e os bolsorados de outro, né? A gente parece que a gente está nesse clima já há muito tempo. E aí, quando a gente vê a sombra que a gente está aí há 3 semanas e meia aí da eleição, a gente imagina, é a reta final. E aí, nesse momento, é o momento em que, para além de todas do que ainda pode acontecer, né, das investigações, dos casos de corrupção, né, do STF aí entrando na jogada, mas do ponto de vista das campanhas, né, do ponto de vista do Lula, é um momento de tentar convencer o eleitor das entregas que ele fez, né? E aí, nesse sentido, a gente vê clivagens muito, muito consolidadas, né, Sila, nessa eleição, né? Então também esse imobilismo tem a ver com isso, né? Um voto de mulheres muito mais forte para o Lula do que para o Flávio Bolsonaro, mas do outro lado tem um percentual de votos de evangélicos muito maior para o Flávio Bolsonaro do que para o Lula. Em termos de renda, né, Vera, que é o que você me perguntou, né? A pesquisa Meio Ideia, ela é bem clara, né? A faixa que vota no Lula é a faixa de até um salário mínimo, e a partir daí todas as outras faixas de renda é o contrário, né? Preferem Flávio a Lula.
1: E uma avaliação da economia muito negativa mesmo, né? Ótimo é só 10%, sim. Bom 22%, regular 28%, ruim 10%. E para 27% a economia é péssima, né? O governo Lula na economia é péssimo.
2: É, e de fato, então, né, Bruno, o presidente Lula ficou só com os muito pobres, né? Não é nem mais com os pobres, é com os pobres, né? É.
0: E num país tão desigual quanto o nosso e pobre, né? É a maioria, né? Da população. Então, isso acaba também influenciando. Então, acho que nesse momento agora, o Lula vai tentar bater na tecla do desemprego baixo, da renda que realmente cresceu, da inflação que está sob controle. Mas aí, do outro lado, Flávio Bolsonaro vai usar o argumento contrário, né? Vai usar a questão da inadimplência, das dívidas, do poder de compra que realmente caiu, que é a inflação acumulada no período. Então, vamos ter aí um acerramento dessa discussão do ponto de vista das entregas econômicas do governo Lula.
1: E a maioria acha que a 6x1 deveria ser votada agora, neste ano. Portanto, estranha também o Lula não fazer uma pressão maior em cima do Alcolumbre, né?
2: Eu acho que a 6x1 ela tiraria votos se ela não for aprovada. As pessoas já estão dando como alguma coisa que vai de fato acontecer. O que me chama a atenção é também nesse público aí de 2 a 5 salários mínimos, né? Que a gente está falando desse contingente de eleitores, é que o governo, ao contrário de outras eleições, em que a economia sempre foi o mais importante, né? Exceto 2018 com Jair Bolsonaro, Lava Jato e Collor ali com caçador de marajás, porque a gente vivia uma hiperinflação, mas todo mundo era contra, né? As outras, né? Fernando Henrique, Plano Real, Lula 1, Lula 2, mesmo Lula 3, né? Quando Lula entra, tinha um movimento de tirar Bolsonaro por causa da administração da pandemia e a consequente crise econômica que a gente já estava vivendo naquele momento, e havia ali uma memória afetiva de Lula 1, Lula 2, com todos os seus programas sociais estruturantes mesmo, né? Agora o governo ele tem só paliativos para entregar, né? Então ele não tem, você tem um desenrola, você tem programas que não, as pessoas não veem que vai mudar a vida delas, né? Então elas estão com muita pouca confiança nisso. E de outro lado, né, pegando o gancho do que o Bruno estava falando, o candidato de oposição tem sido bastante eficiente em apontar esse problema, né? Ele entra no horário eleitoral ali mostrando o carrinho do supermercado, a caixa de chocolate com menos chocolate, não estou fazendo piada, mas é sobre isso que de fato está acontecendo. Mas ele não está dando uma solução para isso também. Qual é a solução que o Flávio Bolsonaro está dando para todos esses problemas? O eleitor ainda não sabe.
1: E pelo jeito não vai saber porque não vai ter debate.

0: debate, né, Bruno, no primeiro turno, aparentemente, os dois se esquivando de participar de debates a qualquer custo, né?
1: É, isso empobrece muito, né, essa campanha, né, aliado a isso a falta de opções, né, Vera e Sila, né, porque o Lula é a única opção à esquerda e todas as outras opções são à direita, né, houve até esse balão de ensaio aí de crescimento do Cury, mas é um candidato muito fraco, né, de propostas, de ideias, né, então isso também torna essa cristalização aí da polarização Bolsonaro, Flávio Bolsonaro, Lula forte, porque não tem um candidato aí que seja algo que realmente represente uma alternativa a esses dois.
0: É, acho que o eleitor até jogou a toalha, vocês têm lá uma pergunta, o que de melhor pode acontecer, e ter um candidato moderado é só a terceira resposta, então o eleitor já nem conta com essa possibilidade.
2: Exatamente, isso também é bastante
0: significativo
2: na pesquisa Boa Lembrança, Vera.
0: A gente vai para um rápido intervalo e volta já já. Já sei que tem uma mensagem, a gente responde na volta. Até já.
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4: De volta falando da área central do Recife, para você que acompanha a CBN, o trânsito já está melhorando em vias importantes da região. Em Santo Amaro, a Avenida Cruz Cabugá já tem trânsito moderado nos dois sentidos. O movimento flui bem na Rua da Aurora, na Rua Gervásio Pires, na Avenida Visconde de Suassuna e na Avenida Mário Melo. A Avenida Conde da Boa Vista tem trânsito bom tanto no sentido derby quanto para você que vai em direção à Rua do Hospício. 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Betânia Ribeiro para a CBN Recife.

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1: Para você, Vera, para quem nos acompanha, dois ouvintes fizeram uma pergunta bem parecida. O Anderson Brasil, aqui de Ribeirão Preto, no interior de São Paulo, e o Carlos Almeida, de Fortaleza, eles ficaram na dúvida sobre o que é o inquérito das fake news, que o presidente do STF, o ministro Edson Fachin, assumiu hoje a relatoria, e por que esse inquérito já dura há tanto tempo, Vera?
2: Essa é a pergunta que não quer calar. Realmente é difícil de explicar o inquérito ficar em vigor 7 anos. É o inquérito 4781. Ele foi criado em 2019 pelo então presidente do STF, ministro Dias Toffoli, que nomeou de ofício o Alexandre de Moraes como relator. Na época era para apurar supostas ameaças a ministros do STF e suas famílias. Depois ele foi validado pelo MP, que a princípio não foi ouvido, mas depois foi validado pelo plenário da corte. Mas ele foi se desmembrando, ele foi ganhando tentáculos e várias outras investigações foram sendo agregadas. Hoje ele é uma investigação aí multitentacular, tanto é que já tem várias condenações no bojo dele, outras ações penais derivadas dele. Tem algumas que ainda têm denúncias para ser oferecidas. Então, o ministro Fachin deu a entender que vai extingui-lo quando todas as outras investigações que estão atreladas a ele forem concluídas. Mas de agora em diante é ele, o relator. Ele disse que as ações seguem o rito processual em curso até denúncia ou arquivamento. Então, ele já deu um spoiler de que ele pode arquivar. Eu tinha combinado de falar com vocês nesse bloco do que a gente não está falando em razão da crise do STF. Sila, você está acompanhando muito grupo de pesquisa qualitativa, os chamados grupos focais. Que Brasil real que aparece nessas conversas e que está passando ao largo dessa campanha que é tão curta, como a gente diz, que está capturada por essa crise do Supremo?
3: É capturada pela crise do Supremo e pela falta de proposta de todos os lados, né, Vera? A gente acabou de fazer uma pesquisa muito grande sobre educação, né? E nessa pesquisa a gente ouviu 20 mil pessoas no Brasil inteiro, estado por estado. E aí a demanda do eleitor é que os governantes falem de educação. A educação é muito importante e os eleitores sabem muito bem o que eles querem da educação. A gente percebe ali na pesquisa que é valorização dos professores, qualidade de ensino, alfabetização, ensino profissionalizante, escola integral, questões muito objetivas e que podem fazer toda a diferença para um país, né, para qualquer país, mas especialmente nesse momento do Brasil. Os eleitores estão falando muito de segurança, um nível de insegurança muito alto. Os eleitores estão falando muito de dívida, os eleitores estão falando muito de bets e de endividamento por bets, inclusive as mulheres, né? A gente também fez uma pesquisa muito grande sobre esse tema e descobriu que as mulheres estão usando as bets para pagar contas da casa, não por entretenimento, não é um esporte, não é uma diversão, é para pagar a conta da casa.
2: Tendo a sorte.
3: Exatamente. Então, a gente está aí num Brasil real com muita demanda, demandas muito objetivas na questão da economia. É o supermercado, é o mês que não acaba, né? A renda vem, o mês não acaba. É o tempo ali na escala 6x1. É liberdade e estabilidade no trabalho. Então, olha, eu posso passar aqui 8 programas falando do que o eleitor quer, Vera.
2: Agora, em macroeconomia, Bruno, a gente vai vendo sinais de desaceleração de um ciclo econômico que foi de crescimento nos últimos 4 anos, mas que no último trimestre o PIB já começa a mostrar sinais de desaceleração. Por outro lado, a dívida pública explodindo, a relação dívida-PIB, e no ranking do valor aí, né, do valor mil, a gente vê uma preocupação muito grande dos setores da economia com a implementação da reforma tributária o ano que vem e também com esse ajuste fiscal que vai precisar ser feito. Nada disso está sendo devidamente endereçado, né?
4: Não, infelizmente não, as propostas são muito fracas, né? Você lê os os programas de governo, eles são muito vagos a respeito, né, do que vai fazer, mesmo dos candidatos de oposição, né, é muito mais uma acusação, né, da situação econômica do país do que a apresentação de propostas concretas para lidar com esses problemas, né. A economia está desacelerando. Um ano atrás a gente estava crescendo ao ritmo de 3,5% do PIB, agora saiu o dado do PIB na semana passada, 1,9%, então né, um ritmo de crescimento mais lento. O endividamento público também subiu mais de 10 pontos percentuais nesse mandato do Lula, então o governo não consegue pagar as contas do mês, tem que se endividar cada vez mais, com taxas de juros cada vez mais altas, né? E esse endividamento, ele se reflete também no orçamento das famílias, né? E gera esse ciclo vicioso aí que a Sila mencionou, captou nas pesquisas, né? As pessoas estão com dívidas altas, as taxas de juros são muito altas, então a pessoa tem que fazer aquele famoso rodízio de boleto, né? Que não consegue pagar as contas do mês, então sempre fica uma ou duas contas para trás, com taxas de juros muito altas, e aí as pessoas vão de forma desesperada para as bets para tentarem obter uma renda extra e, obviamente, é um jogo de azar, piora mais a situação. E você olha os candidatos, né? Eu fiz essa pesquisa, né? Joguei endividamento nos programas de governo de todos os candidatos para captar o fiscal e o endividamento pessoal. Assim, são só menções vagas e pouquíssimas. Então, é um debate muito pobre, né? E com os candidatos também se recusando até a irem aos debates, aí fica mais difícil ainda.
2: E essa questão que a Sila falou, Bruno, a gente só tem mais um minutinho, da educação, também no quadro macro não é bom, né, o cenário, porque o Brasil até se aproximou dos países da OCDE, mas porque esses países recuaram muito. Então, a gente tem um problema global aí de um mundo que parece estar ficando menos informado, menos inteligente, e isso tem um custo, né?
4: Pois, saiu ontem, né, uma pesquisa da OCDE, né, que o Brasil está envolvido na pesquisa.

0: expectativa 2025 e a gente está estagnado praticamente há uma década. Todas essas questões que a Sila mencionou, elas são fundamentais para melhorar a qualidade da educação brasileira, e a gente está ficando para trás, inclusive a faixa de renda, o nível educacional da faixa de renda mais alta no Brasil está tendo uma performance pior do que países em desenvolvimento, como Vietnã, por exemplo, né? Então, é uma situação muito preocupante a educação brasileira, que é uma situação, né, que não é só o governo federal, mas é o governo federal que regula, né? Então, também governos estaduais e municipais, e novamente o debate eleitoral não está permitindo a busca, debate de soluções para essa situação.
1: É isso, os candidatos ficam olhando o IDEB, vendendo pequenos ganhos aqui e ali dos seus governos, mas no quadro, na grande fotografia, o Brasil está mal. Obrigada por hoje. Sila, volta sempre, é sempre um prazer te receber aqui.
2: Obrigada, muito bom estar com vocês, obrigada.
1: Obrigada.

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A produção de hoje foi do Ender Starles e os trabalhos técnicos do Henrique Dias. Eu volto amanhã com o Thiago Bronzato e sempre um convidado para falar dos grandes temas. Os candidatos não falam, mas o Viva Voz fala. Até lá.

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0: 4 e 2. Leonardo Dai. Muito boa noite para você que a partir de agora se liga em uma super quarta-feira de Libertadores e Sul-Americana, também pelo radinho em FM 90.5 e em várias emissoras da rede CBN espalhadas pelo Brasil. Já temos intervalo de jogo, quartas de final, jogo de ida no Nubank Park.
1: Palmeiras 1, LDU
0: 0. O Palmeiras à frente no placar com o gol do Vitor Roque. Com o gol do Giai. Participação importante do Vitor Roque, mas gol do Giai aos 25 minutos do primeiro tempo. Na Vila Belmiro, Sul-Americana, jogo de ida, quartas de final.
1: Santos 1. Atlético
0: Mineiro 0, primeiro jogo das quartas de final da Sul-Americana. Já o Rodrigo Bittar vem aí pro segundo tempo de Palmeiras e LDU. Bruno Faria, rapidinho as escalações dos dois times no Nubank Park, Bruno.
2: O Palmeiras e Carlos Miguel, Giai, Murilo, Gustavo Gomes, Alexander Barbosa e Piquerez, Marlon Freitas, Lucas Evangelista, John Arias, Vitor Roque, Flaco Lopes, já LDU de Gonçalo Vale, Wigan, LDU. Também o Giai, Jean Franco Alala, Ricardo Adê, Luiz Segovia, Quinones, Pretel, Cornejo, Lucas Rodrigues, Michel Estrada e Janer Corosso. A LDU, todo mundo já de volta para o segundo tempo e a LDU vai mudar.
0: Antes do Bruno Faria com a mexida e do Rodrigo Bittar, Lari Menegatti acompanha Santos 1, Atlético Mineiro 0. Já começou o segundo tempo na Vila, Lari. Quem foi o autor do gol do Santos? Quais são as escalações? Conta tudo, Lari.
3: Tudo bem, Léo. Boa noite aos ouvintes do Futebol Globo CBN. Ainda não voltou, ou melhor, voltaram Santos e Atlético Mineiro ao campo, mas não começou o segundo tempo. Santos, que está escalado com Brazão, Rodinei, William Arão, Luan Pérez, Escobar, Gustavinho, Cristian Oliva, Gabriel Bontempo, Roleisser, Tassiano e Gabriel Barbosa. O gol foi de William Arão. O Galo, que está escalado com Gabriel Delfim, Alan Franco, Lianco, Vitor Hugo, Preciado, Castanho, Maicon, Fred, René Lodi e Bernardo Cassier.
0: Vai, Rodrigo Bittar. Segundo tempo, Palmeiras 1, LDU 0 no Bank Park, Bittar. Rodrigo Bittar.
4: Vamos juntos para mais 45 minutos. Um abraço para você, agora ligado através do radinho na capital paulista, é parte da rede Futebol Globo CBN, transmitindo a noite de Libertadores da América. Por enquanto, um pro time do Palmeiras, 0 para a LDU. O Palmeiras que vem pelo lado esquerdo do campo, chegando por ali agora com o Vitor Roque para cima da marcação do Chico. Na linha de fundo, buscando o Flaco, tira bem a defesa, Lala.

0: E ele fez um gesto também, legal.
1: Começou.
2: Lado esquerdo do gramado, vem escanteio aí pro time do Palmeiras para fazer a cobrança. Chance da bola parada pro time do Verdão. Lado esquerdo do campo, é escanteio nesse começo de segunda etapa, um minuto da segunda etapa. O árbitro conversando ali com os jogadores na área. John Arias vem ali para fazer a cobrança, pertinho dele tem também por ali o Lucas Evangelista. Vem na bola de John Arias, autorizado. Será que vem cobrança curta ou cobrança na área? Cobrança para trás, a bola passou pelo Evangelista, chegou no Piquerez, cruzamento na área, ela passa por todo mundo, vai fora. Não chegou para desviar o Gustavo Gomes, é só tiro de meta. Gustavo Gomes, que para quem está acompanhando agora a nossa transmissão, né, Bruno Faria, tomou amarelo no primeiro tempo, tá fora do jogo de volta, Bruno.
3: Exato, não vai enfrentar a LDU quarta-feira, semana que vem em Quito, 19h. Palmeiras vence aqui por enquanto 1-0.
2: 1-0 para o time do Palmeiras, com marcado por Agus Gingiai no primeiro tempo. Time da LDU que sai jogando com Lucas Rodrigues, tem entregação direta, a bola para no meio do caminho, chega de novo no Gingiai. Gingiai pelo lado direito, fez o toque à frente, a bola fica viva.
1: Começou.
2: Com o Lopes, ganha da marcação, escapa da falta, vem o Flaco Lopes, lado esquerdo, Piquerez pediu, recebeu, olhou para a área, ameaçou o cruzamento, voltou, Flaco Lopes ajeitou o corpo, segurou, não cruzou a batida, fica no meio do caminho, tem sobra agora com o Piquerez, cruzou na área, John Arias mandou por cima do gol. Bola pela linha de fundo, é só tiro de meta para a LDU, Bruno.
3: O cruzamento do Flaco Lopes não deu certo, voltou no pé do Piquerez, que levantou a cabeça, o Uruguai encontrou dentro da grande área, mas do outro lado, o John Arias, que pegou de primeira, a bola passou rente ao travessão, subiu, saiu, tiro de meta.
2: Tiro de meta para a equipe da LDU, já cobrado pelo Gonçalo Valle, lançamento na frente, a bola bate, rebate, sobra mais uma vez ali no meio do caminho com o Cornejo, ele tem ligação direta, volta, Lucas Evangelista para retomar a o time do Palmeiras, lançamento pelo lado esquerdo, chuta, chega no Vitor Roque, é falta, foi empurrada pela marcação do Alal, é falta marcada para o Palmeiras. Em placar de jogo, Vila Belmiro, Lani Menegatti.
1: 3 minutos desta segunda etapa, Santos 1, gol de William Arão, Atlético Mineiro 0.
2: Gabriel Dudziak, para quem chegou e se ligou conosco ali agora, aqui agora, né, no segundo tempo de jogo, 1-0 para o Palmeiras, um resumão de como foi essa primeira etapa do Dudziak.
0: Tudo bem, Vitor? Ótima noite para quem chega agora na nossa transmissão. O resumo é o seguinte: o Palmeiras começou muito bem o jogo, tá jogando com velocidade, tá jogando pelos lados do campo, sobretudo o lado direito, criou duas boas oportunidades, não fez, e depois, com boa participação do Vitor Roque, abriu o placar. Ele deu, meio que se perdeu no jogo, Palmeiras não conseguiu ampliar.
2: Palmeiras que chega, Piquerez de fora, bate bem a batida pro gol, passe vai pela linha de fundo, vai fora. A torcida aplaude, gosta da finalização, mas essa foi para fora, Bruno.
3: É, mas mesmo assim veio a finalização do Palmeiras, que tem o quarto melhor ataque dessa Copa Libertadores com o gol de hoje, chegou a 13 e está atrás do Independiente Rivadavia, que já foi eliminado com 16, Del Valle com 15, Flamengo com 14, o Palmeiras tem 13 gols até aqui. Daqui a pouco a LDU vai mudar, vem aí Juan Rodríguez, camisa número 31.
2: Palmeiras que vem pelo lado esquerdo do campo, tenta a do Piquerez para cima da marcação, colocou a bola pela linha de lado, é só uma arremesso lateral para o time equatoriano fazer a cobrança pelo lado direito do campo. 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
2: Parte Vitor Roque para cima da marcação, levou para a linha de fundo, fez o break, traz a bola para o pé direito, ele tá pelo lado esquerdo do campo, fez a inversão do lance, Gingiai de peito, ele ajeita a jogada para Marlon Freitas, lado direito do gramado, tem por aquele setor agora o Murilo, Murilo traz a jogada por dentro, fez o toque para Flaco Lopes, devolveu, Marlon Freitas estica, lado direito do gramado, Murilo, cruzamento na área, antes do Evangelista, a defesa tirou, voltou Vitor Roque, mandou por cima do gol, bola pela linha de fundo, sai em tiro de meta para a equipe da LDU, Bruno.
3: Aí agora o Vitor Roque foi afobado, porque a bola sobrou para ele, estava até que limpa na entrada da grande área, ele tentou bater de primeira, porque o domínio não foi bom, e aí isolou. Mexe a LDU, segunda vez na partida, foi embora mais um jogador que tinha amarelo. Se no intervalo o Quinones não voltou, agora foi o Fernando Cornejo, 31, como eu disse há pouco, Juan Rodríguez.
2: Juan Rodríguez, que também é volante, Gabriel Dudziak, menos de 6 minutos desse primeiro tempo, e o treinador Gustavo Álvares já muda a equipe da LDU, Dudziak.
0: É, a gente pode pensar em algum problema físico, né, porque senão não faria muito sentido fazer uma mexida no intervalo e outra com 6 minutos.

0: minutos. De qualquer maneira, também pode ser assim, ó, estamos voltando, hein, estamos voltando do intervalo, você faz tal coisa. Dois, três lances, não, você não vai fazer tal coisa que eu pedi, então sai, mas acho que não.
1: Vitar.
0: Diga.
1: Não, eu lembrei agora, o Fernando Cornejo, ele teve uma dividida no meio de campo, logo no começo do segundo tempo, com o Lucas Evangelista, e ele já tinha cartão amarelo. O Evangelista levantou e ficou pedindo o segundo, o árbitro não deu, pode ter sido isso.
2: Lado direito do gramado, o time do Palmeiras vem mais uma vez agora com o João Arias, dele para Mano Freitas, recebeu, voltou, João Arias, lado direito no bico da área, por dentro o Flaco Lopes recebeu, não conseguiu fazer a passagem. Chegar no Mano Freitas, ainda tá viva a bola, tira bem a defesa, aparece no meio do caminho, consegue fazer o corte ali, o Pretel manda pela linha de lado, sai em arremesso lateral, não, o time do Palmeiras retoma lado direito do campo, recebeu o João Arias, da área, caiu, queria pênalti, o árbitro falou que não, Gabriel Dudziak, essa daí, chegou, hein, Dudziak.
0: Olha, Vitória, eu acho que foi uma trombada ali do jogo, né, acho que o Arias trombou com o zagueiro da LBU, acho que não é nada não.
2: E aí, Bruno?
1: É, e agora o árbitro pede para esperar, obviamente está conversando com o árbitro de vídeo. O que mais me chamou a atenção, João Arias, que não é aquele jogador de reclamar muito dos lances, ele se levanta e fica incrédulo com o que o árbitro não marcou. Coloca as duas mãos na cabeça, reclama muito, pede o pênalti. E o Abel Ferreira, obviamente, aqui da cabine do pai da matéria do Osmar Santos, eu olhei para baixo e dei uma olhadinha no Abel. O Abel saiu da área técnica, foi para cima do quarto árbitro, reclamou e o árbitro não marcou nada. Vai seguir. E a reclamação segue no Nubank Park.
2: Mandou jogar o árbitro da partida, só o tiro de meta já cobrado pelo goleiro Gonçalo Vale. O cronômetro não para e a CBN marca. 8 minutos, segundo tempo de partida no Nubank Park.
3: Palmeiras.
2: Um gol marcado pelo Giai.
3: LDU.
2: Zero para LDU. Central da bola já com Leonardo Dai. Antes, informações da Vila Belmiro, Lari Minegatti.
4: 8 minutos do segundo tempo. Santos está na frente. Gol de William Arão. Um para cima do Atlético Mineiro, que tem zero.
2: Vem Palmeiras, Flaco Lopes, lado esquerdo, bateu em cima na marcação, bola pela linha de fundo, é escanteio. E daqui a pouco na Argentina tem Estudiantes e Corinthians, fala Guilherme Pradella.
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2: Central da bola, Leonardo Dai.
6: Ontem na Libertadores, Fluminense 2, Platense 0. Amanhã, 9:30, Del Valle e Flamengo, quartas de final, jogos de ida.
2: Lado esquerdo do campo, vem por ali agora o time do Palmeiras, cruzamento na área, toque de cabeça do Gustavo Gomes, a bola foi pela linha de fundo, é só tiro de meta. Mais uma chance pro Verdão aí, hein, Bruno?
1: Mais uma bola alçada na grande área e aí, pelo alto, o Palmeiras vai muito bem. Gustavo Gomes estava por lá, cabeceou, mas foi pela última linha. Tiro de meta, 1-0, vence o Palmeiras.
2: Pro Gonçalo Pereira foi pênalti pro time do Palmeiras. Thiago Soria também participando conosco. O Guitotti Alcântara também tá ligado aqui na nossa transmissão. Ryan Silva, Mauro Rubinato, dizendo Verdão sempre campeão. Toda essa galera tá ligada aqui com a gente. A CBN tá ligada em você.
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2: São dois jogadores caídos ali no gramado. Alala do lado da LDU e Vitor Roque do lado do Palmeiras, Bruno.
1: E o Alala foi o primeiro a cair depois de uma dividida com o Vitor Roque. Ele ficou caído no gramado, olhou para o árbitro, o Eigante, que estava com a bola dominada pelo lado direito. Olhou e falou, professor, a gente quer a falta. E o árbitro disse que não foi nada. Vitor Roque em pé, Eigante também.
2: Vitor, lado direito no campo de defesa, o time da LDU sai jogando por ali agora com o Egan, fez a jogada pra frente, tentativa agora com o Lucas Rodrigues, ele perde a posse da bola, mas toma falta, é falta marcada pra LDU. Diga, Gabriel Dudziak.
0: Não, e acho que o Vitor Roque ali caiu de propósito pro jogador da LDU ser atendido, né, ou ganhar uma atenção do árbitro, porque o árbitro não ia mandar jogar, né, o Vitor Roque foi solidário ao colega de profissão, nem acho que era o caso, mas que ele foi, ele foi.
2: 10 minutos e meio desse segundo tempo de partida, o placar é de 1-0 para o time do Palmeiras. Tempo e placar de jogo, Vila Belmiro, Lari.

0: 10 minutos desse segundo tempo. Santos 1, Atlético Mineiro 0.
1: Aqui escapa o time da LDU, o Corozo, lado direito do campo, tira bem a defesa do Palmeiras, não bate, rebate, a bola sobra com o Lucas Rodrigues, deu certo a tabela, Lucas Rodrigues dominou, escapou lá do esquerdo, Jai, aparece na hora certa, fez o corte, sobra de bola pelo lado esquerdo do campo, Lucas Rodrigues, ele fez a jogada com Carabalí, Carabalí preferiu fazer o toque atrás, ela chega mais uma vez ali no Juan Rodrigues, entregação direta pro Carabalí, lado esquerdo, bola muito forte, foi pela linha de fundo, sai em tiro de meta, futebol novo, CBN, pode de ligar que aqui tem 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
1: 11 e meio desse segundo tempo, placar é de 1-0 para o time do Palmeiras. Tentativa da LDU, bola esticada pelo lado esquerdo do campo, foi pela linha de lado, mas teve desvio. Tem arremesso lateral para a LDU fazer a cobrança pelo lado esquerdo do campo. Gabriel Dudziak, temos 12 minutos, 12 jogados desse segundo tempo de partida. O placar segue sendo de 1-0 para o time do Palmeiras. Gabriel Dudziak.
3: O Palmeiras começou o segundo tempo muito bem, criando oportunidades, batendo para gol. O time da LDU continua com problemas para conseguir marcar o Palmeiras. Palmeiras ganha nas divididas, é mais rápido pelos lados do campo, consegue finalizar. Bom momento do Alviverde no jogo.
1: 12 minutos, 12 jogados, vem o time do Palmeiras, lado esquerdo do campo, Piquerez recebeu, trouxe por dentro, boa bola ali para Marlon Freitas, ele abre o jogo lado direito, Giai recebeu, bateu pro gol, desviado no meio do caminho a bola, vai pela linha de fundo, tem escanteio ali pro Verdão, Bruno.
4: E desviou no Pretel, é, escanteio, Palmeiras lado direito.
1: Lado direito no gramado, vem chance na bola parada pro time do Verdão, atenção torcedor Alviverde, 12 minutos e meio jogados desse segundo tempo de partida, o placar é de 1-0 para o Palmeiras. Quem sabe agora o segundo gol? João Marias está ali pertinho da bola, também chegando o Lucas Evangelista. Outra opção na bola parada ali do time do Palmeiras. Cobrança curta realizada do Evangelista pro João Marias. Cruzamento na área, Murilo pegou, vale! No centro do gol, a defesa, mas a movimentação do zagueiro do Palmeiras foi ótima, hein, Bruno?
4: Porque ele sai da marca do pênalti, onde tinha muita marcação dos jogadores da LDU, e corre para a primeira trave, e ali não tinha ninguém, ele desvia por baixo, e ele pegou fraco na bola, o que facilitou a defesa do Vale. Palmeiras tem a bola de novo e volta a atacar.
1: De novo com o Diomar Arias, dele para Flaco Lopes, lateral direito ali do gramado, fez o toque por dentro, temos 13 minutos e meio do segundo tempo, placar é de 1-0 para o time do Palmeiras, vem o Flaco Lopes, por dentro a jogada realizada ali com o Lucas Evangelista, ficou caindo no gramado, é falta. Falta marcada pro Palmeiras fazer a cobrança. Tem mais Verdão aí, Bruno.
4: Juan Rodrigues, décimo jogo dele nesta temporada com a camisa da LDU, chegou atrasado na jogada. Falta, tá longe do gol defendido pelo Vale, mesmo assim o goleirão está preocupado e monta a sua barreira. Vem John Arias na cobrança.
1: John Arias chama a responsa na bola parada, vem o time do Verdão para fazer a cobrança. Lado direito do gramado, é o time do Palmeiras quem tá chegando por ali, o Giai passa pela bola, João Arias, 14 minutos desse segundo tempo, quem sabe agora o segundo gol, atenção torcedor Alviverde, o Giai só pisou, deixou ali agora pro João Arias, lado esquerdo do campo tem o Evangelista, pintou o cruzamento na área, buscando o Giai no meio do caminho, aparece Carabalí e tira, sobra de bola ficando com o João Arias, no bico da área, Giai devolveu o João Arias, cruzamento, Vitor Roque subiu de cabeça e testou pra fora. Ele e a D disputaram. Último toque, segundo a arbitragem, foi do Vitor Roque. Bruno.
4: Jesus Valenzuela olhou com confiança, marcou o tiro de meta e irritou ainda mais o torcedor palmeirense, que vai aumentando a torcida aqui no Nubank Park.
1: Estrada tentou escapar da marcação. Murilo chegou no meio do caminho. Vem aí o time do Palmeiras para fazer a jogada pelo corredor central do gramado. Lucas Evangelista, dele pirou na direito. Tem o Flaco Lopes. Dominou para cima da marcação. Tentou fazer o break, deu certo. Ajeitou ali com o John Arias. Aí os dois não se entenderam nada. O Flaco tentou cruzamento. Jogou em cima do John Arias. Diga, Bruno.
4: O LDU, daqui a pouco, número 5, vai você.
1: Tentativa de bola esticada ali pro Giai, a bola foi pela linha de fundo, é só tiro de meta. Fala, Bruno.
4: Número 5, Sebastião Gonçalves, e número 10, Alexander Alvarado. Número 5, Sebastião Gonçalves, e camisa número 10 para Alexander Alvarado. Serão as duas próximas mudanças na LDU. Agora, o primeiro jogador a deixar o gramado é o camisa número 7, Lucas Rodrigues. Então, número 10, Alvarado no lugar dele. E também o camisa número 5, o Sebastião Gonçalves no lugar do Pretel. É, quatro mudanças.

0: São mais duas no time da LDU, Gabriel Dodziak, Gonçalves, Camilo Campista, o Alvarado, que é um jogador mais de frente, tá tentando algo diferente aí na partida, o técnico Gustavo Álvares. Resta uma, a ver se essa daí vai sobrar pro Deverson, viu, Dodziak?
1: É, e poderia chegar sim o Deverson. O fato é o seguinte, a LDU não consegue nem ficar com a bola, nem sair com ela mais longa para tirar o Palmeiras de perto do próprio gol. Troca mais um volante para ver se com pegada ali no meio tem a capacidade, né, de roubar, de tirar o Palmeiras dali, de armar algum contragolpe, e põe o Alvarado para ver se consegue pisar na bola um pouquinho, né? Algo que o Rodrigues não conseguiu fazer ao longo da partida toda que ele teve aí em campo.
0: 16 minutos e meio jogados desse segundo tempo de partida aqui no Nubank.

0: escapa na marcação do Murilo. Ele volta pelo lado esquerdo do campo, fez a tabela por ali, o Gonçalves, deixando mais uma vez justamente com o Juan Rodrigues. Lado esquerdo do campo, Carabalí. Carabalí para Juan Rodrigues, ele volta da linha central, deixa com Segovia, que distribui no campo de defesa com a AD. 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
0: Lado direito do campo, chegando o time da LDU na linha de fundo, brecou por ali Gonçalves, tira bem Barbosa, aparece no meio do caminho para fazer o corte pro time do Palmeiras, só que volta Juan Rodrigues, inverte o jogo, a bola pelo lado esquerdo do campo, passando ali pelos pés mais uma vez do Segovia. Segovia bem aberto, tem a jogada com camisa número 10, que é o Alvarado. Alvarado com Carabalí, para cima da marcação, escapou, vem cruzamento na área, o desvio de cabeça, e a bola vai pela linha de fundo, toque do Coruso, é só tiro de meta para Carlos Miguel fazer a cobrança. Tempo e placar de jogo na Vila Belmiro, Mari.
2: 18 minutos deste segundo tempo. Santos 1, gol de William Arão, Atlético Mineiro 0.
0: Aqui temos 18 minutos dessa segunda etapa de partida. Segue 1-0 para o time do Palmeiras. 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
0: Lembrando que daqui a pouco aqui no Futebol Globo CBN tem mais, tem decisão também pela Libertadores da América. Estudiantes e Corinthians, daqui a pouco. Os caras nesse jogo aqui no Futebol Globo CBN, ao lado do Rafael Prates, do Guilherme Pradella, do Leonardo Dai. A LDU sai de forma equivocada, Derro, Barbosa jogou, John Marias, Flá Lopes, limpou bonito, bateu, em cima da defesa. A Lala salva a equipe da LDU. Impressionante, Bruno.
3: Impressionante como o Flaco Lopes demorou uma vida, uma eternidade para chutar a bola. Se ele fosse um pouquinho mais rápido, estaria 2-0 para o Palmeiras no placar.
0: Só que o Palmeiras vem de novo pelo corredor central ali agora com Marlon Freitas. Lado direito do campo tem Murilo. Murilo para Giai. Mano a mano contra a marcação, ele não encara por ali. O Carabalí prefere fazer o toque atrás. Volta para Murilo. Murilo fez o toque à frente. O Carabalí apareceu, ficou caído no gramado. Queria falta, o árbitro falou que não. É o time do Palmeiras chegando. Lado direito do campo vem por ali agora Giai. Giai trabalha por dentro com Marlon Freitas. Marlon Freitas inverte o jogo, da direita para a esquerda, Barbosa tenta o toque de primeira, erra no meio do caminho, vem contra-ataque agora para a LDU, Coroso recebeu, ameaçou a ligação direta, lançamento à frente, bola muito forte para o Weigand, chega bem na cobertura, Marlon Freitas no meio do caminho, chega e tira. Último toque foi de quem? Foi do Marlon Freitas, bola para a LDU, Bruno.
3: E o Weigand foi até a última linha, conseguiu disputar, deu um carrinho na bola e o Marlon Freitas estava esperando o toque dele para receber a falta, não teve nada. Lateral LDU, campo de ataque, lado direito.
0: Já cobrado pelo Weigand, jogando por dentro, boa bola ali pro Gonçalves. Weigand de novo, lado direito do gramado, volta para Gonçalves, assim trabalha pro time da LDU pelo corredor central. O cronômetro não para e a CBN marca. 20 minutos, segundo tempo de partida no Nubank Park. O Palmeiras vem, lado esquerdo do campo, John Marias recebeu, distribuiu, Flaco Lopes, cruzamento na área, tira equivocadamente a equipe da LDU com o Carabalí. O passe do Flaco não foi legal, o Palmeiras perde de novo, uma grande chance, Bruno.
3: Ah, mas o passe agora foi horroroso do Flaco Lopes, no pé do defensor, do Segovia, que deu um bicão e afastou. Palmeiras perde mais uma boa chance de chegar ao goleiro Vale.
0: Evangelista, bico da área, colou, Flaco Lopes recebeu, ajeitou, linha de fundo, cruzamento na área, pega no Alala, vai fora, mas já não valia mais nada, impedimento marcado. Aqui no Nubank Park temos 21 desses, segundo tempo de partida, e o placar da CBN está marcando assim, ó.
4: Palmeiras
0: 1, gol marcado pelo Giai.
4: LDU
0: 0 para LDU. Na Vila Belmiro, como é que tá? Tempo e placar de jogo, Lari.
2: 21 minutos deste segundo tempo. Santos 1, gol de William Arão. Atlético Mineiro 0. Tanto o Gustavinho quanto o Gabriel Barbosa perderam duas chances que pararam no goleiro Gabriel Delfim.
0: Daqui a pouco, na Argentina, tem Estudiantes e Corinthians. Fala, Guilherme Pradella.
5: Fala, Rodrigo Bittar, timão já escalado. Hugo Souza, Mateuzinho, Gabriel Paulista e Gustavo Henrique. Bidu fechando a linha defensiva. Alan Carrijo, Bidon e Garro. Caio César e Memphis Depay. 9:30 da noite, em La Plata, tem Estudiantes e Corinthians.
0: Os caronistas.

0: sequência, Corinthians e Estudiantes, Estudiantes e Corinthians, jogo de hoje na Argentina, semana que vem a volta da Neoquímica Arena. Central da bola, Leonardo Dai.
1: Jogos de volta das quartas de final da Libertadores, terça-feira que vem, 7 horas, Platense e Fluminense, quarta-feira, 7 horas, LDU e Palmeiras, quarta, 9:30, Corinthians e Estudiantes, quinta-feira que vem, 9:30, Flamengo e Independiente Del Valle.
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0: 22 minutos, 22 jogados desse segundo tempo, vem a LDU, Estrada, de primeira ajeitou para fazer o gol, a chance do Carabalí, perde uma chance inacreditável, a jogada do Alvarado, teve a chance, ele não bateu pro gol, fez o cruzamento, Carabalí chegou na segunda trave e perdeu uma grande chance para a LDU, Bruno.
3: E aí o Estrada, ele tava na meia lua da grande área, ele faz aquele pivô e aí ajeita dentro da grande área para o Alvarado. Ele bate cruzado na segunda trave, o Carabalí divide, a bola sai pela última linha, tiro de meta para o Palmeiras, mas espera um pouquinho, hein? O árbitro tá conversando, nada, tiro de meta, 1-0, gol!
0: 1-0 pro time do Palmeiras, temos 23 minutos, gol na Vila Belmiro, Lari Menegatti.
4: E é gol do Santos, 22 minutos do segundo tempo, Christian Oliva amplia o placar pro Peixe na Vila Belmiro, repito, 22 minutos. Minutos desse segundo tempo, Santos 2, Atlético Mineiro 0.
0: Lá 2-0 pro Peixe, aqui no Nubank Park, 1-0 pro time do Palmeiras contra a LDU. Verdão vai levando a vantagem do empate pra semana que vem, jogando na altitude de Quito. Aqui com 23 minutos e meio, o jogo tá paralisado para a hidratação dos jogadores. 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
0: Gabriel Dodziak, 24 minutos desse segundo tempo, segue 1-0 para o time do Palmeiras. E a gente destaca, né? A pausa para hidratação no primeiro tempo estava 0-0. Pouco depois saiu a jogada do Vitor Roque, pressionando contra a marcação da LDU e saiu o gol do Giai. Dá para imaginar o torcedor palmeirense ficando um pouco mais confiante, pensando aí que algo pode acontecer de diferente. Palmeiras que, diferentemente da LDU, que já mudou 4 vezes do Dziak, Palmeiras não mudou nenhuma até aqui.
6: O Palmeiras está bem no jogo, precisa caprichar um pouquinho nas finalizações, nas definições das jogadas. Flaco Lopes me pareceu displicente em 3 lances seguidos. Demorou para bater para gol, carregou para o fundo, devagar, depois um passe, ou na verdade um pouquinho antes, um passe sem olhar, né? Onde é que estava o Vitor Roque. O Vitor Roque, por sua vez, está bem ligado no jogo, desarmou o ataque adversário. O Palmeiras, então, precisa de um pouquinho de mais clareza ali na hora de concluir as suas jogadas. É bem verdade que a LDU criou uma boa chance agora, né? Foi um bom trabalho de pivô do Estrada, com o Alvarado batendo cruzado e quase que chega o Carabalí. E não chegou porque o Giai bloqueou o chute, viu? O Giai fez uma boa leitura da jogada, chegou a tempo e dessa forma evitou que o Palmeiras fizesse... evitou que a LDU fizesse o gol. Então, agora, depois da parada para hidratação, a LDU tem que estar muito ligada. Nesse futebol de 4 tempos, às vezes a gente esquece que tem que estar ligado nas voltas, né?
0: Lato direito do campo de defesa, sai jogando por ali o time do Palmeiras, Verdão que vem por ali com o Murilo. Murilo rompe a linha central do gramado, fez o toque atrás, agora com o Mano Freitas, ele inverte o jogo, Murilo mais uma vez com Barbosa. Barbosa pelo lado esquerdo, tem o Flaco Lopes por dentro, tira bem a defesa, aparece no meio do caminho o AD, sobra de bola, Vitor Coque ajeitou, Evangelista jogou, linha de fundo, chega bem no meio do caminho, tira de qualquer maneira o Weigand. Foi parar lá na placa de publicidade, hein, Bruno?
3: E aí queria o arremesso lateral para LDU, mas o árbitro deu para o Palmeiras, já cobrado.
0: Já cobrado o Palmeiras.

0: lá na placa de publicidade, hein, Bruno?
1: É, e aí queria o arremesso lateral para a LDU, mas o árbitro deu para o Palmeiras já cobrado.
0: Já cobrado, o Palmeiras vem pelo lado esquerdo do campo, bola por dentro agora com Marlon Freitas, ajeitou, John Arias recebeu, esticou, lado direito do campo, vem por ali agora no Jai, na linha de fundo, brecou, voltou o Murilo, cruzamento na área, passou por todo mundo, não conseguiu aproveitar ainda o Vitor Roque, lado esquerdo do campo, tentativa do Flaco Lopes, cruzamento na área, a defesa tirou, voltou Marlon Freitas, mandou longe do gol, bola pela linha de fundo. Sem nenhum susto, é, sem Bruno?
1: Sem qualquer susto para o goleiro Gonçalo Vale. Você sabe que o Palmeiras avançou em cada uma das suas últimas 5 participações nas quartas de final da Libertadores, mantendo-se invicto nesses 10 jogos. São 5 vitórias e 5 empates. Hoje está vencendo 1-0.
0: 1-0 para o time do Palmeiras, resultado importante, podendo empatar na semana que vem. A gente lembra, na fase anterior, o Palmeiras abriu 1-0 contra o Cerro Porteño aqui no Nubank Park, depois tomou o gol de empate, ainda assim foi buscar a classificação fora de casa, vencendo o time paraguaio pelo placar de 1-0. Volta na semana que vem do Andrés Pereira, mas o cara que fez o gol do Palmeiras na última classificação, que é o Gustavo Gomes, não vai estar em campo, Bruno.
1: Porque recebeu o terceiro cartão amarelo, está suspenso para essa partida, então o único suspenso até aqui, Gustavo Gomes. Tem mais alguém pendurado? Sim, o lateral esquerdo, Arthur, está no banco, titular hoje é o Piquerez.
0: Lado esquerdo do campo vem o time do Palmeiras por dentro, Vitor Roque leva, pancada do Alala é falta, e o Alala vai tomar amarelo, Bruno.
1: E é o 5º cartão da partida, 4 para jogadores da LDU. A Lala reconhece que recebeu o cartão amarelo porque a falta realmente existiu. Ela é na meia esquerda. Piquerez, Evangelista e John Arias são os 3 que se apresentam por ali.
0: Chance na bola parada agora para o time do Palmeiras fazer a cobrança. Lado esquerdo do campo, atenção torcedor alviverde. Quem sabe um gol para ficar ainda mais confortável no placar. Uma vitória por 2-0 poderia fazer o Palmeiras até poder perder fora de casa por um gol de diferença. Vem chance na bola parada para o time do Palmeiras. São 3 ali na cobrança. Cobrança curta realizada, deu certo. Agora Evangelista de

0: lado, John Arias cobra.
1: De novo, John Arias, atenção, pintou o cruzamento na área, toque de cabeça, a bola fica viva ainda, Murilo subiu, desviou, Vitor Roque, defenda! Vale, a bola tá viva ainda, cruzamento na área, vale mais uma vez, sai de soco, tira de qualquer maneira, e aí pinta contra-ataque pro time da LDU, tentativa ali agora do Estrada, Estrada que acabou roubando do companheiro, a bola fica de graça pra defesa do Palmeiras, que chega pra fazer o corte, aí a LDU também não se ajuda, né, Bruno?
0: Ah, complicado, hein, porque depois o Estrada, o Carabalí, os jogadores se complicaram ali no meio de campo.
1: É, mas o Palmeiras saiu errado, Barbosa errou, vem Estrada retomando pro time da LDU, brigou no corpo, Jair, espetacular, o Jair chegando na cobertura, e já por velocidade, pelo corredor central do gramado, limpa, bonita marcação, fica caído no gramado, falta nele, que jogada do Jair, como tá jogando bola o Jair, Bruno.
0: Ah, foi o autor do gol hoje, o primeiro dele com a camisa do Palmeiras, deu um bote de Estrada lá no campo de defesa, esperou, puxou contra-ataque, vem Palmeiras.
1: Palmeiras que vem pelo corredor central, Flaco Lopes por dentro, Evangelista, dominou, limpou, voltou, Giai, na lateral da área, tem por ali agora o John Arias, cruzamento feito, Ricardo Adé aparece no meio do caminho e tira, sobra de bola, ficando com o time do Palmeiras ali com o John Arias, dominou errado, foi pela linha de lado, Lari Menegatti, tempo e placar de jogo na Vila Belmiro, Lari.
2: 30 minutos do segundo tempo, 2 para o Santos, William Arão e Cristian Oliva, 0 para o Atlético Mineiro.
1: Ô Gabriel Doziak, você não sabe quem apareceu aqui no nosso youtube.com/CBN participando conosco, Doziak.
3: Ah, eu vou chutar quem é, posso?
1: Pode.
3: Não é possível, ele tá de férias e tá no YouTube?
1: É, você também tá ligado aí nele.
3: Não,
1: né?
3: Não tô, é só assim, eu achei que poderia ser ele, ele tá aí mesmo.
1: E sabe o que ele tá pedindo pra galera aqui, Doziak?
3: Ah.
1: Like pra galera que tá ligada conosco, você ligado aqui na nossa transmissão. Deixa o seu like. Um abraço pro André Neto, curtindo férias. Semana que vem, jogo de volta, nada de voltar. Volta é só o jogo do Palmeiras, nada dele.
0: Mas
1: viu,
0: também
1: Bruno?
0: Ele tá numa rede neste momento curtindo a gente. Eu vi a foto.
1: Tá errado? Pinta a ligação direta, vem o time da LDU, cruzamento na área, tira bem a defesa, sobra de bola ficando pelo lado esquerdo do campo. Rente a linha de fundo, brigando contra a marcação por ali. Agora, justamente o Carabalí, tira bem a defesa do Palmeiras. Corte realizado no meio do caminho, vem o Flaco Lopes, de peito, domina, consegue fazer o pivô pra cima da marcação. Abre o jogo pelo lado direito do gramado. Fiz o toque curto ali, John Arias, linda bola, aliviando o jogo, limpando toda a jogada com Marlon Freitas. Evangelista, rompe a linha central do gramado, com passe ali pro Piqueires, Piqueires pelo lado esquerdo do campo, tem Marlon Freitas, abre o jogo pelo lado canhoto do gramado, mais uma vez ali com Barbosa, lindo lançamento, a bola ficou um pouquinho forte pro Vitor Roque, aí o Vale saiu para fazer a defesa, a ideia era ótima, hein, Bruno?
0: Só que o passe foi um pouco acima daquilo que esperava o Vitor Roque, que correu em direção à bola, mas ela já tinha passado, ficou fácil para o goleiro Gonçalo Vale. O Palmeiras deve mexer daqui a pouco, porque os jogadores que estão no banco já aquecem do lado de fora. Heitor... É, me parece que é ele, hein? Camisa número 39, Heitor, pode ser ele quem vai entrar daqui a pouco.
1: O Palmeiras que toma a posse de bola, vem agora com o Flaco Lopes, dominou, recebeu, esticou, linha de fundo, já caiu! Maia ficou pedindo o pênalti, o árbitro falou que não. Doziak, alguma coisa ali na área, Doziak? Não. E aí, Bruno?
0: É, aí o Giai fica caído lá esperando o árbitro conversar com o vídeo e tal, e é o que ele faz, ele pede pro Vale esperar um pouquinho pra conversar, pra saber se teve algum toque ou não. Os jogadores do Palmeiras nem reclamaram e o árbitro já autorizou, pode cobrar o tiro de meta, 1-0 Palmeiras.
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1: Daqui a pouco aqui no Futebol Globo CBN, 9:30 da noite, a bola vai rolar na Argentina, tem Estudiantes e Corinthians, você não perde esse jogo conosco aqui no Futebol Globo CBN. Os caronices narram esse duelo aqui no Futebol Globo CBN, lado direito do campo de ataque, vem o time do Palmeiras mais uma vez com o Vitor Roque, ele pedala para cima da marcação, acaba tirando do adversário, é falta, falta cometida pelo camisa número 31, Juan Rodrigues apareceu e fez a falta, e já já que muda é o Palmeiras, é isso, Bruno?
0: Agora, e não vai ser mais, não dá mais para o Vitor Roque, camisa número 9 será substituído. Se ele demorar para sair, o Palmeiras ficará com um jogador a menos. 39, Heitor, na beira do gramado, entra no Verdão.
1: Heitor, vem o garoto da base, chamando bastante atenção nas categorias de base. Libertadores é uma coisa diferente, mas o menino chega com moral, hein, do Ziaki?
3: É, e legal que o Abel aposte nele nesse momento, né? Poderia colocar um jogador de meio, passar alguém pra frente.

0: coloca o Lopes um pouquinho mais pra frente, não. Coloca o Heitor.
1: Vitar.
0: Diga.
1: Rapidinho, tá? O Abel Ferreira deu um abração no Vitor Roque, gostou muito da apresentação do camisa 9.
2: Lucas Evangelista pintou o cruzamento na área, bola muito forte, passa pelo Barbosa, passa por todo mundo, vai pela linha de lado, sai em arremesso lateral. O cronômetro não para e a CBN marca pra você. 34 minutos, segundo tempo de partida no Bank Park.
3: Palmeiras.
2: Giai marcou um para o Palmeiras.
3: LDU.
2: 0 para LDU. Vila Belmiro. Teve placar de jogo, Lari.
4: 34 minutos do segundo tempo. Santos com a vantagem. Santos 2, Atlético Mineiro 0.
2: Daqui a pouco na Argentina, Estudiantes e Corinthians. Guilherme Pradella informa pra gente, fala pra dela.
5: O Estudiantes também já escalado, viu, Vitar? Muslera no gol, ele mesmo. Eros Mancuso, Santiago Nunes, Pires e Benedetti na linha defensiva. Piovi, Alex Castro, Baltazar Rodrigues, Bobby Burgos, Guido Carrijo e Joaquim Correa. É o Estudiantes do Alexandre Medina, que enfrenta o Corinthians às 9:30 da noite em La Plata.
2: Central da bola, Leonardo Dai.
6: Cruzamento para semifinal da Libertadores. Quem passar de Palmeiras e LDU enfrenta quem passar de Fluminense e Platense. Quem passar de Corinthians e Estudiantes enfrenta o vencedor de Flamengo e Del Valle.
7: Rodrigo Vitar.
2: Vamos juntos aqui no Futebol Globo CBN aos 35 minutos do segundo tempo aqui no Nubank Park. Por enquanto 1-0 para o time do Palmeiras, grande vitória do Verdão, vai levando empate, a possibilidade de empatar na semana que vem na altitude em Quito, a casa da LDU. Ricardo Adê chega para retomar a posse de bola para o time da LDU. Alvarado tem interligação direta para o Estrada, a bola foi muito forte, passou por todo mundo, sobra fácil ali com Carlos Miguel. Everson segue lá, aquecendo, mas nada de entrar, hein, Bruno?
1: É isso, Deivinho, né, como é conhecido, sido carinhosamente pelos torcedores do Palmeiras, segue lá aquecendo. A LDU já fez 4 mudanças, pode fazer mais uma. Será que ele vem?
2: Lato direito do gramado, o Palmeiras tem falta pouco depois da linha central para fazer a cobrança. Falta que foi cometida em cima do João Arias. É bola pro Verdão, 35, quase 36 minutos desse segundo tempo. Segue 1-0 pro time do Palmeiras. Vem por ali agora Marlon Freitas, ele tem a posse de bola para fazer a cobrança. Lançamento realizado, a bola pelo lado esquerdo do campo com Evangelista. Volta para Barbosa. Barbosa por dentro tem ali Flaco Lopes. Flaco Lopes deixa para Marlon Freitas. Abre o jogo. Lado direito do gramado. Chega no Murilo. Murilo por dentro. O Flaco Lopes recebeu. Encarou. Esticou na área. João Arias limpou bonito. Bateu pro gol. Na hora certa. Tira a minha defesa. A Lala de novo. Salva o time da LDU. Simplesmente impressionante. O gol estava perto, muito perto de acontecer, Bruno.
1: Então, João Arias recebe no bico da área, do lado direito, e vem trazendo, dominando a bola pro meio. Passou do primeiro, passou do segundo, e viu que tinha chance da finalização, bateu. A bola poderia ir no canto do goleiro Vale. Teve um desvio do Alala, escanteio lado esquerdo, Evangelista cobra.
2: Lucas Evangelista tá na bola, atenção, torcedor do Palmeiras, Evangelista pintou o cruzamento na área, subiu a defesa, Ricardo Adê tirou, disputa ali com Gustavo Gomes, ela sobra de bola com o Corozo, acabou perdendo o Evangelista, fez o cruzamento em cima da marcação, vai fora, escanteio, em Palmeiras de novo aí, Bruno.
1: Do lado esquerdo, pressionando, tentando pelo alto, escanteio já cobrado.
2: Já cobrado de forma curta pelo Piquerez, dele pro Evangelista, recebeu, voltando agora com o Piquerez, lado direito do gramado, cruzamento na área, Flaco de Zoro e cabeça, a bola ficou viva ainda, só que o Corozo chega na cobertura para cortar, lado direito do campo de defesa, vem no Alvarado, Alvarado escapou da marcação, João Arias pegou por último dele, ainda assim pediu a posse de bola, só que a bola é mesmo da LTU. Tempo e placar de jogo, Vila Belmiro, Lari Minegatti.
4: 37 minutos e meio do segundo tempo, Santos 2, gol de William Arão e Cristian Oliva, Atlético Mineiro 0.
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1: Vai mudar.
2: Diga.
1: Deiverson, camisa número 16, foi chamado pelo técnico Gustavo Alvarez. Vem aí, Deivinho.
2: E acho que vai ser aplaudido pelo torcedor Alviverde. Aí não tem muito segredo, né, Dudziak? Deve ser no lugar do Estrada, que fez uma partida que eu vou te falar, viu, Dudziak?
9: É, ele pegou muito na bola e sempre fazendo coisas ruins com ela.
2: Lado esquerdo do campo, vem por ali, agora Piquerez, cruzamento na área, passa no Flaco Lopes, tira bem a defesa, tira a Segovia, sobra de bola ficando pelo lado direito do campo, volta no Murilo, olhou pra área, cruzamento, Ricardo Adê, corta bem a defesa da LDU, segue 1-0.

0: para o Palmeiras aos 38 minutos. Bola pelo lado direito do campo, o time do Palmeiras vem mais uma vez agora com o John Arias. Para cima da marcação, o Heitor devolveu bem no meio do caminho, tira a defesa. Sobra de bola ficando com o Marlon Freitas. Abre o jogo, lado direito, cruzamento na área, o desvio de cabeça para fora do Heitor. Caiu na cabeça do menino. Ele teve a chance, Bruno.
1: Depois de um cruzamento do Giai do lado direito, teve a chance. Tiro de meta para a LDU, que vai mexer pela última vez. Outro amarelado vai embora, é o Estrada, camisa número 11. Vem aí, Deyverson. Deivinho, pela primeira vez enfrentando o Palmeiras na Libertadores como adversário, obviamente.
0: Alguns poucos aplausos, a galera mais esperou. Gosta muito dele antes de começar o jogo, né, Gabriel Dudziak? O Deyverson deu um pulinho ali no gramado, aí a galera deu uma festejada, mas agora ele tá do lado oposto que não do Palmeiras, né, Dudziak? Libertadores da América, Dudziak!
2: Tem que ser, deixa pra depois aí qualquer tipo de celebração com a torcida do Palmeiras. O técnico da LDU, ele ficou bravo ali com o assistente, não sei se era o momento aí que ele queria essa substituição, viu, Bitar? Ele ficou olhando feio ali, daqui a pouco o Bruno dá uma olhada também, mas ele reclamou ali com o assistente. Acho que não gostou do timing da substituição. Talvez fosse o caso de esperar um pouquinho mais.
0: Deu um bicão ali pra frente, tirou de qualquer maneira. O Gonçalves mandou pela linha de lado. Arremesso lateral já cobrado pelo Piqueires. Piqueires com o Heitor. Heitor pelo lado esquerdo do campo. Temos 40 minutos do segundo tempo. Heitor tentou escapar da marcação. Vai bem na cobertura. Gonçalves chega e tira. Bola pela linha de lado. Mais uma vez vem o Palmeiras aí. Pelo lado esquerdo do campo, Piqueires. Pro Flaco Lopes. Invadiu a área lá do esquerdo. Cruzamento. Vale. Deu um escanteio de graça ou não? A bola já tinha saído segundo a arbitragem. Então é tiro de meta, Bruno.
1: É, mas aí o pessoal reclamou de novo, né? Porque os jogadores do Palmeiras, os torcedores, eles queriam um escanteio. Segue 1-0 para o Palmeiras. Quarta-feira que vem, na altitude de Quito, partida de volta. Se no ano passado, aqui no Nubank Park, o Palmeiras fez 4-0, lá tinha perdido por 3-0, Bitar.
0: Um cenário bem diferente do que no ano passado. O Palmeiras jogando em casa, decidindo fora de casa. Mas, por enquanto, vai levando a vantagem, podendo empatar no jogo da semana que vem. Próxima quarta-feira, 7 da noite, horário de Brasília. Em Quito, teremos o duelo de volta entre Palmeiras, LDU, LDU e Palmeiras. O cronômetro não para, a gente gira para você. Tem que placar de jogo. 41 minutos, segundo tempo de partida, Nubank Park.
3: Palmeiras,
0: um gol marcado pelo Giai.
3: LDU,
0: 0 para LDU. Vila Belmiro, tem que placar de jogo de Galari.
4: 41 minutos do segundo tempo, Santos 2, Atlético Mineiro 0.
0: Daqui a pouco na Argentina, Estudiantes de Corinthians, Guilherme Pradella.
5: E o timão escalado, Rodrigo Vitar com Hugo Souza, jogador de seleção brasileira. Mateuzinho, jogador de seleção brasileira. Gabriel Paulista, Gustavo Henrique, Bidu. Alan Carrijo, Garro e Bidon, jogador de seleção brasileira. Caio César e Memphis, 9:30 da noite, Estudiantes e Corinthians.
0: Já central da bola com o Leonardo Daim. Antes, chance na bola parada aí pro time do Palmeiras. Lado direito do campo, 42 minutos desse segundo tempo. É chance para o Verdão na bola parada. Evangelista tá perto dela, mais próximo ainda tem o John Arias. Ficou sozinho o colombiano. John Arias, cruzamento na área. Sai do gol, Gonçalo Vale, tira de qualquer maneira. Central da bola, Leonardo Daim.
6: Sul-Americana, quartas de final, jogos de ida. Ontem o Vasco empatou em Bogotá 0-0 com o Santa Fé. O São Paulo perdeu por 1-0 para o Boca Juniors na Argentina. Amanhã, 9:30, tem Cienciano e Montevideo City Torque no Peru.
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0: Vem ali o cruzamento na área, tira bem a defesa, a bola pela linha de fundo sai. Escanteio pro Verdão aí, Bruno.
1: Quem tentou o cruzamento na ponta direita foi o Gustavo Gomes. Impressionante. Arias vem na cobrança, escanteio lado direito.
0: John Arias, lado direito do campo, é chance pro time do Palmeiras buscar o segundo gol. Arias pintou o cruzamento, bola perigosa, toque de cabeça, a bola fica viva ainda. Tira bem a defesa, aparece no meio do caminho para fazer o corte. O time da LDU vem contra golpe. Antes do Gonçalves aparece Giai. Giai deixando lado direito do campo por ali, agora com o John Arias, bem no meio do caminho, aparece por ali o Carabalinho jogando em cima da marcação do Arias, bola pela linha de fundo. É só reposição para a equipe da LDU. 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
0: 43 minutos e meio desse segundo tempo de partida, segue 1 para o Palmeiras. Giai marcou no primeiro tempo, 0 para o time da LDU. Gabriel Doziak, instantes finais, Palmeiras mudou só uma vez até aqui, só a entrada do Heitor. É acreditar nisso daí até os minutos finais mesmo, Doziak?
2: É difícil mudar agora, porque quem entra, né, tem que pegar o ritmo do jogo muito rapidamente. E se a gente observar as opções aí do time do Palmeiras no banco, nenhuma tem assim um impacto imediato, se não o Maurício. Os outros são jogadores assim que não dá para confiar nesse momento.
0: Vem LDU, cruzamento na área, Corozo dominou, caiu, queria pênalti, o árbitro manda o jogo seguir. Sobra de bola ficando pelo lado direito do campo, ainda no campo de defesa, tem ali o Alala. Alala pelo lado direito do gramado, fez o passe chegar no Alvarado. Alvarado por dentro, tem o Gonçalves. Gonçalves gira o corpo, gira a jogada no campo de defesa para Ricardo Adê. Ricardo Adê que volta curtinho para a participação de Juan Rodrigues. Pinta o lançamento, bola pelo lado direito do campo, chega no Alala. Alala para Alvarado. Alvarado por dentro, tem Juan Rodrigues. Bola pelo lado direito do campo, o Weigan tentou escapar para a marcação, deu certo no primeiro momento, fica com ele, fica com a posse de bola ele contra o Piqueires, e na sequência o Wigan fez a falta. Bola para o Palmeiras fazer a cobrança lá do esquerdo, Bruno.
1: Para o Palmeiras no campo de defesa, e depois o Palmeiras tentou bater, cobrar rapidamente, e o assistente vem para dar cartão amarelo no banco do Palmeiras. Fiquei na dúvida se foi para o Maurício ou para o Bruno Fuchs. Mas me parece até para o Bruno Fuchs, tá? É, o zagueiro, camisa número 3. Amarelo para ele, mais 4 de acréscimo.
0: Vamos até 49 minutos nesse segundo tempo. São os instantes finais. Tempo e placar de jogo, Vila Belmiro de Galari.
4: 45 minutos do segundo tempo, mais 5. Vamos até 50. Por enquanto, Santos 2, Atlético Mineiro 0.
0: Giai deixando a jogada por dentro ali com Marlon Freitas, lado esquerdo do campo, Barbosa fez a tabela, deu certo, tira bem a defesa da LDU, vem lançamento à frente, Daverson brigando contra a marcação ali contra o Murilo, Murilo tá na frente do atacante do time da LDU, fez o toque atrás, aí o Carlos Miguel dessa vez, sem maiores sustos, sai jogando pelo lado direito do campo de defesa ali com Murilo, Murilo trabalha a jogada por dentro ali com Marlon Freitas vem lado direito do campo, tem o Murilo, Murilo por dentro, boa bola, boa, Flaco Lopes esticou, Heitor dentro da área, sai do gol. Gonçalo Vale fez a defesa. Tava ligado ali o goleirão da LDU, Bruno.
1: E depois levou a pior, isso porque ele entrou na dividida com o Heitor. O árbitro não marcou falta, mas o goleiro está caído, ele ficou com a bola 1-0.
0: Bruno, até aproveitando para a gente passar a agenda do Palmeiras nos próximos dias, até o jogo da semana que vem contra a LDU. Diga, Bruno.
1: No próximo sábado, 27ª rodada do Campeonato Brasileiro, duelo contra o São Paulo. É o clássico Choque Rei, aqui mesmo no Nubank Park, às 18h30. Palmeiras, que no último fim de semana perdeu a liderança do Brasileirão, porque empatou na rodada e viu o seu arquirrival Flamengo vencer e ultrapassar. Agora o Palmeiras é o vice-líder, com Gustavo Gomes provavelmente como titular, porque está suspenso para quarta-feira, semana que vem em Quito, contra a LDU, 19h. Um empate basta para o Verdão avançar às semifinais da Copa Libertadores da América.
0: Daqui a pouco, na Argentina, teremos Estudiantes e Corinthians, Libertadores da América. Oscar Onisizek dá o recado aqui na CBN. Lado direito do campo de defesa, o time da LDU sai jogando ali pelo lado direito com a Lala. A Lala para o Wigan, o Wigan tem interligação direta com o Corozo, de primeira devolveu, chega no Wigan, pra cima da marcação, escapou por ali, mas não escapou da falta. Evangelista toma o cartão amarelo, é bola parada pra LDU aí, Bruno.
1: É, desse jeito a LDU tá gostando, porque tem a partida de volta e segue vivo no confronto. Palmeiras desperdiçando boas chances, e aí vem no contra-ataque a LDU, com o Lucas Evangelista cometendo a falta. É o terceiro cartão amarelo para jogadores do verde, 2 para jogadores que atuaram e 1 no banco por reclamação.
0: 47, quase 48 minutos. Nós vamos até 49 nesse segundo tempo de partida. São os instantes finais aqui no Nubank Park. Antes, ainda tentando uma última chegada do time da LDU. Gonçalves volta para o Wigan. Wigan por dentro tem o Juan Rodrigues. Ele inverte o jogo. Bola pelo lado esquerdo, ainda no campo ofensivo. Chega nos pés do Segovia. Segovia do céu. Manda a bola diretamente pela linha de lado. Sai em arremesso lateral. 48 minutos. Tempo e placar.

0: chega nos pés do Segovia. Segovia do céu, manda a bola diretamente pela linha de lado, sai em arremesso lateral. 48 minutos, tempo e placar de jogo na Vila Belmiro de Galari.
1: 48 minutos do segundo tempo, Santos 2, gol de William Arão e Cristian Oliva, Atlético Mineiro 0.
0: Aqui temos 48 e 20 no segundo tempo. No Nubank Park segue 1-0 para o time do Palmeiras contra a LDU. Lado direito do campo chega no Marlon Freitas. A torcida avisou que o Deverson estava chegando. Lado esquerdo do campo, bola para o Barbosa. Recebeu, não encara a marcação. Ele volta para Piquerez. Piquerez pelo lado esquerdo do campo. Fez o toque por dentro ali com Marlon Freitas. Marlon Freitas não encara a marcação. Joga de lado mais uma vez ali com Murilo. Murilo pelo lado direito. Quem sabe a última chegada no Verdão do jogo. Giai, mano a mano contra a marcação. Ele joga por dentro para Marlon Freitas. Marlon Freitas vem pelo corredor central, abre o jogo lado esquerdo, Barbosa, cruzamento na área, subiu o Segovia para fazer o corte, sobra de bola com Gustavo Gomes, ele perde a posse, a bola vem Alvarado, quem sabe a última chegada da LDU no jogo. Lado esquerdo do campo, tá sozinho contra dois, tá difícil para ele, ele prende a posse de bola. No momento em que o árbitro apita pela última vez, do Nubank Park, terminou Palmeiras. Palmeiras 1, Giai, pela primeira vez com a camisa alviverde, marcou o Palmeiras 1.
2: LDU
0: 0 pro time da LDU. 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

0: para esses 2-0 mesmo, Larissa Menegatti.
1: Jogou bem, segundo tempo bem melhor, aumentou, dobrou praticamente o número de finalizações do primeiro tempo, conseguiu ampliar a vantagem. No geral, o Santos vai muito bem encaminhado para o jogo de volta na Arena MRV.
0: Santos, que na semana que vem pode até perder por um gol de diferença, que fica com a vaga na semifinal da Copa Sul-Americana. É o peixe podendo chegar a mais uma parte ainda mais decisiva. Vai afunilando a Copa Sul-Americana. O peixe podendo chegar na semifinal da competição continental. Aqui no Nubank Park terminou 1 para a equipe do Palmeiras, 0 para a LDU. Gabriel Dodziak, eu quero ouvir a sua opinião sobre essa vitória do time do Palmeiras. Uma vitória que no placar é magra, mas que pelo menos faz o Palmeiras ter a vantagem no empate semana que vem, jogando na altitude fora de casa. Do Dziak.
2: Vamos recorrer ao clichê. Uma vitória é uma vitória. E isso já é bom pro Palmeiras num jogo eliminatório contra a LDU. Então, pode jogar fora de casa pelo empate. No entanto, pelo fator altitude, pelo momento que atravessa o Alviverde, eu não consigo deixar de pensar que 1-0 foi pouco para essa segunda partida. Não quer dizer, né, que o Palmeiras está eliminado, que a LDU é favorita, não, mas o Palmeiras deveria carregar uma vantagem maior para este segundo jogo. Pode ser que não seja necessário, mas eu sinto que deveria carregar uma vantagem maior. Aí vem a pergunta: fez por merecer uma vantagem maior aqui no Nubank Park? Acredito que sim. Não foi um jogo assim brilhante do Palmeiras, não foi um atropelo contra a LDU, mas pelo menos um 2-0 seria assim mais de acordo com o que nós vimos na partida. Primeiro que a LDU praticamente não criou nada o jogo todo, o Carlos Miguel não sujou o uniforme na noite de hoje, então a LDU não ficou nem perto de fazer um gol, tirando um lance ali que o Jair bloqueou, né, a finalização estava indo para fora. De resto, não teve nenhuma oportunidade a LDU. E do outro lado, o Palmeiras teve muitas finalizações. Foram umas 26 finalizações hoje, quase 30 finalizações do Palmeiras. Só que aí vem o debate sobre qualidade. Qualidade das chances, de onde elas vieram, se foram chutes bloqueados, se foram chutes no gol, se foram chutes perto, chutes longe, passou perto do gol, passou longe do gol, o goleiro adversário fez defesas milagrosas, fez defesas fáceis. Nesse debate sobre qualidade, a gente vai ter que dizer que o Palmeiras de novo pecou naquela criação de chance inapelável, né? Que não tem o que fazer, que é gol de qualquer jeito, pode colocar o melhor goleiro do mundo que ele não ia pegar. Isso de novo faltou ao Palmeiras. Então, vamos dizer assim que a atuação do Palmeiras foi boa, foi suficiente para ganhar por 2 gols, mas poderia ser melhor e a qualidade das chances criadas deveria ser melhor. Um empate na altitude é plenamente possível. Palmeiras parte com favoritismo, mas pelo atual momento e a questão aí física, que sempre vai cobrar seu preço nos jogos de altitude, acho que o Palmeiras tem que ir bastante concentrado e o palmeirense tem que se preocupar sim com o jogo da volta.
0: Gabriel Dudziak, eu quero que você eleja o melhor e o pior em campo agora, depois desse Palmeiras 1-0 para a equipe da LDU aqui no Nubank Park.
3: O craque do jogo.
2: O melhor em campo hoje para mim foi o Giai. Fez o gol, bloqueou essa finalização perigosa da equipe da LDU, muito bem nos combates, carregou o time à frente. O Giai para mim foi o melhor em campo na noite de hoje.
0: E o pior em campo?
2: Hoje não gostei do Estrada, acho que ele é referência desse time, né? Tanto no que se refere à presença, né, de um jogador experiente, um jogador que pode ajudar e tem essa experiência em jogos internacionais, quanto a referência no que se refere aos ataques da LDU. E hoje ele não foi bem nessa, não. Como a gente comentava fora do ar, e no ar também, né? Apanhou da bola em muitos momentos. Para mim, o Estrada foi o pior em campo.
0: Terminou o jogo aqui no Allianz do Nubank Park, 1 pro Palmeiras, 0 pra equipe da LDU. Vantagem no Palmeiras, que na semana que vem pode até empatar na altitude. A gente fecha nossa transmissão aqui de Palmeiras e LDU para abrir espaço para Oscar Onísio, Rafael Prates, Guilherme Pradella, que chegam com o duelo.